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5: Nove horas e 12 minutos, transmitimos Botafogo 0, Palmeiras 0. E estamos acompanhando tudo de Corinthians e Chapecoense. A bola rola em Itaquera. E Lucas Belotti, a Chapecoense, acaba de fazer o segundo gol confirmado. 2-1 para a Chape, é isso mesmo?
6: É, exatamente. A gente falava que o Corinthians dava espaços, né? Em um desses, pelo lado esquerdo, jogadaça do Bolassi, que lembrou a época de Premier League dele. Balançou, levou para o fundo, cruzou e o Marcinho, meio de voleio, atacando a bola, né? Com muita velocidade, bateu, não deu não para o Cauê. Chapecoense vai, por enquanto, consolidando a terceira vitória apenas em toda a competição. 2-1 de virada contra o Corinthians em Itaquera, Camarão.
5: Pois é. Vou batendo bola com você também, porque o Abel Ferreira não apareceu. É isso, né? Não apareceu para dar entrevista coletiva, né? Somente uma declaração do Anderson Barros. Não, agora sim, Abel Ferreira começando, né? Começando a falar aqui no microfone da Band News FM. Então já, Lucas Belotti traz detalhes aqui pra gente. Eu vou ouvir o Abel Ferreira por aqui. Fala aí, Abel.
7: E acho, resumidamente, acho que foi isso. Uma equipa com estilos de jogos de jogo diferentes. Uma equipa que teve o dobro dos passos. E nas que tivemos, nas oportunidades que tivemos, não fomos capazes de introduzir a bola no golo do nosso adversário. Uma delas quase em cima do golo. E acho que ficou bem evidente que o goleiro do nosso adversário foi o melhor elemento deles.
8: Boa noite, Abel. Fernando Silva, do canal X-Sport. Como a do Monique falou, o Palmeiras está em três competições, bem, aliás, nas três. O Anderson Barros está ali na zona mista agora, disse que, apesar do Flamengo ter pego a liderança agora, ainda faltam 12 rodadas para o final do Campeonato Brasileiro. O Palmeiras, durante a competição, que a gente sabe que é longa e difícil, teve uma gordura de pontos, chegou a abrir 8 pontos para o segundo colocado, foi perdendo esses pontos ao longo do caminho, e hoje o Flamengo é líder pela primeira vez no campeonato. E saber na sua avaliação, dentro do Campeonato Brasileiro, apesar das outras competições que a gente sabe que desgastam os jogadores e afins, na sua avaliação, o que faltou para o Palmeiras, além dos resultados, alguns deles, segurar essa liderança? Hoje, como a gente disse, o Flamengo é líder, mas ainda falta ainda 12 rodadas, o Palmeiras consegue... Tem tempo ainda para se recuperar, mas o que faltou para o Palmeiras conseguir manter a liderança do Campeonato Brasileiro? Obrigado.
7: Faltou fazer mais pontos do que o nosso adversário, nada mais.
9: Abel, boa noite. O Palmeiras, ele durante o campeonato, perdeu pontos em casa, que você falou sobre isso já uma vez, que o Palmeiras não podia perder. O Palmeiras, ele contra o Inter em casa, o Palmeiras perdeu pontos e depois o Inter caiu muito de produção, enfim, algumas outras partidas. E na sua avaliação, como o Palmeiras agora mantém um ritmo intenso para se manter na liderança, manter brigando por Copa do Brasil, manter brigando por Libertadores, tendo uma pressão, a torcida fica apreensiva por conta do que já aconteceu no passado. O ano passado a gente já falou sobre isso também, que o Palmeiras perdeu a liderança no final do campeonato. Como manter o Palmeiras nesse mesmo ritmo, tendo três competições importantíssimas para disputar ainda, Abel? Obrigado.
7: Acho que tocaste em dois pontos muito importantes. Acho que o nosso problema mesmo foi os jogos em casa. Quando tu olhas para jogar fora ou em casa, o nosso problema foi em casa, não fora. E sim, o mando de casa foi um dos nossos problemas, não só pelo quanto esta equipa cresceu ao longo destes últimos anos, porque é a equipa, a única equipa que tem competido sempre em todas as competições, a única, e as equipas têm um respeito completamente diferente quando jogam connosco em casa, e não te vou dizer porque tu avalias e sabes, penso eu. E tem sido difícil em casa nós conseguirmos desmontar muitas vezes muralhas que nos metem à frente, e esse tem sido o nosso grande problema em casa. Quando olhas para os nossos resultados fora, em casa, tem sido o nosso problema. E a outra, como é que vamos fazer? Como sempre fizemos, preparar jogo a jogo. Tivemos este jogo, daqui a três dias temos outro para outra competição. É jogo a jogo que vamos fazer. E, portanto, aos nossos torcedores, o que eu lhes digo é estejam juntos, precisamos do apoio deles, e mais uma vez aproveitem e desfrutem que nunca num espaço tão tempo e curto o Palmeiras festejou tanto como nestes últimos 4, 5 anos. Portanto, é isso que eu tenho para lhes dizer, aproveitem o momento que estamos, aproveitem que estamos a lutar por todas as competições e apoiem a equipa, é isso que eu tenho para dizer.
10: Abel, Lucas Lardi, canal BFE. Então, queria falar sobre a base, que está sempre chegando, vencendo competições, ganhou o Brasileiro já duas vezes, chegou na final do último Campeonato Brasileiro agora contra o Vasco. Queria saber sobre o aproveitamento da base, tem alguma oportunidade para alguns jogadores. Estava o Larson jogando hoje, o Belé e o Heitor estavam no banco hoje. Então, daqui para frente, como que vai ser essa questão do aproveitamento da base, visto que chegou numa fase delicada do Campeonato Brasileiro, da Libertadores?
7: Somos a única equipa que faz isso no Brasil. Poucos valorizam. Felizmente o Ancelotti vê coisas que nem todos veem. Dar os parabéns ao Palmeiras pela forma como forma. Estevão, Hendrick, Alain, Vitor Reis, né? Mas nós temos que meter esses jogadores a jogar, e eu meto com todo o gosto. Não só contribuímos para aquilo que é uma média de idade jovem, contribuímos para aquilo que é uma perspectiva de presente e futuro, de perceber que em todas as modalidades cada vez mais os jovens estão a aparecer e dar essa oportunidade aos mais jovens. A forma como trabalhamos não só dentro do Palmeiras, mas para a valorização daquilo que será o futuro da seleção brasileira, e sem dúvida nenhuma que o Palmeiras é, se não é a primeira, é uma das que mais trabalha nesse sentido, e outra que também já falei várias vezes, em função daquilo que é o trabalho coletivo que fazemos dentro, da nossa presidente, da comissão técnica, do nosso diretor, de todo o trabalho que é feito na base. Os tubarões da Europa vêm aqui e tiram-nos os melhores jogadores, não é? Depois tenho os teus colegas aqui a cobrar-me como é que ganhamos títulos, é com muito trabalho, ganhamos títulos com muito trabalho, a desenvolver os nossos jogadores dentro, a treinar, a ter calma e explicar-lhes aquilo que fazemos, não olhando só para aquilo que é o jogo de hoje, mas para aquilo que tem sido um trabalho consistente desta estrutura, desta comissão e de todos aqueles que trabalham dentro do Palmeiras. Essa é a nossa forma, não temos como competir contra... Podemos estar a jogar com o Hendrick, podemos estar a jogar com o Estevão, podemos estar a jogar com o Alá, podemos estar a jogar com o Vitor Reis, e não estamos, não é? Portanto, quando vocês olham para os últimos anos, o que tem acontecido, Palmeiras pode comprar, ou está a tentar comprar e tenta comprar para equilibrar, mas comparem, por exemplo, onde é que treinou o treinador do Palmeiras e onde é que treinou, por exemplo, o treinador que está no Flamengo. Onde é que jogaram os jogadores que jogam no Palmeiras e onde é que jogaram os jogadores que jogam no Flamengo. Portanto, há uma equipa sim que tem a obrigação de fazer muito mais, e nós estamos sempre a competir com ela por tudo aquilo que envolve. Portanto, eu, como te disse, agradeço as palavras do Mr. Carlos Ancelotti, mas isso é uma coisa que está à vista de todos e daqueles que querem criar as narrativas que são verdadeiras ou então que querem criar as narrativas falsas. Como te disse, nós vamos continuar a fazer o que fizemos até agora, não vamos abrir mão de nenhuma competição, nem do Brasileirão, nem de Libertadores, nem da Copa, e vamos fazer tudo o que pudermos para disputar as três e tentar ganhar as três. É isso que nós vamos tentar fazer.
5: Muito bem, Abel Ferreira falando aí no microfone da Band News FM. Bom, basicamente dizendo que o goleiro do Botafogo, né, foi o principal homem da partida, jogando um pouco de responsabilidade pro lado do Flamengo, dizendo que o torcedor do Palmeiras tem que desfrutar desse momento. O Palmeiras vive em todas as competições, enfim. Não foi muito questionado, mas o Abel Ferreira faz o trabalho dele, enfim, e cada um aprova ou desaprova. Ô Lucas Belotti, eu sei que você segue acompanhando esses minutos finais de Corinthians e Chapecoense, mas a gente vai ter que encerrar nossa transmissão. E aí, mudou alguma coisa? Entrou o Pedro Raul para salvar a pátria?
6: Entraram Pedro Raul e Matheus Pereira. E nesse momento o Corinthians tem três centroavantes, Camarão. Guinegão, Pedro Raul e Gustavo Henrique dentro da área. E o garoto da base quase fez um golaço há pouco. Segue 2-1, 41 minutos do segundo tempo, 44 mil público aqui em Itaquera.
5: 44 mil pessoas observando a Chapecoense vencendo o Corinthians em Itaquera. Você volta aí ao longo da programação, combinado, Belotti?
6: Combinado, com a palavra também do Fernando Diniz. Hoje vai ter muita coisa a explicar o treinador, hein?
5: Meu Deus, tá bom. 9h21.
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5: 9 horas e 24 minutos, fim de papo de mais uma transmissão de futebol aqui na Band News FM. Em nome de toda a nossa equipe, eu, Bruno Camarão, agradeço a sua audiência. Você ficou com o Botafogo 0, Palmeiras 0. A liderança da competição é do Flamengo, que mais cedo tinha vencido o Remo por 1-0, jogando fora de casa. Enfim, o futebol não para. Vem aí um meio de semana de competições internacionais, Sul-Americana e Libertadores da América. Já fica o convite para você nos acompanhar. Amanhã, segunda-feira, no feriado de 7 de setembro, tem Band News na área a partir das 9h40 da noite. Valeu!
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0: 9 horas e 25 minutos, uma boa noite a você sintonizado na programação da Rádio Band News FM neste domingo, dia 6 de setembro de 2026. Eu sou Bruno Camarão, te faço companhia pelas próximas horas atualizando o noticiário no Brasil e no mundo. Em meio à crise no Supremo Tribunal Federal, ministro Flávio Dino afirma que o judiciário brasileiro é alvo de um debate atabalhoado. O magistrado se manifestou neste domingo pelas redes sociais. Dino avaliou que problemas reais e graves estão sendo misturados com interesses eleitorais, econômicos e até ódio pessoal. Ele defendeu as decisões monocráticas, a jurisdição penal do STF e a avaliação particular de cada ministro sobre a duração dos inquéritos na corte. Na última semana, Alexandre de Moraes, no âmbito do inquérito das fake news, que se estende por mais de 7 anos, pediu providências contra supostas ilicitudes praticadas pelo colega de corte, André Mendonça. Após a escalada de tensão no STF, o presidente Luiz Edson Fachin prometeu o fim do inquérito. E autoridades prometem medidas de prevenção após mais uma morte por febre maculosa em Minas Gerais. O Daniel Abreu traz os detalhes.
1: Uma pessoa morre por febre maculosa e outras duas mortes seguem sob investigação em Jeceaba, na região metropolitana de Belo Horizonte. Por meio de nota nas redes sociais, a prefeitura da cidade confirmou os casos e afirmou que ações de prevenção estão sendo adotadas junto à Secretaria de Estado de Saúde de Minas Gerais. Ainda de acordo com o Executivo Municipal, em caso de sintomas como febre alta, dor de cabeça, náuseas e vômitos, os médicos devem ser procurados. Até o dia 27 de agosto, a Secretaria de Estado de Saúde de Minas Gerais registrou 36 casos e 11 mortes pela doença em toda Minas Gerais.
0: 12 pessoas, inclusive uma apresentadora de TV, são condenadas à morte no Egito por tráfico de drogas. Sara Khalifa, de 39 anos, apresentava um programa sobre questões relacionadas à criminalidade no país. A defesa disse que vai recorrer da decisão. Outras 9 pessoas foram condenadas à prisão perpétua. E a CBF, hein, vai sortear na próxima quinta-feira os mandos de campo dos jogos de ida e volta das semifinais da Copa do Brasil. Os duelos serão entre Palmeiras e Vasco, Atlético Mineiro e Grêmio e devem ser marcados para as primeiras semanas de novembro. Já a final da Copa do Brasil em dezembro será disputada em partida única pela primeira vez em campo neutro. Só resta um jogo em andamento neste domingo. Lucas Belotti acompanha tudo de Corinthians e Chapecoense diretamente de Itaquera. Minutos finais, ô Lucas Belotti. O Corinthians segue martelando, tentando, mas sem sucesso diante dos catarinenses, é isso mesmo?
2: Recorrendo à bola aérea, aos cruzamentos na área. Assim veio a grande oportunidade do empate nessa reta final, o Camarão. Cabeçada do Pedro Raul e defesaça do goleiro Anderson. Minutos finais por aqui, vamos até os 51. A Chape vai conquistando a sua vitória de número 3 no campeonato, a segunda desde a pausa para a Copa do Mundo, enquanto o Corinthians vai perdendo pela quarta rodada consecutiva no Brasileirão.
0: É, Corinthians em parafuso no Brasileirão, 4 derrotas consecutivas no meio de semana, tem Libertadores da América. Fernando Diniz vai

0: O presidente Lula assina um decreto para proteger fãs e combater o cambismo digital. O Augusto Proença conta pra gente.
1: Na presença de fãs clubes de artistas pop, o presidente Luiz Inácio Lula da Silva assina um decreto que combate o cambismo digital e fortalece a segurança dos fãs nos shows. A cerimônia aconteceu no Palácio do Planalto nesta segunda-feira. Os três pilares principais do documento são o combate ao cambismo digital, a distribuição de água potável em eventos e a transparência nos serviços de compra e venda de ingressos. O cambismo digital é a atividade agora proibida, de compra de lotes de ingressos para eventos por meio de bots ou ferramenta de inteligência artificial. Nessa antiga modalidade, os fãs tinham mais dificuldade para comprar os ingressos, que são limitados diretamente pelas plataformas, e acabam tendo que recorrer à revenda feitas por cambistas, que não oferecem garantia sobre a originalidade dos ingressos e ainda podem cobrar preços abusivos. Uma das formas de combater essa prática será por meio da identificação dos compradores com o uso de dados pessoais. Os ingressos também serão rastreáveis, ou seja, cada um terá um número próprio, o que ajudará a impedir que o mesmo ticket seja vendido mais de uma vez. Além disso, o decreto exige transparência das plataformas de venda online. Sites de revenda precisarão deixar claro logo no início da compra que não são plataformas oficiais, além de informar todas as taxas antecipadamente e não apenas na hora do pagamento. O documento também combate taxas abusivas. Um exemplo são taxas de entregas, que podem até dobrar o preço de uma meia entrada, comprometendo o benefício do valor reduzido, como explica o ministro-chefe da Secretaria-Geral da Presidência do Brasil, Guilherme Boulos.
2: A transparência também vai se estender para as taxas acessórias. Então, quando alguém hoje vai comprar o ingresso, aparece lá taxa de não sei o quê, taxa de não sei o quê. Quando vê, o preço real acaba saindo muito mais. Essas taxas vão ter que estar devidamente especificadas e justificadas. E também a garantia do direito à meia entrada, que com taxas maiores acaba sendo inviabilizado. A meia entrada acaba virando a inteira e isso, com esse decreto, será coibido.
1: Por fim, eventos que recebem mais de 1.000 pessoas serão obrigados a fornecer água potável gratuitamente. A determinação também está relacionada à morte de Ana Clara Benevides, de 23 anos, durante um show da cantora Taylor Swift em 2023, depois de a jovem sofrer uma parada cardiorrespiratória associada à exaustão térmica provocada pelo calor no evento.
0: 9 horas e 32 minutos, a gente volta a colocar trilha de futebol, porque Lucas Belotti, fim de papo em Itaquera.
3: Vergonha, vergonha, time sem vergonha. É o que canta a torcida do Corinthians aqui depois de uma nova derrota, Camarão. Quarta seguida no Campeonato Brasileiro. Tudo isso às vésperas do duelo decisivo contra o Estudiantes pela Copa Libertadores na próxima quarta-feira. Os atletas estão atravessando o campo em direção à torcida organizada para ouvir de perto, né? Para dar cara a tapa depois dos cânticos de time sem vergonha. Até dei uma olhada aqui, a última vez que o Corinthians perdeu 4 vezes seguidas no Campeonato Brasileiro. 2007, o ano do rebaixamento. Nossa. O Corinthians sofreu 4 derrotas seguidas para Sport, Palmeiras, Botafogo e Paraná no mês de setembro. Todas elas no mês de setembro. Olha esse mês que não faz tão bem ao Corinthians no Brasileirão. Lá em 2007, 4 vezes o Corinthians sucumbiu também em sequência e agora, 19 anos depois, alcança a mesma sequência negativa. Jogadores saem cabisbaixos e a torcida sai enfurecida aqui de Itaquera, Camarão.
0: Valeu, Lucas Belotti acompanhou tudo de Corinthians 1, Chapecoense 2 e vai seguir por ali acompanhando bastidores e também a palavra do Fernando Diniz. Certo, Belotti?
3: Certo, Camarão, vamos aguardar a coletiva de imprensa do treinador, que hoje vai ter bastante coisa para falar. E qual vai ser o líder escolhido para falar com a imprensa também aqui, responder algumas perguntas.
0: Valeu, valeu. Microfone aberto, mas o Lucas Belotti vai seguir na função diretamente da Zona Leste de São Paulo. O exercício pode até ser individual, mas a segurança durante a corrida depende de atenção o tempo todo. Quem escolhe as ruas de Fortaleza para treinar precisa observar o caminho, o movimento ao redor e até mesmo o horário em que vai correr. A beira-mar lá fica lotadaça. A Leonice Acioles conta pra gente.
4: Fortaleza vive uma verdadeira febre das corridas de rua. Cada vez mais pessoas ocupam calçadões, praças e avenidas para praticar atividade física. Mas antes de colocar o tênis e sair correndo, é preciso ficar atento à segurança. O tenente Adriano Silva, da Polícia Militar, reforça orientações para evitar acidentes, roubos e situações de risco durante o treino.
5: A prática de corrida pelos pedestres, né, os transeuntes, é uma prática que já está bem disseminada aqui na nossa capital. A segurança pública é atribuição do Estado, mas também é responsabilidade de todos. Então a gente pede a cautela de todos os pedestres. Quando estiver nessa

0: prática, quais são as dicas? É realmente andar, correr com roupas visíveis, certo? Com faixas refletíveis, procurar locais movimentados, certo? Quando você vê alguma situação suspeita, realmente tentar desviar. Situação de correr também com coisas de valor também é interessante retirar, certo? Você vai só para correr, é uma prática de corrida. E também a situação de fones, né? A gente vê muitos praticantes com fones nos ouvidos e o fone pode tirar a sua atenção, certo? Então, se for colocar o fone, deixa um volumezinho baixo, realmente para você ter uma percepção ali do ambiente, para saber quando um carro pode vir, um carro pode buzinar, uma moto buzinar, para realmente para prezar pela sua segurança.
1: Entre as recomendações está escolher locais conhecidos, movimentados e bem iluminados. Para quem não abre mão do fone de ouvido durante a corrida, a orientação é manter o volume baixo e continuar atento ao que acontece ao redor. À noite ou em áreas com pouca iluminação, roupas e acessórios refletivos também ajudam o corredor a ser visto por motoristas e outros pedestres.
2: Eu não costumo correr de fone também para ajudar, prestar atenção nesses movimentos. Às vezes a gente precisa desviar de uma bicicleta, desviar de alguém. Às vezes a gente está um pouco mais rápido e tem que ter cuidado também com as pessoas que vão no ritmo menor.
3: Tem que ter bastante atenção com o que está exposto, não ficar andando com o celular na mão, ficar sempre olhando para os lados para ver se alguém é mal encarado ou meio suspeito e contar com a polícia, né? Com o serviço público para proteger a gente.
4: A questão mesmo da atenção, né? Porque tanto tem o trânsito de pessoas, como tem também de bicicleta, o pessoal que faz uma atividade já mais, né, ágil. E aí a gente precisa realmente ter esse cuidado de estar observando, de respeitar o espaço, né, de cada um. A questão de fone estar numa altura suficiente, que você também possa perceber a movimentação fora do fone, né?
1: E atenção também na hora de atravessar a rua. A orientação é parar, observar e não presumir que o motorista percebeu a presença do corredor. Se alguma situação estranha for identificada, a recomendação é não confrontar a pessoa e, se necessário, mudar a rota. Segurança também faz parte do treino. Em caso de emergência, a orientação da Polícia Militar é ligar para o 190.
5: Horas e 37 minutos, o Brasil registra quase 3 milhões de tentativas de fraude de identidade no primeiro semestre de 2026. Quem traz mais detalhes é o repórter João Marcos Moura.
6: O Brasil registrou cerca de 2 milhões e 800 mil tentativas de fraude de identidade no primeiro semestre de 2026. O número representa um aumento de 32,9% em relação ao mesmo período do ano passado, segundo o mapa da fraude da Serasa Experian. Para evitar cair em golpes, a professora aposentada Raimunda Nascimento adotou uma rotina de cuidados. Ela não atende ligações de números desconhecidos e evita clicar em links recebidos por e-mail.
7: Os cuidados que eu tomo não atendo o telefone de número desconhecido. Segundo, não aperto link nenhum que mandam para mim pelo meu e-mail. Não converso com ninguém em banco, a não ser... Não entra nem para falar com o gerente. Hoje em dia não tem nem mais gerente. Não converso com ninguém no caixa.
6: De acordo com o especialista em meios de pagamento, Renato Cunha, a rapidez das transações é um dos fatores que tornam esse segmento atrativo para os criminosos.
8: Parte de meios de pagamento se tornou um alvo dos golpistas por conta da velocidade que é feito o pagamento e porque eles conseguem fazer isso até de maneira remota, se a gente for falar de um link de pagamento, por exemplo. Então, com isso, vira um atrativo. Eles conseguem uma isca, mandam ali o link de pagamento, a pessoa paga e eles recebem, às vezes, até no mesmo dia.
6: Os criminosos também podem agir diretamente contra estabelecimentos comerciais, utilizando dados de terceiros para solicitar máquinas de cartão de crédito e depois substituir o equipamento verdadeiro pelo fraudulento.
8: Eles utilizam dados de terceiros para solicitar máquina de cartão e aí eles colocam o nome fantasia com o mesmo nome da loja que eles vão aplicar o golpe. Então eles vão lá nessa loja e fazem a troca da máquina de cartão da loja pela deles. E aí quanto mais tempo o empreendedor demorar para perceber que a máquina dele foi trocada, mais tempo eles vão conseguir tomar o dinheiro daquela empresa.
6: O levantamento da Serasa aponta ainda que além dos meios de pagamento, telefonia e outros serviços também registraram tentativas de fraude. No primeiro semestre, as tecnologias antifraude evitaram um prejuízo potencial de R$3,770 bilhões. O levantamento estima que foi identificada, em média, uma tentativa de fraude a cada 5 segundos.
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4: Parlamentares do PT pedem que o deputado Nicolas Ferreira, do PL de Minas Gerais, seja declarado inelegível por 8 anos. O ofício enviado à Procuradoria-Geral Eleitoral tem como base a divulgação de um documento falso pelo político mineiro atribuído à Polícia Federal. O texto simulava a conclusão de uma investigação dizendo que não há indícios de crime na relação entre Nicolas Ferreira e o dono do Banco Master, Daniel Vorcaro. A Justiça Eleitoral Mineira determina a exclusão de uma reportagem sobre a conversa entre Nicolas e Vorcaro. De Belo Horizonte, a Josiele Lemos traz os detalhes.
5: A Justiça Eleitoral de Minas determina em até 24 horas a remoção de publicação do ICL Notícias sobre um áudio enviado por Nicolas Ferreira ao banqueiro Daniel Vorcaro em março de 2025. O ICL havia publicado que o deputado chamou Vorcaro de lindão e pediu a liberação de um ativo minerário. Ao analisar a gravação, o juiz afirmou que Nicolas se referiu ao banqueiro como Dani e não lindão e considerou falsa a afirmação. A decisão, no entanto, foi parcial. O juiz não considerou falsa a informação de que Nicolas teria pedido a liberação de um ativo minerário.
4: E o Santos venceu o Internacional 3-2 fora de casa, respirou fundo no Campeonato Brasileiro, o time da Baixada fez 3-0 ainda na etapa inicial, gols marcados por Gabriel Barbosa, o Gabigol 2 vezes, incluindo um de pênalti, e pelo Christian Oliva, que já tinha feito no clássico contra o Corinthians na semana anterior. Matheus Bahia do Colorado foi expulso no primeiro tempo, derrubou o camisa 9 do Santos dentro da área. Com um homem a menos, ficou difícil a vida colorada. Na etapa final, Brian Aguirre e o Bruno Henrique de pênalti diminuíram para o Inter, mas o resultado não fez com que os gaúchos saíssem do Z4. 25 pontos, enquanto o Santos subiu aos 32. Se afastou bastante da zona de rebaixamento. Grande vitória do Santos. Para se ter uma noção, o Santos inclusive superou o Corinthians na tabela de classificação do Campeonato Brasileiro. Afinal, a equipe corintiana perdeu hoje da Chapecoense por 2-1 jogando em Itaquera. Na verdade, nos critérios de desempate, o Corinthians ainda leva vantagem, mas o Santos chegou à mesma marca do rival da capital. Campanha de recuperação do Peixe, mesmo sem o Neymar.

0: Acontece em São Paulo a 28ª Bienal Internacional do Livro, no Distrito Anhembi. O evento vai até o próximo domingo, dia 13, e o tema desta edição é o Festival de Emoções. Os âncoras do Band News São Paulo, Luiz Megali e Carol Ercolim, conversaram com a Sevane Matos, presidente da Câmara Brasileira do Livro, sobre esse evento, além do novo público e o mercado editorial brasileiro. Se acompanha agora essa entrevista na íntegra, na Band News FM.
1: Quem aí gosta de Bienal do Livro?
2: Boa!
1: Cara de quem adora, Carol.
2: Boa pedida.
1: Eu também gosto muito. Tenho tantas lembranças boas da Bienal. A minha mãe me conta que um dia ela me levou, eu era pequena, não me lembro disso. Mas ela me levou num stand em que, por algum motivo, estavam a Bruna Lombardi e o Ziraldo.
2: Olha!
1: E aí eles foram lá, tietar os dois.
2: Uhum.
1: O Ziraldo tem uma história em Minas, ele conheceu a minha avó, inclusive. Então ela foi lá e falou, oh, eu sou filho da Marta, sou filho da Marta. Oh, Martinha, que saudade. Ele foi uma simpatia, ele fez uma dedicatória linda pra mim no livro, se não me engano, era o Flicts. Eu tenho até hoje.
2: Uhum.
1: E a minha mãe disse que eu fiquei hipnotizado pelos olhos da Bruna Lombardi. Eu não conseguia fechar a boca. Essa é a minha primeira lembrança de Bienal.
2: Olha só que legal.
1: Depois teve muitas outras. Depois eu conto uma história também do Maurício de Souza, que foi numa Bienal do Livro. Cara, são eventos sempre muito marcantes. Pretendo levar meus filhos. E tá conosco Sevane Matos, presidente da Câmara Brasileira do Livro, uma das organizações que auxiliam na realização da Bienal. Sevane, obrigado pela sua participação aqui na Band News.
3: É um prazer falar com vocês e eu os acompanho diariamente no jornal cedinho.
1: Opa,
3: pela manhã.
1: Aí sim, aí a gente já entra com o jogo meio ganho. Sevane, o que tem de mais legal nessa Bienal que vai marcar os meus filhos como essa da Bruna Lombardi me marcou lá no passado?
3: Olha, esse ano o nosso tema é um festival de emoções. Então, nós fizemos uma programação e uma curadoria baseado nos grandes eventos culturais ao redor do mundo. Então, o visitante poderá ter experiências, além dos livros, é claro, né, de visitar os estandes, conhecer autores brasileiros e estrangeiros, mas participar de 11 espaços oficiais, todos gratuitos, com palestras sobre mercado, sobre saúde, sobre autógrafos também com os seus autores. E também teremos esse ano um espaço dedicado à Alameda dos Artistas, onde teremos ilustradores, quadrinistas. Então, teremos uma ampla programação para todas as idades e para todos os gostos.
2: E eu queria te ouvir também sobre essa aproximação de um novo público, né? O Megali falou da como é que foi a vida dele ali, vai levar os filhos também, uma nova geração. Uma nova geração que está chegando em meio a outros apelos, né? Geralmente de telas. Então, talvez a proximidade que eles tenham com alguns autores seja diferente das que a gente tinha ali. Atores mais jovens, né? A gente tem visto cada vez mais influencers também entrando no mercado editorial e chamando esse público mais jovem também para a leitura. Queria que você falasse um pouco dessa renovação do público. Enquanto também tem pesquisas mostrando uma redução do número de leitores em praticamente todos os segmentos pesquisados. Mas o leitor que continua assíduo, ele está mais voraz também. Queria que você falasse um pouco desse comportamento do brasileiro.
3: Olha, sem dúvida que as telas roubam o tempo, né? Mas a Bienal, como um grande evento, ela traz a oportunidade desse novo público participar desse mundo do livro, ter acesso aos seus autores. Hoje o acesso aos autores é muito mais fácil, então você pode conhecer, entender como ele fez aquela obra, assistir uma palestra. E por outro lado, nós sabemos que um evento deste tamanho, que é o maior evento literário da América Latina, ele atrai esse novo público que, por algum motivo, não teve oportunidade de ter contato com esse mundo dos livros, dos autores, das palestras. Então, sem dúvida, é um grande evento que renova esse público, começando pelas visitas escolares, que acho que é o primeiro contato que os pequenos têm com esse mundo, até outras pessoas que não têm o hábito da leitura, mas podem participar desse evento e desenvolver esse gosto pela leitura e por esse mundo tão maravilhoso que é o mundo dos livros, né?
1: E tradição mantida, Bienal do Anhembi, né?
3: Sim, sem dúvida. Inclusive o Distrito Anhembi, há alguns anos, ele foi totalmente reformado, está climatizado, ampliou o espaço físico, toda a parte de estrutura, de alimentação, de toaletes, enfim, é muito agradável, tem um espaço muito gostoso. Esse ano nós teremos uma praça ao ar livre, onde as pessoas poderão também descansar um pouco. Teremos também um espaço de descompressão também para pessoas, para neurodivergentes. Então, tudo foi pensado com muito carinho, com uma curadoria muito específica.
1: Silvane, a livraria durante algumas décadas foi seguindo o caminho dos cinemas, né? As livrarias de rua foram desaparecendo e a gente passou a encontrar só livrarias em shoppings. E em alguns shoppings, nem isso, né? Nenhuma livraria. Foram fechando. E dá uma tristeza, né? Quando a gente vai para cidades como Buenos Aires, com tantas livrarias, tantas boas livrarias, e aqui a gente não via nenhuma. E eu comecei a reparar, é uma percepção minha, tá? Posso estar falando uma bobagem. Eu comecei a reparar um certo esforço de algumas pessoas em abrir livrarias. Mais em bairros descolados, assim, na Vila Madalena, na Santa Cecília, em Higienópolis, etc. Bairros de... Mas um esforço para trazer as livrarias de volta para as ruas. É uma percepção sua também?
3: Sim, sem dúvida. Nós chamamos de livrarias independentes, já que elas não fazem parte de grandes redes. Existe esse movimento, como você falou, Santa Cecília, o centro da cidade, de livrarias que têm uma curadoria específica. O que eu acho fantástico, porque o público vai caminhar no centro no fim de semana ou até durante a semana, na hora do almoço, e pode entrar na livraria e procurar seu livro ou, enfim, aproveitar uma programação que a livraria esteja oferecendo. E, então, nós sabemos que grande parte dos municípios do Brasil, infelizmente, não tem uma livraria, mas existe sim um movimento crescente de abertura de livrarias independentes. Inclusive, há uma livraria que é uma graça ali no Bom Retiro, que é especializada em literatura coreana, que está muito em alta também. Então, eu acredito que esse é um movimento muito positivo e que vai começar a trazer livrarias em mais bairros mais alternativos, digamos assim, e não só nos grandes centros.
1: Faço uma propaganda de uma que abriu lá pertinho de casa, a Bibla, fica em frente à Escola das Crianças, na Nazaré Paulista, ali é meio Vila Ida, meio Vila Madalena, enfim, essas vilas aí da Zona Oeste, uma graça. Serve um cachorro-quente maravilhoso, uns lanches excelentes e tem um acervo magnífico. Quadrinhos, eu gosto, tem bastante também. Lugar simpaticíssimo, tá? Vou repetir o nome aqui, Bibla, porque eu faço questão, cara. Quem faz o esforço de investir em livraria merece aplausos e divulgação.
2: E outra coisa também que eu percebo na cidade de São Paulo são sebos, que também tem a questão mais cultural, né? Eles não são apenas lugares ali para você conseguir um livro. Cada vez esses lugares estão abraçando mais uma comunidade. Então faz saraus, né? Tem uma lanchonete, um bistrozinho. Enfim, são lugares de ponto de encontro. Porque aí você fomenta a leitura, conversa, você socializa com a literatura. Você encontra pessoas para tomar um café e conversar de alguma coisa nesse sentido. Leva um livro para casa.
1: Já reparou que à medida que as livrarias foram desaparecendo, as farmácias foram se multiplicando? Eu acho que uma coisa tem a ver com a outra, tá? Eu vejo correlação aí entre uma cabeça saudável e um número menor de farmácias, né?
2: Ô, Sevani, eu queria te perguntar sobre o mercado brasileiro, se está conseguindo formar autores com projeção internacional ou se ainda a gente está principalmente consumidor de literatura estrangeira. Eu estava dando uma olhada nos nomes da literatura, né, que vocês trazem nessa edição, então, de brasileiro, Conceição Evaristo, Paula Pimenta, Rafael Montes, Tamar Vieira Júnior, Aline Bey, a Socorro Racioli, mas também nomes como Ana Wang, Helena Armas, Alice Osman. Queria que você falasse um pouco de como a gente se tem se projetado. Tem diversos influencers, por exemplo, que estão apaixonados em Machado de Assis, né, internacionais, que olham para a nossa literatura e ficam vislumbrados. Queria que você falasse um pouco dessa nossa potência.
3: A Câmara Brasileira do Livro tem um projeto chamado Brazilian Publishers, que é um projeto de internacionalização das obras brasileiras. Então, nós participamos ao longo do ano de diversas feiras internacionais, onde os editores brasileiros podem levar as obras publicadas por autores nacionais para vender os direitos a outros países. Então, nós temos muitos autores, como o Rafael Montes, que você citou, que os direitos foram vendidos para diversos outros idiomas, e esse projeto do Brazilian Publishers, ele tem alcançado cifras em dólares excelentes com a venda de direitos de autores brasileiros para o exterior. Nós temos um conteúdo literário vasto, riquíssimo, excelentes autores e autoras, não só os clássicos, como você citou, mas também os contemporâneos. Quando eu digo contemporâneos, não são apenas autores jovens, mas às vezes autores que já são maduros, mas que começaram a escrever há pouco tempo. Então, esse projeto é importantíssimo e nós temos, ano a ano, crescido a venda de direitos para o exterior.
2: Legal. Bom, queria que você, então, convidasse o nosso ouvinte, dando as informações, começa a partir de quando, que horas as pessoas podem chegar. Eu vi que também tem como você fazer reserva, né, para fazer autógrafo de livros no site.
3: Sim, todas as informações estão no site bienaldolivrosp.com.br e também no Instagram, com o mesmo endereço, de 4 a 13 de setembro, no Distrito Anhembi. Nós temos a entrada a partir das 9 da manhã durante a semana, até as 22 horas. Quem compra um ingresso diurno pode ficar o dia todo. Esse ano, uma informação muito importante, nós criamos um ingresso noturno para aquelas pessoas que trabalham durante o dia e querem visitar a Bienal durante a semana. É um ingresso que tem um preço mais barato, a pessoa pode acessar a Bienal a partir das 17 horas, ficar até as 22, com um cashback de 100% do valor do ingresso. Dicas, sapatos e roupas confortáveis, pode levar o seu lanche, garrafinha térmica, teremos ponto de hidratação e também um transfer gratuito saindo da estação Tietê, do metrô Linha Azul. E eu convido a todos a participar deste grande evento literário, um festival de emoções que foi feito com muito carinho para todos vocês. E esperamos todos lá no Distrito Anhembi a partir do dia 4.
1: Muito bem. Sivani Matos, presidente da Câmara Brasileira do Livro, que participa da organização da Bienal do Livro de São Paulo. 28ª edição, tá certo?
2: Isso.
1: É isso, 28ª edição.
3: Correto.
1: Sivani, obrigado pela entrevista. Bom evento, a gente se encontra lá.
3: Com certeza, será um prazer recebê-los.
2: Até mais.
1: E a história que eu fiquei devendo é a seguinte, tava eu com os meus, sei lá, 25 anos, já adulto, né, barba na cara, passeando pela Bienal, eu, meu primo e as respectivas namoradas, não é a Ana com quem eu me casei, uma ex-namorada. E aí passamos por um stand e tava lá o Maurício de Souza autografando, fazendo autógrafos para as crianças, ele tinha os papéis sulfites ali, e aí desenhava, fazia um desenho que a criança pedia, uma Mônica, um Cebolinha, e enfim, aquela fila de 40 crianças, entramos lá, os dois marmanjos, para desespero das namoradas que morreram de vergonha daquilo, acharam uó e foram passear, deixaram a gente lá, né? Os crianções. E ficamos na fila, cara, os dois grandões ali, todos cotoquinho lá, com o papelzinho na mão, esperando pro Maurício desenhar. E ele desenhava só o rosto, né? Fazia rapidinho ali o rosto da Mônica. Qual que você pediria, Carol?
2: Eu pedi o Cebolinha quando eu tive a oportunidade.
1: Ah, então, Cebolinha. Ele desenhou o rosto do Cebolinha para a Carolina, do amigo Maurício e tal. Aí quando chegou na minha vez, eu, Maurício, faz para mim o Cebolinha bicudo dos anos 70, aquele que tem a cara mais pontuda. Ele, nossa, o Cebolinha bicudo, aquele eu desenhava. Ele vira para a mulher dele que tava lá fazendo sei lá o quê. Ó, tá, galera. Aqui, ó. aprendeu a ler comigo.
2: Ah, garoto.
1: Aí ele deu um abraço. E aí, ele, em vez de fazer o rosto do Cebolinha, ele fez o Cebolinha de corpo inteiro, andando, com fumacinha atrás, com uma casinha no fundo, graminha. Caprichou mil vezes mais no meu do que no das crianças. E aí, o meu primo, na sequência, pede o Horácio. Faz o Horácio. Ele, nossa senhora, aí que ele morreu de alegria mesmo. Que o Horácio é o xodó dele, né? Sim. É o único que ele mesmo faz, roteiriza, até hoje. E desenhou um Horácio também super caprichado, grandão, legal pra caramba. E depois nas crianças voltou a desenhar rostos. Voltou a escala industrial, a linha de montagem, sim, sabe? E aí depois eu fui entrevistar o Maurício e mostrei esse autógrafo pra ele. É de 2001. É, até escrito 2001 lá. Eu falei que eu tinha 25, caramba, acertei na mosca. É, de 2001, tá emoldurado na minha sala, né? Desde então.
2: Então eu vou mostrar aqui, eu mandei para a nossa live uma foto, que é um registro de 2014.
1: Ah lá!
2: Numa entrevista que eu fiz com o Maurício de Souza. E eu e o Agostinho Teixeira nos desafiamos a desenhar um personagem do Maurício. Eu desenhei esse Cebolinha gordinho.
1: Ficou direitinho.
2: E aí, eu na hora que o Maurício chegou, eu mostrei pra ele, né? A gente mostrou como é que a gente tinha representado. E aí, ele desenhou do ladinho, assim, um Cebolinha muito perfeito, dizendo, tá meio goldinho.
1: Cebolinha muito bonitinho.
2: E aí também eu moldurei, tá lá em casa.
1: Ai, que barato, olha.
2: E aí, claro, né, a gente tem a referência do Maurício de Souza muito próximo, e a Bienal era um momento muito importante, porque ele sempre tava.
1: Sempre tava.
2: E sempre fazia questão de estar lá.
1: É.
2: E era uma coisa, né, imagina, o Maurício de Souza chegando lá e tal, então era um encanto, assim, e ele é sempre muito simpático, né, acolhedor ali, achou graça da história. Ainda que a gente,
1: cara,
2: não
1: ficou,
2: tenha...
1: ficou muito legal. Né? Depois eu mostro o meu. O meu é ele passeando com um balãozinho assim. Oi, Luiz Guilherme, tudo bem?
2: Luiz Guilherme. Tudo demais.
1: Vamos pra Bienal.
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0: Alô, equipe da Band News, alô, ouvintes. O brasileiro faz graça de tudo, não é? Rir é um bom remédio e o brasileiro tem esse hábito tão salutar de rir até de si mesmo, de fazer graça. Mas nas horas de crise, ele faz graça também das autoridades, sejam civis, militares ou eclesiásticas. Os humoristas, por exemplo, jamais perdoaram o fim que teve o primeiro bispo brasileiro, que foi comido por indígenas antropófagos da tribo dos Caetés na segunda metade do século XVI. Disseram eles, em charges, desenhos, caricaturas e textos que podem ser facilmente encontrados na arte, na internet. Também, com um nome desse, né, como é que não seria comido pelos índios? Dom Pero Fernandes Sardinha se chamava o bispo. E agora se diz também, diante desta crise, o Brasil está sempre em crise, né? Sempre vem outra seguindo a anterior. Ou, como disse a escritora portuguesa Teolinda Gerson, ou sempre se diz que o Brasil está a caminho do buraco, mas o Brasil é sempre maior do que qualquer buraco que esteja, porventura, ali à frente. E agora se diz muito também outra frase: estou careca de saber disso. Este estou careca de saber, me perguntam os ouvintes por mensagens, a origem desta frase não tem nada a ver com a perda de cabelo, a famosa alopecia, ou a ausência de cabelos na cabeça, o popular careca. Tem a ver é com um assunto que já foi tão batido que a comparação é estar raspado, não tem mais nada a tirar dali, não tem mais nenhum pelinho ali, é como buscar pelo em ovo. E se diz também agora uma outra frase: chegou a hora de a onça beber água. Será que a hora de a onça beber água é a mesma de tirar o cavalo da chuva, quando a porca torce o rabo ou quando a vaca vai para o brejo? Não, a hora de a onça beber água foi observada pelos indígenas que tinham, os primeiros habitantes desta terra, não é? Eles observavam que a onça ia beber água ao final da tarde, quase ao cair da noite. E tanto eles quanto os animais tomavam muito cuidado, porque era uma hora de muito perigo, uma hora decisiva de vida ou morte. E os primeiros colonizadores não tiveram esse cuidado, e muitos morreram estraçalhados nas garras da onça quando ela ia beber água. Então, no momento de crise institucional, se diz: chegou a hora de a onça beber água. Isto é uma hora perigosa, pode acontecer alguma coisa ou pode não acontecer nada. Os gaúchos têm uma outra expressão para designar esta hora. Ele diz: preteou o olho da gateada. Por que preteou o olho da gateada? A pupila se dilata e o olho parece inteiramente preto numa hora de susto, de desconcerto, de perplexidade do animal. E gateada é a cor do cavalo crioulo, aquele cavalo que se criou solto depois que os padres jesuítas trouxeram os primeiros cavalos para o Brasil e soltaram lá nos pastos das chamadas missões jesuíticas. Uma boa semana a todos vocês e até o próximo sábado ou domingo, se Deus quiser. Um abraço a todos.
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0: 10h08, o Supremo Tribunal Federal julga nessa semana recursos apresentados pela defesa do ex-deputado federal Eduardo Bolsonaro. O filho do ex-presidente, Jair Bolsonaro, foi condenado por unanimidade a 4 anos e 2 meses de prisão em regime semiaberto ainda em junho. Segundo análise da primeira turma da corte, Eduardo cometeu crime de coação no curso do processo por atuar nos Estados Unidos para intimidar o judiciário brasileiro. De acordo com os ministros, o objetivo do ex-deputado era evitar a condenação do pai no processo que julgou a trama golpista. Agora, o recurso contra a condenação será julgado em plenário virtual entre os dias 11 e 18 de setembro. A Mega Sena pode pagar até 70 milhões de reais para quem acertar as 6 dezenas no sorteio da próxima terça. Ninguém acertou todos os números no concurso deste domingo e o prêmio acumulou. As dezenas sorteadas foram 8, 17, 24, 43, 47, 58. Repetindo, 8, 17, 24, 43, 47, 58. 78 apostas acertaram 5 números e levaram cada uma pouco mais de 30 mil reais. E o Arsenal bate o Chelsea 2-1 no Clássico Londrino, segue 100% no Campeonato Inglês. Partida da terceira rodada da Premier League foi realizada neste domingo no Emirates. O Chelsea, sob o comando do Xabi Alonso, saiu na frente com Morgan Rodgers e os Gunners empataram com Kai Havertz e viraram com o norueguês Odegaard. Com o resultado, o Arsenal soma 9 pontos em 3 partidas, já o Chelsea tem 6 pontos. 2 vitórias e agora uma derrota.
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0: Olá, seja bem-vindo. Você é ouvinte Band News FM, sintonizado com a gente em mais um Humanamente, o programa que é uma parceria da Band News FM e do Instituto de Psiquiatria da USP. Eu sou Isabela Mota, é uma voz diferente, não sou o Renan Suquevicius, que está em uma trajetória, uma viagem para a China, nosso mais novo correspondente. E durante o período em que ele estará fora, eu estarei aqui te fazendo companhia, mas sempre com ele. Ele, nosso veterano, dono da casa, doutor Daniel Barros. Que prazer, doutor!
1: Bem-vinda, Isa. Vai ser um prazer a gente fazer esta trajetória junto, acompanhando o Renan de longe e nós aqui pertinho.
0: Isso, cuidando da casinha aqui no Brasil. E hoje, no Humanamente, a gente vai falar sobre a psicologia ambiental, como o trânsito impacta a nossa rotina, os meios de transporte, a mudança no nosso caminho, o tempo que a gente passa no trajeto. E para isso, recebemos aqui no Humanamente a doutora Ingrid Neto, pedagoga, psicóloga, doutora em psicologia pela UNB, professora do programa de mestrado e doutorado da Universidade Católica de Brasília. Ingrid, seja bem-vinda, é um prazer falar com você aqui no Humanamente.
2: Muito obrigada, Isabela. Agradeço muito o convite. Um prazer enorme estar aqui no Humanamente. Cumprimentar também o doutor Daniel. Muito obrigada pelo convite.
1: Muito obrigado de você ter vindo até aqui, vindo até nós sem dirigir, né, Ingrid? Sem precisar de meio de transporte. Mas sabe que esse é um tema, olha que interessante. O Humanamente tem 10 anos, né? Ele fez 10 anos em 2026. E eu não lembro de a gente ter tratado alguma vez esse tema que, ao mesmo tempo, é tão relevante, né, Ingrid? Assim, todo mundo está submetido de uma maneira ou de outra ao trânsito. Ou você é passageiro, ou você é motorista, ou você está numa bicicleta tentando se esgueirar ali pelo meio do trânsito, ou você é um pedestre, muitas vezes acuado. Mas eu não sei se a gente não pensa muito sobre isso, porque é tão natural, parece que faz parte da vida, né? Igual o peixe não pensa na água, parece que a gente não pensa no trânsito. Agora, quando a gente para olhar quanta coisa importante, relevante, que traz impacto no nosso dia a dia, que a gente não tira do trânsito, né, Ingrid? Eu começo aqui assim, com essa introdução e já te faço um comentário, se você quiser puxar daí, porque uma das coisas que para mim é extremamente relevante é ver as pesquisas que mostram que o tempo que a pessoa gasta no trânsito para ir e voltar do trabalho interfere com o risco que ela tem de desenvolver depressão. Só isso, né? Quanto mais tempo você fica no trânsito, maior o risco de você desenvolver um quadro depressivo. Então, eu queria que você começasse apresentando para nós essa área tão relevante do estudo da psicologia do trânsito, da saúde mental e o trânsito.
2: Pois é, Daniel, realmente esse é um tema que as pessoas falam pouco, né? Embora, como você bem disse aí, todos nós estamos envolvidos e inseridos diretamente aí no ambiente de trânsito, né? A gente pensa pouco sobre essa questão do tempo que a gente gasta, né? A gente pensa no trânsito muito como um ambiente de passagem, simplesmente, né? Um ambiente em que eu estou inserido para ir de um lugar até outro e que eu vou de carro ou de ônibus, e a gente para pensar pouco no impacto que esse ambiente vai ter na nossa vida, né? Assim, então a gente pega nos grandes centros urbanos, né? Pessoas que às vezes perdem uma hora, duas horas, três, até quatro horas do seu dia, né, no deslocamento, seja para o trabalho, seja para a universidade, enfim, né, para suas atividades diárias, realmente é muito tempo que a gente gasta, né? Então é um tempo que a gente está, de uma certa forma, desperdiçando, que a gente poderia estar fazendo outras coisas, né? A gente poderia estar com as pessoas da nossa família, as pessoas que a gente gosta, ou fazendo atividades que a gente precisa desempenhar, né? Enfim. Então essa questão do tempo do deslocamento é realmente importante, impacta na qualidade de vida das pessoas, né? A gente tem visto, a gente tem um estudo recente sobre isso, sobre a questão da depressão, aqui em Brasília, especialmente vinculado aos usuários do metrô, né? Que é um sistema de transporte que tem trazido alguns problemas aqui pra gente, né? Com linhas muito antigas, né? Com muitos problemas de operação, sempre o trem está fora do horário, enfim. Então, as pessoas, a gente vai vendo que isso, quando é vivido de maneira repetida, né? Então, todo dia, quando eu vou pegar o transporte público, eu sou exposto a uma condição como essa, isso vai impactando também na minha saúde mental, né? Então, a psicologia do trânsito, ela vai estudar isso, né? Assim, então, o trânsito, ele não é simplesmente um lugar onde a gente se desloca e vai, né, de um espaço, de um lugar A até o lugar B, né? Tem muitas coisas acontecendo ali naquele ambiente que podem impactar, inclusive, na nossa saúde mental, na nossa qualidade de vida.
0: Ingrid, a gente leva para o trânsito a nossa percepção, a nossa personalidade, a nossa agressividade, ou o trânsito transforma esses elementos que a gente tem dentro do nosso corpo tem como uma pessoa ser um personagem diferente dentro e fora do trânsito?
2: Então, essa é uma pergunta muito interessante. Assim, pela psicologia ambiental, né, a gente está o tempo todo em relação com esse ambiente onde a gente vive, né, onde a gente se comporta, onde a gente trabalha, onde a gente se locomove, enfim. Então, a gente vai dizer que tanto nós, enquanto indivíduos, vamos modificar esse ambiente, né, quanto esse ambiente também vai ter uma influência sobre o ser humano, né, enfim. Então, a gente, claro, nós temos características que são nossas, pessoais, né, aspectos que nos caracterizam enquanto indivíduos, que são específicos, né, como você citou, da nossa personalidade, e que, obviamente, eles podem se manifestar naquele ambiente, mas tem características que podem ser, muitas vezes, apresentadas como uma reação a um estímulo que está no ambiente, né? Então, você pode ter uma pessoa, por exemplo, que é extremamente calma, que é conscienciosa, né? Que é muito cuidadosa, e que ela pode, por exemplo, cometer uma infração de trânsito se ela estiver numa situação que seja, de repente, mais ansiogênica para ela, ou que a pressione para fazer algo, né? Enfim. Então, claro, temos características que são, né, aspectos que são mais característicos da gente, que podem aparecer sim nesse ambiente, mas certamente a gente também pode reagir a estímulos que estão presentes naquele ambiente, né? Então, eu posso sim ter uma reação agressiva diante de uma situação inesperada, mesmo que eu não seja uma pessoa tão agressiva, né, no meu dia a dia, enfim. Então, o trânsito, como é, né, essa relação, inclusive, né, de vários estímulos e de várias pessoas, posso sim demonstrar ou manifestar uma característica, seja como fruto daquele ambiente, né, uma resposta àquele ambiente ali.
1: A Isabela é muito novinha para lembrar do desenho do Pateta, que é o clássico quando a gente fala desse assunto, né, Ingrid? Certamente você conhece, era o Pateta, quase que o médico e o monstro ali, né? Ele era um personagem pacato, como pedestre, e ali entrava atrás do volante, ele se transformava em outra pessoa. Mas é muito interessante, Ingrid, como, inclusive no consultório a gente ouve isso, assim, as pessoas falarem, minha vida é normal, no dia a dia, mas no trânsito, e aí alguma coisa se potencializa. Ou no trânsito eu fico muito ansioso, no trânsito eu fico com raiva, no trânsito eu fico nervoso, no trânsito eu passo mal. Tem alguma coisa nesse comportamento de massa e de fluxo, né? Porque o trânsito é uma coisa assim, meio que uma correnteza, parece, né? Você pula ali e aí você vai sendo levado, que potencializa, de fato, algumas das nossas emoções menos positivas, né, Ingrid?
2: É verdade, a gente observa isso, né, assim, e tem essa questão, né, também, principalmente quando você está no carro, né, eu acho que essa fala vem muito das pessoas que estão no automóvel, assim, né, que a gente vê vários estudos aí da psicologia do trânsito, da psicologia ambiental, mostrando como que quando eu estou dentro do meu carro, eu estou quase que fechada ali numa bolha, né, e me relacionando quase nada, né, com as pessoas que estão ao meu redor, diferente quando você está de bicicleta, quando você está a pé, né, que você vai observando o ambiente, vai cumprimentando as pessoas, né? Aqui em Brasília, eu sou de Brasília, a gente tem muito as coisas, a questão das frutas, né? Das frutas que você recolhe durante o caminho, e do vendedor que você cumprimenta, e as mesmas pessoas que você encontra diariamente nesse trajeto, né? E que vai humanizando mais esse processo, né? E quando eu falo de uma cidade que está toda orientada para o automóvel, que é grande parte das nossas cidades brasileiras, né? Tem essa característica, né? De estar muito voltada para o automóvel, um ambiente extremamente rodoviário, né? Rodoviarista, com pouca ênfase e pouca preocupação mesmo com os nossos pedestres e ciclistas, as pessoas vão ficando nessa bolha, né, nessa caixa de ferro, vamos dizer assim, e acabam perdendo também essa noção de vizinhança. Então, a gente tem vários estudos na psicologia que mostram isso, né, assim, um pouco contato com a minha vizinhança. A gente até, quando vai muito de carro, a gente às vezes nem conhece os lugares que estão ali ao redor da nossa casa, no bairro, diferente quando você vai a pé, que você vai percebendo, né, os mínimos detalhes, enfim. Então, essa questão de você ficar também muito no seu mundo, né, e achando que tem o controle das situações, acaba que você não percebe muito o outro e acaba também sendo um local propício para o aparecimento dessa irritabilidade, dessa agressividade, né? Do tipo, se eu estou sozinho aqui, né, dentro da minha bolha, eu tenho o horário para chegar no meu lugar, né? Então, se alguém me fecha, por exemplo, né? Mas quem que é essa pessoa para me fechar, por exemplo, né? Então, é como se eliciasse um pouco mais essas reações de, né, de pouco convívio social mesmo, e de que eu tenho controle sobre tudo, e portanto eu tenho que chegar primeiro, né, enfim. Então, parece que é uma coisa pequena, mas assim, a gente está falando aqui de planejamento urbano, né? De design urbano, arquitetônico, enfim, né? De um espaço público que contemple as pessoas e não somente os veículos e as máquinas, né?
0: Humanamente de hoje faz uma pausa rápida. Daqui a pouquinho a gente está de volta no segundo bloco, falando sobre psicologia ambiental, psicologia do trânsito, recebendo a doutora Ingrid Neto. Não sai daí!
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6: Band News. 10 horas e 22 minutos, o ministro André Mendonça libera para avaliação do plenário da corte o caso sobre as trocas de mensagens entre o ministro Alexandre de Moraes e o dono do Banco Master, Daniel Vorcaro. Agora cabe ao presidente do Supremo Tribunal Federal, ministro Luiz Edson Fachin, avaliar qual medida será adotada. Fachin pode aguardar até sexta para se pronunciar. É nesse dia que também se encerra o prazo dado por ele para as manifestações de Moraes, Mendonça, além do diretor-geral da PF, Andrei Rodrigues, e também do procurador-geral da República, Paulo Gonê, sobre o caso. Se optar por avaliação do plenário, Fachin ainda irá precisar definir se será uma sessão aberta ou fechada. Os ministros vão avaliar se abre investigação formal ou não sobre as condutas de Alexandre Moraes. A ex-primeira-dama Michelle Bolsonaro publica uma mensagem de apoio ao ministro André Mendonça em meio à crise no Supremo Tribunal Federal. Em um post ainda no sábado, a mulher de Bolsonaro, que é candidata ao Senado pelo Distrito Federal, disse que o magistrado é escolhido e ungido do Senhor. Michelle escreveu que a igreja ama Mendonça e que há pessoas que oram, choram e se alegram por ele. O ministro foi indicado para o Supremo pelo então presidente Jair Bolsonaro, em julho de 21. A aprovação de Mendonça foi muito comemorada na época, inclusive por Michele Bolsonaro. Autoridades apuram as causas do incêndio que destruiu um dos pavilhões da Ceagesp, o maior terminal de venda de alimentos do país. 16 viaturas do Corpo de Bombeiros passaram a madrugada de sábado para domingo combatendo as chamas. Ninguém se feriu. O pavilhão era voltado para a venda de frutas, principalmente melancia. A administração da Ceagesp informou que está em contato com os comerciantes afetados e estuda medidas alternativas para garantir a operação a partir desta segunda. Incêndio que destruiu um dos pavilhões da Ceagesp.

0: CESP, o maior terminal de venda de alimentos do país. 16 viaturas do Corpo de Bombeiros passaram a madrugada de sábado para domingo combatendo as chamas. Ninguém se feriu. O pavilhão era voltado para a venda de frutas, principalmente melancia. A administração da CIAGESP informou que está em contato com os comerciantes afetados e estuda medidas alternativas para garantir a operação a partir desta segunda. Que está em contato com os comerciantes afetados e estuda medidas alternativas para garantir a operação a partir desta segunda. No confronto contra o Boca Juniors pelas quartas de final da Copa Sul-Americana, depois de vencer o Atlético em casa 2-0 no sábado pelo Brasileirão, o tricolor visita agora a equipe argentina na próxima terça às 9h30 da noite. O atacante Caleri, que retornou de lesão, deve ser titular em La Bombonera. O jogo de volta será no dia 15, no estádio do Morumbi, também às 9h30 da noite. Vem aí o segundo bloco de Humanamente, na Band News FM.
1: Estamos de volta no Humanamente de hoje, nosso segundo bloco, falando sobre a nossa relação com o trânsito, como ele impacta a nossa saúde mental, o nosso dia a dia. Eu, Isabela Mota, o doutor Daniel Barros, a gente está recebendo a psicóloga a doutora Ingrid Neto. Ingrid, a gente falou no primeiro bloco sobre a nossa percepção do ambiente, de coletividade, isso muda de veículo para veículo, de modal para modal. Mas eu queria falar sobre a sensação que a gente tem no trânsito, principalmente quando a gente está dirigindo. O doutor Daniel chegou a falar sobre isso na introdução, do piloto automático. Quando é aquele trajeto que a gente faz de casa para o trabalho, do trabalho para casa? Quem nunca, chamando aqui nossa audiência, entrou no carro de férias e dirigiu já no caminho do trabalho? E ali no meio do caminho percebeu, nossa, mas eu não vou para o trabalho, eu estou de férias. Então volta e refaz o caminho. Ingrid, por que isso acontece e até que ponto isso não é perigoso para a gente quando estamos falando de volante, de moto, esse piloto automático, porque parece que a gente já entra em transe no trânsito também?
2: É verdade, Isabela. Realmente a gente tem estudado bastante essa temática, né, na psicologia do trânsito, que é a temática do comportamento habitual, né? Assim, então, temos comportamentos, né, que realmente existem comportamentos que a gente emite e que a gente nem pensa muito sobre eles, né? Então, você acorda, logo após acordar, você já escova o dente, você nem delibera muito sobre esse comportamento, né? Quase que um comportamento automático. E no trânsito, isso acontece com muita frequência, né? Inclusive, a escolha pelo automóvel, né? O que tem sido mais estudado no Brasil hoje, em termos de hábito, muitas vezes ela acontece de maneira habitual. Se você nem pensa, quando você tem um carro na sua garagem, você nem pensa, por exemplo, que você poderia usar um outro modal para ir para o seu trabalho, por exemplo, né? Porque o carro dá aquela sensação de autonomia, né, de independência, ele facilita um deslocamento porta a porta, né, então da porta da sua casa para a porta do trabalho, por exemplo, né? Então você nem pensa assim, será que se eu fosse de metrô eu gastaria menos, né, em termos financeiros? Será que se eu fosse a pé eu teria uma qualidade de vida melhor, porque eu estaria, ao mesmo tempo que eu estou me deslocando, eu estaria também exercendo uma atividade física, né? Então, o comportamento habitual é algo que é tradicionalmente estudado pela psicologia, né? Que ele vai sendo, esse hábito ele vai sendo formado ao longo do tempo e é realmente um comportamento automático que a gente praticamente não delibera antes de apresentar, né? Então, isso pode acontecer quando a gente entra no carro, a gente repetir alguns comportamentos que a gente emite diariamente, a gente não deliberar muito sobre eles, né? Assim. Então, o risco disso aí, né, é realmente da gente não refletir sobre o nosso comportamento, né? Será que isso é o melhor? Será que esse é o melhor trajeto? Será que esse é o melhor modo de transporte? E a gente entra, como você falou, né, nesse piloto automático, que pode ser, né, o fato da gente simplesmente estar seguindo a vida e fazendo, né, mais do mesmo e todo dia repetindo a mesma coisa, quando, na verdade, a gente poderia, inclusive, ter outras opções que talvez poderiam ser até mais adequadas, né? Então, tem essa questão então, do comportamento habitual, especialmente vinculado ao uso do automóvel, né, que é mais frequente. E existem estudos também que mostram, às vezes, os riscos de acidentes, né, que as pessoas chamam de acidentes, a gente na área chama de sinistros, porque o acidente ele dá essa ideia de que foi algo, né, que aconteceu ao acaso e tal, e a gente vê que a maioria dos acidentes de automóvel, eles, na verdade, eles poderiam ser evitados. Né? Então, a gente vê muitas vezes nesse comportamento habitual que muitos sinistros de trânsito acontecem numa área, às vezes, próxima à pessoa mora, né? Ou a poucos metros, inclusive, de casa ou de algum outro local onde ela está aí, porque muitas vezes ela já está tão acostumada a fazer aquele trajeto e que ela entra assim nesse piloto automático e diz, ah, agora eu já cheguei, já estou tranquilo, e ela acaba descuidando, né?

0: e percebendo menos o risco daquele ambiente, né? Quando eu percebo que aquele ambiente tem pouco risco, eu acabo relaxando um pouco mais e acabo podendo ter mais comportamentos de risco, inclusive, né? Então, realmente, o habitual ele tem que ser bastante estudado assim, para a gente entender o impacto que ele tem, né, na vida das pessoas.
1: É muito interessante ouvir isso, Ingrid, porque, olha que interessante, eu estou há 25 anos aqui no Instituto de Psiquiatria, no Hospital das Clínicas, e...

0: familiares que a gente com os quais a gente se relaciona de uma maneira assim. Mas eu fico pensando quanto também é uma sorte que eu pego uma linha, eu pego no ponto terminal, é uma linha vazia. E fiquei lembrando dessa pesquisa que eu tinha lido do Canadá, que mostrava que o ônibus de fato era um modal que menos estressava as pessoas, porque ele era mais previsível, a pessoa não tinha que ficar escolhendo, né? Era entrar e ser levada. Mas é no Canadá, né? Ou no meu caso ali, que eu tenho a sorte de ter uma linha que por acaso é vazia. Será que isso, o quanto isso a gente poderia aplicar no Brasil, né? Será que simplesmente dizer que o ônibus é menos estressante, na verdade, não deixa de levar em conta particularidades outras, como, por exemplo, ônibus superlotado, ônibus atrasado e assim por diante?
1: Eu acho que você está certíssimo, assim. A gente tem pensado nisso, né, nas pesquisas, porque muitas vezes a gente só reproduz, né, as pesquisas que são feitas lá de fora, né, e às vezes repete os argumentos, né, que são usados, enfim. Então, o que a gente vê mundo afora, né, que realmente o transporte público é o transporte do futuro, né, porque é onde a gente consegue, por exemplo, enquanto você está viajando, se deslocando, você consegue fazer outras atividades, né, então você consegue apreciar a cidade, a natureza. Você consegue ver outros caminhos que quando você está de carro você não consegue, você fica sempre, né, olhando ali os mesmos estímulos, enfim, conhecer outras pessoas, né, como você colocou. Então, o transporte público ele tem sido indicado já há várias décadas, né, como o transporte do futuro mesmo assim. Mas é claro, quando a gente traz isso para o Brasil, né, a gente tem que ter essa clareza de que, né, a gente não pode ser hipócrita de só dizer para as pessoas, olha, larguem seus carros e vão para o transporte público, porque infelizmente a gente tem um sistema de transporte público que já não atende a quantidade de pessoas, né, que ele transporta, né, que ele se propõe a transportar hoje, né? Então, assim, a gente tem muito a avançar ainda, mas o investimento em transporte público é o que tem sido feito o mundo afora, né? Assim, então, não é só a gente dizer para as pessoas usem o transporte público, né? Mas é a gente estimular as pessoas a usarem. E que para a gente fazer isso, a gente tem que investir no sistema de transporte público, né? Assim, então, o que as pesquisas mostram é quando você investe, você oferece para a população um sistema de transporte público que é seguro, né? Que deixe claro para as pessoas, né, que você vai ter uma previsibilidade, que você vai conseguir controlar, por exemplo, o horário que você vai chegar no seu trabalho, que você não vai ser assaltado, né? Enfim, a tendência é que quando a gente oferece esse tipo de sistema de transporte, as pessoas vêm até ele. Né? Então, não adianta também eu só estimular as pessoas a andarem de bicicleta, sendo que eu não tenho uma infraestrutura adequada na cidade. E às vezes tem cidades que, inclusive, são extremamente perigosas para o ciclista, né? Então, isso a gente tem visto também nas nossas pesquisas, sabe? A gente fica muitas vezes nesse dilema, né? De que transporte público, modos ativos, né, de locomoção, como a bicicleta, o andar a pé, são efetivamente mais eficientes, né, e mais assertivos aí, por várias razões, né, que a gente já colocou aqui. Você tem contato com a natureza. Você cuida da sua saúde enquanto você está se locomovendo, né? Se você estiver a pé ou de bicicleta, e até no transporte público, daí você vai ter alguns trajetos que provavelmente você vai ter que fazer a pé, né? Para ligar um ponto ao outro, enfim. Mas por outro lado, a gente precisa ter esse incentivo, esse investimento, né? Do poder público, dos gestores, enfim, no transporte público, para que ele seja efetivamente atraente, né? Assim, o que a gente escuta muitas vezes nos estudos, né? Há alguns estudos feitos com mulheres, por exemplo, né? Então, como que a questão do assédio ela ainda acontece dentro do transporte público, né? A gente vê, por exemplo, algumas mulheres e pessoas, né, que utilizam, não só as mulheres que utilizam o transporte público, relatando, por exemplo, a sensação de como se estivesse ali numa lata de sardinha, né, muito preso. Isso na pandemia ficou muito escancarado, assim, né, como que algumas parcelas da população não tiveram esse privilégio, né, de trabalhar em casa, tiveram que se locomover num transporte público extremamente lotado e completamente inadequado, sobretudo para as condições, né, de saúde pública naquele momento. Enfim, então acho que a gente não pode ser hipócrita, né, de só querer estimular que as pessoas utilizem o transporte público ou a modalidade ativa, mas ao mesmo tempo a gente precisa fazer uma pressão para que isso aconteça, né? Porque é o futuro, assim. Não adianta a gente investir só em carro, aumentar a cidade, aumentar viaduto, né? A gente nunca vai ter espaço para todos os automóveis.
2: Aqui em São Paulo, então, a gente já vive isso há alguns anos. Tem até o rodízio municipal em vigor, para quem não é aqui, daqui de São Paulo. Cada dia da semana, dois finais de placa não podem circular na cidade, no centro expandido, em alguns horários determinados, porque não cabe mais. Mas isso que a Ingrid e o doutor Daniel falaram também, para quem é esse espaço do transporte público, da ciclovia, da área verde? Eu, como mulher, enquanto a Ingrid falava, me identifiquei várias vezes. Eu opto muitas vezes por usar o carro, para não usar o transporte público, por segurança, e não é de assalto, é de assédio. de

0: ter que ouvir uma coisa completamente desnecessária. Então, é muita coisa na balança num Brasil tão grande quanto o nosso e tão desigual. Mas a gente continua falando sobre a psicologia do trânsito e a psicologia ambiental daqui a pouquinho, no terceiro bloco do Humanamente.
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7: A Emater do Rio Grande do Sul divulga a estimativa da safra de verão 26-27 com previsão de aumento de 8% na produtividade de grãos, com exceção do arroz, que deve ter quebra na safra. Essa entidade também monitora efeitos do El Niño. Quem traz mais informações para a gente é o Juan Romero, aqui na Band News FM.
8: A Emater divulgou a estimativa para a safra de verão 2026-2027 durante a Expo Inter. Segundo a entidade, a produção dos grãos deve aumentar em 8,64% em comparação com a safra de verão 2025-2026, passando de 32.803.000 toneladas para 35.679.000 toneladas. O grão que puxa esta alta na produção é a soja, que terá um salto esperado de 18 milhões de toneladas para pouco mais de 21 milhões. A única colheita que teve previsão de queda é o arroz, segundo a estimativa da Emater, com o Instituto Rio Grandense do Arroz, com variação de 5,49% a menos de quantidade a ser colhida. O presidente da Emater RS, Claudinei Baldiceira, vê com otimismo o desempenho desta safra, mesmo em situações climáticas adversas.
9: A estimativa inicial, e ela é inicial, né? Ela aponta para uma safra importante, para uma safra boa, uma safra que no conjunto de todos os grãos que são cultivados no verão passa de 35 milhões de toneladas. Então, uma safra que, é claro, que decorre de um grande desafio climático que se tem, ou de falta de chuva, ou do excesso de chuva, do tempo do agricultor conseguir plantar na janela temporal adequada, e as prognósticos do clima mostram que nós teremos alta umidade. Então, numa estimativa inicial, sim, o Rio Grande do Sul tem a condição de ter uma ótima safra.
8: A área de todas as culturas terá uma redução no plantio, com destaque para a primeira safra de feijão, com redução de 6,36%. No total, serão 8 milhões e 424 mil hectares em todos os grãos, mas a cultura do milho terá um salto de 7% na área de plantio. Segundo Baldiceira, trata-se de uma aposta dos produtores rurais que voltaram a confiar no desempenho do milho, já que há um incremento no uso para diversas outras funções. O grão também é elencado pelos agricultores como o que oferece maior segurança diante dos sequenciais eventos climáticos extremos.
9: Evidentemente que o clima é o nosso principal fator, né? E dados que são importantes, né? Nós temos a cultura do milho, que se busca aumentar a área de milho cultivada no Rio Grande do Sul, e ela vem crescendo, é claro que não a passos tão largos, mas ano a ano o agricultor está retomando a confiança na cultura do milho.
8: A Emater também monitora a situação do clima. A expectativa é de que a reta final do ano seja de muito aquecimento no Oceano Pacífico Equatorial, o que significa a intensificação do fenômeno El Niño e mais chuva para a região sul do país. As temperaturas também devem ficar um pouco acima da média, principalmente na metade norte do Rio Grande do Sul.
7: Dez horas e 41 minutos. Os 6 candidatos mais bem colocados na disputa à presidência terão agendas durante o feriado de 7 de setembro. O presidente Lula do PT participa do desfile cívico-militar na Esplanada dos Ministérios em Brasília a partir das 9 da manhã. Flávio Bolsonaro do PL fará um ato ao lado de apoiadores na Avenida Paulista em São Paulo a partir das 3 da tarde. Augusto Cury do Avante participa de uma caminhada em Copacabana, no Rio de Janeiro, pela manhã. Já Ronaldo Caiado, do PSD, vai acompanhar também pela manhã um desfile cívico em Goiânia, capital de Goiás, estado que ele governou por 2 mandatos. Renan Santos, do Missão, fará uma manifestação em São Paulo a partir das 11 horas contra o STF. Romeu Zema, do Novo, também fará um ato na Avenida Paulista, em São Paulo, contra ministros do Supremo. No entanto, a manifestação será pela manhã, antes daquela organizada por Flávio Bolsonaro. E chega a quase 500 o número de voos afetados pela erupção de um vulcão na Indonésia. Cerca de 150 mil passageiros foram prejudicados pelas alterações. A fumaça que se espalha pelo país afeta as operações em pelo menos 6 aeroportos. O governo local pediu às companhias aéreas que desviem os aviões para outros terminais. Música. 10h43, vem aí o último bloco de Humanamente, versão estendida, que você confere aqui na Band News FM. Isabela Mota e Daniel Barros.
0: Estamos de volta no terceiro e último bloco do Humanamente de hoje, falando sobre a nossa relação com o trânsito, a psicologia ambiental, como a gente enxerga a cidade, como isso pode mudar de acordo com o modal que a gente usa no nosso dia a dia. Eu, Isabela Mota, doutor Daniel Barros, a gente está recebendo a doutora Ingrid Neto, pedagoga, psicóloga, doutora em psicologia pela UNB e professora do programa de mestrado e doutorado na Universidade Católica de Brasília.
10: Ingrid, eu queria falar um pouco sobre os comportamentos meio que de manada mesmo que a gente tem no trânsito, né? A gente já falou sobre os indivíduos, o que nos leva às vezes a escolher um modal, outro modal, o impacto que ele pode ter na nossa saúde mental, a gente abordou tudo isso, mas a psicologia também lida junto com o urbanismo, junto com o design, sobre os nossos comportamentos, né? Assim, tem coisas às vezes muito interessantes, você dá a impressão que a rua é mais estreita, com mais árvore e tal, alguns truques assim, a pessoa já desacelera, ela já vai mais devagar por conta disso. Se você coloca rotatória, às vezes funciona melhor do que você colocar semáforo. Por que que às vezes a gente tem a impressão que o trânsito em geral ele é tão mal planejado nesse sentido, né? Construído ignorando, parece que o comportamento humano, sem ninguém perguntar para um psicólogo ou para o designer qual seria a melhor solução, quais os melhores exemplos que você tem de intervenções desse tipo que de fato fazem a gente se comportar melhor no trânsito como condutores, eu digo.
11: Ah, muito bom. Eu acho que essa sua pergunta, Daniela, vai trazer bem a importância da psicologia ambiental, porque a gente vai trabalhar em parceria com outras pessoas, né? Assim, com outros colegas de outras áreas, dentre eles os colegas engenheiros, os colegas arquitetos, né? Entendendo que nós psicólogos não vamos compreender muito da questão né? Por exemplo, logística ali, como deve ser o asfalto, o pavimento, enfim, a velocidade e tal, mas que a gente entende de comportamento, né? E vice-versa, assim, muitas vezes os colegas vão entender, né? Os colegas da engenharia, do design urbano, enfim, da arquitetura, eles vão entender mais dessa parte do planejamento e a gente vai compreender mais da questão comportamental. Então, a psicologia ambiental ela vai prezar isso, assim, essa relação também interdisciplinar e multidisciplinar, né? Então, muitas vezes a gente vê que o intuito, né, por exemplo, de um planejador, de um engenheiro, ele pode ser até positivo, né? Quando ele coloca, por exemplo, radares eletrônicos, né? Enfim, em alguma via, mas que aí a gente vê que as pessoas muitas vezes vão burlando aquele sistema, né? Enfim, ou criam outras formas, né, de lidar com aquele sistema. Então, por isso que é importante ouvir a psicologia também, para que a psicologia possa aí avaliar como que as pessoas estão se comportando ali, né? Assim, então, nos Estados Unidos, por exemplo, a gente tem, em alguns estados, né, você não pode, por exemplo, instalar um equipamento, um farol, um semáforo, por exemplo, sem que antes você faça uma pesquisa comportamental, né, para ver como que efetivamente as pessoas estão se comportando ali, porque muitas vezes você tem um equipamento que é considerado como muito positivo, que modifica o comportamento das pessoas, mas ali naquele ambiente, naquela cultura, às vezes não modifica, né, assim. Então temos vários exemplos, né, assim, aqui em Brasília, por exemplo, realmente é um exemplo mundial, assim, de como que a faixa do pedestre pegou, né, essa ideia da faixa do pedestre, que é algo que está no código de trânsito brasileiro já há muitos anos, todas as cidades deveriam respeitar a faixa do pedestre, e a gente sabe que não é isso que acontece na maioria das cidades, né. Então, aqui em Brasília, isso foi feito na gestão, inclusive, de um psicólogo, né, o Tadeu Miura, né, que era um psicólogo, que foi o diretor do Detran à época. Eles, né, foi uma ação conjunta na cidade e que eles fizeram, na verdade, esse quase que um treinamento assim, de como as pessoas deveriam se comportar, né? Então foi veiculado na mídia de forma muito forte, intensa, que Brasília seria conhecida, né, como uma cidade que respeitaria o pedestre, né? E aí nas primeiras semanas a gente tinha um policial na rua, por exemplo, orientando as pessoas de como elas deveriam se comportar, então naquele momento ainda não tinha uma punição, uma multa e tal, e depois de um tempo, né, foi feito esse aviso, olha, agora todo mundo já sabe o que tem que fazer, a partir da próxima semana a gente entra com a multa se você não respeitar, né, enfim. Então foi assim, foi uma utilização dos preceitos da psicologia, né, para mudar comportamento, né, você falou de ruas mais estreitas, né, enfim, o que a gente vê hoje muito, né, sobretudo, né, para alguns profissionais da engenharia de tráfego e tal, é que a gente tem que priorizar o fluxo dos veículos, né? Então, eu não posso colocar um semáforo aqui porque o fluxo dos veículos vai ficar mais lento, né? Ou eu não posso colocar uma rotatória porque o fluxo vai ficar mais lento. E o que a gente vê a gente precisa pensar nas pessoas e não no fluxo de automóveis, simplesmente, né? A gente tem que pensar na saúde das pessoas, na integridade das pessoas, né? A gente está falando de um país que a gente tem em torno de 40 mil mortes por ano no trânsito, né? Então, é uma estatística inaceitável, assim. Então, se a gente consegue fazer intervenções viárias que podem reduzir, né, o comportamento de risco, que podem minimizar a quantidade de sinistros de trânsito, essa é uma estratégia muito positiva, né? Mas que muitas vezes a gente ainda se depara, né, com essas políticas que gostariam de priorizar o fluxo para o automóvel e não para as pessoas e para a qualidade de vida das pessoas.
0: Doutora Ingrid, eu tenho certeza que nossos ouvintes estão aprendendo muito e pensando como podia ser melhor em vários casos. Mas, infelizmente, isso acaba sendo uma frustração para algumas pessoas de eu não vou conseguir trocar de trabalho para diminuir meu tempo, meu trajeto, eu não vou conseguir colocar mais ônibus nas ruas. E o que essa pessoa pode fazer no momento prático da vida dela para deixar esse trajeto menos doloroso, menos revoltante de perdi 2 horas e meia no trânsito, perdi 3 horas, vou ter que encarar um ônibus lotado. Não tem como mudar isso, mas o que a gente pode fazer para tornar menos estressante?
11: É uma ótima pergunta. Eu queria só fazer uma correção, que eu falei Tadeu Miura, mas é Luiz Miura, tá? O nome do diretor do Detran, daqui de Brasília, à época da faixa de pedestre. Isabela, assim, realmente essa é uma pergunta de milhões, assim, né? O que a gente pode fazer para tornar esse trajeto menos estressante? Eu acho que, primeiro, né, é importante a gente pensar também na nossa posição de cidadão, né, de pessoas que pagam impostos e que a gente tem direito também de solicitar que modificações sejam feitas. Eu sei que nem sempre isso é possível, né? A gente muitas vezes não tem a nossa voz ouvida, né? Mas eu acho que é isso, cada um no seu posicionamento, né, tentar fazer com que essa questão do trânsito seja trazida à tona, né? Seja como pesquisadora, seja como, né, enfim, usuário do sistema de transporte público, enfim, para a gente trazer realmente esses incômodos e para a gente não se acostumar com isso, né? Porque se a gente não reclama, a gente vai continuar sempre com a mesma, né, com o mesmo funcionamento e as pessoas vão achar que está tudo bem, né? Então, acho que essa é uma questão, assim, é trazer essa reflexão de que a gente precisa se colocar, a gente precisa dar voz, né, para as pessoas que estão diariamente sendo submetidas a condições que muitas vezes são degradantes, né, que são contra a dignidade humana mesmo, né? Então, você falar de pessoas que estão ali, né, numa pandemia, por exemplo, num transporte público extremamente lotado e sem prezar pelas condições mínimas, né, de sanitaristas mesmo, vamos dizer assim. Então, essa é uma questão da gente não se calar e da gente colocar o que efetivamente acontece, né? Agora, pensando no dia a dia, né, na coisa mais prática ali. Então, assim, dentro do ônibus, né, na medida do possível, se a gente puder fazer coisas que nos agradem, né? Então, por exemplo, às vezes ler alguma coisa, ouvir uma música, né? Que são atividades que podem trazer uma sensação de bem-estar, pelo menos ali, né? Momentaneamente, mas que, obviamente, eu não queria reduzir somente a isso, sabe? Eu acho que a questão da saúde pública, ela tem que ser pensada como gestão mesmo, como política pública, né? É complicado a gente terceirizar isso e colocar a responsabilidade só para o usuário, sabe? Do tipo, leia um livro, escute uma música que a sua vida vai melhorar. Eu acho que é muito reducionista do ponto de vista da própria psicologia, né? Estou tentando trazer aqui alguma estratégia ali para transformar esse trajeto em algo menos, né, aversivo e ansiogênico, mas na verdade o que a gente precisa pensar é de uma forma mais ampla em termos de política pública, de cidades, cidades que sejam amigas, né, e favoráveis para as pessoas, né, viverem, se locomoverem de maneira adequada e com dignidade humana.
10: Esse é sempre um dilema que a gente enfrenta aqui no Humanamente, viu, Ingrid? Porque é sempre assim, todas as questões de saúde mental sempre tem macro que precisam mudar e que a gente precisa batalhar para eles mudarem, mas ao mesmo tempo a gente eventualmente pode fazer coisas no micro, né, no nosso dia a dia, melhorar. E uma coisa não substitui a outra. Não é só porque eu estou colocando um fone e fazendo uma meditação ou ouvindo Humanamente no caminho para o trabalho que eu não preciso lutar para ter um melhor caminho, né? Então a gente vai tentando trabalhar pelas duas pontas em entrevistas como essa.
11: É verdade. E assim, a questão, claro que a gente vai ter que pensar na distância, né, que a pessoa percorre, mas pensar também na bicicleta e no andar a pé como uma alternativa, né? Aí os estudos são bem consolidados, né? Pessoas que, em geral, andam de bicicleta ou a pé para os seus trajetos, em geral, têm indicadores de qualidade de vida melhores, né? Assim, porque não só porque estão fazendo atividade física, mas porque têm um contato com a natureza, conseguem pensar em outras coisas, né? E observar a cidade, de pessoas, então os indicadores de saúde mental são sem dúvida melhores.
0: Doutora Ingrid Neto, foi um prazer falar com você. Obrigada por estar aqui com a gente hoje no Humanamente. Aprendemos muito, foi uma troca muito boa.
11: Eu que agradeço. Obrigada pelo convite. Parabéns aí pelo programa e que venham novas oportunidades.
10: Grande estreia, viu, Isa? Grande estreia. Vamos em frente.
0: Nos vemos então na semana que vem. Eu, Dr. Daniel Barros, e você, ouvinte. Até mais.
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0: 10 horas e 54 minutos.
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0: É a Band News FM da sequência nestas semanas que antecedem as eleições, a série de reportagens sobre o que é decisivo no voto de cada um. A ideia é estimular os ouvintes a refletirem sobre o impacto das urnas na rotina da sociedade. Na reportagem de hoje, o assunto é um dos protagonistas dessa eleição, a segurança pública. Do furto de celulares ao tráfico de drogas, o debate gera preocupação, como mostra Larissa Biscaia.
3: Você percebe o tempo inteiro que você está num bar e você não tem segurança se ali vai dar um tiroteio ou não. E se acontecer, quem é que vai proteger para que aquilo não aconteça?
4: Essa é a percepção de um ouvinte que mora no Rio de Janeiro e que pediu para não se identificar. E é verdade que a segurança pública vem forte nas eleições desse ano. Desde as discussões nas redes sociais até os projetos de governo apresentados pelos candidatos. A nossa ouvinte destaca outro ponto importante. O medo já faz parte da rotina.
3: Aqui está muito difícil. Aqui a sensação de insegurança é 24 horas. Não tem lugar que você vá que você não perceba.
4: E também não é só no Rio de Janeiro. Para o Jonas Souza, que mora em São Paulo, a sensação é muito parecida. Ele lembra que não basta prender o assaltante, por exemplo. Isso porque, muitas vezes, o crime continua mesmo dentro dos presídios.
5: Eu voto... Hoje a minha prioridade é ir na parte da segurança, quem vai começar calando os presídios. Não tem como resolver a nossa segurança se o presídio continua tendo acesso aqui fora. Porque hoje quem comanda o crime aqui fora é o presídio lá de dentro.
4: Na análise do consultor sócio do Instituto Áquila, Rodrigo Neves, as mudanças e melhorias na segurança pública tendem a ser muito sensíveis para a população. Ele aponta que mesmo pequenas mudanças já fazem a diferença em termos de qualidade de vida.
6: Qual que é o mais sensível? Que é aquele que é mais crítico na região. Então o cidadão ele tem a percepção do que é pior, daquilo que é mais latente para ele, daquele eixo, desse pilar que é mais frágil na região. Então, se eu estou numa região muito crítica de segurança pública, qualquer melhoria do ponto de vista de segurança pública é muito sensível à população.
0: O fortalecimento do El Niño, que pode provocar mais chuvas no Rio Grande do Sul, preocupa os gaúchos. Comunidades afetadas pelas enchentes de 2024 estão se unindo para fortalecer as ações de resiliência climática. A Laura...
6: Eu estou numa região muito crítica de segurança pública. Qualquer melhoria do ponto de vista de segurança pública é muito sensível à população.
0: O fortalecimento do El Niño, que pode provocar mais chuvas no Rio Grande do Sul, preocupa os gaúchos. Comunidades afetadas pelas enchentes de 2024 estão se unindo para fortalecer as ações de resiliência climática. A Laura do Sul preocupa os gaúchos. Comunidades afetadas pelas enchentes de 2024 estão se unindo para fortalecer as ações de resiliência climática. A Laura tem mais informações.
7: A chegada do El Niño aumenta a preocupação com a capacidade de Porto Alegre enfrentar novos períodos de chuva intensa. E enquanto obras estruturais de proteção ainda estão em andamento, moradores de uma das regiões mais atingidas pela enchente de 2024 se organizam para reduzir os riscos de um novo desastre. No Lami, no extremo sul da capital, cerca de 30 moradores participam de um projeto para identificar os pontos mais vulneráveis do bairro e construir soluções de adaptação climática. O grupo reúne pescadores, indígenas, idosos, profissionais da saúde e da educação e moradores. A representante da organização Madre Tierra, Ana Felícia, explica que as propostas estão sendo construídas a partir da experiência de quem vive no próprio território.
8: A maioria dessas pessoas moram de frente para o rio ou nos entornos. Né? Viveram diretamente a inundação de 2024. O próprio grupo está constituindo-se autônomo, conseguindo observar essa realidade que ficou a partir da inundação e tem, então, se debruçado conjuntamente para buscar soluções.
7: Em 2024, casas foram inundadas, vias ficaram isoladas e comunidades precisaram deixar as residências. A enchente expôs vulnerabilidades que ainda estão presentes no LAMI. Com o projeto, ao longo de 8 oficinas, os moradores mapeiam riscos, analisam o que já enfrentaram e discutem alternativas. O projeto Comunidades Resilientes tem investimento de R$ 348 mil do Fundo Regenera RS. Uma parcela dos recursos será destinada à execução das ações escolhidas pelos próprios moradores. A coordenadora de projetos especiais e inovação da Habitat para a Humanidade Brasil, Melina Mota, afirma que o conhecimento de quem vive no LAMI é fundamental para preparar a região para um novo evento climático.
9: Vejo que eles têm um conhecimento muito importante sobre o território e está sendo muito interessante ver como as pessoas se engajam na solução dos problemas do bairro que eles vivem, como eles valorizam o bairro que eles vivem e como eles querem mesmo construir ali as soluções para que no futuro, né, eles tenham mais segurança, né, que eles estejam mais preparados ali caso aconteça um novo evento extremo na cidade de Porto Alegre.
7: As oficinas seguem até setembro. Depois do mapeamento, o grupo deve escolher entre 3 e 5 ações prioritárias para o LAMI. As medidas que não puderem ser executadas diretamente pelo projeto serão transformadas em demandas para o poder público.
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8: A segunda-feira será marcada pela atuação da intensa massa de ar polar sobre o centro-sul do Brasil. O frio ganha força logo cedo e as temperaturas permanecem baixas durante todo o dia, principalmente entre o sul e o sudeste. A chuva perde intensidade em São Paulo, mas ainda pode ocorrer de forma fraca no litoral. No Rio de Janeiro, Espírito Santo e leste de Minas Gerais, a circulação de umidade ainda favorece períodos de chuva. No sul, o tempo firme predomina e tem condição para geada em diversas áreas. No centro-oeste, a tendência é de redução de chuvas e temperaturas mais amenas, principalmente no Mato Grosso do Sul. Entre as capitais, as máximas devem ficar próximas de 13 graus, em São Paulo, 21 graus no Rio de Janeiro e apenas 15 em Porto Alegre, valores muito baixos para o início de setembro. Ao longo da próxima semana, o tempo firme volta a predominar no centro-sul, mas os modelos ainda indicam a aproximação de uma nova frente fria entre os dias 10 e 11, com potencial para provocar outra rodada de chuvas expressivas e queda nas temperaturas. Aline Araújo, da Climatempo.

0: O Setembro Dourado chama atenção para a importância do diagnóstico precoce do câncer infanto-juvenil. De BH, fala o repórter Pedro Jelinek.
1: Setembro é o mês nacional de conscientização sobre o câncer infanto-juvenil. Segundo o Ministério da Saúde, a doença está entre as principais causas de morte por doença entre crianças e adolescentes de 1 a 19 anos no país. A estimativa é de que entre 2026 e 2028 sejam diagnosticados cerca de 7.560 novos casos por ano. A boa notícia é que quando detectado precocemente e tratado em centros especializados, as taxas de cura podem superar 80%. Aos 10 anos, Ian Emanuel foi diagnosticado com leucemia aguda. Hoje, aos 13, ele já consegue entender um pouco melhor a dimensão do que enfrentou.
2: Como eu não sabia muito o que era, eu fiquei meio tranquila, achando que era uma coisa tranquila, mas depois que realmente eu fiquei sabendo o que é, eu fiquei um pouco preocupado. E foi bem complicado passar por esses idas e vindas, dores, perda de amigos, isolamento.
1: A Fundação Sara deu início à campanha do Setembro Dourado com uma ação especial que reuniu crianças e famílias na Praça da Estação, em Belo Horizonte. O momento foi de conscientização, mas também de esperança. As crianças escreveram cartas com planos e sonhos para o futuro e guardaram tudo em uma cápsula do tempo. A gerente-geral da Fundação Sara, em Belo Horizonte, Joana Catone, fala sobre a importância de manter a esperança durante o tratamento.
3: É um tratamento longo, nós estamos falando aí de 1 ano, 2 anos, 3 anos, vários anos aí, onde que o futuro, né, é o que move a criança. Não só a criança, mas toda a família.
1: De acordo com informações divulgadas no site da Fundação Sara, alguns sintomas podem servir de alerta para o câncer infanto-juvenil. Entre eles estão febre, manchas roxas pelo corpo sem relação com traumas, dores de cabeça e aumento de linfonodos, as chamadas ínguas, sem relação com quadros inflamatórios ou infecciosos. Caso notados, esses sinais devem ser investigados.
0: 11 horas e 6 minutos. 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Pesquisador faz uma radiografia da economia brasileira. Será que há espaço para a queda dos juros? O que o governo precisa fazer para equilibrar as contas? Mercado de trabalho vai continuar aquecido? Quem participa? Os jornalistas Fernando Mitre, Sheila Magalhães e Juliana Rosa. Rodolfo Schneider apresenta.

0: A economia traz perspectivas preocupantes para o próximo presidente. O FMI projeta uma desaceleração do crescimento global. Nosso último aí trimestre também há ali uma desaceleração no PIB brasileiro. Quando a gente olha para esse cenário doméstico, a dívida pública chegou ao maior patamar nos últimos 5 anos. O Brasil sofre aí com sobretaxa também aos nossos produtos, essa sobretaxa aplicada pelos Estados Unidos. A taxa de juros continua alta, mas você tem, por outro lado, um desemprego que está em queda. E numa campanha que está muito marcada por troca de acusações, tem pouco debate sobre os problemas econômicos. Juliana Rosa, que está aqui na bancada, já falou disso várias vezes. Os candidatos parecem desprezar a velha receita que nada importa mais para o eleitor que a economia. Para discutir esse Brasil que nos espera, o Canal Livre recebe mais uma vez o economista Samuel Pessoa, doutor pela USP, pesquisador da Fundação Getúlio Vargas. Obrigado, Samuel, por aceitar nosso convite mais uma vez. Boa noite.
1: Boa noite, prazer estar aqui com você, gente.
0: Prazer é nosso, comigo também jornalistas Fernando Mitre, já citei a Juliana Rosa e também a Sheila Magalhães. Samuel, não tem como começar esse programa sem falar do que foi essa semana, né? E não é nem falar, obviamente, repercutindo politicamente ou coisa que o vale, é óbvio, dentro da sua área. É, com a crise que a gente tem, nunca antes vista no nosso judiciário, no Supremo, talvez na nossa República, sem saber o que vai vir pela frente ainda de escândalos, como é que a economia está reagindo ou como é que você enxerga que a economia, olhando para o lado institucional tão balançado, vai caminhar nessas próximas semanas e meses?
1: Olha, essa é uma pergunta que eu tenho dificuldade de responder, porque a gente está passando por uma crise institucional que é meio única, né? Assim, o Supremo estilhaçado, eu não me lembro. É, eu acordei hoje, Mitre, com uma imagem da minha infância, da minha juventude. Tá o meu sentimento ruim de ver o país com a institucionalidade tão rachada. A imagem foi a seguinte: era outubro de 1977, eu tinha 14 anos. Eu cheguei às 7 horas da noite em casa, por aí, de bicicleta. Entrei, a minha casa estava meia luz, minha mãe estava em cima, meu pai estava na sala ouvindo a Rádio do Brasil. Eu entrei, quieto, menina, senta aí. Aí ele estava ouvindo a Rádio do Brasil, acabou a Rádio do Brasil, ele levantou e disse: ministro do Exército foi demitido, que alívio. Eu me lembrei dessa, eu acordei hoje de manhã me lembrando desse episódio, lá de outubro de 77. É, acho que a gente está passando por um esgarçamento institucional que, da Nova República, nunca tivemos nada parecido. Eu tive que voltar ao caso Frota para, como me lembrar daquele menino de 14 anos, vendo o pai preocupado e aliviado com a demissão do Frota, né? Então, eu não sei como que a economia vai responder a isso, né? Porque o Supremo é a nossa base máxima, é o poder que tem o poder de errar por último. A última palavra é do Supremo. Então, quando o poder que tem o poder de errar por último, tem o direito de errar por último, está estilhaçado, no que eu vou acreditar? Então, acho que a responsabilidade nos ombros do presidente Fachin é imensa. Ele vai ter que ser iluminado. A sociedade civil vai ter que apoiá-lo muito para que ele pegue os cacos lá do Supremo e, com a ajuda da sociedade civil, reconstrua. Como que isso vai bater na economia, eu não consigo imaginar.
2: Professor, o senhor está falando uma coisa que é fundamental para a economia, que é confiança. Então, fico imaginando, nesse momento em que a economia precisa de um grande pacto político e da sociedade para poder endereçar a questão da dívida que não para de crescer, como criar esse pacto quando a gente tem uma perda de confiança desse tamanho nas instituições, né? A gente está falando do judiciário, mas do Congresso, a gente tem uma perda de confiança nas instituições e nos representantes.
1: Exatamente, porque o problema fiscal brasileiro, que bate nos juros e que é o grande desconforto econômico da sociedade, né? O tema dos juros foi politizado, é o tema da eleição e eu entendo, né? Ele está associado a alguma coisa que não tem saída fácil. Eu sempre digo, não há gastança. Os juros são elevados porque a gente tem regras que obrigam que o salário mínimo cresça a uma velocidade que a economia não aguenta. A gente tem regras que obrigam que os gastos mínimos que a gente tem que gastar em saúde e educação cresçam a uma velocidade que a base material da economia não aguenta. Isso que produz os juros altos. Por outro lado, todos esses gastos são importantes. Para quem vive com salário mínimo, o salário mínimo tem que crescer. A saúde e a educação precisa melhorar, tem demandas da sociedade, pessoas usam esses serviços. Então, se por um lado, as regras que nós temos hoje de indexação do aumento dos gastos com esses itens importantes pressiona a base material da economia e gera os juros altos, por outro lado, esses gastos são importantes. Então, não tem uma solução simples. A gente vai ter que negociar com a sociedade, moderar o indexador desses itens todos que eu elenquei aqui, para que nós consigamos transitar para juros baixos. Agora, como que a gente faz isso se a gente está vendo essa lambança em tantas áreas? Né? Como que eu vou chegar para a sociedade e explicar que o salário mínimo real não pode aumentar mais do que 0,5% ao ano, isso é o que a economia aguenta? Como que eu vou explicar para as pessoas que precisam de serviços de saúde e de educação que os pisos constitucionais com saúde e educação têm que crescer junto com o indexador do arcabouço? Não dá para ser um indexador maior. Com tudo que a gente está vendo, fica difícil fazer essa conversa.
3: O senhor, na verdade, está partindo de um ângulo que podemos chamar de economia política.
1: É.
3: Não é? Não é só a realidade econômica. As duas têm que se entender. Há uma medida do governo, que é aquela isenção do imposto de renda para quem ganha até 5 mil, né, compensando com a cobrança a quem ganha mais de 50. É distribuição de renda típica, economia política típica. Isto aí, o senhor acha que foi uma medida que levou em consideração um certo realismo econômico, ou foi uma mera medida política que deixou de lado a questão econômica em si?
1: Houve um esforço do governo, do ministro Fernando Haddad, de produzir um realismo econômico. Mas ele foi insuficiente e eu explico o motivo. O esforço de produzir o realismo econômico foi o cuidado que o ministro tomou de fazer essa medida de sorte que ela fosse, do ponto de vista fiscal, neutro. Então, mudou a tabela do imposto de renda, deixou mais dinheiro na mão daquelas famílias que ganham até 5 mil e há uma escadinha até 7 mil e pouco. Né? Então, aumentou a renda disponível das pessoas mais pobres e tributou as pessoas que ganham 60 mil por mês, alguma coisa assim. Então, em princípio, Mitri, está tudo certo.
3: Tirou daqui e pôs aqui.
1: Ali está equilibrado.
3: Mas isso...
1: O déficit público não aumentou, só que pressiona juros. Essa que é a
3: diferença. Essa é a minha pergunta.
1: Por que que pressiona juros? Porque você está tributando de quem poupa.
3: Isso.
1: E está transferindo para quem não poupa. Então, esta medida, que do ponto de vista das contas públicas é uma medida equilibrada, ela não é equilibrada do ponto de vista do balanço entre oferta e procura. E aí pressiona juros, a gente vê o que acontece.
2: Porque estimula o consumo.
3: Perfeito.
1: É porque estimula, ela, liquidamente, quem ela gera mais consumo.
4: Quem não poupa está consumindo.
5: Eu sei que a gente ainda vai falar muito sobre juros, mas me chamou muito a atenção assim que a gente, pouco antes de a gente iniciar a gravação aqui do programa, a gente conversava ali e o senhor falava, como é que fica o Brasil para 2027? Endividado, foi essa a palavra. Endividado. O país e as famílias brasileiras. E aí, logo no começo, o Rodolfo falou do endividamento. A dívida bruta chegando a 82,5% do PIB em julho, o maior nível em 5 anos. Em que momento isso deixa de ser apenas uma preocupação, grande, é verdade, e passa a ser, de fato, um risco real para a nossa economia?
1: Não, tem uma preocupação, né? Os economistas chamam de dominância fiscal. É que aquela dívida tão grande que o governo não consegue rolar. E, por outro lado, a taxa de juros deixa de ser um instrumento de manejo da demanda agregada. É um pouco técnico, mas eu explico, é simples. Como que a gente faz? Se a inflação está muito alta, sobe a taxa de juros, a economia esfria, esfriando a economia, a inflação cai. Se a inflação está muito baixa, desce a taxa de juros, reduz a taxa de juros, que é a inflação reativa. Agora, Esse jogo de juro para cima, juro para baixo, ele tem um efeito que vai na direção contrária, que é a dívida, ela gera uma renda. As pessoas que são proprietárias, que têm os títulos públicos, elas são remuneradas. Então, quando o governo eleva o juro, a renda dessas pessoas aumenta. Tudo bem? Esse efeito é na direção contrária, porque todos os outros efeitos do juro sobre a economia, quando o juro sobe, é na direção de esfriar. Mas tem um efeito que é na direção de gerar consumo, que é a renda que vai para os rentistas. Ora, se a dívida vai ficando muito grande e se o prazo de vencimento da dívida vai ficando muito curto, esse efeito renda começa a ficar grande demais. Tem um momento a partir do qual que esse efeito renda está tão grande que a capacidade que o Banco Central tem de controlar a demanda agregada usando o instrumento dos juros vai perdendo eficácia.
2: E fora que isso vai ampliando a desigualdade, né?
1: Vai, além desse efeito colateral ruim, que é ampliar
3: e vai
1: a desigualdade.
3: Vai reduzindo investimento também, porque o dinheiro que deveria ir para investimento vai para
1: pagar dívida.
3: Claro.
1: Então, chega uma hora que a dívida está tão grande que não tem saída, você tem que aceitar a inflação. Eu acho que a gente está longe desse nível, mas esse problema existe. Se a dívida continuar crescendo do jeito que ela está crescendo, e o problema é que nos últimos anos a dinâmica piorou. O que eu quero dizer com isso? No quadriênio do terceiro mandato do presidente Lula, a dívida cresceu ao ritmo de 2,5% do PIB por ano. No próximo quadriênio, se nada for feito, ela vai crescer ao ritmo de uns 4,5% por ano. Mas por que piorou tanto assim, Samuel? Piorou por três motivos. Primeiro, porque a dívida está maior. Segundo, porque a dívida estava mais barata, porque uma parte grande dela tinha sido renovada na pandemia em que os juros estavam baixinhos. Essa dívida já venceu e ela foi renovada com juros mais caros. Então, a dívida ficou, na média, bem mais cara. E terceiro, porque a economia vai crescer menos nos próximos quatro anos. A gente está falando de dívida como proporção do PIB, se o PIB vai crescer menos...
3: É isso. Agora, professor, eu queria falar de um outro déficit, que talvez seja o mais importante, que é o déficit de conteúdo das campanhas eleitorais. É uma coisa impressionante. Não se discute, ou melhor, finge-se que discute, o que é pior, porque nenhum candidato é capaz de fazer uma frase completa chegando aonde tem que chegar. O grande desafio é a questão fiscal, todo mundo sabe. E eles vão dizer, não, vamos reduzir isso, etc. Mas ninguém diz como. O senhor pode dizer para nós.
1: Claro.
3: Então, eu nem vou perguntar qual seria a primeira medida necessária do próximo governo, porque eu sei qual é. Tem que atacar o déficit.
2: E me preocupa exatamente o diagnóstico correto, né?
3: Isso, claro. Mas diagnóstico a gente tem. Eu quero saber a receita.
1: Então,
3: onde poderíamos atuar? Onde o governo poderia atuar?
1: Então, eu acho que nesse aspecto dá para a gente ter um certo otimismo. Porque a experiência mostra que a formação...
3: Quando fica feio demais, a coisa vai.
1: Não, é assim, a formação da taxa de juros no Brasil, ela é feita hoje, já há um bom tempo, pelo equilíbrio de oferta e procura. O que eu quero dizer com isso? Se eu mudar a dinâmica do gasto público, mesmo que eu ainda tenha um certo déficit, ou mesmo que eu ainda não tenha a economia, o superávit suficientemente elevado do setor público para estabilizar a dívida, mas se eu mudar a dinâmica do gasto público, o juro já cai. O que isso quer dizer? Quer dizer, se eu conseguir construir regras, aprovar no Congresso regras, que garanta que durante vários anos a taxa de crescimento do gasto primário seja igual à taxa de crescimento da economia ou menor, o avanço adicional que o Estado tem sobre a base produtiva da economia cai.
6: Tem que aprovar e tem que cumprir depois, né?
1: E aí o juro cai. Então, eu não preciso ter aquele superávit de 2% que estabiliza a dívida para que os juros caiam. Os juros caem antes.
3: Quer dizer, se o gasto, digamos, o gasto social, ele crescer um pouquinho menos do que o PIB, nós estamos no caminho.
1: Exatamente.
2: Hoje a proporção, professor, está qual, exatamente? O gasto cresce 6%.
1: Olha, né? O que aconteceu no terceiro mandato do presidente Lula? O PIB cresceu, o PIB real cresceu 11, o gasto primário cresceu 21. Aí fica difícil, né?
3: Mas quando o senhor fala isso, você está pensando no salário mínimo.
1: Sala, claro.
3: Pois é, e aí
1: é um que ponto pega. Político por isso que eu, por isso que eu disse que não tem gastança.
6: É promessa, inclusive,
1: porque tem uma economia, né? Porque tem uma economia política.
6: Virou promessa. Agora, deixa eu só pegar uma coisa, Júlio.
1: Por que não dá para o salário mínimo aumentar muito? Aí é uma conta simples. Vários benefícios da aposentadoria, né? Quer dizer, o piso do benefício do regime geral de previdência social é o mínimo. E todos os benefícios de prestação continuada e da aposentadoria rural também é com o mínimo. Ora, esse gasto todo, que é muito grande, ele cresce por dois motivos. Ele cresce porque o número de beneficiados cresce e ele cresce porque o valor de cada benefício cresce. Então, são duas taxas de crescimento. O número de beneficiados cresce em função da demografia de uns 30 anos atrás, que é uns 2,5% ao ano. Se eu quiser que o salário mínimo cresça 2,5%, esses gastos vão crescer a 5%, que é 2,5% com 2,5%. O PIB cresce a 2%. Pronto. Uhum. Já está a inflação aí.
3: Quer dizer, mas não crescer um pouco, o salário mínimo pode. Pode crescer um pouco.
1: Meio.
2: Pode. Professor, eu falei do diagnóstico quando o Mitre perguntou, porque me preocupa muitas vezes a negação do que está por trás, claro, desses fatores que estão promovendo o aumento da dívida. Há o diagnóstico no discurso político que o problema é a taxa de juros, o juro como causa e não consequência, e também as comparações de que não é uma dívida muito elevada, por exemplo, né, que tem sido muito falado, dos países desenvolvidos que têm uma dívida muito acima dessa que a Sheila citou, de 82,5%, o Japão tem 200%, os Estados Unidos tem 120%. Existe, de fato, um diagnóstico claro de... que a nossa dívida é alta e os motivos principais por trás desse aumento do endividamento?
6: Eu ia perguntar exatamente isso sobre a questão da dívida, que o presidente Lula disse isso numa entrevista recente. Sim. Quando perguntado do crescimento da relação dívida-PIB, ele falou: o Japão tem 120%. O Samuel acabou de voltar do Japão, né? Pode falar com propriedade
2: sobre
6: isso.
2: O Japão tem mais.
1: Então, eu acho que seria legal a gente...
6: 200,
1: Vamos tratar do fenômeno do Japão. Eu até, uns 2 anos atrás, escrevi uma coluna que eu queria que o presidente Lula lesse, porque ele falar isso, ele está errado, está, assim, muito errado. O Japão é um caso muito específico. A dívida pública japonesa é 240%
6: Nossa,
1: do PIB.
6: Nossa, é o dobro dos 120 que eu falei.
2: É o dobro. Estados Unidos.
3: Né? É gigantesco. Só que ele tem o efeito, né, que tem.
1: Só que o que acontece? A gente tem que olhar outra estatística, que se chama posição internacional de investimento. A posição internacional de investimento do Japão é credora em 80% do PIB. Isso quer dizer o seguinte, gente: o setor privado japonês, as famílias japonesas, pouparam o suficiente para carregar na sua riqueza, nos seus depósitos bancários, na sua poupança, os 240% do PIB japonês que o Estado japonês tem de dívida, e sobrou um troco de 80% do PIB japonês para acumular fora do Japão. Então, por que o Japão tem uma dívida pública tão grande? Porque o setor privado lá poupa em excesso. As famílias japonesas são muito parcimoniosas, muito poupadoras, e, portanto, o Japão vive com carência de demanda, com uma pressão deflacionária permanente, com risco do desemprego até aumentar.
2: Historicamente,
1: tem
2: deflação, né?
1: Deflação há 30 anos.
3: Juro mais, quase, né? Imperceptível, né?
1: Quase zero.
2: É que agora está subindo o juro.
1: Teve o choque da pandemia e tal.
2: 1%.
1: Então, o que aconteceu? Como tem esse excesso de poupança do setor privado, o setor público tem que ser o que a gente chama o consumidor residual. O que o setor privado não consome, o setor público tem que consumir, senão... tem desemprego.
2: O que o senhor está dizendo é que não tem nada a ver a realidade do Japão com a do Brasil.
3: Não tem nada a ver.
1: Setor público, agora, setor privado brasileiro despoupa.
2: Mas é uma dívida alta, né? Isso que do Brasil é alta. Esse é o diagnóstico.
1: A gente olha a dívida olhando o juro, porque o juro é o preço. No Brasil, como a gente tem pressão sobre oferta e procura o tempo todo, o juro é alto.
3: Agora, professor, com todo o respeito pelos economistas, eles andaram errando bastante, né? Durante o governo Lula, aquelas previsões de crescimento, acho que nenhuma deu certo, né?
1: Não, pois desse ano a gente acertou.
3: Desse ano, sim. A gente... Mas os três primeiros...
1: A gente errou, a gente errou. Então, Note, olha a dívida olhando o juro, porque o juro é o preço. No Brasil, como a gente tem pressão sobre oferta e procura o tempo todo, o juro é alto. É,
3: agora, professor, com todo o respeito pelos economistas, eles andaram errando bastante, né? Durante o governo Lula, aquelas previsões de crescimento, acho que nenhuma deu certo, né?
1: Não, desse ano a gente acertou.
3: Esse ano, sim. A gente... Mas os três primeiros...
1: A gente errou.
3: Então, durante o governo Lula, aquelas previsões de crescimento, acho que nenhuma deu certo, né?
1: Não, desse ano a gente acertou.
3: Esse ano, sim. A gente... Mas os três primeiros...
1: A gente errou. Então, nós erramos
3: bastante. Foi muito melhor do que o que vocês falaram.
1: Exatamente.
3: É, não há uma possibilidade desse... certo pessimismo dos economistas significa algum erro, algum novo erro.
1: Não, porque foi o seguinte, a gente errou no crescimento, é verdade. Mas a gente errou noutra coisa também. A gente errou na taxa de desemprego. Ninguém imaginava que o desemprego viria para 5,5%. As medidas tradicionais que nós tínhamos, o desemprego normal na sociedade brasileira era mais perto de 9%. Mitre, se você pegasse os 8 anos do governo FHC e os 8 anos de Lula 1, Lula 2, o desemprego médio nesses 16 anos foi acima de 9. O Brasil era um país com uma taxa de desemprego em equilíbrio muito alta. Então, quando a gente viu Lula assumindo lá em 2023 com desemprego em 8,5%, a gente achou que não tinha muito espaço para crescer. Veio um crescimento. Nós erramos, mas os erros foram consistentes, porque a gente não imaginava que ia acelerar o crescimento, mas nós também não imaginávamos que a taxa de crescimento ia sair de 8,5%, que a taxa de desemprego, desculpe, iria sair de 8,5%, foi para 5,5%. Por que que agora eu estou bem seguro que o crescimento no próximo quadriênio vai ser

0: que mudar as regras e os critérios de indexação. E mudar as regras do critério de indexação é uma economia política complexa. Por isso, eu prefiro chamar de economia política do que de gastança.
1: E quando se trata de governo, é bem mais adequado, né?
0: É mais adequado.
2: Mas qual que é o conceito da gastança?
0: A gastança seria se fosse tudo fraude ou desperdício. O que eu estou dizendo
1: é demagogia, por isso.
0: Demagogia pura e simples. Dar um aumento de salário mínimo não é uma demagogia. Vai atender aos interesses de gente mais pobre e necessitada.
2: A questão é a sustentabilidade.
0: A pergunta é a sustentabilidade. Entendi. E a capacidade da estrutura produtiva da economia brasileira acomodar aquele impacto. É mais ou menos assim. Se na ditadura militar a gente falava vamos primeiro crescer para depois distribuir, talvez agora na democracia a gente está querendo atacar os nossos problemas de equidade históricos a uma velocidade um pouco rápida demais, além da capacidade da base produtiva da economia conseguir sustentar. Então, agora, a gente tem que equilibrar.
1: E os políticos, e principalmente os governantes, precisavam começar a falar a verdade, né, de maneira mais objetiva. Nós já tivemos excelentes exemplos, porque um pouco de mentira a política não abre mão. Mas pode, o Fernando Henrique, que eu considero um governante genial, ele mentia, falava a verdade, misturava as duas e dava resultado.
0: Mitri, você está falando uma coisa que eu acho genial, que é assim, em política, meia gravidez é diferente de gravidez inteira. Na política, a intensidade importa. E o exemplo de Fernando Henrique é perfeito. Fernando Henrique deu um estelionato eleitoral no câmbio.
1: De um lado.
0: Ele sabia que ia dar.
1: Sabia.
0: Aí qual foi o cuidado que ele tomou? A gente se lembra que ele foi lá no Itamaraty, uns 12 dias, se não me engano, antes do primeiro turno.
1: Discurso, falou que ia fazer.
0: E ele fez um belíssimo discurso, um discurso de estadista.
1: Isso.
0: Falando sobre as limitações do Estado, e ele avisou naquele discurso que ia fazer ajuste fiscal. E mais ainda, se nós olharmos a execução fiscal no ano eleitoral, em 1998, ele começou o ajuste fiscal no ano eleitoral, que é uma coisa, algo difícil de ser feito. Então, ele mentiu de um lado, mas se resguardou de outro. O problema da Dilma, em 14, é que ela mentiu demais, ela errou na dose. Né? Provavelmente, por não ser uma política profissional, né, ela exagerou.
1: Acho que ela acreditou naquelas intervenções.
0: Acho que acreditou naquilo tudo. E aí, quando ela quis arrumar, que ela quis fazer o certo...
1: Isso.
0: Ela não tinha mais base política nem popular.
1: Perdeu totalmente.
0: Perdeu.
3: Agora, Samuel, deixa eu aproveitar esse gancho do Mitri de economia política. Tivemos essa semana a aprovação no Congresso do fim da taxa das blusinhas, né? Para compras até $50. Se você olha pelo lado da economia, você diz, poxa, precisamos taxar, porque a gente precisa equilibrar esse jogo com a indústria, principalmente chinesa, e proteger os empregos da indústria nacional. Se você olha pela política, você diz, isso aqui causa impopularidade, o presidente perdeu popularidade quando impôs essa taxa da blusinha, o governo criou a taxa das blusinhas ouvindo a indústria nacional, mas voltou em ano eleitoral. Ou seja, em ano eleitoral, na economia política, venceu a política.
0: A política.
3: Era para continuar a taxa? Não era? Qual a sua avaliação sobre isso e o impacto na sua avaliação na nossa indústria com essa definição que foi feita?
0: Olha, eu acho o seguinte, comércio aberto é bom, né? A gente tem que abrir mais a economia. Reduzir tarifas não quebra a indústria, você realoca, você produz umas coisas, produz outras mais, produz outras menos. Então, em geral, tarifa mais baixa, abrir a economia, submeter a economia brasileira à competição internacional, é bom. As pessoas falam que essas blusinhas, elas afetam principalmente menos a indústria, parece que elas afetam mais é o varejo mais institucionalizado, que tem uma competição que seria uma competição desleal. Aí tem que ver caso a caso. Minha impressão é que essa eliminação da tarifa das blusinhas é uma medida de uma certa isonomia, né? Porque rico vai para fora e tem lá o limite de gastar em dólares. Quanto que a gente pode gastar? Quanto
3: agora viaja? Virou mil.
2: Mil dólares.
0: Né? Então, o rico viaja e pode trazer $1,000 sem imposto. O pobre não tem dinheiro para viajar e não pode comprar umas blusinhas sem imposto.
3: Então, será que

0: nosso problema não é, então, a nossa taxação na nossa própria indústria, né? Ou o nosso problema do Brasil, que às vezes não só cria problemas no seu custo Brasil, para a nossa indústria nacional, para que ela fique competitiva, possa investir e competir com essa invasão?
1: Certamente, a indústria de transformação no Brasil é um setor sobretributado, se nós compararmos com serviços e agropecuária. Né, por uma questão histórica, o ICMS é a base de sustentação dos estados. Os estados são responsáveis por educação média, por segurança pública, por saúde. Então, ficou um imposto muito pesado sobre a indústria de transformação e com uma enorme complexidade, um custo de conformidade e um nível de litigância gigantesco, que torna operar na indústria de transformação no Brasil muito custoso. O presidente Lula, no seu terceiro mandato, deixa o que eu avalio um ótimo legado, que é a reforma tributária dos impostos indiretos. É a grande contribuição que o terceiro mandato do presidente Lula dá para eficiência econômica e que, para lá na frente, a partir de 32, quando essa reforma estiver implementada plenamente, a gente colher os ganhos de produtividade e esses ganhos serão maiores na indústria de transformação. Então, acho que esse é o caminho. Caminho certo.
2: Desculpa, pode completar, é só fazer um adendo.
1: Acho que o caminho não é tornar a vida do consumidor pior, o caminho é a gente fazer reformas para aumentar a eficiência do setor produtivo, aumentar a produtividade do trabalho e a gente crescer.
2: É que eu acho que fica faltando muito nesse debate das blusinhas, é um exemplo, uma discussão onde você tenha um diagnóstico mais de, por exemplo, segmentos que talvez façam sentido a gente importar e outros que não, enfim, a gente não tem uma discussão para entender qual é a nossa vantagem comparativa, em que a gente deveria apoiar, investir, então, e as coisas mudam, né? Daqui a pouco isso tem que tirar, daqui a pouco tem que colocar, então eu sinto que há discussões que não são baseadas em diagnósticos mais profundos, né, do que precisou fazer em termos de decisão.
1: Mas, assim, no que a gente vai se especializar é algo que a gente não sabe, ninguém sabe. Né? As especializações elas vão aparecendo. A gente tem que ter um ambiente de negócio que seja pouco custoso, que estimule o empreendedorismo e os bons negócios. Temos que ter competição para que a gente gere um processo virtuoso de melhora da eficiência, eliminação dos poucos eficientes, etc. E temos que ter um setor público que, além de oferecer educação de qualidade e produzir uma força de trabalho bem preparada para as novas realidades tecnológicas do setor produtivo, que invista em tecnologia, em setores que têm falhas de mercado, que ajudem o setor privado a produzir. E no Brasil, não é uma coisa esotérica que eu estou falando. A gente tem o exemplo da Embrapa, por exemplo. É um caso em que o setor público entrou, fez o que o setor privado não faz e está sustentando o nosso crescimento.
2: Mesmo com juro alto, carga tributária e tudo mais.
1: A gente vai tocando, né? A gente tem o exemplo da Embraer. Também é outro exemplo. Note o que, que esses dois eventos, exemplos de intervenção pública na área tecnológica e produtiva bem-sucedidos, tem em comum. Eles começaram priorizando formação de recursos humanos. A Embrapa começou mandando um monte de gente para estudar nos Estados Unidos, para depois fazer uma empresa de pesquisa de agricultura em clima tropical, que era uma coisa que a gente tinha que fazer, porque a gente é tropical, o mundo desenvolvido não era tropical. Mas a gente começou formando muita gente. Investir nas pessoas. E a Embraer começou com ITA. E com o Centro Tecnológico Internacional. Começou com escola, trazer professor dos Estados Unidos. Né? Então, assim que funciona. Lá no primeiro período lá do governo Lula anterior, a gente quis refazer a indústria naval, montando um monte de estaleiro nas costas brasileiras, sem formação de recursos humanos, sem um projeto muito bem desenhado. Essas coisas de intervenção pública para gerar desenvolvimento industrial, elas podem funcionar. Mas elas têm que ter uma governança bem feita E dados os exemplos que a gente tem, o ponto de partida deve ser sempre a formação de bons recursos humanos.
0: Deixa eu só interromper, porque a gente precisa chamar o intervalo. Está um ótimo papo aqui com o economista Samuel Pessoa. A gente volta no próximo bloco. Começar o próximo bloco com a pergunta da Sheila Magalhães para o Samuel Pessoa. Não saia daí, a gente volta já.

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Em instantes você confere mais um bloco da entrevista com Samuel Pessoa, doutor em Economia pela USP, pesquisador do BTG Pactual, que está sendo entrevistado pelo time comandado por Fernando Mitre, Sheila Magalhães e Juliana Rosa. 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
1: Nós voltamos com o Canal Livre. Essa noite a gente recebe o economista e pesquisador da Fundação Getúlio Vargas, Samuel Pessoa. Sheila.
2: Professor, no último bloco o senhor falou sobre a reforma tributária, que foi uma conquista, de fato. Por quantas décadas, hein, Mitre, discutimos reformas
3: 40, né?
2: Tributárias, não? Uns 40 anos, mais ou menos. E o senhor salientava a importância da aprovação da reforma tributária nesse último governo. Porém, nessa semana aqui, o CEO da Latam deu uma entrevista que rodou o Brasil inteiro e deixou o setor de serviços de cabelo em pé, porque ele disse que com a reforma tributária, no ano que vem, os impostos pagos pela Latam vão passar de 2 bi para 6 bi, para 6 bilhões, por causa da reforma tributária. Diz que essa conta chega ao passageiro. Eu estou pegando esse exemplo, que mexeu muito com esse mercado, mas para entender como esse repasse, e se pode, se repetir em todo o setor de serviços. Porque esse setor de serviços está muito preocupado com o impacto inicial da reforma tributária. Essa reforma pode provocar um aumento de preços inicialmente agora em 27?
4: Não. Acho que essa conta... Queria ver a conta do CEO da Latam. Acho que ele fez a conta errada, minha avaliação. Porque como é um imposto sobre valor adicionado, você tem que pegar todas as deduções que vão haver. É muito difícil saber essas deduções.
1: Você tem os créditos, né?
4: Você tem os créditos. E esse imposto a gente já paga. Assim, não vai ter aumento de alíquota. Não vai ter aumento de alíquota. A alíquota é a maior do mundo. Você já paga a alíquota maior do mundo. É que hoje a tributação brasileira é tão complexa que a gente nem consegue fazer a conta.
3: E cara, ela em si é cara.
4: Pagar imposto é caro. Ah, bom, e tem isso. Tem um custo de compliance, conformidade imenso e gera muito litígio. É. A gente não cresce pouco à toa. A produtividade do trabalho não cresce pouco à toa. Então, eu acho que essas falas meio assustadas, eu entendo, a gente tem sempre, quando tem uma situação que existe e vai mudar, a gente sempre tem um viés pró-status quo. Isso é do ser humano. Eu entendo, o CEO de uma empresa importante vai mudar a estrutura, a forma como o tributo é apurado e está com medo. E é natural, isso existe. Por exemplo, eu moro no bairro de Higienópolis. Anos atrás, quiseram construir um shopping no bairro. Todo mundo do bairro foi contra, todo mundo achando que ia ser muito ruim, que aquele shopping ia desorganizar a vida, gerar congestionamento, todo mundo foi contra. Teve abaixo-assinado, teve um monte de movimento. Não conseguiram impedir, fizeram o shopping em Higienópolis.
3: O bairro valorizou absurdamente.
4: Valorizou a beça, a situação está muito melhor. As pessoas não estavam erradas, as pessoas têm um viés pró-status quo. A mudança assusta um pouco.
5: Ô, professor, mas eu tenho ouvido muito isso do setor dos serviços, serviço, do comércio, e junto com a mudança da escala 6x1, para 5x2, como fatores junto com a reforma tributária, que são riscos inflacionários. Como o senhor vê também, juntando aí a questão da escala 6x1?
4: Tá, eu diria o seguinte, a reforma tributária, para mim, é um risco desinflacionário. Ela vai melhorar a eficiência da economia, ela não vai aumentar a carga. As pessoas estão fazendo essas contas tão um pouco assustadas, é difícil mesmo fazer as contas, porque a gente não sabe o que a gente paga hoje. Todos esses impostos já pagam. A eletricidade vai ficar muito mais barata, um monte de coisa vai ficar muito mais barata. E as pessoas, quando fazem essas contas, não estão levando em consideração esses outros efeitos. Mas essa reforma tributária foi feita por gente que entende. Houve simulações. A gente sabe como que ela vai funcionar. Não vai gerar esses efeitos que o CEO da Latam está calculando.
3: Agora, os autores da reforma garantem que ela também vai abrir caminho para o crescimento.
4: Muito.
3: Um dos criadores do projeto afirmou aqui que ele calculava em 10% de crescimento a partir da reforma tributária. Aí também já é otimismo demais.
5: Em 15 anos,
3: não no mesmo ano, né?
5: Não,
3: mas é produzir.
4: Eu acho esse número bem razoável. Assim. O número que eu conheço é gerar. Você faz um exercício contrafactual. O país vai. Se nós mantivermos o status quo, tem uma certa trajetória. O que as pessoas dizem é que, com a reforma, a trajetória estará, após 20 anos, uns 10, 15% acima da trajetória que estaria sem a reforma.
3: É a economista Api, aqui na...
4: Bernard Api, né? Faz todo sentido, tem o meu colega do FGV Híbrido, Braulio Borges, fez contas parecidas.
3: É mais ou menos isso.
4: Eu não vou ficar surpreso se for muito melhor do que isso. Uhum. Tá? Porque a estrutura tributária que a gente tem é a pior do mundo.
3: É.
4: Assim, não é um exagero. A gente tem uma...
3: É um caos absoluto.
4: É um caos total.
5: Inclusive, tem uma preocupação que se o novo governo pode ainda fazer alterações, né, na reforma.
4: Eu espero que não se faça muito. Espero que se aceite o que a gente está construindo.
6: Já foram muitas exceções, né, colocadas no Congresso. Né?
4: Foram muitas exceções. O Brasil tem uma economia política complicada. A gente sabe que o Congresso brasileiro, ele é particularmente sensível ao que a gente chama a lógica da ação coletiva, né, dos grupos de pressão. Grupos organizados no Congresso brasileiro são muito eficientes em defenderem seu interesse menor à custa revelia do interesse coletivo. Né? Isso é uma característica que a gente tem do nosso sistema político. Eu não sei direito por que a gente tem isso, mas, de fato, esse fato apareceu muito e tem muitas exceções, mas, mesmo com exceção, a gente tem uma estrutura tributária infinitamente mais simples, mais transparente. E a transparência é importante, gente. Esse é um fenômeno que ninguém está falando, é um efeito que ninguém está falando. Essa reforma, além de simplificar e reduzir litígio, ela tem outra vantagem, que é cidadania tributária. É o cidadão saber quanto custa manter o Estado. E quando todos nós soubermos quanto custa manter o Estado, vai ter uma pressão muito maior para que o Estado seja eficiente. E eu acho que, a médio prazo, a carga tributária vai até cair, porque a sociedade vai demandar isso.
6: Agora, Samuel, eu senti na pergunta...
5: Deixa eu responder a questão da 6x1.
6: Eu senti que, na hora que a Juliana te perguntou da 6x1, você quis fatiar a coisa. Você respondeu voltando na tributária, mas eu acho que você ia colocar uma sua opinião sobre 6x1.
5: Claro, porque eu falei que poderia ser risco inflacionário.
4: A 6x1 é um risco inflacionário. Não há a menor dúvida. É um choque negativo de oferta. Assim, Eu escrevo coluna para jornal há muitos anos, não quis entrar neste tema, né, porque eu acho que é um tema que tem custos e benefícios, né, e esses custos e benefícios, eles não são muito comparáveis entre si. Né, então, eu, como profissional de economia, não me sinto à vontade de fazer essa avaliação. Isso é uma avaliação de bem-estar, que quem tem que fazer é o Congresso Nacional mesmo, é uma questão mais de natureza política. Agora, as pessoas que fazem conta, vai ter um impacto inflacionário ano que vem de uns 0,4 ponto percentual na inflação, e acho que no ano subsequente outro 0,4, 0,3. Então, é um choque inflacionário, como você tem um choque de uma safra ruim, a economia absorve, a gente absorve choque, mas... certamente a gente vai ter um jurinho um pouquinho mais alto durante um tempo, no período que a gente estiver acomodando esse choque.
5: As empresas vão ter que contratar mais, né?
4: Então, vão ter que contratar mais.
3: Isso,
4: eu tenho
3: amigos. Será ao longo de um ano, né?
4: Vai ser ao longo de um ano. São dois anos, né? Porque também reduz além de mudar a escala, reduz a jornada. Quatro horas vão ser, parece,
5: de
4: dois e dois.
5: Depois, de 44 para 40. Mas com uma transição, né?
4: Eu tenho um amigo meu que é dono de um bar, muito conhecido, muito bem sucedido. Eu perguntei para ele, como você vai ajustar? Ele disse, olha, eu não sei, eu acho que eu vou passar a fechar um dia. Ele trabalha hoje de segunda a segunda. Ele disse, acho que eu vou ajustar fechando na segunda e fazendo de terça a domingo.
5: Agora, piorar a economia, né?
4: Ele vai operar menos, né? O produto vai cair, porque a quantidade de serviço que ele vai produzir vai ser um pouco menor.
6: Eu assisti a entrevista do prefeito de Porto Alegre junto com o Mitre, prefeito Melo, e ele estava, porque ele é presidente da Associação de Prefeitos. Eu fiquei muito impressionado com a conta também no setor público, porque ele dizia o seguinte, eu fiz um contrato para recolhimento de lixo em Porto Alegre. O meu contrato vai ter que ser revisto, porque eu vou ter que pagar mais para essa empresa, porque o serviço de lixo não pode parar. Aí ele falou da mesma coisa de ônibus, contrato com as empresas, que muitas prefeituras colocam subsídio para passagem de ônibus. Então, ele estava fazendo um cálculo no setor público de bilhões aí de aumento de custo também.
4: De reequilíbrio financeiro dos contratos.
6: Os contratos de hospitais que não podem parar e por aí vai, né? Então, você tem também uma conta que, olhando para essa questão de dívida do Estado brasileiro e a dívida das prefeituras dos estados entram nisso, que também aumentaria, segundo ele, né?
5: Gente, posso passar para um assunto que também esteve logo na abertura do programa, que são as exportações brasileiras para os Estados Unidos, a taxação, o tarifaço, esse problemaço ainda não resolvido, quase metade das nossas exportações enfrentando algum tipo de tarifa. O senhor já
4: metade
5: defendeu...
4: das exportações para os Estados Unidos.
5: Isso, né? Exato. É, o senhor já defendeu que o Brasil não retaliasse, né? O senhor continua achando que não deve retaliar? E como reagir sem prejudicar as empresas brasileiras, contribuindo de que maneira, mas também sem criar um precedente para determinados setores e para determinadas empresas, que a gente sabe que o problema é que isso vira depois, né?
4: Exatamente.
5: Vira um subsídio que tem que ser permanente, aí outro setor também quer e pronto, está feita a confusão.
4: Você tem toda a razão. Esse é um dos maiores problemas que nós brasileiros temos, né? Que é, quando a gente faz uma política transitória, imediatamente aquela política já tem o grupo de pressão dela e a tendência é ela virar permanente. A gente não consegue se desfazer. Esse é um dos motivos que é tão difícil a gente, por exemplo, fazer política de desenvolvimento industrial. Porque a característica básica da política de desenvolvimento industrial é que quando ela dá errado, você tem que se desfazer rápido. Ela tem uma característica meio experimentalista. Nada, você não tem certeza o que vai dar certo, o que vai dar errado. Agora, você começa uma política, independente se ela dá certo ou dá errado, você não consegue se desfazer dela, é melhor nem começar. Então, eu diria para você, eu acho que o presidente Lula teve um bom desempenho, o governo em geral se comportou muito bem com relação a esse desafio, que foi esse tarifaço, que é injusto, que não tem muito motivo técnico, que os Estados Unidos nos impôs, né? Eu continuo achando que a não retaliação é a melhor saída para a gente. É, a gente se beneficia em ter um comércio mais livre. Essas tarifas que o Trump põe nos machuca, mas machuca também o consumidor dele. Né?
3: Claro. É. E... já está machucando.
4: Uhum. Já está machucando.
6: Em todos os sentidos, inflação, né? Subida tudo. Agora do petróleo por causa da guerra, claro. Já subiu $2 o diesel. Uhum. Nos últimos dois anos.
3: E a popularidade dele está caindo.
4: Está caindo
3: um pouco por causa disso.
4: Talvez ele perca nas duas casas, não sabemos. Na Câmara, provavelmente, ele perderá na Casa Baixa. E talvez no Senado ele também perca a maioria, né? Eu diria, Brasil é melhor a gente não retalhar e fazer o que nós temos feito. Acho que essa é uma área que o governo está indo bem.
3: Agora, a reciprocidade.
4: Queria continuar.
3: A reciprocidade em si não significa retaliação. É um processo.
4: É um processo.
3: De consulta, inclusive, dos dois lados.
4: Que tem assim, com quem que aplicou reciprocidade com os Estados Unidos? Foi um país. É. Foi a China. Uhum. O que a China tem de característica?
3: Ela pode.
4: A China é uma ditadura. O ditador não está preocupado com o bem-estar do seu povo. Porque a reciprocidade, você retalhar, vai gerar mal-estar para o seu povo.
3: Claro.
4: Então... você tem que estar disposto a aguentar uma piora da qualidade de vida da sua população para retalhar quem está impondo essas tarifas. A Europa não fez isso, o Japão não fez isso. Por que a China fez? Porque a China lá não tem eleição.
3: Ela pode.
5: Ô, professor, a gente tem que aproveitar esse momento de mudança geopolítica para se posicionar da melhor forma, né? A gente tem aí o acordo Mercosul-União Europeia... e outros países interessados em fazer negócios com o Brasil.
6: Eu estava vendo outro dia, o Brasil diversificou bastante em exportações.
5: Estamos aumentando para todo mundo, menos para os Estados Unidos. Né? No entanto, eu queria voltar à questão estrutural aí do nosso, que deveria ser tema do debate político, que é como aumentar a produtividade, né? Que é a quantidade de produtos e serviços por hora trabalhada que está praticamente estagnada. E a gente conversou recentemente, até que o senhor me ajudou muito para escrever meu livro, onde o senhor fala que são dois fatores, que é metade é o trabalhador e outra metade é o ambiente, né, onde
4: Exatamente.
5: Ele está inserido. Né? Queria que o senhor comentasse o que é fundamental para a gente aumentar a tal da produtividade, que então, é tão importante. Né?
4: A questão é o seguinte, uma hora trabalhada no Brasil produz um quinto que é a mesma hora trabalhada nos Estados Unidos. E essa medida não é uma medida de valor, essa é uma medida de unidades físicas. Então, é um problema, problemão. Se a gente estivesse conversando há 30 anos atrás, a conversa ia terminar aqui, eu não teria muito mais o que falar para vocês sobre esse tema. Nos últimos 30 anos, a gente aprendeu muita coisa desse tema e hoje tem um consenso, acho, bastante bem estabelecido, que dessa diferença, metade são habilidades analíticas e socioemocionais embutidas dentro do trabalhador. E a outra metade está associado ao marco legal e regulatório e institucional que gera o entorno, o ambiente de negócios a qual aquele trabalhador, aquela empresa está inserida. É meio a meio, mais ou menos. É, quando eu falo de habilidades analíticas e socioemocionais, eu estou dizendo habilidades analíticas, aquilo que a gente aprende numa escola formal.
5: Educação.
4: Educação formal, e importante é fundamental, fundamental 1 e 2, o que na minha época chamava primário e ginásio, que é você aprender a se expressar bem em linguagem falada, escrita, aprender matemática, aprender uma língua estrangeira, esse tipo de coisa. Habilidades socioemocionais são um conjunto de habilidades que a gente também não nasce sabendo e que também a gente aprende nos bancos escolares, né? Que é o quê? Capacidade de cálculo prospectivo, capacidade de aguentar frustração, persistência, capacidade de concentração, capacidade de trabalhar em grupo. Essas coisas a gente não nasce sabendo elas. E se você não fizer uma boa escola, você não vai aprender.
5: Eu estou falando qualidade de educação.
4: E
5: né?
4: Se você não tiver essas habilidades dentro de você, você não vai conseguir trabalhar.
3: Estamos caminhando para melhorar aqui.
4: Então, não. A gente está de lado, né, Mitri? Porque a gente foi, até os anos 90, a gente caminhou, universalizamos. Mas agora a gente está andando de lado.
3: Eu li, eu acho que num artigo seu, eu até anotei aqui, que num período em que o salário mínimo cresceu 190%, nossa produtividade cresceu
4: 25%. É?
3: É possível isso?
4: É, aconteceu.
3: É incrível. Agora, na verdade, antes também foi um abuso ao contrário. Eu me lembro que eu fiz uma entrevista com o Dilson Funaro, quando ele assumiu o ministério. O Dilson era mais coração do que matemática. Mas ele me disse o seguinte, ele falou, estou assumindo o ministério com um salário mínimo de 20 dólares. Isso também não é possível.
4: Então, acho que a gente, uma parte grande desse aumento de 190% foi recuperar esses atrasos.
3: Isso, né? É isso que eu quero dizer. Mas comparado agora, com a produtividade, é uma loucura.
4: Agora, a gente, por isso que o juro está alto, né? A gente está chegando nos limites da capacidade da gente redistribuir por meio de políticas públicas, de elevação do salário mínimo e...
5: Isso tem a ver com o entorno, né? O senhor falou que é a segunda perna, né?
4: Então, a segunda perna é o entorno. O que é o entorno? Por exemplo, reforma tributária. Uhum. Vai mexer muito no entorno.
2: Mas aí é ambiente. Então, não tem a ver, portanto, com o emprego de tecnologia para justificar aumento de produtividade ou essa diferença que existe?
4: Então, sim.
2: Ou entra aí?
4: Entra aí, mas a tecnologia ela é adotada. Ou seja, tem que fazer sentido usar a tecnologia.
2: E tem que estar preparado para isso, essa mão de obra tem que estar formada para isso.
4: Exatamente.
2: Né?
4: Então, se o ambiente estiver bom e se a mão de obra for bem preparada, naturalmente a tecnologia vai ser adotada, porque ela está disponível aí.
3: Uhum. O agronegócio dá show de produtividade.
4: É. Dá.
2: E dá show de tecnologia, de emprego de tecnologia.
3: Pois é.
4: Então, o agronegócio, ele se dá muito bem, porque pela natureza do agronegócio, é um tipo de atividade que produz poucas transações. É quase tudo porteira para dentro da fazenda. Né? Tem outras atividades, tipo indústria de transformação, que pela natureza tecnológica da produção, a produção é feita em diferentes empresas, você tem que uma comprar insumo de outra, tem muito mais transação, tem terceirização, tem globalização, né? Cadeias globais de valor. Aí, se o entorno é muito ruim, operar esses setores fica muito mais difícil, porque você não consegue se fechar em copas de uma só empresa e produzir tudo. Enquanto uma fazenda, ela produz quase tudo lá dentro. Ela compra os insumos e vende o produto dela. Uma montadora de automóvel não é assim.
5: Professor, só me contou uma... Desculpa, quer?
6: Não. Faz rapidinho que a gente precisa finalizar.
5: É que o senhor fez uma...
2: Eu também tenho.
5: O senhor fez uma...
3: Que nem é mais importante. O dessa parte.
5: O senhor fez uma comparação importante, que eu acho interessante até da gente traduzir aqui, que eu acho que é pouco conhecido, que é uma comparação, por exemplo, com o México. Né? O México fez toda a lição de casa da macroeconomia, a situação das contas públicas é bem melhor do que a brasileira, a inflação e os juros são baixos, a carga tributária não é muito alta, se integrou com o resto do mundo, mas continua preso na armadilha da renda média. Né? Isso é um enigma. Então, eu queria entender, porque se a gente fizer todo esse dever de casa, a ideia é que a gente aumente o nosso nível de renda, né? O que, que o México aí pode nos ensinar? Que eu acho que é um bom case.
4: Tá, esse é um caso, é um enigma mexicano, né? Porque o México fez a lição de casa toda da macroeconomia e não conseguiu ter ganhos de produtividade. É, o diagnóstico foi feito por um grande economista mexicano, um cara espetacular, um dos melhores economistas latino-americanos, provavelmente Santiago Levy, e ele fez um estudo muito cuidadoso da institucionalidade. Tributação, regras trabalhistas, etc.
3: Depois de um terremoto, né? Porque eles pediram a moratória.
4: Ah, sim, tiveram
3: nos anos
4: um problema.
3: 80, que foi uma tragédia.
4: Foi uma tragédia, mas a partir de meados dos anos 90, eles se arrumaram.
3: Começaram,
4: né,
3: a recuperar.
4: Se integraram com os Estados Unidos e mesmo assim não tem. O que o Santiago notou é que as instituições tributárias e trabalhistas pioraram muito. E elas pioraram no sentido de subsidiar empresas improdutivas. Esse é um problema que existe no Brasil também, tenho certeza. Uhum. A gente adora coisas como pequena empresa. A gente fala pequena empresa, grande empregador. Na verdade, regras que subsidiam pequenas empresas são regras que subsidiam o improdutivo. Você mantém um monte de coisa que não devia estar produzindo lá, produzindo porque tem um benefício tributário. Então, por isso que eu acho que a gente tem que implementar a reforma tributária, ela vai simplificar muito, e aí a gente tem que caminhar na direção de eliminar os regimes tributários especiais, simples e PJ. A gente tem que caminhar para simplificar a regra geral e todo mundo ir para o lucro real. E aí você tem uma competição e os mais produtivos sobreviverem. Tá? No Brasil e no México, em países de renda média, para qualquer setor, tem sempre um conjunto de empresas muito pequenininhas, muito improdutivas, que elas não desaparecem. E fica o capital e o trabalho lá se dispersando. Então, e o México, isso piorou no tempo. Isso que é muito interessante.
6: Mitre, pergunta rapidinha.
3: Rapidinho.
6: Professor Samuel Serra.
3: O arcabouço fiscal, acho que precisamos falar.
4: Claro.
3: Quando o Haddad defendia, apresentava o arcabouço fiscal, eu confesso que eu fiquei convencido. Ele ali estava preocupação com o superávit primário, estava preocupação com o teto de gastos, estava tudo ali. E foi bem recebido.
4: Foi?
3: O arcabouço fiscal. O que aconteceu depois com ele?
4: Então, quando...
3: E hoje, qual a sua visão do arcabouço?
4: Eu acho que o arcabouço fiscal é bom. Eu não mudaria o desenho. Quando o arcabouço fiscal foi divulgado e aprovado, eu escrevi coluna defendendo o arcabouço, porque eu achava que a maneira de funcionar era correta. Exatamente o que você disse. Ele tem o melhor do regime fiscal que veio do FHC, que é a meta de superávit primário. Tem o melhor do regime fiscal que veio do Temer, que é um teto dos gastos, com alguma flexibilidade.
3: Uma síntese
4: bem feita. O problema é que ele tem dois problemas. Isso eu já escrevi na primeira coluna, recebendo o arcabouço. O primeiro problema é que ele é insuficiente. Por que ele é insuficiente? Porque o ponto de partida é aquele gasto mais alto que veio fruto da emenda constitucional da transição. Então, ele precisa de ou uma carga tributária maior ou um gasto menor. Ele é insuficiente. As regras de funcionamento estão certas, mas o primeiro problema é a insuficiência. Qual é o segundo problema? Ele é inconsistente, tem duas inconsistências. Quais são as duas inconsistências? A primeira inconsistência é que tem dois itens do gasto público que o indexador não é o indexador do arcabouço. São os pisos constitucionais de saúde e educação. Os pisos constitucionais em saúde e educação estão indexados na receita corrente líquida, que em geral cresce mais do que o PIB e mais do que o teto dos gastos. Então, a gente tem que indexar os pisos constitucionais de saúde e educação no mesmo indexador do teto. É. Aí a gente dá uma consistência lógica ao teto, ao arcabouço fiscal.
5: Nem dá para entender que o governo mudou isso.
4: Né? E a outra é que a gente tem que ter uma regra de salário mínimo que faça com que os benefícios sociais vinculados ao mínimo também cresçam, na média, no mesmo ritmo de crescimento do teto do arcabouço. Então, tanto a regra do salário mínimo quanto a indexação, o indexador dos pisos constitucionais não são consistentes com o arcabouço. Entendi. Se corrigir isso, o arcabouço fica consistente e aí a coisa sobrevive mais tempo.
3: Não.
6: Não, e não dá para também ficar botando exceções, né? Tirando do teto. Isso está fora, isso está fora.
4: Aí fica difícil.
6: Samuel, muito obrigado. Se deixar o Mitre quer fazer 2 horas de programa, a Sheila quer mais 3 perguntas, a Juliana adora fazer as ponderações, e a gente fica aqui até a madrugada. Poxa. O senhor está tranquilo para a madrugada, hein?
4: Vamos embora.
6: Tudo bem. Eu só termino demitido depois do programa. O senhor vai me arrumar, passo a fazer artigos com o senhor junto lá no jornal. Obrigado, gente, Samuel. Até a próxima.
4: Prazer estar aqui.
5: Uma honra estar
4: no programa.
6: Obrigado ao Mitre, a Juliana, a Sheila, principalmente a você de casa pela sua audiência aqui no Canal Livre. Até semana que vem. Tchau, tchau.

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Muito bom dia para você, ouvinte Band News FM, que está sintonizado conosco agora nesse comecinho de semana, feriado, 7 de setembro de 2026. Eu sou a Luana Pereira e até às 7 horas da manhã te faço companhia por aqui, sempre com muita informação, prestação de serviço, te atualizando com os principais destaques do Brasil e do mundo, para você começar essa semana muito bem informado. Eu conto também com a sua participação lá na nossa central de ouvintes, Ricardo Boechat. O número é 11 97 999, para você que já sabe aquele número, que já está sintonizado conosco, 999. Você já está atento nesse número, você já sabe de cor. 999-59-2100. 999-592-100. Manda mensagem aqui pra gente, fica sintonizado, comenta a nossa programação, fica conosco que até às 7 da manhã tem muita informação. A gente faz a primeira atualização do noticiário aqui na Band News FM. O Supremo Tribunal Federal julga nesta semana recursos apresentados pela defesa do ex-deputado federal Eduardo Bolsonaro. O filho do ex-presidente Jair Bolsonaro foi condenado por unanimidade a 4 anos e 2 meses de prisão em regime semiaberto ainda em junho. Segundo análise da primeira turma da corte, Eduardo cometeu o crime de coação no curso do processo por atuar nos Estados Unidos para intimidar o judiciário brasileiro. De acordo com os ministros, o objetivo do ex-deputado para evitar a condenação do pai no processo, que julgou a trama golpista. Agora, o recurso contra a condenação será julgado em plenário virtual entre os dias 11 e 18 de setembro. E a Mega Sena pode pagar até 70 milhões de reais para quem acertar as 6 dezenas no sorteio da próxima terça. Ninguém acertou todos os números no concurso deste domingo e o prêmio acumulou. As dezenas sorteadas foram 8, 17, 24... 43, 47 e 58. Repetindo, 8, 17, 24, 43, 47 e 58. 78 apostas acertaram 5 números e levaram cada uma pouco mais de 30 mil reais. No destaque internacional, o Partido Alternativa para a Alemanha, de extrema direita, conquista uma vitória histórica na eleição regional na Alemanha. Neste domingo, o pleito na região da Saxônia-Anhalt, no leste do país, terminou com vitória do AfD. Na prática, o resultado significa que, pela primeira vez desde o fim da Segunda Guerra Mundial, a extrema-direita pode assumir um governo local. Com 44% dos votos, o partido vai tentar formar maioria no parlamento para indicar o ministro-presidente, o equivalente ao governador no Brasil. As demais forças políticas, no entanto, demonstram resistência a uma coalizão. E o Arsenal bate o Chelsea por 2-1 no Clássico Londrino e segue 100% no campeonato inglês. A partida da terceira rodada da Premier League foi realizada neste domingo no Emirates Stadium. O Chelsea, sob comando de Xabi Alonso, saiu na frente com Morgan Rodgers. Os Gunners empataram com o Kai Havertz e viraram com o Odegaard. Com resultado, o Arsenal soma 9 pontos em 3 partidas. Já o Chelsea tem 6 pontos, com 2 vitórias e 1 derrota.

A segunda-feira será marcada pela atuação da intensa massa de ar polar sobre o centro-sul do Brasil. O frio ganha força logo cedo e as temperaturas permanecem baixas durante todo o dia, principalmente entre o sul e o sudeste. A chuva perde intensidade em São Paulo, mas ainda pode ocorrer de forma fraca no litoral. No Rio de Janeiro, Espírito Santo e leste de Minas Gerais, a circulação de umidade ainda favorece períodos de chuva. No sul, o tempo firme predomina e tem condição para geada em diversas áreas. No centro-oeste, a tendência é de redução de chuvas e temperaturas mais amenas, principalmente no Mato Grosso do Sul. Entre as capitais, as máximas devem ficar próximas de 13 graus em São Paulo, 21 graus no Rio de Janeiro e apenas 15 em Porto Alegre, valores muito baixos para o início de setembro. Ao longo da próxima semana, o tempo firme volta a predominar no centro-sul, mas os modelos ainda indicam a aproximação de uma nova frente fria entre os dias 10 e 11, com potencial para provocar outra rodada de chuvas expressivas e queda nas temperaturas. Aline Araújo, da Climatempo.

0: Meia-noite, 19 minutos pelo horário de Brasília, o presidente Lula assina um decreto para proteger fãs e combater o cambismo digital. Fala pra gente, Augusta Proença.
1: Na presença de fãs-clubes de artistas pop, o presidente Luiz Inácio Lula da Silva assina um decreto que combate o cambismo digital e fortalece a segurança dos fãs nos shows. A cerimônia aconteceu no Palácio do Planalto nesta segunda-feira. Os três pilares principais do documento são o combate ao cambismo digital, a distribuição de água potável em eventos e a transparência nos serviços de compra e venda de ingressos. O cambismo digital é a atividade agora proibida, de compra de lotes de ingressos para eventos por meio de bots ou ferramenta de inteligência artificial. Nessa antiga modalidade, os fãs tinham mais dificuldade para comprar os ingressos, que são limitados diretamente pelas plataformas, e acabam tendo que recorrer à revenda feitas por cambistas, que não oferecem garantia sobre a originalidade dos ingressos e ainda podem cobrar preços abusivos. Uma das formas de combater essa prática será por meio da identificação dos compradores com o uso de dados pessoais. Os ingressos também serão rastreáveis, ou seja, cada um terá um número próprio, o que ajudará a impedir que o mesmo ticket seja vendido mais de uma vez. Além disso, o decreto exige transparência das plataformas de venda online. Sites de revenda precisarão deixar claro logo no início da compra que não são plataformas oficiais, além de informar todas as taxas antecipadamente e não apenas na hora do pagamento. O documento também combate taxas abusivas. Um exemplo são taxas de entregas, que podem até dobrar o preço de uma meia entrada, comprometendo o benefício do valor reduzido, como explica o ministro-chefe da Secretaria-Geral da Presidência do Brasil, Guilherme Boulos.
2: A transparência também vai se estender para as taxas acessórias. Então, quando alguém hoje vai comprar o ingresso, aparece lá taxa de não sei o quê, taxa de não sei o quê. Quando vê, o preço real acaba saindo muito mais. Essas taxas vão ter que estar devidamente especificadas e justificadas. E também a garantia do direito à meia entrada, que com taxas maiores acaba sendo inviabilizado. A meia entrada acaba virando a inteira e isso, com esse decreto, será coibido.
1: Por fim, eventos que recebem mais de 1.000 pessoas serão obrigados a fornecer água potável gratuitamente. A determinação também está relacionada à morte de Ana Clara Benevides, de 23 anos, durante um show da cantora Taylor Swift em 2023, depois de a jovem sofrer uma parada cardiorrespiratória associada à exaustão térmica provocada pelo calor no evento.
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0: Mais uma atualização do noticiário aqui na Band News FM. Hoje é segunda-feira, dia 7 de setembro de 2026. O ministro André Mendonça libera para avaliação do plenário da corte o caso sobre as trocas de mensagens entre o ministro Alexandre de Moraes e o dono do Banco Master, Daniel Vorcaro. Agora cabe ao presidente do Supremo, o ministro Luiz Edson Fachin, avaliar qual medida será adotada. Paquim pode aguardar até sexta-feira para se pronunciar. É nesse dia que também se encerra o prazo dado por ele para as manifestações de Moraes Mendonça, além do diretor-geral da PF, Andrei Rodrigues, e do procurador-geral da República, Paulo Gonê, sobre o caso. Se optar por avaliação do plenário, Fachin ainda precisará definir se será uma sessão aberta ou fechada. Os ministros vão avaliar se abrem investigação formal ou não sobre as condutas de Alexandre de Moraes. A ex-primeira-dama Michele Bolsonaro publica uma mensagem de apoio ao ministro André Mendonça em meio à crise no Supremo Tribunal Federal. Em um post ainda no sábado, a mulher de Bolsonaro, que é candidata ao Senado pelo Distrito Federal, disse que o magistrado é escolhido e ungido do Senhor. Michele escreveu que a igreja ama Mendonça e que há pessoas que oram, choram e se alegram por ele. O ministro foi indicado para o Supremo pelo então presidente Jair Bolsonaro em julho de 2021. A aprovação de Mendonça foi muito comemorada na época, inclusive por Michele Bolsonaro. Autoridades apuram as causas do incêndio que destruiu um dos pavilhões da SEAGESP, o maior terminal de venda de alimentos do país. 16 viaturas do Corpo de Bombeiros passaram a madrugada de sábado para domingo combatendo as chamas. Isso aqui em São Paulo. Ninguém se feriu, por sorte, mesmo com o tamanho desse incêndio. O pavilhão era voltado para a venda de frutas, principalmente melancia. A administração da SEAGESP informou que está em contato com os comerciantes afetados e estuda medidas alternativas para garantir a operação a partir desta segunda-feira. E o São Paulo foca no confronto contra o Boca Juniors pelas quartas de final da Copa Sul-Americana. Após vencer o Atlético Mineiro em casa por 2-0 no sábado pelo Brasileirão, o tricolor visita a equipe argentina já na próxima terça às 9h30 da noite. O atacante Caleri, que retornou de lesão, deve ser titular em La Bombonera. O jogo de volta será no dia 15, no estádio do Morumbi, também às 9h30 da noite.

0: Dados do IBGE apontam que a economia brasileira cresceu 0,5% no segundo trimestre deste ano. A alta do PIB foi puxada pelo agro, com expansão de quase 3%. Para a gente entender o que na prática isso significa, Humberto Ferretti e Larissa Biscaia conversaram com uma professora que explica tudo aqui para a gente e destrincha todo esse assunto. Você acompanha a partir de agora.
1: A economia brasileira cresceu 0,5% no segundo trimestre. É isso que mostra o levantamento que é feito sempre pelo IBGE. Para a gente entender o que, que isso significa, conversamos agora com a economista, professora da FGV, a Carla Beni. Professora, vou pedir para a senhora explicar, vamos evitar termo técnico se possível, mas 0,5% no segundo trimestre de ano. É muito? É pouco? A gente comemora? Fica igual? Qual que é a tua leitura desse número?
2: Quando a gente escuta que o PIB cresceu 0,5%, ele cresceu 0,5% em relação ao trimestre anterior. Esse é o primeiro ponto importante. E quando a gente pensa nesse percentual, é um adicional de produtos que foram feitos e serviços de um trimestre para o outro. Então, vamos fazer aqui uma conta rápida. Se você tiver esse crescimento, a gente vai fechar o ano aí mais ou menos em torno de 2% do PIB. Ou seja, que esse ano a gente teve um crescimento de produtos adicionados, aquilo que foi somado em relação ao ano anterior, da ordem de 2%. Então, assim, para o nosso cenário, considerando que a gente tem uma taxa de juros, que na taxa Selic a gente já está com dois dígitos desde 2022, agora a gente começa a sentir uma queda um pouco maior na atividade econômica.
3: Ou seja, professora, vai havendo um esfriamento, mesmo que gradual, da economia, e isso talvez fique evidente em um dos indicadores do PIB, né? A gente falou do número de 0,5%, mas é importante a gente tentar destrinchar isso para quem nos acompanha. O consumo das famílias, por exemplo, caiu nesse período. O agronegócio teve um resultado muito bom, com crescimento de quase 3%. O consumo das famílias caiu, isso num cenário em que a gente tem noticiado com frequência de desemprego baixíssimo, ou seja, as pessoas estão trabalhando, estão tendo renda, mas eventualmente não estão conseguindo gastar tanto por endividamento, pelos juros altos que a senhora citou. Enfim, como é que a gente consegue fazer essa leitura especificamente da queda do consumo das famílias?
2: Esse ponto acho que é um dos mais importantes que a gente tem para avaliar, porque nós temos óticas diferentes de cálculo do PIB. Eu tenho a ótica da oferta, da demanda, tenho a ótica da renda, e quando a gente pensa no consumo das famílias, é a ótica da demanda. E esse item é o mais relevante da fórmula toda. Então, quando a gente tem essa queda do consumo das famílias, ela está sim relacionada ao endividamento. Ainda bem que o emprego está indo muito bem, obrigada. Nós estamos no menor índice histórico nosso, porque o grande problema seria se as famílias estivessem perdendo o emprego, mas a composição da renda e o fechamento, digamos assim, do mês, se a gente pegar os dados do Serasa, nós estamos aí com 48% da população adulta negativada. Eu não estou falando endividada, eu estou falando já negativada. Então, sim, você tem resultados de venda, mas o consumo vai diminuindo porque você tem um esgotamento, digamos assim, do orçamento mensal.
1: Professora, seria esse o desafio para o Brasil crescer mais? Então, a gente poderia apontar que a situação das famílias, cada uma com seus desafios internos, dentro de um contexto um pouco maior que acaba barrando ou talvez impedindo de ganhar tração esse crescimento?
2: Eu acho que esse é o grande ponto, Larissa, agora para o final do ano e também para o ano que vem, esse é um grande desafio. Outro grande ponto nosso é o custo do capital, né? Porque o Brasil continua tendo a maior taxa real de juros do mundo. É muito difícil para o setor privado

0: Ou seja, no comparativo de um ano, o investimento, que é aquilo que a gente chama de formação bruta de capital fixo, ele caiu, porque ele estava em 16,6 e ele está 16,1. Mas parece pouco, mas não é, porque o investimento de hoje é o emprego de amanhã.
1: A gente fala com a professora Carla Bene, que é economista da Fundação Getúlio Vargas. Professora, mudando o assunto, falando ainda, obviamente, do PIB, mas destrinchando e olhando para um outro aspecto que já foi citado aqui, a questão do agro. Talvez se não fosse um crescimento de quase 3% do agro, a gente pudesse ter um resultado negativo. O agro vive um ano bom, com safra de grãos recorde, com várias culturas registrando aumento de exportações. Enquanto que o agronegócio, que quando a gente fala inclusive em balança comercial, costuma representar sozinho praticamente metade de tudo que o Brasil vende para fora. Como é que está o cenário do agro neste momento e o impacto direto dele no PIB? Salvou o PIB, digamos assim?
0: A gente precisa só colocar um pouco no contexto, porque o agronegócio, ele não representa nem 9% do PIB. Nós temos 70% de serviços e em torno de 20, 22% de indústria. Então, quando você pega o volume do agro, sim, a gente tem um volume de exportação e a gente fica muito focado nisso. Só que quando você pega a fórmula do PIB para fazer esse cálculo, você precisa descontar toda a importação. Você tem um saldo líquido. Então, no saldo líquido, o percentual acaba impactando menos dentro da fórmula. Mas sim, se você pegar a parte de exportação, nós estamos, de novo, né, com resultados muito positivos, o que é muito importante para o Brasil na exportação. E eu também vou destacar um outro ponto, que é a exportação nossa, principalmente se você comparar de um ano para o outro, a parte de petróleo e gás. Petróleo e gás também, porque diante de toda essa crise internacional, dessa guerra no Oriente Médio, nós estamos exportando, o Brasil é exportador de energia. Então, isso também acaba contribuindo com o resultado das contas.
2: Professora, infelizmente nosso tempo aqui está acabando. Vou pedir a resposta um pouco mais objetiva. Para a gente pensar agora na projeção do segundo semestre do ano. Por quê? Todo mundo que você conversa, principalmente o setor empresarial, fala: olha, vem eleições por aí, a coisa é muito incerta. A gente consegue projetar ou esperar alguma coisa para o próximo relatório do PIB?
0: Acho que a gente não consegue fechar o ano com um PIB maior do que 2,1, 2,2, mesmo sabendo que o segundo semestre é um segundo semestre melhor, a gente está com um endividamento e uma inadimplência que está complicando muito os orçamentos. Então a gente não pode colocar muito, digamos assim, muitas fichas apostadas nesse ponto.
2: Muito bem, conversamos aqui na Band News FM com a professora Carla Bene, ela que é professora da FGV, economista também. Professora, te agradeço demais pelo teu tempo, pelas explicações super esclarecidas por aqui, uma aula mesmo. Obrigada, viu?
0: Obrigada, obrigada a todos. Até a próxima.
2: Até.
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0: Meia-noite, 37 minutos, iguaria símbolo da cultura gastronômica cearense. O caranguejo movimenta uma importante cadeia produtiva, gerando emprego e renda à população e fortalecendo o turismo no Ceará. Um estudo desenvolvido por pesquisadores da Universidade Federal do Estado constatou que caranguejos recolhidos no litoral de Fortim apresentaram níveis elevados de uma classe de substâncias que são consideradas tóxicas, e com potencial de desregular o sistema hormonal de humanos. O Moisés Mororó é quem traz as informações.
1: Um estudo recente de pesquisadores da Universidade Federal do Ceará constatou que caranguejos recolhidos no litoral de Fortim apresentaram níveis significativamente elevados de análogos de bisfenol A, uma classe de substâncias consideradas tóxicas e com potencial de desregular o sistema hormonal de humanos. Novos levantamentos apontam a contaminação em todos os manguezais estudados no norte e nordeste brasileiros. O professor do Instituto de Ciências do Mar da UFC, Rivelino Cavalcante, explicou como o bisfenol atua.
2: O bisfenol é uma das substâncias mais usadas como plastificante ou como os aditivos plásticos em materiais que têm contato com, no caso, para atender às necessidades humanas. Então, por exemplo, quando você compra presunto, que vem naquela bandejinha de isopor com aquele parafilme, ali tudo tem bisfenóis.
1: E este foi o primeiro estudo a analisar a presença destas substâncias no caranguejo através da urina e da hemolinfa, o referente ao sangue do crustáceo. Os resultados expuseram a presença das substâncias da família dos bisfenóis em ambos os líquidos, mas em concentrações consideravelmente maiores na hemolinfa e em níveis mais elevados nos caranguejos de Fortim. O estudo destaca o alerta para o descarte irregular de resíduos sólidos, o que traz como consequência a presença da substância no animal.
2: Mas o que é que a pesquisa mostra? Que o caranguejo não era para estar com esses níveis de bisfenol, né? Mesmo porque se ele está com esses níveis de bisfenol, é porque nós estamos falhando numa coisa muito importante, no gerenciamento de resíduo sólido e resíduo líquido.
1: O estudo defende ainda que os caranguejos funcionam como eficazes indicadores biológicos da poluição da substância nos manguezais.
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0: Você acompanha a programação da Band News FM nesse dia 7 de setembro de 2026. Os 6 candidatos mais bem colocados na disputa à presidência terão agendas durante o feriado de 7 de setembro. O presidente Lula do PT participa do desfile cívico-militar na esplanada dos ministérios em Brasília a partir das 9 horas da manhã. Flávio Bolsonaro do PL fará um ato ao lado de apoiadores na Avenida Paulista, em São Paulo, a partir das 3 da tarde. Augusto Cury do Avante participa de uma caminhada em Copacabana, no Rio de Janeiro, logo pela manhã. Ronaldo Caiado, do PSD, vai acompanhar também pela manhã um desfile cívico em Goiânia, capital de Goiás, estado que ele governou por 2 mandatos. Renan Santos do Missão fará uma manifestação em São Paulo a partir das 11 horas contra o STF. Romeu Zema do Novo também fará um ato na Avenida Paulista em São Paulo contra ministros do Supremo. No entanto, a manifestação será pela manhã, antes daquela organizada por Flávio Bolsonaro. O presidente Lula alfineta Donald Trump, fala em soberania e defende o livre comércio. A declaração foi dada em pronunciamento oficial neste domingo, em razão do dia 7 de setembro. O mandatário também falou sobre desmatamento. Ainda em julho, a Casa Branca impôs novas tarifas ao Brasil em função do suposto aumento da derrubada ilegal de árvores. No pronunciamento, Lula reforçou que o país é exemplo no combate ao desmatamento.
1: Defendemos o livre comércio. Nenhum governante estrangeiro tem o direito de dizer de quem podemos comprar e para quem podemos vender. Somos um país soberano e nossas decisões pertencem a nós e a mais ninguém. Temos motivo de sobra para nos orgulharmos do nosso país. Temos na Amazônia uma das maiores biodiversidades do planeta. Somos exemplo na defesa do meio ambiente. Nossa riqueza cultural encanta o mundo. Somos referência mundial em transição energética e no enfrentamento da emergência climática que ameaça o futuro da humanidade.
0: Em outro destaque, chega a quase 500 o número de voos afetados pela erupção de um vulcão na Indonésia. Cerca de 150 mil passageiros foram prejudicados pelas alterações. A fumaça que se espalha pelo país afeta as operações em pelo menos 6 aeroportos. O governo local pediu às companhias aéreas que desviem os aviões para outros terminais. E o Palmeiras derrapa no Campeonato Brasileiro e a liderança tem novo dono, Maurício Ferreira.
2: O Palmeiras empata com o Botafogo no Rio de Janeiro e vê o Flamengo assumir a liderança do Brasileirão. Com 0-0 no Nilton Santos, o time de Abel Ferreira tem 53 pontos contra 54 do rubro-negro carioca. Além do resultado ruim, Barbosa, expulso na reta final, e Marlon Freitas, pelo terceiro amarelo, estão fora do clássico de sábado contra o São Paulo na próxima rodada. Com uma vitória nos últimos 5 jogos pelo Brasileirão, o Palmeiras vira a chave à Copa Libertadores e na quarta-feira recebe a LDU no jogo de ida das quartas de final.

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1: E a colunista da Band News FM, Ayana Freitas, cita um levantamento que revela como o uso de canetas emagrecedoras tem afetado o varejo. Em participação no Band News Station, ela conta como que as empresas estão se moldando a essa nova realidade. Ela conversou com Eduardo Frumento e Eduardo Barão. Você acompanha agora.
2: Ah, rapaz, essa moda, entre aspas, né, da caneta emagrecedora está gerando reações em diferentes ambientes, né? A gente chegou a falar já faz um tempinho que aqui em Nova York, por exemplo, em alguns restaurantes você tem ali no cardápio de um prato monjauro, né? O pessoal vai lá e come muito menos, é bem menorzinho, que é o que aquela pessoa que está passando por esse tratamento aguenta. A nossa Ayana Freitas, que acompanha de perto essas mudanças no mercado, tem mais detalhes pra gente sobre o que essas canetas emagrecedoras estão provocando por aí, né, Ayana?
3: Por aqui e pelo mundo inteiro, né? Vou falar aqui de algumas características que a gente tem percebido no mercado brasileiro, mas que com certeza estão reverberando aí também mundo afora. Porque essas canetas, de fato, estão mudando não só o que as pessoas comem, mas a forma como as lojas estão se organizando, como a indústria está determinando, por exemplo, inovação em produto, né? Até as embalagens são feitas agora de outra maneira por conta desse mercado. Uma pesquisa da Nielsen IQ coloca os medicamentos GLP-1 entre as novas despesas que estão disputando espaço no consumo aí do consumidor, né? Do consumo tradicional. Hoje, só para se ter uma ideia, só 5% dos lares brasileiros tem alguém que usa esse medicamento, esse tipo de medicamento, né? Mas entre as pessoas que usam, 6 em cada 10 dizem que tiveram que despriorizar, entre aspas, outros gastos para acomodar o gasto com o tratamento. Então, deixaram de gastar com alguns produtos ou serviços para acomodar os gastos com as próprias canetas e com a readequação dos hábitos alimentares, né? Então, a pessoa pode gastar menos em algumas categorias, mas não necessariamente ela deixa de consumir no total, só está readequando ali o seu consumo. O que tem perdido espaço, né? A gente já falou aqui também algumas vezes, álcool, por exemplo, né? Produtos com álcool, produtos que são aqueles que a gente chama de indulgência, né? Salgadinho, biscoito, enfim, ultraprocessados, aqueles que dão um prazer imediato logo que a gente consome, que são muito saborosos, aquela sobremesa maravilhosa. E algumas categorias, obviamente, que tem um preço mais elevado também, já que a gente está falando de adequação de cesta, de compra de carrinho, né? O que está ganhando mais espaço? Proteína, e a gente falou também aqui recentemente sobre essa onda de proteinização do mercado, né? De maneira geral, tem produtos dos mais diversos com proteína adicionada. Alimentos frescos também estão ganhando bastante relevância. Então, tem um lado bom, né? O consumidor está consumindo menos, mas ele está buscando produtos que têm mais qualidade, enfim, que têm um valor nutricional maior, buscando mais proteína, buscando mais fibra, buscando mais alimento fresco, como eu acabei de falar, buscando produtos funcionais, por exemplo, né? E as mudanças que a gente está vendo, então, nas empresas, o que isso está ocasionando, né, nas empresas? A indústria, por exemplo, então, tanto de produtos já considerados saudáveis, quanto indústria de biscoito, indústria de iogurte, as mais diversas, estão destacando cada vez mais proteína nas embalagens ou reformulando os produtos para adicionar proteína. Então, os produtos que já tinham proteína na composição, as empresas estão muitas vezes mudando a embalagem para destacar essa característica, destacar mais, né? Para o consumidor ver logo que olhar para a embalagem, e os que tinham alguma quantidade menor ou que nem tinham estão adicionando, reformulando, a indústria está reformulando para adicionar a proteína, enfim, esse componente, né? Supermercado e farmácia estão repensando o que eles estão oferecendo, então sortimento de loja mesmo, né? Como colocar esse produto na prateleira, por exemplo, né? Até onde, estando na prateleira, onde vai ficar esse setor do supermercado da farmácia dentro da loja para chamar a atenção do consumidor. Tem um caso bem recente da associação, a Farmarcas, é uma associação de farmácias independentes aqui no Brasil, né? Não reúne grandes redes de farmácia, mas reúne uma imensidão de farmácias independentes Brasil afora. E eles acabaram de criar, estão testando numa dessas redes, uma categoria de emagrecimento. Então tem lá na farmácia, cuidado, sei lá, com a pele, cuidado com o cabelo, medicamento, sei lá, dor de cabeça. E tem agora emagrecimento também. O que tem ali nessas prateleiras, né? Whey, creatina, vitamina, suplementação, quem usa produto para nutrição esportiva, enfim. Produtos que são complementares na vida de quem está usando essas canetas. A proposta é justamente, já que as farmácias já vendem as canetas, canetas, né? Além de vender as canetas, oferecer produtos que estão relacionados à perda de peso, atividade física, autocuidado de maneira geral. Supermercado. Tem supermercado, vários supermercados, na verdade, inauguraram também zonas específicas, regiões específicas, espaço, viver bem, é o caso da rede Carrefour, por exemplo, com ambiente para produtos com foco em saudabilidade, em bem-estar, em performance também. Dalben Supermercados, que é uma rede do interior de São Paulo, também anotou ali uma área de bem-estar, espaço de bem-estar, reúne suplemento, reúne produto de autocuidado, e aí vai de tudo, né? Desde prática esportiva até um ritual de banho, enfim, também de autocuidado ali para prazer mesmo no dia a dia, né? Mercado Online Shopper criou também uma categoria específica, e essa chama GLP-1 mesmo. Tem ali produtos que são feitos com massas diferentes, por exemplo, não de trigo, produtos que são prebióticos, vitaminas, enfim, uma infinidade de produtos aí, e criaram essa categoria, eles criaram essa categoria inclusive porque esses produtos já tiveram uma alta de 75% nas vendas em janeiro desse ano comparado com julho do ano passado. Enfim, a gente está vendo uma readequação, não só do consumo, né, de quem está usando as canetas emagrecedoras, mas também do próprio varejo, da própria indústria, para fazer frente aí a essa nova demanda, a esse novo hábito mesmo de compra dos consumidores.
4: Aiana, a gente está falando de uma readequação das empresas e também dos consumidores, mas a gente já consegue saber setores que são mais, os setores que são mais prejudicados e aqueles menos prejudicados, aqueles que até porventura podem estar ganhando alguma coisa com essa mudança do consumo? Você elencou aí essas alterações que estão sendo feitas em mercado, farmácia, justamente para não perder mercado. Mas a gente já tem assim, algumas indústrias que porventura já tenham detectado maiores perdas do que ganhos com essas canetas emagrecedoras?
3: As pesquisas falam muito disso, né? E a gente está vendo até alguma movimentação ou outra aí na indústria também, nesse sentido, quem está faturando menos, por exemplo, revendo portfólio, né? O caso de cervejas, por exemplo, né? Cerveja, as pessoas estão evitando consumir álcool, isso vem diante das canetas emagrecedoras, os jovens também estão evitando, estão apostando mais, então, a indústria está apostando mais em cervejas funcionais, cervejas que... tem ou não tem álcool, ou não tem também glúten, por exemplo, né? Tem algumas outras atribuições ali para atrair esse consumidor. De maneira geral, o que as pesquisas dizem é que perdem espaço, né? Digamos assim, ou passam a ter um espaço menor na cesta de compras. Produtos, então, com álcool, né? Cervejas e outros produtos, snacks, por exemplo, esses salgadinhos, esses pequenos prazeres do dia a dia, né? Lanchinhos e tudo mais. Biscoitos, que são biscoito que tem muito açúcar, por exemplo, né? Até chocolate, as pessoas estão consumindo menos, quando a gente está falando especialmente de quem está usando essas canetas, né? Por outro lado, ganham espaço aí, como eu comentei, produtos que têm alguma característica que ajuda no funcionamento do organismo, produtos mais saudáveis, produtos mais naturais, mais frescos, né? Enfim, essa é a tendência geral, digamos assim, né? Acho que muito em breve a gente vai conseguir dar exemplos bem práticos, assim, de mercados que sofreram mais e menos com essa onda aí da GLP, uma das canetas emagrecedoras.
2: Há uma discussão muito grande sobre isso, né? Afinal de contas, digamos que a alimentação americana não é uma das mais saudáveis do mundo, muito pelo contrário, né? Então, essas grandes redes de fast food estão em polvorosa. O americano paga pouco para comer porque come, enfim, o que se come em lanchonete, em rede de fast food e tudo mais. E com essas canetas, a procura por esses restaurantes, por essas lanchonetes, tem diminuído. Então já é algo muito perceptível aqui no dia a dia do americano, algo que está levando a discussões importantes aqui e tudo mais, porque digamos que essa alimentação em grandes quantidades, alimentação de comida que está distante de ser a mais saudável, sempre foi um pouco da mola propulsora desse setor nos Estados Unidos. Com as canetas emagrecedoras, a alimentação muda completamente, né? A quantidade diminui radicalmente, e por isso esse tipo de debate está rolando por aqui, porque está afetando a economia, apesar de trazer um benefício muito grande para a saúde dessas pessoas. Muito bem, Aiana Freitas com o assunto do momento, volta na próxima semana conversando com a gente. Grande beijo, ótima semana, Aiana.
3: Beijos, até.
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1: Pontualmente, 1:00 AM, pelo horário de Brasília.
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0: Muito bom dia para você, ouvinte Band News FM, sintonizado comigo aqui nesse dia 7 de setembro de 2026. Eu, Luana Pereira, estou por aqui no comando das carrapetas da Band News FM e fico até às 7 horas da manhã. Então fica aqui comigo, manda mensagem, se programa, começa essa semana muito bem informado aqui na Band News FM, até às 7 da manhã tem muita coisa para acontecer e tem muita notícia por aqui. A gente está sempre de olho no que há de mais importante no noticiário do Brasil e do mundo e trazendo tudo em primeira mão aqui para você. Eu te convido a fazer parte da nossa programação ali pela nossa central de ouvintes, no 11-999-59-200, 11-999-59-200, que é o número da nossa central. Comenta a programação, manda o seu áudio, manda o seu bom dia aqui, eu dou um jeitinho de responder entre uma notícia e outra, mas sempre dando uma olhada na sua participação. A gente faz uma atualização do noticiário para esse dia 7 de setembro de 2026. Em meio à crise no Supremo Tribunal Federal, o ministro Flávio Dino afirma que o judiciário brasileiro é alvo de um debate atabalhoado. O magistrado se manifestou neste domingo pelas redes sociais. Dino avaliou que problemas reais e graves estão sendo misturados com interesses eleitorais, econômicos e até ódio pessoal. Ele defendeu as decisões monocráticas à jurisdição penal do STF e também a avaliação particular de cada ministro sobre a duração dos inquéritos na corte. Na última semana, Alexandre de Moraes, no âmbito do inquérito das fake news, que se estende por mais de 7 anos, pediu providências contra as supostas ilicitudes praticadas pelo colega de corte André Mendonça. Após a escalada de tensão no STF, o presidente Luiz Edson Fachin prometeu o fim do inquérito. Autoridades prometem medidas de prevenção após mais uma morte por febre maculosa em Minas Gerais. Quem atualiza é o Daniel Abreu.
1: Uma pessoa morre por febre maculosa e outras duas mortes seguem sob investigação em Jeceaba, na região metropolitana de Belo Horizonte. Por meio de nota nas redes sociais, a prefeitura da cidade confirmou os casos e afirmou que ações de prevenção estão sendo adotadas junto à Secretaria de Estado de Saúde de Minas Gerais. Ainda de acordo com o Executivo Municipal, em caso de sintomas como febre alta, dor de cabeça, náuseas e vômitos, os médicos devem ser procurados. Até o dia 27 de agosto, a Secretaria de Estado de Saúde de Minas Gerais registrou 36 casos e 11 mortes pela doença em toda Minas Gerais.
0: 12 pessoas, inclusive uma apresentadora de TV, são condenadas à morte no Egito por tráfico de drogas. Sara Khalifa, de 39 anos, apresentava um programa sobre questões relacionadas à criminalidade no país. A defesa diz que vai recorrer da decisão. Outras 9 pessoas foram condenadas à prisão perpétua. No esporte, a CBF vai sortear na próxima quinta-feira os mandos de campo dos jogos de ida e volta das semifinais da Copa do Brasil. Os duelos serão entre Palmeiras e Vasco, Atlético Mineiro e Grêmio e devem ser marcados para as primeiras semanas de novembro. Já a final da Copa do Brasil em dezembro será disputada em partida única pela primeira vez em campo neutro. E ainda falando de futebol, após perder a liderança do Brasileirão, Abel Ferreira foca em outros problemas e evita analisar um empate fora de casa com o Botafogo. Fala Maurício Ferreira.
2: Liberado para comandar o Palmeiras após o clube conseguir um efeito suspensivo, Abel Ferreira reclama do número de microfones na área técnica após o empate em 0-0 com o Botafogo no Rio de Janeiro. O treinador havia sido suspenso pelo STJD por 2 jogos após chutar um microfone no empate com o Mirassol na rodada anterior.
3: Mas eu agradecia que da próxima, em vez de ter 3 microfones, pusessem mais 1, mais 4, a ver se conseguem ouvir alguma coisa. E vou dizer mais ainda para terminar, porque me sinto no direito a dizer isso. Vocês veem algum microfone na Liga dos Campeões? Vocês veem algum microfone no Campeonato do Mundo de Clubes? Na Liga Europa? Pois não veem. Porquê que aqui tem? Já chega.
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5: A segunda-feira será marcada pela atuação da intensa massa de ar polar sobre o centro-sul do Brasil. O frio ganha força logo cedo e as temperaturas permanecem baixas durante todo o dia, principalmente entre o sul e o sudeste. A chuva perde intensidade em São Paulo, mas ainda pode ocorrer de forma fraca no litoral. No Rio de Janeiro, Espírito Santo e leste de Minas Gerais, a circulação de umidade ainda favorece períodos de chuva. No sul, o tempo firme predomina e tem condição para geada em diversas áreas. No centro-oeste, a tendência é de redução de chuvas e temperaturas mais amenas, principalmente no Mato Grosso do Sul. Entre as capitais, as máximas devem ficar próximas de 13 graus em São Paulo, 21 graus no Rio de Janeiro e apenas 15 em Porto Alegre, valores muito baixos para o início de setembro. Ao longo da próxima semana, o tempo firme volta a predominar no centro-sul, mas os modelos ainda indicam a aproximação de uma nova frente fria entre os dias 10 e 11, com potencial para provocar outra rodada de chuvas expressivas e queda nas temperaturas. Aline Araújo, da Climatempo.

0: A gente não pode deixar de falar do Palmeiras, que hoje se afastou ali do primeiro lugar, abriu margem para o Flamengo chegar à frente na tabela e derrapou no Campeonato Brasileiro, viu? E a liderança tem esse novo dono. O repórter Maurício Ferreira conta tudo pra gente e traz a entrevista coletiva do técnico Abel Ferreira na íntegra para você acompanhar tudo o que aconteceu no Verdão nesse fim de semana.
1: O Palmeiras empata com o Botafogo no Rio de Janeiro, segue com apenas uma vitória nos últimos 5 jogos pelo Campeonato Brasileiro e agora vê o Flamengo assumir a liderança da competição. O time do técnico Abel Ferreira entrou em campo na casa do Botafogo já sabendo do resultado envolvendo o Flamengo, que mais cedo, às 4 da tarde pelo horário de Brasília, venceu o Remo fora de casa por 1-0. Então havia necessidade de que o Palmeiras, defendendo a liderança, vencesse o Botafogo no Rio de Janeiro para retomar a primeira colocação. Com Abel Ferreira liberado para ficar no banco de reservas por um efeito suspensivo que o clube conseguiu na véspera da partida, o Palmeiras ainda viu a primeira grande oportunidade ser construída pelo Botafogo. Vidalba saiu cara a cara com o goleiro Carlos Miguel, mas acabou batendo para fora. A partir daí, o Palmeiras, de certa maneira, controlou o restante do jogo. Na reta final da primeira etapa, reclamação palmeirense por uma não expulsão de Marçal. O lateral do Botafogo cometeu uma falta já na meia-lua em Andreas Pereira e era o último homem na marcação. O árbitro do jogo, Rodrigo José Pereira de Lima, mostrou apenas cartão amarelo, o que deixou os jogadores em campo e o técnico Abel Ferreira indignados pela não aplicação do cartão vermelho. No segundo tempo, o Palmeiras também teve as melhores oportunidades e a principal delas numa cabeçada do meio atacante Maurício, que já na pequena área finalizou a queima-roupa, mas o goleiro Gabriel Batista fez uma defesaça, um milagre no estádio Nilton Santos para evitar o primeiro gol palmeirense. Já na reta final do jogo, o Palmeiras ainda perdeu o Alexander Barbosa, expulso pelo segundo cartão amarelo e que vira desfalque para o clássico contra o São Paulo, sábado na Arena Palmeirense, na capital paulista, na sequência do Campeonato Brasileiro, além do Alexander Barbosa, o Marlon Freitas, que recebeu o terceiro cartão amarelo, também está fora do clássico Choque Rei. Com o resultado, o Palmeiras agora tem 53 pontos na tabela do Brasileirão. E dos últimos 5 jogos, só venceu o Vasco da Gama naquela goleada por 4-1 na Arena Palmeirense. Agora o Verdão está a 1 ponto do Flamengo, que chegou a 54 na liderança do campeonato. Então vamos ouvir a entrevista coletiva do comandante palmeirense, que reclamou bastante da arbitragem, mas em relação ao resultado do jogo, poucas justificativas deu em relação a mais uma partida do Palmeiras sem vencer no Brasileirão.
2: O que eu vi, a minha opinião, foi controlamos o jogo com posse, com volume ofensivo e com pouca eficácia. Pouca eficácia nas oportunidades que tivemos, não só no jogo jogado, mas também bola parada. E acho, resumidamente, acho que foi isso, uma equipa com estilos de jogos de jogo diferentes, uma equipa que teve o dobro dos passos e nas que tivemos, nas oportunidades que tivemos, não fomos capazes de introduzir a bola no golo do nosso adversário, uma delas quase em cima do golo. E acho que ficou bem evidente que o goleiro do nosso adversário foi o melhor elemento deles.
3: Boa noite, Abel. Fernando Silva, do canal X-Sport. Como a do Monique falou, o Palmeiras está em 3 competições, bem, aliás, nas 3. O Anderson Barros está ali na zona mista agora, disse que, apesar do Flamengo ter pego a liderança agora, ainda faltam 12 rodadas para o final do Campeonato Brasileiro. O Palmeiras, durante a competição, que a gente sabe que é longa e difícil, teve uma gordura de pontos, chegou a abrir 8 pontos para o segundo colocado, foi perdendo esses pontos ao longo do caminho, e hoje o Flamengo é líder pela primeira vez no Campeonato. E saber na sua avaliação, dentro do Campeonato Brasileiro, apesar das outras competições que a gente sabe que desgastam os jogadores e afins, na sua avaliação, o que faltou para o Palmeiras, além dos resultados, alguns deles, segurar essa liderança? Hoje, como a gente disse, o Flamengo é líder, mas ainda falta ainda 12 rodadas, o Palmeiras consegue, tem tempo ainda para se recuperar.
4: Abel, boa noite. O Palmeiras, ele... durante o campeonato perdeu pontos em casa, que você falou sobre isso já uma vez, que o Palmeiras não podia perder. O Palmeiras, ele contra o Inter em casa, o Palmeiras perdeu pontos e depois o Inter caiu muito de produção, enfim, algumas outras partidas. E na sua avaliação, Como o Palmeiras agora mantém um ritmo intenso para se manter na liderança, manter brigando por Copa do Brasil, manter brigando por Libertadores, tendo uma pressão, a torcida fica apreensiva por conta do que já aconteceu no passado. O ano passado a gente já falou sobre isso também, que o Palmeiras perdeu a liderança no final do campeonato. Como manter o Palmeiras nesse mesmo ritmo, tendo três competições importantíssimas para disputar ainda, Abel? Obrigado.
2: Acho que tocaste em dois pontos muito importantes. Acho que o nosso problema mesmo foi os jogos em casa. Quando tu olhas para jogar fora ou em casa, o nosso problema foi em casa, não fora. E sim, o mando de casa foi um dos nossos problemas, não só pelo quanto esta equipa cresceu ao longo destes últimos anos, porque é a equipa, a única equipa que tem competido sempre em todas as competições, a única, e as equipas têm um respeito completamente diferente quando jogam connosco em casa, e não te vou dizer porque tu avalias e sabes, penso eu. E tem sido difícil em casa nós conseguirmos desmontar muitas vezes muralhas que nos metem à frente, e esse tem sido o nosso grande problema em casa. Quando olhas para os nossos resultados fora, em casa tem sido o nosso problema. E a outra, como é que vamos fazer? Como sempre fizemos, preparar jogo a jogo. Tivemos este jogo, daqui a três dias temos outro para outra competição. É jogo a jogo que vamos fazer, e portanto aos nossos torcedores o que eu lhes digo é estejam juntos, precisamos do apoio deles, e mais uma vez aproveitem e desfrutem, que nunca num espaço tão tempo e curto o Palmeiras festejou tanto como nestes últimos 4, 5 anos. Portanto, é isso que eu tenho para lhes dizer, aproveitem o momento que estamos, aproveitem que estamos a lutar por todas as competições e apoiem a equipa, é isso que eu tenho para dizer.
5: Abel, Lucas Lardi, canal BFE. Então queria falar sobre a base, que está sempre chegando, vencendo competições, ganhou o Brasileiro já duas vezes, chegou na final do último Campeonato Brasileiro agora contra o Vasco. Queria saber sobre o aproveitamento da base, tem alguma oportunidade para alguns jogadores. Estava o Larson jogando hoje, o Belé e o Heitor estavam no banco hoje. Então, daqui para frente, como que vai ser essa questão do aproveitamento da base, visto que chegou numa fase delicada do Campeonato Brasileiro, da Libertadores?
2: Somos a única equipa que faz isso no Brasil. Poucos valorizam. Felizmente o Ancelotti vê coisas que nem todos veem. Dar os parabéns ao Palmeiras pela forma como forma. Estevão, Hendrick, Alá, Vitor Reis. Né? Mas nós temos que meter esses jogadores a jogar, e o meto com todo o gosto. Não só contribuímos para aquilo que é uma média de idade jovem, contribuímos para aquilo que é uma perspectiva de presente e futuro, de perceber que em todas as modalidades cada vez mais os jovens estão a aparecer e dar essa oportunidade aos mais jovens. A forma como trabalhamos não só dentro do Palmeiras, mas para a valorização daquilo que será o futuro da seleção brasileira, e sem dúvida nenhuma que o Palmeiras é, se não é a primeira, é uma das que mais trabalha nesse sentido, e outra que também já falei várias vezes, em função daquilo que é o trabalho coletivo que fazemos dentro, da nossa presidente, da comissão técnica, do nosso diretor, de todo o trabalho que é feito na base. Os tubarões da Europa vêm aqui e tiram-nos os melhores jogadores, não é? Depois tenho os teus colegas aqui a cobrar-me como é que ganhamos títulos, é com muito trabalho, ganhamos títulos com muito trabalho, a desenvolver os nossos jogadores dentro, a treinar, a ter calma e explicar-lhes aquilo que fazemos, não olhando só para aquilo que é o jogo de hoje, mas para aquilo que tem sido um trabalho consistente desta estrutura, desta comissão e de todos aqueles que trabalham dentro do Palmeiras. Essa é a nossa forma, não temos como competir contra... Podemos estar a jogar com o Hendrick, podemos estar a jogar com o Estevão, podemos estar a jogar com o Alá, podemos estar a jogar com o Vítor Reis, e não estamos, não é? Portanto, quando vocês olham para os últimos anos, o que tem acontecido... Palmeiras pode comprar, ou está a tentar comprar e tenta comprar para equilibrar, mas comparem, por exemplo, onde é que treinou o treinador do Palmeiras e onde é que treinou, por exemplo, o treinador que está no Flamengo. Onde é que jogaram os jogadores que jogam no Palmeiras e onde é que jogaram os jogadores que jogam no Flamengo. Portanto, há uma equipa sim que tem a obrigação de fazer muito mais, e nós estamos sempre a competir com ela por tudo aquilo que envolve. E, portanto, eu, como te disse, estou... Agradeço as palavras do Mr. Carlos Ancelotti, mas isso é uma coisa que está à vista de todos e daqueles que querem criar as narrativas que são verdadeiras ou então que querem criar as narrativas falsas. Como te disse, nós vamos continuar a fazer o que fizemos até agora, não vamos abrir mão de nenhuma competição, nem do Brasileirão, nem de Libertadores, nem da Copa, e vamos fazer tudo o que pudermos para disputar as três e tentar ganhar as três. É isso que nós vamos tentar fazer.
6: Boa noite, Abel. Alex Vilar, de Bate Fundo Esportivo. Bom, agora a sua equipe vai ter que virar a chavinha para a Libertadores no meio de semana e um adversário que vocês enfrentaram no ano passado, enfim, buscou uma grande virada, só que dessa vez uma era diferente, né? O Palmeiras começa mandando o jogo. O que você tirou e acha que pode tirar de lição daquele duelo do ano passado para esse duelo do meio de semana?
2: Olha, o ano passado estávamos neste momento com uma equipa se calhar mais inteira, com mais opções. Neste momento, em função daquilo que é as lesões que fomos tido ao longo do ano, da exigência do calendário, de algumas vendas que tivemos, vamos procurar, como disse aqui ao teu colega, preparar jogo a jogo, ver como é que estes jogadores vão reagir amanhã e depois, porque nós aqui praticamente neste momento não treinamos, é recuperar e jogar e preparar a equipa para jogar. Toda a gente sabe que a melhor forma que nós temos de melhorar processos é treino, é repetição. Infelizmente, não, isso não é possível. Temos que nos adaptar a essa circunstância. É uma competição diferente, é uma competição mata-mata. Primeiro jogo em nossa casa, segundo jogo lá. Vamos começar a pensar nele a partir de agora. Analisar o nosso adversário, analisar a nossa equipa, perceber como é que está a gestão de energia da nossa equipa e prepararmos para daqui a 3 dias estarmos outra vez a competir.
7: É, Bel, boa noite. Igor Siqueira, do UOL. Pedi desculpa até para perguntar mais de uma questão nesse encerramento. Primeiro, diante do contexto, né, você mencionou da questão de perder jogadores. Qual é o repertório que você vai tentar acrescentar agora nesse comportamento de perseguidor do Palmeiras ao Flamengo, né, em termos táticos, enfim, tirar de onde a força, a estrutura da equipe para fazer essa perseguição e aproveitar para te dar, talvez, a oportunidade. A gente, às vezes, te critica muito quando você comenta sobre a arbitragem, STJD e afins, né? Mas, enfim, para entender a tua visão sobre as decisões do Rodrigo hoje, né, especialmente no lance do Marçal, e da tua condenação ainda parcial nessa semana também de STJD, que também decidiu te dar o efeito suspensivo para você estar aqui com a gente hoje.
2: Olha, a primeira pergunta é jogo a jogo. Esta é uma competição de regularidade, é uma maratona, portanto ela só se vai fechar em dezembro e daqui até lá muita coisa, muita água vai passar debaixo da ponte. Isto, sabem o que é curioso? É que nós o ano passado comprámos um ou dois jogadores e toda a gente dizia com orçamento, com orçamento, com orçamento, não era? Agora, quando é do lado contrário, a gente não vê que é obrigatório, obrigação de... A gente não vê isso. É engraçado como as coisas são levadas para o lado que eu quero. Mas é jogo a jogo. Um jogo de cada vez nesta competição e disputá-la até ao fim, como sempre foi. Eu nunca mudei o meu discurso quando estávamos 6 ou 7 pontos à frente com o nosso adversário com um jogo a menos. E, portanto, eu não vou mudar o meu discurso, nem vou mudar os nossos objetivos para esta competição. O objetivo para esta competição é ganhá-la. E vamos disputá-la até o fim para ganhar. A segunda, sobre a arbitragem de hoje, não sei se vocês viram, eu tinha 3 microfones à minha volta, não sei se vocês viram. Era bom que vocês vissem, eu tinha 3 microfones ao meu lado. Gostava que vocês vissem, tinha 3 microfones ao meu lado. Tinha 3. Nenhum, nem 2, nem 3. Tinha 3 microfones ao meu lado hoje. A única coisa que eu peço, como qualquer cidadão brasileiro ou europeu, é que a lei seja seguida. É seguir as leis. E o que eu tenho a dizer é que o árbitro fez no campo, ficou no campo. Foi feito no campo. O árbitro tomou ciência daquilo que eu tinha feito e não atuou. O relator foi muito claro. O relator, o advogado que mais conhecimento tinha do processo foi muito claro. Depois houve outro advogado que pediu um visto. Eu passei de 0 jogos para 1 e depois 2. A única coisa que eu peço é que, se a lei existe, ela tem que ser igual para todos. Se a lei existe, ela tem que ser igual para todos. É só isso que eu peço. E acredito mesmo que vou ser despenalizado. Acredito mesmo. Porque foi isso que nós vimos dentro de campo. Nós vimos o Lucas a fazer uma falta, não foi o Arthur, e seguiu o que o juiz de campo decidiu. E o juiz de campo teve conhecimento daquilo que eu fiz e decidiu não atuar. Teve conhecimento. Portanto, a única coisa que eu peço, como qualquer pessoa, é que se siga a lei. E o relator foi muito claro naquilo que falou. Não entendi. Zero, um, e depois no final apanho dois. Em relação ao jogo de hoje, feitos de propósito, não é, foi um, foi três. E o Arthur fez mesmo isso, só que desta vez consegui controlar os demónios que tenho dentro de mim. Primeiro lance, vou-te falar aqui de primeiro lance. O Ferraresi, à minha frente, fez uma entrada de sola no André, já tinha amarelo, de sola. As imagens estão aí, se vocês quiserem ver. As imagens estão aí. Segundo amarelo, o árbitro não deu amarelo. Era segundo amarelo. Entrada de sola no Andreas. Segundo amarelo. Três microfones ali e eu consegui me segurar. E no final, o Barbosa foi disputar a bola. Não sei se tocou ou não com o braço. Sei que ele ficou, o jogador deles ficou abaixo do braço e o senhor árbitro deu o segundo amarelo e expulsou o Barbosa. E vocês não me viram a chutar microfone nenhum. Os lances estão aí. Vê quem quiser. Analisem como quiserem. Na Libertadores, quando o treinador está a falar, como se faz no basquetebol, ótimo. Está ali a haver uma intervenção. O que é que vocês querem com isso? É fazer manchetes? O que é que vocês estão ali à espera de apanhar? O quê? É Big Brother? Estamos no Big Brother? Não foi um, três microfones. Três microfones. Eu não vou mudar a minha essência. Não vou mudar a minha essência. Eu sou super competitivo, odeio perder e tenho os meus demónios como todos têm dentro. A única coisa que eu peço é que os critérios sejam iguais para todos. Seja do STDJ, seja do árbitro dentro do campo, é isso que eu peço. É que seja igual. O critério que se utilizou para expulsar o Barbosa devia ser o mesmo critério que se devia expulsar o Marçal. 4Ds. Distância, domínio, defensor. Falta-me aqui um. E direção. É muito claro. No momento da falta, o Ferraresi está paralelo a ele. Não está, no momento da falta. Não é depois. Quando ele cai, a bola chega e o árbitro vê. Não. Quando para. Falta. Para. Onde é que está o defesa? O segundo defesa está fora do lance. Portanto, o Palmeiras tem muito que melhorar. O treinador do Palmeiras tem muito que fazer para ajudar os... Não foi suficientemente bom para ajudar os jogadores do Palmeiras. E vai continuar a trabalhar. Enquanto houver estrada para andar, o treinador do Palmeiras vai continuar. Tá bem?
1: Agora o Palmeiras então vira a chave e a Copa Libertadores da América. O próximo compromisso na quarta-feira. O time de Abel Ferreira entra em campo na Arena em São Paulo às 19h e recebe a LDU do Equador. O jogo de ida das quartas de final. Depois, na próxima semana, o Verdão vai à altitude de Quito, mais de 2.800 metros, brigando então por uma classificação às semifinais. Para essa primeira partida na casa palmeirense, Abel Ferreira não vai contar com o volante Andreas Pereira, que cumpre suspensão no torneio continental.
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0: Uma hora e 27 minutos pelo horário de Brasília. Parlamentares do PT pedem que o deputado Nicolas Ferreira, do PL de Minas Gerais, seja declarado inelegível por 8 anos. O ofício enviado à Procuradoria-Geral Eleitoral tem como base a divulgação de um documento falso pelo político mineiro atribuído à Polícia Federal. O texto simulava a conclusão de uma investigação dizendo que não há indícios de crime na relação entre Nicolas Ferreira e o dono do Banco Master, Daniel Vorcaro. E a Justiça Eleitoral Mineira determina a exclusão de uma reportagem sobre a conversa entre Nicolas Ferreira e Daniel Vorcaro. Ainda sobre o mesmo assunto, direto de Belo Horizonte, quem traz mais informações é a repórter Josiele Lemos.
17: A Justiça Eleitoral de Minas determina em até 24 horas a remoção de publicação do ICL Notícias sobre um áudio enviado por Nicolas Ferreira ao banqueiro Daniel Vorcaro em março de 2025. O ICL havia publicado que o deputado chamou Vorcaro de lindão e pediu a liberação de um ativo minerário. Ao analisar a gravação, o juiz afirmou que Nicolas se referiu ao banqueiro como Dani e não lindão e considerou falsa a afirmação. A decisão, no entanto, foi parcial. O juiz não considerou falsa a informação de que Nicolas teria pedido a liberação de um ativo minerário.
0: No destaque do esporte, o Santos vence o Internacional por 3-2 fora de casa e respira no Campeonato Brasileiro. O time da Baixada fez 3-0 ainda na etapa inicial. Os gols foram marcados por Gabriel Barbosa, o Gabigol, duas vezes incluindo um pênalti, por Christian Oliva. Matheus Bahia do Colorado ainda foi expulso no primeiro tempo após derrubar o camisa 9 do Santos dentro da área. Na etapa final, Brian Aguirre e Bruno Henrique de pênalti diminuíram para o Inter. Com o resultado, o Santos foi a 32 pontos e se afastou da zona de rebaixamento. Já o time gaúcho estaciona nos 25 pontos dentro do Z4. E esse fim de semana também teve, hein? Circuito de Monza e Kimi Antonelli, de apenas 20 anos, faz história em casa e fica mais perto do título do Mundial de Fórmula 1. Fala, Luiz Fernando Ramos.
18: Domingo histórico para a Fórmula 1 em Monza. Kimi Antonelli da Mercedes, largando de 19º do grid, vence a prova, uma prova emocionante, se torna o primeiro piloto do país a vencer em casa em 60 anos. Ele lidera com cada vez mais força o Mundial de Pilotos, 66 pontos à frente de George Russell, que foi o segundo colocado hoje. Max Verstappen da Red Bull completou o pódio em terceiro. O brasileiro Gabriel Bortoleto ficou em 11º. A Fórmula 1 continua já no próximo final de semana, Grande Prêmio da Espanha no Circuito de Madrid.

0: 1:31 pelo horário de Brasília, acontece em São Paulo a 28ª Bienal Internacional do Livro, lá no Distrito Anhembi, aqui em São Paulo. O evento vai até o próximo domingo, dia 13, e o tema dessa edição é Festival de Emoções. E para te contar o que está acontecendo, o que, já aconteceu, os âncoras do Band News São Paulo, Luiz Megalli e Carolina Ercolim, conversaram com Sevani Matos, que é presidente da Câmara Brasileira do Livro, e você acompanha a partir de agora.
1: Quem aí gosta de Bienal do Livro?
2: Boa!
1: Cara de quem adora, Carol.
2: Boa pedida.
1: Eu também gosto muito. Tenho tantas lembranças boas da Bienal. A minha mãe me conta que um dia ela me levou, eu era pequena, não me lembro disso. Mas ela me levou num stand em que, por algum motivo, estavam a Bruna Lombardi e o Ziraldo.
2: Olha!
1: E aí eles foram lá, tietar os dois.
2: Uhum.
1: O Ziraldo tem uma história em Minas, ele conheceu a minha avó, inclusive. Então ela foi lá e falou, eu sou filho da Marta, sou filho da Marta. Oh, Martinha, que saudade. Ele foi uma simpatia, ele fez uma dedicatória linda pra mim no livro, se não me engano, era o

0: do Maurício de Souza, que foi numa Bienal do Livro. Cara, são eventos sempre muito marcantes. Pretendo levar meus filhos. E tá conosco Sevane Matos, presidente da Câmara Brasileira do Livro, uma das organizações que auxiliam na realização da Bienal. Sevane, obrigado pela sua participação aqui na Band News.
1: É um prazer falar com vocês e eu os acompanho diariamente no jornal cedinho. Opa, pela manhã.
0: Aí sim, aí a gente já entra com o jogo meio ganho. Sevane, o que que tem de mais legal nessa Bienal que vai marcar os meus filhos como essa da Bruna Lombardi me marcou lá no passado?
1: Olha, esse ano o nosso tema é um festival de emoções. Então, nós fizemos uma programação e uma curadoria baseado nos grandes eventos culturais ao redor do mundo. Então, o visitante poderá ter experiências, além dos livros, é claro, né, de visitar os estandes, conhecer autores brasileiros e estrangeiros, mas participar de 11 espaços oficiais, todos gratuitos, com palestras sobre mercado, sobre saúde, autógrafos também com os seus autores. E também teremos esse ano um espaço dedicado à Alameda dos Artistas, onde teremos ilustradores, quadrinistas. Então, teremos uma ampla programação para todas as idades e para todos os gostos.
2: E eu queria te ouvir também sobre essa aproximação de um novo público, né? O Megali falou da como é que foi a vida dele ali, vai levar os filhos também, uma nova geração que está chegando em meio a outros apelos, né? Geralmente de telas. Então, talvez a proximidade que eles tenham com alguns autores seja diferente das que a gente tinha ali, atores mais jovens, né? A gente tem visto cada vez mais influencers também entrando no mercado editorial e chamando esse público mais jovem também para a leitura. Queria que você falasse um pouco dessa renovação do público, enquanto também tem pesquisas mostrando uma redução do número de leitores em praticamente todos os segmentos pesquisados, mas o leitor que continua assíduo, ele está mais voraz também. Queria que você falasse um pouco desse comportamento do brasileiro.
1: Olha, sem dúvida que as telas roubam o tempo, né? Mas a Bienal, como um grande evento, ela traz a oportunidade desse novo público participar desse mundo do livro, ter acesso aos seus autores. Hoje o acesso aos autores é muito mais fácil, então você pode conhecer, entender como ele fez aquela obra, assistir uma palestra. E por outro lado, nós sabemos que um evento deste tamanho, que é o maior evento literário da América Latina, ele atrai esse novo público que, por algum motivo, não teve oportunidade de ter contato com esse mundo dos livros, dos autores, das palestras. Então, sem dúvida, é um grande evento que renova esse público, começando pelas visitas escolares, que acho que é o primeiro contato que os pequenos têm com esse mundo, até outras pessoas que não têm o hábito da leitura, mas podem participar desse evento e desenvolver esse gosto pela leitura e por esse mundo tão maravilhoso que é o mundo dos livros, né?
0: E tradição mantida, Bienal no Anhembi, né?
1: Sim, sem dúvida. Inclusive, o Distrito Anhembi, há alguns anos, ele foi totalmente reformado, está climatizado, ampliou o espaço físico, toda a parte de estrutura, de alimentação, de toaletes, enfim. É muito agradável, tem um espaço muito gostoso. Esse ano nós teremos uma praça ao ar livre, onde as pessoas poderão também descansar um pouco. Teremos também um espaço de descompressão também para pessoas, para neurodivergentes. Então, tudo foi pensado com muito carinho, com uma curadoria muito específica.
0: Sevane, a livraria durante algumas décadas foi seguindo o caminho dos cinemas, né? As livrarias de rua foram desaparecendo e a gente passou a encontrar só livrarias em shoppings. E em alguns shoppings, nem isso, né? Nenhuma.

0: livraria. Foram fechando, fechando. E dá uma tristeza, né, quando a gente vai para cidades como Buenos Aires, com tantas livrarias, tantas boas livrarias, e aqui a gente não via nenhuma. E eu comecei a reparar, é uma percepção minha, tá? Posso estar falando uma bobagem. Eu comecei a reparar um certo esforço de algumas pessoas em abrir livrarias. Mais em bairros descolados, assim, no, na Vila Madalena, na Santa Cecília, em Higienópolis, etc. Bairros de... Mas um esforço para trazer ali as livrarias de volta para as ruas. É uma percepção sua também?
1: Sim, sem dúvida. Nós chamamos de livrarias independentes, já que elas não fazem parte de grandes redes. Existe esse movimento, como você falou, Santa Cecília, o centro da cidade, de livrarias que têm uma curadoria específica, o que eu acho fantástico, porque o público vai caminhar no centro no fim de semana ou até durante a semana, na hora do almoço, e pode entrar na livraria e procurar seu livro ou, enfim, aproveitar uma programação que a livraria esteja oferecendo. E, então, nós sabemos que grande parte dos municípios do Brasil, infelizmente, não tem uma livraria, mas existe sim um movimento crescente de abertura de livrarias independentes. Inclusive, há uma livraria que é uma graça ali no Bom Retiro, que é especializada em literatura coreana, que está muito em alta também. Então, eu acredito que esse é um movimento muito positivo e que vai começar a trazer livrarias em mais bairros mais alternativos, digamos assim, e não só nos grandes centros.
0: Faço uma propaganda de uma que abriu lá pertinho de casa, a Bibla, que fica em frente à Escola das Crianças, na Nazaré Paulista, ali é meio Vila Ida, meio Vila Madalena, enfim, essas vilas aí da Zona Oeste, uma graça. Serve um cachorro-quente maravilhoso, uns lanches excelentes e tem um acervo magnífico. Quadrinhos, eu gosto, tem bastante também. Lugar simpaticíssimo, tá? Vou repetir o nome aqui, Bibla, porque eu faço questão, cara. Quem faz o esforço de investir em livraria merece aplausos e divulgação.
2: E outra coisa também que eu percebo na cidade de São Paulo são sebos, que também tem a questão mais cultural, né? Eles não são apenas lugares ali para você conseguir um livro. Cada vez esses lugares estão abraçando mais uma comunidade. Então faz saraus, né? Tem uma lanchonete, um bistrozinho. Enfim, são lugares de ponto de encontro. Porque aí você fomenta a leitura, a conversa, você socializa com a literatura. Você encontra pessoas para tomar um café e conversar de alguma coisa nesse sentido. Leva um livro para casa.
0: Já reparou que à medida que as livrarias foram desaparecendo, as farmácias foram se multiplicando? Eu acho que uma coisa tem a ver com a outra, tá? Eu vejo correlação aí entre uma cabeça saudável e um número menor de farmácias, né?
2: Ô, Sevani, eu queria te perguntar sobre o mercado brasileiro, se está conseguindo formar autores com projeção internacional ou se ainda a gente está principalmente consumidor de literatura estrangeira. Eu estava dando uma olhada nos nomes da literatura, né, que vocês trazem nessa edição, então, de brasileiro, Conceição Evaristo, Paula Pimenta, Rafael Montes, Tamar Vieira Júnior, Aline Bey, Socorro Racioli, mas também nomes como Ana Wang, Helena Armas, Alice Osman. Queria que você falasse um pouco de como a gente se tem se projetado. Tem diversos influencers, por exemplo, que estão apaixonados em Machado de Assis, né? Internacionais, que olham para a nossa literatura e ficam vislumbrados. Queria que você falasse um pouco dessa nossa potência.
1: A Câmara Brasileira do Livro tem um projeto chamado Brazilian Publishers, que é um projeto de internacionalização das obras brasileiras. Então, nós participamos ao longo do ano de diversas feiras internacionais, onde os editores brasileiros podem levar as obras publicadas por autores nacionais para vender os direitos a outros países. Então, nós temos muitos autores, como o Rafael Montes, que você citou, que os direitos foram vendidos para diversos outros idiomas, e esse projeto do Brazilian Publishers, ele tem alcançado cifras em dólares excelentes com a venda de direitos de autores brasileiros para o exterior. Nós temos um conteúdo literário vasto, riquíssimo, excelentes autores e autoras, não só os clássicos, como você citou, mas também os contemporâneos. Quando eu digo contemporâneos, não são apenas autores jovens, mas às vezes autores que já são maduros, mas que começaram a escrever há pouco tempo. Então, esse projeto é importantíssimo e nós temos, ano a ano, crescido a venda de direitos para o exterior.
2: Legal. Bom, queria que você, então, convidasse o nosso ouvinte, dando as informações, começa a partir de quando, que horas as pessoas podem chegar. Eu vi que também tem como você fazer reserva, né, para fazer autógrafo de livros no site.
1: Sim, todas as informações estão no site bienaldolivrosp.com.br e também no Instagram, com o mesmo endereço, de 4 a 13 de setembro, no distrito Anhembi. Nós temos a entrada a partir das 9 da manhã durante a semana, até as 22 horas. Quem compra um ingresso diurno pode ficar o dia todo. Esse ano, uma informação muito importante, nós criamos um ingresso noturno para aquelas pessoas que trabalham durante o dia e querem visitar a Bienal durante a semana. É um ingresso que tem um preço mais barato, a pessoa pode acessar a Bienal a partir das 17 horas, ficar até as 22, com um cashback de 100% do valor do ingresso. Dicas, sapatos e roupas confortáveis, pode levar o seu lanche, garrafinha térmica, teremos ponto de hidratação e também um transfer gratuito saindo da estação Tietê, do metrô Linha Azul. E eu convido a todos a participar deste grande evento literário, um festival de emoções que foi feito com muito carinho para todos vocês e esperamos todos lá no Distrito Anhembi a partir do dia 4.
0: Muito bem, Sevani Matos, presidente da Câmara Brasileira do Livro, que participa da organização da Bienal do Livro de São Paulo, 28ª edição, tá certo?
2: Isso.
0: É isso, 28ª edição.
1: Correto.
0: Sevani, obrigado pela entrevista, bom evento, a gente se encontra lá.
1: Com certeza, será um prazer recebê-los.
2: Até mais.
0: E a história que eu fiquei devendo é a seguinte, tava eu com os meus, sei lá, 25 anos, já adulto, né, barba na cara, passeando pela Bienal, eu, meu primo e as respectivas namoradas, não é a Ana com quem eu me casei, uma ex-namorada. E aí passamos por um stand e tava lá o Maurício de Souza autografando, fazendo autógrafos para as crianças, ele tinha os papéis sulfites ali, e aí desenhava, fazia um desenho que a criança pedia, uma Mônica, um Cebolinha, e enfim, aquela fila de 40 crianças, entramos lá, os dois marmanjos, para desespero das namoradas que morreram de vergonha daquilo, acharam o ó e foram passear, deixaram a gente lá, né? Os crianções. E ficamos na fila, cara, os dois grandões ali, todos cotoquinhos lá, com o papelzinho na mão, esperando pro Maurício desenhar. E ele desenhava só o rosto, né? Fazia rapidinho ali o rosto da Mônica. Qual que você pediria, Carol?
2: Eu pedi o Cebolinha quando eu tive a oportunidade.
0: Ah, então, Cebolinha. Ele desenhou o rosto do Cebolinha para a Carolina, do amigo Maurício e tal. Aí quando chegou na minha vez, eu, Maurício, faz para mim o Cebolinha bicudo dos anos 70, aquele que tem a cara mais pontuda. Ele, nossa, o Cebolinha bicudo, aquele eu desenhava. Ele vira para a mulher dele que tava lá fazendo não sei lá o quê. Ó, tá falando. Aqui, ó, aprendeu a ler comigo.
2: Ah, garoto.
0: Aí ele deu um abraço. E aí, ele, em vez de fazer o rosto do Cebolinha, ele fez o Cebolinha de corpo inteiro, andando, com fumacinha atrás, com uma casinha no fundo, graminha. Caprichou mil vezes mais no meu do que no das crianças. E aí, o meu primo, na sequência, pede o Horácio. Faz o Horácio. Ele, nossa senhora, aí que ele morreu de alegria mesmo. Porque o Horácio é o xodó dele, né? Sim. É o único que ele mesmo faz, roteiriza, até hoje. E desenhou um Horácio também super caprichado, grandão, legal pra caramba. E depois nas crianças voltou a desenhar rostos. Voltou a escala industrial, a linha de montagem, sim, sim. Sabe? E aí depois eu fui entrevistar o Maurício e mostrei esse autógrafo pra ele. É de 2001. É, até escrito 2001 lá. Eu falei que eu tinha 25, caramba, você tem na mosca. É, de 2001, tá emoldurado na minha sala, né? Desde então.
2: Então, eu vou mostrar aqui, eu mandei para a nossa live uma foto, que é um registro de 2014.
0: Ah, lá.
2: Uma entrevista que eu fiz com o Maurício de Souza. E eu e o Agostinho Teixeira nos desafiamos a desenhar um personagem do Maurício. Eu desenhei esse Cebolinha gordinho.
0: Ficou direitinho.
2: E aí, na hora que o Maurício chegou, eu mostrei para ele, né? A gente mostrou como é que a gente tinha representado. E aí, Ele desenhou do ladinho assim um Cebolinha muito perfeito, dizendo: tá meio goldinho.
0: Cebolinha muito bonitinho.
2: E aí também eu moldurei, tá lá em casa.
0: Que barato, olha.
2: E aí, claro, né? A gente tem a referência do Maurício de Souza muito próximo. E a Bienal era um momento muito importante, porque ele sempre tava.
0: Sempre tava.
2: Ele sempre fazia questão de estar lá.
0: É.
2: E era uma coisa, né? Imagina, Maurício de Souza chegando lá e tal. Então era um encanto, assim. Ele é sempre muito simpático, né? Acolhedor ali, achou graça da história. Ainda que a gente,
0: cara,
2: não
0: ficou
2: tenha...
0: muito legal. Né? Depois eu mostro o meu. O meu é ele passeando com um balãozinho assim. Oi, Luiz Guilherme, tudo bem?
2: Luiz Guilherme. Tudo demais.
0: Vamos pra Bienal.
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8: O presidente Lula defende a soberania nacional em pronunciamento do dia 7 de setembro. Ao longo da mensagem, o mandatário falou sobre a reserva de terras raras do Brasil e a descoberta de petróleo na margem equatorial. Lula defendeu que o país não voltará a ser colônia de ninguém.
9: Defender a independência do Brasil é defender nossa soberania e nossa democracia. Mais do que nunca, é preciso lutar pelo que é nosso. Temos a segunda maior reserva de terras raras do mundo. No último mês, descobrimos uma nova e rica reserva de petróleo. Nossas riquezas devem servir ao futuro do povo brasileiro. Não podemos baixar a cabeça diante de potências estrangeiras que querem transformar o Brasil novamente em colônia. Não somos colônia e não seremos colônia de ninguém.
8: O senador e candidato do PL à presidência, Flávio Bolsonaro, cobra voto da ministra Carmen Lúcia para abertura de investigação contra Alexandre de Moraes. A cobrança foi feita durante uma transmissão ao vivo neste domingo. O Flávio indagou em tom irônico se a ministra passará a mão na cabeça do colega de corte. A Loto Fácil da Independência pode pagar um prêmio de 300 milhões de reais para quem acertar as 15 dezenas. Apesar de a data ser comemorada amanhã, o sorteio será na terça-feira da semana que vem, dia 15 de setembro. O prêmio não acumula, ou seja, caso ninguém acerte as 15 dezenas, o dinheiro vai para quem acertar 14 ou até 13 números. As apostas podem ser feitas até segunda-feira, dia 14. O jogo é simples, custa R$ 3,50. Um avião cargueiro da Amazon sai da pista e deixa 5 mortos em Miami, no estado americano da Flórida. O acidente neste domingo deixou também 5 pessoas feridas. Segundo a imprensa americana, 3 feridos estão em estado grave em hospitais de Miami. O avião cargueiro que prestava serviço para a Amazon saiu da pista, atingiu um alambrado, atravessou uma estrada e parou em uma área descampada. A aeronave, um Boeing 767-300, atingiu veículos que passavam na rodovia e pegou fogo. O acidente aconteceu no momento em que o avião pousava no aeroporto de Miami.

0: Vamos dar um destaque do Coringão do Povo com Lucas Belotti.
1: O atacante Memphis Depay faz um alerta para a má fase do Corinthians no Campeonato Brasileiro e lembra das campanhas passadas de luta contra o rebaixamento. O holandês foi titular na derrota do Timão para a Chapecoense por 2-1. Após mais um jogo ruim dele e do time, Memphis também ressaltou a distância que hoje existe entre o Corinthians e os demais clubes concorrentes ao título.
2: We know exactly our situation and it's unfortunately it's nothing new.
3: Nós sabemos exatamente a nossa situação. Infelizmente, não é nada novo para nós nos últimos 2 anos. Toda vez que conseguimos olhar para a parte de cima, nós perdemos jogos e voltamos para a parte de baixo. Isso não é o que queremos como ambição. Nós queremos competir pelo campeonato, mas como todos podem ver, nós não temos o time para brigar pelo Brasileirão. Temos que ser honestos com isso.
2: We have to be honest like that.
0: Uma hora e 56 minutos pelo horário de Brasília. Em meio ao setembro amarelo, mês de prevenção ao suicídio, um levantamento de saúde mental infanto-juvenil revela um cenário preocupante aqui no Brasil. Estima-se que mais de 15 milhões de brasileiros de 5 a 29 anos, 25% dessa população, convivem com pelo menos um transtorno mental. Os transtornos de ansiedade aparecem como a principal causa de incapacidade e, a partir dos 15 anos, o suicídio surge como a terceira principal causa de morte prematura entre as condições analisadas no país. O especialista ouvido pelos apresentadores Luiz Megalha e André Coutinho faz alertas importantes sobre o assunto. Eles ouvem um psiquiatra e neurocientista, professor da Unifesp e presidente do Instituto Ame Sua Mente, Rodrigo Bressan.
4: Está conosco o Rodrigo Bressan, psiquiatra e neurocientista, professor da Unifesp e presidente do Instituto Ame a Sua Mente. Doutor, obrigado pela participação aqui na Band News FM.
5: É um enorme prazer estar aqui com vocês e com os ouvintes da Band.
4: Doutor, o que explica isso? A hipótese de que hoje os diagnósticos são feitos com mais facilidade ou que o mundo é um lugar mais hostil para as crianças?
5: As tuas duas hipóteses são muito boas. A principal explicação é o que eu costumo dizer, que saiu debaixo do tapete. Esse fenômeno já existia, a gente tem estatísticas nacionais e internacionais de pelo menos 14% das crianças terem um transtorno, crianças e adolescentes, né? Essa faixa que você mencionou, terem um transtorno mental. Parece estar havendo um aumento. Isso é mais claro quando a gente vê a taxa de suicídio completo, que é uma boa medida de transtorno mental maltratado, né? Porque o suicídio, na sua grande maioria, mais de 90%, está associado a um transtorno mental maltratado. Então é como se fosse a ponta do iceberg. Ela é uma medida que reflete os quadros, reflete a incidência, a prevalência dos transtornos mentais e também o tipo de assistência que a gente está tendo. Então, de alguma forma, dá para dizer que talvez esteja aumentando a incidência, a gravidade e a assistência não está acompanhando.
4: Doutora, a partir de que idade o suicídio passa a ser uma preocupação, uma possibilidade entre crianças e jovens?
5: Olha, a gente tem... As incidências, elas são maiores na adolescência mais tardia, tá certo? Então, é mais comum isso acontecer. Mas agora o que está havendo é um aumento de taxa. Então, quando você vai para 8 a 12 anos, que é algo que seria raríssimo, a gente subiu 400% a taxa. Agora, o que é importante dizer é que a gente não precisa achar que existe uma epidemia de suicídio. Suicídio é incomum, mas o que é importante é que a gente possa falar sobre esse assunto com naturalidade, porque suicídio é altamente prevenível. Por quê? Porque se você entende que alguém está num sofrimento com intensidade tão grave a ponto de querer acabar com a própria vida, significa que aquela pessoa precisa de assistência e, na sua grande maioria, uma boa assistência previne o suicídio.
6: Doutor, eu vou trazer aqui um caso pessoal para ampliar para uma discussão com os nossos ouvintes. Mas na semana passada eu estava à mesa com a minha família e minha mãe foi contar um caso de uma tentativa de suicídio de uma pessoa conhecida. uma pré-adolescente, e meus dois sobrinhos estavam à mesa, e a minha reação...
4: Quantos anos?
6: Meus sobrinhos, minha sobrinha 15 e meu sobrinho 12. E a minha reação, não sou pai, são meus sobrinhos, mas eu não sei se eu teria a mesma reação como pai, foi fazer o lá, sabe? Uhum. Muda de assunto, etc e tal. Como deve ser tratado esse tema? O senhor acabou de falar um pouquinho, mas como deve ser tratado esse tema, trazendo aqui um relato pessoal?
5: Claro, eu acho que assim, a gente tem que falar desse assunto com naturalidade, né? A tua mãe está contando um fato, esse fato atingiu várias pessoas e a gente pode compartilhar e tratar do assunto. Para alguém que a gente acha que está em risco, que está com um quadro diferente, mudando o comportamento, a gente tem que falar diretamente. Agora, uma coisa é importante. A gente também não deve falar o tempo inteiro nesse assunto, porque tem um risco de glamourização desse assunto. A gente não tem que ficar, ai, que legal, fiquei pensando, não sei o quê, não sei o quê. Não, isso é uma situação de alto sofrimento e risco. Tem que ser tratado com naturalidade, com firmeza, mas sem tornar isso glamouroso.
4: Eu fico tentando imaginar o que passa pela cabeça. É uma maneira, não é satisfatória de descrever, mas como é que uma criança enxerga a morte? Como é que uma criança, qual é o processo de tomada de decisão de uma criança? Eu me lembro de não compreender a morte. A morte era algo muito abstrato, parecia muito distante. Às vezes morria o avô de um amigo, mas a gente cresce aprendendo que os avós morrem mais cedo mesmo, que, enfim, é parte da vida, mas a gente nunca pensa na própria finitude quando tem 10 ou 12 anos de idade, pelo menos eu não pensava. Como é que funciona o conceito de morte na cabeça de uma criança, de um jovem, e o processo de tomada de decisão de acabar com a própria vida, doutor?
5: Eu não esperava que sábado de manhã eu tivesse uma pergunta existencial com tamanha profundidade.
4: Pois é, essa entrevista vai ser mais longa do que eu imaginava.
5: Não, mas a pergunta é super interessante para a gente refletir, né? Morte é algo muito difícil na cabeça de todos nós. É muito intangível. É algo que você pode se remeter a uma perda, né? Morte, aquele ente querido que não está lá mais com você e que faleceu e tal. Então, para todos nós, é algo que você compreende mal, usa as suas experiências, leituras e tal. Mas compreender o que é morrer, realmente aí eu acho que está fora. Para uma criança, você tem toda a razão. É mais difícil ainda, é algo muito mais intangível. Mas quando alguém, em geral, está falando em quero me matar, essa pessoa está falando eu não aguento como as coisas estão agora. É a única saída que eu consigo. Os meus recursos para enfrentamento do que eu estou vivendo, a minha realidade, eles esgotaram. Então, em geral, a gente está falando de muita dor e falta de recurso. Você me fez uma pergunta, né? Como é o processo de tomada de decisão? Quando a gente fala de suicídio, a gente tem em mente tanto a gravidade da situação, né, o que está levando aquilo, mas também um componente de impulsividade. Então, alguém que tem aquela dor tão extrema e naquele momento não aguenta e pode fazer um ato agressivo ou, sei lá, fazer uma tentativa de suicídio. Tanto que suicídio aumenta muito fora da adolescência, já com o abuso de drogas e álcool. Né? O abuso de álcool e drogas associado a um transtorno mental aumenta a taxa de suicídio. Por quê? As drogas aumentam a impulsividade, você tem um freio menor do comportamento, né? Você se atira nas coisas. E aí, num momento de muita angústia, aumenta a chance de você poder acabar com a sua vida.
6: E também acho que é uma pergunta um pouco mais complexa, que é o papel dos pais, no sentido de até que ponto isso eu consigo controlar e até que ponto eu preciso procurar uma ajuda externa.
5: Tá. Tem uma coisa que a gente sempre faz uma gradação, né, para orientar as pessoas sobre a preocupação. Preocupação excessiva com questões de saúde mental não ajudam, mas também a gente está com os olhos abertos. a gente tem que estar sempre olhando para as mudanças de comportamento e de hábitos daquela criança, do jovem. A queda de rendimento, o isolamento, uma mudança comportamental como agressividade, está passando uma fase, por exemplo, sofrendo bullying. A gente tem que estar atento e abrir esse diálogo. Agora, se em algum momento, quando você abre o diálogo e vem essa questão de ideação suicida, não é que eu vou matar, mas fico pensando nisso, a morte é algo que me interessa, não estou aguentando, é o caso de busca de ajuda clara. Ideação suicida é uma emergência na medicina. A gente tem que buscar ajuda, né? Não significa que a pessoa vai cometer suicídio ali nas próximas horas. Significa que precisa de assistência e não vai ser daqui a alguma semana. Ou é hoje ou daqui a um ou dois dias, de acordo com a percepção que as pessoas têm. Portanto, se você fala em suicídio, você tem que ter uma consequência direta de busca de ajuda de profissional especializado, se possível.
4: Doutor, de onde vem essa glamorização do suicídio? Por que acabar com a própria vida teria um glamour e por que isso teria alguma atratividade para um adolescente, sendo que ele não vai nem desfrutar desse glamour? Ele não vai mais estar aqui, se é que eu fui claro. Eu até compreendo, né, suicídios glamourosos, o Jim Morrison morto numa banheira em Paris. Eu não acho que os jovens de hoje estejam ouvindo The Doors e conheçam a história do Jim Morrison. De onde vem isso? Das redes sociais, das conversas?
5: Você sabe que tem uma descrição do Goethe sobre um livro que fala de um suicídio romântico. Naquela época, esse livro fez bastante sucesso. Não é uma obra importante dele, do Goethe, como literatura, mas ele foi um best-seller da época. E o que aconteceu é que houve uma imitação. Essa morte romântica de Romeu e Julieta e tal contamina jovens, porque eles sentem muita dor em perdas, eles, todos nós, mas em especial jovens, nessa faixa etária. Eu perdi a minha namorada, acabou minha vida. Então, ali, a gente chama até que, não, em geral, não há um transtorno mental, mas aumenta a incidência ligada a isso. E você chama isso do efeito nocivo do suicídio. Então, a gente não fica fazendo propaganda e tal. O outro elemento é falar e descrever essas coisas. Tinha uma época em Viena em que se anunciavam todos os casos em que a pessoa pulava em frente do metrô de Viena e falava estação e tal. E você tinha uma repetição desses atos. O que se imagina? Se imagina que pessoas que já estão ali com um nível de angústia muito alto, que estão num nível de sofrimento alto, achem aquilo como uma forma de se livrar. Então a gente não faz, vocês conhecem, né? Você tem um manual de suicídio para a imprensa, para ver como a gente comunica. Então, o que nós estamos fazendo aqui é gerando conhecimento a respeito e gerando mecanismos de enfrentamento sem glamorização. Porque no caso do Jim Morrison, a gente pode até glamorizar, porque era roqueiro, não sei o quê, não sei o quê. Mas é trágica a situação, né? É horrorosa a situação. Então, o que a gente tem que tomar é muito cuidado com isso.
6: É isso que o doutor falou, né? Eu ia até abordar esse tema, o doutor falou, e para explicar para os ouvintes, existe um manual, um código de ética na grande mídia, que nós não falamos, por exemplo, quando tem uma pessoa numa grande avenida ameaçando se jogar, né? A gente fala que tem trânsito, a gente fala que está acontecendo alguma ocorrência, mas existe esse código de ética, esse manual, como disse o doutor, que a grande mídia não fala, né? E isso tem um embasamento com estudo. Ninguém teve a ideia. Científico, isso, né, doutor?
5: Sim, sim. A gente. Essa informação é muito clara, né? Já foi medida em várias situações. E é por isso que é bom falar desse assunto numa mídia séria, né? Numa mídia que não está aqui sensacionalizando esse tema. Não. De uma forma responsável, a gente muda o tom, fala disso com correção, conhecendo o problema e buscando estratégias de enfrentamento.

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4: 2:12 pelo horário de Brasília.
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Muito bom dia para você, ouvinte Band News FM, que está sintonizado conosco agora nesse comecinho de semana, feriado, 7 de setembro de 2026. Eu sou a Luana Pereira e até às 7 horas da manhã te faço companhia por aqui, sempre com muita informação, prestação de serviço, te atualizando com os principais destaques do Brasil e do mundo, para você começar essa semana muito bem informado. Manda mensagem aqui pra gente, fica sintonizado, comenta a nossa programação, fica conosco que até às 7 da manhã tem muita informação. A gente faz a primeira atualização do noticiário aqui na Band News FM. O Supremo Tribunal Federal julga nesta semana recursos apresentados pela defesa do ex-deputado federal Eduardo Bolsonaro. O filho do ex-presidente Jair Bolsonaro foi condenado por unanimidade a 4 anos e 2 meses de prisão em regime semiaberto ainda em junho. Segundo análise da primeira turma da corte, Eduardo cometeu o crime de coação no curso do processo por atuar nos Estados Unidos para intimidar o judiciário brasileiro. De acordo com os ministros, o objetivo do ex-deputado para evitar a condenação do pai no processo, que julgou a trama golpista. Agora, o recurso contra a condenação será julgado em plenário virtual entre os dias 11 e 18 de setembro. A Mega Sena pode pagar até 70 milhões de reais para quem acertar as 6 dezenas no sorteio da próxima terça. Ninguém acertou todos os números no concurso deste domingo e o prêmio acumulou. As dezenas sorteadas foram 8, 17, 24, 43, 47 e 58. Repetindo, 8, 17, 24, 43, 47 e 58. 78 apostas acertaram 5 números e levaram cada uma pouco mais de 30 mil reais. No destaque internacional, o Partido Alternativa para a Alemanha, de extrema-direita, conquista uma vitória histórica na eleição regional na Alemanha. Neste domingo, o pleito na região da Saxônia-Anhalt, no leste do país, terminou com vitória do AfD. Na prática, o resultado significa que pela primeira vez desde o fim da Segunda Guerra Mundial, a extrema-direita pode assumir um governo local. Com 44% dos votos, o partido vai tentar formar maioria no parlamento para indicar o ministro-presidente, o equivalente ao governador no Brasil. As demais forças políticas, no entanto, demonstram resistência a uma coalizão. E o Arsenal bate o Chelsea por 2-1 no Clássico Londrino e segue 100% no campeonato inglês. A partida da terceira rodada da Premier League foi realizada neste domingo no Emirates Stadium. O Chelsea, sob comando de Xabi Alonso, saiu na frente com Morgan Rodgers. Os Gunners empataram com o Kai Havertz e viraram com o Odegaard. Com o resultado, o Arsenal soma 9 pontos em 3 partidas. Já o Chelsea tem 6 pontos, com 2 vitórias e 1 derrota.

A segunda-feira será marcada pela atuação da intensa massa de ar polar sobre o centro-sul do Brasil. O frio ganha força logo cedo e as temperaturas permanecem baixas durante todo o dia, principalmente entre o sul e o sudeste. A chuva perde intensidade em São Paulo, mas ainda pode ocorrer de forma fraca no litoral. No Rio de Janeiro, Espírito Santo e leste de Minas Gerais, a circulação de umidade ainda favorece períodos de chuva. No sul, o tempo firme predomina e tem condição para geada em diversas áreas. No centro-oeste, a tendência é de redução de chuvas e temperaturas mais amenas, principalmente no Mato Grosso do Sul. Entre as capitais, as máximas devem ficar próximas de 13 graus, em São Paulo, 21 graus no Rio de Janeiro e apenas 15 em Porto Alegre, valores muito baixos para o início de setembro. Ao longo da próxima semana, o tempo firme volta a predominar no centro-sul, mas os modelos ainda indicam a aproximação de uma nova frente fria entre os dias 10 e 11, com potencial para provocar outra rodada de chuvas expressivas e queda nas temperaturas. Aline Araújo, da Climatempo.

Atenção, senhoras e senhores, passageiros da Band News FM. Está na hora de embarcar com a gente no nosso programa de viagens. Partiu Band News! O programa de hoje vai te levar para uma viagem diferente, única e bastante especial. Nós somos convidados a embarcar em um cruzeiro. Até aí, nenhuma novidade para quem me acompanha por aqui, não é mesmo? E se eu disser que esse cruzeiro vai ser a bordo de um veleiro e que ele vai navegar pelo mar Egeu, saindo de Atenas, visitando a Turquia e algumas ilhas gregas, incluindo locais onde foram gravadas cenas do filme Mamma Mia, hein? Oh, oh, Mamma Mia, here I go again, how can I resist? Star Clippers é uma empresa que possui 3 dos maiores veleiros do mundo e que oferece cruzeiros em diversos mares do planeta. Nós estivemos no pioneiro Star Clipper, que possui quase 115 metros de comprimento e 4 mastros que sustentam 16 velas. Oferece cabines para acomodar confortavelmente até 170 passageiros. Nós ficamos no quarto 111, localizado em um deck baixo, a poucas dezenas de centímetros acima da linha d'água. Chance para observar o mar e as ondas da janelinha redonda que fica ali em cima de uma pequena poltrona. 2 camas de solteiro podem se transformar em uma cama de casal. Tudo em madeira, do jeito que você está imaginando, mas com uma sensação extra de aconchego, sabe? Criado mudo, penteadeira, que no meu caso eu transformei em um mini escritório. E o que me chamou a atenção na cabine foi o guarda-roupas. Muito espaçoso e funcional por se tratar de um quarto dentro de um veleiro. Coube com tranquilidade toda a nossa roupa, equipamentos, uma mala de mão e 2 mochilas. Colocamos a mala média dentro da grande e as pusemos embaixo da cama. Resultado, espaço de sobra no quarto, que tem ainda uma portinha para o banheiro privativo, com vaso sanitário, um pequeno box com cortina para segurar a água, pia e um ótimo armário-gabinete. Eram 6 da tarde de um sábado ensolarado em Atenas, na Grécia, quando a tripulação deu início ao drill. As tradicionais instruções de segurança que existem antes de navegar em qualquer tipo de cruzeiro. Chegamos com 1 dia de antecedência à capital grega, e isso você deve levar para sempre em consideração no momento de programar uma viagem de navio. Chegue, no mínimo, com 1 noite de antecedência. Afinal, você não vai querer perder um cruzeiro por qualquer imprevisto no seu voo, não é mesmo? Como eu disse, nós passamos 1 noite em Atenas e tivemos quase que 1 dia inteiro livre antes de entrarmos no Star Clipper, pouco depois das 4 horas da tarde. Encerrado o briefing, nós ficamos livres para dar a primeira explorada no veleiro. A impressão ao circular pelo Star Clipper é de ter sido convidado para embarcar no veleiro de alguém bem conhecido. E eu fui descobrir que esse é justamente um dos charmes de fazer um cruzeiro desse tipo. Você vai cruzar a todo momento com a tripulação. E eles estarão sempre fazendo alguma coisa com certa pressa, ao mesmo tempo em que abrem um largo sorriso quando os olhares se cruzam e que não vão medir esforços para te atender em caso de alguma necessidade. Ao caminhar pelos decks superiores, vai ser preciso, inclusive, desviar de cordas e mastros, subir e descer pequenas escadas. Nada perigoso ou difícil. Pelo contrário, esse tipo de viagem costuma atrair um público mais velho. E os 80 a mais andam pra lá e pra cá com uma destreza de fazer inveja aos viajantes mais urbanos. O veleiro possui 2 piscinas, uma na popa, rodeada por espreguiçadeiras, e outra na parte central do deck mais alto. E essa aqui é bem curiosa, já que há algumas janelas de vidro voltadas para a escadaria principal do deck abaixo. Sim, vai ser possível ver as pessoas nadando na piscina ao descer as escadas do lounge. O bar tropical se divide justamente entre esse lounge interno, que contorna a escadaria principal, e uma outra área externa, coberta por uma espécie de toldo. Ali fica também uma simpática salinha, a biblioteca. O veleiro é compacto, obviamente não possui toboáguas, cassinos, shows grandiosos e atividades o tempo inteiro. A pegada é diferente. Jerby é um talentoso músico que tem a missão de deixar tudo mais animado. No coquetel, antes do jantar, ele toca um piano de cauda branco que fica no lounge da escadaria.
e em alguns outros momentos ele aparece no bar tropical ou então nos decks superiores.

0: O nosso cruzeiro a bordo do Star Clipper teve 7 noites de duração e apenas um dia inteiro de navegação. E aqui talvez seja um bom momento para responder a famigerada pergunta que quase todo mundo faz quando falamos em viagens no mar. Balança muito? Quem me conhece sabe que eu sou um apaixonado por navios e que eu costumo fazer muitos cruzeiros. Foi a minha primeira vez em um veleiro e de cara eu percebi que ele tem uma característica muito peculiar quando navega com as velas içadas. A força do vento faz com que o barco fique penso para um lado. Ele literalmente navega torto. E isso é muito, mas muito mais tranquilo do que você pode imaginar. Na minha opinião, aliás, isso ajuda a diminuir aquela sensação desconfortável do balanço da navegação. Porque em mar mais revolto, ele só vai balançar em um sentido, da proa para a popa. No primeiro dia, ele entortou para o lado contrário ao da nossa cabine. Pegamos apenas algumas horas de mar mais chatinho. Depois, nos outros 6 dias do cruzeiro, foi só alegria. E em muitos momentos, nem parecia que a gente estava navegando. Nada de balanço. Mas o barco pode ficar meio tortinho sim. E isso pode causar um certo desafio para caminhar em alguns lugares. E para tomar banho. A força da gravidade fazia com que a água do chuveiro caísse para fora do box e contra o ralo. Para nossa sorte, foi só um dia assim. Nos outros, a gravidade atuou a nosso favor, jogando toda a água para a parede e para o ralo. Experiências como essa fazem de um cruzeiro em um veleiro uma viagem realmente única. Como pegamos o primeiro dia com muito vento e mar não tão calmo, eu fui me apaixonar realmente por esse tipo de viagem a partir do segundo dia. E a experiência foi ficando cada vez mais especial, de acordo com as nossas paradas no Mar Egeu. E eu já vou passar pelo roteiro. Antes, eu ainda tenho mais alguns detalhes para falar do Star Clipper. Todas as refeições estão incluídas, e são 5. Café da manhã, almoço, lanche da tarde, jantar e ceia da meia-noite. O almoço e o café da manhã são oferecidos no sistema self-service, por meio de um buffet. O jantar é à la carte, com algumas opções de entradas, pratos intermediários, pratos principais e sobremesas. E o cardápio varia todos os dias. O lanche da tarde é servido em uma mesa próxima ao Tropical Bar. As bebidas são cobradas à parte e há uma bela variedade de drinks, cervejas, destilados, vinhos, sucos e refrigerantes. Em comparação com os preços que encontramos nos bares e restaurantes da Grécia, achei os valores no veleiro, em média, muito bons. Além das piscinas e de dezenas de espreguiçadeiras espalhadas pelos decks abertos, o Star Clipper oferece uma área bem interessante para curtir a navegação. Uma rede bem reforçada na proa da embarcação. Imagine se esticar ou então se sentar ali, apenas com o marzão aparecendo em meio à rede quadriculada. Tem capacidade para até 5 passageiros em cada lado e é preciso avisar a ponte de comando antes de curtir esse lugar. E pertinho dali, existe ainda a chance de praticar uma atividade com um pouquinho mais de adrenalina.
1: São 23 metros de altura até lá em cima. Daqui não parece tão alto, mas quando chega lá em cima...
0: Depois de colocar os devidos equipamentos de segurança, os mais aventureiros podem subir uma escada de cordas até uma plataforma que fica em um dos mastros do veleiro.
1: É bastante estável, a gente deu sorte, não está ventando hoje, o dia está maravilhoso, tem mais alguns passos para cumprir. Acho que no finalzinho vai ficar um pouquinho mais difícil.
0: Não vai ficar nada muito mais difícil, não. Em questão de 2-3 minutos, eu chego aos 23 metros de altura.
1: E quando você chega aqui em cima, o que você faz? Você aprecia a vista maravilhosa. A gente tem um tempinho para ficar por aqui. Estamos no meio do Mar Egeu. Aqui em volta são ilhas gregas, várias ilhas gregas. O sol está meio escondidinho ali atrás da nuvem, mas realmente é um visual que vale muito a pena.
0: Toda atividade é feita com instruções e monitoramento da equipe de esportes do veleiro.
1: Dá uma olhada o que a gente encontra. Brasileiro.
2: E olha aí?
1: Tem brasileiro aqui em cima do mastro para poder nos ajudar.
0: E eu fiz questão de conversar com o simpático e competente Samuel Assis.
3: Nasci em São Paulo, fui criado em São Paulo toda a minha vida. E no último ano mudei para o Texas para ser salva-vidas. E nesse meio tempo lá no Texas, conheci outra brasileira, que coincidentemente trabalha aqui. A gente foi fazendo os contatos, trabalho como salva-vidas toda a minha vida, basicamente. E ela me chamou, pô, tá faltando gente. E por ser brasileiro, ela falou, cara, falta essa pegada mais amorosa. Porque aqui a maioria do crew, né, os tripulantes, são ucranianos, polacos, então são mais frios. Não tem esse contato com os brasileiros, como a gente. E eu vim pra cá, já tô aqui há quase cinco meses.
1: Sua atividade principal aqui qual que é?
3: Eu sou instrutor de esportes. Então, tudo isso que remete a atividades aquáticas e não aquáticas no navio, eu que tomo conta.
1: Isso é o principal, né? Porque a gente sabe que no navio a pessoa tem que fazer um pouquinho de cada coisa.
3: Esse é o principal, mas também, por exemplo, tô no dias de embarque, então trabalho com a galera fazendo isso. Eu sou o primeiro contato com os passageiros.
1: E a gente percebe que é um público que é um pouco mais velho, né? E mesmo assim, a galera faz esporte.
3: Faz esporte. Semana passada a gente teve uma história, um senhorzinho de 100 anos comemorando aniversário aqui, escalou o mastro melhor que a gente.
1: Escalou o mastro?
3: Era ex-militar, serviu na guerra e tudo, veio comemorar aqui com a família, escalou o mastro, subiu, desceu, sorrindo.
0: Esse exemplo de um senhor de 100 anos de idade, citado pelo Samuel, é importante para falarmos sobre o perfil do viajante que escolhe fazer um cruzeiro de veleiro. Na nossa viagem, havia casais na faixa dos 65 aos 85 anos de idade. Casais mais jovens também, na faixa dos 40 a 55 anos. Assim como famílias inteiras, crianças e adolescentes. E percebi que todos estavam curtindo demais a experiência de velejar no Star Clipper. O programa de hoje, gravado a bordo de um veleiro de 4 mastros pelo Mar Egeu, vai para a primeira rápida parada. Se quiser ver algumas imagens do nosso cruzeiro pela Grécia, eu coloquei um destaque no meu Instagram. Cadê o Coutinho? Eu te espero lá no meu Insta. Cadê o Coutinho? Não saia daí, porque voltamos já já.

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1: Nosso ouvinte Fabiana Almeida escreve perguntando se existe cachorro destro e cachorro canhoto. Como acontece com as pessoas? Olha, muita gente pode dizer que não, mas existe algo parecido sim. A gente chama isso de lateralidade. Assim como nós podemos apresentar preferência pelo uso de uma das mãos, alguns cães demonstram em alguns estudos, preferência por utilizar uma determinada pata em algumas tarefas. Pesquisadores conseguem estudar isso com testes relativamente simples. Por exemplo, observar qual pata o cachorro usa primeiro para segurar um brinquedo recheado, retirar alguma coisa do focinho ou iniciar determinados movimentos. Alguns apresentam preferência pela direita e outros pela esquerda. E há cães que não demonstrem uma preferência tão marcada. Mas existe uma diferença importante. Nos seres humanos, a predominância de mão direita é muito forte na população. Nos cães, a distribuição da lateralidade é menos simples e pode variar conforme o indivíduo, o tipo de tarefa e até a metodologia utilizada no estudo. Se você quiser testar na tua casa, faz uma pequena observação. Dê ao seu cachorro um brinquedo que ele precise segurar com a pata para conseguir retirar um alimento. E observe durante várias tentativas se existe uma pata predominante. Participe também da nossa coluna enviando sua dúvida para elbicho@bandnewsfm.com.br ou então pelo meu Instagram, Manu Carsten.
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Mais uma atualização do noticiário aqui na Band News FM. Hoje é segunda-feira, dia 7 de setembro de 2026. O ministro André Mendonça libera para avaliação do plenário da corte o caso sobre as trocas de mensagens entre o ministro Alexandre de Moraes e o dono do Banco Master, Daniel Vorcaro. Agora cabe ao presidente do Supremo, o ministro Luiz Edson Fachin, avaliar qual medida será adotada. Fachin pode aguardar até sexta-feira para se pronunciar. É nesse dia que também se encerra o prazo dado por ele para as manifestações de Moraes, Mendonça, além do diretor-geral da PF, Andrei Rodrigues, e do procurador-geral da República, Paulo Gonê, sobre o caso. Se optar por avaliação do plenário, Fachin ainda precisará definir se será uma sessão aberta ou fechada. Os ministros vão avaliar se abrem investigação formal ou não sobre as condutas de Alexandre de Moraes. A ex-primeira-dama Michele Bolsonaro publica uma mensagem de apoio ao ministro André Mendonça em meio à crise no Supremo Tribunal Federal. Em um post ainda no sábado, a mulher de Bolsonaro, que é candidata ao Senado pelo Distrito Federal, disse que o magistrado é escolhido e ungido do Senhor. Michele escreveu que a igreja ama Mendonça e que há pessoas que oram, choram e se alegram por ele. O ministro foi indicado para o Supremo pelo então presidente Jair Bolsonaro em julho de 2021. A aprovação de Mendonça foi muito comemorada na época, inclusive por Michele Bolsonaro. Autoridades apuram as causas do incêndio que destruiu um dos pavilhões da SEAGESP, o maior terminal de venda de alimentos do país. 16 viaturas do Corpo de Bombeiros passaram a madrugada de sábado para domingo combatendo as chamas. Isso aqui em São Paulo. Ninguém se feriu, por sorte, mesmo com o tamanho desse incêndio. O pavilhão era voltado para a venda de frutas, principalmente melancia. A administração da SEAGESP informou que está em contato com os comerciantes afetados e estuda medidas alternativas para garantir a operação a partir desta segunda-feira. E o São Paulo foca no confronto contra o Boca Juniors pelas quartas de final da Copa Sul-Americana. Após vencer o Atlético Mineiro em casa por 2-0 no sábado pelo Brasileirão, o tricolor visita a equipe argentina já na próxima terça às 9h30 da noite. O atacante Caleri, que retornou de lesão, deve ser titular em La Bombonera. O jogo de volta será no dia 15, no estádio do Morumbi, também às 9h30 da noite.

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1: De volta com o nosso programa de hoje, gravado durante um cruzeiro de veleiro pelo mar Egeu. Nós estivemos a bordo do Star Clipper, visitando uma parte da Turquia e a Grécia. E agora chegou a hora de falarmos com mais detalhes sobre o nosso roteiro. Nós saímos de Atenas no final da tarde de um domingo. Tivemos apenas um dia inteiro de navegação e 5 paradas, em Dikili, na Turquia, e em 4 ilhas gregas. Extraoficialmente, o roteiro que fizemos é conhecido por Cruzeiro Mamma Mia, porque o veleiro vai parar em 2 ilhas que serviram de locação para o filme lançado em 2008.
2: Eu estou chegando a Skiathos e foi exatamente nesse pier uma das cenas mais clássicas da abertura do filme. Os 2 táxis entram por aqui e os pais, Sam e Harry, acabam perdendo a balsa.
1: Assim que descemos do tender, aquele barquinho de apoio que nos levou do Star Clipper para Skiathos, nós já pudemos reconhecer na hora o pier. Essa parte da ilha, aliás, é extremamente charmosa, com muitos barzinhos e restaurantes à beira-mar, além de ruazinhas simpáticas, bem pequenas, típicas da Grécia. Mais acima, é possível ver a Torre do Relógio, outro lugar famoso na abertura de Mamma Mia, onde a personagem Sophie escreve as cartas para os 3 possíveis pais.

0: Esquiatos é muito mais do que o lugar onde foram gravadas as cenas de abertura do filme. No próprio veleiro, logo depois que embarcamos, os passageiros podem agendar as excursões oferecidas no cruzeiro. Nós reservamos um passeio de barco ao redor da ilha.
1: Esquiatos is a part of Sporades Island.
0: Estava um lindo dia de sol e passamos por duas praias. Uma com uma areia bem branquinha, rochas claras e um mar de azul turquesa hipnotizante. A outra tinha um visual bem diferente. Mar clarinho, mas num tom esmeralda, e areia cercada por pinheiros. Voltamos com o barco pelo outro lado da ilha, fazendo uma volta completa. De volta ao centrinho, passeamos pelas lojinhas e ficamos livres para curtir a tarde e a noite, já que essa parada foi a mais longa de todo o cruzeiro, com saída prevista apenas perto da meia-noite. Apesar de o Star Clipper ter as refeições incluídas, nós optamos por almoçar e por jantar na simpática Esquiatos.
2: Welcome to Sophie and Sky and to all your friends who have gathered together this evening.
0: A próxima parada do nosso cruzeiro a bordo do Star Clipper foi na ilha, que serviu de locação para a grande maioria das cenas do Mamma Mia, incluindo o casamento. Mais uma vez, reservamos uma excursão no próprio veleiro, para justamente conhecer alguns locais e histórias das gravações que aconteceram em 2007.
3: Good morning, welcome on my Mamma Mia tour. My name is Denisa and I will be your guide for today.
0: A procura por esse passeio foi tão grande que o nosso grupo foi separado em dois ônibus. Depois de cerca de uma hora de estrada, com muitas curiosidades e informações passadas pela guia, nós chegamos a um lugar muito bonito. Uma rocha de mais de 100 metros de altura que fica na ponta de uma península. O mar Egeu por quase todos os lados, menos o trecho que liga o continente à rocha, onde fica a famosa escadaria que leva à igrejinha, lá no alto. Foi ali que Meryl Streep protagonizou uma das cenas mais fantásticas do filme, correndo por alguns degraus.
4: São 199 degraus ao todo, e quando você chegar aqui em cima, respire fundo, porque mais do que a igreja, a vista desse lugar é sensacional.
0: Mesmo que o casamento do filme não tivesse acontecido ali, já seria um ponto turístico muito especial. Aliás, a igreja não tem absolutamente nada a ver com aquela mostrada no Mamma Mia. Existe uma lei na Grécia que impede que a fachada e o interior de templos religiosos sejam utilizados em propagandas e produções cinematográficas. E há um outro fator. A igrejinha original é bem pequenina. A equipe construiu uma outra fachada sobre ela, bem maior. E todas as cenas do casamento em si, no interior da igreja, foram gravadas em um estúdio em Londres, na Inglaterra.
5: Castani Beach, nothing was here before 2007, it was only sand and forest.
0: Depois de mais ou menos 25 minutos no ônibus, chegamos a uma praia chamada de Castani. A guia explica que tanto o bar quanto o pier mostrados no filme foram construídos neste local como cenários temporários.
4: Uma das cenas mais clássicas e engraçadas do filme, daqueles rapazes dançando com nadadeiras, foi feita bem aqui. Havia um pier que foi construído pela equipe, porque eles se comprometeram com a ilha a deixar essa praia do jeitinho que ela foi encontrada, selvagem.
0: E eu aproveitei a paradisíaca praia de Castani para perguntar à nossa guia, Denisa, o quanto o filme, lançado em 2008, mudou o turismo em Skópelos.
3: Well, a lot. Imagine, after all these years, we have still thousands of people that they want to visit all the film locations.
0: Mudou bastante. Veja, já faz quase 20 anos do filme e até hoje recebemos milhares de pessoas que vêm aqui só para conhecer as locações. Somente na agência que eu trabalho, nós recebemos mais de 100 turistas por dia que querem fazer esse passeio. Bom, o tour tem duração de cerca de 6 horas. No total, vamos fazer 4 paradas. Além de locais de gravação de cenas do Mamma Mia, nós paramos em uma fábrica de azeite de oliva, a única que existe aqui em Skópelos. Lá, ainda vai ser possível provar um azeite de oliva local, da nossa ilha.
3: Local olive oil from our island.
0: Aproveitando que a guia citou uma visita a uma produção de azeite de oliva, eu vou falar sobre esse aspecto do roteiro do nosso cruzeiro. Foi impressionante observar milhares de oliveiras carregadas em muitos lugares que passamos. Azeitonas verdes e pretas penduradas e espalhadas pelo chão. E para falar também sobre esse tema, eu vou voltar lá para nossa primeira parada da viagem, de Kili, na Turquia. Foi nesse balneário turco, o único lugar em que o nosso veleiro ficou aportado. Descemos do barco e andamos cerca de 25 minutos, porque a competente produtora Marcela havia encontrado uma fazenda de oliveiras. Chegando lá, demos muita sorte de cruzar com Bering Gudvenir, CEO da Aterna. E com a maior simpatia e boa vontade do mundo, ela nos convidou para dar uma volta pelo local, que conta com mais de 5 mil oliveiras.
3: This place is, we started dealing with Aterna in 2012.
0: Ao caminhar pela fazenda, percebemos claramente que trata-se de um local selvagem, natural, ou seja, as árvores não foram plantadas, elas simplesmente estavam e estão por ali, algumas delas com mais de 1000 anos de idade. Bering nos explica que os azeites produzidos por ali são muito especiais e que são vendidos apenas online e exportados para os Estados Unidos, Canadá e Alemanha.
3: We are very boutique. We cannot cover an industrial production, so we want to be the Chanel of olive oils.
0: A CEO até brinca que eles são o Chanel dos azeites, fazendo uma comparação com a marca francesa de perfume. Ilhas paradisíacas que foram usadas no filme Mamma Mia, balneário turco com fazenda de oliveiras. E agora deixa eu organizar bem bonitinho o nosso roteiro do cruzeiro de veleiro pelo Mar Egeu para ninguém ficar perdido. Então nós saímos de Atenas em um domingo à tarde. A segunda-feira foi toda de navegação. Depois, na terça, paramos em Dikili, na Turquia. E aí iniciamos uma série de visitas a 4 ilhas gregas, cada uma em um dia diferente. Mirina, Skiathos, Skopelos e Poros. Eu já falei o que nós fizemos nas duas ilhas do filme, Skiathos e Skopelos. Em Mirina, na ilha de Lemnos, nós visitamos uma das maiores e mais incríveis fortalezas do Mar Egeu. E ainda curtimos demais a atmosfera à beira-mar desse simpático lugar. Poros fica bem pertinho de Atenas e é mais um destino incrivelmente charmoso. E se quiser ver as imagens das nossas gravações a bordo do veleiro de 4 mastros, basta me procurar no Instagram. Cadê o Coutinho? Eu coloquei um destaque da viagem no meu Insta. Cadê o Coutinho? O programa de hoje vai para mais uma rápida parada. Voltamos já!

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1: Hoje eu vou dedicar essa receita pra Célia. A Célia falou de mim esses dias através da Lari, que trabalha comigo aqui na fábrica. Diz que ouve todos os dias. Célia, espero que você esteja escutando e que goste de bolo de fubá com goiabada, que é a receita que eu vou dar hoje. Receita de bolo de fubá com goiabada de liquidificador. Eu não gosto de liquidificador, então eu faço mexendo no fuê, porque o liquidificador, vou contar rapidamente, tá? Qual o problema do liquidificador nos bolos? Se você bate demais, desenvolve-se o glúten. E desenvolvendo glúten, o que que acontece? Ele vai ficar um bolo borrachudo. Então é melhor misturar na mão. Então é o seguinte: você vai peneirar uma xícara de fubá, uma xícara de açúcar e uma xícara de farinha de trigo. Uma colher de sopa de fermento, deixa ali peneiradinho. Aí vai misturar os líquidos, que são 2 ovos, uma xícara de leite e 1/2 xícara de óleo. Pronto, misturou bem. Aí você vai pegar uma goiabada, cascão, cortar em pedacinhos pequenininhos, Célia, e aí você passa na farinha de trigo, como se você estivesse empanando, e joga na massa no final. Se você não empanar, às vezes ela vai parar toda lá no fundo, que não é ruim também. E eu ponho 1 colher de sopa de semente de erva doce, porque eu adoro, eu acho que é uma combinação muito legal. Forma de furo no meio, forno pré-aquecido, 180 graus, coloca pra assar, enquanto você passa um cafezinho. Pode me chamar, tá bom, Célia? Um beijo pra você. Se você quiser, você pode falar comigo pelo e-mail hojepode@bandnewsfm.com.br ou pelas redes sociais no @carolecrema. Pode pedir receita, dica, fala comigo, eu vou adorar.
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0: Você acompanha a programação da Band News FM nesse dia 7 de setembro de 2026. Os 6 candidatos mais bem colocados na disputa à presidência terão agendas durante o feriado de 7 de setembro. O presidente Lula do PT participa do desfile cívico-militar na Esplanada dos Ministérios, em Brasília, a partir das 9 horas da manhã. Flávio Bolsonaro do PL fará um ato ao lado de apoiadores na Avenida Paulista, em São Paulo, a partir das 3 da tarde. Augusto Cury do Avante participa de uma caminhada em Copacabana, no Rio de Janeiro, logo pela manhã. Ronaldo Caiado, do PSD, vai acompanhar também pela manhã um desfile cívico em Goiânia, capital de Goiás, estado que ele governou por 2 mandatos. Renan Santos do Missão fará uma manifestação em São Paulo a partir das 11 horas contra o STF. Romeu Zema do Novo também fará um ato na Avenida Paulista em São Paulo contra ministros do Supremo. No entanto, a manifestação será pela manhã, antes daquela organizada por Flávio Bolsonaro. O presidente Lula alfineta Donald Trump, fala em soberania e defende o livre comércio. A declaração foi dada em pronunciamento oficial neste domingo, em razão do dia 7 de setembro. O mandatário também falou sobre desmatamento. Ainda em julho, a Casa Branca impôs novas tarifas ao Brasil em função do suposto aumento da derrubada ilegal de árvores. No pronunciamento, Lula reforçou que o país é exemplo no combate ao desmatamento.
1: Defendemos o livre comércio. Nenhum governante estrangeiro tem o direito de dizer de quem podemos comprar e para quem podemos vender. Somos um país soberano e nossas decisões pertencem a nós e a mais ninguém. Temos motivo de sobra para nos orgulharmos do nosso país. Temos na Amazônia uma das maiores biodiversidades do planeta. Somos exemplo na defesa do meio ambiente. Nossa riqueza cultural encanta o mundo. Somos referência mundial em transição energética e no enfrentamento da emergência climática que ameaça o futuro da humanidade.
0: Em outro destaque, chega a quase 500 o número de voos afetados pela erupção de um vulcão na Indonésia. Cerca de 150 mil passageiros foram prejudicados pelas alterações. A fumaça que se espalha pelo país afeta as operações em pelo menos 6 aeroportos. O governo local pediu às companhias aéreas que desviem os aviões para outros terminais. E o Palmeiras derrapa no Campeonato Brasileiro e a liderança tem novo dono, Maurício Ferreira.
2: O Palmeiras empata com o Botafogo no Rio de Janeiro e vê o Flamengo assumir a liderança do Brasileirão. Com 0-0 no Nilton Santos, o time de Abel Ferreira tem 53 pontos contra 54 do rubro-negro carioca. Além do resultado ruim, Barbosa, expulso na reta final, e Marlon Freitas, pelo terceiro amarelo, estão fora do clássico de sábado contra o São Paulo na próxima rodada. Com uma vitória nos últimos 5 jogos pelo Brasileirão, o Palmeiras vira a chave à Copa Libertadores e na quarta-feira recebe a LDU no jogo de ida das quartas de final.

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1: Terceiro e último bloco do nosso programa gravado em um cruzeiro pelo mar Egeu. Nós embarcamos no Star Clipper, um veleiro de 4 mastros com capacidade para receber até 170 passageiros. Saímos e voltamos de Atenas, na Grécia. O grande objetivo de uma viagem em um veleiro é velejar, e o momento em que as velas são içadas é transformado em algo épico. A trilha 1492, A Conquista do Paraíso, do grego Vangelis, sempre toca quando iniciamos uma navegação. E para falar mais sobre as características de um cruzeiro a bordo de um veleiro, nós conversamos com o capitão.
2: My name is Dominique Roland. I'm from Belgium.
1: Meu nome é Dominique Roland, sou da Bélgica e sou o capitão do Star Clipper, esse veleiro de passageiros. Eu trabalho para esta empresa há mais ou menos 26 anos. E como vocês sabem, esta empresa opera 3 navios. E eu tive o prazer de velejar nos 3, Star Clipper, Star Flyer e Royal Clipper. Antes disso, eu tive uma experiência de 13 anos em navios mercantes. Então, no total, eu estou há 39 anos no mar. Eu me juntei ao Star Clipper em 1999 e 26 anos depois, eu ainda estou aqui. Eu pergunto ao capitão se navegar sempre foi um sonho de criança.
2: Não exatamente.
1: A minha primeira motivação foi, eu não queria passar a minha vida em um escritório, sabe? E a segunda motivação é a série de ciências que você tem de aprender na Academia Marítima. É muito, muito ampla. Então, você sabe, isso te dá uma grande variedade de conhecimentos necessários para fazer uma carreira na Marinha, como oficial. E isso foi o segundo incentivo para mim. Mas eu não tenho uma tradição na família, por exemplo. Não há uma tradição marítima. Então, bem, eu sou o único da família que acabou caindo nesse tipo de atividade. Eu peço licença para fazer uma pergunta pessoal ao capitão, porque ele passa muito tempo longe de casa. Eu fui casado. Hoje eu tenho apenas a minha mãe em casa. Eu sou um filho único, não tenho irmãos, não tenho irmãs. Então talvez seja um pouco mais fácil para alguém como eu estar longe de casa por muitos meses a cada ano. Bem, é assim. Eu pergunto ao capitão como é navegar no mar Egeu. Bem, o mar Egeu pode ser bastante complicado. Alguns momentos da temporada, já passamos a parte da temporada em que os ventos que vêm do norte são muito fortes. E isso faz com que a nossa operação, quando estamos ancorados, fique um pouco mais difícil. Mas, por outro lado, podemos fazer uma boa viagem também. Como você notou no último domingo, nós fizemos uma boa viagem velejando para o nosso destino, para chegar à Turquia. Há sempre prós e contras de navegarmos em uma embarcação como essa. Nós gostamos da experiência desse tipo de viagem, mas para velejar, nós precisamos de um pouco de vento. Então, o mar pode ser um pouco mais, digamos, difícil, agitado. Mas esse é o preço que qualquer velejador tem de pagar para aproveitar a viagem. E eu completo dizendo que o objetivo desse tipo de viagem em um veleiro é justamente usar a força do vento.
2: O conceito desses ships, dessa companhia, é oferecer aos guests a experiência de viagem com as amenidades de uma cruz.
1: O conceito desse navio, dessa companhia, é oferecer aos convidados a experiência de velejar com o conforto de um cruzeiro. E em uma atmosfera mais amigável e humana, se você comparar a nossa embarcação com os grandes navios de cruzeiro, com 3 mil, 4 mil passageiros. É claro que, sendo muito menor, nos ajuda a criar uma atmosfera amigável entre os convidados e também podemos interagir muito mais com os nossos passageiros. A tripulação pode realmente responder às dúvidas. Os passageiros são muito bem-vindos para visitar a ponte de comando, para ajudar com as saídas, ou até a manobrar o navio, como aconteceu ontem. E ainda ir lá para a popa, se deitar na rede e aproveitar o contato com o oceano, com o mar. Essas são as diferenças. Porque em um grande navio de cruzeiro, você não tem esse tipo de contato, um contato próximo com todo o ambiente. Aqui você tem uma experiência verdadeira em uma embarcação. Eu digo que é muito evidente que ele está sempre presente na embarcação, sendo visto o tempo inteiro e no meio dos passageiros. E eu pergunto se um veleiro desse tipo necessita mais da presença do capitão na ponte do que em outros tipos de embarcação.
2: Well, there is always the weather aspect of the operation is more important.
1: Há sempre a questão do clima. O clima é crucial em toda a operação. O veleiro é uma embarcação na qual nós temos de lidar com o clima, talvez muito mais do que em um grande navio, sabe? Então, a tripulação acaba recorrendo bastante aos capitães, que são os homens do mar, que conhecem todas as ciências da maré, de navegação. Eu não diria que um capitão de um veleiro como esse seja mais competente do que os outros. Não, não é isso. Mas provavelmente seja preciso um pouco mais de feeling com o oceano, com o clima. No final, eu acho que é muito mais gratificante para nós. Eu peço ao capitão para ele falar sobre o tamanho da tripulação no veleiro. Aqui no Star Clipper ou no Star Flyer, que são navios irmãos, nós temos 75 tripulantes, para no máximo cerca de 170 passageiros. Então isso significa uma proporção praticamente de 2-1, o que é uma proporção muito boa em relação ao serviço que nós podemos oferecer aos nossos passageiros. Em um navio grande, por exemplo, a proporção é de talvez 3 ou 4 passageiros por tripulante. Aqui nós temos um tripulante a cada 2 convidados, então eu acho que é uma boa proporção. Eu aviso que agora eu vou fazer uma pergunta clássica, que ele deve ter respondido muitas vezes. Quais as situações mais difíceis que ele já enfrentou? Sabe, às vezes você tem um clima muito ruim. Isso já aconteceu algumas vezes. Não dá para ter uma carreira de 39 anos sem ter experimentado um clima ruim ou um clima realmente ruim. Mas, no geral, se você está tomando as precauções, monitorando o clima e tentando evitar, digamos, entrar em problemas para si mesmo e para o navio, nada de grave vai acontecer. Aconteceu no passado, várias vezes, mas nada muito marcante. Aqui nós oferecemos uma experiência de velejar, ao mesmo tempo em que temos um roteiro a cumprir. Eu diria que a melhor combinação é ser capaz de velejar, parar o motor e aproveitar a navegação. E tentar manter o navio confortável o suficiente, sem muito movimento, mas, de novo, dependemos do clima. E nós não somos responsáveis pelo clima. Por isso, então, às vezes é muito bom. Às vezes, bem, é um pouco mais difícil. E o conforto não fica como alguns dos nossos passageiros gostariam. Mas, no geral, você sabia que nós temos uma das taxas mais altas de repetidores da indústria de cruzeiros? O que significa que os nossos clientes, os nossos passageiros, gostam desse conceito. Eles amam velejar. E eles voltam de novo e de novo. Então, basicamente, se há alguma inconveniência quanto ao clima, talvez não seja tão bom quanto nós gostaríamos. Mas, na verdade, os passageiros até que gostam disso. Quer um exemplo? No nosso último cruzeiro de travessia para a Europa, voltando do Caribe, nós enfrentamos um clima muito ruim em um momento. Muito ruim. E os meus passageiros estavam se divertindo tremendamente, mesmo em um clima ruim, mesmo quando as ondas estavam realmente altas e o navio estava se movendo bastante. No final, muitos escolhem um veleiro também para justamente esse tipo de experiência. Por fim, eu pergunto sobre a operação das velas. O içar das velas é um momento fantástico e eu reparei que há 16 velas no total. Nós não usamos todas as velas o tempo todo. Vai depender, é claro, do clima. Aquelas velas quadradas que ficam lá no primeiro mastro precisam de um tipo de vento muito específico, na direção certa. Sem contar que nós podemos sempre ajustar a velocidade e ajustar tudo de acordo com o nosso itinerário. Ter a vantagem do vento quando precisamos. Afinal, estamos em um cruzeiro. Precisamos cumprir horários para estarmos nos destinos, para que os passageiros possam aproveitar o destino, para ir à praia, para fazer uma excursão. Nós temos compromissos com os horários. Bom, sobre como funcionam as velas. Bem, esse veleiro foi desenhado de tal forma que nós podemos operar as velas do deck. Os tripulantes são capazes de subir e descer as velas do deck. Não é necessário que ninguém suba nos mastros. Isso nos dá muita segurança para usar as velas. Eu digo ao capitão que eu estou curtindo demais essa experiência de velejar e agradeço pelo tempo que ele teve para conversar com a gente. E depois de uma semana velejando no Star Clipper, voltamos para Atenas. Desci da embarcação com a certeza de que, se depender de mim, vou repetir essa experiência. Deixamos o porto da capital da Grécia pouco antes das 10 horas da manhã de um sábado ensolarado de outono. E como foi a minha primeira vez em Atenas, aproveitei para deixar as malas no hotel e correr para o maior símbolo da cidade.
3: Que era Acrópolis? Era, como digo, o lugar mais religioso para os atenienses, incluso la llaman Roca Sagrada.
1: Agendamos uma visita guiada para Acrópole. E aqui eu gostaria de dar mais uma dica e compartilhar a nossa experiência de turista. É impressionante como certos lugares do mundo precisam ser visitados com um bom guia. Nós reservamos o passeio com a Civitatis no site em português e pagando em real. Chegamos no escritório, que foi o ponto de encontro informado do passeio, e estava tudo certo e foi tudo muito rápido. A visita durou mais ou menos 2 horas e foi fantástica. A guia em espanhol era muito boa.
3: Dedicada aos seus deuses, Acrópolis.
1: Encerrada a visita, a guia nos deixou à vontade para explorarmos a Acrópole. Saindo de lá, caminhamos até o Museu da Acrópole, compramos o ingresso na bilheteria e completamos esse pequeno mergulho por Atenas. Mas esse vai ser um assunto, talvez, para um outro programa. Porque por hoje é só. Quer saber como foi a nossa experiência velejando no Star Clipper? Eu coloquei um destaque da viagem no meu Instagram. Cadê o Coutinho? Eu te espero no meu Insta, Cadê o Coutinho? Lembrando que estamos também no Spotify, na Band News TV, no YouTube e na tela da Band. O programa de hoje teve a sonorização final do mestre José Antônio de Araújo Filho. E na semana que vem tem mais. Tchau e até a próxima!
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4: A computação quântica ainda é um sonho, mas a IBM promete ter dado um passo importante, Warrison.
5: Edu, é claro que a área mais quente da tecnologia é a inteligência artificial, mas a gente precisa lembrar que tem uma outra área que está avançando, mas ela não avança com a mesma velocidade, até porque é uma área muito mais complexa, muito mais difícil, não está recebendo todo o dinheiro que a inteligência artificial está recebendo, né, Edu? Mas que tem potencial para ser talvez mais disruptiva, né, para usar a palavra da moda, do que a própria inteligência artificial, que é a computação quântica. Faz até algum tempo que a gente não volta a esse assunto, né, Edu? Nos últimos dias, a IBM, que é uma das empresas que tem apostado muito em computação quântica, é uma das empresas que está mais avançada nessa área, a IBM anunciou um passo importante no desenvolvimento da computação quântica. Que passo foi esse? Pode até nem parecer assim, um grande passo, Edu, mas é um passo importante. Ela anunciou que conseguiu produzir resultados, né, de cálculos feitos pelo seu computador quântico, que são cálculos mensuráveis. Ou seja, um dos problemas que existem hoje, um dos problemas que os computadores quânticos enfrentam hoje, Edu, é que é muito difícil você garantir a taxa de erro. É muito difícil você controlar a taxa de erro dos computadores quânticos. Ou seja, eles erram muito. Como são cálculos muito complexos, cálculos muito, enfim, estratosféricos, é muito difícil você verificar se eles estão certos ou não. Mas a IBM anunciou que conseguiu diminuir a taxa de erro do seu computador quântico para índices mensuráveis, ou seja, ela consegue saber qual é a taxa de erro dentro da qual o computador quântico está operando. Esse é um passo super importante para que o computador quântico se torne alguma coisa usável, porque por enquanto ele é só experimental. Não dá para ter alguma coisa que vá além do experimental se você não pode ter segurança no resultado daquilo que ele está te trazendo como retorno, né, Edu?
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0: Muito bom dia para você, ouvinte Band News FM, sintonizado comigo aqui nesse dia 7 de setembro de 2026. Eu, Luana Pereira, estou por aqui no comando das carrapetas da Band News FM e fico até às 7 horas da manhã. Então fica aqui comigo, manda mensagem, se programa, começa essa semana muito bem informado aqui na Band News FM, até às 7 da manhã tem muita coisa para acontecer e tem muita notícia por aqui. A gente está sempre de olho no que há de mais importante no noticiário do Brasil e do mundo e trazendo tudo em primeira mão aqui para você. Eu te convido a fazer parte da nossa programação ali pela nossa central de ouvintes, no 11-999-59-200, que é o número da nossa central. Comenta a programação, manda o seu áudio, manda o seu bom dia aqui. Eu dou um jeitinho de responder entre uma notícia e outra, mas sempre dando uma olhada na sua participação. A gente faz uma atualização do noticiário para esse dia 7 de setembro de 2026. Em meio à crise no Supremo Tribunal Federal, o ministro Flávio Dino afirma que o judiciário brasileiro é alvo de um debate atabalhoado. O magistrado se manifestou neste domingo pelas redes sociais. Dino avaliou que problemas reais e graves estão sendo misturados com interesses eleitorais, econômicos e até ódio pessoal. Ele defendeu as decisões monocráticas à jurisdição penal do STF e também a avaliação particular de cada ministro sobre a duração dos inquéritos na corte. Na última semana, Alexandre de Moraes, no âmbito do inquérito das fake news, que se estende por mais de 7 anos, pediu providências contra as supostas ilicitudes praticadas pelo colega de corte, André Mendonça. Após a escalada de tensão no STF, o presidente Luiz Edson Fachin prometeu o fim do inquérito. Autoridades prometem medidas de prevenção após mais uma morte por febre maculosa em Minas Gerais. Quem atualiza é o Daniel Abreu.
1: Uma pessoa morre por febre maculosa e outras duas mortes seguem sob investigação em Jeceaba, na região metropolitana de Belo Horizonte. Por meio de nota nas redes sociais, a prefeitura da cidade confirmou os casos e afirmou que ações de prevenção estão sendo adotadas junto à Secretaria de Estado de Saúde de Minas Gerais. Ainda de acordo com o Executivo Municipal, em caso de sintomas como febre alta, dor de cabeça, náuseas e vômitos, os médicos devem ser procurados. Até o dia 27 de agosto, a Secretaria de Estado de Saúde de Minas Gerais registrou 36 casos e 11 mortes pela doença em toda Minas Gerais.
0: 12 pessoas, inclusive uma apresentadora de TV, são condenadas à morte no Egito por tráfico de drogas. Sara Khalifa, de 39 anos, apresentava um programa sobre questões relacionadas à criminalidade no país. A defesa disse que vai recorrer da decisão. Outras 9 pessoas foram condenadas à prisão perpétua. No esporte, a CBF vai sortear na próxima quinta-feira os mandos de campo dos jogos de ida e volta das semifinais da Copa do Brasil. Os duelos serão entre Palmeiras e Vasco, Atlético Mineiro e Grêmio e devem ser marcados para as primeiras semanas de novembro. Já a final da Copa do Brasil em dezembro será disputada em partida única pela primeira vez em campo neutro. E ainda falando de futebol, após perder a liderança do Brasileirão, Abel Ferreira foca em outros problemas e evita analisar um empate fora de casa com o Botafogo. Fala Maurício Ferreira.
2: Liberado para comandar o Palmeiras após o clube conseguir um efeito suspensivo, Abel Ferreira reclama do número de microfones na área técnica após o empate em 0-0 com o Botafogo no Rio de Janeiro. O treinador havia sido suspenso pelo STJD por 2 jogos após chutar um microfone no empate com o Mirassol na rodada anterior.
3: Mas eu agradecia que da próxima, em vez de ter 3 microfones, pusessem mais 4, a ver se conseguem ouvir alguma coisa. E vou dizer mais ainda para terminar, porque me sinto no direito a dizer isso. Vocês veem algum microfone na Liga dos Campeões? Vocês veem algum microfone no Campeonato do Mundo de Clubes? Na Liga Europa? Pois não veem. Porquê que aqui tem? Já chega.
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5: A segunda-feira será marcada pela atuação da intensa massa de ar polar sobre o centro-sul do Brasil. O frio ganha força logo cedo e as temperaturas permanecem baixas durante todo o dia, principalmente entre o sul e o sudeste. A chuva perde intensidade em São Paulo, mas ainda pode ocorrer de forma fraca no litoral. No Rio de Janeiro, Espírito Santo e leste de Minas Gerais, a circulação de umidade ainda favorece períodos de chuva. No sul, o tempo firme predomina e tem condição para geada em diversas áreas. No centro-oeste, a tendência é de redução de chuvas e temperaturas mais amenas, principalmente no Mato Grosso do Sul. Entre as capitais, as máximas devem ficar próximas de 13 graus, em São Paulo, 21 graus no Rio de Janeiro e apenas 15 em Porto Alegre, valores muito baixos para o início de setembro. Ao longo da próxima semana, o tempo firme volta a predominar no centro-sul, mas os modelos ainda indicam a aproximação de uma nova frente fria entre os dias 10 e 11, com potencial para provocar outra rodada de chuvas expressivas e queda nas temperaturas. Aline Araújo, da Climatempo.

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0: Olá, seja bem-vindo, você ouvinte Band News, sintonizado com a gente em mais um Band News em Forma. Hoje a gente vai falar sobre como o exercício pode ser considerado um remédio em muitos casos e mudar a nossa percepção de vida, de saúde, a nossa qualidade de vida. Não é isso, Camila Rich?
1: É isso, mais uma vez a gente vai falar, né, que é o melhor remédio que existe, atividade física. Sou suspeita, mas todo mundo sabe disso e a gente tem uma história muito bacana hoje aqui no programa que vai mostrar para os nossos telespectadores e ouvintes, né, Isa?
0: É isso, tenho o prazer de receber aqui no estúdio do Band News em Forma a Lu Ferreira, que é criadora de conteúdo, e o Léo Horta, também criador de conteúdo. A gente vai saber um pouquinho mais da história dos dois. Gente, que prazer falar com vocês. Sou uma grande fã do trabalho dos dois, já acompanho há muitos anos. É muito legal ver como vocês transformaram não só a vida de vocês, mas o conteúdo e a influência para esse lado também. Sejam bem-vindos.
2: Obrigada. Obrigada. Obrigado pelo convite. É um prazer estar aqui também.
3: Obrigado.
0: Vamos começar do começo. Vocês estão na internet há muitos anos. A Lu, blogueira raiz, então acompanhou as transformações da internet. Sempre no, na área de beleza, né, Lu? Indo um pouco para moda, para lifestyle. Mas hoje a gente vê que o seu conteúdo mudou, mas também porque a sua vida, o seu lifestyle mudou. Sim. Então conta pra gente como foi essa virada de chave.
2: Bom, eu comecei há 19 anos com um blog que era focado inicialmente em gastronomia, mas que despontou mesmo com cosméticos, beleza, reviews, né, de produtos, e eventualmente acabou entrando no lifestyle também. Depois disso, a gente desenvolveu as redes sociais, né, Instagram, YouTube, que a gente tem um canal que também é bem grande. E em 2020, pandemia, né? Acho que todo mundo passou aí por uma grande...
0: Pequeno detalhe, né?
2: Não sei se você ficou sabendo, mas acho que todo mundo passou por uma grande mudança mesmo, né? É um evento tão grande que... E aí eu, quando, né, a gente se viu naquela situação, né, de estar proibido de sair de casa por conta de uma doença, eu resolvi ser muito teimosa e ser a minha versão mais saudável. E aí eu comecei a fazer o que eu, né, tinha ali ao meu alcance. Então eu comecei, já que, por exemplo, eu tinha que cozinhar todas as refeições, não dava para sair para almoçar, eu comecei a cozinhar comida saudável e a testar maneiras de comer bem, né, tipo, da comida ser muito gostosa, ainda que saudável. Porque existia esse meio que trauma, né? Assim, aquela salada sem graça e tal. Então fui descobrindo, cozinhando bastante. E eu resolvi alugar uma bicicleta para começar a treinar. Comecei a treinar com o treino da internet. Bom, nessa jornada de querer ser a minha versão mais saudável possível, eu falei, vou fazer todos os exames e marcar todos os médicos que eu ficava protelando. E aí, obviamente, tive que esperar um pouquinho, né? As coisas melhoraram um pouco, mas aí, no final de 2020, eu finalmente tive o diagnóstico de espondilite anquilosante, que é uma doença crônica autoimune, que não tem cura, mas que tem um tratamento para a gente viver bem com a doença. Então, foi assim que a minha vida mudou e, consequentemente, o meu conteúdo mudou também. Porque o meu conteúdo, querendo ou não, ele espelha um pouco a minha vida. E eu também, gente, sabe quando você descobre uma coisa que é tão assim, eu preciso falar para as pessoas sobre isso? Porque uma vez que eu tive o diagnóstico, eu sou uma pessoa que gosta muito de ler. Então, eu fui ler 1 milhão de livros. E aí, né, cheguei naquela máxima de que a espondilite é uma doença inflamatória. Mas, assim, na época, o livro que eu li falava que 70% das doenças que mais matam são de cunho inflamatório. Então, os problemas cardíacos de circulação, câncer, a demência. Eu falei, gente, mas peraí. Se eu tô aqui fazendo toda uma alimentação, uma mudança de estilo de vida, porque eu tenho uma doença inflamatória, todo mundo tem que fazer isso, sabe? Assim, eu falo que dá uma vontade de gritar pela janela. Gente, tá todo mundo vivendo errado. Os médicos têm razão.
0: Olha só, e não é?
2: Se prestar atenção, né? Enfim, e aí eu comecei a compartilhar também. Aí veio essa mudança bem natural, por conta dessa grande virada que teve na minha vida.
1: Mas, Lu, o que foi que você sentiu para ser diagnosticada? Você foi procurar... O que você foi procurar? O que você estava sentindo para ter esse diagnóstico?
2: 10 anos de dor crônica. Essa é a média de tempo que demora...
1: Mas na sua coluna, nas suas costas ou não?
2: Na região da sacroiliaca, né? Que é naquela parte que a gente chama de cóccix.
1: Sim.
2: Né?
1: Sim.
2: Uma dor bem intensa ali, muitas vezes... me acordava durante a noite, é uma característica da doença, né? É uma doença que à noite provoca uma rigidez e geralmente é onde a pessoa sente mais dor. Uma rigidez matinal, do tipo de levantar e assim, né, realmente não consegui se movimentar 100%. Sabe quando você fala que você tá travada? Ah, eu tô travada. É, e muita, muita dor. E eu já tinha ido a milhões de médicos, né? Claro, porque você tá sofrendo com uma dor há 10 anos, não é que fiquei lá parada, vou ficar sofrendo. Já tinha ido em muitos ortopedistas. Mas eu não tinha ido ao reumatologista, que é o médico que efetivamente, né, foi diagnosticar a minha doença. E os ortopedistas, eles não tiveram essa sacada de me falar, putz, procura um reumato. É, eu acabei indo, porque numa das crises absurdas, eu comecei lá a procurar alguma coisa na internet e tal, será que tem e tal. E eu cheguei no nome da doença. E aí, primeiro, eu olhei e falei, meu Deus, que nome horrível, essa doença deve ser, eu não quero ter isso. Mas eu fiquei com aqui, isso foi em 2018, eu lembro porque eu estava numa viagem específica. Então, quer dizer, eu fiquei com essa informação meio que no fundo da cabeça por 2 anos e pouco até eu efetivamente ir atrás para entender o que que era.
0: E vamos puxar o Léo para essa conversa, que a gente está falando do caso da Lu, de uma doença inflamatória, mas o Léo tem uma realidade diferente, um diagnóstico, uma vivência também com atividade física diferente. A Lu e o Léo, gente, são casados, para a gente trazer essa informação também que agrega vocês entenderem que em 2020, enquanto a Lu estava alugando ali a bicicleta, o Léo estava vivendo nessa mesma casa da
3: Exatamente.
0: Bicicleta, das aulas, com criança.
3: Sim.
0: Léo, conta pra gente qual que foi a sua história com a atividade física. Hoje, nas redes sociais, você fala muito da corrida, do triatlon, mas quem era você antes dessas maratonas?
3: Eu sempre gostei de fazer atividade física, ela sempre esteve presente na minha vida, e fazendo um retrospecto, hoje eu vejo que nos meus anos mais ativos com uma atividade física foram os meus melhores anos. E aí, na pandemia, o meu melhor momento do dia era descer com minha filha para a garagem, e a gente tinha um horário específico para isso, para não encontrar mais ninguém, e eu correr junto com ela, brincar com ela. A gente tinha um combinado nessa época dela ficar de manhã com a minha filha, eu trabalhar, e de tarde eu cuidava dela. E aí eu descia e corria com ela, com o cachorro, enfim. Aí eu falei assim, gente, que legal fazer isso, cara. E como não tinha academia, não tinha, eu costumava nadar, né? E aí, com pouco tempo, eu saí de manhã cedo, colocava a máscara e saía para correr. Belo Horizonte teve um lockdown muito restrito. Então, eu saía para correr em ruas que ninguém ia. E comecei a correr e aquilo começou a me fazer bem, cara. E anos depois, quando eu descobri que eu tinha TDAH, tudo meio que se encaixou, assim, sabe? Os momentos ruins, com a falta de atividade física, toda vez que eu tinha uma atividade física mais frequente, eu tinha um foco melhor, eu fazia as coisas de uma maneira mais proativa. Então, isso também me acendeu um grande alerta de como a atividade física ajudava o meu dia a dia, sabe?
1: Isso é maravilhoso, né? A gente fala tanto, e quando a gente traz esses exemplos, porque a gente traz muito especialista, muito médico aqui contando, né, o diagnóstico, falando para as pessoas, os sintomas, o que tem que ser feito. E a hora que a gente escuta um depoimento desses, né, desses dois depoimentos maravilhosos, a gente consegue perceber, né? E vocês hoje têm uma... Qual a rotina de vocês de exercício hoje, assim, né? Ficaram muito... Vou usar um termo, loucos, neuróticos ou não, né?
0: Ficaram pra seita?
2: Eu entrei
1: pra
2: várias seitas.
1: Né? Porque tem algumas seitas dentro do esporte,
3: tem,
1: né?
3: Tem.
2: Bom, a do Léo é bem óbvia, né?
1: Então,
2: quer começar?
3: A minha seita é a seita da corrida, gente. Eu sou um defensor da corrida enquanto atividade física, porque principalmente pro TDAH, né, a corrida ajuda muito, cara, porque ela libera algumas substâncias que o TDAH não... Ele meio, né, o cérebro do TDAH é meio...
0: Tá com uma deficiência.
3: Tá com uma certa deficiência de fabricar.
0: A corrida equilibra.
3: A corrida equilibra. E é engraçado que em alguns momentos em que eu... Alguns ciclos, né, um ciclo de maratona, por exemplo, que é aquele momento que a gente treina muito mesmo. E aí corro 5 vezes por semana... Cara, a minha rotina parece que eu vou, cara. Sabe, o trabalho, em casa. É claro que no final do dia, até para dormir é melhor, porque você fica tão cansado. Porque o TDAH também tem esse problema para dormir. tá, eu fico protelando até na hora de dormir, cara. Eu falo assim, ai, não tô com sono ainda, tô morrendo de sono, né? Mas o exercício físico, ele te obriga a dormir. E o treino no dia seguinte também te obriga a dormir. Então, a minha rotina fica muito redondinha. E aí tem esses momentos de exercício mais intenso, que eu fico super focado, super, a rotina fica super encaixada. E tem os momentos, né, entre uma maratona e outra, que é esse momento agora, que é um pouco mais relaxado, mas não deixo de fazer exercício físico pelo menos 5 vezes por semana, faço alguma coisa. Ou corro, ou pedalo, ou nado, ou faço musculação, mas não consigo ficar parado mais.
0: E a Lu é muito do time musculação, né, Lu?
2: Eu amo fazer musculação. É a minha atividade favorita. Porque é a que eu percebo... Eu acredito que todo mundo tem uma aptidão maior para algum tipo de movimento. Então, por exemplo, o Léo tem meio que um talento, eu falo assim, para corrida. É impressionante o desempenho dele na corrida. Eu, com corrida, é sempre um esforço. Né? Não que não se esforce, mas deu para entender. Uhum. Agora, com a musculação... Eu vejo o meu resultado mais rápido e, com isso, eu me sinto mais estimulada a continuar, né? Agora, quando eu tive o diagnóstico, né, a história de se a gente entrou para aceito ou não, a consequência maior da espondilite é a perda de movimento, né? Então, eu fiquei, né, simplifiquei muito na minha cabeça. O exercício físico é uma das coisas mais recomendadas pelos reumatologistas para quem tem essa doença, e para quem também, né, não tem alguma outra limitação, alguma coisa assim, mas no meu caso era muito recomendado, porque o movimento, ele combate essa rigidez que a doença provoca. E aí eu falei, então, ou eu vou parar numa cadeira de rodas, ou eu vou virar atleta. Eu falei, vou virar atleta. É isso, resolvi. E aí eu comecei a fazer todo e qualquer exercício que aparecesse na minha frente com o único objetivo de nunca parar. Aí nesse meio tempo teve pilates, teve yoga... Uma vez a gente estava viajando, eu falei, tem um trapézio ali, vou lá tentar. Sabe assim, eu estou muito aberta a tentar tudo.
3: Box.
2: Porque box teve também teve uns bons tempos.
3: É,
2: né?
3: Teve.
2: Eu adoro box. Eu tinha até voltado agora, mas daí queimei minha mão, enfim, vou voltar de novo. Mas é isso, meu único objetivo é nunca parar. E a musculação eu não paro nunca. Primeiro porque eu gosto, e segundo porque acho que... É igual escovar dente, todo mundo tinha que fazer musculação, né? Cheguei a essa máxima, assim, na minha cabeça.
3: Ela tá adorando a água.
0: Camila, que bons alunos, hein? Pra você, professora. Gente, que delícia. Band News em Forma faz uma pausa rápida e daqui a pouquinho a gente tá de volta no segundo bloco de hoje.
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5: O Rafael de Sá, nosso ouvinte, escreve fazendo uma pergunta extremamente importante. Ele quer saber, Manu, se você pudesse escolher um único animal, qual seria para você o animal mais importante de uma floresta? Pois é, Rafael, eu amei a sua pergunta, justamente porque ela me dá a oportunidade de fazer a resposta. Então, se eu tivesse que escolher um único animal, eu não teria como escolher. Sabe por quê? Porque uma floresta, ela não funciona como uma coleção de espécies independentes. Ela funciona como uma rede de relações. Então, vamos lá, vamos imaginar. Uma árvore produz flores. Um inseto visita as flores e transporta o pólen. Depois, essa árvore produz frutos. Um pássaro come o fruto, voa para outro lugar e elimina as sementes. A semente germina. Nas folhas dessa nova planta vivem pequenos insetos. Esses insetos servem de alimento para outros animais. Quando folhas, frutos, animais morrem, fungos, bactérias e inúmeros pequenos organismos participam da decomposição e os nutrientes voltam ao solo e serão utilizados novamente pelas plantas. Agora, coloque predadores nessa história, controlando populações, animais cavando solo, outros dispersando sementes, outros polinizando. Percebe? Nós gostamos de procurar protagonistas. A onça, o elefante, a baleia, a águia. Mas ecossistemas não são construídos apenas por protagonistas. Às vezes, um pequeno inseto que quase ninguém percebe realiza um dos serviços ecológicos mais fundamentais. É por isso que perder biodiversidade é tão preocupante. Imagine uma rede de pesca, tá? tá? Você pode romper um fio e ela continuar funcionando. Pode romper outro e outro, mas chega um momento, menino, em que a estrutura começa a perder totalmente a sua integridade. Com os ecossistemas acontece algo parecido. Então, se alguém me perguntar qual é o animal mais importante da floresta, eu quero te dizer, Rafael, não é um animal, mas é a relação entre eles. Porque biodiversidade não significa simplesmente ter muitas espécies. Biodiversidade é ter uma rede viva de relações funcionando. Espero que eu tenha te respondido. Participe também da nossa coluna enviando sua dúvida para elbicho@bandnewsfm.com.br ou então pelo meu Instagram, Manu Karsten.
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6: Parlamentares do PT pedem que o deputado Nicolas Ferreira, do PL de Minas Gerais, seja declarado inelegível por 8 anos. O ofício enviado à Procuradoria-Geral Eleitoral tem como base a divulgação de um documento falso pelo político mineiro atribuído à Polícia Federal. O texto simulava a conclusão de uma investigação dizendo que não há indícios de crime na relação entre Nicolas Ferreira e o dono do Banco Master, Daniel Vorcaro. E a Justiça Eleitoral Mineira determina a exclusão de uma reportagem sobre a conversa entre Nicolas Ferreira e Daniel Vorcaro. Ainda sobre o mesmo assunto, direto de Belo Horizonte, quem traz mais informações é a repórter Josiele Lemos.
7: A Justiça Eleitoral de Minas determina em até 24 horas a remoção de publicação do ICL Notícias sobre um áudio enviado por Nicolas Ferreira ao banqueiro Daniel Vorcaro em março de 2025. O ICL havia publicado que o deputado chamou Vorcaro de lindão e pediu a liberação de um ativo minerário. Ao analisar a gravação, o juiz afirmou que Nicolas se referiu ao banqueiro como Dani e não lindão e considerou falsa a afirmação. A decisão, no entanto, foi parcial. O juiz não considerou falsa a informação.

0: Vence o Internacional por 3-2 fora de casa e respira no Campeonato Brasileiro. O time da Baixada fez 3-0 ainda na etapa inicial. Os gols foram marcados por Gabriel Barbosa, o Gabigol, duas vezes incluindo um pênalti, por Christian Oliva. Matheus Bahia do Colorado ainda foi expulso no primeiro tempo após derrubar o camisa 9 do Santos dentro da área. Na etapa final, Brian Aguirre e Bruno Henrique de pênalti diminuíram para o Inter. Com o resultado, o Santos foi a 32 pontos e se afastou da zona de rebaixamento. Já o time gaúcho estaciona nos 25 pontos dentro do Z4. E esse fim de semana também teve, hein? Circuito de Monza, e Kimi Antonelli, de apenas 20 anos, faz história em casa e fica mais perto do título do Mundial de Fórmula 1. Fala, Luiz Fernando Ramos.
1: Domingo histórico para a Fórmula 1 em Monza. Kimi Antonelli da Mercedes, largando de 19º do grid, vence a prova, uma prova emocionante, se torna o primeiro piloto do país a vencer em casa em 60 anos. Ele lidera com cada vez mais força o Mundial de Pilotos, 66 pontos à frente de George Russell, que foi o segundo colocado hoje. Max Verstappen da Red Bull completou o pódio em terceiro. O brasileiro Gabriel Bortoleto ficou em 11º. A Fórmula 1 continua já no próximo final de semana, Grande Prêmio da Espanha no Circuito de Madrid.

0: Estamos de volta no Band News em Forma de hoje, falando sobre como o exercício físico pode ser remédio em muitos casos e trazendo para a prática, para a vida real, para você entender também como ele pode transformar a sua vida. No primeiro bloco, Camila Rich ficou com os olhinhos brilhando aqui, enquanto Lu Ferreira e Léo Horta contavam da atividade, da rotina de atividade deles, porque além de estética, né, Camila, é saúde. E em nenhum momento a gente ouviu nem a Lu, nem o Léo falarem de, eu estou procurando um resultado X de músculo ou de porcentagem de gordura. Nada contra, gente, quem está procurando esse objetivo. Mas aqui a gente está falando de duas pessoas que só querem viver uma vida confortável a longo prazo. Confortável com o próprio corpo, né?
1: É maravilhoso escutar isso, Isa, porque assim, a gente ouviu, são duas histórias muito diferentes, né? A relação do esporte ali, e a Lu falou uma coisa que eu acho maravilhosa, que hoje, assim, eu pratiquei muitos anos, todo mundo já sabe, mas eu gosto, eu costumo dizer, Lu, que eu quero estar preparada para fazer qualquer coisa. Então, a hora que você fala, poxa, eu fui viajar e eu vi que tinha ali um arco, eu quero estar preparada para aquilo, né? E é uma coisa que eu gosto muito de falar para os meus alunos, para as minhas alunas, que é muito legal que a pessoa esteja preparada para alguma coisa, né? Não estou dizendo que o Léo não esteja, né? O Léo está preparado para fugir, né? Se está a correr, é ele que vai. Então, assim, mas a corrida é o bichinho da corrida, né? O beach tênis é o bichinho que pegou ali no beach tênis. E isso que você está falando, você quer não estar parada. Então, assim, não quero estar parada e não tem um problema. Então, quando as pessoas às vezes falam assim, mas eu não quero virar corredor. Tá, você não precisa virar corredor, mas você pode correr sem virar um grande corredor, né? Você pode praticar a hora que você falou da musculação, é tão genial isso, porque, assim, a musculação hoje todo mundo sabe, gente. A gente não precisa pesquisar e ser grande pesquisador ou cientista, que a gente precisa, que o músculo hoje é um órgão praticamente endócrino nosso. Ele é considerado, assim, ele é muito importante. Então, a gente quer poupar isso, a gente precisa disso para a nossa saúde, e não só para o envelhecimento, mas para o dia a dia das pessoas. Então, assim, essa musculação, ela pode virar um fortalecimento através de alguma outra maneira, mas a gente tem maneiras de se encontrar com a atividade física, né, ali dentro. Então, assim, quem fica assim, é só uma atividade que funciona, é só essa que queima mais caloria, é só aquela que muda o corpo, não é assim. Então, assim, é muito legal a gente ver essa relação, né, de dentro da mesma casa, que não é todo mundo dentro da mesma tribo, né, a gente tem ali tribos diferentes. Mas eu fiquei curiosa para saber como é que vocês fazem isso com o filho de vocês, né, como é que funciona ali. Você falou que você descia na garagem. Na garagem eu só desci na pandemia para andar de skate. Não sei andar de skate, mas eu me arrisquei no skate.
2: Eu, inclusive, ando de skate e...

0: comprei, já dei de Natal pra ela um skate e a gente já andou de skate várias vezes juntos e é uma delícia também. Mas eu acho que o exemplo vem de casa, né?
1: Sim.
0: E meu pai fazia muito esporte e não sei se por ele ou não, eu sempre gostei de esporte, mas eu acho que é importante a gente trazer esse exemplo do esporte para dentro de casa, porque ela, querendo ou não, ela aprende, né? E a gente, durante algum tempo, a gente, não é que a gente obrigou, né? Mas a gente falou assim, tem que fazer uma atividade física. E aí, a natação é uma obrigatória, porque a natação também
1: tem para ela sobreviver. Se um dia ela cair no mar, ela precisa conseguir ficar lá. Sabe assim, a criancinha pequena. Até certa idade, você tem que fazer natação. É. Ah, mãe, eu não gosto. Eu falei, não tem que gostar, minha filha. Você precisa aprender a, se um dia você cair numa água, você não se afogar. É uma questão de segurança. A gente acreditava.
0: É.
1: Né? E, querendo ou não, nessas minhas pesquisas, né, sobre como é que eu vou viver bem, e até na pandemia, essa nossa rotina que foi criada, a gente queria criar uma rotina que funcionasse muito para ela. Ela tinha 4 anos na época. Então, assim, uma criança cheia de energia, tá, acabado de começar a ir na escolinha um ano antes e tal. Então, eu queria tentar estimular ela de todas as maneiras possíveis. Então, de manhã, ele trabalhava e eu ficava com ela. E aí, eu desenvolvi um monte de atividade de artes, comprei tinta, tela, desenho, vamos fazer escultura e pintar, não sei o quê. Porque ela teria isso na escola, né? Então, já que ela não tem, deixa eu tentar essa parte do lúdico, da criatividade e tal. E à tarde ele ficava com a parte motora. Vamos descer e correr,
2: divisão.
1: Vamos desenhar amarelinho, e leva o cachorro, e vamos andar de skate. Enfim, era o que a gente conseguia fazer, né? E eu acredito muito também na formação de bons hábitos. É uma coisa também que eu falo muito no meu conteúdo, porque eu não queria que essa história, porque não é só o exercício que é o meu remédio, a alimentação também é o meu remédio. Eu não posso ter uma alimentação muito inflamatória, porque ela vai fazer com que a minha doença, né, aflore, digamos assim. E aí a gente tenta criar uma rotina para ela em que essas coisas façam parte do dia a dia dela, para que... Eu não sei vocês, mas eu lembro de muitas coisas da minha rotina. Então, por exemplo, na minha casa, a gente não tomava refrigerante durante a semana, era só no final de semana. Então, para mim, é muito mais fácil evitar um refrigerante do que para minha amiga que tomava sempre, todos os dias, tinha sempre em casa, porque para ela é natural que aquilo aconteça. Então, várias vezes a Bia brava com a natação ou cansada uma semana, assim, mamãe, eu não quero ir na academia, estou de férias. Aí eu falava, o corpo não tira férias, filha.
0: Verdade.
1: Vamos lá, tem que movimentar o corpo. Então, assim, a gente realmente se dedicou a criar para ela uma rotina em que o exercício físico faz parte da rotina. Não interessa se é férias, se, enfim...
0: Se ela gosta ou não gosta, porque ela faz...
1: Da natação é se ela gosta ou não gosta, né? Agora ela tem uma atividade que ela adora.
0: Que ela adora, que é o taekwondo.
3: Ah, que demais.
1: Faixa vermelha, ponta preta.
3: Olha só. Segura, Bia, galera.
0: Focadíssima no taekwondo.
1: Vocês não mexem com a gente, não. Nós temos guarda-costas.
3: E, gente, como foi a conversa com a Bia depois que vocês dois tiveram os diagnósticos de vocês, de explicar para ela o que seria o gatilho, no caso da doença da Lu? Esse é o momento em que a mamãe precisa ficar quietinha, ou esse é o momento em que a mamãe precisa ir na academia, não só porque a mamãe gosta, mas porque a mamãe precisa. E no caso do Léo, de organização mental com uma criança também, como dividir isso com ela?
0: Eu acho que é mais a gente construir uma rotina, sabe? Onde ela entenda que... eu acho que ela talvez não entenda exatamente todos os aspectos relacionados à nossa necessidade
1: Acho que no seu caso é um pouco mais...
0: Mais sutil, né?
1: Mais difícil, porque a minha doença
2: É física,
0: É física.
1: É?
0: E essa doença, ela aparece, né? Ela se manifesta, assim.
1: Mais ou menos, né? Ela não aparece. Até uma coisa que eu gostaria muito.
0: Ela se manifesta.
1: Então assim, eu falo com ela, mamãe tá sentindo dor. Então, hoje, por exemplo, vamos ficar mais calma e tal, porque senão a mamãe vai ficar desconfortável. Porque ela aprendeu a falar espondilite anquilosante, essa palavra, né? Esse termo logo. E ela também entendeu que tem coisas que eu preciso fazer porque me fazem bem e são importantes para a mãe, né, não ficar doente. Mas eu acho que realmente no seu caso é um pouco mais sutil, assim. Talvez é até uma coisa interessante da gente pensar,
0: sim,
1: né? Que a gente pode explicar para ela.
0: Sim.
1: Porque, querendo ou não, no ciclo de maratona... assim, eu quero dar a mão para todas as mulheres de maratonismo. Porque, gente, é uma dedicação, assim, é. Não só... dá a mão aqui, amiga.
3: Ela é a maratonista.
1: Você sabe, né, como é que é.
2: E eu sou treinadora há muitos anos de atletas que fazem. Então, eu normalmente costumo dizer assim, para a pessoa conversar com o parceiro ou com a parceira, né, quem pode ser de ambos os lados... Qual é o nosso objetivo? Porque a pessoa tem uma cenoura lá no fundo, para ela tem que ser bem... Então, às vezes, a pessoa faz a prova que o parceiro ou a parceira quer. Não necessariamente aqui. Então, nós vamos para Paris, nós vamos para o Rio de Janeiro,
3: olha,
2: nós vamos para Nova York, aí ela aguenta 4 meses, entendeu?
0: Eu tenho essa estratégia, entendeu?
3: Uhum.
0: Amor, marquei aqui a maratona, então, essa viagem aqui a gente vai fazer juntos, vai ser uma maravilha, mas antes eu tenho que treinar, fazer a maratona, depois a gente aproveita a viagem.
1: É isso.
0: Então,
1: foi o que aconteceu.
0: Foi o que aconteceu, né? A maratona.
2: Não, mas nos 2 dias seguintes da maratona, ele andava ou não?
1: Já no dia. Ah, é doido. Ele é doido. Ele faz umas coisas que treinador nenhum fala que é pra fazer, não?
0: Não, meu treinador fala pra
1: não,
0: fazer.
1: Não, mas
0: que eu
1: depois?
0: Faço.
1: Sabe assim, eu falo assim, amor, o corpo tem que descansar, vamos ficar mais tranquilo. Não, tô ótimo. Bora!
3: É, Léo, no primeiro bloco você ganhou várias estrelinhas da Camila. Nesse ela vai tirar algumas.
1: Mas é uma coisa dele, ele fica bem mesmo. Eu não entendo, sabe?
3: E recuperação tem disso, né, Camila? De que cada corpo é um corpo e quando a gente tá falando de estímulos, cada um vai receber de uma forma.
2: É, depende de como foi o treinamento, depende de como foi aquele evento em si, né? O dia, se choveu, não choveu, se tava
3: Temperatura.
0: A temperatura. É,
2: como que você ficou, como o seu desgaste. E o pós-maratona, ele vem em algum momento. O cansaço, ele vem. Pode ser que não venha no dia seguinte.
0: É.
2: Tem muita gente que não vem, porque tem muita excitação. Normalmente no dia seguinte, então os primeiros dias, mas aí depois de uma semaninha, 10 dias, aí vai caindo, caindo para um lado, outro para o outro. Eu tinha alguns alunos que em alguns momentos falavam para mim, não, eu tô ótimo, faz um mês que eu fiz a prova, eu falo, sério, aí conversando com a esposa do lado, falava assim, mas você não dorme? Ele, não, é verdade, eu tô dormindo tão mal, meu sono tá péssimo, você fala, ah, tá ruim o sono, entende? Aí não dorme direito, não consegue dormir o número de horas que dormia.
0: É.
2: Então, tem uma série de fatores que você vai olhando que não é que não tá bom, mas a pessoa tá tão feliz, tá tão animada que ela mantém aquilo, mas tem alguns sinais que a gente percebe a recuperação hoje com esse já vi, né, o anel, a pulseira, que vai contando pra gente algumas informações, mas é isso.
0: É.
3: Vocês utilizam, Léo e Lu, essas informações dos aparelhos mais tecnológicos para entender um pouco mais de cada caso clínico?
1: Ele é absolutamente viciado.
0: Eu utilizo. Mas, olha, eu já utilizo com moderação.
3: Tá.
0: Porque eu já fiquei meio que viciado já e me pautava pelos dados que eu tinha. Mas hoje eu consigo interpretar melhor. E também ouvir o meu corpo, né? Porque não é só os dados não trazem um panorama inteiro. Eles te ajudam, no caso, eles me ajudam a entender como é que tá a minha recuperação, como é que foi o meu sono, como que eu posso adaptar o meu treino no dia seguinte. É muito importante, inclusive, no ciclo de maratona, às vezes eu tenho um treino muito pesado para fazer num dia e não dormi bem ou não me recuperei bem. Então, eu troco esse treino, faço um treino mais leve. E tudo isso são dados que eu pego desses dispositivos, do relógio, do anel, enfim.
2: Mas, Léo, até para você, né, com TDAH, quer dizer, como você vê como são coisas importantes de serem, né, quando o seu treinador tem, né, deve prestar super atenção nisso, para que isso não seja um problema para você também.
0: Sim.
2: Porque dependendo de como é a hora que você vê, por exemplo, uma informação, não estou recuperado, eu tenho um treino longo hoje.
0: Uhum.
2: Tem que ver o quanto isso mexe com a tua cabeça e aí o quão você fica naquilo. O que eu preciso fazer para então, estar preparado? Porque hoje é quarta, vou ter que fazer o longo no sábado. E o quanto que você se controla e usa dessas informações de uma maneira positiva e não para trazer outros, gerar outros problemas, né?
0: Porque o TDAH tem essa coisa da ansiedade também,
2: sim.
0: Enfim. É, não, isso é por isso que hoje eu
2: você falou que hoje está bem controlado.
0: Hoje eu uso com moderação, porque eu não quero que isso seja mais uma fonte de ansiedade para mim, nem para o meu treino. Se eu não conseguir fazer esse treino hoje, que eu teria que ter... Tá tudo bem, tá? Hoje eu encaro desse jeito. Faço outro dia, me recupero melhor, porque eu acho que a atividade física, o treino... Principalmente o ciclo, eles, cara, eles são tão mágicos para mim, eu amo tanto fazer. Eu amo, eu vou treinar mais do que fazer a prova em si. Sabe, treinar para mim é muito bom. E se esse treino não tá fazendo bem, cara, eu fico muito triste, eu fico muito decepcionado, entendeu? Então, eu faço tudo para as coisas irem bem, para as obrigações do dia irem encaixando, obrigações profissionais. Então, para não deixar, sabe, nenhum pratinho desequilibrar, é difícil, é difícil.
1: De vez em quando cai um,
0: mas a atividade física me ajuda, sabe? Eu não quando eu não faço atividade física, tipo, sai de uma maratona, tem um tempinho de descanso, cara, eu fico numa agonia, eu fico assim, gente, isso não tá certo, sabe? Eu fico preguiçoso. Não, cara, eu tenho que logo arrumar um outro objetivo para sair desse marasmo e já começar a treinar, já começar a pensar no próximo objetivo, sabe?
3: Band News Informa faz uma pausa rápida, a gente tá falando sobre como o exercício físico pode ser um aliado na sua saúde. Daqui a pouquinho, a gente tá de volta.

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1: Já que a gente tá nesse ritmo baiano, vamos falar de cocada. Esses dias eu tava na manicure. Quem que foi que foi a minha cabeleireira maravilhosa. Beijo pra Ruth. A Ruth falou, ai, Carole, eu fui fazer uma cocada, aí eu botei leite condensado, daí eu botei chocolate, aí eu botei... E eu falei, não precisa de nada disso. Porque, na verdade, o coco, ele já tem gordura, que é maravilhoso. Quando você põe açúcar, tem tudo ali. Tem o sabor, tem a gordura, tem tudo. Então, eu vou passar aqui uma receita, fica a dica... Não, não vai leite condensado, nada disso. Você vai na feira, vai comprar um coco e pedir pra ralar. Grosso ou fino, depende do seu gosto. Vai colocar, então, o coco ralado inteiro, uma xícara de leite integral, 250 gramas de açúcar, que é uma xícara e meia, mais ou menos, uma colherinha de chá de manteiga, só. E, muito interessante, essa receita é da Neia. Vai o suco de meia laranja, é muito legal, porque ele dá um tchananã, um borogodó. E aí você vai cozinhar todo mexendo, igual se fosse um brigadeiro mesmo. Você vai perceber que em algum momento ele dá aquela secada, igual brigadeiro. E aí, você desliga. Se você gosta da cocada, quando ela é sequinha por fora e molinha por dentro, você já molda as colheradas, vai pegando as colheradas e molda as cocadinhas, e vai deixar numa assadeira sem cobrir uns 2-3 dias pra ela ressecar por fora e ficar deliciosamente cremosa dentro. Só isso. Não vai nada, leite condensado, chocolate, esquece tudo isso, Ruth. Bora para a cocada clássica.
2: Se você quiser, você pode falar comigo pelo e-mail hojepode@bandnewsfm.com.br ou pelas redes sociais no @carolecrema. Pode pedir receita, dica, fala comigo, eu vou adorar.
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3: O presidente Lula defende a soberania nacional em pronunciamento do dia 7 de setembro. Ao longo da mensagem, o mandatário falou sobre a reserva de terras raras do Brasil e a descoberta de petróleo na margem equatorial. Lula defendeu que o país não voltará a ser colônia de ninguém.
4: Defender a independência do Brasil é defender nossa soberania e nossa democracia. Mais do que nunca, é preciso lutar pelo que é nosso. Temos a segunda maior reserva de terras raras do mundo. No último mês, descobrimos uma nova e rica reserva de petróleo. Nossas riquezas devem servir ao futuro do povo brasileiro. Não podemos baixar a cabeça diante de potências estrangeiras que querem transformar o Brasil novamente em colônia. Não somos colônia e não seremos colônia de ninguém.
3: O senador e candidato do PL à presidência, Flávio Bolsonaro, cobra voto da ministra Carmen Lúcia para abertura de investigação contra Alexandre de Moraes. A cobrança foi feita durante uma transmissão ao vivo neste domingo. O Flávio indagou em tom irônico se a ministra passará a mão na cabeça do colega de corte. A Loto Fácil da Independência pode pagar um prêmio de R$300 milhões para quem acertar as 15 dezenas. Apesar de a data ser comemorada amanhã, o sorteio será na terça-feira da semana que vem, dia 15 de setembro. O prêmio não acumula, ou seja, caso ninguém acerte as 15 dezenas, o dinheiro vai para quem acertar 14 ou até 13 números. As apostas podem ser feitas até segunda-feira, dia 14. O jogo é simples, custa R$ 3,50. Um avião cargueiro da Amazon sai da pista e deixa 5 mortos em Miami, no estado americano da Flórida. O acidente neste domingo deixou também 5 pessoas feridas. Segundo a imprensa americana, 3 feridos estão em estado grave em hospitais de Miami. O avião cargueiro que prestava serviço para a Amazon saiu da pista, atingiu um alambrado, atravessou uma estrada e parou em uma área descampada. A aeronave, um Boeing 767-300, atingiu veículos que passavam na rodovia e pegou fogo. O acidente aconteceu no momento em que o avião pousava no aeroporto de Miami.

0: Vamos dar um destaque do Coringão do Povo com Lucas Belotti.
1: O atacante Memphis Depay faz um alerta para a má fase do Corinthians no Campeonato Brasileiro e lembra das campanhas passadas de luta contra o rebaixamento. O holandês foi titular na derrota do Timão para a Chapecoense por 2-1. Após mais um jogo ruim dele e do time, Memphis também ressaltou a distância que hoje existe entre o Corinthians e os demais clubes concorrentes ao título.
2: We know exactly our situation and it's unfortunately it's nothing new.
3: Nós sabemos exatamente a nossa situação. Infelizmente, não é nada novo para nós nos últimos 2 anos. Toda vez que conseguimos olhar para a parte de cima, nós perdemos jogos e voltamos para a parte de baixo. Isso não é o que queremos como ambição. Nós queremos competir pelo campeonato, mas como todos podem ver, nós não temos o time para brigar pelo Brasileirão. Temos que ser honestos com isso.
2: We have to be honest like that.

0: Estamos de volta no terceiro e último bloco do Band News em Forma de hoje. Estamos recebendo aqui no nosso estúdio Lu Ferreira e Léo Horta, criadores de conteúdo. Os dois com uma trajetória diferente na atividade física, com também doenças diferentes, diagnósticos diferentes, que são usados como aliados nessa atividade física. Lu, conta pra gente sobre sua relação com os hábitos e como você transformou sua comunidade pautada nisso. E agora, ela é mais do que uma comunidade também, né?
1: Bom, a comunidade é a Abra, né? É uma comunidade que vem de hábitos que abraçam. E eu entendi que para eu conseguir colocar coisas novas, né, na minha rotina, é muito mais fácil se eu conseguisse não ter que tomar essas decisões todos os dias. Porque, sabe, tem dia que você acorda, tá frio, tá chovendo, você tá com preguiça de ir pra academia. Mas eu preciso ir pra academia, então, se eu tornar isso um hábito, será que não vai ser mais fácil executar esse comportamento, né? Com repetição, que é o que eu preciso? É por isso que eu gosto de falar que é igual escovar o dente. Não interessa se você não está afim de escovar o dente precisa ser escovado, né? Senão você vai ter consequências, certo? Vai ter uma cárie, vai ter tártaro. Para mim, o exercício é a mesma coisa. Se eu não fizer o exercício, eu vou, no meu caso, sentir dor, mas no caso de uma pessoa que não tem essa doença, no futuro pode ter lá uma sarcopenia, pode ter, né? Enfim. Então, eu comecei a criar essas estratégias, né? Então, fui estudar hábito. O que faz a gente criar um hábito? Ah, você tem que ter um gatilho, a ação e a recompensa. Então, tá, o que eu posso ter de recompensa quando eu for na academia? Porque também não é assim, ah, então vou comer um brigadeiro, toda vez que eu vou pra academia, né? Então, aí eu comecei a fazer um rastreador de hábitos, que é uma coisa que eu ficava muito feliz quando, imagina que você tem assim vários quadradinhos da sua semana para você preencher, aí você faz um dia, você preenche, faz o segundo, preenche, faz o terceiro, preenche. Quando você fez o terceiro e já começa a ficar bonitinho na folha, você vem no quarto e fala, ah, não, eu preciso do meu risquinho. Sim. Aí você vai lá e executa a ação. Então eu fui vendo o poder mesmo que tem da gente conseguir criar hábitos de acordo com os nossos objetivos. E o meu objetivo sempre é não parar de me mexer, né? Um deles. Inclusive, eu vejo que agora que isso virou um hábito na minha vida, eu posso, inclusive, focar em outros objetivos, porque isso, tipo, já tá rodando, sabe?
2: Virou hábito.
1: Virou hábito. Eu não preciso mais parar para pensar, tipo, ai, vou... Não, sabe? Quando você vê, você já tá na porta da academia. E aí, de novo, né? Eu tenho essa vontade, essa coisa minha de querer compartilhar as coisas com os outros. Então, se quando eu descobri lá, né, que eu precisava comer, né, de uma maneira diferente, fazer exercício, eu queria gritar pela janela, quando eu comecei a ver o poder que tem você incluir esse tipo de hábito intencionalmente na sua rotina, gente, vamos fazer isso, olha que coisa boa que eu descobri. E aí nasceu a Abra, que hoje a gente tem um perfil muito legal, né, no Instagram, em que a gente vai colocando algumas provocações, e que a gente também tem uma comunidade que são mulheres que estão nesse momento de querer criar mudanças positivas. E aí a gente tem encontros, eu tenho uma newsletter que é voltada para isso. Então, assim, veio dessa minha necessidade de compartilhar isso com outras pessoas.
2: E hoje, o que você faz de exercício durante a sua semana, Lu?
1: Eu faço musculação,
2: tá,
1: 3 vezes por semana,
2: tá,
1: 2 delas com o personal. Eu estou fazendo bondade, que são mulheres que estão nesse momento de querer criar mudanças positivas. E aí a gente tem encontros, eu tenho uma newsletter que é voltada para isso. Então, assim, veio dessa minha necessidade de compartilhar isso com outras pessoas.
2: E hoje, o que você faz de exercício durante a sua semana, Lu?
1: Eu faço musculação,
2: tá,
1: 3 vezes por semana,
2: tá,
1: 2 delas com o personal. Eu estou fazendo bom.
2: Você faz de exercício durante a sua semana, Lu?
1: Eu faço musculação,
2: tá,
1: 3 vezes por semana,
2: tá,
1: 2 delas com o personal. Eu estou fazendo bom. A gente envelhecer bem, né? A gente tem aí uma perspectiva de uma vida mais longa. Então, quando eu tiver 80, 90 anos, eu quero ter independência. Eu já falei várias vezes, eu não tenho medo de envelhecer, eu tenho medo de perder minha independência, de ficar numa cama, de não poder fazer as minhas coisas. Então, treino também para isso. Mas a alimentação é muito difícil, né? Porque a gente... alimentação também é afeto, né? Também é memória afetiva. Então, a gente tem ali outras coisas. Então, eu acho que a maior dificuldade é realmente uma alimentação mais equilibrada e a constância no exercício, né? Porque é isso. A gente sabe da importância. Às vezes, a gente até se matricula na academia, Mas daí é um mês, dois meses.
0: Já faz o anual e aparece lá do
1: evento. Aí fica aquela coisa, estou pagando a academia, né? Mas tem que ir também, só pagar não resolve.
0: É. Ô, Léo, no último bloco você falou sobre como era difícil para você terminar um ciclo e ficar quieta um tempinho, não voltar com tudo para os treinos. Me corrija se eu estiver errada, mas eu lembro, me recordo de em algum dos ciclos você não conseguir fazer a prova. Você teve algum problema de saúde, não conseguiu fazer a prova. Como você lida com a frustração nesse caso?
3: Naquele momento eu não lidei bem, não. Porque tanta expectativa, tanto esforço, tanto tempo. E, querendo ou não, você também abre mão de algumas coisas, né?
1: De
3: muitas coisas, na verdade. E aí você vê aquilo ali escapar pelas mãos. Mas hoje eu vejo que é natural, que faz parte também do processo. Aprendi muito com esses erros, com a prova que eu até terminei, mas me terminei me arrastando. Foi horrível.
0: Que ciclo que foi esse? Que ano foi?
3: Foi do ano passado. Eu culpo ela porque ela não foi nessa viagem.
1: Ah, ele fala que ele só vai bem na maratona quando eu vou.
3: Nas outras duas que ela foi, eu
1: muito
3: fui
1: bem.
3: Ótimo, a maratona foi incrível.
0: Ah, já entendi o que aconteceu.
3: Entendeu?
1: Eu sou Steph, gente, entendeu? Eu alinho os géis de carboidrato, boto a meia dentro do tênis.
3: Mas eu aprendi muito com essa experiência e faz parte, né? É importante também você, não só no ciclo de maratona, mas também em qualquer esporte, em qualquer momento de prática, de exercício, você poder ter consciência de alinhar as expectativas, daquilo que você pode fazer, daquilo que você está preparado para fazer, porque o exercício ele tem que ser, como a gente está falando aqui, né? Um exercício é um remédio, não é um veneno, né? Então, o excesso de exercício ou fazer coisas que você não está capacitado para fazer é tão perigoso quanto, às vezes, deixar de se exercitar, né? Eu não sei o que você acha disso.
2: Não, sem dúvida, sem dúvida. Isso é um paralelo que a gente faz com a vida, né, Léo? Toda vez que entra um aluno, uma pessoa que vem, que quer treinar e quer fazer ou a corrida, né? A gente está falando desse sentido agora. A gente fala, é uma opção de vida. Porque não tem como todos os ciclos serem maravilhosos, não tem como todos os treinos serem bons, não tem como todas as provas que você vai fazer serem boas, as meias, os 10 quilômetros, as maratonas. Não tem, né? Porque são tantas variáveis. A gente tem época do ano, sem contar a temperatura, percursos no dia, ciclo menstrual, sem contar isso, a gente tem como é que está a sua vida particular, como é que está o trabalho, como é que está a saúde dos amigos, o estresse da família. São tantas variáveis que ele é sempre um processo. Então, o esporte que tem objetivos como a corrida, né, como às vezes alguém fala, eu jogo bola, então tem os campeonatos, isso faz com que a pessoa ela aprenda a passar e ela fica durante um bom tempo nisso, porque você poderia ter feito duas maratonas na tua vida e ter parado. Mas quem vive nisso vai entendendo que faz parte do processo. E o legal de tudo isso é igual num relacionamento a dois, é você passar por essas dificuldades e se fortalecer em cima delas. Eu costumo falar para o meu filho, ele foi treinar outro dia e o treino dele, ele falou, nunca treinei tão mal na minha vida, mãe. Ele estava tão arrasado. Foi o pior treino. Eu falei, filho, tenha certeza que é em cima desse treino que você está crescendo, que você está evoluindo. E é dele que você vai lembrar na hora que você for fazer alguma coisa boa.
3: E sabe o que é o mais legal? Eu não falo nem sobre performance nas minhas redes sociais. Eu falo mais sobre você sempre fazer. Porque eu acho que a atividade física feita com constância, ela é muito mais importante do que...
1: Com certeza.
2: Sem dúvida.
3: Porque hoje também a gente tem essa coisa do desempenho. E, embora eu ame, eu não gosto de falar sobre. Porque é uma questão muito pessoal. O que eu gosto de mostrar mesmo é o benefício de você fazer uma coisa que você gosta sempre. E aquilo, de certa forma, encaixa na sua rotina. Sabe? Se você gosta do que você faz, você vai querer fazer. Você acaba virando um hábito, né?
1: É recompensa. A recompensa é no final do treino você sentir aquele gostosinho, né? Você
0: endorfinou.
3: Sabe
1: Runner's
3: como é...
1: high.
3: Sabe como é que o hábito da corrida chega? Pra mim, assim, quando eu tô... Eu arrumo a minha roupa no dia anterior, já escolho meu tênis, porque eu faço review de tênis também, então eu tenho muitos pares de tênis, eu já escolho meu tênis, já escolho a minha roupa, já deixo tudo separado,
1: preparo
3: o ambiente, já deixo minha água, se eu vou tomar alguma coisa, já deixo tudo separadinho, que eu só acordar, não precisar nem te pensar, já sair e correr.
0: Lu Ferreira e Léo Horta estiveram com a gente aqui no Band News em forma de hoje. Gente, que prazer conversar com vocês, foi muito gostoso. Peço para vocês deixarem as redes sociais, a rede social da Abra também, para quem também quer transformar a vida e entender como isso pode ser mais fácil.
1: Foi muito gostoso estar aqui com vocês também. A gente adora esse assunto.
3: Sim.
1: Né? E se, né, quem quiser continuar falando sobre isso com a gente, pode me seguir no Instagram, @lutzferreira. Siga também a Abra, @hábitosqueabraçam. E o nosso canal no YouTube, que agora a gente começou um podcast novo. Estamos no ar toda quinta-feira com o Burburinho. Então esperamos vocês. E a sua rede, amor?
3: E a minha rede é Léo Campos Horta. Além de corrida, eu também falo sobre fotografia e algumas outras coisas.
0: E para quem quiser tirar mais dúvidas de atividade física, ciclo de maratona, se está no mesmo caso que o Léo, quer saber como começar, pode procurar também Camila Hirsch no Instagram.
2: Sim, no @camila_, aquele risquinho embaixo, Hirsch, H-I-R-S-C-H.
0: Um beijo, gente. Até a próxima.
2: Tchau.

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1: Facebook e Instagram estão se comprometendo a adotar novas medidas para impedir o vício das crianças nas redes sociais. A medida é uma resposta a uma grande ação judicial movida nos Estados Unidos, hein, Warrison?
2: Edu, tivemos a solução de um dos processos que mais vinham chamando a atenção de todo mundo nos últimos tempos, que era o processo movido por vários estados norte-americanos contra a Meta. Qual foi a solução, Edu? Na minha opinião, pizza. Os Estados Unidos estão realmente virando uma grande pizzaria, né, Edu? A Meta achou um acordo na Justiça dos Estados Unidos e vai pagar alguma coisa perto de 17 bilhões de dólares, que pode parecer muito dinheiro para nós pobres mortais, né, Edu? Mas que vão ser pagos esses 17 bilhões de dólares em parcelas ao longo dos próximos 10 anos. Para a Meta, isso é dinheiro de pinga, Edu. É quase nada, não vai mexer no cofrinho do Mark Zuckerberg, não vai fazer diferença. A Meta está se comprometendo a fazer algumas mudanças lá, dizendo que vai eliminar filtros, que vai criar horários para os jovens, para as crianças e adolescentes terem menos acesso à rede social. Na minha modesta opinião, Edu, não vai mudar nada. São mudanças cosméticas que são facilmente burláveis pelos usuários. Os jovens e adolescentes vão contornar essas pretensas mudanças daqui a pouco, porque o cerne da rede social não vai ser tocado e a gente vai continuar a discutir aqui os mesmos problemas de sempre. E esse acordo firmado da Justiça norte-americana pela Meta é só mais um exemplo disso. Passar pano para uma grande corporação, no caso a Meta, que chegou a um acordo super favorável, né, que não vai fazer a menor diferença para eles e que não vai mudar, na minha opinião, quase nada na relação entre os usuários e a rede social, que vai continuar a ser essa grande lata de lixo digital que vem sendo nos últimos tempos, né? E se ela provocava problemas, se ela provocava vício, principalmente em crianças e adolescentes, vai continuar a fazer a mesma coisa, Edu. Não vai ser esse acordo que vai mudar qualquer um desses problemas que vem se acumulando nos últimos tempos.
1: E claro que a gente vai acompanhar por aqui para ver se essas mudanças de fato serão implementadas e como isso vai ou não funcionar. O Orson já disse que acha que não vai funcionar, mas claro que a gente fica de olho e conta mais aqui na coluna de tecnologia, que você encontra também no nosso site, o bandnewsfm.com.br, na aba Cronistas. Procura por tecnologia que tem tudo lá.
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Muito bom dia para você, ouvinte Band News FM, que está sintonizado conosco agora nesse comecinho de semana, feriado, 7 de setembro de 2026. Eu sou a Luana Pereira e até às 7 horas da manhã te faço companhia por aqui, sempre com muita informação, prestação de serviço, te atualizando com os principais destaques do Brasil e do mundo, para você começar essa semana muito bem informado. Manda mensagem aqui pra gente, fica sintonizado, comenta a nossa programação, fica conosco que até às 7 da manhã tem muita informação. A gente faz a primeira atualização do noticiário aqui na Band News FM. O Supremo Tribunal Federal julga nesta semana recursos apresentados pela defesa do ex-deputado federal Eduardo Bolsonaro. O filho do ex-presidente Jair Bolsonaro foi condenado por unanimidade a 4 anos e 2 meses de prisão em regime semiaberto ainda em junho. Segundo a análise da primeira turma da corte, Eduardo cometeu o crime de coação no curso do processo por atuar nos Estados Unidos para intimidar o judiciário brasileiro. De acordo com os ministros, o objetivo do ex-deputado para evitar a condenação do pai no processo, que julgou a trama golpista. Agora, o recurso contra a condenação será julgado em plenário virtual entre os dias 11 e 18 de setembro. A Mega Sena pode pagar até 70 milhões de reais para quem acertar as 6 dezenas no sorteio da próxima terça. Ninguém acertou todos os números no concurso deste domingo e o prêmio acumulou. As dezenas sorteadas foram 8, 17, 24, 43, 47 e 58. Repetindo, 8, 17, 24, 43, 47 e 58. 78 apostas acertaram 5 números e levaram cada uma pouco mais de 30 mil reais. No destaque internacional, o Partido Alternativa para a Alemanha, de extrema-direita, conquista uma vitória histórica na eleição regional na Alemanha. Neste domingo, o pleito na região da Saxônia-Anhalt, no leste do país, terminou com vitória do AfD. Na prática, o resultado significa que pela primeira vez desde o fim da Segunda Guerra Mundial, a extrema-direita pode assumir um governo local. Com 44% dos votos, o partido vai tentar formar maioria no parlamento para indicar o ministro-presidente, o equivalente ao governador no Brasil. As demais forças políticas, no entanto, demonstram resistência a uma coalizão. E o Arsenal bate o Chelsea por 2-1 no Clássico Londrino e segue 100% no Campeonato Inglês. A partida da terceira rodada da Premier League foi realizada neste domingo no Emirates Stadium. O Chelsea, sob comando de Xabi Alonso, saiu na frente com Morgan Rodgers. Os Gunners empataram com o Kai Havertz e viraram com o Odegaard. Com o resultado, o Arsenal soma 9 pontos em 3 partidas. Já o Chelsea tem 6 pontos, com 2 vitórias e 1 derrota.

A segunda-feira será marcada pela atuação da intensa massa de ar polar sobre o centro-sul do Brasil. O frio ganha força logo cedo e as temperaturas permanecem baixas durante todo o dia, principalmente entre o sul e o sudeste. A chuva perde intensidade em São Paulo, mas ainda pode ocorrer de forma fraca no litoral. No Rio de Janeiro, Espírito Santo e leste de Minas Gerais, a circulação de umidade ainda favorece períodos de chuva. No sul, o tempo firme predomina e tem condição para geada em diversas áreas. No centro-oeste, a tendência é de redução de chuvas e temperaturas mais amenas, principalmente no Mato Grosso do Sul. Entre as capitais, as máximas devem ficar próximas de 13 graus, em São Paulo, 21 graus no Rio de Janeiro e apenas 15 em Porto Alegre, valores muito baixos para o início de setembro. Ao longo da próxima semana, o tempo firme volta a predominar no centro-sul, mas os modelos ainda indicam a aproximação de uma nova frente fria entre os dias 10 e 11, com potencial para provocar outra rodada de chuvas expressivas e queda nas temperaturas. Aline Araújo, da Climatempo.

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1: Cumplicidade, parceria, mas muitas vezes competição também, aquelas alfinetadas. Eu tô falando da relação entre irmãos. Muitos pais tentam forçar uma amizade, aquela fraternidade, mas nem sempre isso dá certo. E aí, como lidar? Dá para mediar essa crise entre irmãos? Dá para forçar realmente essa relação mais próxima? É sobre isso que a gente conversa aqui no programa Seus Filhos. Eu, Thaís Dias, sigo na sua companhia e ela também. Roseli Saião, tudo bem, Roseli?
2: Tudo bem, Thaís. Sempre uma delícia estar aqui para fazer com você essas conversas e com quem nos acompanha.
1: Vou começar já trazendo essa questão da irmandade, né, Roseli? Quando a gente fala dos irmãos, muitas vezes, na cabeça dos pais, é aquele amigo que você vai levar para a vida toda. Mas, na prática, nem sempre isso acontece. Essa relação de afinidade, ela acaba virando uma relação de rivalidade, de competição. É um pouco disso, Roseli? A gente precisa entender que há uma dualidade aí?
2: E é preciso também a gente considerar, Thaís, é importante a gente ter essa lembrança da mudança que a gente teve na nossa cultura, na nossa sociedade, e que é uma mudança que influencia na vida da família e no relacionamento entre todos os integrantes da família, inclusive entre os irmãos. Olha, eu venho de uma família que tinha 5 filhos. Então era assim, filhos era sempre no coletivo. Não tinha esta filha, aquele filho, não. Era coletivo sempre. Aí a gente foi tendo uma mudança sociocultural importante para a individualidade. E a gente chegou no individualismo, né? Então, uma casa que tem 2 filhos, são 2 filhos únicos quase. Porque é este filho e este filho. Esse final de semana nós vamos fazer isto que ele gosta. No outro final de semana é isto que... Então, a rivalidade. O que acontece? Porque há uma divisão da atenção, não há do amor, mas há da presença, da atenção. Se divide mesmo, né? Antes, a atenção era para 1, agora era para 2, depois para 3. Então, há uma perda. A criança sente, o bebê também sente, né? Então, se antes era mais simples e havia menos brigas, hoje as brigas são maiores porque é uma disputa ali de... Quem é mais individual, quem vale mais. E mais uma coisa, Thaís, muita gente tem lido de que agora nós vivemos a época da solidão, né? E isso pegou muito a gente adulta, pegou os pais. E para que os filhos não sofram de solidão, eles investem muito no relacionamento entre os irmãos. E quanto mais a gente investe nesse relacionamento, mais difícil fica para os filhos.
1: Agora, Roseli, eu te ouvindo falar, eu fiquei aqui pensando, né? Eu já ouvi também de algumas famílias falando assim, olha, eu criei 2 filhos, né? Muitas vezes, mesmo pai e mesma mãe, mas são pessoas completamente diferentes. Eu tenho uma afinidade muito grande com esse filho, com esse eu tenho uma dificuldade, né? A gente tem um conflito maior e até para mediar a situação dos dois, isso acaba afetando. Uhum. É isso, Roseli?
2: É isso.
1: Vamos colocar
2: é
1: na
2: isso.
1: prática? É tem isso. essa. Não é o amor, é uma não. afinidade.
2: Uhum. Uhum. Às vezes, a afinidade não é apenas por um dos filhos. É mais pela etapa de vida que ele passa atualmente. Por exemplo, né? Um já tem 11 anos e o outro tem 5, 6. São 2 universos totalmente diferentes. E há pessoas adultas que gostam mais de se comunicar com o universo da imaginação, né? da criatividade. E há adultos que preferem o diálogo verbal, a troca de ideias. Então, a gente tem que admitir isso, né? Às vezes há um elo maior de interesse com um dos filhos, ou com a idade que ele passa, ou com os interesses dele. Isso não diminui nada, o amor pelos 2 filhos, pelos 3 e tudo mais. Mas a gente precisa admitir isso, porque eles percebem antes que a gente.
1: Eles têm essa sensibilidade muito grande, né, Roseli?
2: Exato.
1: Vamos chamar aqui para a nossa conversa a Giovana Escocardi, de 12 anos.
3: Tenho 12 anos e tenho um irmão de 18 anos que se chama Arthur. Bom, a nossa relação é uma relação muito boa, uma relação amigável, mas que de vez em quando tem aqueles desentendimentos que normalmente tem, mas que nos ajudam muito, no nosso dia a dia, porque eu acabo aprendendo muitas coisas com ele. Ele me ajuda em diversas situações que eu preciso, já me ensinou muitas coisas e sempre esteve ao meu lado, disposto a me ajudar. Eu agradeço muito a ele por tudo isso que ele fez e faz por mim.
1: Olha, achei assim, madura, Roseli, porque a gente está falando aí de várias diferenças, 12 para 18, menino para menina, né? Então há realmente ali uma diferença de gerações. Ela falou, há discordâncias pontuais. E é normal, né, Roseli?
2: Absolutamente normal. E olha, relacionamento entre irmãos. E eu vou agora generalizar relacionamento entre duas pessoas. Não é possível uma convivência de duas pessoas ou mais sem atrito, sem discordância, sem conflito, às vezes conflitos pesados. E todos podem ser administrados se há interesse das pessoas envolvidas. Os irmãos, dependendo um pouco da fase deles, não há interesse deles, né, em administrar o conflito, porque eles querem mesmo disputar a atenção do pai e da mãe. E quem briga mais tem mais atenção, não é assim que funciona? E precisa mesmo de mais atenção, né? Só que a gente precisa aprender a distribuir essa atenção não só quando ele briga, mas quando ele faz coisas como ajudar a cuidar do irmão mais novo, por exemplo. É interessante ela dizer, né, que ela aprendeu muitas coisas. O mais velho também pode aprender com o mais novo muitas coisas. E uma delas é conviver com idades diferentes e aprender a cuidar daqueles que são mais frágeis. Em geral, os mais novos são um pouco mais frágeis, né?
1: Roseli, a gente ouviu ali uma menina de 12 anos. Agora a gente vai avançar um pouquinho nessa idade. Vamos chamar uma adolescente para essa conversa, que é a Emanuele Beiocchi. Ela que tem 17 anos vai falar também sobre essa relação.
4: Eu tenho 17 anos e eu tenho um irmão gêmeo, que se chama Vinícius. A nossa relação é bem próxima, às vezes um pouco conflitante, mas a gente é bem próximo. A gente faz tudo junto, nossos ciclos de amizade são o mesmo. A gente pratica futebol, então acaba que a gente fica mais próximo ainda, praticando o mesmo esporte junto. A gente tá junto todos os dias, é escola, casa, e quando a gente sai no nosso tempo livre, a gente ainda assim tá junto.
1: Roseli, eu ouvindo a Emanuele, eu fiquei pensando assim nos meus filhos, porque eles têm idade de 9 e 13, mas praticam o mesmo esporte junto, no mesmo lugar, estudam na mesma escola, os amigos, né, são irmãos muitas vezes, né, frequentam as salas, então as festas são muito parecidas, mas não há essa relação tão próxima, tem uma competição muito grande entre os dois. E às vezes a gente fica pensando, não, mas eu queria que fosse um amigo, né? Vocês tinham que ser amigos, compartilhar um pouco mais. Não dá para exigir amizade entre irmãos, né? A gente precisa colocar isso na cabeça, por mais que a gente deseje.
2: Isso, não dá, não dá. A gente precisa torcer para que eles se amem. Um dia talvez isso aconteça. Ou acontece já, mas só que é um amor. Vamos lembrar, né, que amor e ódio estão ali, duas faces da mesma moeda. Então a gente vira moeda muito rapidamente. Mas a gente deve sim fazer com que eles se respeitem. Eles podem conflitar, eles podem achar uma bobagem o que o outro irmão faz, o que ele fala, mas eles têm que respeitar, né? Isso ensina muito para a criança ou para o adolescente, ensina muito a respeito de si mesmo, aceitar as diferenças que ele sente que ele tem em relação aos seus colegas, por exemplo, e aceitar e aprender a conviver com outras pessoas que ele considera que são muito diferentes dele. Então, esse é o grande ensinamento que os pais podem, eu acho que devem dar aos filhos, né? Vocês são irmãos, vocês têm conflitos, vocês disputam, mas vocês têm que fazer tudo isso com respeito um ao outro.
1: Já já a gente vai trazer mais sobre essa relação de respeito, porque muitas vezes a coisa vai para o físico, né? Entre os irmãos ali, a gente vai conversar sobre isso. Mas eu queria saber dica, porque você sempre traz dicas para a gente refletir um pouquinho sobre esse assunto. Que dica que você começa hoje?
2: Hoje eu vou dar uma dica bem interessante, porque é uma sequência, é uma animação, são filmes, né, de animação. O título é Cobra Verde, é uma animação chinesa. Tem a Cobra Verde, depois tem o 2 e depois tem o 3. Para quem tem filhos com menos de 9, 8 anos, melhor assistir antes, porque tem uma certa violência dentro do filme, né? Para saber se o seu filho pode ou deve ou não assistir. Mas é uma coisa interessante porque mostra exatamente a relação entre dois irmãos. É bem interessante, vale a pena e é uma animação muito boa. Cobra Verde.
1: Tá aí essa indicação da Roseli para você que acompanha o programa Seus Filhos. A nossa pausa é rápida, nós voltamos já já.
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5: O nosso ouvinte Rafael Matos escreve contando que tem um gato que adora beber água no copo em que ele está bebendo. Manu, ele tem água fresquinha, mas insiste em querer do meu copo. Por quê? Bom, para começar, porque essa água que você está bebendo é sua. Ambiente seguro, ele também pode associar isso a um carinho, a compartilhar. Então, a hora que você dá a água para ele, é uma espécie de interação e pode remetê-lo a uma situação confortável, a uma situação de afeto. Muitos gatos também a gente precisa observar onde a gente deixa a água, porque às vezes eles preferem água afastada da comida e da caixa de areia. E existe um fator de muita aprendizagem. Ele gosta da água mais geladinha, da água fresquinha. Às vezes você acha que a água que você colocou faz 2, 3 horas, tá lá, que ela tá fresquinha, mas isso pra você. Pra ele, já não é mais tão fresquinha. E os gatos, por uma questão instintiva, eles gostam da água bem fresquinha. E aquela água que você acabou de colocar no seu copo tem todas as qualidades e os requisitos que eles adoram. Então, dá uma olhada onde você colocou a água dele, veja se troca frequentemente e coloque vários pontos de beber água na tua casa, entendeu? Porque normalmente os gatos não são grandes bebedores de água. Então, se a gente incentivar isso com fontes de água, lugares divertidos, então pode ser um bom incentivo. Você tem dúvidas? Mande um e-mail para elbicho@bandnewsfm.com.br ou então no meu Instagram, Manu Carsten. Participe, eu espero você.
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6: Mais uma atualização do noticiário aqui na Band News FM. Hoje é segunda-feira, dia 7 de setembro de 2026. O ministro André Mendonça libera para avaliação do plenário da corte o caso sobre as trocas de mensagens entre o ministro Alexandre de Moraes e o dono do Banco Master, Daniel Vorcaro. Agora cabe ao presidente do Supremo, o ministro Luiz Edson Fachin, avaliar qual medida será adotada. Fachin pode aguardar até sexta-feira para se pronunciar. É nesse dia que também se encerra o prazo dado por ele para as manifestações de Moraes, Mendonça, além do diretor-geral da PF, Andrei Rodrigues, e do procurador-geral da República, Paulo Gonê, sobre o caso. Se optar por avaliação do plenário, Fachin ainda precisará definir se será uma sessão aberta ou fechada. Os ministros vão avaliar se abrem investigação formal ou não sobre as condutas de Alexandre de Moraes. A ex-primeira-dama Michele Bolsonaro publica uma mensagem de apoio ao ministro André Mendonça em meio à crise no Supremo Tribunal Federal. Em um post ainda no sábado, a mulher de Bolsonaro, que é candidata ao Senado pelo Distrito Federal, disse que o magistrado é escolhido e ungido do Senhor. Michele escreveu que a igreja ama Mendonça e que há pessoas que oram, choram e se alegram por ele. O ministro foi indicado para o Supremo pelo então presidente Jair Bolsonaro em julho de 2021. A aprovação de Mendonça foi muito comemorada na época, inclusive por Michele Bolsonaro. Autoridades apuram as causas do incêndio que destruiu um dos pavilhões da SEAGESP, o maior terminal de venda de alimentos do país. 16 viaturas do Corpo de Bombeiros passaram a madrugada de sábado para domingo combatendo as chamas. Isso aqui em São Paulo. Ninguém se feriu, por sorte, mesmo com o tamanho desse incêndio. O pavilhão era voltado para a venda de frutas, principalmente melancia. A administração da SEAGESP informou que está em contato com os comerciantes afetados e estuda medidas alternativas para garantir a operação a partir desta segunda-feira. E o São Paulo foca no confronto contra o Boca Juniors pelas quartas de final da Copa Sul-Americana. Após vencer o Atlético Mineiro em casa por 2-0 no sábado pelo Brasileirão, o tricolor visita a equipe argentina já na próxima terça às 9h30 da noite. O atacante Caleri, que retornou de lesão, deve ser titular em La Bombonera. O jogo de volta será no dia 15, no estádio do Morumbi, também às 9h30 da noite.

A relação entre irmãos é o nosso assunto aqui no programa Seus Filhos. Eu, Thaís Dias, sigo na sua companhia e ela também, Roseli Saião, sempre por aqui trazendo dicas fundamentais. E a gente fala sobre essa relação de irmãos, que pode ser uma relação de muita amizade, parceria, pode ser uma relação de

0: dia essa situação?
1: O que que eu sempre procurava fazer para tentar fazer entender a relação que se estabelecia? Quando havia brigas, quando eles cresceram um pouco mais, tentar entender o porquê que essa briga aconteceu e tentar mostrar que a gente podia buscar uma outra solução para isso. Procurei, na medida do possível, e acho que consegui fazer, nunca que um abrisse mão em função de que o outro era menor. Dá o brinquedo para tua irmã, porque ela é menor do que tu. Não, a gente vai dividir esse brinquedo agora, para que depois vocês possam brincar em outro momento.
0: Fez bem, Roseli, porque a gente fica perdido, às vezes tende a defender quem é menor, né, numa relação, e aí o maior sai sempre prejudicado nessa hora e se sente muito preterido, e nessa situação.
2: Se tem uma coisa que não ajuda, Thaís, da parte dos pais, é fazer exatamente isso, né? É defender um ou outro, dar razão para um ou outro, achar, né, que pode ser o juiz daquela discussão, daquela briga. Inclusive, como você chamou atenção, às vezes pode chegar às questões de violência física entre eles. Isso, né, a gente não deve permitir jamais, jamais, jamais. Aí vem a questão do respeito, né? O respeito ao irmão e a todas as pessoas com quem ele convive. A gente não deve fazer nada além do que ela fez, que é tentar administrar, ajudar a mediar a discussão. O que que ele falou? O que que ele fez? O que que você não gostou? O que você quer falar para ele? O que você quer falar? E como vocês vão resolver isso? A gente tem que deixar nas mãos deles. Eles precisam aprender a resolver os seus conflitos, a resolver a rivalidade deles de alguma maneira. E se não conseguem, cada um que aprenda a ficar longe do outro em determinados momentos. É um grande aprendizado de vida esse, né?
0: E Roseli, agora há pouco eu falava, né, que muitas vezes essa mediação não funciona. Quando o pai chega, a coisa já foi para o físico, para a ofensa, e aí aquela confusão, e nessa hora.
2: Bom, nessa hora, todos merecem a bronca, vou falar a linguagem dos pais, né? Porque se foi a confusão armada muito feia, e isso pode acontecer, principalmente quando os pais estão ausentes, né? Os dois fizeram a confusão. Os dois precisam de assumirem as consequências por atitude que tiveram, os dois. Não, mas foi ele que começou, não importa. Tem um ditado que diz que quando um não quer, dois não brigam, não é isso? Então é importante, assim, que os dois arquem com as consequências da confusão que eles armaram. Inclusive, aí é preciso, sim, tentar fazer, dependendo da idade deles, com que eles escrevam alguma coisa a respeito do significado do que seja bater em outra pessoa, apanhar de outra pessoa, levar um soco ou um pontapé. Aí é preciso avaliar a idade, para ver se ele é capaz de escrever, ou então de assistirem a um filme, por exemplo, em que acontece o oposto, que um irmão, que é o caso da dica que eu dei, uma irmã tem que proteger a outra. Então, aí talvez eles possam aprender a lição. Às vezes aprendem, às vezes não, gente.
0: Roseli, na internet já vi alguns vídeos, né, desses virais e tudo, que colocam esses irmãos que brigaram numa mesma camisa, por exemplo, para ficarem abraçados. Ou você tem que se abraçar e ficar abraçado por tanto tempo. Minha mãe conta que ela com os irmãos, ela e mais quatro, também era assim: abraça, beija, diz que ama, se brigasse, né? Tinha essa coisa. No caso dela, ela acha que fortaleceu essa relação. E aí? É válido dar essa forçada de barra ou não?
2: Eu estou rindo porque eu estou me lembrando de uma história que um amigo me contou. Eu tenho um amigo que ele é engenheiro agrônomo. Ele lida muito com animais, com plantações. Ele é um homem da fazenda, né? E aí ele teve várias filhas e elas tinham uma diferença de idade pequena e muitos conflitos. Aí ele me contou que quando elas começaram a brigar muito seriamente, ele falou assim: eu vou fazer aquilo que eu faço com dois cavalos que não se dão e precisam trabalhar juntos. Eu ponho os dois no mesmo lugar e eles que se entendam. E aí ele disse que fazia isso com as filhas. Elas brigavam, trancava as duas num quarto e vocês só vão sair daí quando resolverem a briga de vocês. Gente, não dá para forçar a barra. Pode ser que algumas vezes funcione. Outras vezes pode ser que vire,

0: grosso daquilo que foi pensado pelos pais, desejado, né? Não dá para forçar a barra. É preciso que a gente aprenda a respeitá-los também. Se eles acabaram de brigar, eles estão com raiva um do outro. Então, não é bom essa forçação. De novo, eu repito, com algumas crianças ou adolescentes, pode ser que funcione, o que não significa que deu certo.
1: E quando a gente fala de irmãos, a gente não pode excluir também o caso dos gêmeos, né? Que aí é uma relação ainda mais forte do ponto de vista, principalmente do gêmeo idêntico, né? Aquela relação de que eles dividem a mesma data, dividem, né, aquela relação muito próxima com o pai, com a mãe, mesma idade, e quando é igual ainda tem aquela coisa, mas eu sou uma cópia sua, mas são indivíduos. Nesse caso, Roseli, vale a regra para todos os irmãos ou há um cuidado especial?
0: É, a gente ouviu o depoimento, né, da garota que tinha um irmão gêmeo, e ela não fez referência a muitas brigas, muita rivalidade. Tem aquelas diferenças de duas pessoas que são, cada um é um deles, né? Então, há diferenças, é claro. Mas tem uma característica fundamental que é diferente dos outros irmãos. Não existia um anteriormente que era único. Eles nasceram juntos. Eles crescem juntos. Eles são amamentados juntos. Então, é uma relação diferente. E as histórias que a gente ouve e lê, inclusive, né? Tem filmes falando sobre isso, documentários falando sobre isso, que a relação dos gêmeos é uma coisa muito próxima. Eu imagino, tive a oportunidade de acompanhar de perto, né? Mas eu imagino que se a proximidade é tanta, quando há uma briga, ela deve ser intensa, né?
1: É verdade. Agora, a gente falando dessa proximidade, eu pensei na individualidade, né? Quando a gente está falando de irmãos, há muito essa reclamação. Porque os pais acham, ah, mas são filhos do mesmo pai, da mesma mãe, ou não, né, vocês são irmãos, vocês têm que se dar bem. Uhum. E aí, ah, mas esse filho faz isso, mas esse tira nota boa, mas esse gosta de sair, de dançar, e você só fica trancado em casa. A gente precisa colocar na cabeça que são indivíduos, né, Roseli? A gente falou de gêmeos, isso me veio à cabeça, mas de uma maneira geral. Uhum. Os filhos são indivíduos, mesmo que sejam filhos de casais, né, que se separaram e tiveram outras relações, são indivíduos. Não dá para ficar fazendo essa comparação, porque a gente estimula exatamente essa competição, né?
0: É. Eu vou começar lembrando uma época, acho que isso acontece bem menos hoje. Nasciam gêmeos, vestia igual, tudo era igual, gente. Era o reflexo do outro. Hoje, a gente não faz mais isso, eu vejo muitos gêmeos que não se vestem igual, como a gente não via muito anteriormente, né? Porque a gente deu valor à individualidade. Individualidade é isso, gente. Cada um, olha, quando você nasce, ele não é assim um invólucro vazio, só com genes. Não. Ele tem uma formação que ele faz na combinação da herança que recebe dos pais. E dia a dia da sua vida, ele vai metabolizando tudo isso da maneira muito pessoal dele. É por isso que os mesmos pais, nas mesmas condições, criam dois filhos tão diferentes. Porque eles já nasceram, né, com um jeito muito pessoal de metabolizar aquilo que eles aprendem com os pais, com a sociedade. E hoje com a internet também, né?
1: Roseli, você sempre contribui para as nossas reflexões com dicas. E eu sei que você preparou uma outra. Você já falou de filme e agora? Que dica que você compartilha?
0: Ah, vamos para a internet? Falar em internet, bora, né? Você vai no endereço bbc.com e lá você procura o seguinte artigo cujo título é O que explica a rivalidade entre irmãos da infância à vida adulta? É um artigo muito interessante, porque tem depoimento de vários profissionais que estudam esse tipo de relacionamento, não só entre irmãos, mas entre pessoas, né, diferentes. E vale a pena você saber, se os seus filhos são pequenos, que eles podem ser muito próximos agora e, na vida adulta, eles podem rivalizar.
1: E pode mudar.
0: Ou ao contrário, né?
1: bbc.com, o que explica a rivalidade entre irmãos da infância e a vida adulta. Essa é a indicação da Roseli. para você refletir um pouquinho mais sobre esse assunto. A pausa é rápida, nós voltamos já já com mais do programa Seus Filhos.
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3: Bala baiana. Aqui em São Paulo, a gente chamava de bala de cabeleireiro, que é aquela cocada bem gostosa com aquela casquinha de caramelo. É muito, muito bom. Vamos lá. Você vai pegar 200 gramas de coco ralado fino com uma lata de leite condensado, uma colher de sopa de manteiga. E vai cozinhar numa cocadinha bem seca. Cozinha bem, deixa essa cocadinha esfriar. E aí você vai fazer bolinhas do tamanho de um brigadeiro, espetar um palitinho de dente e levar pro freezer. Isso é uma de Carole de caramelizar mais fácil. Aí, para fazer o caramelo, você usa 300 gramas de açúcar, uma xícara e meia, com 6 colheres de sopa de água. Coloca na panela, deixa cozinhar e não mexe até virar um caramelo âmbar, escuro. O segredo aí é não mexer, não pode mexer. Se mexer, açucara, dá tudo errado. Então, deixa a panela no fogo baixo, quietinha, de preferência uma panela normal, sem antiaderente. Quando ficar aquele âmbar bonito, você vai pôr 4 colheres de sopa de vinagre branco, ele vai dar aquela ferventada, quando parar, desliga. Aí, lembra as bolinhas que você congelou? Você vai pegar pelo palitinho, elas estão durinhas, congeladas, passa no caramelo e deita numa assadeira, numa forma untadinha com manteiga, pro caramelo secar. Quando o caramelo secar, você tira o palitinho. Olha que fácil! Uma maneira de você fazer esse processo de caramelar sem ter que ficar se melecando e, pior de tudo, se queimando. Então, fez a bala, congelou no palitinho, passa no caramelo e aí você vai deixá-la secar na temperatura ambiente e embrulhar. Essa bala não gosta de geladeira. O caramelo, se for pra geladeira, vai melar todo, grudar no dente, aí não dá bom.
4: 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Pode pedir receita, dica, fala comigo, eu vou adorar.
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0: Você acompanha a programação da Band News FM nesse dia 7 de setembro de 2026. Os 6 candidatos mais bem colocados na disputa à presidência terão agendas durante o feriado de 7 de setembro. O presidente Lula do PT participa do desfile cívico-militar na Esplanada dos Ministérios, em Brasília, a partir das 9 horas da manhã. Flávio Bolsonaro do PL fará um ato ao lado de apoiadores na Avenida Paulista, em São Paulo, a partir das 3 da tarde. Augusto Cury do Avante participa de uma caminhada em Copacabana, no Rio de Janeiro, logo pela manhã. Ronaldo Caiado, do PSD, vai acompanhar também pela manhã um desfile cívico em Goiânia, capital de Goiás, estado que ele governou por 2 mandatos. Renan Santos do Missão fará uma manifestação em São Paulo a partir das 11 horas contra o STF. Romeu Zema do Novo também fará um ato na Avenida Paulista em São Paulo contra ministros do Supremo. No entanto, a manifestação será pela manhã, antes daquela organizada por Flávio Bolsonaro. O presidente Lula alfineta Donald Trump, fala em soberania e defende o livre comércio. A declaração foi dada em pronunciamento oficial neste domingo, em razão do dia 7 de setembro. O mandatário também falou sobre desmatamento. Ainda em julho, a Casa Branca impôs novas tarifas ao Brasil em função do suposto aumento da derrubada ilegal de árvores. No pronunciamento, Lula reforçou que o país é exemplo no combate ao desmatamento.
1: Defendemos o livre comércio. Nenhum governante estrangeiro tem o direito de dizer de quem podemos comprar e para quem podemos vender. Somos um país soberano e nossas decisões pertencem a nós e a mais ninguém. Temos motivo de sobra para nos orgulharmos do nosso país. Temos na Amazônia uma das maiores biodiversidades do planeta. Somos exemplo na defesa do meio ambiente. Nossa riqueza cultural encanta o mundo. Somos referência mundial em transição energética e no enfrentamento da emergência climática que ameaça o futuro da humanidade.
0: Em outro destaque, chega a quase 500 o número de voos afetados pela erupção de um vulcão na Indonésia. Cerca de 150 mil passageiros foram prejudicados pelas alterações. A fumaça que se espalha pelo país afeta as operações em pelo menos 6 aeroportos. O governo local pediu às companhias aéreas que desviem os aviões para outros terminais. E o Palmeiras derrapa no Campeonato Brasileiro e a liderança tem novo dono, Maurício Ferreira.
2: O Palmeiras empata com o Botafogo no Rio de Janeiro e vê o Flamengo assumir a liderança do Brasileirão. Com 0-0 no Nilton Santos, o time de Abel Ferreira tem 53 pontos contra 54 do rubro-negro carioca. Além do resultado ruim, Barbosa, expulso na reta final, e Marlon Freitas, pelo terceiro amarelo, estão fora do clássico de sábado contra o São Paulo na próxima rodada. Com uma vitória nos últimos 5 jogos pelo Brasileirão, o Palmeiras vira a chave à Copa Libertadores e na quarta-feira recebe a LDU no jogo de ida das quartas de final.

0: A relação entre irmãos é o nosso assunto hoje no programa Seus Filhos. Eu, Thaís Dias, sigo por aqui e ela também, Roseli Saião. Roseli, você falava agora há pouco sobre essa relação mudar ao longo do tempo, né?
1: Uhum.
0: Então, eu já ouvi muito isso dos meus pais. Ah, vocês brigam agora, mas quando crescer, vocês vão se tornar amigos, né? Vocês vão se tornar próximos. E eu acho que essa é uma coisa que muitos pais pensam, né? Não, mas eles brigam tanto agora, eles vão crescer e vão melhorar essa relação. A gente convidou um jovem, né? O Leonardo Boif, que vai falar um pouquinho da relação dele com o irmão já nessa fase adulta.
2: Eu acho que o relacionamento meu e do meu irmão, ele tem melhorado bastante com o passar do tempo. Eu acho que quando a gente é muito jovem, a gente se desentende por bastante coisa e por bobagem, por besteira na maioria das vezes. E com o passar do tempo, eu fui amadurecendo, ele foi amadurecendo também, e a gente começou a compartilhar dos mesmos gostos, gostar das mesmas coisas com o passar do tempo. Eu acho que isso só ajuda para a gente se relacionar cada vez melhor.
0: Melhorou, né, Roseli? E em muitos casos é isso, a maturidade deixa de lado um pouco dessas rixas e você passa a valorizar aquilo que é bom, que é positivo nessa relação.
1: Isso. E o que é mais positivo na relação entre os irmãos é a afetividade, a amorosidade, a lealdade, a cuidado entre eles, que na vida adulta, né, como a gente viu, é possível daí desenvolver sem deixando ali guardadinha a rivalidade. Ela não desaparece, não, mas a gente pode deixar ela contida, né? Mas pode acontecer o oposto, viu, Thaís? Na vida adulta, a gente toma uma atitude em relação à nossa vida, né? A gente escolhe alguns caminhos e vai por essa trajetória. E algumas escolhas fazem com que os irmãos se estranhem e não tenham mais interesse em um em relação ao outro. Né? Ou por críticas a um determinado caminho escolhido, ou por absoluta indiferença. Não, isso não me diz nada, né? Então, pode acontecer de irmãos pequenos brincarem muito juntos, serem companheiros na escola, serem defensores um do outro. E na vida adulta, caminhos totalmente diferentes e um clima assim meio de indiferença entre eles. Eu acho que para os pais não é fácil enfrentar isso. Mesmo sendo adultos os filhos, né? Mas a gente precisa aceitar, porque na vida adulta eles são donos da própria vida.
0: E esse é um ponto que eu ia puxar com você, Roseli, porque os pais continuam tentando mediar essa relação. Eu acho que ainda mais na vida adulta, porque quando eles são crianças, é uma questão mais de autoridade do pai. Acabou, né? Agora separa e vão se resolver e ponto. Quando os filhos vão ficando maiores, aí a gente pode falar ali da reta final da adolescência, da vida adulta mesmo, da maturidade, a coisa ganha um distanciamento, né? O filho pode, simplesmente, eu não quero ouvir sobre isso,
1: uhum.
0: Né?
1: Uhum.
0: E aí?
1: É preciso respeitar, né? A gente pode fazer algumas pequenas coisas. É seu irmão, tenta ser tolerante com as escolhas que ele fez, né? Você tem que lembrar que as pessoas são diferentes. Se ele não fosse seu irmão, seria assim mesmo, se você tivesse uma convivência próxima com ele? É o máximo que a gente pode fazer quando o filho é adulto. Dá um toque. É um toque, como eles gostam de dizer isso, né? Uma dica, um toque. E aceitar a decisão, um caminho que ele permanece, ou muda, ou permanece no mesmo.
0: E a gente fala aqui da irmandade de sangue, né? A gente está conversando sobre isso, sobre essa relação ao longo da vida. Mas eu queria puxar nessa reta final do nosso programa algumas irmandades que vão surgindo ao longo da vida, que a gente vai escolhendo. E a sensação que dá é de que realmente há uma fraternidade em determinados encontros. E a gente pode lidar assim mesmo, Roseli? É olhar para essa relação também com o mesmo afeto, como se houvesse uma relação de sangue?
1: Isso. Não precisa haver a relação de sangue, né? Mas a amorosidade familiar não acontece por causa do sangue. É pela convivência, pelo aprendizado em conjunto. É uma relação de aliança, principalmente, né? E a gente também pode escolher, durante a nossa vida adulta, uma outra família que não seja de sangue. Muitas pessoas não são aceitas pela própria família, preconceitos, por tabus. Então, essa pessoa não quer ficar só. Ela escolhe uma outra família. E essa outra família tem, assim, irmãos. É uma relação muito fraterna. E pode acontecer de a gente ter uma ótima relação com a família de sangue, uma convivência muito boa, mas a gente ansiar por outras relações muito semelhantes com as familiares, e a tal da fraternidade. Sim, isso acontece e é bom que aconteça, né? Porque é isso que ajuda a evitar esse sentimento de solidão que faz parte do nosso tempo.
0: Eu queria aquela dica nessa reta final da nossa reflexão para a gente ficar pensando um pouquinho mais, né, sobre a importância dessa relação, sobre como melhorar ou simplesmente como respeitar essa relação. E aí, o que você traz para a gente, Roseli?
1: Um livro. E eu vou começar com os pequenos, né? Eu adoro a literatura dirigida ao público infantil. Eu nem gosto de falar literatura infantil, porque infantil aí pode ser escutado como um adjetivo e não é, né? É uma literatura dirigida ao público infantil, mas que atende a todas as idades. Eu mesma já trabalhei muito com adolescentes a partir de livros dirigidos ao público infantil. O livro que eu indico é Mais Fora, Logo Ali. E conta a história de uma garota que precisa socorrer a irmã que foi sequestrada por duendes malvados.
0: É esse livro indicado pela Roseli. E fica essa dica, né? Ah, mas eu tenho um filho adolescente, um filho adulto. Aí você tem os netos. Muitas vezes os avós são aquelas figuras, né, que trazem uma tranquilidade nessa relação entre irmãos, né? Porque é mais fácil mediar ali com os netos um conflito do que muitas vezes os pais, né? Que são vistos ali como figuras mais opressoras, vamos dizer assim, né, Roseli? E eles podem também ler esse livro, conversar sobre essa relação entre os irmãos, sobre o respeito, principalmente. A gente não está nem falando de amizade, mas fica esse legado aqui para falar de respeito. Essa é a mensagem do programa de hoje, Roseli?
1: Eu creio que sim. Tirar a ética do amor e colocar, substituir pela ética do respeito.
0: Essa que prevalece para todas as relações da vida, né?
1: Todas.
0: A gente fica por aqui com o programa Seus Filhos, que discutiu a relação entre irmãos, aqueles irmãos de sangue, mas também aqueles irmãos que a gente vai escolhendo ao longo da vida para compartilhar com a gente. Eu ouvi uma vez que os irmãos, eles são as testemunhas da nossa história, né? Aqueles que testemunharam a nossa vida. E é isso, tem aqueles que testemunharam desde que a gente chegou nesse mundão, mas também aqueles que foram chegando e acompanhando nosso crescimento.
1: É.
0: Quero dizer para você que você pode e deve participar com a gente, mandar para a gente a sua mensagem. Nosso e-mail, seusfilhos@bandnewsfm.com.br. Esse programa, ele fica disponível para você ver e rever quantas vezes quiser no site da Band News FM, no nosso canal no YouTube e também nos principais tocadores de áudio. Aqui fica o convite, participe sugerindo temas, participe trazendo as suas histórias, as suas opiniões. Nosso e-mail, seusfilhos@bandnewsfm.com.br, vou reforçar para você compartilhar, mas pode compartilhar nas nossas redes. @ThaísBDias, Thaís com H, ou @RoseliSaião, Roseli com Y, Saião também. Fica o nosso carinho para você que está sempre acompanhando o programa Seus Filhos na Band News. Um beijo especial e o meu carinho especial para minha companheira, Roseli Saião. Um beijo para você, Roseli.
1: Beijo de volta, Thaís. Hoje é só carinho, né? Para a minha companheira e para todos vocês.
0: E um beijo especial para o meu irmão, né? O Diogo, já que o assunto é esse. Né? Fica aqui um carinho especial também para o meu irmão. Continue ligado aqui na Band News, porque na semana que vem tem mais.
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4: A gente volta a falar aqui na coluna de tecnologia sobre o acordo bilionário da Meta com promotores americanos, porque agora um dos estados que acusa a empresa de viciar as crianças nas redes sociais quer manter a ação judicial, Orison.
5: Edu, a gente precisa voltar a falar da multa da Meta. Parece que pelo menos um dos promotores públicos lá dos Estados Unidos, ele que está à frente da Defensoria Pública do Estado da Flórida, ele se recusou a assinar o acordo e disse que a Flórida vai continuar a processar a Meta, alegando e questionando os mesmos pontos iniciais do processo. Então a Flórida talvez siga sozinha nesse processo, talvez sem a companhia dos outros estados. E o dinheiro, esse dinheiro é nada, né? 12 bilhões de dólares em 10 anos para uma empresa como a Meta é nada. Significa absolutamente coisa nenhuma. Basta lembrar que a Meta, no último trimestre, estou falando de 3 meses, teve um faturamento de mais ou menos 200 bilhões de dólares, Edu. E as medidas que foram anunciadas, né, pela empresa, como sendo medidas para restringir o uso de crianças e adolescentes das suas plataformas, de novo, eu acho que são facilmente contornáveis, facilmente burláveis. Os elementos viciantes da rede social que fazem a grande fortuna dessas plataformas continuam lá intocados, nada mudou. A Meta não assumiu responsabilidade nenhuma perante a justiça, perante a sociedade norte-americana, né? Nós estamos falando disso tudo no âmbito dos Estados Unidos. Na verdade, repito aqui, acho que é uma grande pizza e concordo plenamente com o promotor da Flórida. Se comprometeram com nada, não vão pagar nada, um troco para eles e tudo vai continuar na mesma, uma grande pizza. Vamos ver o que vai acontecer com o prosseguimento por parte da ação, por parte do estado da Flórida, se vai dar alguma coisa na justiça. Mas aí é um estado só, né? Antes nós tínhamos 29 estados promovendo essa ação contra a Meta, agora é um só.
4: A gente acompanha este novo capítulo, mas um estado só terá menos força e, claro, um poder menor de influência neste assunto. A coluna de tecnologia volta amanhã.
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0: 5:07, muito bom dia para você que acompanha a programação Band News FM. Você que nos acompanha pelo rádio, pelo aplicativo Band Play, você que está sintonizado pelas nossas redes sociais, pelo site ou pela Fest TV, fica com a gente que tem muita informação por aqui para que você comece essa segunda-feira, dia 7 de setembro de 2026, muito bem informado. Eu sou a Luana Pereira, até às 7 da manhã, fico por aqui com você. A partir das 6 horas da manhã, alguns de vocês ficam com a Carolina Ercolim, com o André Coutinho, com a programação local, mas eu fico aqui também no comando para alguns de vocês que estão aqui sintonizados conosco. Sem mais delongas, já peço a participação de vocês aqui na nossa central de ouvintes Ricardo Boechat. É o 11-999-59-200 o número, manda o seu áudio, manda a sua mensagem, deixa o seu bom dia aqui na nossa central de ouvintes, quero ler a sua mensagem daqui a pouquinho. A gente faz mais uma atualização do noticiário aqui na Band News FM. Em meio à crise no Supremo Tribunal Federal, o ministro Flávio Dino afirma que o judiciário brasileiro é alvo de um debate atabalhoado. O magistrado se manifestou neste domingo através das redes sociais. Dino avaliou que problemas reais e graves estão sendo misturados com interesses eleitorais, econômicos e até ódio pessoal. Ele defendeu as decisões monocráticas à jurisdição penal do STF e a avaliação particular de cada ministro sobre a duração dos inquéritos na corte. Na última semana, a gente lembra, Alexandre de Moraes, no âmbito do inquérito das fake news, que se estende por mais de 7 anos, pediu providências contra supostas ilicitudes praticadas pelo colega de corte André Mendonça. Após a escalada de tensão no STF, o presidente Edson Fachin prometeu o fim do inquérito. Autoridades prometem medidas de prevenção após mais uma morte por febre maculosa em Minas Gerais. É o destaque do Daniel Abreu.
1: Uma pessoa morre por febre maculosa e outras 2 mortes seguem sob investigação em Jeceaba, na região metropolitana de Belo Horizonte. Por meio de nota nas redes sociais, a prefeitura da cidade confirmou os casos e afirmou que ações de prevenção estão sendo adotadas junto à Secretaria de Estado de Saúde de Minas Gerais. Ainda de acordo com o Executivo Municipal, em caso de sintomas como febre alta, dor de cabeça, náuseas e vômitos, os médicos devem ser procurados. Até o dia 27 de agosto, a Secretaria de Estado de Saúde de Minas Gerais registrou 36 casos e 11 mortes pela doença em toda Minas Gerais.
0: 12 pessoas, inclusive uma apresentadora de TV, são condenadas à morte no Egito por tráfico de drogas. Sara Khalifa, de 39 anos, apresentava um programa sobre questões relacionadas à criminalidade no país. A defesa diz que vai recorrer da decisão. Outras 9 pessoas foram condenadas à prisão perpétua. A CBF vai sortear, na próxima quinta-feira, os mandos de campo dos jogos de ida e volta das semifinais da Copa do Brasil. Os duelos serão entre Palmeiras e Vasco e Atlético Mineiro e Grêmio e devem ser marcados para as primeiras semanas de novembro. Já a final da Copa do Brasil em dezembro será disputada em partida única pela primeira vez em campo neutro. Ainda no esporte, após perder a liderança do Brasileirão, Abel Ferreira foca em outros problemas e evita analisar empate fora de casa com Botafogo. Conta aí pra gente, Maurício Ferreira.
2: Liberado para comandar o Palmeiras após o clube conseguir um efeito suspensivo, Abel Ferreira reclama do número de microfones na área técnica após o empate em 0-0 com o Botafogo no Rio de Janeiro. O treinador havia sido suspenso pelo STJD por 2 jogos após chutar um microfone no empate com o Mirassol na rodada anterior.
3: Mas eu agradecia que da próxima, em vez de ter 3 microfones, pusessem mais 4, a ver se conseguem ouvir alguma coisa. E vou dizer mais ainda para terminar, porque me sinto no direito a dizer isso. Vocês veem algum microfone na Liga dos Campeões? Vocês veem algum microfone no Campeonato do Mundo de Clubes? Na Liga Europa? Pois não veem. Porquê que aqui tem? Já chega.
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5: A segunda-feira será marcada pela atuação da intensa massa de ar polar sobre o centro-sul do Brasil. O frio ganha força logo cedo e as temperaturas permanecem baixas durante todo o dia, principalmente entre o sul e o sudeste. A chuva perde intensidade em São Paulo, mas ainda pode ocorrer de forma fraca no litoral. No Rio de Janeiro, Espírito Santo e leste de Minas Gerais, a circulação de umidade ainda favorece períodos de chuva. No sul, o tempo firme predomina e tem condição para geada em diversas áreas. No centro-oeste, a tendência é de redução de chuvas e temperaturas mais amenas, principalmente no Mato Grosso do Sul. Entre as capitais, as máximas devem ficar próximas de 13 graus, em São Paulo, 21 graus no Rio de Janeiro e apenas 15 em Porto Alegre, valores muito baixos para o início de setembro. Ao longo da próxima semana, o tempo firme volta a predominar no centro-sul, mas os modelos ainda indicam a aproximação de uma nova frente fria entre os dias 10 e 11, com potencial para provocar outra rodada de chuvas expressivas e queda nas temperaturas. Aline Araújo, da Climatempo.
0: A gente volta a falar do Corinthians, que chega à quarta derrota seguida no Brasileirão e deixa o campo com protestos da torcida contra a Chapecoense. É o destaque do Lucas Belotti.
6: O Corinthians faz mais uma partida ruim e vai pressionado para enfrentar o Estudiantes na Libertadores. No último jogo antes do embate desta quarta, pelas quartas de final da competição continental, o Timão foi superado em casa pela Chapecoense, a lanterna do campeonato. A derrota foi a terceira seguida em Itaquera pelo Brasileirão, a quarta no geral. Em campo, a noite até começou bem. No primeiro lance de ataque, Matheus Bidu aproveitou o rebote da defesa e abriu o placar aos 2 minutos. Depois, Memphis e Garro desperdiçaram boas chances de ampliar. Ainda no primeiro tempo, a Chape foi efetiva e marcou na primeira finalização, com Marcinho de cabeça. Já no segundo tempo, os catarinenses voltaram melhores e assustaram o Timão. O gol que parecia desenhado saiu de novo com Marcinho, aproveitando um cruzamento de Bolassi. O Corinthians até tentou empatar no abafa, mas desperdiçou novas oportunidades com Carrídio e Guinegão, não conseguindo evitar mais uma derrota. É a primeira vez desde 2007 que a equipe perde 4 seguidas no Brasileirão. Na coletiva, o técnico Fernando Diniz assumiu a culpa pelo momento ruim. O treinador, por outro lado, evitou falar em briga contra o rebaixamento. A distância para o Z4 é hoje de 7 pontos.
7: A gente tem que projetar vencer o próximo jogo. Tem que ficar olhando se vai ficar para trás Libertadores, coisa do tipo. A gente tem que ganhar a próxima partida. As 4 derrotas machucam muito. 3 derrotas em casa. Assumo a principal responsabilidade do time. Não tem muito o que questionar quando a gente perde. Não foi a primeira derrota. O time teve até desempenho, tem tido desempenho. Mas a gente não pode perder 4 jogos seguidos do Campeonato Brasileiro e 3 jogos em casa.
6: Individualmente, Memphis Depay acabou tendo uma partida abaixo. Com 1 gol na temporada, o holandês falou sobre a fase dele, admitindo que pode fazer mais, mas também cobrando mais ajuda dos companheiros.
8: Sei que posso marcar gols, mas são os dois lados. Eu preciso marcar mais gols e ser mais importante. Só que o time também precisa me ajudar com isso. Eu não jogo sozinho. Eu sinto que muitas vezes não recebo a bola em uma posição boa para fazer os gols. Se eu não chuto, como eu posso marcar? Isso é algo que me incomoda, claro.
6: Agora o Corinthians liga o alerta para o Brasileirão, tendo o líder Flamengo na próxima rodada, fora de casa. Antes, é hora da ida das quartas da Libertadores contra o Estudiantes, na quarta-feira, às 21h30.
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0: A Band News dá sequência nestas semanas que antecedem as eleições, a série de reportagens sobre o que é decisivo no voto de cada um. A ideia é estimular os ouvintes a refletirem sobre o impacto das urnas na rotina da sociedade. E na reportagem de hoje, o assunto é um dos protagonistas dessa eleição, que é a segurança pública. Do furto de celulares ao tráfico de drogas, o debate gera preocupação, como mostra a Larissa Biscaia.
20: Você percebe o tempo inteiro que você está num bar e você não tem segurança se ali vai dar um tiroteio ou não. E se acontecer, quem é que vai proteger para que aquilo não aconteça?
21: Essa é a percepção de um ouvinte que mora no Rio de Janeiro e que pediu para não se identificar. E é verdade que a segurança pública vem forte nas eleições desse ano. Desde as discussões nas redes sociais até os projetos de governo apresentados pelos candidatos. A nossa ouvinte destaca outro ponto importante. O medo já faz parte da rotina.
20: Aqui está muito difícil. Aqui a sensação de insegurança é 24 horas. Não tem lugar que você vá que você não perceba.
21: E também não é só no Rio de Janeiro. Para o Jonas Souza, que mora em São Paulo, a sensação é muito parecida. Ele lembra que não basta prender o assaltante, por exemplo. Isso porque, muitas vezes, o crime continua mesmo dentro dos presídios.
22: Eu voto... Hoje a minha prioridade é ir na parte da segurança, quem vai começar calando os presídios. Não tem como resolver a nossa segurança se o presídio continua tendo acesso aqui fora. Porque hoje quem comanda o crime aqui fora é o presídio lá de dentro.
21: Na análise do consultor sócio do Instituto Áquila, Rodrigo Neves, as mudanças e melhorias na segurança pública tendem a ser muito sensíveis para a população. Ele aponta que mesmo pequenas mudanças já fazem a diferença em termos de qualidade de vida.
23: Qual que é o mais sensível? Que é aquele que é mais crítico na região. Então o cidadão ele tem a percepção do que é pior, daquilo que é mais latente para ele, daquele eixo, desse pilar que é mais frágil na região. Então, se eu estou numa região muito crítica de segurança pública, qualquer melhoria do ponto de vista de segurança pública é muito sensível à população.

0: 5 horas 20 minutos pelo horário de Brasília. Parlamentares do PT pedem que o deputado Nicolas Ferreira, do PL de Minas Gerais, seja declarado inelegível por 8 anos. O ofício enviado à Procuradoria-Geral Eleitoral tem como base a divulgação de um documento falso pelo político mineiro, atribuído à Polícia Federal. O texto simulava a conclusão de uma investigação dizendo que não há indícios de um crime, né, na relação entre Nicolas Ferreira e o dono do Banco Master, Daniel Vorcaro. E a Justiça Eleitoral Mineira determina a exclusão de uma reportagem sobre uma conversa entre Nicolas Ferreira e Daniel Vorcaro, ainda sobre o mesmo assunto, de Belo Horizonte. Quem traz os detalhes é Josiele Lemos.
1: A Justiça Eleitoral de Minas determina em até 24 horas a remoção de publicação do ICL Notícias sobre um áudio enviado por Nicolas Ferreira ao banqueiro Daniel Vorcaro em março de 2025. O ICL havia publicado que o deputado chamou Vorcaro de lindão e pediu a liberação de um ativo minerário. Ao analisar a gravação, o juiz afirmou que Nicolas se referiu ao banqueiro como Dani e não lindão e considerou falsa a afirmação. A decisão, no entanto, foi parcial. O juiz não considerou falsa a informação de que Nicolas teria pedido a liberação de um ativo minerário.
0: E o Santos vence Internacional por 3-2 fora de casa e respira no Campeonato Brasileiro. O time da Baixada fez 3-0 ainda na etapa inicial. Esses gols foram marcados por Gabigol 2 vezes, incluindo um pênalti, e por Christian Oliva. Matheus Bahia, do Colorado, ainda foi expulso no primeiro tempo após derrubar o camisa 9 do Santos dentro da área. Na etapa final, Brian Aguirre e Bruno Henrique, de pênalti, diminuíram para o Inter. Com o resultado, o Santos foi para 32 pontos e se afastou da zona de rebaixamento. Já o time gaúcho estaciona nos 25 pontos dentro do Z4.

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1: A colunista da Band News FM, Ayana Freitas, cita um levantamento que revela como o uso de canetas emagrecedoras está afetando o varejo. Em participação no Band News Station, ela conta como que as empresas estão se moldando a essa nova realidade. Ela conversou com Eduardo Frumento e com Eduardo Barão.
2: Ah, rapaz, essa moda, entre aspas, né, da caneta emagrecedora está gerando reações em diferentes ambientes, né? A gente chegou a falar já faz um tempinho que aqui em Nova York, por exemplo, em alguns restaurantes você tem ali no cardápio de um prato monjauro, né? O pessoal vai lá e come muito menos, é bem menorzinho, que é o que aquela pessoa que está passando por esse tratamento aguenta. A nossa Ayana Freitas, que acompanha de perto essas mudanças no mercado, tem mais detalhes para a gente sobre o que essas canetas emagrecedoras estão provocando por aí, né, Ayana?
3: Por aqui e pelo mundo inteiro, né? Vou falar aqui de algumas características que a gente tem percebido no mercado brasileiro, mas que com certeza estão reverberando aí também mundo afora. Porque essas canetas, de fato, estão mudando não só o que as pessoas comem, mas a forma como as lojas estão se organizando, como a indústria está determinando, por exemplo, inovação em produto, né? Até as embalagens são feitas agora de outra maneira por conta desse mercado. Uma pesquisa da Nielsen IQ coloca os medicamentos GLP-1 entre as novas despesas que estão disputando espaço no consumo aí do consumidor, né? Do consumo tradicional. Hoje, só para se ter uma ideia, só 5% dos lares brasileiros tem alguém que usa esse medicamento, esse tipo de medicamento, né? Mas entre as pessoas que usam, 6 em cada 10 dizem que tiveram que despriorizar, entre aspas, outros gastos para acomodar o gasto com o tratamento. Então, deixaram de gastar com alguns produtos ou serviços para acomodar os gastos com as próprias canetas e com a readequação dos hábitos alimentares, né? Então, a pessoa pode gastar menos em algumas categorias, mas não necessariamente ela deixa de consumir no total, só está readequando ali o seu consumo. O que tem perdido espaço, né? A gente já falou aqui também algumas vezes álcool, por exemplo, né? Produtos com álcool, produtos que são aqueles que a gente chama de indulgência, né? Salgadinho, biscoito, enfim, ultraprocessados, aqueles que dão um prazer imediato logo que a gente consome, que são muito saborosos, aquela sobremesa maravilhosa. E algumas categorias, obviamente, que têm um preço mais elevado também, já que a gente está falando de adequação de cesta, de compra de carrinho, né? O que está ganhando mais espaço? Proteína. E a gente falou também aqui recentemente sobre essa onda de proteinização do mercado, né? De maneira geral, tem produtos dos mais diversos com proteína adicionada. Alimentos frescos também estão ganhando bastante relevância. Então, tem um lado bom, né? O consumidor ele está consumindo menos, mas ele está buscando produtos que têm mais qualidade, enfim, que têm um valor nutricional maior. Buscando mais proteína, buscando mais fibra, buscando mais alimento fresco, como eu acabei de falar, buscando produtos funcionais, por exemplo, né? E as mudanças que a gente está vendo, então, nas empresas. O que isso está ocasionando, né, nas empresas? A indústria, por exemplo. Então, tanto de produtos já considerados saudáveis quanto indústria de biscoito, indústria de iogurte, as mais diversas, estão destacando cada vez mais proteína nas embalagens ou reformulando os produtos para adicionar proteína. Então, os produtos que já tinham proteína na composição, as empresas estão muitas vezes mudando a embalagem para destacar essa característica, destacar mais, né? Para o consumidor ver logo que olhar para a embalagem. E os que tinham alguma quantidade menor ou que nem tinham, estão adicionando, reformulando, a indústria está reformulando para adicionar a proteína, enfim, esse componente, né? Supermercado e farmácia estão repensando o que eles estão oferecendo, então sortimento de loja mesmo, né? Como colocar esse produto na prateleira, por exemplo, né? Até onde, estando na prateleira, onde vai ficar esse setor do supermercado, da farmácia dentro da loja para chamar a atenção do consumidor? Tem um caso bem recente da associação, a Farmarcas, é uma associação de farmácias independentes aqui no Brasil, né? Não reúne grandes redes de farmácia, mas reúne uma imensidão de farmácias independentes Brasil afora. E eles acabaram de criar, estão testando numa dessas redes, uma categoria de emagrecimento. Então tem lá na farmácia, cuidado, sei lá, com a pele, cuidado com o cabelo, medicamento, sei lá, dor de cabeça, e tem agora emagrecimento também. O que que tem ali nessas prateleiras, né? Whey, creatina, vitamina, suplementação, quem usa produto para nutrição esportiva, enfim, produtos que são complementares na vida de quem está usando essas canetas. A proposta é justamente, já que as farmácias já vendem as canetas, né? Além de vender as canetas, oferecer produtos que estão relacionados à perda de peso, atividade física, autocuidado de maneira geral. Supermercado. Tem supermercado, vários supermercados, na verdade, inauguraram também zonas específicas, regiões específicas, espaço, viver bem, é o caso da rede Carrefour, por exemplo, com ambiente para produtos com foco em saudabilidade, em bem-estar, em performance também. Dalben Supermercados, que é uma rede do interior de São Paulo, também anotou ali uma área de bem-estar, espaço de bem-estar, reúne suplemento, reúne produto de autocuidado, e aí vai de tudo, né? Desde prática esportiva até um ritual de banho, enfim. Também de autocuidado ali, para prazer mesmo no dia a dia, né? Mercado Online Shopper criou também uma categoria específica, e essa chama GLP-1 mesmo. Tem ali produtos que são feitos com massas diferentes, por exemplo, não de trigo, produtos que são prebióticos, vitaminas, enfim, uma infinidade de produtos aí, e criaram essa categoria, eles criaram essa categoria, inclusive, porque esses produtos já tiveram uma alta de 75% nas vendas em janeiro desse ano, comparado com julho do ano passado. Enfim, a gente está vendo uma readequação, não só do consumo, né, de quem está usando as canetas emagrecedoras, mas também do próprio varejo, da própria indústria, para fazer frente aí a essa nova demanda, a esse novo hábito mesmo de compra dos consumidores.
4: Aí, Ana, a gente está falando de uma readequação das empresas e também dos consumidores, mas a gente já consegue saber os setores que são mais prejudicados e aqueles menos prejudicados, aqueles que até, porventura, podem estar ganhando alguma coisa com essa mudança do consumo? Você elencou aí essas alterações que estão sendo feitas em mercado, farmácia, justamente para não perder mercado. Mas a gente já tem, assim, algumas indústrias que, porventura, já tenham detectado maiores perdas do que ganhos com essas canetas emagrecedoras?
3: As pesquisas falam muito disso, né? E a gente está vendo até alguma movimentação ou outra aí na indústria também, nesse sentido, quem está faturando menos, por exemplo, revendo portfólio, né? O caso de cervejas, por exemplo, né? Cerveja, as pessoas estão evitando consumir álcool, isso vem diante das canetas emagrecedoras, os jovens também estão evitando, estão apostando mais, então, a indústria está apostando mais em cervejas funcionais, cervejas que tem ou não tem álcool, ou não tem também glúten, por exemplo, né? Tem algumas outras atribuições ali para atrair esse consumidor. De maneira geral, o que as pesquisas dizem é que perdem espaço, né? Digamos assim, ou passam a ter um espaço menor na cesta de compras. Produtos, então, com álcool, né? Cervejas e outros produtos, snacks, por exemplo, esses salgadinhos, esses pequenos prazeres do dia a dia, ali, né? Lanchinhos e tudo mais. Biscoitos, que são biscoito que tem muito açúcar, por exemplo, né? Até chocolate, as pessoas estão consumindo menos, quando a gente está falando especialmente de quem está usando essas canetas, né? Por outro lado, ganham espaço aí, como eu comentei, produtos que têm alguma característica que ajuda no funcionamento do organismo, produtos mais saudáveis, produtos mais naturais, mais frescos, né? Enfim, essa é a tendência geral, digamos assim, né? Acho que muito em breve a gente vai conseguir dar exemplos bem práticos, assim, de mercados que sofreram mais e menos com essa onda aí da GLP, uma das canetas emagrecedoras.
2: Aqui há uma discussão muito grande sobre isso, né? Afinal de contas, digamos que a alimentação americana não é uma das mais saudáveis do mundo, muito pelo contrário, né? Então, essas grandes redes de fast food estão em polvorosa. O americano paga pouco para comer porque come, enfim, o que se come em lanchonete, em rede de fast food e tudo mais. E com essas canetas, a procura por esses restaurantes, por essas lanchonetes, tem diminuído. Então já é algo muito perceptível aqui no dia a dia do americano, algo que está levando a discussões importantes aqui e tudo mais, porque, digamos que essa alimentação em grandes quantidades, alimentação de comida que está distante de ser a mais saudável, sempre foi um pouco da mola propulsora desse setor nos Estados Unidos. Com as canetas emagrecedoras, a alimentação muda completamente, né? A quantidade diminui radicalmente, e por isso esse tipo de debate está rolando por aqui, porque está afetando a economia, apesar de trazer um benefício muito grande para a saúde dessas pessoas. Muito bem, A Ana Freitas, com o assunto do momento, volta na próxima semana conversando com a gente. Grande beijo, ótima semana, Ana.
3: Beijos, até.
1: Uma pesquisa revela que metade dos adolescentes passa mais tempo do que gostaria na internet. De Fortaleza, detalhes com a Leonice Acioles.
5: Na presença de fãs-clubes de artistas pop, o presidente Luiz Inácio Lula da Silva assina um decreto que combate o cambismo digital e fortalece a segurança dos fãs nos shows. A cerimônia aconteceu no Palácio do Planalto nesta segunda-feira. Os três pilares principais do documento são o combate ao cambismo digital, a distribuição de água potável em eventos e a transparência nos serviços de compra e venda de ingressos. O cambismo digital é a atividade agora proibida, de compra de lotes de ingressos para eventos por meio de bots ou ferramenta de inteligência artificial. Nessa antiga modalidade, os fãs tinham mais dificuldade para comprar os ingressos, que são limitados diretamente pelas plataformas. E...
1: A gente agora aciona a nossa repórter de Fortaleza, Leonice Acioles, para falar sobre essa pesquisa, que traz dados alarmantes, porque metade dos adolescentes passa muito tempo na internet, muito mais do que gostaria.
6: Pesquisa do Instituto Alana mostra que metade dos adolescentes brasileiros passam mais tempo na internet do que gostaria. O levantamento aponta impactos na criatividade, no sono e nos estudos, e reforça a importância de uma educação digital que envolva famílias, escolas e os próprios jovens. O levantamento Adolescência Sem Filtro ouviu 505 adolescentes de 13 a 17 anos, de todas as regiões do país. Segundo a pesquisa, quase 80% passam mais de 3 horas por dia conectados, e metade afirma que fica na internet por mais tempo que gostaria. Para o professor e especialista em gestão educacional Antônio Neto, mais do que contabilizar as horas diante das telas, é preciso observar quando esse uso começa a comprometer a autonomia e atividades importantes para o desenvolvimento.
7: O excesso de tempo online, ele afeta diretamente a capacidade de concentração, a criatividade, o desempenho escolar dos adolescentes. Isso porque ele distancia o aluno da realidade, ele distancia o jovem, a criança, do mundo real. Ele faz com que ele não viva experiências concretas de aprendizagem. Ele faz com que o adolescente não perceba e não tenha contato real, socialização e interação.
6: A pesquisa aponta que 49% dos adolescentes percebem queda na criatividade ligada ao uso da internet. Cerca de 4 em cada 10 também relata piora do sono, maior dependência do celular e menos tempo para estudar.
7: Nós não podemos

0: próprios adolescentes na construção de um ambiente digital mais saudável. A pesquisa mostra que 71% acreditam que a internet precisa melhorar, mas apenas 19% consideram que pode contribuir para essa mudança. A discussão ganha ainda mais importância com a entrada em vigor do Estatuto Digital da Criança e do Adolescente, que amplia a responsabilidade de famílias e escolas na proteção de jovens no ambiente virtual.
1: Mulheres vítimas de violência doméstica que precisam se afastar do trabalho têm direito a receber salário durante esse período. A garantia é uma decisão do Supremo Tribunal Federal que definiu o INSS como responsável pelo pagamento enquanto durar a medida protetiva. Os detalhes chegam agora com a reportagem da Josiele Lemos.
2: Dois casos de violência contra mulheres cometidos neste ano avançaram na Justiça de Minas nesta segunda-feira. Em Belo Horizonte, o sargento da Polícia Militar, Eduardo Abner Pereira de Oliveira, virou réu pelo feminicídio da capitã Michele Leão Azevedo em 20 de julho. Em Brumadinho, Silvanildo Amâncio de Araújo também se tornou réu por tentativa de feminicídio contra a ex-companheira Ana Cláudia Rodrigues, que foi jogada de um penhasco na Serra do Rola Moça em 25 de maio. Os casos reforçam um cenário que ainda preocupa no estado. Entre janeiro e julho deste ano, 88 mulheres foram vítimas de feminicídio consumado e outras 113 de tentativas, segundo dados da Secretaria de Estado de Justiça e Segurança Pública. Uma decisão do Supremo Tribunal Federal amplia justamente a proteção às mulheres que precisam se afastar do trabalho para escapar da violência doméstica. O STF definiu que elas têm direito a receber remuneração durante o período de afastamento. A advogada previdenciária Débora Kinushi explica que a medida garante o sustento financeiro no momento em que a vítima mais precisa.
3: Esse período de afastamento gerava garantia de emprego, mas não gerava renda. Então ela poderia ficar 6 meses sem ir trabalhar, sem perder o emprego. Mas como que ficaria a manutenção da sua vida, suas contas? O recurso em si não tinha. E agora esse tema ele veio trazendo o recurso.
2: A partir da decisão da Justiça, o pagamento é cumprido pelo INSS e pelo empregador, conforme o caso. A advogada reforça que o primeiro e mais importante passo é registrar a ocorrência.
3: É indispensável para que você consiga ter acesso à proteção financeira, à proteção do seu trabalho, ocorra a formalização da denúncia. É necessário que compareça à delegacia, faça todos os procedimentos.
2: Depois que o INSS paga os valores à trabalhadora afastada, o órgão público pode cobrar o dinheiro do próprio agressor por meio de uma ação de regresso.
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0: A Band News FM faz mais uma atualização do noticiário nesta segunda-feira, 7 de setembro de 2026. O presidente Lula defende a soberania nacional em pronunciamento do 7 de setembro. Ao longo da mensagem, o mandatário falou sobre a reserva de terras raras do Brasil e a descoberta de petróleo na margem equatorial. Lula defendeu que o país não voltará a ser colônia de ninguém.
1: Defender a independência do Brasil é defender nossa soberania e nossa democracia. Mais do que nunca, é preciso lutar pelo que é nosso. Temos a segunda maior reserva de terras raras do mundo. No último mês, descobrimos uma nova e rica reserva de petróleo. Nossas riquezas devem servir ao futuro do povo brasileiro. Não podemos baixar a cabeça diante de potências estrangeiras que querem transformar o Brasil novamente em colônia. Não somos colônia e não seremos colônia de ninguém.
0: O senador e candidato do PL à presidência, Flávio Bolsonaro, cobra voto da ministra Carmen Lúcia para a abertura de investigação contra Alexandre de Moraes. A cobrança foi feita durante uma transmissão ao vivo neste domingo. Flávio indagou em tom irônico se a ministra passará a mão

na cabeça do colega de corte. A Loto Fácil da Independência pode pagar um prêmio de 300 milhões de reais para quem acertar as 15 dezenas. E apesar de a data ser comemorada hoje, o sorteio será na terça-feira da semana que vem, dia 15 de setembro. O prêmio não acumula, ou seja, caso ninguém acerte aquelas 15 dezenas, o dinheiro vai para quem acertar 14 ou até 13 números. As apostas podem ser feitas até segunda-feira, dia 14. E o jogo é simples, custa R$3,50. Um avião cargueiro da Amazon sai da pista e deixa 5 mortos em Miami, no estado americano da Flórida. O acidente neste domingo deixou também 5 pessoas feridas. Segundo a imprensa americana, 3 feridos estão em estado grave em hospitais da região. O avião cargueiro que prestava serviço para a Amazon saiu da pista, atingiu um alambrado, atravessou uma estrada e parou em uma área descampada. A aeronave, um Boeing 767-300, atingiu veículos que passavam na rodovia e pegou fogo. O acidente aconteceu no momento em que o avião pousava no aeroporto de Miami.

0: A 26ª rodada do Brasileirão será encerrada nesta segunda com a partida entre Vitória e Grêmio. Detalhes do jogo com o David Cardoso.
1: O Vitória enfrenta o Grêmio nesta segunda em casa pela 26ª rodada do Campeonato Brasileiro. A partida será às 8 da noite no Barradão, em Salvador. Esse é o primeiro jogo do rubro-negro após a eliminação na Copa do Brasil. O tricolor, por outro lado, avançou e vai jogar as semifinais do torneio. O Leão ocupa a 13ª posição na competição com 29 pontos, apenas 4 acima da zona de rebaixamento.

0: Em meio ao Setembro Amarelo, mês de prevenção ao suicídio, um levantamento de saúde mental infanto-juvenil revela um cenário preocupante no Brasil. Estima-se que mais de 15 milhões de brasileiros de 5 a 29 anos, 21% dessa população convivem com pelo menos um transtorno mental. Um especialista ouvido pelos apresentadores Luiz Megalli e André Coutinho faz alertas importantes sobre esse assunto. A entrevista foi com o psiquiatra e neurocientista, professor da Unifesp e presidente do Instituto Ame Sua Mente, Rodrigo Bressan.
1: Está conosco o Rodrigo Bressan, psiquiatra e neurocientista, professor da Unifesp e presidente do Instituto Ame a Sua Mente. Doutor, obrigado pela participação aqui na Band News FM.
2: É um enorme prazer estar aqui com vocês e com os ouvintes da Band.
1: Doutor, o que explica isso? A hipótese de que hoje os diagnósticos são feitos com mais facilidade ou que o mundo é um lugar mais hostil para as crianças?
2: As tuas duas hipóteses são muito boas. A principal explicação é o que eu costumo dizer que saiu debaixo do tapete. Esse fenômeno já existia, a gente tem estatísticas nacionais e internacionais de pelo menos 14% das crianças terem um transtorno, crianças e adolescentes, né? Essa faixa que você mencionou, terem um transtorno mental. Parece estar havendo um aumento. Isso é mais claro quando a gente vê a taxa de suicídio completo, que é uma boa medida de transtorno mental maltratado, né? Porque o suicídio, na sua grande maioria, mais de 90%, está associado a um transtorno mental maltratado. Então é como se fosse a ponta do iceberg. Ela é uma medida que reflete os quadros, reflete a incidência, a prevalência dos transtornos mentais e também o tipo de assistência que a gente está tendo. Então, de alguma forma, dá para dizer que talvez esteja aumentando a incidência, a gravidade e a assistência não está acompanhando.
1: Doutora, a partir de que idade o suicídio passa a ser uma preocupação, uma possibilidade entre crianças e jovens?
2: Olha, a gente tem as incidências, elas são maiores na adolescência mais tardia, tá certo? Então é mais comum isso acontecer. Mas agora o que está havendo é um aumento de taxa. Então quando você vai para 8 a 12 anos, que é algo que seria raríssimo, a gente subiu 400% a taxa. Agora, o que é importante dizer é que a gente não precisa achar que existe uma epidemia de suicídio. Suicídio é incomum, mas o que é importante é que a gente possa falar sobre esse assunto com naturalidade, porque suicídio é altamente prevenível. Por quê? Porque se você entende que alguém está num sofrimento com intensidade tão grave a ponto de querer acabar com a própria vida, significa que aquela pessoa precisa de assistência e, na sua grande maioria, uma boa assistência previne o suicídio.
3: Doutor, eu vou trazer aqui um caso pessoal para ampliar para uma discussão com os nossos ouvintes. Mas na semana passada eu estava à mesa com a minha família e minha mãe foi contar um caso de uma tentativa de suicídio de uma pessoa conhecida, uma pré-adolescente, e meus dois sobrinhos estavam à mesa e a minha reação...
1: Quantos anos?
3: Meus sobrinhos, minha sobrinha 15 e meu sobrinho 12. E a minha reação, não sou pai, são meus sobrinhos, mas eu não sei se eu teria a mesma reação como pai, foi fazer o lá, sabe? Uhum. Muda de assunto, etc e tal. Como deve ser tratado esse tema? O senhor acabou de falar um pouquinho, mas como deve ser tratado esse tema, trazendo aqui um relato pessoal?
2: Claro, eu acho que assim, a gente tem que falar desse assunto com naturalidade, né? A tua mãe está contando um fato, esse fato atingiu várias pessoas e a gente pode compartilhar e tratar do assunto. Para alguém que a gente acha que está em risco, que está com um quadro diferente, mudando o comportamento, a gente tem que falar diretamente. Agora, uma coisa importante, a gente também não deve falar o tempo inteiro nesse assunto, porque tem um risco de glamourização desse assunto. A gente não tem que ficar, ai, que legal, fiquei pensando, não sei o quê, não sei o quê. Não. Isso é uma situação de alto sofrimento e risco. Tem que ser tratado com naturalidade, com firmeza, mas sem tornar isso glamouroso.
1: Eu fico tentando imaginar o que passa pela cabeça é uma maneira, não é satisfatória de descrever, mas como é que uma criança enxerga a morte? Como é que uma criança, qual é o processo de tomada de decisão de uma criança? Eu me lembro de não compreender a morte. A morte era algo muito abstrato, parecia muito distante. Às vezes morria o avô de um amigo, mas a gente cresce aprendendo que os avós morrem mais cedo mesmo, que, enfim, é parte da vida, mas a gente nunca pensa na própria finitude quando tem 10 ou 12 anos de idade. Pelo menos eu não pensava. Como é que funciona o conceito de morte na cabeça de uma criança, de um jovem, e o processo de tomada de decisão de acabar com a própria vida, doutor?
2: Eu não esperava que sábado de manhã eu tivesse uma pergunta existencial com tamanha profundidade.
1: Pois é, essa entrevista vai ser mais longa do que eu imaginava.
2: Não, mas a pergunta é super interessante para a gente refletir, né? Morte é algo muito difícil na cabeça de todos nós. É muito intangível. É algo que você pode se remeter a uma perda, né? Morte, aquele ente querido que não está lá mais com você e que faleceu e tal. Então, para todos nós, é algo que você compreende mal, usa suas experiências, leituras e tal. Mas compreender o que é morrer, realmente aí eu acho que está fora. Para uma criança, você tem toda a razão. É mais difícil ainda, é algo muito mais intangível. Mas quando alguém, em geral, está falando em quero me matar, essa pessoa está falando eu não aguento como as coisas estão agora. É a única saída que eu consigo. Os meus recursos para enfrentamento do que eu estou vivendo, a minha realidade, eles esgotaram. Então, em geral, a gente está falando de muita dor e falta de recurso. Você me fez uma pergunta, né? Como é o processo de tomada de decisão? Quando a gente fala de suicídio, a gente tem em mente tanto a gravidade da situação, né, o que está levando aquilo, mas também um componente de impulsividade. Então, alguém que tem aquela dor tão extrema e naquele momento não aguenta e pode fazer um ato agressivo ou, sei lá, fazer uma tentativa de suicídio. Tanto que suicídio aumenta muito fora da adolescência, já com o abuso de drogas e álcool. Né? O abuso de álcool e drogas associado a um transtorno mental aumenta a taxa de suicídio. Por quê? As drogas aumentam a impulsividade, você tem um freio menor do comportamento, né? Você se atira nas coisas. E aí, num momento de muita angústia, aumenta a chance de você poder acabar com a sua vida.
3: E também acho que é uma pergunta um pouco mais complexa, que é o papel dos pais, no sentido de até que ponto isso eu consigo controlar e até que ponto eu preciso procurar uma ajuda externa.
2: Tá, tem uma coisa que a gente sempre faz uma gradação, né, para orientar as pessoas sobre a preocupação. Preocupação excessiva com questões de saúde mental não ajudam, mas também a gente está com os olhos abertos. A gente tem que estar sempre olhando para as mudanças de comportamento e de hábitos daquela criança, do jovem. A queda de rendimento, o isolamento, uma mudança comportamental como agressividade, está passando uma fase, por exemplo, sofrendo bullying. A gente tem que estar atento e abrir esse diálogo. Agora, se em algum momento, quando você abre o diálogo e vem essa questão de ideação suicida, não é que eu vou matar, mas fico pensando nisso, a morte é algo que me interessa, não estou aguentando, é o caso de busca de ajuda clara. Ideação suicida é uma emergência na medicina. A gente tem que buscar ajuda, né? Não significa que a pessoa vai cometer suicídio ali nas próximas horas. Significa que precisa de assistência e não vai ser daqui a alguma semana. Ou é hoje ou daqui a um ou dois dias, de acordo com a percepção que as pessoas têm. Portanto, se você fala em suicídio, você tem que ter uma consequência direta de busca de ajuda de profissional especializado, se possível.
1: Doutor, de onde vem essa glamorização do suicídio? Por que acabar com a própria vida teria um glamour e por que que isso teria alguma atratividade para um adolescente, sendo que ele não vai nem desfrutar desse glamour? não vai mais estar aqui, se é que eu fui claro. Eu até compreendo, né, suicídios glamourosos, o Jim Morrison morto numa banheira em Paris. Eu não acho que os jovens de hoje estejam ouvindo The Doors e conheçam a história do Jim Morrison. De onde vem isso? Das redes sociais, das conversas?
2: Você sabe que tem uma descrição do Goethe sobre um livro que fala de um suicídio romântico. Naquela época, esse livro fez bastante sucesso. Não é uma obra importante dele, do Goethe, como literatura, mas ele foi um best-seller da época. E o que aconteceu é que houve uma imitação. Essa morte romântica de Romeu e Julieta e tal contamina jovens, porque eles sentem muita dor em perdas, eles, todos nós, mas em especial jovens, nessa faixa etária. Eu perdi a minha namorada, acabou minha vida. Então, ali, a gente chama até que, não, em geral, não há um transtorno mental, mas aumenta a incidência ligada a isso. E você chama isso do efeito nocivo do suicídio. Então, a gente não fica fazendo propaganda e tal. O outro elemento é falar e descrever essas coisas. Tinha uma época em Viena em que se anunciavam todos os casos em que a pessoa pulava em frente do metrô de Viena e falava estação e tal. E você tinha uma repetição desses atos. O que, que se imagina? Se imagina que pessoas que já estão ali com um nível de angústia muito alto, que estão num nível de sofrimento alto, achem aquilo como uma forma de se livrar. Então a gente não faz, vocês conhecem, né? Você tem um manual de suicídio para a imprensa, para ver como a gente comunica. Então, o que nós estamos fazendo aqui é gerando conhecimento a respeito e gerando mecanismos de enfrentamento sem glamorização. Porque no caso do Jim Morrison, a gente pode até glamorizar, porque era roqueiro, não sei o quê, não sei o quê. Mas é trágica a situação, né? É horrorosa a situação. Então, o que a gente tem que tomar é muito cuidado com isso.
3: É isso que o doutor falou, né? Eu ia até abordar esse tema, o doutor falou, e para explicar para os ouvintes, existe um manual, um código de ética na grande mídia, que nós não falamos, por exemplo, quando tem uma pessoa numa grande avenida ameaçando se jogar, né? A gente fala que tem trânsito, a gente fala que está acontecendo alguma ocorrência, mas existe esse código de ética, esse manual, como disse o doutor, que a grande mídia não fala, né? E isso tem um embasamento com estudo. Ninguém teve a ideia. Científico, isso, né, doutor?
2: Sim, sim. Não, a gente. Essa informação é muito clara, né? Já foi medida em várias situações. E é por isso que é bom falar desse assunto numa mídia séria, né? Numa mídia que não está aqui sensacionalizando esse tema. Não. De uma forma responsável, a gente muda o tom, fala disso com correção, conhecendo o problema e buscando estratégias de enfrentamento.
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6: O São Paulo, jogando bom futebol no último sábado no Morumbi, venceu o Atlético Mineiro por 2-0 e acabou com uma invencibilidade de 14 jogos do time mineiro. Bahia venceu o Bragantino por 3-2 de virada no último sábado em Bragança Paulista e chegou a 10 jogos sem perder. No clássico carioca pelo Brasileirão, Fluminense venceu o Vasco por 1-0 no último sábado no Maracanã e é o quarto colocado na competição. O Vasco segue na zona de rebaixamento. Mirassol venceu Curitiba por 2-1 de virada ontem no Couto Pereira, depois de 4 meses sem vencer no Brasileirão fora de casa. Num jogo muito ruim tecnicamente, Palmeiras e Botafogo ficaram no empate sem gols ontem no Nilton Santos. Com empate, o Verdão perdeu a liderança do Brasileirão para o Flamengo. Num jogo eletrizante ontem no Mineirão, Cruzeiro venceu o Atlético Paranaense por 3-1. Furacão perdeu uma invencibilidade de 10 jogos. Corinthians, jogando ontem em Itaquera, foi derrotado pela Chapecoense por 2-1 e chegou a 4 derrotas seguidas no Brasileirão. Flamengo venceu o Remo por 1-0 ontem no Mangueirão, em Belém do Pará, e assumiu a liderança do Brasileirão com 54 pontos. O Santos venceu ontem o Internacional por 3-2 no Beira-Rio e abriu 7 pontos na zona de degola. O Inter continua na zona de rebaixamento. Dito tudo isso, eu diria, eu quero é mais.
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0: 6:01. Muito bom dia para você que está conosco nesta segundona. 7 de setembro de 2026, feriado da Independência. E tá fazendo um friozão lá fora, hein? 10 graus é a temperatura agora. O CGE fala que a máxima também não vai subir muito, que nem ontem. Ontem a máxima foi de madrugada, né? Foi em torno de, acho que 14 graus. Depois foi só ladeira abaixo. E assim a gente tá. A Defesa Civil tá com um estado de alerta para baixas temperaturas em toda a cidade. A gente vai já falar mais sobre a previsão do tempo. Eu, Carolina Ercolim e André Coutinho. Hoje uma duplinha nova aqui no Expresso São Paulo. Bom dia. Peraí, então vai.
1: Tudo bem, Carol? Ótima manhã a você e a todos os amigos e amigas ouvintes. Nova Peronomútil, né? Porque fizemos praticamente 2 semanas recentemente nas férias do Fábio França. Estivemos juntos. Frio.
0: Tá frio. Você tá de camiseta,
1: pra
0: meu
1: tá
0: garoto.
1: Frio.
0: O que tá acontecendo?
1: Não, aqui dentro do estúdio. Tô com um casaco que eu costumo levar pras minhas viagens de neve lá fora.
0: Ah, bom.
1: Pra tá frio tem que esquentar pra caramba. Eu odeio frio. Os ouvintes sabem disso. Quem esteve comigo aqui na minha primeira temporada, nesse horário, sabe que eu odeio frio. Eu respeito demais quem gosta de frio. Não entendo, mas respeito.
0: Coisas a serem esclarecidas.
1: Mas né? Eu odeio frio. Eu odeio. Quer me deixar pé da vida, ainda mais para acordar nesse horário. Não tenho problema tanto de acordar cedo. Não gosto tanto. Sou a pessoa mais da noite. Mas com frio, nossa senhora.
0: Pegado, né?
1: Hoje, eu posso falar porque a Marcela tá dormindo ainda. Mas hoje, assim, ontem eu fui deitar e fui checar se a janela do banheiro tava aberta. Porque eu falei, vou ter que tomar banho amanhã às 4 horas da manhã.
0: Ah, já fecha antes.
1: E eu falei, deixa eu fechar para não entrar aquele gelo lá de fora.
0: Certo.
1: E aí, a hora que... E a gente meio que usa 2 banheiros, assim. A gente só toma banho no mesmo banheiro.
0: Uhum.
1: Aí, a hora que eu fui pro banheiro e vi a janela aberta, eu falei, não é possível que ela abriu a janela.
0: De brincadeira. Tem que pegar esse golpe de ar de manhã,
1: caramba,
0: né?
1: Caramba, e não esquentava de jeito nenhum. Mas foi isso. Tô aqui, tô feliz. Tô ao lado dos ouvintes da Band News. Será que tem ouvinte nos escutando hoje, em pleno feriadão? 11-999-592-100. Manda sua mensagem pra cá.
0: Vamos lá. Começa gerando informação a partir de São Paulo. A polícia ainda investiga a origem do incêndio em uma área de venda de frutas na CEAGESP. Humberto Ferretti.
2: Uma perícia deve ajudar a esclarecer a causa do incêndio que destruiu um pavilhão da CEAGESP na madrugada de sábado para domingo. O espaço atingido foi interditado pela Defesa Civil Municipal, mas as demais áreas do entreposto funcionam normalmente. A liberação do pavilhão depende de uma nova vistoria das autoridades. 320 boxes foram destruídos, mas ninguém ficou ferido. O espaço era voltado para a venda de frutas, principalmente melancia. Além de mercadorias, comerciantes perderam documentos, computadores e toda a estrutura dos escritórios.
1: 125 pessoas são afetadas pelo incêndio numa favela na zona norte da capital paulista. Segundo a prefeitura, foram distribuídos 100 cobertores e 120 garrafas de água às vítimas. Para hoje está prevista a entrega de cestas básicas, colchões, kits de higiene e outros insumos. Nenhuma família quis o acolhimento oferecido pela rede socioassistencial. Mais detalhes com Sara Tavares.
3: Ninguém fica ferido no incêndio que atingiu uma comunidade na Vila Maria, na zona norte de São Paulo. O fogo começou ontem, turas dos bombeiros atuaram na ocorrência na rua Giuseppe Marino. As chamas foram apagadas por volta do meio-dia. As causas do incêndio ainda são desconhecidas.
0: Hoje a gente tem já, né, uma cidade comportando-se diferente, porque o rodízio municipal de veículos e as restrições para fretados e caminhões estão suspensos na cidade de São Paulo. Portanto...
4: Atenção, ouvintes Band News. Não tem rodízio.
0: Não tem rodízio, né? E amanhã tudo normal. Os detalhes com o Gustavo Santos.

0: portas. Os carros com placas finais 1 e 2 podem circular livremente hoje pelo centro expandido da capital paulista por causa do feriado da Independência do Brasil. Também não há restrições para caminhões e fretados. As faixas exclusivas para ônibus estão liberadas ao longo de toda a segunda-feira e as ciclofaixas de lazer estão ativadas hoje. Já a Zona Azul,
1: do Brasileiro e da Força Aérea Brasileira, além da Polícia Militar, do Corpo de Bombeiros Militar e da Guarda Civil de Salvador. Mais de 1.000 pessoas, entre policiais, alunos, professores e veteranos, vão representar a Polícia Militar. Ao todo, são 1.040 participantes. A programação contará ainda com 64 veículos, entre bases móveis, automóveis blindados, aeronave e motos, além de 32 cavalos. A Marinha participará do desfile com 310 militares e 6 viaturas no desfile motorizado. A Polícia Militar da Bahia participa do desfile com 1.040 integrantes em Salvador, entre policiais militares, alunos, professores e veteranos. A rede estadual também leva fanfarras com estudantes para o desfile. Em Salvador e na região metropolitana, 7 escolas participam dessa programação, mobilizando cerca de 430 estudantes. No interior, são 112 escolas de 95 municípios, reunindo mais de 6 mil integrantes de norte a sul da Bahia. Ao todo, serão 119 fanfarras neste dia simbólico, né, 7 de setembro, simbólico da Independência do Brasil, lembrando, claro, que a gente comemora também o 2 de julho, que de fato foi quando as tropas portuguesas foram expulsas aqui do nosso país. E tem mais informação a respeito de 7 de setembro, você que, né, precisa passar por essa região tem que ficar ligado, porque, claro, né, tem todo um esquema especial de trânsito para o desfile. A Transalvador montou essa operação. Em razão desse desfile da Independência do Brasil, o órgão monta um esquema com mais de 100 agentes para garantir a segurança viária durante a festividade. Haverá interdição para a circulação e o estacionamento de veículos na Avenida 7 de Setembro, no Largo do Campo Grande, no trecho entre a Rua Banco dos Ingleses e o acesso ao Corredor da Vitória. O monitoramento do tráfego de veículos, a circulação de pedestres e a fiscalização de estacionamento irregular começaram desde meia-noite deste domingo. Então, atenção, você que precisa passar por essa região, toda realmente interditada por causa do desfile, né? Tem que realmente ir por caminhos, outros caminhos aí para chegar até o seu destino. E aí, olha só essa situação, a Polícia Civil investiga a morte de uma jovem de 25 anos, baleada durante um assalto no bairro do Imbuí, aqui em Salvador. Brenda Nicole Alves Brandão foi atingida no rosto durante a abordagem na madrugada de domingo. Segundo a polícia, ela teria reagido ao assalto que teve. Essa jovem estava na garupa de uma moto com um namorado, um jovem de 24 anos. Esse caso é investigado como latrocínio, que é o roubo seguido de morte. O SAMU foi acionado e constatou a morte da jovem na Avenida Jorge Amado, onde ocorreu esse crime. Brenda era filha de dois policiais militares, estagiária de direito da Associação de Praças da Polícia Militar da Bahia e mantinha uma loja virtual de moda de praia. O corpo da jovem foi enterrado na tarde de ontem no cemitério Bosque da Paz, em Nova Brasília. A Polícia Civil realiza ações para identificar e localizar os envolvidos neste crime, inclusive também o governador da Bahia, Jerônimo Rodrigues, prestou solidariedade, publicou, né, ontem uma nota de pesar pela morte da jovem e também determinou à Secretaria de Segurança Pública e à Polícia Civil que não descansem até o assassino estar preso, né? Ele destaca aqui que é por essas famílias que ele trabalha e por elas que a Bahia não vai se curvar à violência. Mais um caso triste, né, de violência que a gente traz, uma tentativa de assalto, né, um assalto de fato, onde infelizmente ela teria reagido e acabou morrendo. Mais um caso. A gente, claro, deseja aí, né, um abraço carinhoso, a gente manda um abraço carinhoso para essa família que acaba de perder, né, essa menina, 25 anos, ainda começando a vida, e mais um caso de violência aqui no nosso estado. E a Polícia Civil prende em flagrante um homem de 57 anos em Feira de Santana, suspeito de expor o órgão sexual para duas menores de 10 e 13 anos. Esse caso aconteceu na sexta, no bairro Campo do Gado Novo. O suspeito foi localizado por policiais militares após denúncia. Segundo a PM, o homem, que não foi identificado, abaixou as calças e exibiu pênis para as duas meninas. Ele também teria feito uma declaração de cunho sexual direcionado a uma das vítimas. O suspeito foi conduzido à Central de Flagrantes de Feira de Santana, onde foi autuado por importunação sexual e permanece custodiado à disposição da justiça. Imagine só, duas crianças, né? Esse homem... imagine você, né? A gente sabe que acontecem muitos casos em que a gente tá caminhando na rua, né? E aquele homem solta aquele psiu, aquela palavra grosseira, aquela frase grosseira, né? E eu, muito nova, infelizmente, pude presenciar também situações desse tipo, né? De palavras, de declarações de cunho sexual. Então a gente sabe que acontece, né? Lamentável, é mais um caso de importunação, de assédio contra mulheres, meninas, jovens, né? A gente espera que ele realmente cumpra essa pena e pague por essa violência contra a mulher. Mais um caso de violência contra a mulher. Um homem é agredido e levado para a delegacia após ofender mulheres dentro do metrô aqui em Salvador. A situação aconteceu na sexta. Após a denúncia de que um homem teria xingado duas mulheres em um dos vagões de metrô, a polícia militar foi até a estação Flamboyant, na região do bairro da Paz. No local, os oficiais constataram a ocorrência. O suspeito já estava contido por seguranças da estação. O homem e as vítimas foram apresentados na central de flagrante para que as medidas legais cabíveis fossem tomadas. Uma confusão aí, um tumulto que aconteceu nessa estação. Uma discussão termina com a morte de um homem atingido por uma garrafa em Camaçari, região metropolitana aqui de Salvador. Segundo a Polícia Civil, esse caso aconteceu no sábado, na Praça Abrantes, e a vítima foi identificada como Luiz André dos Santos Pereira, de 24 anos. Ele chegou a ser socorrido pelo SAMU, mas não resistiu. Já o suspeito do crime também ficou ferido durante a briga e foi socorrido para uma unidade hospitalar. De acordo com a Polícia Militar, após receber atendimento médico e ser liberado, ele foi direcionado para a Delegacia Territorial de Camaçari e está à disposição da Justiça. Um cantor de forró de 32 anos morre após um acidente de trânsito na BA-262 entre Brumado e Aracatu, no sudoeste da Bahia. Natanael Souza dos Santos estava em um dos veículos envolvidos em uma colisão registrada na noite deste sábado, no quilômetro 435 da rodovia. Segundo a Polícia Militar, duas pessoas ficaram feridas e foram socorridas para uma unidade de saúde da região. Natanael não resistiu aos ferimentos. A Polícia Civil registrou a ocorrência e informou que guias periciais e de remoção foram expedidas. As circunstâncias e a dinâmica do acidente serão investigadas. Agora 6h14.
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1: E vamos aos destaques dos principais jornais que circulam na Bahia hoje. 7 de setembro de 2026, segunda-feira. O À Tarde tem como manchetes de capa: licenças do trabalho por transtorno mental triplicam na Bahia. UFBA empossa novo reitor. Castelo Garcia Dávila recebe show de grandes nomes da MPB. Daqui a pouquinho a gente vai trazer aqui todos os detalhes dos principais jornais que circulam na Bahia. 6h15.
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1: 6h20, agora sim, vamos aos destaques dos principais jornais que circulam na Bahia hoje, 7 de setembro de 2026. O A Tarde tem como manchete de capa: Porte de arma para empresário gera divergências. Festival de Cultura Japonesa termina hoje. Caso Master, ministro André Mendonça envia relatório da PF ao plenário. O jornal Correio destaca: filha de sargento da PM é morta com tiro no rosto em tentativa de assalto no Imbuí. Mercado de franquias cresce e abre espaço para empreendedores. Em situação delicada na Série A, Vitória encara o Grêmio no Barradão. E excepcionalmente hoje não temos os destaques da Tribuna da Bahia.
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1: Minha gente, o Natal ainda parece distante, mas o comércio de Salvador já está entrando no clima. Imagine só, setembro, e só de pensar que daqui a pouquinho a gente já vai ter a decoração natalina, árvore de Natal, toda aquela decoração que faz, né, o clima ficar muito gostoso de fim de ano. Minha gente, já está pertinho, viu? O ano voou, viu? Faltam um pouco mais de 100 dias para a data e os produtos natalinos começam a ocupar as lojas. Mais informações com David Cardoso.
4: O Natal ainda parece longe, mas para o comércio a contagem regressiva já começou. Faltam pouco mais de 100 dias para a data e as decorações já aparecem em lojas e vitrines. Para quem começa a encontrar os enfeites, o sinal é de que o ano está chegando ao fim. É o que afirma Thaís Mila, gerente de um restaurante.
5: O ano passou depressa demais. Mas por um lado é bom, que a gente já começa a se organizar, já começa a comprar uma coisinha aqui, uma coisinha ali.
4: Tem gente que aproveita a antecipação para pesquisar preços e garantir os produtos com mais calma. Karen Marques é gerente de uma loja de decoração e conta que alguns itens de Natal começaram a ser vendidos logo depois dos festejos juninos.
6: Faz muita diferença. Inclusive, tem produtos que a gente começou a vender logo após o São João e que já não temos mais. Como a gente está trazendo muitas novidades em relação a cores e produtos, então logo, logo esgota tudo.
4: Para os empresários, a decoração não é apenas um detalhe. O ambiente também faz parte da experiência do cliente e pode ajudar a criar uma atmosfera mais acolhedora. É o que explica a empresária Fátima Moraes, que todos os anos aposta nos enfeites natalinos para estimular as vendas.
7: E é muito importante a ambientação para a acolhida desse cliente, que quanto mais eu tenho a oferecer um acolhimento no sentido de já colocá-lo junto de Papai Noel e do Natal, eu vou impulsionar muito mais as minhas vendas.
4: O Natal ainda não bateu a porta, mas já deu os primeiros sinais de que está a caminho. E para o consumidor, começar a pesquisar agora pode ser uma forma de organizar o bolso antes que o bom velhinho tome de vez conta das vitrines.
1: É isso, minha gente. Já parou para pensar que o Natal tá chegando? Minha gente, foi São João dia desses. Copa do Mundo, né? Junto com São João. Tá passando voando mesmo, viu? Mas como David Cardoso deixou aí a dica, é preciso, né, realmente a gente se organizar direitinho. Fim de ano são muitos gastos, é aquele velho amigo secreto, são várias confraternizações. Tem gente que gosta de viajar também para visitar a família no fim de ano. Tem a ceia de Natal, o presente, né, do colega, do amigo, é, do chefe, que a gente chega a fim de ano, quer presentear todo mundo, quer agradecer pelo ano que passou, então é um gasto danado. Tem o 13º aí entrando, né? Tá pertinho também, notícia boa, né? Tá chegando o fim de ano, tá chegando também o 13º. Mas os gastos também são gigantes, viu? No fim do ano, então já vai se organizando. Como é que você se prepara para as festas de fim de ano? Conta pra gente. Tô esperando a sua mensagem pelo 987295248. Além disso, quero saber, tá indo para o desfile, já tá chegando, tá aí perto do desfile, como é que tá a região, você morador aí também dessa região onde vai ter o desfile, conta pra gente, ou tá descansando, tá trabalhando também como a gente. Quero saber, o número é o 987295248. O Érico tá aqui, ó, participando desde cedinho, nunca abandona a gente, sempre sintonizado, desejando um excelente dia, uma excelente semana, como amanhecer, que ele acabou de presenciar aqui, mandou pra gente imagem. Ó, coisa linda, viu? Que seja uma semana abençoada mesmo, viu, Érico? Obrigada pela participação. Quem também tá por cá mandando um alô pra gente, é Cristiano, sintonizado. Dona Rai, saudações tricolores, menina, que jogão, hein? Sábado, um jogo cheio de emoção, com várias reviradas, né? E o Bahia, enfim, hein? Né? Tá fazendo uma campanha boa, 10 jogos invicto, o Bahia está. Chegou até o G4, viu, Adriano Júnior? Mas aí, por causa de outros jogos, né, desceu para o quinto lugar, mas voltou, né, para a posição onde estava. Mas fez um jogo bom, fora de casa, venceu, um jogo que estava bem aberto para os dois lados, mas no segundo tempo o Bahia conseguiu aí realmente cravar a vitória, mais uma vitória aí do Bahia, né, 10 jogos invicto, uma campanha que realmente tem sido muito boa. Brasileirão. Depois de um período aí complicado de eliminações, o Bahia tem se firmado aí no Brasileirão e agora chegando ao quinto lugar. Saudações, viu? Dona Rai, beijo grande pra senhora. Juvenal de Brota sintonizado. Juvenal, você adoçou aqui o nosso fim de semana, viu? Com chocolatinho, comi esse fim de semana, no plantão de sábado, salvou, viu? Queridíssimo, obrigada pelo carinho de sempre. Beijo grande pra você, boa semana. Quem também está por cá repercutindo o caso da jovem que morreu durante um assalto no Imbuí é nosso ouvinte Léo da Liberdade, né? Que tristeza, tá aqui comentando, né? Que tristeza, hoje se comemora a independência do Brasil, será mesmo que estamos vivendo uma real independência, né? Com tanto medo de sair nas ruas, com medo da violência, né? Infelizmente, muito triste esse caso, muito revoltante. E muito lamentável que a gente realmente tenha que andar na rua com medo o tempo todo, o medo da violência que acontece o tempo todo aqui na nossa cidade, no nosso estado. Obrigada pela mensagem, pelo carinho de sempre, viu, Léo? Lustosa também chegando aqui, sintonizado, ligadinho com a gente. Obrigada pela participação. Você também pode mandar sua mensagem. Você já sabe, o 987295248 é o canal para você se comunicar com a gente. Vai mandando sua mensagem que a gente vai lendo ao longo da nossa programação. 6h28, voltamos já já.
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6: Agora 6h31.
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6: O candidato à reeleição ao Senado pelo Republicanos, Ângelo Coronel, defende mais investimentos na estrutura da segurança pública e critica a atual política de combate ao crime organizado. A declaração foi dada na sexta-feira, durante a sabatina promovida pela Band Bahia, em parceria com o jornal Tribuna da Bahia.
7: Olha bem, segurança pública é estrutural, não se faz segurança somente com viatura, blindada e com armamento leve. Hoje em dia os bandidos estão aí com AR-15, AK-44, AK-47, enquanto os nossos policiais que ganham pouco, não tem CET de 120% para quem está na ativa, só quem recebe a CET de 120%, CET, gente, é a Comissão Especial de Trabalho, que o governo pode dar até 120% de gratificação. O que acontece? Tem policiais que recebem, outros não. Então quem está na frente, na linha de frente, com certeza que a grande maioria não recebe o CET de 120%.
6: O senador também defendeu uma nova rodada de mudanças na legislação brasileira, incluindo alterações na reforma tributária.
7: Eu defendo uma reforma da reforma. Além da reforma tributária, a reforma administrativa, a reforma da Previdência, a reforma das leis trabalhistas. Eu acho que o Brasil, a partir do próximo ano, tem que ser uma reforma geral. Eu vou brigar por isso, porque não podemos, por exemplo, sacrificar onde tudo acontece. Porque as coisas acontecem nos municípios, ninguém mora na União, ninguém mora no Estado, mora na cidade. E para morar na cidade, sempre tem despesas. E as despesas não estão... A receita recebida dos programas federais não cobre as suas devidas necessidades.
6: Questionado sobre a relação com Lula e Bolsonaro, Coronel afirmou que mantém uma postura independente e que a prioridade é defender os interesses da Bahia.
7: Quando eu digo que eu não tenho um presidente de estimação, porque o meu presidente é aquele que me ajudar a tratar bem a Bahia. Eu não estou lá para ser senador chapa branca, não fui nesse primeiro mandato e não serei no segundo mandato, se Deus ajudar eu me eleger. O meu partido chama-se Bahia. Essa será a minha meta. Sempre trabalhar em prol da nossa terra.
6: Sobre o fim da escala 6x1, o candidato disse ser favorável aos trabalhadores, mas demonstrou preocupação com os possíveis impactos da medida na geração de empregos.
7: O governo atual nunca se preocupou em trazer para a baila, para ser discutido. Agora, porque é o período eleitoral onde isso aí pode vir a gerar votos, aí está todo mundo aí numa defesa veemente. E por que não ficou nos 3 anos anteriores também com essa defesa? Então nós vamos discutir esse assunto. Repito, sou a favor do trabalhador, mas também eu sou contra o desemprego. Nós temos que fazer julgamentos para que não haja desemprego.
6: A próxima sabatina acontece amanhã com Carlos Sodré, candidato ao Senado pelo Mobiliza. E agora a gente vai à agenda dos candidatos ao governo da Bahia nesta segunda-feira. Jerônimo Rodrigues, do PT, participa do desfile cívico-militar de 7 de setembro aqui em Salvador e também do Grito dos Excluídos e Excluídas em Alagoinhas. ACM Neto, do União Brasil, participa pela manhã do desfile de 7 de setembro em Juazeiro. À tarde, faz carreata em Riachão do Jacuípe. À noite, se reúne com a coordenação de campanha e a equipe de comunicação. Ronaldo Mansur, do PSOL, participa pela manhã de gravação de entrevista para a TV e de panfletagem durante o desfile de 7 de setembro no Campo Grande. À tarde, participa da inauguração do comitê da candidata à deputada federal Eliete Paraguaçu, no Centro. Haroldo Félix, da UP, participa pela manhã do 32º Grito dos Excluídos na Praça do Campo Grande, aqui em Salvador. À tarde, grava entrevista para a TV. Ariel Silva Capistrano, da DC, participa pela manhã de café com a coordenação de campanha e lideranças políticas.

0: deficientes físicos, Silvanete Brandão, comemorou o processo de inclusão.
1: Esse programa é fundamental, porque a pessoa com deficiência, ela está sendo vista como cidadã, como todas as outras pessoas, né? E fazer com que a mobilidade seja vista, porque a falta de acessibilidade é notória. Todo mundo percebe no nosso dia a dia o quanto de dificuldade a pessoa com deficiência tem para acessar os espaços. Mas quando você vê um programa nesse porte, nessa dimensão, trazendo a cidadania para a pessoa com deficiência e votar num momento tão importante, a gente fica muito feliz e muito contente.
0: O serviço também atende quem tem uma limitação temporária de locomoção, além de idosos, gestantes com risco de perda gestacional e pessoas obesas. A proposta é reduzir as barreiras que podem dificultar o acesso às urnas. O pedido pode ser feito pelo site seuvotoimporta.tre-ba.jus.br. A secretária da Corregedoria do TRE, Maria do Socorro Carvalho, ressaltou que a requisição também pode ser feita presencialmente.
2: É um programa que visa facilitar e garantir o direito do voto àquelas pessoas com deficiência ou mobilidade reduzida. Essas pessoas podem se inscrever através de um formulário que está disponível no nosso site, www.tre-ba.jus.br, e também presencialmente através dos cartórios eleitorais.
0: O filósofo Marcelo Oliveira tem deficiência física e apontou a importância de poder eleger representantes que lutem pelos direitos da pessoa com questões de mobilidade reduzida.
3: Trata ainda hoje, infelizmente, de uma realidade do cotidiano da pessoa com deficiência. O enfrentamento das barreiras arquitetônicas, comunicacionais. E essa ação que o TRE está implementando garante o direito cívico dessa pessoa de poder votar. E mais do que isso, abre uma perspectiva real de que essa pessoa possa sinalizar aqueles e aquelas representantes que ele entende que vai contribuir com a política da pessoa com deficiência.
0: Então, as inscrições estão abertas até 14 de setembro. Depois do atendimento, o eleitor recebe a previsão do horário em que será buscado. Em todo o país, quase 2 milhões de pessoas podem ser beneficiadas pela iniciativa, lembrando que o pedido pode ser feito pelo site seuvotoimporta.tre-ba.jus.br ou ainda presencialmente. Muito importante essa iniciativa, todo voto é importante, você tem o seu direito de exercer a sua cidadania, né? Então, realmente, vai contribuir para que essas pessoas que têm problema de locomoção possam chegar até o local de votação no dia das eleições. Agora, 6 horas, 39 minutos.
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6: Estamos começando agora a coluna Giro Business. Nosso propósito, entrevistar as principais lideranças do Brasil para levar a vocês conhecimento. Hoje, o diretor-geral da Intel para a América Latina, João Bortoni. Bortoni, bem-vindo ao Giro Business. Falar de tecnologia, de processadores é algo muito importante, dado que é um tema protagonista. Nesse sentido, vamos falar de data center. O Brasil tem um grande potencial para ser um polo, um protagonista em data center. Tem energia renovável, território, o governo tende a apoiar, incentivar a indústria e muito mais. O que falta na sua visão para que, de fato, o Brasil assuma uma postura de liderança, usufrua de todos esses benefícios e vantagens competitivas e se torne um grande polo?
7: E continua investindo. Foi dado um grande passo, né? O Congresso aprovou o projeto do Redata, falta a sanção presidencial. Eu acho que isso com segurança jurídica e aproveitar o que você disse de coisas únicas do país, né? Que é, nós temos espaço, nós temos energia renovável, tem mão de obra. Então o Brasil pode ser realmente um grande polo para data center e AI no mundo.
6: Agora, Bortoni, você percebe um movimento financeiro, dado que é uma indústria, um setor de capital intensivo?
7: Sim, sem dúvida. A gente vê vários projetos no país, grandes empresas globais já estão anunciando investimentos aqui, especialmente no Nordeste. Então, eu acredito que tem um grande potencial.
6: Como a Intel está se comportando dentro desse contexto?
7: Suportando todo o ecossistema, trabalhando com todos os envolvidos no processo.

0: para que a gente traga para o Brasil a melhor tecnologia do mundo.
1: Bortoni, bem-vindo ao Giro Business. Bortoni, que é o diretor-geral da Intel para a América Latina e meu entrevistado durante toda a semana para levar a vocês conhecimento e informações sobre tecnologia.
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3: Dica de saúde com o médico oftalmologista Dr. Alisson Andrade.
4: Oi, ouvintes. Hoje quero falar sobre a importância do laser de CO2 nas cirurgias palpebrais, principalmente a blefaroplastia superior e inferior, que são indicadas para o rejuvenescimento facial. A importância do laser está em, primeiro, reduzir o tempo de cirurgia, pois ao mesmo tempo há um corte e a coagulação do tecido, e isso leva a uma redução do edema, do inchaço e também das manchas roxas, aquela equimose, no pós-operatório. Dessa forma, acelera o retorno do paciente para as atividades sociais. E além disso, podemos associar o Resurface, a aplicação do laser de CO2 na pele, melhorando a qualidade desta pele pela indução do aumento dos níveis de colágeno locais.
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3: Agora é 6 horas 46 minutos.
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3: É trânsito livre nas principais vias da cidade neste feriado de 7 de setembro. Só tem mesmo ali uma concentração na região da Avenida 7 de Setembro, onde está ocorrendo, ocorrerá daqui a pouquinho, o desfile cívico-militar, lembrando, né, que a gente tem interdição entre a rua Banco dos Ingleses e o acesso ao Corredor da Vitória desde ontem de noite, né, até 11h59 da noite de hoje, de segunda-feira. Esse trecho estará interditado justamente para esse desfile. Também no mesmo período, o tráfego de veículos vindos do Vale do Canela e do Corredor da Vitória será desviado no Largo do Campo Grande para a Avenida Araújo Pinho, Rua Doutor Augusto Viana e Rua João das Botas. Ainda haverá a inversão, né? Está havendo a inversão de sentido no tráfego da via que margeia a Praça 2 de Julho, em frente ao Teatro Castro Alves, e implantação de sentido duplo no trecho entre o Centro de Referência para Pessoas com Transtorno do Espectro Autista e o Módulo Policial. Isso tudo por causa do desfile, dia 7 de setembro. 6h48, hora da política.
4: Victor Pinto.
6: Olá a todos. Hoje eu vou fugir um pouco da política e trazer para a nossa coluna um comentário em cima de um artigo que eu publiquei nesta semana no Jornal Correio, um artigo chamado O Menino da Panela na Cabeça. Essa inspiração veio de uma visita à exposição Mundo Zira no Museu de Arte da Bahia, que está lá, foi como me levar um safanão, como se eu tivesse levado um safanão afetuoso do tempo. Essa nostalgia me levou, por exemplo, para 2013, quando aqui no início da carreira eu encontrei Ziraldo no Shopping Bar. Naquele dia, com uma generosidade ímpar, ele autografou meu exemplar de Um Menino Maluquinho, com uma dedicatória inesquecível para o primo Vitor, brincando com o nosso sobrenome comum, que é o sobrenome Pinto. Guardo esse livro como um verdadeiro troféu. Mas o que eu destaco no comentário de hoje vai muito além do carisma de Ziraldo. Ele era um crítico feroz do nosso sistema de ensino tradicional, focado apenas em decoreba e em avaliações que só angustiam os alunos. Ele se indignava ao apontar que o Brasil fabricava um imenso contingente de analfabetos funcionais, gente que junta as letras, mas não consegue interpretar uma simples notícia de jornal. Por isso, o criador do Menino Maluquinho sempre batia na tecla: estudar é importante, mas ler é mais importante do que estudar. E eu assino embaixo. A exposição está na reta final aqui em Salvador, e Ziraldo já fez sua passagem, Serena, né? Já faleceu, mas a sua pedagogia do afeto e do riso, que não pune o erro, fica como um grande desafio para todos nós. No fim das contas, a maluquice criativa desse eterno menino da panela continua sendo, de longe, a nossa melhor lucidez. Então, obras como Uma Professora Muito Maluquinha, O Menino Maluquinho, A Turma do Pererê, sempre estiveram muito presentes na minha leitura, no meu audiovisual, no meu repertório. Viva Ziraldo, Ziraldo vive. A conferir.
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2: Reinaldo Azevedo está de folga neste feriado, retoma amanhã. Enquanto isso, você acompanha os destaques da política na programação da Band News FM. O ministro do STF, André Mendonça, libera para julgamento no plenário da corte o caso que revelou as mensagens trocadas entre Daniel Vorcaro e Alexandre de Moraes. Mendonça fez o encaminhamento ontem, mas a decisão sobre os próximos passos está com o presidente do Supremo Tribunal Federal, ministro Edson Fachin. Ele aguarda manifestações de Mendonça, Moraes, do Procurador-Geral da República, Paulo Gonet, e do Diretor-Geral da Polícia Federal, Andrei Rodrigues. Na quinta-feira, o presidente do STF deu um prazo de 5 dias úteis para que eles se pronunciem. Portanto, somente depois da sexta-feira desta semana é que Fachin deverá decidir se leva o caso para o plenário da corte ou se adota outra solução. Agora, 6h51, a gente segue com o nosso noticiário por aqui, agora com informações de que somente este ano, mais de 4 mil pessoas privadas de liberdade já foram atendidas nos mutirões carcerários realizados pela Defensoria Pública do Estado. Confira mais detalhes sobre esse assunto na matéria de Ana Paula Lima.
3: Um homem passou cerca de 6 meses preso na cadeia pública de Feira de Santana, supostamente por ter cometido um roubo. Mas na época em que o ato aconteceu, ele ainda era menor de idade. A lei brasileira garante que infrações cometidas por pessoas com menos de 18 anos sejam punidas com medidas que devem ser cumpridas em uma CASE, Comunidade de Atendimento Socioeducativo, nunca em uma cadeia comum. A situação foi identificada durante um mutirão da Defensoria Pública do Estado, como conta o coordenador da Especializada Criminal e de Execução Penal da DPE, Daniel Nicori.
4: O que me chamou a atenção nesse caso, diferente dos outros, além de a pessoa ter sido presa, foi o tempo que ela permaneceu presa. Uhum. 6 meses. E quando a gente alertou o caso, também levou um certo tempo até a justiça reconhecer e, digamos assim, tirar ele do presídio de Feira de Santana, porque ele não poderia nunca responder como adulto por um fato que ocorreu quando ele era adolescente.
3: A justiça reconheceu a ilegalidade da prisão e anulou o processo. Apesar disso, ele foi transferido para uma casa por conta de outra infração que teria praticado durante a adolescência. Por isso, não foi solto. O jovem foi um dos 1.531 atendidos durante o maior mutirão já realizado pela Unidade Móvel de Atendimento Criminal da DPE. A ação aconteceu de 11 a 28 de agosto em Feira de Santana. O número representa quase 88% da população da cadeia pública de Feira, que tinha 1.759 pessoas no período. Mais de 20 defensores públicos, servidores e residentes jurídicos participaram da ação, que acontece de forma escalonada durante o ano nos presídios do Estado. Nicori fala sobre os próximos agendamentos.
4: A próxima é Barreiras, a gente está indo agora em setembro de 14 e 18, depois Vitória da Conquista, e aí novembro a gente vai ficar aqui pela capital mesmo.
3: Durante os atendimentos, os profissionais analisaram individualmente os processos para verificar se as penas estavam sendo cumpridas de acordo com o que foi determinado pela justiça e se alguma medida precisava ser adotada.
4: Nosso objetivo quando chega na unidade é atender a todos os internos que estão ali no momento. Mesmo eles tendo advogado, a gente chama. Se eles não quiserem o atendimento, tudo bem, eles não vão. Mas o nosso primeiro objetivo é identificar cada um deles, não deixar ninguém esquecido, ouvir as demandas deles e ver o que é possível atender e como é possível resolver irregularidades que a gente identifica no atendimento.
3: Em Feira de Santana, a equipe também identificou 340 relatos relacionados a demandas de saúde e outros 270 pedidos de assistência social. Nicori conta quais outras cidades já receberam a iniciativa este ano.
4: No criminal, a gente fez Lauro de Freitas, Cadeia Pública de Salvador, Itabuna, Teixeira de Freitas e agora Feira de Santana. Foram Ilhéus também, que é pequeno, então foram 6 mutirões, mas cada unidade tem uma população prisional muito distinta. Nesse ano, na área criminal, já atendemos a 4.183 pessoas, de janeiro a 28 de agosto, foi quando terminou nosso último mutirão.
3: O mutirão faz parte do projeto Dignidade e Justiça no Sistema Prisional. A iniciativa tem como objetivo ampliar a assistência jurídica nas unidades profissionais do Estado e verificar se os direitos das pessoas privadas de liberdade sociedade estão sendo respeitados.
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1: É, fora de casa, o Bahia supera o Bragantino por 3-2 pela 26ª rodada do Campeonato Brasileiro. Esse jogo aconteceu na tarde de sábado no estádio Cícero de Souza Marques, em Bragança Paulista. O time adversário saiu na frente, viu, com o gol de Lucas Barbosa, deu logo aquele susto no Bahia, mas ainda no primeiro tempo, Luciano Juba deixou tudo igual de pênalti e Alejo virou para o esquadrão. O Bragantino voltou a empatar após gol contra de Ramos Mingo, mas Eric marcou no início da segunda etapa e garantiu o triunfo tricolor. Para o técnico Rogério Ceni, um dos pontos positivos da partida foi a capacidade da equipe de reagir, mesmo quando saiu atrás no placar.
2: Mais uma vez sair atrás do placar e ter uma cabeça no lugar para conseguir reverter uma situação negativa fora de casa. O número de vitórias também fora de casa, de triunfos fora de casa. 6 jogos vencendo, alguns jogos com virada, eu acho que mostra uma melhora nesse sentido, né? Do ano passado para cá, especialmente nesses jogos fora de casa.
1: Com o resultado, o Bahia chega a uma sequência de 10 jogos sem perder no Campeonato Brasileiro. O tricolor soma agora 43 pontos, chegou aí a ficar no G4, mas agora desceu para a 5ª posição da tabela novamente, né? Posição onde estava. Ceni também destacou a sequência positiva e a posição do Bahia na classificação, mas lembrou que o time ainda terá jogos difíceis pela frente.
2: E saímos vencedor no dia de hoje. Acho que algumas coisas bem positivas para se destacar. A sequência de jogos, né? De 10 jogos sem derrota, né? Há tempos não acontecia isso. Momentaneamente o quarto lugar é muito legal. E sabemos que nós vamos ter, né, pela frente agora o Remo, depois o Atlético Paranaense e depois na volta da parada e tem jogos também muito pesados. Não é fácil se manter. Se você não soma durante 10 rodadas consecutivas, você não consegue chegar numa posição como essa.
1: É volta a campo na próxima segunda, dia 14, contra o Remo, na Fonte Nova, às 8 da noite. E hoje também tem Vitória, viu? Vitória que enfrenta o Grêmio em casa pela 26ª rodada do Brasileirão. Partida a partir das 8 da noite, dentro de casa, no Barradão, aqui em Salvador. E é o primeiro jogo do Rubro Negro após a eliminação na Copa do Brasil. Então, tá ainda, né, ainda sentindo o baque dessa perda. O tricolor, por outro lado, avançou e vai jogar as semifinais do torneio. O Leão ocupa a 13ª posição na competição, com 29 pontos, apenas 4 acima da zona de rebaixamento. Placa para hoje, Adriano Júnior, 1-0, Vitória.
3: 0-0.
1: Adriano tá aqui no 0-0, viu, gente? Vamos dar de trilha, Adriano, para encerrar o programa hoje em alto astral?
4: Maria, olha a Tetê.
1: É, a Mangueira escolhe o samba enredo interpretado por Daniela Mercury para o Carnaval 2027, composto por sambistas renomados como Lequinho, Júnior Fionta, Gabriel Machado, Guilherme Sá, Rodrigo Bandolim e Orlando Ambrósio. Ah, o samba já havia conquistado a comunidade e veio ganhando mais força nas ruas do Rio. Na etapa final da seleção, ocorrida no sábado, a quadra ficou lotada e transformou a disputa em uma grande celebração popular. O hino escolhido embala o enredo Oiá por Nós. Pela primeira vez, a escola de samba dedica um desfile inteiro a um único orixá. Na Sapucaí, no Rio de Janeiro, a verde e rosa vai exaltar Oiá, né, Oiansã, divindade cultuada no candomblé e associada aos ventos, às tempestades e às transformações. E agora, 7 em ponto. Obrigada pela companhia de todos. A gente encerra com Iá por Nós. Tchau, tchau. Até amanhã. Bom feriado.
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12: Oi, pessoal, chega mais que a conversa já tá começando, viu? Tá no ar mais um É Nós no Rádio, com os assuntos que estão dando o que falar nessa campanha. Eu sou Jace Riachão.
13: E eu sou Daniel Ferreira e já tô no clima do feriadão, viu? Que já tá gostosinho. 7 de setembro, bem numa segunda-feira, benza Deus, segundou.
12: E o trabalhador merece, viu, Dan? O 7 de setembro me traz tanta lembrança boa, sabe? 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Eu nunca me esqueço.
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18: Vixe, o nosso tempo já acabou.
17: Oh, já? Ah, então bora terminar nosso programa com a musiquinha pra animar o feriado?
18: É isso mesmo, solta aí.

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3: 7 horas e 25 minutos, um ótimo dia a você, meu querido ouvinte da Band News FM, eu sou Luiz Megali, vamos juntos até as 9h25 da manhã com muita informação e prestação de serviços nesta segunda-feira, 7 de setembro de 2026. Estamos no inverno brasileiro, nosso time de colunistas está muito numeroso hoje, apesar do frio intenso que está fazendo em São Paulo. E quando eu falo frio, é frio mesmo. Quer dizer, frio mesmo depende do ponto de vista, né? Um curitibano vai falar, ah, isso aí é frio mesmo... Mas deve estar o quê? Uns 9, 10 graus agora em São Paulo, Coutinho?
4: É, amanheceu 10 graus no termômetro, 8 graus de sensação térmica.
3: 8 então, graus de sensação térmica.
4: Um dígito, térmica. Vamos combinar que um dígito é frio mesmo?
3: Um dígito é frio pra caramba em qualquer lugar do Brasil, né?
4: É,
3: qualquer lugar do mundo. Qualquer lugar do mundo. Não, qualquer lugar do mundo.
4: Não?
3: Quando eu morei numa cidade que fazia frio intenso e eu me acostumei. Né? No último ano, eu já saía pra correr na rua. Sim, eu corria na rua dessa cidade, tá? Depois eu dei uma largada de mão, mas voltarei. É, com 5 graus eu ia de moletom e bermuda. A perna ia aquecendo durante a corrida. Então eu já não achava mais tão frio assim, 9 graus. Já dava pra andar com moletom na rua, acredite se quiser. Mas agora que eu voltei a acostumar meu corpo com a lógica paulistana, 8 graus é muito frio.
4: Curitiba tá 5 graus, tá?
3: É, então, mas aí...
4: mandou né? aqui. Quem tá, manda o nome aqui de quem tá em Curitiba hoje, mandou na nossa comunicação interna aqui. Tá 5 graus em Curitiba, sensação de menos 25, deve
3: ser. Eu sou apaixonado por uma matéria...
4: Que David Musso.
3: Bota no YouTube aí. Frio intenso em Salvador, matéria de TV. Eu acho que é do SBT. Uma reportagem do SBT local que é idêntica às matérias que devem estar indo ao ar hoje em São Paulo ou no Rio de Janeiro. No Rio também está muito frio hoje para parâmetros cariocas. E aí passa o cara lá na feira, no Ceasa, né, naqueles lugares que funcionam de manhã, mostrando lá o termômetro marcando durante a madrugada. 19 graus. E os caras, mal. O baiano assim, usando todas as roupas do armário. A blusa da mulher, enrolada em cobertor. Meu Deus, trincando os dentes. Meu Deus, o que eu fiz pra merecer isso?
4: É uma matéria da Band de 4 anos atrás que fala de frio intenso. Deixa eu ver. Vamos botar da Band, que é da casa. Eu não achei a outra.
3: Eu acho que era do SBT. Mas bota aí, vai lá.
4: Vamos ouvir, ó, vou colocar sem ouvir aqui, hein?
3: Tá bom.
5: Aí teve avião que
4: Patrícia Rocha aqui, cidades baianas, mandando Band News TV.
3: Não é essa, mas vamos lá, bota aí.
6: Bom dia pra você, Patrícia, pra quem acompanha o Band News TV.
3: Não, esse é link ao vivo,
6: é isso mesmo, né? Ventos de 52 quilômetros.
4: É, o Luiz Felipe Veloso e tal, não, madrugada não é, fria, não é. Máxima de 19 graus, mas não é isso não,
3: favor.
4: Não é isso.
3: Não. Madrugada, peraí, que eu quero encontrar, cara, porque é tão engraçado. Engraçado do nosso ponto de vista, né?
4: É.
3: Salvador registra o dia mais frio do ano, não é. Ah, que pena. Não consegui encontrar.
4: É isso, a gente imagina o frio intenso em Salvador de 19 graus, né? Cada um com a sua realidade.
3: Ó, sou Andresa, de Manaus, 19 graus eu passo mal. 23 graus eu já considero frio. Salvador tá agora com 27 graus. É isso, né?
4: Ó,
3: o nosso ouvinte Fernando Branco, sabe onde ele tá? Ele tá em Jalandhar, na Índia. Sabe qual a temperatura lá? 34 graus.
4: Caramba. É. Ó, Manaus amanheceu 28. Ó o nosso Brasilzão.
3: Fortaleza também, 28 graus.
4: Manaus amanheceu 28, manda aqui o nosso ouvinte.
3: Floripa tem 11, sensação de 6. Rio de Janeiro tá nevando agora, 17 graus.
4: Petrópolis 9.
3: Petrópolis 9.
4: Serra... Na Serra lá no
3: Rio de Janeiro. Em Porto Alegre tá 9 graus, segundo o Antônio. Vai lá, obrigado Antônio. É isso, né? Em São Paulo tá muito frio. Não tá só frio, tá garoando. Tá chove para sem parar, desde de anteontem, fim de semana e um feriado muito preguiçosos. Tanto é que a gente tá com a imagem aberta agora. Isso aí, pra quem não sabe, é o Rio Pinheiros, a marginal do Pinheiros. Olha, meia dúzia de gatos pingados. Isso aí pra São Paulo é nada. Né? Isso aí é movimentação de madrugada.
4: 7h30 da manhã.
3: 7h30 da manhã podia ter mais gente.
4: 7h30 da manhã já tem congestionamento por aí.
3: Na congestionamento não. Também não,
4: mas não chega
3: feriado, mas já haveria mais carros, porque isso aí fica.
4: Não, num dia normal já começa a ter bastante movimento, não chega a parar, né?
3: Não, no feriado normal tem, porque essa câmera está instalada numa roda gigante que fica num parque, que é colado no Parque Vila Lobos, é o parque...
4: Caceta. Ai, como é que eu fui esquecer o nome?
3: Ai, Jesus, esqueci. São dois parques, um colado no outro. Quem visita pensa que tá dentro de um parque só, é o... Ah, meu Deus, como é que eu posso esquecer uma coisa dessa? Do lado da minha casa. É, então já haveria muita gente, pelo menos, se enfileirando para chegar ao parque, né? Para estacionar o carro no parque e passar o dia lá no Vila Lobos e no...
4: De Cavalcante.
3: Não é de Cavalcante. Negativo. É um artista, mas não é
4: de
3: Cavalcante.
4: Ai, meu Deus do céu.
3: Parque... O nosso ouvinte vai nos ajudar.
4: Não é possível.
3: Cândido Portinari.
4: Cândido Portinari.
3: Obrigado, rapaziada.
4: Vamos o artista.
3: Parque Cândido Portinari, que fica colado no Vila Lobo. Já haveria gente.
4: É.
3: Dá pra ver a pontinha do parque aí. Então é isso, né? Pode mandar mensagem nos aplaudindo. Somos verdadeiros heróis de estarmos aqui hoje sem atrasarmos um minutinho mesmo para a programação online, para quem nos acompanhou pela internet durante a propaganda eleitoral gratuita. Agora sim, estamos falando para todo o Brasil, para todo mundo, por todos os modais por onde a programação da Band News é veiculada. Ô, Coutinho, sabe como é que funcionam as ondas do rádio? Você sabe qual que é a lógica da sintonia? Por exemplo, a nossa sintonia em São Paulo, 96,9. Né? Você sabe o que significa 96,9?
4: Eu sei o que significa do direito leigo, né? Porque eu não sou físico.
3: O que significa? Não, eu também não, mas eu tenho uma explicação.
4: Mas você lê, né? Você estuda. Não. Diga lá, não sei. Não
3: 96,9, é. Você sabe que o som se propaga em ondas.
4: Sim.
3: Né? Ele vai subindo e descendo, subindo e descendo, subindo e descendo. É, então, ele reverbera...
4: 96,9 é o nosso dial aí em São Paulo.
3: Em São Paulo. Tá, então, pensa no seu dial aí. 90,9, 91,5... 90,4, né? Então, esse número significa que o nosso som, a nossa frequência, o som da maneira como nós o propagamos pelo mundo, reverbera 96,9 milhões de vezes por segundo. Ele faz esse movimento de sobe e desce 96,9 milhões de vezes por segundo. Agora, eu não sei se é milhões ou se é mil. Isso faz toda a diferença. Mas o fato é que... O fato de ele fazer isso 96,9 ou mil ou milhões de vezes por segundo faz com que ele tenha um desenho muito específico que o seu rádio só vai conseguir captar quando você sintoniza exatamente nessa frequência. É como se o nosso som fosse uma chave e no
4: milhões,
3: momento...
4: Milhões, estão dizendo.
3: Milhões, é isso aí. E no momento em que ele é propagado pelo ar, quando você sintoniza em 96,9, você está criando uma fechadura na qual ele vai conseguir entrar no seu rádio. Se você for dois palitinhos para lá, a sua fechadura, embora seja quase igual, vai mudar apenas o suficiente para que o nosso som não entre mais e entre o som de uma rádio que tem uma frequência um pouquinho parecida, bem próxima.
4: Legal isso.
3: É legal, é assim que funciona o rádio. Você virando ali o dial, você faz com que ele abra portas para que entre uma única estação de rádio por causa do desenho da frequência pelo ar. Não é incrível isso?
4: Incrível, incrível. Portanto, fechem todas as outras portas para as outras rádios.
3: É, como já estão, né?
4: A nossa porta.
3: Até porque se tivessem com a porta aberta para uma outra rádio, não estariam ouvindo isso.
4: Isso.
3: Então é por isso que o seu rádio está captando agora. Agora é tudo diferente, né? O som é digital, ele se propaga de outra maneira, mas quando era rádio mesmo, que você tinha que levantar a antena, subir num lugar mais alto, né? E é por isso que o AM... chega bem mais longe. Ele é uma frequência que tem uma qualidade de som menor, mas ele viaja, viaja pelos oceanos. Já a frequência de um FM, a frequência modulada, o AM é amplitude modulada, amplitude é amplo, chega longe. O FM não chega longe, né? É uma frequência curta, mas com uma qualidade maior de som.
4: Espetacular.
3: Por isso, quando o FM surgiu, ele tocava músicas mais modernas, tocava rock, tocava pop, enquanto o AM se dedicava mais às músicas mais antigas, que eram gravadas em mono. Eu seria capaz de ficar uma hora falando disso.
4: Eu sei disso.
3: Legal,
4: eu
3: né?
4: Eu sei disso. E é espetacular, tem tudo a ver com rádio.
3: E aí qualquer dia eu explico pra você, já expliquei no ar, por que é que de vez em quando entra aquela vinheta no ar, na sua rádio preferida. Bandirios FM, não sei quantos megahertz, propagado em papapá, papapá, papapá, papapá, só dou um spoiler. Aquilo é uma mensagem pra piloto de avião. Não é pra você, que tá em casa, é pra piloto de avião. Caso ele esteja perdido, quando ele ouve essa vinheta, ele sabe onde ele tá.
4: Olha.
3: Legal, né? Ele bota lá o rádio dele. Meu Deus, vou girar aqui o meu rádio para ver se eu encontro uma rádio. porque eu não estou conseguindo falar com nenhuma torre de controle. Agora acabei explicando. Aí se ele encontrar eventualmente a Band News FM, nessas de ficar procurando uma emissora, em algum momento ele sabe que de hora em hora, isso aí é a Anatel, é a obrigação da Anatel, de hora em hora, você vai ter que soltar esse troço aí, e ele sabe que no máximo em uma hora ele vai ouvir a frequência, a amplitude, o alcance, transmitido e não sei o que lá, eu estou em tal lugar. Isso para eles são coordenadas. Muito legal, né, cara?
4: Legal.
3: Fala a verdade, valeu a pena ter acordado num feriado.
4: Valeu.
3: Pra aprender.
4: Seu galo tá acordado aqui esperando.
3: Talvez eu tenha inventado tudo isso.
4: Não.
3: É verdade. É tudo verdade.
4: O seu galo tá pertinho.
3: Ah, não chamei ainda?
4: Não chamou, ele tá aqui parado.
3: Mamma mia!
4: É.
3: Todo mundo apresentado, escalado, só falta ele, meu galo. Tá com a bateria.
4: 7 de setembro de 2026, hoje é segunda-feira, vamos que vamos com os principais destaques do dia. O presidente Luiz Inácio Lula da Silva, do PT, participa hoje do tradicional desfile cívico de 7 de setembro na esplanada dos ministérios.

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1: Lula falou ainda sobre a exploração de terras raras no país e da descoberta de petróleo na Foz do Amazonas. Ele mencionou também a aprovação pelo Senado do projeto que cria a Política Nacional de Minerais Críticos e Estratégicos. O pronunciamento foi ao ar após a autorização do Tribunal Superior Eleitoral. O presidente da corte, Cássio Nunes Marques, entendeu que a mensagem tinha interesse público por causa do significado histórico e institucional do 7 de setembro. O candidato do PL, Flávio Bolsonaro, abriu uma live ontem para lembrar os 8 anos da facada recebida pelo pai dele, Jair Bolsonaro, durante a campanha de 2018. O senador aproveitou para convocar aliados e apoiadores para o ato de 7 de setembro, marcado para as 3 da tarde de hoje, na Avenida Paulista, em São Paulo.
2: Faz 9 meses, na verdade, né, que a gente está nessa caminhada, e agora é a reta final, é o sprint final. Então, mais uma vez, é muito importante que você possa comparecer nas ruas amanhã, no 7 de setembro. Eu vou estar na Avenida Paulista a partir das 15 horas, gente, 15 horas, vai começar em ponta a nossa manifestação, às 15 da tarde na Paulista. Mas veja aí perto da sua cidade, se não tem também algum ato aí pela liberdade, mais um ato fora Lula e fora Moraes. Esse é o lema da nossa manifestação.
3: Durante a transmissão na internet, Flávio Bolsonaro cobrou uma posição da ministra Carmen Lúcia do Supremo sobre a crise na corte. O foco do candidato do PL está no julgamento que deverá analisar a abertura da investigação contra o ministro Alexandre de Moraes. Ele disse esperar que a ministra vote a favor da apuração e associou a decisão à trajetória dela no STF. A carreira dos integrantes do Supremo também foi tema de Ronaldo Caiado, do PSD. Ontem ele falou sobre o assunto durante a tradicional Feira Livre de Aparecida de Goiás, em Goiás.
4: A sociedade brasileira não admite mais que este assunto ele seja varrido para debaixo do tapete. Chegou um ponto final. O Supremo Tribunal Federal ele tem que voltar a ser uma corte que tenha a credibilidade de toda a população. É inaceitável, é inadmissível, com tudo aquilo que vem à tona, ainda o ministro Alexandre Moraes continuar ali, dando decisões, julgando o processo, sendo que o que tornou público não o credencia mais a fazer parte daquele colegiado.
3: O nome da cidade é Aparecida de Goiânia, no estado de Goiás. Ronaldo Caiado participa hoje do desfile cívico em comemoração à independência em Goiânia. Já Augusto Cury, do Avante, estará numa caminhada alusiva ao 7 de setembro em Copacabana, no Rio de Janeiro. Durante o fim de semana, em Araçatuba, no interior paulista, ele voltou a criticar a polarização na política. O candidato disse que é preciso pacificar o país com foco em projetos e não em ataques pessoais.
5: O Brasil não aguenta mais a polarização insana. Nós temos que pacificar esse país, temos que focar em projetos e ataques pessoais. Não quero governar para um grupo de pessoas, quero governar para o Brasil.
3: Renan Santos, do Missão, fez campanha no Nordeste. Em Fortaleza, ele participou de uma carreata em uma região que estaria sob a ameaça de uma facção. Usando um colete à prova de balas, ele convocou aliados para um ato em São Paulo. Às 11 da manhã de hoje, no Ibirapuera, contra o Supremo e o ministro Alexandre de Moraes.
1: A Justiça Eleitoral ordena a retirada do ar de uma reportagem que tratava de um áudio enviado pelo deputado federal Nicolas Ferreira ao banqueiro Daniel Vorcaro, de Belo Horizonte. Fala, Luciana Viana.
6: A Justiça Eleitoral de Minas Gerais determina que o ICL Notícias remova até hoje todas as publicações sobre um áudio enviado por Nicolas Ferreira ao banqueiro Daniel Vorcaro em março de 2025. O ICL havia publicado que o deputado chamou Vorcaro de lindão e pediu a liberação de um ativo minerário. Ao analisar a gravação, o juiz afirmou que Nicolas Ferreira se referiu ao banqueiro como Dani e não como lindão, e considerou falsa a afirmação. A decisão, no entanto, foi parcial. O juiz não considerou falsa a informação de que Nicolas teria pedido a liberação de um ativo minerário.
1: O ministro do STF, André Mendonça, libera para julgamento no plenário da corte o caso que revelou as mensagens trocadas entre Daniel Vorcaro e

0: Alexandre de Moraes. Mendonça fez o encaminhamento ontem, mas a decisão sobre os próximos passos está com o presidente do Supremo Tribunal Federal, o ministro Edson Fachin. O presidente do Supremo indica que deve mesmo levar os casos envolvendo os ministros Alexandre de Moraes e André Mendonça ao plenário. Os dois magistrados são citados na investigação do escândalo do Banco Master. O futuro do STF está nas mãos de Edson Fachin, mas a decisão final pode ficar para depois das eleições de outubro. Uma das possibilidades é o presidente da Suprema Corte chamar para si a relatoria do inquérito do Master, mas isso dependeria do aval de outros ministros. Outro caminho é manter André Mendonça no caso. Só que Fachin poderia tirar dele a análise do relatório da Polícia Federal, que revelou a troca de mensagens entre Alexandre de Moraes e o banqueiro Daniel Vaccaro. A tendência, no momento, é Fachin levar ao plenário a decisão sobre a abertura ou não de uma investigação, tanto contra Moraes quanto contra Mendonça. O pedido da Procuradoria-Geral da República para anular o relatório da PF aguarda a análise de Mendonça e também pode ir parar no plenário. A avaliação de Fachin é de que é preciso dividir com outros 9 ministros a responsabilidade diante do desgaste institucional. No entanto, a decisão pode ficar para depois das eleições, explica o professor de Direito Constitucional da Universidade Federal Fluminense, Gustavo Sampaio.
1: É claro que o ministro Fachin, antevendo repercussões políticas no cenário de um ano delicadíssimo como esse em que enfrentamos eleições nacionais, talvez ele queira deixar isso para depois das eleições. Eu devo dizer que existe hoje um clamor da sociedade brasileira. Então eu espero que o ministro Edson Fachin, que ele se apresse, que ele dê a solução o quanto antes.
0: A crise no Supremo Tribunal Federal explodiu na terça-feira. Na ocasião, o ministro André Mendonça retirou o sigilo de um relatório da Polícia Federal que traz mensagens trocadas entre Alexandre de Moraes e Daniel Vaccaro. O dono do Banco Master está preso por suspeita de fraudes financeiras bilionárias. Na quinta-feira, Alexandre de Moraes reagiu fazendo um pedido dentro do âmbito do inquérito das fake news. Moraes quer que Mendonça seja investigado por improbidade administrativa, abuso de autoridade, crime de responsabilidade e favorecimento a determinados grupos políticos nos casos Master e INSS no STF. Fachin então concentrou nas mãos dele os dois pedidos relacionando a conduta de Mendonça nas investigações e outro com os questionamentos sobre a relação de Moraes com Vaccaro. O presidente do STF deu um prazo de 5 dias úteis para que Moraes, Mendonça, o diretor-geral da Polícia Federal, Andrei Rodrigues, e o procurador-geral da República, Paulo Gonet, se manifestem. Até o momento, apenas a PGR se pronunciou e disse que vai investigar uma possível interferência no relatório da PF. No sábado, a Associação Nacional dos Delegados da Polícia Federal pediu ao procurador Paulo Gonet que se declare impedido de atuar na investigação que apura a conduta de Mendonça.
2: Uma cidade de Minas Gerais se destaca na oferta do Farmácia Popular à população. O programa é uma parceria do governo federal com drogarias privadas e oferece mais de 40 itens gratuitamente para o tratamento de doenças, como diabetes e asma. Dados do Índice de Gestão Municipal Áquila, o IGMA, ou IGMA, né, mostram que 90% dos municípios brasileiros têm pelo menos um estabelecimento credenciado ao programa. Florestal, uma cidade com cerca de 8 mil habitantes na região metropolitana de BH, está acima da média nacional na oferta do serviço. Segundo o índice, o município tem 3,54 estabelecimentos credenciados ao farmácia popular para cada 10 mil habitantes. Por isso que não é um número exato, né? A população é de menos de 10 mil e a estatística vai na medida dos 10 mil. Média nacional é de 2 estabelecimentos. A secretária de Saúde Florestal, Ariane Ribeiro, explica que a gestão municipal tem se preocupado em manter o programa atualizado.
3: É uma preocupação do município manter os nossos cadastrados atualizados, sempre com receita em dia, os relatórios necessários em dias para que continue o acesso a medicamentos, às fraldas, aos absorventes, garantindo assim a integridade da saúde mesmo do usuário. É muita questão de logística e de ter bons profissionais ao lado desse serviço.
2: É utilizado para avaliar os municípios em uma escala de 0 a 100 no Prêmio Band Cidades Excelentes. A oferta do Farmácia Popular contribui para a avaliação no pilar Saúde e Bem-Estar. O consultor do Instituto Áquila, Leonardo Richelli, ressalta que os cuidados com a saúde são importantes para além da premiação.
4: Cuidar da saúde do morador é cuidar do tratamento, da consulta e também dos medicamentos necessários. Então, seja via farmácia popular, seja via a farmácia municipal e na unidade básica de saúde. Uma coisa importante também que os prefeitos precisam cuidar é da gestão e compra dos medicamentos. Entender qual que é a maior demanda e o que é que eu vou ter na farmácia para poder distribuir.
2: A próxima etapa do Prêmio Band Cidades Excelentes é a estadual, prevista para novembro. Depois, os destaques de todo o país vão se encontrar na final nacional em Brasília, programada para dezembro.
0: Um partido da extrema-direita consegue uma vitória histórica na Alemanha. Conta pra gente, Thiago Muniz.
5: O partido de ultradireita Alternativa para a Alemanha, na sigla em alemão AfD, obteve ontem uma votação recorde de 44% dos votos na eleição do estado da Saxônia-Anhalt, no leste do país, segundo resultados provisórios das autoridades locais. Se confirmada no resultado final, essa será a maior votação proporcional já recebida num estado alemão por uma legenda tão à direita como a AfD desde o fim da Segunda Guerra Mundial. A porcentagem coloca o partido no estado bem à frente de legendas tradicionais, especialmente a União Democrata Cristã, sigla do chanceler federal Friedrich Merz, que conseguiu apenas 17% dos votos, uma queda de 20 pontos percentuais em relação à última eleição no estado em 2021. Já a AfD, mais que dobrou os 21% de votos obtidos pela legenda no pleito estadual anterior, tendo crescido entre todos os grupos de eleitores da Saxônia-Anhalt, com uma votação especialmente acentuada entre homens e trabalhadores braçais, mas também ampliando o espaço entre mulheres e jovens. O comparecimento eleitoral no estado foi alto, de 78%, segundo as autoridades locais. Na Alemanha, assim como no governo federal, o sistema para a formação de governos estaduais também é parlamentarista. Um partido que obtiver mais da metade dos assentos no parlamento local conquista o posto de governador do estado. Como nem sempre um partido sozinho conquista o número de assentos suficiente, e esse é o caso de agora da AfD, muitas vezes é preciso que legendas formem coalizões para governar. E por enquanto está pairando a indefinição, porque nenhum outro partido anunciou que fará coalizão com a Alternativa para a Alemanha. Se não for possível a formação dessa coalizão, uma nova eleição deve ser convocada.
6: Algo impensável, né? Se a gente pensasse 30 anos atrás, um partido de extrema direita com uma plataforma como essa. Não estou falando aqui da direita liberal, tá, gente? Estou falando da extrema direita, né? Que traz no seu ideário a lógica da supremacia, questões racialistas, de xenofobia. A Alemanha sempre levou muito a sério o seu passado. Ainda não se passaram 100 anos, né? Desde a ascensão do chanceler Adolf Hitler, desde o nascimento do nazismo, e aparentemente essa memória já se dissipou e a extrema-direita começa a ter cada vez mais espaço nas eleições alemãs. Né? Para que serve a história? Relembrarmos o passado para não comprometermos e repetirmos os mesmos erros no futuro. Valeu, Thiago. Ainda não se sabe o que causou o acidente envolvendo um avião cargueiro que saiu da pista e deixou 5 mortos no aeroporto de Miami, nos Estados Unidos. A aeronave transportava encomendas e aterrissou em solo americano por volta das 2 da tarde, no horário local, quando derrapou e atingiu veículos que estavam estacionados. O Boeing 767 chegava de Porto Rico e prestava serviços para a Amazon. O avião atravessou toda a pista, passou por um gramado e só foi parar depois de atingir os veículos. Logo após a colisão, o avião ficou parcialmente em chamas. 3 feridos foram socorridos ao hospital em estado crítico. Outros 2 foram levados com ferimentos menos graves. O Aeroporto Internacional de Miami ficou temporariamente fechado para pousos e decolagens, mas retomou a operação ainda no fim da tarde de ontem. Os terminais nos Estados Unidos estão com grande movimento devido ao feriado do Dia do Trabalho, que lá é comemorado hoje. Mais de 450 voos sofreram alterações por causa do acidente e outros ainda podem ser afetados hoje.
0: A gente está mostrando as imagens, para quem está acompanhando com imagens, é um negócio impressionante, né? Impressionante, o avião passou reto e foi parar perto de um estacionamento do aeroporto, foi carregando tudo, chegou a pegar fogo, uma fumaça escura, densa, E essas três pessoas que ficaram gravemente feridas nesse acidente.

0: Tantas músicas legais, foi difícil eu escolher uma aqui, mas essa é uma das minhas preferidas. Escolhi bem. Né? Rocketman é demais, né? Um dos maiores nomes da música pop da história faz a última apresentação da carreira.
1: Hã? Claro. Na volta do boletim?
0: Na volta do boletim você escolhe. É, tem Sir Elton John hoje no Rock in Rio. Diga lá, Vinícius Calisto.
2: O cantor britânico Elton John vai ser a principal atração no quarto dia de apresentações do Rock in Rio. O artista se apresenta no palco Mundo às 11 da noite desta segunda-feira. Além de Elton John, o público que estará presente nesta noite de feriado vai poder acompanhar os shows de Gilberto Gil, John Batiste e Luísa Sonza com participação de Roberto Menescal. No palco Sunset, artistas como o sambista Péricles, a banda Roupa Nova e Vanessa da Mata prometem agitar a plateia. O Rock in Rio tem programação garantida também nos dias 10, 11 e 12 de setembro.
0: Não deu tempo de eu adiantar aqui. Eu vou só que eu adianto.
1: Essa é a minha. É Goodbye Yellow Brick Roads. Também é a cena mais bonita do filme Rocketman. Já viu esse filme, Coutinho?
0: Vi.
1: Lindo,
0: vi,
1: né?
0: Lindo.
1: Cara, o ator ali... Eu achei o filme melhor do que o do Fred Mercury. E achei que o ator foi muito melhor do que o esqueci o nome lá, o Malik... Esqueci o nome do ator. Que ganhou o Oscar pelo Fred Mercury. Coloca aí, Goodbye Yellow Brick Roads. Deixa o ouvinte curtir um pouquinho.

0: Depois de 6 décadas, um piloto italiano, e olha, a festa foi de arrepiar, volta a vencer em Monza pela Fórmula 1. Detalhes com Luiz Fernando Ramos.
1: Domingo histórico para a Fórmula 1 em Monza. Kimi Antonelli da Mercedes, largando de 19º do grid, vence a prova, uma prova emocionante, e se torna o primeiro piloto do país a vencer em casa em 60 anos. Ele lidera com cada vez mais força o Mundial de Pilotos, 66 pontos à frente de George Russell, que foi o segundo colocado hoje. Max Verstappen da Red Bull completou o pódio em terceiro. O brasileiro Gabriel Bortoleto ficou em 11º. A Fórmula 1 continua já no próximo final de semana. Grande Prêmio da Espanha no circuito de Madrid.
2: Campeonato Brasileiro, temos um novo líder. Leve-me ao seu líder, Bruno Camarão. Seu líder está de rubro-negro, tudo bem?
3: Tudo bem, Coutinho. Um abraço a você, ao Megalha, a todos que nos acompanham por aqui. É o Flamengo, né? Pela primeira vez nessa edição do Campeonato Brasileiro de 2026, por incrível que pareça, assume a liderança. Venceu o Remo ontem no Mangueirão, 1-0, debaixo de uma chuva danada. Vitória com um gol do Samuel Lino, né? Tem sido um momento muito importante desse atleta que veio a peso de ouro do futebol internacional, tem jogado muito bem, e a equipe do Leonardo Jardim parece ter encaixado, né? Depois da parada para a Copa do Mundo, conseguiu melhorar o aproveitamento, a performance, o nível de jogo, tem muitas opções em banco de reservas, roda o elenco e a performance não cai. Vitória grande, num campo difícil de ser jogado, num ambiente, digamos,
2: choveu
3: até hostil,
2: caramba, né?
3: Claro que
2: tempo.
3: Tinha muito flamenguista, sim, obviamente, em Belém do Pará, mas também a torcida do Remo pesada, o Palmeiras, por exemplo, já tinha tropeçado por lá, e é isso. No resultado combinado, Palmeiras, então, líder no jogo posterior, no início da noite, no finzinho da noite, aliás, acabou ficando no 0-0 com o Botafogo jogando no estádio Nilton Santos. 0-0 do Palmeiras, 1-0 do Flamengo. Com este resultado combinado, o Fla assume a liderança, 2 pontos a mais que o rival Alviverde. Vai ter confronto entre eles lá na frente, no início de novembro, porém, o campeonato volta a ficar completamente aberto com o Flamengo na liderança. Olhando para a parte de baixo da tabela, destaque para o Internacional, estacionado na zona de rebaixamento, foi eliminado no meio de semana para o Grêmio, grande rival na disputa da Copa do Brasil, e ontem perdeu do Santos, confronto direto dentro do Beira-Rio, chegou a estar perdendo por 3-0, no segundo tempo até descontou, mas é um momento também de muita pressão e instabilidade para os lados colorados. Lá na zona de rebaixamento, segue a Chapecoense na liderança, que ontem veio para Itaquera e venceu a primeira partida como visitante.
2: Né?
3: A Chapecoense, pela primeira vez, venceu uma partida como visitante. Foi contra o Corinthians, diante de 47 mil pessoas. Pressão também para os lados do Fernando Diniz. 4ª derrota seguida do Corinthians, que no domingo que vem enfrenta o Flamengo no Maracanã. E no meio disso, tem Estudiantes de La Plata, na Argentina, Libertadores da América, nesse meio de semana. Pausa no Brasileirão para a disputa dos torneios internacionais. Sul-Americana e Libertadores.
0: Eu vi um meme. Um meme não, um vídeo de um candidato com a camisa do Corinthians. Já viu isso aí?
3: Um meme.
0: É antigo, mas aí ressuscitam a cada vez que o Corinthians perde para alguém que está lá embaixo.
3: Tá.
0: E ele fazendo campanha, né? Ele visitando as pessoas. E aí ele visita um cara lá com a camisa do, sei lá, da Chape mesmo.
3: Tá.
0: Ele ajuda quem precisa, ele...
2: Zé, né? A Chapecoense tem 3 vitórias no campeonato. E é campeã paulista, né? Ganhou do Santos, 4-2, do São Paulo de 1-0 e do Corinthians 2-1. 3 vitórias só, dos três paulistas.
3: Não, e assim, a Chapecoense que fez um bom jogo. O segundo tempo da Chapecoense foi bom. O Corinthians perdeu umas chances dele, ok? Mas o jogo da Chapecoense foi bom, né? Um jogo em que aproveitou as falhas escancaradas, né, do sistema defensivo do Corinthians, que outrora, né, era o grande trunfo do Fernando Diniz, e no ataque aquele Corinthians, né, completamente insosso. Não tem Yuri Alberto e não vai ter para esses jogos na Argentina. Apostou ali no Memphis com Caio César, Garro, nada rolou. No segundo tempo ainda entrou Gui Negão e Pedro Raul, e aí a gente sabe, né, não vai rolar nada.
2: Vamos chamar o Mauro para conversa?
3: Vamos.
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0: Ô Mauro, quem é o time mais bondoso desse campeonato? Aquele que ajuda quem está em necessidade, aquele que entende as carências do irmão que está passando por dificuldades e vai lá e concede pontinhos, o que rouba dos ricos e dá para os pobres. Mauro, bom dia.
4: Robin Hood, certamente não é o Flamengo do BAP, sobretudo fora de campo, né? O melhor time do Campeonato Brasileiro, dentro e fora de campo, enfim, foi o que se esperava lá em Belém. Até pelo tropeço do Palmeiras contra o Botafogo, tem muita coisa para se falar de arbitragem, tem lances semelhantes que eu quero insistir. Eu não ter expulsado o Matheus Bahia na grande vitória do Santos contra o Internacional, porque, e não é a pretensão minha da aula, mas uma tecnicalidade do famoso a última figura, o último homem, que nunca existiu só no Brasil, ser expulso. No caso do Beira-Rio, do Matheus Bahia contra o Gabigol, ali, para mim, havia como o jogador do Internacional fazer a cobertura. Como entendo que, para mim, no Nilton Santos, também havia como Ferrarese fazer a cobertura do Marçal, que fez a falta do Andreas Pereira. Para mim, é dois lances de amarelo. Se você quiser achar que é vermelho, tá valendo. O que não pode achar que é um roubo, um absurdo, um escândalo. Não é roubo, não é absurdo, não é escândalo, mas foi muito feio o lance do Jajá, por exemplo, lá no Mangueirão, quando estava 0-0, era um milagre, graças aos milagres do goleiro remista, quando o Léo Ortiz tropeça e o árbitro marca a falta do Jajá, num lance muito perigoso para a equipe do Remo. Mas o Flamengo deu a lógica, ganhou, está jogando muito bem, o Palmeiras segue jogando mal, até podia ter vencido ontem um Botafogo em instabilidade, mas é o que temos. Mas vou falar de Elton John, que é melhor, viu? Eu prefiro falar de Elton John hoje do que do Flamengo líder e o Palmeiras vice-líder.
0: Vamos criar um atrito aqui? Ou...
4: Your Song é a melhor música do Elton John.
2: Your Song é bonito também. Vou encerrar a participação do Mauro, então. Todo mundo tem direito a pedir música do Elton John hoje.
0: Ô, Camarão, vamos criar um atrito amistoso e civilizado aqui. Você discorda da avaliação do Mauro?
3: A gente participou, né, da nossa transmissão, ótimo dia pro Mauro, né, ontem aqui na Band News FM. E assim, um lance, como a gente falou, bem discutível, né? Você consegue interpretar a possibilidade de o Marçal ser expulso ou receber o cartão amarelo. Se o árbitro em campo, juntamente com a equipe do VAR, entenderam para cartão amarelo, ou seja, não é unanimidade, né? E quase nunca a gente tem uma unanimidade no futebol em tempos atuais. Eu sinceramente, achei que o Ferrarese estava ainda um pouquinho distante e havia um domínio de bola por parte do jogador palmeirense e era lance para cartão vermelho. Mas até na entrevista coletiva, né, Mauro, o Abel também não pesou muito em relação a isso. Então, ele mais jogou meio que a responsabilidade pro Flamengo, né? Diante da disparidade de investimento, não que o Palmeiras também tenha gastado pouco nessa temporada, mas pelo histórico, currículo de muitos atletas, enfim, é mais o Flamengo quem tem que apresentar sempre um futebol vistoso e vitorioso. E o Palmeiras, cabe ao torcedor dele desfrutar desse momento histórico. Também, né, alguns discursos do Abel em alguns momentos não rolam bem, né? Especialmente ontem, depois de perder a liderança pela primeira vez.
4: Muito bem. É isso, segue o jogo, ele vai seguir bastante. E vamos seguir ouvindo o Elton John. Que legal, Rock in Rio com rock e com um gênio. Não é exatamente rock, mas é um gênio como Elton John. Rock, terceiro lugar, para mim, Tiny Dancer. E segundo lugar, a segunda versão de Skyline Pigeon, as melhores do Elton John.
0: Mauro, hoje é o nosso dia. Hoje tem João, não sei se vocês gostam, mas eu adoro, tem João Bosco. Hoje tem Guilherme Arantes.
4: João Bosco é maravilhoso.
0: Roupa Nova. E é João Bosco do Papel Machê, tá? Do Kid Cavaquinha, não é o João Papel Bosco.
4: João Bosco, gênio, com outro gênio absoluto, que era o Dir Blanc. E olha, o disco da Luísa Sonza com Menescal, de Bossa Nova, é muito bom. Também vale a pena. Luísa Sonza, esse show vale a pena.
0: Você me permite tocar umas músicas do João Bosco hoje, Coutinho?
2: Permito, eu permito qualquer coisa. Aqui. Se a gente não atrasar o relógio, a gente pode...
4: Kid Cavaquinho,
0: de frente pro crime?
4: É a melhor interpretação. De mais de maravilhosa, um a um também. Agora, bêbado equilibrista, que não na versão dele, claro, da Pelé da nossa música, que é a... da Elis Regina, que é...
0: Opa, mas aí é do Aldir,
4: é o Pelé.
0: Mas aí é do Aldir.
4: Aí o Aldir, mas eles estavam juntos,
0: eles,
4: né?
0: Eles eram a mesma coisa.
4: A época era uma pena. Eles eram muito juntos. O Aldir é um dos maiores gênios que o Brasil teve.
2: Boa, Mauro. E na categoria Vanderlei Luxemburgo, de fazer cortina de fumaça para encobertar a mudança de liderança, Mauro Betting nota 10.
0: O ouvinte Malpe...
4: Yellow Brick Road e Goodbye Liderança.
2: Valeu. A Bel ficaria com inveja dessa cambalhota aqui.
0: É isso que eu queria ter feito ontem na coletiva. Mauro, até bom feriado.
2: Valeu, Mauro. Valeu, Camarão.
3: Valeu.

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3: Oito horas, seis minutos.
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5: Olá, muito bom dia a todos. Eu sou Karina Araújo. A partir de agora sigo com o noticiário local. Bem-vindos aqui à Band News FM. Nesta segunda-feira, feriadão 7 de setembro, bora chamar Tiago Costa com as informações do trânsito. Bom dia para você, Tiago.
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8: Oi, Karina, bom dia para você, bom dia para os nossos ouvintes, uma excelente segunda de feriado a todos e boa semana. Tô de olho na movimentação da Avenida Paralela em direção centro, isso porque agora só tem pontos de intensidade. Não atrapalhe o caminho de quem tá saindo da Estrada do Coco e segue para o Caminho das Árvores. Pode seguir pela Paralela. Em direção ao aeroporto, pisa no freio ali na passagem pelo bairro da Baix, mas por enquanto é um trecho curto. Você que tá saindo do Caminho das Árvores e segue para Lauro de Freitas, pode seguir pela Paralela, é a sua melhor escolha. 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Tiago Costa para Band News FM.
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15: Estou de volta e agora de olho na movimentação da Cidade Baixa. Engenheiro Oscar Pontes tem tráfego bem tranquilo. Não atrapalha quem está saindo da Feira de São Joaquim ou do Sistema Ferribolt. Quem vai para a BR-324 pode fazer o caminho pela Via Expressa, que está livre. A San Martín agora em direção à Cidade Baixa tem um pouquinho de intensidade. Então você que está na Luiz Eduardo Magalhães e vai realizar a travessia, muito melhor seguir pela Via Expressa Jequitaia. 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Thiago Costa para a Band News FM.
5: Obrigada, Thiago Costa, pelas informações. Hoje o trânsito da capital segue mais tranquilo, né? Afinal de contas, estamos falando de um feriado, mas vamos aos destaques dos principais jornais que circulam na Bahia neste 7 de setembro. O Jornal à Tarde tem como manchetes de capa: porte de arma para empresário gera divergências. Festival de Cultura Japonesa termina hoje. Caso Master, ministro André Mendonça envia relatório da PF ao plenário. O Jornal Correio destaca: filha de sargento da PM é morta com tiro no rosto em tentativa de assalto no Imbuí. Mercado de franquias cresce e abre espaço para empreendedores. Em situação delicada na Série A, Vitória encara o Grêmio no Barradão. Hoje, feriado, o jornal Tribuna da Bahia não circulou. Seguindo aqui com as notícias, um homem suspeito de integrar uma facção criminosa com atuação na Bahia foi localizado em Minas Gerais. Segundo a Secretaria de Segurança Pública da Bahia, o homem, que é ex-integrante do Baralho do Crime, foi encontrado no último sábado na cidade mineira de Juvenília, que faz divisa com os municípios baianos de Feira da Mata, Carinhanha e Malhada. Ele, que também é ligado a uma facção paulista, estava escondido em um hotel junto com um comparsa e durante a tentativa de prisão houve confronto. Os dois foram atingidos e depois socorridos para uma unidade de saúde. Não há informações sobre o estado deles neste momento. Armas e munições foram apreendidas com essa dupla. Uma mulher é sequestrada e vítima de violência física e sexual no município de Eunápolis, no extremo sul da Bahia. Segundo a Polícia Civil, ela teria sido raptada por um grupo de homens e levada para outro local. Esse caso aconteceu na última sexta-feira. A vítima foi encontrada ferida por policiais militares na rua Lua Nova, no bairro de Pequi. Ela recebeu atendimento do SAMU e foi encaminhada para o Hospital Regional de Eunápolis. O caso é investigado pelo Núcleo Especial de Atendimento à Mulher, o NEAM de Eunápolis. Além do sequestro e cárcere privado e da violência sexual, a investigação apura lesão corporal e o uso de violência para intimidar moradores. A Polícia Civil realiza ações para identificar os envolvidos e esclarecer a motivação do crime. Até o momento, ninguém foi preso. Agora, 8h13.
16: O Brasil deve registrar mais de 8 mil novos casos de câncer de ovário por ano até 2028, de acordo com dados do Instituto Nacional do Câncer. Um dos desafios é o diagnóstico precoce, porque os sintomas são imprecisos, diz Andréa Gadelha, médica vice-líder do Centro de Referência em Tumores Ginecológicos do AC Camargo e presidente do Grupo Brasileiro de Tumores Ginecológicos, EVA.
17: É uma doença silenciosa que muitas vezes tem sintomas que podem simular outras doenças, como, por exemplo, a sensação de aumento de volume abdominal, uma sensação de empachamento, que é aquela de você sentir plena depois de qualquer tipo de refeição, alterações urinárias, alterações intestinais. Importante é ficar atento. Sintomas não frequentes, anormais, persistentes, necessitam de investigação.
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18: Doutora Andréa Gadelha, CRM 84947. 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

0: 8:15.
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4: Hora de conversar com Mônica Bergamo. 7 de setembro é sempre um dia um pouquinho mais tenso, né? Tem sido um dia mais tenso no Brasil nos últimos anos e, obviamente, não seria diferente em um ano eleitoral, faltando menos de um mês para o primeiro turno das eleições. Mônica, bom dia para você.
5: É isso, Megali, bom dia a todos. Pois é, o dia está começando calminho, né, Megali? Eu dei uma circulada aqui no noticiário, não tem nada, friozinho em São Paulo, parece tudo muito calmo, mas por baixo da terra está tudo em ebulição, né? A semana começa com muita expectativa em Brasília de que vai ser uma semana pesada, né? Com a possibilidade de novos embates entre ministros, possibilidade de novas divulgações, até mesmo de operações no âmbito da Polícia Federal. O clima está pesado, há rumor para todo lado, né? E o que aumenta a tensão entre os colegas e também nas campanhas eleitorais é esse rumor todo e são essas possibilidades, melhor dizendo, todas, né, que podem estourar nessa semana, né? E os olhares todos voltados para, das campanhas voltados para o Supremo Tribunal Federal, né, Megali? Já o Supremo Tribunal Federal hoje com os olhos voltados para as ruas e especialmente para as celebrações do 7 de setembro, que os bolsonaristas pretendem transformar em uma manifestação contra o ministro Alexandre de Moraes, né? O pastor Silas Malafaia, por exemplo, está organizando, ajudando a organizar um ato aqui na Avenida Paulista, vai estar no comando do trio elétrico e já disse que vai largar o aço, né? Você se recorda que muitas vezes ficava para ele, né, essa missão de ser mais contundente contra o ministro. Mas o que importa mesmo é ver o tamanho, né, dessa manifestação, e é isso que eles vão estar olhando muito atentos hoje, pelo menos os que eu conversei, né, os ministros com quem eu conversei. E os dois principais candidatos, Lula e Flávio, vão ter um 7 de setembro que deve ser completamente diferente um do outro, né? O Lula vai participar em Brasília do ato oficial, o lema vai ser soberania, a força que une o Brasil, é um tema que ajuda o presidente, muito parecido com o mote da sua campanha, mas que tem, de fato, uma relação com a data, né? E há uma preocupação grande, Megali, do governo de fazer algo mais sóbrio, justamente para não provocar justiça eleitoral, para que nada ali seja entendido como campanha eleitoral disfarçada. Então vão ser 2 horas de desfile, os apoiadores do presidente orientados a não levarem para a esplanada nada que remeta à campanha eleitoral, nenhum símbolo, nenhuma bandeira, nada. Já o Flávio vai estar na Paulista com maior liberdade para usar a data ali como palanque e mirar naquele que virou a figura central dessas eleições, pelo menos até agora, né? Que é o ministro Alexandre de Moraes. Você já reparou, né, o Megali? Não se fala mais em proposta para o Brasil, não se fala em nada, só se fala no ministro Alexandre.
4: Já faz
5: o ministro
4: alguns André anos, né?
5: Hã?
4: Faz alguns anos, foi no 7 de setembro, na Paulista, que Jair Bolsonaro falou a famosa frase, se eu não me engano, foi no 7 de setembro, não foi sim. Eu sou do tempo em que se obedeciam decisões judiciais. Eu fui deste tempo, não sou mais. Fora Alexandre, pede para sair. Lembra disso, Mônica?
5: Sim.
4: Como esquecer?
5: É isso, né? Quer dizer, o Bolsonaro era presidente da República, né? Não era candidato. Então, realmente, foi meio chocante todas aquelas afirmações dele. Um presidente da República dizendo que não vai cumprir decisões judiciais. Mas, enfim, o ministro André Mendonça, né? O Megali, já liberou para julgamento o relatório da Polícia Federal, que apontou o elo entre o ministro Alexandre e o banqueiro Daniel Vocaro. O ministro Alexandre também mandou um relatório da PF contra o André Mendonça para o presidente da corte, o Edson Fachin. Ou seja, é Polícia Federal em cima de um ministro, é Polícia Federal em cima de outro ministro. Quer dizer, virou uma crise realmente que a gente nunca tinha visto, absolutamente nada igual. O Megali, eu me lembro de uma vez que eu estava em Brasília e um ministro, o ministro Marco Aurélio Melo, tinha feito algum ato, alguém tinha pedido alguma informação, acho que era sobre o Gilmar, e ele tinha autorizado que essa petição caminhasse mais um degrau e tinha virado já um mal-estar assim, gigante, né? Porque são 11 juízes que estão lá convivendo dia e noite e não tem isso, tem divergências profundas, mas essa coisa de investigar, um investiga, o outro investiga, a polícia fala isso de um, a polícia fala isso de outro, nunca houve, né? Por isso que está essa perplexidade, estamos num novo momento, né? Do país. Mas é isso, quem vai comandar o calendário agora, lá dentro da corte, é o ministro Edson Fachin, mas é isso, né, o Megali, comanda em termos, né, porque a gente já viu que os dois ministros, André e Alexandre, estão atuando fortemente com suas canetas, né, e não só eles, então pode vir aí mais bomba nessa semana, uma semana que promete ser dura, Megali, apesar desse clima assim calminho desse sete dessa manhã. Tá calmo por aí, né? Não sei se no Brasil tá acontecendo alguma coisa muito fantástica, mas pelo que eu vi no noticiário, tudo meio morno nessa manhã, né?
0: É, mas cuidado que são 8h21 da manhã.
5: É por isso que eu tô falando, né?
4: Ainda tem, por enquanto, tá tudo tranquilo.
0: 7 de setembro pela frente ainda.
4: Só começou, Mônica. Então, estamos de olho. Bom trabalho para você, bom feriado. A gente volta a conversar amanhã, se tudo der certo.
5: Até amanhã.
0: Valeu.
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0: 8 horas 23 minutos, horário oficial de Brasília.
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4: Mesmo na folga de Felipe Killing, a gente não fica sem destaques internacionais e o Thiago Muniz tem informações sobre uma tragédia na Rússia, Thiago.
12: Bom dia, Megali, bom dia a todos. Uma tragédia que chama a atenção por se tratar de uma avalanche. Ainda não se sabe exatamente o que causou esse deslizamento de terra na região do Cáucaso, mas tivemos agora há pouco a tragédia no Nepal e na China e agora uma avalanche sendo registrada na Rússia. O desastre levou à morte de 11 alpinistas. O desastre ocorreu ontem na garganta de Bezengui, conhecida pelas montanhas, evidentemente, também por uma geleira. No total, 33 alpinistas foram atingidos, 11 morreram. O desfiladeiro é cercado por algumas das montanhas mais altas da região, com picos que chegam até 5.200 metros de altitude. Temos esse caso, portanto, na Rússia e a gente aproveita para trazer a contagem de vítimas. Infelizmente, tivemos o registro de alguns salvamentos. Depois de 10 dias, por exemplo, no sábado, 2 pessoas foram resgatadas, mas infelizmente é o número de mortos que aumenta no desastre que atingiu a fronteira do Nepal com a China. Agora são quase 1.400 pessoas que oficialmente perderam a vida, a grande maioria na contagem oficial no Nepal, mais de 1.350 pessoas. O número total de desaparecidos passa de 5 mil, enquanto 13 mil pessoas foram resgatadas desde o deslizamento que atingiu a fronteira entre os dois países.
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1: Está no ar o É da Sua Conta, nosso quadro diário em parceria com o Banco PicPay sobre tudo aquilo que afeta o seu bolso. E para combinar com o Dia da Independência do Brasil, o tema do programa de hoje é independência financeira. Ou melhor, como conquistar a sua. Renata Flores, bom dia. Quais as dicas que você pode dar para quem tem esse objetivo, hein?
2: Oiê, tudo bem? Olha, a independência financeira é o sonho de muitos brasileiros, mas a verdade é que para uma boa parte da população, esse ainda é um sonho distante. Um levantamento divulgado pela Serasa em setembro de 2024 mostrou que apenas 35% dos brasileiros consideram que atingiram a independência financeira. E aí, para os entrevistados, conseguir pagar as contas em dia, ter os gastos planejados e também pagar as dívidas de forma segura são alguns dos primeiros passos para atingir a estabilidade financeira. Acontece que seguir esses passos exige muita organização. Além disso, é essencial ter uma reserva emergencial sempre à mão em casos de imprevistos. 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Amanhã eu volto com mais um É da Sua Conta. 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Até amanhã.
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0: 8 horas e 29 minutos. Bora chamar Tiago Costa de novo com as informações do trânsito de Salvador. Chega mais, Tiago.
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3: De volta e agora de olho na movimentação da BR-324, quem está saindo da capital e segue para as cidades do interior vai encontrar só pontos de intensidade na rodovia, no trecho de Salvador e também na passagem por Simões Filho, mas nada muito complicado, são trechos curtos, não vale o desvio. No sentido contrário, para quem está saindo de Simões Filho e segue para o acesso norte, encontra boa fluidez na rodovia, mas vale o alerta para atenção com a velocidade. 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Tiago Costa para a Band News FM.
4: Começou, minha gente. 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
3: De volta e agora atualizando novamente o motorista sobre a Estrada do Coco, porque surgiu um pouco de retenção ali na passagem pela região dos atacados em direção ao litoral. A boa notícia é que esse trecho não é tão longo, ainda não vale desviar pela via metropolitana. Pode seguir pela BA-099, a sua melhor escolha, só trafegue com atenção. Em direção a São Cristóvão, quem sai de Catu de Abrantes só encontra pontos de intensidade, mas não atrapalha o seu caminho, pode seguir pela rodovia, sua melhor escolha. 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Tiago Costa para a Band News FM.
4: Obrigada, Tiago Costa. Seguindo aqui com o nosso noticiário, a polícia já identificou os autores do assalto que deixou uma jovem de 25 anos morta no bairro do Imbuí, em Salvador. Brenda Nicole Alves Brandão foi atingida no rosto durante a abordagem na madrugada de domingo. Ela teria reagido ao assalto. A jovem estava na garupa de uma motocicleta com um namorado de 24 anos. O SAMU foi acionado e constatou a morte dela ainda na Avenida Jorge Amado. O comandante-geral da Polícia Militar da Bahia, Antônio Carlos Magalhães, afirmou que a moto usada no crime foi identificada. Ele disse que a instituição está empenhada na busca pelos suspeitos. Vamos ouvir.
5: Nosso sentimento sempre é a família, a nossa instituição Polícia Militar. Já temos a identificação dos autores, já temos locais onde eles estão, não chegamos a eles ainda, mas com certeza vamos dar uma resposta precisa e imediata. Isso não vai ficar em dúvida.
4: O secretário de Segurança Pública da Bahia, Marcelo Werner, detalhou o andamento das investigações.
6: A gente está com equipes em campo, né? De imediato, como acontece qualquer crime violento, a gente já coloca isso como prioridade. Então, policiais civis, policiais e militares do setor de inteligência estão nas ruas, estamos recebendo também muitas informações através do Disque Denúncia 181 acerca do fato.
4: O caso é investigado como latrocínio, que é o roubo seguido de morte. Brenda era filha de dois policiais militares, estagiária de direito da Associação de Praças da Polícia Militar da Bahia e mantinha uma loja virtual de moda praia. O corpo da jovem foi enterrado na tarde de ontem no cemitério Bosque da Paz, em Nova Brasília. A Polícia Civil realiza ações para identificar e localizar os envolvidos neste crime. Nas redes sociais, o governador Jerônimo Rodrigues lamentou o episódio e disse que determinou a apuração rigorosa sobre o caso. Portanto, a gente segue acompanhando esse caso ao longo da nossa programação. Assim que a gente tiver mais detalhes aí das investigações, da localização desses suspeitos, a gente te atualiza aqui na Rádio Band News. Seguindo aqui com as notícias, um carro equipado com som tipo paredão é apreendido pela Polícia Militar na Avenida Cariri, no bairro de Santa Mônica, em Salvador. Esse caso aconteceu no sábado de madrugada. As equipes foram chamadas após uma denúncia sobre a realização de uma festa com muito barulho e som alto. No local, os policiais constataram a situação e adotaram as medidas administrativas cabíveis. O carro foi removido e encaminhado ao pátio da Transalvador. A ação faz parte das iniciativas da Polícia Militar para combater a perturbação do sossego da população. E quatro embarcações estão em operação no sistema Ferribote durante esse feriadão de 7 de setembro. Estão em operação os ferries Dorival Caymmi, Zumbi dos Palmares, Rio Paraguaçu e Maria Bethânia. Segundo a Internacional Travessia Salvador, as saídas seguem horários regulares conforme a programação e a disponibilidade das embarcações. Os passageiros podem acompanhar em tempo real a posição dos ferries e o tempo de espera nas filas, através do filômetro, que está disponível no site da empresa. O embarque de caminhões de grande porte e motos será avaliado caso a caso pela equipe da Internacional Travessias. Doron, Boca do Rio e Estrada Velha recebem novas linhas de ônibus em Salvador. A medida começou a valer no sábado e faz parte de ações promovidas pela CEMOB, a Secretaria de Mobilidade, que busca oferecer um melhor atendimento aos usuários. Uma das linhas é a Doron Centro de Convenções, que vai ligar o bairro até a região da Boca do Rio, facilitando o acesso à estação de metrô Imbuí. Já na Boca do Rio, uma nova opção liga o bairro a Pituaçu e a Paralela. Para os usuários da Estrada Velha, será criada uma linha circular, Condomínio 2 de Julho, metrô Flamboyant, para oferecer aos moradores uma nova alternativa, né, de deslocamento até a Avenida Paralela. Agora 8h36.
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0: Hora de conversar com Rodrigo Orengo. Já demos a notícia aqui mais cedo. Mendonça libera julgamento envolvendo Alexandre de Moraes. Aumenta a pressão sobre Edson Fachin. Orengo, explique por quê. O que significa essa decisão? Bom dia para você.
1: Muito bom dia, Megali, Coutinho, bom dia a todos. A bola nas mãos de Luiz Edson Fachin, Megali. Cabe a ele marcar esse julgamento de envolvimento de Alexandre de Moraes com Daniel Vorcaro, do relatório da Polícia Federal, agora já liberado para o plenário, né? Então, não tem prazo para isso, né? Aliás, seguem ainda os prazos dados por Fachin para manifestação das partes, Polícia Federal, próprio Alexandre de Moraes. E ele acabou unindo os casos, porque teve aquele contra-ataque de Alexandre de Moraes acusando o colega André Mendonça com um relatório produzido que está sendo muito contestado pela agentes da Polícia Federal, que diz o seguinte, nesse relatório, nessa acusação de Alexandre de Moraes, né, acusa o colega André Mendonça de abuso de autoridade, também ainda de improbidade. Então, são questões que vão para o plenário, mas cabe agora a Luiz Edson Fachin, ele que tem o condão, aí a decisão é dele como presidente da corte e ele que comanda ali o plenário da casa. Tem já pressões internas para fazer decantar, dar tempo, fazer baixar um pouco essa fervura e jogar mais para frente essa decisão, esse julgamento. Há até ministros que entendem que esse é um caso que deve ficar para depois da eleição, porque há uma contaminação aí do debate, tudo respinga nas eleições, tem reflexos. Então, ministros entendem que agora é importante dar ares ali de liturgia, de mostrar para que as instituições estão funcionando normalmente, mas a gente sabe que no fundo, tem muita tensão no ar. Aliás, hoje, logo mais, no desfile de 7 de setembro, estará lá o presidente Lula ao lado de Luiz Edson Fachin, já está lá na tribuna de honra, de autoridades, presidente do Congresso Nacional, Davi Alcolumbre, e também Hugo Mota. Então, os presidentes de poderes, todos ali, lado a lado, dos três poderes, vão estar acompanhando esse desfile de 7 de setembro. Agora, Megali, hoje também tem manifestação contra Alexandre de Moraes, e tudo isso vai pesando nessa balança de pressão sobre o presidente da Suprema Corte, que cabe a ele agora marcar esse julgamento no plenário.
0: Orengo, o que está pior, a situação no STF ou a do Inter?
1: pior do que do Inter não tem como, viu, Megali? Pior que do Inter não tem como, né? Infelizmente, a situação tá delicadíssima pro meu Colorado.
0: Cara, 4 meses sem nenhuma vitória, né? O STF às vezes dá uma bola dentro, o Inter não bota nenhuma. Orengo, tão bom feriado, né? E que seja suave o 7 de setembro, né? E amanhã a gente volta a conversar. Um abraço.
1: Valeu, um abraço, até mais.
2: Valeu.
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1: 8:43.

0: 8 horas 44 minutos. Vamos às informações do trânsito. Tiago Costa.
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3: Estou de volta e agora de olho na movimentação da Avenida Centenário. Quem está pela Barra e precisa chegar na Federação, pode seguir por esse caminho. Vai pisar no freio em alguns trechos, principalmente no acesso ao Calabar, mas nada muito complicado. Depois acesse o Vale do Canela e complete pela Reitor Miguel Calmon. Vai chegar com facilidade ali na Praça Lorde Cochrane. A Garibaldi, em direção centro, tem um pouquinho de intensidade, mas por enquanto não precisa desviar. Você que está na Lucaia e segue agora para o Garcia, a Garibaldi é a sua melhor escolha. 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Tiago Costa para Band News FM.
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0: Cerca de 10 mil vagas para cursos gratuitos online de inglês, espanhol e francês estão sendo oferecidas por uma instituição bancária. As inscrições seguem até o dia 14 de setembro. Voltado para pessoas com mais de 16 anos, o programa não exige que o participante tenha conhecimento prévio no idioma escolhido. A formação combina inteligência artificial, realidade virtual, aulas ao vivo e atividades de conversação baseadas em situações do cotidiano. Olha que legal. Cíntia Diniz é uma das responsáveis pela organização do projeto. Ela explica que a proposta é usar a tecnologia para tornar o aprendizado mais acessível e adaptado ao ritmo de cada participante.
7: A proposta é tornar o aprendizado mais acessível e conectado à realidade das pessoas. Por meio da inteligência artificial, cada participante recebe uma jornada personalizada de estudos e pode praticar conversação em situações do dia a dia, ganhando confiança para se comunicar em um novo idioma. Além disso, o programa conta com aulas ao vivo e acompanhamento de professores especializados, combinando tecnologia e ensino de qualidade para acelerar o desenvolvimento da fluência. As inscrições são gratuitas e podem ser realizadas até 14 de setembro na plataforma Santander Open Academy.
0: Pois é, com durações que variam de 1 a 3 meses, os cursos atendem níveis do básico ao avançado. Se você está procurando uma oportunidade, então encontrou. Vou repetir aqui onde você pode encontrar mais informações. Santander Open Academy, tudo junto, .com. Seguindo aqui com o nosso noticiário, a tarifa de embarque do aeroporto de Salvador terá um reajuste de 5,51%. Assim, a taxa de embarque doméstico passa a custar R$ 55,62 e a internacional fica em R$ 87,62. Os novos valores devem entrar em vigor em 30 dias. Segundo a ANAC, a Agência Nacional de Aviação Civil, os reajustes estão previstos nos contratos como mecanismo de atualização monetária e tem como objetivo preservar o equilíbrio econômico e financeiro estabelecido nos acordos de concessão. A UNEB, Universidade do Estado da Bahia, lança edital do vestibular 2027 com 5.497 vagas para cursos de graduação presenciais e diferentes campus da instituição. As inscrições começam no dia 15 de setembro e seguem até 7 de outubro. A taxa é de R$ 95,00. As provas serão aplicadas nos dias 13 e 14 de dezembro. No primeiro dia, os candidatos respondem questões de português e literatura, língua estrangeira, história, atualidades e geografia, além de redação. No segundo, serão cobrados conteúdos de matemática, física, química e biologia. Do total de vagas, 60% são destinadas à ampla concorrência e 40% a candidatos negros. O edital também prevê vagas adicionais para indígenas, quilombolas, pessoas com deficiência, pessoas trans, ciganos e outros grupos. Então, só repetindo aqui, inscrições começam no dia 15 de setembro, portanto, na próxima semana, seguem até o dia 7 de outubro e a taxa é de R$ 95,00. Uma nova linha do BRT começa a operar na quarta-feira, ligando a estação da Lapa a Patamares, aqui em Salvador. Inicialmente, a linha vai atuar em operação assistida, das 9 da manhã até as 4 da tarde, combinando trechos em corredores exclusivos e com segmentos em tráfego misto, assim como as linhas B2, que sai da estação Shopping da Bahia e vai até a Maralina. O itinerário terá início na Estação da Lapa, seguindo pelas avenidas Vasco da Gama, Juraci Magalhães e ACM, por meio da via exclusiva do BRT, até a Estação Pituba. Em seguida, segue pela Orla de Patamares. No percurso de volta, ele passa pela Orla até a Pituba e, por fim, retorna para a Lapa. Durante a fase de operação assistida, a CEMOB, a Secretaria Municipal de Mobilidade, vai acompanhar o desempenho do serviço para realizar depois eventuais reajustes necessários aí, né, para que o sistema de transporte opere com a sua capacidade máxima. Salvador recebe agora em setembro a 10ª semana da diversidade cultural LGBT+, promovido pelo Grupo Gay da Bahia. O evento tem uma programação até a próxima quarta-feira. São atividades literárias, artísticas e culturais em diferentes espaços da capital baiana e que acontece totalmente de forma gratuita. Além disso, amanhã acontece a 23ª parada do Orgulho LGBT+, no Circuito Barrondina, agora 8h51.
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3: 8 horas 52 minutos pelo horário de Brasília.
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0: Hora de conversar com o Eduardo Barão, direto da cidade que não dorme jamais. E o Barão tem informações sobre um impressionante acidente com um avião. É um 767, minha gente. Um avião de carga que saiu da pista no aeroporto de Miami, saiu arrastando tudo, chegou a uma estrada. Estrada dentro do aeroporto, né, Coutinho? Mas ainda assim, uma estrada. Uma coisa de louco. Você vai ver as imagens, se não viu, verá e ficará impressionado como nós aqui. Conta aí, Barão. Bom dia pra você.
1: Olá, bom dia para você, para todos no Brasil. Um grave acidente com um avião cargueiro da Amazon deixou mortos e feridos esse domingo aqui nos Estados Unidos. Está sendo investigado por autoridades americanas. Essa aeronave, um Boeing 767, que saiu de San Juan, em Porto Rico, estava pousando no aeroporto de Miami, quando ultrapassou os limites da pista. O avião não conseguiu parar dentro da área do pouso, saiu da pista, atingiu veículos que estavam nas proximidades do aeroporto. Depois da colisão, a aeronave pegou fogo, provocando uma grande coluna de fumaça preta que podia ser vista de longe. Equipes de emergência foram mobilizadas para combater as chamas e socorro às vítimas. Há relatos de pessoas que ficaram presas, tanto dentro do avião quanto em veículos que foram atingidos durante o acidente. Esse avião cargueiro era operado pela empresa 21 Air para a Amazon. A violência do acidente provocou o fechamento das pistas do aeroporto de Miami e afetou centenas de voos neste domingo. As causas do acidente ainda estão sendo investigadas por autoridades americanas. A prioridade agora é o atendimento aos feridos e, claro, a identificação das vítimas fatais em mais esse grave acidente aqui nos Estados Unidos.
0: Barão volta daqui a pouquinho no Band News Station.
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5: Estamos começando agora o Minuto do Empreendedor, apresentado pelo Banco BTG Pactual Empresas, que tem entre os seus propósitos ajudar os jovens empresários e empreendedores a alcançarem o sucesso. Na minha companhia, Daniel Scandian, que é o fundador e CEO da Madeira Madeira. Daniel, na sua opinião, para os jovens que buscam sucesso, quais valores, quais atributos, quais práticas eles devem exercer para esse objetivo?
6: Eu acho que, sem dúvida, determinação combinado com curiosidade é onde a gente realmente tem aquele espírito de aspirante, de nunca saber que sabe tudo e conseguir evoluir e com muita determinação chegar onde precisa chegar.
5: Daniel Scandian, bem-vindo ao Minuto do Empreendedor, apresentado pelo Banco BTG Pactual, que, como disse, tem entre os seus propósitos ajudar os jovens empresários a alcançarem o sucesso.
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0: começando agora, quase 9 horas da manhã, o desfile cívico da Proclamação da Independência com a presença dos chefes dos três poderes, executivo, legislativo e judiciário. E representando o quarto poder, a imprensa, fiscal do poder, está o nosso Afonso Marangoni. Diga lá, presidente, bom dia para você.
1: Adorei essa introdução, hein, Megali? Né? Bom dia para você, para o Acoutinho, para todo mundo que nos acompanha. Olha, tudo pronto aqui na esplanada dos ministérios para o desfile cívico de 7 de setembro. Já chegaram as principais autoridades da República, falta mesmo só o presidente Lula. É porque ele vai abrir o desfile formalmente, vai vir no Rolls Royce presidencial. Então há todo um cerimonial para a recepção do presidente, mas consigo ver aqui na minha frente Luiz Edson Fachin, presidente do Supremo Tribunal Federal. Também participa Andrei Rodrigues, diretor-geral da Polícia Federal, e esses nomes, né, estão, claro, envolvidos nesse grande momento de crise no Supremo Tribunal Federal, depois das revelações, daquelas mensagens, né, de Daniel Vorcaro, em que cita Andrei Rodrigues, que tem diálogos com Alexandre de Moraes, e também com o Procurador-Geral da República, Paulo Gonet. Além dele, está aqui o presidente do Senado, Davi Alcolumbre, do União Brasil, também um personagem muito importante nessa questão, porque qualquer iniciativa de impeachment de ministro passa por uma decisão do Davi Alcolumbre. Então ele marca a presença ao lado do Hugo Mota, presidente da Câmara dos Deputados, e aí uma leva de ministros muito grande, ministro da Fazenda, Dario Durigan, e os principais nomes é do primeiro escalão aqui do governo federal. Agora, Megali, um detalhe é que por causa desse período de defeso eleitoral, está tudo mais restrito, até a transmissão vai ter uma série de restrições, não pode ter nada pedindo votos para Lula, a arquibancada tem que ser de uma forma neutra também. Há muito cuidado, e a gente sente isso a todo momento, para que não haja nenhum problema com esse 7 de setembro do ponto de vista das eleições. E não é uma preocupação sem motivo, porque o ex-presidente Jair Bolsonaro mesmo, no 7 de setembro, chegou até a ser condenado, né, por uso e instrumentalização dessa data cívica, quando ele, então, estava disputando a reeleição à presidência da República. Então, a ordem aqui do Palácio do Planalto é fazer o evento mais protocolar e mais sóbrio possível, mas, claro, para marcar essa data. E o lema, o mote deste evento é soberania, a força que une o Brasil. Então, a questão da soberania é o mote aqui, claro que muito em função das tarifas, né, impostas pelos Estados Unidos contra o Brasil e também, né, por outras medidas, enfim, que Donald Trump, pelo menos na retórica, tem atacado o Brasil. Então, soberania é o tema deste 7 de setembro, aqui na Esplanada dos Ministérios, desfilam escolas públicas do Distrito Federal, militares das Forças Armadas, e o momento alto, o ápice desse desfile, na minha opinião, é o final com a Esquadrilha da Fumaça, que já fez testes aqui nos céus de Brasília, e vai ser muito bonito esse show que a Esquadrilha da Fumaça dá anualmente aqui em Brasília.
0: Marangoni, a escolha do tema do evento muda em alguma coisa? O evento em si, ou um desfile que tem como tema soberania do Brasil vai ser idêntico? Esquadrilha da Fumaça, 25 caras em cima de uma moto, vai ser idêntico a um desfile que tem como tema, sei lá, o Pix ou coisa parecida?
1: Tem algumas alas, Megali, que vêm com os alunos das escolas públicas, que aí muda um pouco a depender do tema que é escolhido para o ano. Então, por exemplo, lembro de uma vez que falavam de meio ambiente, de COP, e aí tinha alguma questão temática ali, mas muito pontual. O desfile é esse mesmo aí, muito tradicional, com a pirâmide humana da Polícia Militar do Distrito Federal, que é esses homens, né, empilhados numa moto, são 10 ou 12 homens. Então, quer dizer, muda muito pouco a depender do tema. Realmente não faz uma grande diferença, a não ser neste iniciozinho que as escolas públicas desfilam, elas recebem, né, o tema do ano e tentam fazer alguma coisa relacionada a isso. Mas claro que para além do que vai passar pela avenida, tem também o simbolismo, né, que a presidência da República quis dar por causa justamente dessas tarifas e de ser, querendo ou não, um ano eleitoral, e esse tema da soberania está cada vez mais forte também, como aproximar aí do dia da votação, né?
0: Claro. Barangoni, então, bom trabalho. Qualquer novidade é só avisar. Até.
1: Combinado, até.

0: 9:03, 9:03 pelo horário oficial de Brasília, nesta segunda-feira, dia 7 de setembro de 2026. O ministro do Supremo Tribunal Federal, André Mendonça, libera para a sessão plenária da corte o caso que trata das conversas entre Daniel Vocaro e Alexandre de Moraes. Ele encaminhou a petição ontem, mas a decisão sobre como a corte vai lidar com o processo cabe ao presidente do STF, o ministro Edson Fachin.
1: O partido alemão de extrema-direita Alternativa para a Alemanha vence uma eleição estadual pela primeira vez na história. A legenda obteve 44% dos votos no estado da Saxônia-Anhalt durante a eleição disputada ontem. Ainda não há definição, no entanto, se a sigla vai conseguir formar um governo.
0: O cantor britânico Elton John é destaque da quarta noite do Rock in Rio. Também se apresentam nesta segunda-feira Gilberto Gil, Luísa Sonza, Péricles, Roupa Nova e...
1: Em homenagem ao Andreasa, vai gostar, hein?
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0: É bom demais. Deixar a gente vai ouvindo até o final aqui.
1: Eu, por mim, deixo. Não tem problema nenhum. João Bosco,
0: demais, gente. João Bosco. Hoje, então, João Bosco, você escuta ao fundo, Roupa Nova, Péricles, Luísa Sonza, Gilberto Gil e Sir Elton John no Rock in Rio.
1: Faça um favor a você mesmo e ouça inteirinho o álbum Galo de Briga do João Bosco com Aldir Blanc, da primeira à última música. Tem uma música ali que foi cancelada, o João Bosco nem canta, quer dizer, ele até canta, mas ele é sempre muito cobrado pelo Gol Anulado. Conhece a letra do Gol Anulado, né?
0: Sim.
1: Quando você gritou Mengo, né? Não vou cantar aqui porque é controversa. Mas, eu poético, essa coisa toda, o disco é perfeito, do começo ao fim. E a gente ouve mais um pouquinho do Kid Cavaquinho.
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0: E num bloco de homenagem ao Carlos Andreasa, o Flamengo assume a liderança do Campeonato Brasileiro pela primeira vez. O rubro-negro ganhou do Remo por 1-0 no Mangueirão e se aproveitou do empate do Palmeiras por 0-0 com o Botafogo para ultrapassar o Alviverde. 35ª rodada tem Palmeiras e Flamengo em São Paulo, né? Quem gosta de futebol, palmeirense e flamenguista não, vai querer para que fique pau a pau até lá.
1: É, palmeirense e flamenguista vão sofrer muito nesse jogo, sofrer. Mas a gente vai curtir. A gente vai sofrer também, Coutinho. Até parece que a gente é elemento neutro nessa disputa.
0: Não é, né?
1: O vascaíno também quem? Vai, o São Paulino também vai, o corintiano, pô.
0: Querendo enganar quem, né?
1: Exato.
0: Que ninguém vai torcer para ninguém. Terminam hoje as quartas de finais do Campeonato Brasileiro Feminino. Corinthians enfrenta o Cruzeiro, 5 da tarde. No jogo de ida, as Brabas ganharam por 1-0, tem a vantagem do empate. Quem passar vai enfrentar o Bahia na semifinal. Outra semifinal já está definida entre São Paulo e Flamengo.
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2: O Andreasa, não sei se você estava ouvindo, mas a sua coluna começou ontem, hoje. Bom dia para você. Começou, aliás, começou mais cedo.
3: Mais cedo.
2: Bom dia. Ontem nem tanto.
4: Beleza, estamos nessa. Mengão.
2: Mengão.
4: Mengão líder, né?
2: Andreasa, e essa manifestação aí do Flávio Dino no meio dessa crise toda com o STF, hein?
4: A manifestação em causa própria, né, Luiz Megalli? Ele faz uma manifestação não necessariamente em defesa do Alexandre de Moraes, em defesa do inquérito das fake news, aí sim. Ele não cita o inquérito especificamente, não cita Edson Fachin, mas está falando do inquérito das fake news e está falando de Edson Fachin. E o faz, o ministro do Tribunal Constitucional, sempre lembro disso, o faz por meio de rede social, no Instagram. A forma também conta. Tudo quanto Flávio Dino falar sobre o inquérito das fake news nos exigirá lembrar de que ele é beneficiário desse inquérito. Ele usa esse inquérito. Aliás, uma das razões por que o inquérito permanece aberto, com essa tramitação tão longa, porque é o que está em questão agora, embora esse não seja o principal problema, uma das razões por que o inquérito está aqui entre nós é porque está à disposição dos ministros do Supremo. E foi por meio dele que Flávio Dino perseguiu, esse era o verbo da época, perseguiu o jornalista Luiz Pablo lá no Maranhão. Tema tantas vezes dessa coluna. Luiz Pablo foi investigado, ou investigação deflagrada a partir da sua matéria, no inquérito das fake news, que Flávio Dino defende agora. Aliás, Gilmar Mendes, naquele seu empreendimento contra Romeu Zema, vocês vão se lembrar, também pediu a Alexandre de Moraes que Zema fosse investigado, incluído no inquérito das fake news. Então, toda vez que o ministro do Supremo vier a público tratar do inquérito das fake news, será bom situá-lo em relação a esse próprio inquérito, é o caso de Flávio Dino. O que que ele diz? É possível a um julgador, esse é trecho da postagem dele, Megali, é possível a um julgador, qualquer que seja ele, prometer o final de um inquérito, e ele continua, como se fosse um candidato ou para receber aplausos? Eu quero registrar que Gilmar Mendes, naquele ciclo de entrevistas que deu recentemente, já que Dino fala de matéria eleitoral, Gilmar Mendes disse que o inquérito ficaria aberto pelo menos até a eleição. Quase como se fosse um instrumento para controle do processo eleitoral. Mas eu quero lembrar também, Gilmar Mendes, sobre a questão de ministro prometer final de um inquérito, ou poder decretar o final de um inquérito. Cito Gilmar Mendes na petição 13.304, relatoria dele mesmo, Gilmar Mendes. Não sei se ele mudou de opinião, né? Eles mudam de opinião conforme a conveniência. Mas a Gilmar Mendes sobre o fim de um inquérito de ofício. A duração indefinida ou ilimitada do processo judicial afeta não só a ideia de proteção judicial efetiva, como também a proteção da dignidade da pessoa humana. Isso aqui é Gilmar Mendes, que é do grupo de Flávio Dino, né? Do partido de Flávio Dino, da ala, né? Quando a gente pensa em Supremo como escola de samba, aquelas várias alas que há no Supremo Tribunal Federal. Ainda Flávio Dino, sobre a questão do processo do inquérito muito longo, né, que é o das fake news. Não é muito longo, é infinito. Está desde 2019 aberto. O que diz Flávio Dino, ademais? Antes do prazo prescricional, o inquérito deve ser arquivado por motivo de tramitação longa? E quem decide o que é tramitação longa? Opiniões pessoais? O problema do inquérito das fake news, eu repito, não é específico, é um problema também, mas não é sobretudo o fato de ter tramitação longa. É a forma do seu uso que justifica a tramitação longa. O inquérito das fake news não tem objeto definido, ele nunca teve. Esse é o problema. Ele existe e se mantém mudando de objeto, por opinião pessoal, para citar Flávio Dino, por desejo pessoal. A ponto mesmo de, lá na origem, em abril de 2019, ter produzido censura contra a revista Cruzoé, algumas censuras desde então, e agora chegando ao ponto de ter como objeto um ministro do Supremo. O inquérito das fake news está aberto e tramita longamente há tanto tempo porque ele se presta a colher, a abraçar, a alcançar tudo aquilo quanto o ministro Alexandre de Moraes quiser. O problema do inquérito das fake news, ou um deles, é o seu objeto cambiante, é a forma como ele se transforma, é a forma especificamente como ele trata de assuntos do futuro. Esse é um dado importante. Um inquérito serve para tratar de matérias do passado, para investigar e, se for o caso, condenar, instaurado o processo, havendo denúncia, para condenar alguém. Mas o inquérito das fake news existe e permanece no tempo, projetando um crime futuro, como uma ameaça mesmo. Qual é a lógica desse inquérito hoje? Ele é uma peça de intimidação. Ele está entre nós como elemento de intimidação em busca de crimes do futuro que não necessariamente serão crimes. Ainda tem isso. Então, só para situar um pouco a bola no chão sobre essa matéria, porque o inquérito das fake news volta a estar em xeque, posto numa balança compensatória, porque ele pode acabar a qualquer momento. Não se depender dessa rapaziada aqui, que é, devo dizer, me parece majoritária. O inquérito foi criado por Dias Toffoli, ele já se serviu dele, Dino e Gilmar Mendes, e está na mão de Alexandre de Moraes. Já aí só, se depender do plenário, fica difícil derrubar esse verdadeiro monstro, Luiz Megali.
2: Andreasa, e na vitrolinha?
4: Mariana Parte Minha, grupo Sem Compromisso, samba delicioso, da antiga, fazia tempo que eu não escutava, escutei hoje, samba do Salgadinho e do Papacaca. Grande Salgadinho, beijo.

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0: Nossa Juliana Rosa está de folga hoje, volta amanhã neste mesmo horário, mas você não fica sem informações sobre economia.
1: A escalada da tensão no Supremo Tribunal Federal traz ainda mais incertezas sobre os rumos da economia. A análise foi feita no programa Canal Livre da Band pelo economista, doutor pela USP e pesquisador da Fundação Getúlio Vargas, Samuel Pessoa. Para ele, ainda não existe uma resposta clara sobre o resultado da crise institucional no STF, mas é possível afirmar que o cenário é preocupante.
2: Eu não sei como que a economia vai responder a isso, né? Porque o Supremo é a nossa base máxima, é o poder que tem o poder de errar por último. A última palavra é do Supremo. Então, quando o poder que tem o poder de errar por último, tem o direito de errar por último, está estilhaçado, no que eu vou acreditar?
1: Samuel Pessoa acredita que outros fatores que pressionam a economia são o patamar da taxa de juros, fixado em 14% ao ano, e o aumento da dívida pública. A dívida que cresce ano a ano já representa 82,5% do PIB, ou seja, de tudo o que é produzido no Brasil. O economista acredita que é possível contornar esses problemas, mas vai ser necessário um pacote de ações do próximo presidente da República, que vai ser eleito neste ano.
2: Se eu mudar a dinâmica do gasto público, o juro já cai. O que isso quer dizer? Quer dizer, se eu conseguir construir regras, aprovar no Congresso regras, que garanta que durante vários anos a taxa de crescimento do gasto primário seja igual à taxa de crescimento da economia ou menor, o avanço adicional que o Estado tem sobre a base produtiva da economia cai.
3: Tem que aprovar e tem que cumprir depois, né?
2: E aí o juro cai.
1: O economista Samuel Pessoa foi entrevistado pelos jornalistas Rodolfo Schneider e Fernando Mitre, que você escutou aí ao fundo, além de Sheila Magalhães e Juliana Rosa. A Band News reapresenta o Canal Livre hoje, depois do Jornal da Noite.
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2: 9 horas, 19 minutos.
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4: Nove e dezenove, Tiago Costa chegando com as informações do trânsito, Tiago.
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7: Tô de volta e agora com informações da Orla da Cidade, isso porque em direção ao farol de Itapuã já tem um pouquinho de retenção a partir de Piatã e vai até o trecho da Sereia. Já pega a minha dica, você que saiu do Costa Azul, Boca do Rio, tá na Orla, precisa chegar ali em São Cristóvão, melhor cortar pelo Orlando Gomes e depois completar o seu caminho pela Avenida Paralela, vai chegar com mais facilidade. No sentido contrário, para quem precisa chegar na Orla e tá saindo da Estrada do Coco, dá para pegar Dorival Caymmi, tem boa fluidez, depois vai chegar na Orla com facilidade. 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Tiago Costa para Band News FM.
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7: Tô de volta e agora com informações da Cidade Baixa, isso porque o tráfego tá bem carregado ali na Avenida da França, tem retenção e não é um bom caminho. Mas você que tá saindo agora da Barão de Cotegipe e precisa chegar ali no Acesso Norte, pode seguir pela Engenheiro Oscar Pontes, depois suba aí a Via Expressa para chegar com facilidade. Mas se você precisa chegar ali na região de Brotas, pode seguir direto, retorne, acesse o túnel Américo Simas e depois complete pelo Vale de Nazaré. 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Tiago Costa para Band News FM.
4: Muito obrigada, Tiago Costa, pela sua participação aí com as informações do trânsito de Salvador, para ninguém ficar no engarrafamento, não é isso? A gente segue aqui com o noticiário informando que os moradores de 20 bairros de Salvador devem ficar atentos aos cortes de energia nesta semana. Esses cortes começaram ontem e seguem até a quarta-feira, com interrupções em horários específicos em diferentes regiões da capital. Entre os bairros afetados estão Canela, Barra, Pituba, Nordeste de Amaralina e Estela Mares. Os desligamentos programados vão acontecer entre 7h30 da manhã e 4 da tarde. Segundo o cronograma da Neoenergia Coelba, não há desligamentos previstos para os dias 11 e 12 de setembro. Para você consultar os horários dos cortes em cada endereço, acesse a agência virtual no site agenciavirtual.neoenergia.com. A Rodoviária de Salvador recebe uma ação de conscientização sobre o AVC, com informações sobre prevenção e os principais sinais da doença. A iniciativa é realizada pelo Conselho Regional de Fisioterapia e Terapia Ocupacional. Essa ação vai acontecer amanhã. A iniciativa será das 9 da manhã até as 5 da tarde e faz parte das atividades pelo Dia Mundial da Fisioterapia, celebrado justamente em 8 de setembro. O objetivo do evento será apresentar os principais fatores de risco, sinais de alerta e importância de buscar atendimento de urgência. Agora 9h24.
13: Saé. Não há tempo para mais nada. Obrigado pelo carinho, pela companhia. Amanhã tem mais às 7 horas da manhã. Bom 7 de setembro, gente.
2: Valeu, Megali. Foi um prazer. Sempre muito legal estar aqui ao seu lado, ao lado dos nossos ouvintes. Eu volto às 11 horas da manhã com o Band News Station ao lado do Eduardo Barão. Tchau.
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20: Frota de motocicletas cresce 47% em 10 anos. O número de motocicletas em circulação no Brasil cresceu 46,8% na última década. A frota passou de 26 milhões de unidades em 2017 para 38 milhões em junho de 2026. Os dados divulgados pela Abracico são do Senatran, Secretaria Nacional de Trânsito. O avanço ocorreu em paralelo ao aumento do número de condutores habilitados para dirigir veículos de 2 ou 3 rodas. No período, a quantidade de pessoas com habilitação na categoria subiu 30,7 milhões para 42,7 milhões. A evolução das habilitações, no entanto, foi diferente para homens e mulheres. O número de mulheres habilitadas na categoria A aumentou de 6,8 milhões para 10,8 milhões. No caso de homens, o crescimento foi para 31,8 milhões. O estado que registrou o maior crescimento percentual no número de habilitações da categoria A no período analisado foi Alagoas. A indústria brasileira de motocicletas produz cerca de 2 milhões de unidades por ano e ocupa a 5ª posição no ranking dos maiores produtores mundiais, de acordo com a Abracico. A fabricação está concentrada no Polo Industrial de Manaus, onde o setor emprega 21.800 pessoas diretamente. Considerando os empregos gerados em todo o país, o setor reúne mais de 154 mil postos diretos.
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10: Agora 9 horas e 32 minutos. Muito bom dia a todos os ouvintes da Rádio Band News FM. A gente está começando o Jornal Band News nesta segunda-feira, 7 de setembro, feriado da Independência do Brasil. E você está participando aí do desfile aqui no centro de Salvador ou em alguma cidade do interior do estado? Participe aqui com a gente através do 987295248. Bom dia, Adriano Júnior. Tudo bem com você nessa segunda-feira? Vamos junto então, né? Até às 11 horas da manhã, a gente já começa falando o que está acontecendo no centro de Salvador, o desfile do 7 de setembro, que celebra os 104 anos da independência do Brasil. Em Salvador, o cortejo vai seguir do Largo do Campo Grande até a Praça Castro Alves. Esse ano, o Exército é responsável pela organização. A apresentação é aberta pelo comandante da tropa, seguido pelo Estado-Maior Conjunto e pelas bandeiras históricas. Na sequência, participam tropas da Marinha do Brasil, do Exército Brasileiro e da Força Aérea Brasileira, além da Polícia Militar, Corpo de Bombeiros Militar e da Guarda Civil de Salvador. Mais de 1000 pessoas, entre policiais, alunos, professores e veteranos, vão representar a Polícia Militar no desfile. Ao todo, são 1.040 participantes. A programação vai contar ainda com 64 veículos entre bases móveis, automóveis blindados, aeronaves e motos, além de 32 cavalos. A Marinha participa do desfile com 310 militares e 6 viaturas. A Polícia Militar da Bahia participa com 1.040 integrantes, como a gente falou agora há pouco. A rede estadual também leva fanfarras com estudantes para o desfile. Em Salvador e na região metropolitana, 7 escolas participam da programação, mobilizando cerca de 430 estudantes. No interior, são 112 escolas de 95 municípios, reunindo mais de 6 mil integrantes de norte a sul de toda a Bahia. Ao todo, serão 119 fanfarras. O centro da cidade já está bonito, cheio de gente lá aguardando para o desfile, participando aí das comemorações do 7 de setembro, que este ano, como disse agora há pouco, celebra os 104 anos da independência do Brasil. Ainda hoje, aqui na edição do Jornal Band News, a gente fala um pouco mais sobre o desfile de 7 de setembro. Participe, então, mandando a sua mensagem 8729-5248. E hoje, excepcionalmente nesse feriado, a gente vai começar o jornal com a nossa coluna Esse é o Ponto, com o jornalista Victor Pinto, que já está aqui na linha para trazer todas as atualizações, final de semana, tudo que está acontecendo aí no burburinho da política baiana. Muito bom dia, Victor Pinto.
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10: Bom dia, Victor Pinto.
0: Bom dia, Karina Araújo, bom dia, Adriano Júnior, ouvintes da querida e amada Rádio Band News FM de Salvador. Pois é, feriador, nós aqui estamos no nosso compromisso de levar informação para o nosso ouvinte, sem parar, sem titubear, né, dona Karina?
10: Exatamente, né? Você está em Salvador ou você viajou?
0: Não, eu estou no interior, eu agora, nesse exato momento, estou em Conceição do Coité. Daqui a pouquinho estou pegando a estrada de volta, já me unindo aqui a todos os santos, todas as orações possíveis para pegar essa BR-324 de volta para casa, tranquila. Mas, Karina, antes de entrar no assunto de política, eu só queria chamar a atenção. Eu passei esse final de semana aqui em Coité, né? Que Coité fica na região do Sisal, no semiárido, também para fazer minhas andanças aqui pelo interior, para ver como é que está a campanha eleitoral, né? Percorrer essas regiões aqui, a de Feira, aqui a região do Sisal. Mas, para além da política, o que tem me chamado a atenção, Karina, é a questão da seca. Uhum. Eu vi aqui, esses dois últimos dias, indo aqui em alguns povoados, alguns distritos, já aquela visão acinzentada do sertão, do semiárido, da seca braba, já comendo no centro, e muita gente estranhando, porque setembro não é um mês comum da gente vivenciar esse período de seca, porque nem virada de estação aconteceu ainda. Ontem mesmo foi um dia de um calor insuportável aqui na região de Sisal. E eu tenho ouvido isso de muitas pessoas, dos mais velhos aos mais novos, e fiz uma publicação, inclusive, falando sobre isso, essa questão da atenção que a gente tem que ter para a seca, no semiárido, principalmente da Bahia, e outras regiões da Bahia, várias pessoas, seguidores das minhas redes sociais, relatando também essa mesma sensação de seca, de calor extremo, nessas últimas semanas, nos últimos 15 dias, principalmente. Assim, acaba a gente ficando até triste um pouco, quando a gente vai percorrer um pouco as roças, porque fica aquele clima de morto, né, acinzentado, mas também com qualquer chuvinha o verde aparece. Então, por exemplo, aqui, ontem foi um sol de rachar mesmo aqui no interior. Hoje já amanheceu nublado, com expectativa, tomara a Deus que caia uma chuvinha aqui, mas esse período de inverno não foi um inverno muito bom, principalmente ali meados de junho, julho, não foi lá esses invernos todos que esperávamos para o semiárido. E a expectativa, Karina, é a chegada agora do fim de outubro, início de novembro, dezembro, que são as famosas trovoadas, que é quando tem a água para encher o tanque e passar uma parte do verão com água no tanque das roças, das fazendas. Então a expectativa é que tenhamos trovoadas, mas é isso. A gente está vivendo essa questão do El Niño, né? Essa questão das mudanças climáticas que tem interferido principalmente aqui no Brasil e na região Nordeste. E os prefeitos estão atentos, a gente também aguarda que o Estado tenha uma atenção, principalmente para esse combate à seca, esse período complicado que nós já estamos vivendo no Estado da Bahia.
10: Exatamente, a gente vem noticiando aqui na Rádio Band News FM, inclusive equipes do Corpo de Bombeiros se reuniram com as

0: Victor Pinto.
1: Isso, Karina. A gente aguarda, tomara que agora só uma questão da natureza, uma questão até, eu que sou católico, uma questão de fé, para Deus mandar chuva para uma região da Bahia muito pobre, que precisa de fato da água, para poder ter água para beber, água para dar de comer para o gado, para a novilha, e também para molhar a terra, para colher o feijão, o milho, aquilo que a terra pode nos dar.
0: Exatamente, é isso aí. Vamos começar agora então a falar da nossa agenda política. Bora começar falando sobre a sabatina de Coronel na semana passada, como é que foi?
1: Vamos sim. Adriano Júnior, por favor.
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1: Pois é, a gente continua faltando aí, viu, Karina, 26 dias.
0: Eita, contagem regressiva.
1: Para o primeiro turno das eleições de 2026. A gente, na nossa cobertura, principalmente no Boa Tarde Bahia, a gente segue com as entrevistas com os candidatos ao Senado. Na última sexta-feira, nós recebemos na bancada do Boa Tarde Bahia o candidato à reeleição, o senador Ângelo Coronel, do Republicanos. Ele defende mais investimentos na estrutura da segurança pública e critica a atual política de combate ao crime organizado. Lembrar que essa sabatina, no Boa Tarde Bahia, com os candidatos à majoritária, é feita aqui na Band, em parceria com o jornal Tribuna da Bahia.
3: Olha bem, a segurança pública é estrutural, não se faz segurança somente com viatura, blindada e com armamento leve. Hoje em dia os bandidos estão aí com AR-15, AK-44, AK-47, enquanto os nossos policiais, que ganham pouco, não tem CET de 120% para quem está na ativa, só quem recebe a CET de 120%. CET, gente, é a Comissão Especial de Trabalho, que o governo pode dar até 120% de gratificação. O que acontece? Tem policiais que recebem, outros não. Então quem está na frente, na linha de frente, com certeza que a grande maioria não recebe o CET de 120%.
1: O senador também defendeu uma nova rodada de mudanças na legislação brasileira, incluindo alterações na reforma tributária.
3: Eu defendo uma reforma da reforma, além da reforma tributária, a reforma administrativa, a reforma da Previdência, a reforma das leis trabalhistas. Eu acho que o Brasil, a partir do próximo ano, tem que ser uma reforma geral. Eu vou brigar por isso, porque não podemos, por exemplo, sacrificar onde tudo acontece. Porque as coisas acontecem nos municípios, ninguém mora na União, ninguém mora no Estado, mora na cidade. E para morar na cidade, sempre tem despesas. E as despesas não estão... A receita recebida dos programas federais não cobre as suas devidas necessidades.
1: Questionado sobre a relação entre Lula e Bolsonaro, o candidato Ângelo Coronel afirmou que mantém uma postura independente e que a prioridade dele é defender os interesses da Bahia.
3: Quando eu digo que não tenho um presidente de estimação, porque o meu presidente é aquele que me ajudar a tratar bem a Bahia. Eu não estou lá para ser senador chapa branca. Não fui nesse primeiro mandato e não serei no segundo mandato, se Deus ajudar, eu me eleger. O meu partido chama-se Bahia. Essa será a minha meta. Sempre trabalhar em prol da nossa terra.
1: Sobre a PEC do fim da escala 6x1, o candidato disse ser favorável aos trabalhadores, mas demonstrou preocupação com os possíveis impactos da medida na geração de empregos.
3: O governo atual nunca se preocupou em trazer para a baila, para ser discutido. Agora, porque é o período eleitoral onde isso aí pode vir a gerar votos, aí está todo mundo aí numa defesa veemente. E por que não ficou nos 3 anos anteriores também com essa defesa? Então, nós vamos discutir esse assunto. Repito, sou a favor do trabalhador, mas também eu sou contra o desemprego. Nós temos que fazer julgamentos para que não haja desemprego.
1: A próxima sabatina acontece amanhã. O candidato convidado é o Carlos Sodré, do partido Mobiliza. A entrevista completa com o candidato Ângelo Coronel está disponível no nosso canal do YouTube Band Bahia Oficial, também no meu perfil do X, no @ Victor do Jornal. E lembrar, essas sabatinas nossas, além da parceria com a Tribuna da Bahia, com transmissão na Band, na Band News FM, também a Band FM conquista, retransmite a sabatina, e a Sabiá FM da minha gloriosa Conceição do Coité. A conferir.
0: Muito bem, Victor Pinto. E você que está aí no interior, né, acompanhando também a mobilização política por aí, como é que foi o final de semana, né, dessas campanhas todas?

0: pelo Estado?
1: Agendas, Karina, muito intensas no interior, de fato. Por exemplo, a chapa governista esteve aqui na região do Sisal, uma segunda rodada de passagens aqui pela região, ali a região de Santa Luz, São Domingos, justamente para poder reforçar a presença no interior do Estado, que tem o grosso do eleitorado, na verdade. Então há essa mobilização. Eu soube que na campanha netista, principalmente, vai haver um foco agora na região de Feira de Santana, região estratégica, importante. Neto teve também no interior, teve na região de Tremendal, aqui no interior do estado da Bahia. A expectativa é que esta semana, por exemplo, o núcleo de oposição faça uma grande carreata em Feira de Santana na próxima quinta-feira, dia 10 de setembro. Então, os candidatos estão de olho no interior, porque o grosso do eleitorado está por cá. Então, da mesma forma como neste fim de semana, Jerônimo Rodrigues esteve aqui na região de Sisal, no final de semana, Neto também teve em Manuel Vitorino, teve em Amargosa, teve em Laje. Então, percebam que um está numa ponta, outro está na outra ponta do estado, à procura daquilo que importa na hora da urna, o voto. Então, a gente está 26 dias das eleições, melhor dizendo, lembrando que tudo ainda pode acontecer nesse processo. Eu acho que o período mais decisivo da disputa do governo do estado da Bahia acontecerá nos últimos 15 dias da eleição. Esses últimos 15 dias vão ser cruciais, seja para Semi Neto, seja para Jerônimo Rodrigues. A conferir.
0: Exatamente. Temos aí muitos dias, né? Porque acontecem muitas coisas nesses 26, 25 dias que temos pela frente. E vamos seguir acompanhando aí e trazendo todas as informações para os nossos ouvintes. Agora, Victor Pinto, você falava da importância, né, das pessoas irem para as urnas no dia 4 de outubro. O Tribunal Regional Eleitoral, inclusive, está com uma ação, né, para que as pessoas consigam votar, né, de fato.
1: Isso, o TRE, Karina, lançou o programa Seu Voto Importa, que oferece transporte individual e gratuito a eleitores com deficiência ou mobilidade reduzida que não tenham meios próprios para chegar ao local de votação. O evento da divulgação aconteceu na última semana. A iniciativa começa como projeto piloto em Salvador, onde mais de 24 mil eleitores declararam algum tipo de deficiência. Em toda a Bahia, são mais de 100 mil pessoas nessas condições. A presidente da Associação Baiana dos Deficientes Físicos, a Silvanete Brandão, comemorou o processo de inclusão.
2: Esse programa é fundamental, porque a pessoa com deficiência ela está sendo vista como cidadã, como todas as outras pessoas, né? E fazer com que a mobilidade seja vista, porque a falta de acessibilidade é notória. Todo mundo percebe no nosso dia a dia o quanto de dificuldade a pessoa com deficiência tem para acessar os espaços. Mas quando você vê um programa nesse porte, nessa dimensão, trazendo a cidadania para a pessoa com deficiência e votar num momento tão importante, a gente fica muito feliz e muito contente.
1: O serviço também atende quem tem uma limitação temporária de locomoção, além de idosos, gestantes com risco de perda gestacional e pessoas obesas. A proposta é reduzir as barreiras que podem dificultar o acesso às urnas. O pedido, minha gente, pode ser feito pelo site Seu Voto Importa, .tre-ba.jus.br. Seu Voto Importa, .tre-ba.jus.br. A secretária da Corregedoria do TRE, a Maria do Socorro Carvalho, ressaltou que a requisição também pode ser feita presencialmente.
3: É um programa que visa facilitar e garantir o direito do voto àquelas pessoas com deficiência ou mobilidade reduzida. Essas pessoas podem se inscrever através de um formulário que está disponível no nosso site www.tre-ba.jus.br e também presencialmente através dos cartórios eleitorais.
1: O filósofo Marcelo Oliveira tem deficiência física e apontou a importância de poder eleger representantes que lutem pelos direitos da pessoa com deficiência.
4: trata ainda hoje, infelizmente, de uma realidade do cotidiano da pessoa com deficiência. O enfrentamento das barreiras arquitetônicas, comunicacionais, e essa ação que o TRE está implementando garante o direito cívico dessa pessoa de poder votar, e mais do que isso, abre uma perspectiva real de que essa pessoa possa sinalizar aqueles e aquelas representantes que ele entende que vai contribuir com a política da pessoa com deficiência.
1: As inscrições estão abertas até o dia 14 de setembro. Depois do atendimento, o eleitor recebe a previsão do horário em que será buscado. Em todo o país, quase 2 milhões de pessoas podem ser beneficiadas pela iniciativa, Karina.
0: Que legal essa iniciativa, né? Afinal de contas, são 2 milhões de eleitores em todo o país que talvez não votassem, né, pela dificuldade de locomoção, mas agora vão contar com o apoio. Então, só chamar atenção aí para as inscrições, o prazo, 14 de setembro. Então, todo mundo tem mais uma semana para poder requerer aí esse direito. Victor Pinto, muito obrigada por sua participação. Um bom retorno para Salvador. A gente se encontra aqui amanhã.
1: Isso, amanhã estaremos de volta e logo mais, 14h, estarei de volta aqui na programação da Rádio Band News. Primeiro, 14h05 com Carol Rosa no Band Eleições. O nosso entrevistado de hoje é o professor Wilson Gomes, que bateu um papo com a gente. E logo em seguida teremos Boa Tarde Bahia, 14h30.
0: Ok, Victor Pinto, boa volta para casa, querido.
1: Valeu,
0: um beijo para você.
1: Tchau, tchau.
0: Muito bem, agora 9h50, a gente segue aqui com o jornal Band News, todo mundo bem informado aí sobre a política. E agora eu vou chamar Tiago Costa com as informações do trânsito de Salvador. Tiago, chegue mais.
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7: Oi, Karina. Bom dia mais uma vez para você. Bom dia para os nossos ouvintes. Uma excelente segunda e boa semana. Tô de olho na movimentação da BA-099 em direção ao Litoral Norte. Isso porque já tem alguns pontos de intensidade na parte central e também na região dos Atacados e na aproximação a Catu de Abrantes. A boa notícia é que, por enquanto, são trechos curtos e não vale desviar. Só a mesma atenção. Você que tá pela paralela, segue agora para as praias do litoral. A BA-099 é a sua melhor escolha. Em direção à capital baiana, só pisa no freio na chegada ali à região dos Atacados, mas é um trecho bem curtinho. Depois que passa desse ponto, é caminho livre. 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Tiago Costa para Band News FM.
0: Obrigada, Tiago Costa. O Jornal Band News vai fazer um rápido intervalo, mas a gente volta já.
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17: Durante muito tempo, o empresário acreditou que imposto era o problema do contador, do advogado ou do departamento fiscal. A reforma tributária mudou essa lógica. Hoje, decisões tributárias influenciam preço, fluxo de caixa, contratos, fornecedores, investimentos e até competitividade da empresa. Isso significa que o empresário não precisa decorar leis nem conhecer alíquotas, mas ele precisa fazer algo muito mais importante: tomar decisões estratégicas considerando seus impactos tributários. A pergunta deixou de ser: quanto imposto eu vou pagar? A pergunta agora é: como essa decisão afeta o futuro do meu negócio? A tributação saiu do departamento fiscal e chegou à mesa do conselho, da diretoria e do empreendedor. Porque um novo cenário, quem enxerga o tributo apenas como custo, administra o presente. Mas quem entende como estratégia, constrói o futuro. O imposto muda, a lei muda, mas quem entende o jogo antes, joga melhor. Eu sou Robson Santana e esse foi o Tributos com Ideias.
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0: Agora 9h56, deixa eu trazer aqui uma atualização de um ouvinte, Ronaldo Magalhães. Ele nos enviou aqui fotos de um veículo que está abandonado, segundo ele, há meses, na Avenida Mestre Manuel Boca do Rio, em frente a um condomínio que fica próximo da Embasa. Ele pede que a prefeitura tenha atenção para este caso, que faça a remoção do veículo. A gente vai encaminhar, Ronaldo, as fotos que você nos enviou para os responsáveis da prefeitura, para que a remoção do carro seja feita. Quero também fazer aqui uma correção. Enquanto eu falei da programação do 7 de setembro, eu falei que esse ano o desfile está comemorando 104 anos da independência do Brasil, mas são 204 anos da independência do Brasil, tá, gente? Portanto, o desfile acontecendo no centro da cidade já começou, reunindo muita gente. Esse ano o Exército é responsável pela organização. O desfile começou agora há pouco. Daqui a pouquinho no nosso Instagram você pode acompanhar imagens também desse desfile. E a gente segue também acompanhando daqui ao longo da nossa programação e do nosso jornal. A gente vai atualizando as informações. Agora a gente vai atualizar você sobre este caso que aconteceu no domingo. A polícia já identificou os autores do assalto que deixou uma jovem de 25 anos morta no bairro do Imbuí, em Salvador. Brena Nicole Alves Brandão foi atingida no rosto durante a abordagem na madrugada de domingo. Ela teria reagido ao assalto. A jovem estava na garupa de uma motocicleta com o namorado de 24 anos. O SAMU foi acionado, mas quando chegou ao local, Brenda já não tinha mais os sinais vitais. Ela estava na Avenida Jorge Amado. O comandante-geral da Polícia Militar da Bahia, Antônio Carlos Magalhães, afirmou que a moto usada no crime já foi identificada. Ele disse que a instituição está empenhada na busca pelos suspeitos. Vamos ouvir.
31: Nosso sentimento sempre é a família, a nossa instituição Polícia Militar. Já temos a identificação dos autores, já temos locais onde eles estão. Não chegamos a eles ainda, mas com certeza vamos dar uma resposta precisa e imediata. Isso não vai ficar impune.
0: Inclusive, essa entrevista do comandante-geral da Polícia Militar da Bahia foi dada hoje de manhã, durante lá o desfile de 7 de setembro, né, em que todos estão participando. O secretário de Segurança Pública da Bahia, também o Marcelo Werner, detalhou o andamento das investigações.
32: A gente está com equipes em campo,
1: né? De imediato, como acontece qualquer crime violento, a gente já coloca isso como prioridade. Então, policiais civis, policiais e militares do setor de inteligência estão nas ruas, estamos recebendo também muitas informações através do Disque Denúncia 181 acerca do fato.
0: O caso é investigado como latrocínio, que é o roubo seguido de morte. Brenda era filha de dois policiais militares, estagiária de direito da Associação de Praças da Polícia Militar da Bahia e tinha uma loja virtual de moda praia, que ela administrava no perfil de uma rede social dela. O corpo da jovem foi enterrado na tarde de ontem no cemitério Bosque da Paz, em Nova Brasília. Nas redes sociais, o governador Jerônimo Rodrigues lamentou o episódio e disse que determinou uma apuração rigorosa sobre o caso. A gente está aqui aguardando, né, então, que hoje ainda a polícia consiga localizar esses suspeitos de terem atirado, essa brutalidade, uma jovem voltando para casa, estava numa moto com o namorado, é assaltada, se recusa, né, a entregar o celular e é assassinada com um tiro no rosto. É de uma brutalidade tremenda. A gente não pode aceitar esse tipo de comportamento na nossa sociedade e que esses suspeitos sejam punidos e com brevidade, é o que a gente espera da polícia da Bahia. Atualizando aqui informações sobre um outro caso, um homem é preso após fazer uma mulher refém em um estabelecimento comercial na região do Porto da Barra, aqui em Salvador. Segundo a Polícia Militar, o caso aconteceu neste sábado, quando o autor do crime, de 33 anos, manteve a vítima com uma faca próxima ao pescoço, alegando estar sendo perseguido. O homem foi preso ao se render depois de negociações e a mulher levada para uma unidade médica. Ela não teve ferimentos graves, graças a Deus, né? Durante a condução do suspeito até a viatura, populares avançaram contra as equipes, arremessando pratos e cadeiras nos agentes. Alguns policiais chegaram a ser atingidos. De acordo com a PM, para conter as agressões e garantir a segurança dos envolvidos, foi necessário o emprego de agente químico. Na ação, foi detido um segundo homem que arremessou uma cadeira contra os policiais. Foram apresentados na ocorrência dinheiro e também uma arma branca. Todo o material e os envolvidos foram levados para a central de flagrantes. Este caso, portanto, está sendo investigado pela Polícia Civil da Bahia. 10h01. Vou chamar de novo o Tiago Costa com as informações do trânsito. Tiago.
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4: Oi, Karina, estou de volta e agora com informações da Avenida Suburbana. Quem está em Coutos ou está em Praia Grande e precisa chegar agora lá na calçada, pode seguir pela Suburbana. Até vai encarar alguns pontos de intensidade, mas não atrapalha o caminho do motorista. A BR-324 agora em direção ao interior surgiram alguns pontos com retenção, ali na passagem pela rodoviária e na aproximação à Palestina. A boa notícia é que são trechos curtos e não vale a pena desviar. Você que está pelo acesso norte e segue agora para a Feira de Santana, pode seguir pela BR, é a sua melhor escolha. 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Tiago Costa para a Band News FM.
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0: Pois é, minha gente, está chegando a hora, hein? Victor Pinto acabou de falar, são 26 dias para o primeiro turno das eleições, no dia 4 de outubro, e a gente traz agora a agenda dos candidatos ao governo da Bahia desta segunda-feira. Jerônimo Rodrigues, do PT, participa do desfile cívico-militar de 7 de setembro aqui em Salvador e também do Grito dos Excluídos e Excluídas em Alagoinhas. ACM Neto, do União Brasil, participa agora de manhã também do desfile 7 de setembro em Juazeiro e à tarde faz carreata em Riachão do Jacuípe. À noite se reúne com a coordenação da campanha e a equipe de comunicação. Ronaldo Mansur, do PSOL, participa pela manhã de gravação de entrevista para a TV e também panfletagem durante o desfile de 7 de setembro no Campo Grande. À tarde, participa da inauguração do comitê da candidata a deputada federal Eliete Paraguaçu, no centro de Salvador. Haroldo Félix, da UP, participa pela manhã do 32º Grito dos Excluídos, na Praça do Campo Grande, e à tarde grava entrevista para a TV. Ariel Silva Capistrano, da ADC, participa pela manhã de café com a coordenação de campanha e lideranças políticas. À tarde participa de evento no bairro de Pernambués, também aqui em Salvador. Maria Bona, do PCO, ainda não informou agenda pública para esta segunda-feira. 10h03, já passamos aí. Já estamos no segundo semestre e aí, a partir de agora, em Adriano Júnior, a gente já começa a pensar em quê, Adriano? Diga aí. E Natal, né, Adriano? Daqui a pouco, dezembro bate na nossa porta e chega com todas as celebrações. E por isso a gente muda de assunto agora para falar sobre este tema. Quem ainda está tentando entender como o ano passou tão rápido pode levar um susto ao perceber que faltam pouco mais de 100 dias para o Natal. O clima de festa já começa a aparecer em lojas, vitrines e espaços comerciais de Salvador. A equipe da Band News FM entrou nesse clima e contou o que mais gosta na festa que celebra o nascimento de Jesus.
6: A minha coisa preferida do Natal, eu diria que é reunir a minha família, todo mundo junto, tá ali naquele meio fraternal, aquele clima gostoso de tá todo mundo reunido, é algo que me deixa muito feliz.
7: O que eu mais gosto no Natal é a sensação de aconchego, de estar junto com a família, assim, e o frio na barriga que dá, porque já tá perto do ano novo, então a expectativa pro que tá por vir.
8: Ah, eu adoro o Natal, gosto das decorações, gosto da comida, gosto desse sentimento de reunião da família, mais proximidade com as pessoas.
9: A decoração de Natal, as luzes de Natal, a árvore de Natal, os presentes para colocar na árvore de Natal e todo o clima, né, que fica mais amor.
0: Pois é, e você, ouvinte, o que é que você mais gosta aí do Natal? Participe através do 8729-5248, que daqui a pouquinho eu também vou ler a sua mensagem. Voltando aqui, a Thaís Mila é gerente de um restaurante. Para ela, encontrar a decoração natalina cedo traz a sensação de que o ano está chegando ao fim, concordo.
10: O ano passou depressa demais. Mas por um lado é bom, que a gente já começa a se organizar, já começa a comprar uma coisinha aqui, uma coisinha ali e não fica afogada pro final de ano.
0: Muita gente que prefere antecipar as compras fica de olho nos preços. Karen Marques é gerente de uma loja que comercializa itens de decoração. Ela diz que alguns produtos natalinos começaram a ser vendidos logo depois dos festejos juninos.
11: Faz muita diferença. Inclusive, tem produtos que a gente começou a vender logo após o São João e que já não temos mais. Como a gente está trazendo muitas novidades em relação a cores e produtos, então logo, logo esgota tudo.
0: Para muitos comerciantes, a decoração também passa a ser pensada como parte da experiência oferecida ao consumidor. Para a empresária Fátima Moraes, preparar o ambiente para o Natal ajuda a criar uma atmosfera mais acolhedora, o que pode contribuir para estimular as vendas.
12: E é muito importante a ambientação para a acolhida desse cliente, que quanto mais eu tenho a oferecer um acolhimento no sentido de já colocá-lo junto de Papai Noel e do Natal, eu vou impulsionar muito mais as minhas vendas.
0: E a preparação antecipada, gente, não fica restrita ao comércio. Empresas também começam a organizar com antecedência as confraternizações e ações de fim de ano para os funcionários. A profissional de recursos humanos, Vanessa Barbosa, compara essa organização com os preparativos feitos pelas famílias para a noite de Natal.
13: Como as famílias correm atrás, né, da noite de Natal, da ceia de Natal, a gente corre atrás aí também de preparar uma festa de final de ano com todos os colaboradores, com essa experiência mesmo diferente, né, de estar também sentindo esse bem-estar, sentindo essa experiência.
0: E como as empresas estão se organizando antecipadamente, a empresária Elis Pignon, que trabalha com venda e planejamento de decoração e eventos corporativos, fala sobre o que tem guiado o mercado quando o assunto é o Natal. Ainda não dá para dizer que o Natal está batendo na porta, mas talvez essa seja uma oportunidade para o consumidor pesquisar e se planejar melhor, porque não vai demorar muito para o Papai Noel invadir as decorações nos espaços, não é mesmo, Adriano? A gente já começa a sentir o clima aí de Natal nos shoppings da cidade, já começa a ver as vitrines trazendo aí as promoções. E é bom sim a gente se antecipar, se planejar, vai comprando com calma, cada mês compra uma coisinha para poder você decorar a sua casa, já vai fazendo aí as reuniões com a família, decidindo quem vai levar o quê, porque aí também você se prepara para planejar a ceia de Natal. Então é isso, clima de Natal batendo na porta da gente, e a nossa dica é que você se prepare para as festas de fim de ano. Agora 10 horas e 8 minutos, o Jornal Band News vai fazer mais uma pausa, mas a gente volta já.
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0: 10 horas e 10 minutos, o Jornal Band News volta com um assunto muito, muito, muito importante que a gente precisa estar sempre relembrando. Segundo o Instituto Baresi, no Brasil, cerca de 78% dos pais abandonam mães de crianças com deficiências antes dos filhos completarem 5 anos de vida. Beatriz é mãe de Benjamin e Laura. Antes de a casa acordar cedinho, muitas vezes ela já está pensando no que precisa ser feito para adaptar a rotina às necessidades do filho autista. Horários, compromissos, afazeres da casa e até os próprios planos têm que caber no dia. Ela conta sobre a rotina e as dificuldades que enfrenta diariamente.
30: Benjamin faz terapia 3 vezes na semana. Benjamin faz segunda, terça e sexta, das 8 às 11, mais ou menos. Aí chega, se arruma, vai pra escola. Aí chega às 5 horas. Aí no outro dia a mesma coisa, porque são um dia seguido. E tem Laura, porque Laura é o quebra-galho que vai todo dia pra terapia com a gente. Não é fácil, não.
0: Esse é um trabalho, gente, que muitas vezes não aparece, principalmente aí das mães, né? Cujos companheiros desaparecem, como a gente falou no início, antes das crianças completarem 5 anos. O cuidado constante, a preocupação, a necessidade de estar atenta a cada demanda. E no meio disso, é comum que a própria mulher vá se deixando, né, vá ficando para depois. Beatriz conta como muitas vezes precisa esquecer de si mesma para fazer a rotina fluir um pouco melhor.
30: Nunca consigo sair. Quando eu consigo, quando eu não tenho médico ou tenho outro compromisso, aí elas vêm e fazem, porque entende, né? Que eu não tenho como ir pra qualquer lugar com dois meninos, porque Benjamin não fica quieto. Aí quer bulir, tem gente que não entende, aí eu prefiro evitar.
0: Por isso que uma rede de apoio e o acompanhamento profissional podem fazer toda a diferença para quem passa boa parte do tempo cuidando de outra pessoa. Vem o cansaço, mudanças no sono, a sensação de não dar conta. Esses podem ser sinais de que a sobrecarga passou do limite. No centro especializado em reabilitação, o atendimento não olha apenas para a criança. O serviço também oferece orientação e acolhimento para as famílias, inclusive as mães que acompanham de perto o tratamento e o desenvolvimento dos filhos. A sobrecarga não vem de uma única tarefa, é importante lembrar. Ela pode ser resultado do acúmulo de responsabilidades, da falta de tempo para descansar e da dificuldade de dividir o cuidado com outras pessoas. A psicóloga Josenilda Liberato explica como a terapia tem ajudado as famílias.
1: A gente percebeu que depois desse atendimento a essas famílias, a esse acolhimento, a essa escuta atenta e ativa, os pacientes começaram a evoluir e as famílias começaram a se apresentar de um outro modo. Então, se apresentam agora de maneira mais alegre, de maneira mais cuidada, e a gente tem visto um retorno bastante positivo. Então, a gente destaca o tempo inteiro que cuidar da saúde mental é fundamental para que as outras áreas possam evoluir.
0: O diretor-geral do centro, Dr. Roberto Novaes, reforça o papel da mãe no cuidado de crianças atípicas e como a mulher também necessita de atenção para garantir a própria saúde mental.
3: Nós estamos falando do cuidador. Quem passa a maior parte do tempo com essa criança é a mãe. E a mãe está preparada para poder enfrentar adequadamente isso aí. Então, diante dessa necessidade, que nós resolvemos colocar esse projeto e hoje nós não dissociamos mais o atendimento da criança ao atendimento da mãe. O tratamento é feito de forma conjunta. E aí você tem que olhar vários aspectos da família. Em que contexto essa família está? Há um estresse emocional muito grande por parte da mãe. Quer seja aguardado para conseguir terapia para os filhos, quer seja procurando apoio.
0: É isso, né, gente? Cuidar de quem cuida também é uma forma de cuidar de toda a família. Para a Jamile, ter um espaço onde ela também pode ser ouvida faz toda a diferença para seguir mais forte na rotina com o filho. Ela explica como a terapia foi importante não só para a criança, como para ela também.
1: Cada reunião a gente consegue se fortalecer mais, a gente consegue sair com mais força, com mais calma, para a gente poder lidar no dia a dia com nossas crianças. Então o afago é muito importante, faz uma diferença enorme na vida. E eu queria que todas pudessem fazer parte, que toda mãe pudesse ser acolhida e ter esse momento de terapia, porque eu nunca tinha feito terapia, eu não sabia o quanto era importante.
0: Além da sobrecarga gerada pela maternidade, para mães atípicas, esse trabalho é ainda maior. Porque enquanto as mães típicas preparam os filhos para o mundo, as mães atípicas preparam o mundo para acolher, incluir e respeitar os próprios filhos. Por isso aqui eu peço às pessoas que elas sejam empáticas. Quando você estiver num consultório médico, quando você estiver num supermercado, quando você estiver num ambiente em que você está compartilhando aquele espaço com uma mãe de uma criança atípica e com uma criança atípica, colabore, seja empática, né? Tenha compaixão, seja acolhedora com aquela mãe, tá bom? É muito, muito importante que as mães de crianças atípicas sejam tão cuidadas quanto as próprias crianças. 10 horas e 16 minutos, a gente vai mudar de assunto para falar de um outro tema que desde o início deste ano a Defensoria Pública do Estado já realizou 6 mutirões carcerários. No total, foram mais de 4 mil atendimentos que integram as ações do projeto Dignidade e Justiça no Sistema Prisional da Especializada Criminal e de Execução Penal. A iniciativa tem como objetivo ampliar a assistência jurídica nas unidades prisionais do Estado e verificar se os direitos das pessoas privadas de liberdade estão sendo respeitados. O defensor público que coordena a Especializada Criminal e de Execução Penal, Daniel Nicori, conversou com a jornalista Janaína Moradillo sobre este assunto e é essa reportagem que a gente vai acompanhar agora.
4: Olá para você que acompanha a Rádio Band News FM. Hoje recebemos aqui o coordenador da Especializada Criminal e de Execução Penal, Daniel Nicori, para conversar um pouquinho sobre esses mutirões, mas principalmente os mutirões carcerários, né? Para a gente entender um pouquinho qual é a importância dele. Daniel, seja bem-vindo aqui à Rádio Band News FM.
5: Obrigado, olá Janaína, olá ouvinte da Band.
4: Daniel, para começar, queria que você explicasse para a gente como funcionam esses mutirões carcerários que são realizados pela Defensoria e qual é a importância deles para garantir, né, essas assistências jurídicas à população privada de liberdade.
5: Janaína, a Defensoria já há vários anos tem uma unidade móvel de atendimento, que é o nosso caminhão, com vários gabinetes climatizados e estruturados, que a gente leva para o Estado inteiro, tanto para o atendimento civil como criminal. E no caso dos presídios, estaciona lá dentro das unidades. Cada lugar tem um ponto diferente estratégico. E nosso objetivo, quando chega na unidade, é atender a todos os internos que estão ali no momento. Então, Mesmo eles tendo advogado, a gente chama. Se eles não quiserem o atendimento, tudo bem, eles não vão. Mas nosso primeiro objetivo é identificar cada um deles, não deixar ninguém esquecido, ouvir as demandas deles e ver o que é possível atender e como é possível resolver irregularidades que a gente identifica no atendimento.
4: Entendi. Você citou aí, então, que já tem um padrão de atendimento, né? Já é tradicional da defensoria. Quantos mutirões já foram realizados neste ano?
5: Bom, no criminal a gente fez Lauro de Freitas, Cadeia Pública de Salvador, Itabuna, Teixeira de Freitas e agora Feira de Santana. Foram Ilhéus também, que é pequeno, então foram 6 mutirões, mas cada unidade tem uma população prisional muito distinta. Nesse ano, na área criminal, já atendemos a 4.183 pessoas de janeiro a 28 de agosto, foi quando terminou o nosso último mutirão.
4: Você citou aí, Daniel, algumas cidades já. Tem um planejamento para esse final de ano? Quais outros municípios devem receber também?
5: Tem sim, a próxima é Barreiras, a gente está indo agora em setembro de 14 e 18, depois Vitória da Conquista, e aí novembro a gente vai ficar aqui pela capital mesmo.
4: Entendi, então já tem um planejamento muito bem definido, né? Agora, Daniel, o último mutirão ele foi realizado na cadeia pública de Feira de Santana, correto? Mais de 1.500 atendimentos aí. Quais foram as principais situações que vocês encontraram, né, pelos defensores, que os defensores encontraram? E quais foram os pedidos mais frequentes apresentados pelos internos?
5: Bom, o Conjunto Penal de Feira de Santana é uma das maiores unidades do Estado, é maior do interior do Estado, hoje está com cerca de 1.800 presos. Isso porque houve uma reorganização, já chegou a ter uma ocupação de mais de 2.000 pessoas ali dentro. E, sem dúvida nenhuma, o que os presos mais demandam é informação processual. Quando a gente vai nos mutirões, ao contrário do que pode parecer para quem está de fora, não é tão grande assim o número de processos atrasados ou pessoas que estão além do tempo ou que estão indevidamente. Isso acontece, não é generalizado, não é a maioria, mas o que é generalizado é nessa necessidade que eles têm de ter informação atualizada dos seus processos. Os pedidos que a gente concentra são primeiro com os presos provisórios, que é o preso que tem uma situação mais insegura, né? Ele não sabe até quando ele vai ficar, se será absolvido, se será condenado. E com relação aos presos definitivos, a gente constatou em alguns casos, não foram tantos assim, mas situações importantes em que o indivíduo estava com o tempo de prisão contado a menos. Ele tinha tido mais de uma prisão, não estava contado uma delas, só estava contada a mais recente. A gente atuou, apresentou a prova do tempo correto, pediu para ser corrigido.
4: Nossa, muitas situações. Eu acredito que esse último cenário não deva ser tão... Não é confortável, né? Apresentar para um detento que ele vai precisar estar ali um pouco mais tempo.
5: Não, perdão, eu não me fiz entender, é o contrário. Vamos dizer que a pessoa tem 18 anos de pena para cumprir.
4: É o que
5: e... Havia o registro só de 3 anos. E, na verdade, falou, doutor, fiquei 7 anos. E a gente conseguia correr atrás da informação, mostrar, na verdade, esses outros 4 anos, eu conseguia mostrar para o juiz efetivamente onde ele ficou preso, por qual motivo ele estava preso e pedir para ser computada a pena dele.
4: Então aí, no caso, é um pouco...
5: Agora,
4: Diga.
5: Esse ponto, às vezes acontece de a gente ser portador de má notícia, assim.
4: Uhum.
5: A gente pode ser portador de uma notícia do tipo, ele está condenado a uma determinada pena, as duas partes recorreram, o Ministério Público e a gente, mas o recurso do Ministério Público foi aceito e ele vai pegar uma pena maior. Eu já tive que dar esse tipo de má notícia, sim. Não foi em Feira, mas no passado já.
4: Para quem sintonizou agora, a gente está conversando com o coordenador da Especializada Criminal de Execução Penal, o Daniel Nicuri. A gente está conversando principalmente sobre os mutirões carcerários que são realizados aí pela Defensoria Pública. Chamou a atenção, Daniel, nesse último mutirão que você citou, né, que foi realizado na cadeia pública de Feira de Santana, o caso de um homem que estava preso por um ato infracional cometido quando ele ainda era menor de idade. O que é que foi identificado pela Defensoria nesse caso e como a instituição atuou para garantir que essa situação fosse corrigida?
5: Janaína, eu tenho 18 anos de Defensoria e eu já vi muita coisa acontecer, mas esse foi o caso que mais me espantou, vou dizer por quê. Não é a primeira vez que a gente vê uma pessoa que, na data do crime que disseram que ela cometeu, tinha menos de 18 anos, e ninguém perceber isso, o sistema não perceber, ela ir sendo processada e até procurada, quando, como se fosse adulta, sem ser na época. O que conta é a data do fato. Não é a primeira vez que eu vejo isso, por incrível que pareça. Num projeto da Defensoria com a Faculdade Baiana que a gente fez ano passado, a gente conseguiu evitar 12 prisões iguais a essa. O que me chamou a atenção nesse caso, diferente dos outros, além de a pessoa ter sido presa, foi o tempo que ela permaneceu presa.
0: Uhum.
5: 6 meses. E quando a gente alertou o caso, também levou um certo tempo até a justiça reconhecer e, digamos assim, tirar ele do presídio de Feira de Santana, porque ele não poderia nunca responder como adulto por um fato que ocorreu quando ele era adolescente.
4: E acaba sendo uma forma, Daniel, também de, quando essa legislação, né, ela está sendo corretamente aplicada, esse tipo de situação também é uma forma de proteger os direitos que interessam não só ali a pessoa, não só a defensoria, mas a toda a sociedade, né?
5: Sim, sem dúvida nenhuma.
4: Daniel, a gente já está chegando ao fim, eu juro, mas quando a defensoria ela identifica que uma pessoa está presa de forma irregular ou que já deveria ter recebido algum benefício previsto em lei, você citou alguns exemplos agora, né, de que você já passou por isso, quais são as medidas adotadas para corrigir essa situação?
5: A gente pode fazer vários tipos diferentes de pedido, a gente pode dirigir um pedido ao próprio juiz, uma petição simples no processo, um pedido de relaxamento da prisão ou de revogação do mandado. Pode também já acionar diretamente o Tribunal de Justiça por meio do habeas corpus. Então, são vários instrumentos processuais diferentes que o defensor público tem à disposição. Ele vai avaliar no caso o que ele considera que é a melhor estratégia, o que vai andar mais rápido, o que vai ser percebido com mais clareza para poder sanar a ilegalidade que a gente constata.
4: Perfeito, Daniel. Só para a gente fechar um ponto agora de reflexão, né? Porque além de resolver essas situações que são consideradas individuais, o que é que esses mutirões revelam sobre a realidade do sistema prisional baiano e quais as mudanças que você observa, assim, que precisam ser feitas para evitar que essas violações se repitam?
5: Essa é uma boa pergunta, porque quando a gente fala sobre um caso como esse, extremo, a gente não pode ignorar que todo mundo erra. O que chama a atenção é como tanta gente pode ter errado ao longo do mesmo caso sem ninguém ter percebido. Então, serve de alerta para que a gente mantenha alguns controles, até automatizados também, para evitar que situações assim ocorram. O atendimento no sistema prisional é muito importante, porque tem dois tipos de mutirão já, né? Tem um mutirão processual, que as pessoas vão olhar os processos, antes era no papel, agora na tela de um computador, e os mutirões carcerários, em que a gente atende as pessoas. Atende as pessoas com o computador na nossa frente, acessando a internet, vendo o processo, mas atende a pessoa. O mutirão carcerário é diferente do processual e ele é mais importante porque ele é um momento de escuta. E nessa escuta, às vezes se revelam coisas que o papel não diz. Nesse caso do garoto menor de 18, o papel até dizia. Em outros casos pode não dizer. Aqueles presos com o tempo de prisão não contado, o papel não dizia, a gente foi buscar em outro sistema processual. Mas ele revela que o sistema precisa ser mais transparente para quem está lá dentro, para que ele tenha mais clareza da sua situação. E eu tenho que ser honesto aqui, as pessoas se esforçam até para que seja, mas falta muito para que ele seja mais claro, para que as pessoas saibam por que e por quanto tempo elas estão ali e o que é que precisa ser feito, ou para que elas saiam, ou para que elas cumpram regular e integralmente suas penas.
4: Perfeito. Para quem sintonizou agora, a gente conversou com o coordenador de Especializada Criminal e de Execução Penal, Daniel Nicuri. Daniel, muito obrigada pela sua disponibilidade e tempo por conversar aqui com a gente da Rádio Band News FM.
5: Eu agradeço, Janaína. Eu e em nome da Defensoria estamos à disposição sempre.
4: Um abraço.
5: Um abraço.
0: 10 horas e 27 minutos. Obrigada, Janaína Moradilo, por esta entrevista. Agora a gente vai chamar Tiago Costa novamente com as informações do trânsito de Salvador. Tiago.
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7: Estou de volta e atualizando motoristas sobre a estrada do Coco. Isso porque, diferente de mais cedo, já tem mais retenção em direção ao litoral norte, ali na parte central, também na região dos atacados e na aproximação a Catu de Abrantes. Para trafegar com mais tranquilidade, você que está pela paralela e segue para as praias do litoral, corte pela Avenida São Cristóvão, pegue o aeroporto e complete pela Via Metropolitana. Em direção à capital baiana, vai pisar no freio ali no trecho de Portão até a região dos atacados. Por enquanto, esse trecho não é tão longo e não vale desviar. Você que sai de Catu de Abrantes e vai para São Cristóvão, a BA-099 é a sua melhor escolha. 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Thiago Costa para a Band News FM.
0: Obrigada, Thiago Costa, pelas informações. Muita gente ainda indo para a Linha Verde, viu, Adriana? Aproveitar esse feriado nas praias. Importante na volta ter cuidado, né? Porque o trânsito vai estar carregado. 10 horas 28 minutos. O Jornal Band News vai fazer um rápido intervalo. Já já a gente volta.
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6: 10:30, já estamos de volta, sim, para falar agora sobre o Festival da Cultura Japonesa de Salvador. Está acontecendo no Parque de Exposições. Termina hoje. Se você não foi, aproveite o feriado e vá aproveitar as novidades do Festival de Cultura Japonesa, o Bonodori. Para falar sobre esse festival, eu converso agora com Glauciane Sonehara, diretora de eventos da ANISA, que é a Associação Cultural Nipo-Brasileira de Salvador. Muito bom dia para você, Glauciane.
7: Bom dia também.
6: Tudo bem com você?
7: Tudo bem. Um pouquinho triste, porque estamos aí no último dia do festival, né?
6: Sim, claro, imagino. Mas como é que tem sido esses dias aí de atividades?
7: Ah, muito intensos. A gente está aqui surpreso com a quantidade de pessoas que nos visitam todos os anos. Esse ano a gente superou as expectativas para esses 4 dias. E hoje ainda, né, muito mais gente passando por aqui.
6: Quais eram as expectativas de vocês? E vocês já estão com que quantidade de público, Glauciane?
7: Sim, até ontem passaram por aqui cerca de 100 mil pessoas. E estávamos estimando aí em torno de 30 mil pessoas, né, por dia, mas no sábado tivemos 50 mil e ontem 37 mil. Então, estamos aí estimando que chegaremos aos 120 mil pessoas durante esses 4 dias de evento.
6: Glauciane, esse é um festival que já faz parte aqui do nosso calendário, né, tradição na cidade de Salvador. Queria que você falasse um pouquinho das mudanças que o festival sofreu ao longo dos anos para poder abrigar tanta gente, né, tanto público, e o que é que você pode destacar desse ano.
7: Exatamente. Pois é, são 18 anos de festival, né, 33 anos de Bonodori. Nós adaptamos aí esse evento que antes era o Bonodori, era um evento mais familiar, onde tínhamos apenas algumas barraquinhas de alimentação e comércio e a dança do Bonodori, né? E com os 100 anos da imigração japonesa, em 2008, a gente transformou isso num festival. E hoje a gente tem dentro desse festival muitas atrações, muitos palcos. Esse ano a gente aumentou um palco, que é um palco alternativo para as pessoas que gostam de vir para o festival e se apresentar. Então a gente achou um lugarzinho específico para eles. A gente também colocou esse ano um espaço longevidade chamado Ikigai, que é a arte de viver bem, né, para as pessoas mais experientes. Enfim, todo ano a gente se reinventa para que a gente possa acomodar melhor as pessoas e entregar, né, ao público essa qualidade que eles desejam.
6: Público jovem, né, infanto-juvenil, curte muito as atrações de vocês, né? Principalmente. Exatamente. Os cosplay, as pessoas vão fantasiadas, vão lá conviver, ficar perto dos seus ídolos também. Quem vocês trouxeram esse ano de personalidades assim desse mundo?
7: Poxa, são tantos que eu já nem lembro mais muito o nome, mas dentre eles, né, a gente tem aí influencers famosos, temos o Core, que muita gente conhece aí pelos jogos, né, tem Bianca Alencar, que é uma dubladora famosa, enfim, é uma infinidade de pessoas que eu já nem lembro mais o nome de todos, e hoje tem muita gente passando por aqui ainda.
6: Pois é, um festival que mistura, né, programação de atrações culturais, gastronomia. As pessoas também participam de oficinas. Que oficinas vocês oferecem, Luciana?
7: Exato. Nós temos oficinas culturais para todas as idades, né? Isso vale a pena lembrar. Nós temos também um espaço infantil, né, destinado a esse público mais jovem. E temos aí oficinas de caligrafia japonesa, que inclusive é o nosso tema esse ano, que é o Shodo. Temos oficinas de origami, que é a dobradura japonesa, oficina culinária, inclusive para crianças também, né? Oficinas de brincadeiras japonesas, exposições de arte, né? Floricultura bonsai e também ikebana, enfim, uma infinidade aí de opções para a galera vir e passar o dia todo aqui se divertindo e aprendendo um pouquinho mais sobre a cultura japonesa.
6: Um pouquinho do Japão aqui em Salvador, né? Que as pessoas acabam, exato, descobrindo aí quando vão visitar o festival, né?
7: Uhum.
6: O que é que vai ter hoje de música para quem estiver no festival?
7: A gente tem lá no palco apresentações culturais, né? De grupos aqui da Bahia e também do estado de São Paulo, como o taiko, que são aqueles tambores japoneses. Tem uma senhora que ensinam danças, né, de alongamento através das músicas japonesas. Enfim, muita coisa bacana.
6: Então,
7: e lembrando, né, em vários palcos, né, nós temos o espaço Mirai, o Pop, temos o espaço mais cultural, e aí tá, assim, bastante atrações mesmo.
6: É um festival que mistura culturas para todos os perfis de público, né, Glauciane?
7: Exatamente.
6: Foi aberto agora às 10 da manhã e vai até que horas hoje?
7: Hoje até às 20 horas.
6: Que balanço, então, vocês fazem dessa edição do evento e já estão pensando no próximo?
7: Ah, com certeza. Estamos aqui. Hoje mesmo já conversei com o meu coordenador para a gente já alinhar algumas coisas. Mas o balanço, no modo geral, é positivo, como sempre, né? E sempre nos surpreendendo com a quantidade de pessoas que gostam da nossa cultura. Isso, para a gente, é um orgulho imenso, né? Poder trazer aqui para a Bahia um pouquinho do Japão e coisas que, às vezes, muita gente só encontra em São Paulo, por exemplo. Então, é uma oportunidade incrível para as pessoas que moram aqui ao redor, né, de Salvador, poder estar participando aqui com a gente desses 4 dias que esse ano, né, conseguimos fazer consecutivo por conta do feriado.
6: Ainda está valendo para hoje o ingresso social?
7: Sim, está valendo. As pessoas podem estar adquirindo aqui. Quem, por acaso, eventualmente esquecer o alimento, nós temos aqui, né, o nosso patrocinador, que é Total Atacado, eles estão vendendo alimento também na hora. Mas é só trazer 1 quilo de alimento não perecível e comprar o seu ingresso social.
6: Muito bem, a gente conversou com Glauciane Sonehara, que é da ANISA, a Associação Cultural Nipo-Brasileira de Salvador. Fizemos aqui um balanço sobre o Festival de Cultura Japonesa, que termina hoje no Parque de Exposições aqui em Salvador. Dá tempo de você ir para lá, tá aí no seu feriado, não sabe o que vai fazer, dá um pulo lá para poder curtir as atrações do Japão. Muito obrigada, Glauciane, por participar aqui do nosso Jornal Band News.
7: Nós é que agradecemos e o convite está feito a todos.
6: O que vem, o festival também vai ficar com 4 dias, Glauciane?
7: Ah, ainda não sei, porque esse ano, né, coincidiu de feriado ser na segunda e conseguimos alongar aí o final de semana. O ano que vem talvez já não tenha essa possibilidade. Mas quem sabe, né, a gente começa um dia antes.
6: Tá joia, então. Vamos aguardar aí no ano que vem se vai coincidir com o calendário novamente, né, de feriadão. Quem sabe, né, repetiremos a dose dos 4 dias, né?
7: Isso mesmo.
6: Tá bom, Glauciane. Obrigada, parabéns aí pela iniciativa de vocês.
7: Muito obrigada também pela oportunidade.
6: Muito bem, gente. 10 horas 38 minutos. A gente vai mudar de assunto para falar de saúde, porque a meningite, ela pode ser causada por vírus, bactérias, fungos ou parasitas. As formas fúngicas tendem a ter uma evolução mais lenta e estão mais associadas a pessoas com imunidade comprometida. Já as virais estão entre as mais comuns e, em geral, costumam ser menos graves. A cuidadora de cães, Bruna Alves, levou a filha de 11 anos ao posto de saúde para atualizar as vacinas previstas para essa idade. Entre elas, a que protege contra 4 tipos de meningite. Bruna defende a vacinação como um ato de prevenção à saúde e também de carinho.

0: como eu amo ela, eu quero o melhor, então eu tenho que estar com tudo em dia. É minha obrigação como mãe.
1: A meningite ocorre quando os micro-organismos atacam as meninges, membranas que envolvem

0: Saúde do município, Doiane Lemos, dá as orientações para a vacinação infantil.
1: O SUS disponibiliza a vacina contra a meningite a partir dos 3 meses de idade da criança. Ela faz um esquema primário aos 3 e aos 5 meses e faz um reforço aos 12 meses com a vacina CWY. Então a gente utiliza 2 vacinas no SUS, a vacina meningite C e a vacina CWY, que é feita aos 12 meses e depois também oportunizada para os adolescentes de 11 a 14 anos como uma forma também de reforço.
0: Agora, olha só, gente, aqui em Salvador a cobertura vacinal contra a meningite acende um alerta. Entre os bebês menores de 1 ano, o índice está abaixo dos 80% que é recomendado pelas entidades de saúde. Diante de uma doença que pode evoluir rapidamente e de forma grave, manter a caderneta em dia é fundamental. A maior preocupação, porém, é com as formas bacterianas que podem evoluir rapidamente para quadros graves e até levar à morte. No caso da meningite meningocócica, a transmissão pode acontecer pelo contato com gotículas e secreções respiratórias. Tosse, espirro, beijo podem facilitar a passagem da bactéria de uma pessoa para outra. E além da prevenção, é preciso reconhecer os sinais de alerta. O médico infectologista Claudisson Bastos explica quais são os sintomas mais comuns e quais exigem mais atenção.
2: Sempre que tiver uma dor de cabeça diferente, que você nunca teve antes, procure um posto de saúde. A febre pode apresentar, mas não é um sinal que assim seja claro todo o tempo. E, obviamente, se essa dor de cabeça persistir, você vai ter náuseas, você pode ter vômitos. São outros sinais que podem vir a partir daí. E se você deixar para depois, isso pode ser grave, e aí quadro neurológico, rebaixamento de nível de consciência, podendo ir a óbito, infelizmente.
0: Segundo dados do Ministério da Saúde, o Brasil registra em média de 2 a 4 casos de meningite para cada 100 mil habitantes. Por isso, a vacinação periódica é fundamental para a prevenção de doenças graves, especialmente em crianças que têm um sistema imunológico mais sensível. Então fica aí o alerta para essa doença que pode ser causada por vírus, bactérias, fungos e também parasitas. Agora, 10 horas e 42 minutos, o Jornal Band News vai fazer mais um rápido intervalo e a gente volta já.
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12: É interessante observar uma pessoa obstinada. Insiste em alcançar o que deseja e não desiste facilmente diante das dificuldades. Parece ter uma força interna e uma disposição intensa em sustentar e prosseguir para realizar uma ideia a todo custo. Me faz lembrar uma máquina potente que atravessa obstáculos sem analisar o terreno. Mas, cá entre nós, uma ideia pode parecer genial quando pensada e desastrosa quando colocada em prática. Quando nos agarramos a uma ideia, mesmo diante dos fatos que a contradizem, deixamos de notar o que a realidade está tentando nos mostrar. Insistência obstinada produz movimento que desgasta. É pura teimosia. Rever uma ideia não é necessariamente desistir dela. Às vezes, é justamente o que pode torná-la possível. Uma máquina apenas segue comandos. Nós podemos rever o caminho, mudar a rota e continuar. Sou Joselma Prates, psicóloga clínica.
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24: 10h52. Hoje, obviamente, a gente abriu o Jornal Band News falando sobre o desfile de 7 de setembro, que celebra esse ano 204 anos da independência do Brasil. Esse desfile que já começou no centro da cidade, ele sai do Largo do Campo Grande, vai até a Praça Castro Alves. Agora de manhã, esse desfile foi aberto pelo comandante da tropa, teve também a apresentação do Estado-Maior e teve o hasteamento das bandeiras, onde participaram as autoridades, o governador da Bahia, Jerônimo Rodrigues, o prefeito de Salvador também, Bruno Reis. Eles também, durante essa celebração, relembraram, né, da importância do 2 de julho para a consolidação da independência do Brasil aqui na Bahia. E além desse desfile cívico-militar, está acontecendo também a 32ª edição do Grito dos Excluídos, que reúne movimentos sociais em Salvador. É uma manifestação popular coletiva que inclui a Associação Social Arquidiocesana, sindicatos e entidades comprometidas com a denúncia das desigualdades sociais. Aqui na capital baiana, o grito teve início com a concentração às 9 horas da manhã na Praça do Campo Grande, de onde os participantes seguiram e seguem, né, até a Praça Castro Alves. Com o tema permanente, vida em primeiro lugar, o grito de 2026 traz o lema na defesa da terra, da paz e da moradia. Erguemos a voz, mulheres vivas e soberania. A mobilização deste ano reforça a defesa da justiça socioambiental e o chamado à participação popular na construção de uma sociedade mais justa, igualitária e comprometida com a dignidade humana. O Grito dos Excluídos e Excluídas surgiu em 1995 durante a Segunda Semana Social Brasileira, promovida pela CNBB, a Conferência Nacional dos Bispos do Brasil. Portanto, se você está nas ruas nesse 7 de setembro, participando aí dos festejos cívico-militares, participe aqui com a gente, 8729-5248. Conta aí pra gente onde é que você está, o que é que você está fazendo, o que é que você está vendo, quais são as suas emoções neste 7 de setembro. 10h54. Vamos mudar de assunto para falar de oportunidade. Cerca de 10 mil vagas para cursos gratuitos online de inglês, espanhol e francês estão sendo oferecidas por uma instituição bancária. Atenção, as inscrições seguem até o dia 14 de setembro, portanto, você tem mais uma semana aí para se inscrever. Esses cursos são voltados para pessoas com mais de 16 anos e o programa não exige que o participante tenha conhecimento prévio no idioma escolhido. Portanto, você pode estar aí zerada que você pode participar. A formação combina inteligência artificial, realidade virtual, aulas ao vivo e atividades de conversação baseadas em situações do cotidiano. Cíntia Diniz é uma das responsáveis pela organização do projeto. Ela explica que a proposta é usar a tecnologia para tornar o aprendizado mais acessível e adaptado ao ritmo de cada participante. Bora ouvir o que, é que Cíntia falou.
3: A proposta é tornar o aprendizado mais acessível e conectado à realidade das pessoas. Por meio da inteligência artificial, cada participante recebe uma jornada personalizada de estudos e pode praticar conversação em situações do dia a dia, ganhando confiança para se comunicar em um novo idioma. Além disso, o programa conta com aulas ao vivo e acompanhamento de professores especializados, combinando tecnologia e ensino de qualidade para acelerar o desenvolvimento da fluência. As inscrições são gratuitas e podem ser realizadas até 14 de setembro na plataforma Santander Open Academy.
24: E você pode estar aí se perguntando, né? Quanto tempo dura esse curso? A duração varia de 1 a 3 meses e os cursos atendem níveis do básico ao avançado. Então, se esse é o seu caso, se você quer aprender inglês, espanhol ou francês, tem então essa oportunidade. Pode se inscrever até o dia 14 de dezembro. Vou falar mais uma vez aqui o site onde você pode ter mais informações, Santander Open Academy, tudo junto, .com, tá bom? Não perca essa oportunidade, que pode ser uma forma, né, de você começar aí a aprender inglês, espanhol e também francês. 10 horas 56 minutos, bora falar de futebol?
4: Futebol.
24: Bom, Janaína Moradilo está de folga, então eu vou trazer aqui as informações do futebol para os ouvintes do Jornal Band News. O Bahia garante vaga na semifinal do Campeonato Brasileiro Feminino e se torna o primeiro time a avançar para esta fase da competição. As mulheres de aço venceram o Palmeiras nos pênaltis por 5-4 na última sexta-feira na Arena Barueri, após um empate por 1-1 no tempo regulamentar, e elas avançaram na competição. As equipes haviam empatado também por 1-1 no jogo de ida aqui na Arena Fonte Nova e na próxima fase o Bahia vai enfrentar Corinthians ou Cruzeiro. O Alvinegro venceu em Minas Gerais por 1-0 e saiu na frente. A volta será hoje às 5 da tarde no Canidé. São Paulo contra Grêmio e Ferroviária e Flamengo são os duelos do outro lado da chave. Seguindo ainda aqui o futebol, viu? Fora de casa, agora a gente vai falar do Bahia. Fora de casa, o Bahia supera o Bragantino por 3-2 pela 26ª rodada do Campeonato Brasileiro. Esse jogo aconteceu na tarde do último sábado no estádio Cícero de Souza Marques, em Bragança Paulista. O time adversário saiu na frente com gol de Lucas Barbosa. Ainda no primeiro tempo, Luciano Juba deixou tudo igual de pênalti e Alejo virou para o esquadrão. O Bragantino voltou a empatar após gol contra de Ramos Mingo, mas Eric marcou no início da segunda etapa e garantiu o triunfo tricolor. Para o técnico Rogério Ceni, um dos pontos positivos da partida foi a capacidade da equipe de reagir mesmo quando saiu atrás do placar.
5: Mais uma vez sair atrás do placar e ter uma cabeça no lugar para conseguir reverter uma situação negativa fora de casa. O número de vitórias também fora de casa, de triunfos fora de casa, 6 jogos vencendo, alguns jogos com virada, eu acho que mostra uma melhora nesse sentido, né? Do ano passado para cá, especialmente nesses jogos fora de casa.
24: Com o resultado, o Bahia chega a uma sequência de 10 jogos sem perder no Campeonato Brasileiro. O tricolor soma agora 43 pontos e está na 5ª posição da tabela. Rogério Ceni também destacou a sequência positiva e a posição do Bahia na classificação, mas lembrou que o time ainda terá jogos difíceis pela frente.
5: E saímos vencedores no dia de hoje. Acho que algumas coisas bem positivas para se destacar. A sequência de jogos, né? De 10 jogos sem derrota, né? Há tempos não acontecia isso. Momentaneamente, o quarto lugar é muito legal. E sabemos que nós vamos ter, né, pela frente agora o Remo, depois o Atlético Paranaense e depois na volta da parada e tem jogos também muito pesados. Não é fácil se manter. Se você não soma durante 10 rodadas consecutivas, você não consegue chegar numa posição como essa.
24: O Bahia volta a campo na próxima segunda-feira. Agora a gente vai falar do Vitória, que enfrenta hoje o Grêmio em casa pela 26ª rodada do Campeonato Brasileiro. A partida será às 8 da noite no Barradão, aqui em Salvador. Esse é o primeiro jogo rubro-negro após a eliminação na Copa do Brasil. O Tricolor, por outro lado, avançou e vai jogar as semifinais do torneio. Agora, 11 horas, o Jornal Band News vai ficando por aqui. A gente volta a se encontrar amanhã. Tchau, tchau. Bom feriado.
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3: Good morning. Ótima manhã para todo mundo ligado com a gente aqui na Rádio Band News FM. Está começando mais uma edição do nosso Band News Station, hoje diferente. Eu estou aqui no aeroporto de Monterey, na Califórnia, não estou em Nova York. Estou indo para Nova York e depois acompanhar a última etapa da Fórmula Indy, a Fórmula Emoção, ontem no encerramento espetacular, depois da conquista do espanhol Alex Palou. Mas antes de mais nada, deixa eu dar bom dia para o nosso André Coutinho, que está na área hoje comigo nesse feriado. Fala, Couto, bom dia, rapaz.
4: Tudo bem, Barão? Quem diria, hein? Você no aeroporto e eu aqui no estúdio da Band News FM. Prazer estar aqui ao seu lado. Se bem que você viajou pra caramba a trabalho nesse ano, né, Barão?
3: Esse ano eu viajei, rapaz. Foi muito legal acompanhar a Fórmula Indy, que arrebentou na tela da Band, audiência sensacional. Abraço para toda a equipe que fez esse trabalho maravilhoso nesse ano, foi muito legal, muito bacana. O Coutinho, sabe aquele momento que todo mundo que está aqui naquele saguão, é o aeroporto apertadinho em Monterrey, te olha falando, o que esse cara está falando português aí? O que esse cara está falando? O que será? Né? Mas está tudo bem, tudo tranquilo, vamos nessa. Daqui a pouco a gente embarca primeiro para Los Angeles, depois a gente vai para Nova York. O Couto, mas é claro que o assunto hoje tem a ver com o Brasil, né? Hoje é feriado no Brasil, 7 de setembro, é feriado também aqui nos Estados Unidos, uma coincidência, o dia do trabalho, que não tem nada a ver com a independência do Brasil, mas as comemorações já começaram, daqui a pouco a nossa reportagem em Brasília vai trazer mais detalhes, mas é um 7 de setembro um pouco diferente, né, com sentimentos mistos. Teoricamente a gente está perto de uma eleição presidencial, com os ânimos políticos à flor da pele, mas o grande assunto do momento em Brasília e no resto do país, manifestações, essa expectativa tem a ver justamente com o Supremo Tribunal Federal e todo o rolo envolvendo o mafioso Vorcaro, Alexandre de Moraes, toda a discussão que segue na Suprema Corte do país, envolvendo André Mendonça, né? E hoje isso ficou evidente com uma participação tímida do Supremo Tribunal Federal em Brasília. Em outras ocasiões, o Alexandre de Moraes, por exemplo, já esteve ali ao lado do presidente Lula, né, vendo o desfile militar passando, recebendo aplausos ou vaias, enfim, ele estava ali. Hoje não, né? Hoje só estava lá o presidente do Supremo Tribunal Federal. E mais cedo, nossa Mônica Bergamo trouxe um pouco desse tom, né, do 7 de setembro na Suprema Corte, que é dos ministros aguardarem um pouco como será a reação popular. Como a população hoje, nas manifestações estão previstas, especialmente em São Paulo, como que os manifestantes vão se portar diante do escândalo no Supremo Tribunal Federal? Serão manifestações grandes, pequenas, e dependendo do resultado das ruas, vão acelerar ou não o processo de investigação? E isso me parece um total absurdo, né? Você não pode determinar se uma investigação vai ser mais rápida ou mais devagar, se a rua está pedindo uma resposta. A resposta tem que vir para ontem, de uma forma cristalina, de uma forma clara. São agentes públicos que estão só na Suprema Corte do país, tiveram relação direta com um bandido, cometeram algum crime, né? Então essa resposta tem que ser dada o mais rápida possível, e não ficar esperando para saber se a manifestação em São Paulo vai ser grande, manifestação no Rio, em Brasília, se a população vai à rua reclamar do Supremo Tribunal Federal. Não deveria ser assim. A resposta deveria ser imediata. E a gente continua aguardando. É, né? Uma semana que começa com a possibilidade de novas denúncias, com a possibilidade de operações da Polícia Federal. Enfim, é um cenário que ninguém sabe como vai terminar. De qualquer forma, conto hoje feriado. No Brasil, muita gente está tirando um pouco o pé do acelerador. Faz bem fazer isso. Mas a semana promete muito, especialmente com a turbulência, essa crise absurda, inédita, que a gente está vendo na mais alta corte do país, Coutinho.
4: E a gente vai falar sobre esses dois assuntos justamente com Afonso Marangoni, primeiro começando com as comemorações pelo 7 de setembro. Diga lá, Marangoni, bom dia para você.
0: Bom dia, Coutinho, Barão, todo mundo que nos acompanha. Estou aqui na Esplanada dos Ministérios, bem atrás de mim, a tribuna de honra, com a presença do presidente Lula, do presidente do Supremo Tribunal Federal, Edson Fachin, e também presidente do Congresso Nacional, Davi Alcolumbre, do União Brasil. Todos estão aqui cumprindo, né, esse ritual de participar do desfile de 7 de setembro, mas, na verdade, existe mesmo, né, este clima, né, de que a crise no Supremo Tribunal Federal acaba respingando também aqui. Agora, o desfile por si é um desfile muito bonito, né, com estudantes das escolas públicas do Distrito Federal e também integrantes das Forças Armadas e das Forças de Segurança do DF, Polícia Militar e Corpo de Bombeiro. Então, é um momento muito aguardado que está prestes a chegar, é a pirâmide humana feita pelo Batalhão de Polícia do Exército. E aí é quando, numa única moto, se equilibram mais de 10 militares. Ela está para passar atrás de mim a qualquer momento, já foi anunciado, e o presidente Lula a todo momento se levanta aqui, quem está desfilando, muitas crianças das escolas públicas. O bom é que hoje está nublado aqui em Brasília, então 7 de setembro são de muito sol e muita seca, hoje está um pouco mais ameno, né, por causa da temperatura, e daqui a pouco também tem o belo show da Esquadrilha das Fumaça, fechando o desfile cívico de 7 de setembro, é um ponto alto, sem dúvida, do desfile. E aqui é o tema e o mote é a soberania, 7 de setembro da soberania, e muito, né, Barão, em referência aos Estados Unidos, que tem aplicado uma série de medidas contra o Brasil, não só tarifária, mas, por exemplo, revogando o visto da embaixadora do Brasil em Washington e assim por diante. Então, a questão da soberania, sem dúvida, é o mote agora. Barão e Coutinho, o governo está muito preocupado com este momento de defesa eleitoral, que é quando não se pode fazer campanha, usar, né, da máquina pública para se projetar. Por isso, o 7 de setembro aqui é mais modesto, mais protocolar, não tem fala do presidente Lula nem nada, eles não querem dar nenhuma margem para que tenha algum tipo de contestação em relação a esse desfile cívico. Agora, ele, é claro, acontece de 4 em 4 anos, na véspera das urnas, está tudo bem isso acontecer, só não pode ter o uso, né, a instrumentalização desta data aqui para política, né, para uma política de campanha eleitoral. É claro que a política institucional está acontecendo aqui a todo momento, e eu via aqui, reparava, né, o presidente Lula interagindo com todos, Davi Alcolumbre também bem falante, interagindo, conversando bastante. E tem realmente esta questão, né, de presenças, os ministros estão todos aqui, comandantes das Forças Armadas, mas o ministro Alexandre de Moraes chegou a participar aqui de um 7 de setembro, já não veio no ano passado porque estava no julgamento ali da ação penal da tentativa de golpe, e neste ano também pivô, né, de uma crise grande no Supremo, também optou por não vir aqui. Claro que isso acabaria até respingando e seria talvez o principal assunto a ser discutido se tivesse a presença do ministro Alexandre de Moraes. Então, ele sai dos holofotes neste 7 de setembro. É, apresentação muito bonita aqui na capital federal. Estava até segurando um pouquinho para ver se passava este ponto.
4: É, uma pena. Uma pena que a gente perdeu o contato com o Marangoni. Perdemos o contato com o Marangoni, que você falava do ponto alto. O ponto alto sumiu, acho que agora voltou, Marangoni. Qual que é o ponto alto aí do desfile? Acho que a gente não tem. É, a gente não tem. Tá passando o carro ali com fumaça verde. Mas dá pra ver, né? É. Carro com fumaça verde por ali, etc.
0: Deu pra ver um pouco.
4: Pois deu, agora voltou, Marangoni. Segue aí.
3: Era aí.
0: É, acabou de passar o ponto alto, depois fica pro pessoal assistir. Depois o batalhão de polícia do exército com a pirâmide. Conseguiu contar quanto gente numa única, e eles passaram aí, ver ação ao dia da pátria. Então, ponto bonito aqui do desfile de 7.
4: Não vai dar, infelizmente. Ô, não Coutinho, vai dar.
3: Vamos refazer, vamos tentar refazer enquanto isso, né? A gente vai seguir aqui, se der tempo para refazer, a gente refaz o contato com o nosso Marangoni, afinal de contas, ele tem coisa importante para falar, especialmente sobre o Supremo Tribunal Federal, como é que vai ser o desenrolar da história nessa semana. Então, se a gente conseguir refazer o contato, só que ele liga, desliga ali para saber como é que está a situação. É importante essa celebração, ele tocou num ponto que é algo que precisa ser lembrado mesmo, a soberania brasileira tem nesse momento uma guerra, não vale nem dos bastidores, real, envolvendo a diplomacia de Brasil e Estados Unidos, né? Essa história é de embaixador, diplomata, enfim, o negócio não está tão bom não. Evidentemente que tem uma relação que aparentemente é de respeito entre Lula e Donald Trump. Aliás, nas próximas semanas teremos a Assembleia Geral da ONU aqui nos Estados Unidos, em Nova York, e os dois vão voltar a se encontrar, e eles têm falado muito por telefone e tal, enfim, mas é uma discussão, um ponto importante nesse 7 de setembro a ser levantado também. Não sei se o Marangoni está de volta, Coutinho, senão a gente toca o barco na continuação aqui do nosso Band News Station, contou.
4: Está de volta sim, a gente fez a conexão por outro meio agora. Marangoni, o Barão falava justamente, mudando essa página das comemorações pelo 7 de setembro, com atualizações em relação à crise no Supremo Tribunal Federal, Marangoni.
5: Sem dúvida, Coutinho e Barão. Inclusive, o personagem que vai tentar resolver essa crise está aqui, né, na tribuna de honra, que é o ministro Edson Fachin. Digo isso porque o ministro André Mendonça liberou para o plenário do Supremo Tribunal Federal o julgamento ali do pedido, né, de investigação do ministro Alexandre de Moraes, justamente por envolvimentos com o Daniel Vorcaro. Ele liberou isso para o plenário, mas ele não tem a prerrogativa de fazer a pauta, de escolher quando isso será julgado e se é que vai ser julgado. Isso cabe única e exclusivamente ao presidente da corte, que é o Edson Fachin. Ele tem dado uma série de sinalizações que vai sim levar esse caso controvertido para análise, provavelmente mesmo do plenário, só que ele não deu uma data. Diz que vai ser da forma mais célere possível, respeitando, claro, o devido processo legal, mas que vai dar uma resposta à altura. Isso tem sido até cobrado pelo presidente Lula. Recordo que na sexta-feira ele se encontrou com o Fachin e disse que tem tanto ele quanto o Procurador-Geral da República, Paulo Gonet, a função e o dever de dar uma resposta à sociedade em relação a essa crise no Supremo Tribunal Federal. Diz que isso, se não for resolvido, né, acaba tirando ou diminuindo a legitimidade, inclusive, do Supremo e das instituições democráticas. Então, por isso, o presidente Lula também cobra uma resposta que virá mesmo, agora a gente não sabe exatamente quando. Olha, essa crise do Supremo, ela já teve outros episódios, mas foi assim deflagrada com mais intensidade depois que o ministro André Mendonça determinou a derrubada do sigilo de uma parte do caso Master, em que é citado o ministro Alexandre de Moraes, e aí a Daniel Vorcaro interagia, né, o tempo todo ali com um telefone, com um número, e André Mendonça pede para se descobrir quem era este interlocutor. E aí o relatório dá conta que o interlocutor era o ministro Alexandre de Moraes, embora, né, Barão e Coutinho, é importante a gente trazer isso para a nossa audiência, como foi uma apreensão ali do celular do Daniel Vorcaro, se tem acesso às mensagens que ele mandou, mas não tem a resposta, né? As respostas não tem, e muitas eram visualização única, alguns tipos assim de artifícios que não permitiu, então, a Polícia Federal rastrear absolutamente todo o diálogo, mas sim o que o Daniel Vorcaro mandava, e ali tem situações, por exemplo, dele questionando o ministro, assim,

0: mas entendia que era melhor ele ficar fora do Brasil na segunda-feira em que ele realmente foi, né, alvo de uma ação da Polícia Federal. Então, essa é uma parte, né, desses diálogos que o ministro André Mendonça tornou público por uma decisão, então, individual. E depois isso se escalou de uma forma ainda maior, porque o ministro Alexandre de Moraes dobrou a aposta e nos autos lá do inquérito das fake news, pediu, na verdade, uma investigação contra André Mendonça, dizendo que ele estava tendo condutas inadequadas, inclusive atuando, né, para beneficiar, favorecer alguns grupos políticos. Então, há um pedido para investigar o André Mendonça por tudo isso também. Então, agora, o Edson Fachin vai ter que arbitrar, já fez algumas medidas, por exemplo, retirou este pedido de Alexandre de Moraes no inquérito das fake news, trouxe para a presidência do Supremo. Então, assim, não é uma única coisa, né, que vai ser preciso resolver, mas todo este contexto de Alexandre de Moraes e de André Mendonça. Vamos ver, o Edson Fachin está aqui vendo as tropas desfilarem, está num momento que pode espairecer um pouco as ideias, mas esse tema é incontornável e vai ter que ser enfrentado nos próximos dias aqui pelo Supremo Tribunal Federal.
1: Muito bem, a gente segue girando a equipe de reportagem da Band News FM. Obrigado, Marangoni. Boas festividades aí, apurações nesta quente Brasília em todos os sentidos. Até mais, Marangoni.
0: Até.
1: Tem mais um caso de feminicídio no sul do país. A Brena Niewirowski tem mais informações.
2: O corpo da médica que foi encontrada morta a facadas dentro de um apartamento em Maringá, no norte do Paraná, vai ser enterrado na manhã dessa segunda-feira. A vítima, identificada como Grazi Mazia, de 37 anos, foi encontrada morta na noite de sábado ao lado do filho de 8 meses, que passa bem. A Polícia Civil do Paraná aponta inicialmente o marido da vítima como o principal suspeito do crime, porque ele teria confessado a situação a familiares. Ele foi preso em flagrante e a polícia investiga o caso.
3: Atualização sobre um caso que gerou polêmica nas redes sociais no Rock in Rio. Informações com a Clara Neri.
4: A Polícia Civil do Rio identificou e intimou o streamer GH Hell RJ, acusado pelo ator João Vitor Gonçalves de homofobia após uma abordagem hostil sobre a roupa que ele usava quando chegava ao Rock in Rio. João Vitor, de 24 anos, também vai ser chamado para prestar esclarecimentos sobre o episódio. A Polícia Civil vai investigar se houve crime de homofobia em manifestações atribuídas a Jean. Os investigadores também podem apurar uma acusação de racismo feita em um vídeo postado após a repercussão do caso pelo streamer contra João Vitor.
1: Tem fogo em áreas de mata que preocupa autoridades do Amazonas. Jordânia Gama.
5: A Amazônia registra alertas de incêndios graves nesta segunda-feira em diferentes pontos da região. Dados observados na plataforma do Google indicam 9 áreas de atenção próximas à BR-230, a Transamazônica. Os alertas começam em uma área de mata próximo ao rio Ipixuna e passam por diferentes trechos até a Floresta Nacional do Tapajós, no Pará. Mais perto de Manaus, há alerta de incêndio grave em Careiro da Várzea, outro ponto aparece em área de mata de Manacapuru, próximo à M352, rodovia que dá acesso a Novo Airão. Segundo o Instituto de Proteção Ambiental do Amazonas, os focos de calor aumentaram 1,444% entre junho e o período atual, na comparação com os primeiros meses deste ano.
3: E teve neve, hein? Teve neve no sul do país. Detalhes chegando agora com Gilberto Echauri.
1: Cadê o Gilberto Echauri? Onde foi parar o Gilberto Echauri? Acho que tá lá curtindo a neve.
3: Tá no meio da neve.
1: Bonequinho de neve. Depois a gente vai com o Gilberto Echauri. Antes a gente vai continuar no sul do país. Tem um dos maiores eventos do agronegócio brasileiro que registra uma alta no volume de negócios fechados. Juan Romero.
6: Chegou ao fim a 49ª edição da Expo Inter, com vendas que superam os números de 2025 e ultrapassam os R$6 bilhões movimentados. O número de visitantes, no entanto, ficou abaixo do 1 milhão projetado. Foram 909 mil pessoas circulando pelo Parque de Exposições Assis Brasil ao longo dos 9 dias de feira. O segmento de máquinas e implementos agrícolas foi o principal destaque, que mesmo diante do cenário econômico adverso, registrou quase R$5,5 bilhões de reais comercializados na feira. Na comparação com o ano passado, são R$2,5 bilhões a mais em vendas. A agroindústria familiar comercializou quase R$14,5 milhões ao longo dos dias de feira, resultado superior ao do ano passado.
3: Muito bem, não é Elza, nosso Gilberto Echauri, que fala agora sobre a neve.

0: aí, Gilberto?
1: Uma intensa massa de ar polar derrubou as temperaturas no Rio Grande do Sul e fez com que diversos municípios registrassem marcas negativas nesta segunda-feira. A cidade mais gelada foi Bom Jesus, na Serra, com 3 graus e 8 décimos abaixo de zero. Fez ainda menos 3 em São José dos Ausentes, menos 1,8 em Vacaria e menos 1,6 em Quaraí, na fronteira oeste. No domingo, houve registro de neve em São José dos Ausentes. Moradores do município compartilharam os registros do fenômeno nas redes sociais. A mínima por lá foi de 1 grau abaixo de zero no fim de semana, mas durante a neve, que ocorreu no período da tarde, os termômetros marcavam 3 graus.
2: Aí na Califórnia tá como, Barão? Tá calor? Tá frio? Como é que tá a temperatura?
0: Você sabe que tá solzinho, né, gostoso, mas à noite, meu amigo, temperatura desaba. E sabe que tem aquele mar aqui que é bem calmo, né, o Pacífico, mas é gelado, rapaz, é o oceano que é bem geladinho por aqui. Ô, Couto, eu tô me
2: senhor,
0: chamando aqui.
2: Atenção, pro avião, senhores, papai. Do Grupo 2, com destino a Los Angeles. Por favor, embarcar agora. Convida aqui, Barão. Grupo 2 é você. O Grupo 1 já tava dentro, viu, sentado, rapaz, tomando uma aguinha. Já foi. Vai lá, Barão. Vai lá.
0: Já foi. É o seguinte, amanhã tamo junto aí no ar na Band News FM desde cedo. Se tudo der certo aí na viagem, primeiro Los Angeles, depois Nova York. Grande abraço, Couto. E até mais, amigo.
2: Labor Day, deve estar bem tranquilo no aeroporto por aí, né? Dia do trabalho nos Estados Unidos. É um dos dias de maior movimentação da aviação americana, né? Então por isso que o Barão falou se tudo der certo. Mas vai dar tudo certo, não vai ter atraso, não vai ter nada. Logo, logo você está em Nova... Quer dizer, logo, logo não, que você tem que atravessar o país de oeste a leste, né? Mas boa viagem, Barão.
0: 8 horas de viagem.
2: Até amanhã, valeu. Até boa mais. Viagem. Barão, então, embarcando agora de Monterrey, vai fazer ali uma conexão em Los Angeles e depois vai atravessar os Estados Unidos de oeste a leste para Nova York para voltar para casa. A gente segue tocando o barco por aqui. A justiça determina a remoção de conteúdos ligados ao deputado Nicolas Ferreira. Fala, Daniel Abreu.
3: O ICL Notícias cumpre a determinação da Justiça Eleitoral de Minas e retira do ar conteúdos que relacionam o deputado federal Nicolas Ferreira e o dono do Banco Master, Daniel Vorcaro. A decisão liminar atende parcialmente a um pedido de direito de resposta do parlamentar candidato à reeleição. No despacho, o magistrado afirmou que ouviu atentamente o áudio presente na reportagem e conclui que não há momento em que Nicolas se refere ao banqueiro como Lindão. Em nota, o portal repudiou a decisão e a chamou de censura.
2: Pela primeira vez desde a Segunda Guerra Mundial, a extrema-direita pode comandar um Estado alemão. O Partido Alternativa para a Alemanha venceu a eleição na Saxônia-Anhalt, no leste do país, com 44% dos votos. A legenda ainda depende da composição do parlamento para saber se terá maioria suficiente para governar. Entre as propostas do partido estão uma política de imigração mais dura e uma aproximação com a Rússia.

0: Uma das maiores lendas da música se apresenta hoje no Rock in Rio. Fala, Daniel Henrique.
1: Mesmo com a chuva no Rio de Janeiro, fãs de Elton John aguardam ansiosamente para o show do cantor britânico no Rock in Rio. O artista é a principal atração desta segunda-feira no festival. Apesar da programação internacional, o dia está recheado de artistas brasileiros. No palco mundo, o principal do Rock in Rio, também se apresentam Gilberto Gil e Luísa Sonza em show conjunto com Roberto Menescal. O palco Sunset conta com Péricles, Roupa Nova, Guilherme Arantes e Vanessa da Mata. No.

0: Rodada do Brasileirão provoca mudanças nas duas pontas da tabela. Certo, Bruno Camarão?
1: Próximos da zona de rebaixamento, Vitória e Grêmio fecham a 26ª rodada do Brasileirão nesta segunda. A bola rola no Barradão a partir das 8 da noite. Ontem o Santos se distanciou do Z4 ao bater o Internacional por 3-2 dentro do Beira-Rio. De quebra, manteve o rival gaúcho em situação bem desconfortável.

0: na 18ª colocação. Do outro lado, a liderança mudou de mãos. É do Flamengo, que venceu o Remo por 1-0 em Belém. Samuel Lino foi decisivo mais uma vez. Combinado a isso, o Palmeiras não saiu do zero contra o Botafogo no Rio e viu o rival direto rubro-negro assumir a ponta pela primeira vez na temporada. Destaque ainda para a vitória da Chapecoense sobre o Corinthians em Itaquera, aumentando a pressão para cima de Fernando Diniz. Foi a quarta derrota consecutiva do time alvinegro na competição.
1: 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Ao longo desta segunda, na região sul do país, uma massa de ar polar mantém o tempo firme e traz frio durante toda a tarde. As temperaturas seguem baixas no estado gaúcho, em Santa Catarina e também no Paraná, com chuva fraca apenas em alguns pontos da faixa leste. No sudeste, o destaque continua sendo o tempo fechado. A circulação da frente fria mais afastada no oceano mantém muitas nuvens e chuva entre a faixa litorânea, o leste e a faixa norte de São Paulo, além do Rio de Janeiro e grande parte de Minas, com alerta para temporais no leste, oeste e noroeste mineiro. Na capital paulista, a máxima fica em torno dos 3 graus, enquanto Belo Horizonte pode chegar até os 20, com chuva ao longo do dia. Já em Vitória, também há previsão de chuva e alerta para temporais, com máxima de apenas 20 graus. E no interior paulista, a chuva diminui, porém o frio continua. No centro-oeste, ainda chove entre a faixa norte e o centro-leste de Mato Grosso, em Goiás e também no Distrito Federal, com alerta para temporais em alguns pontos. Em Brasília, a máxima pode chegar até os 26 graus hoje, mas também há risco de temporais. Já a Mato Grosso do Sul segue com tempo mais firme e temperaturas agradáveis. No nordeste, a chuva ganha força no sul da Bahia e também pode ocorrer no oeste baiano, além do sul do Maranhão e também do Piauí. Enquanto no interior, o tempo continua seco, quente e com baixa umidade. E na região norte do país, a combinação entre calor e alta umidade favorece pancadas fortes de chuva entre o Acre, Amazonas, Rondônia, sul do Pará e Tocantins. Já nas demais áreas, o calor continua predominando. Lívia Caetano, da Climatempo.
2: 11 horas 27 minutos, horário de Brasília.
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0: Agora 11 horas e 27 minutos, muito bom dia para você, ouvinte da Band News FM. Eu sou o João Marcos Moura e sigo a partir de agora com o nosso noticiário local. Estou aqui na companhia de Adriano Júnior na operação de áudio e vamos conferir as informações do trânsito.
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3: De volta e atualizando o motorista sobre a BR-324, isso porque agora em direção à capital baiana surgiu um pouquinho de retenção ali na Jaqueira do Carneiro. Pega a minha dica, você que saiu agora do Porto Seco Pirajá e precisa chegar na Massaranduba, corte pela ligação Lobato Pirajá e siga pela Suburbana que está totalmente livre, vai chegar com facilidade. Quem está ali na região do Uruguai e precisa chegar na Barros Reis, pode seguir pela San Martín que agora não encontra dificuldades e é a sua melhor escolha. 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Thiago Costa para a Band News FM.
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4: Agora 11h30, olha só, a tarifa de embarque do aeroporto de Salvador terá um reajuste de 5,51%. Assim, a taxa de embarque doméstico passa a custar R$ 55,62 e a internacional fica em R$ 87,62. Os novos valores devem entrar em vigor em 30 dias. Segundo a ANAC, a Agência Nacional de Aviação Civil, os reajustes estão previstos nos contratos como mecanismo de atualização monetária e tem como objetivo preservar o equilíbrio econômico e financeiro estabelecido nos acordos da concessão. Mudando de assunto, a UNEB, a Universidade do Estado da Bahia, lança o edital do vestibular 2027, com 5.497 vagas para cursos de graduação presenciais em diferentes campi da instituição. As inscrições começam no dia 15 de setembro e seguem até 7 de outubro, a taxa de R$ 95. As provas serão aplicadas nos dias 13 e 14 de dezembro. No primeiro dia, os candidatos respondem questões de português e literatura, língua estrangeira, história, atualidades e geografia, além da redação. No segundo, serão cobrados conteúdos de matemática, física, química e biologia. Do total de vagas, 60% são destinadas à ampla concorrência e 40% a candidatos negros. O edital também prevê vagas adicionais para indígenas, quilombolas, pessoas com deficiência, pessoas trans, ciganos e outros grupos. E uma nova linha do BRT começa a operar na quarta, ligando a Estação da Lapa a Patamares, em Salvador. Inicialmente, a linha atuará em operação assistida, das 9 da manhã às 4 da tarde, 11h32.
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11: h 34 pelo horário oficial de Brasília. Atenção para o que eu vou falar agora. Não estou ficando louco. Já tem decoração de Natal começando a chegar nas lojas. Estamos no mês de setembro. Hoje é o feriado da independência do país. Mas já há decoração de Natal chegando nas lojas. A antecipação ajuda o comércio, mas deixa muita gente com ansiedade. E muita gente também achando que as coisas estão todas malucas. Fala, David Cardoso.
12: O Natal ainda parece longe, mas para o comércio a contagem regressiva já começou. Faltam pouco mais de 100 dias para a data e as decorações já aparecem em lojas e vitrines. Para quem começa a encontrar os enfeites, o sinal é de que o ano está chegando ao fim. É o que afirma Thaís Mila,

0: gerente de um restaurante.
1: E o ano passou depressa demais. Mas por um lado é bom, que a gente já começa a se organizar, já começa a comprar uma coisinha aqui, uma coisinha ali.
0: Tem gente que aproveita a antecipação para pesquisar preços e garantir os produtos com mais calma. Karen Marques é gerente de uma loja de decoração e conta que alguns itens de Natal começaram a ser vendidos logo depois dos festejos juninos.
2: Faz muita diferença. Inclusive, tem produtos que a gente começou a vender logo após o São João e que já não temos mais. Como a gente está trazendo muitas novidades em relação a cores e produtos, então logo, logo esgota tudo.
0: Para os empresários, a decoração não é apenas um detalhe. O ambiente também faz parte da experiência do cliente e pode ajudar a criar uma atmosfera mais acolhedora. É o que explica a empresária Fátima Moraes, que todos os anos aposta nos enfeites natalinos para estimular as vendas.
3: E é muito importante a ambientação para a acolhida desse cliente, que quanto mais eu tenho a oferecer um acolhimento no sentido de já colocá-lo junto de Papai Noel e do Natal, eu vou impulsionar muito mais as minhas vendas.
0: O Natal ainda não bateu a porta, mas já deu os primeiros sinais de que está a caminho. E para o consumidor, começar a pesquisar agora pode ser uma forma de organizar o bolso antes que o bom velhinho tome de vez conta das vitrines.
4: Daqui a pouco emenda tudo, né? Pô, falta bastante tempo pro Natal, mas eu vou querer saber dos nossos ouvintes. Manda mensagem para cá, 11999-592-100. Sejam sinceros, por favor. Já estão se organizando para o Natal? Essa época, de repente, é uma ótima época para conseguir encontrar boas ofertas? Está bem distante? Dá para parcelar o enfeite de Natal? Manda mensagem para cá, 11-999-592-100. O Matheus de Santo André, como assim decoração de Natal? Faltam pelo menos 3 meses ainda. Então, Matheus, é isso que eu estou falando. Mas os lojistas já estão se antecipando, é bacana para o comércio, movimenta a economia e tal, mas será que tem demanda? As pessoas realmente procuram a decoração de Natal em pleno setembro? Mande mensagem para cá, 11999-592-100. Com a proximidade da eleição, volta ao noticiário o método do voto útil. A reportagem explica o que isso significa e como os eleitores definem os candidatos às vésperas de irem às urnas. O Nilma Pinheiro.
5: Escolher um candidato para votar também envolve expectativa. O eleitor pode sair da urna com a sensação de ter feito a escolha certa e, depois do resultado, perceber que aquele nome não venceu ou que o político eleito tomou caminhos diferentes dos que imaginava. Isso ocorre principalmente com os candidatos das chapas proporcionais, que nem sempre apoiam os mesmos postulantes de suas legendas ou coligações para cargos executivos. E entre a tentativa de evitar um voto considerado perdido e a busca por alguém que realmente represente as suas ideias, entra em cena o chamado voto útil. A advogada e socióloga Gabriele Andrade explica o dilema do cidadão.
6: O voto é a maneira como o eleitor tem de manifestar o seu desejo dentro da sociedade, da democracia representativa em que nós vivemos. Então, até mesmo o voto nulo é uma forma de expressão. Então, quando ele tem essa sensação de arrependimento ou de perda de voto, é uma sensação muito ruim, né?
5: Esse cenário leva o eleitor a escolher um candidato, na grande maioria das vezes, por conveniência, segundo o especialista.
6: Nós temos aqui no nosso estado vários projetos de formação política justamente para que a gente fortaleça essas convicções ideológicas e a gente saia dessa ideia do voto útil. Porém, a gente percebe que isso está tão enraizado na nossa sociedade goiana que a gente tem muito mais votos por conveniência ou votos úteis do que esse fortalecimento das raízes ideológicas.
5: Na perspectiva da psicologia, toda perda necessariamente implica no que a ciência chama de ferida narcísica, quando o indivíduo se frustra ao não ter sua expectativa atendida. A explicação é da psicóloga e psicanalista Laura Assis.
7: Então a gente tem aí a perda tanto do voto, mas a gente também está falando que o voto ele vai representar também essa ponte, né, simbolicamente, a esse ideal ou imaginário de futuro que esse sujeito também constituiu. A gente está falando também de uma idealização, claro.
5: Em Goiás, alguns partidos liberaram os integrantes de suas chapas de deputado estadual e federal a apoiar candidaturas majoritárias que estão em outras coligações. Desse modo, o eleitor pode votar em uma legenda ideologicamente alinhada com ele, mas ser surpreendido após esse político chegar ao cargo e mudar de posicionamento.

0: da cidade, isso porque em direção ao farol de Itapuã já tá mais carregado a partir de Patamares e segue até a Sereia. Leva mais de 20 minutos só nesse trecho. Você que saiu do Jardim Amaçã, do Costa Azul, tá na orla, precisa chegar ali em Lauro de Freitas, tá valendo cortar pela Avenida Professor Pinto de Aguiar e seguir pela paralela. Vai encarar um pouquinho de tráfego carregado embaixo do viaduto Maria Andreasa, mas nada muito complicado e logo depois é caminho livre. 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Thiago Costa para Band News FM.
1: Valeu, Thiago. Agora é 11h41 e a gente recebeu uma atualização que está tendo uma manifestação na Estrada do Coco em direção à capital, ali na altura do Meandro de Farias. E tem um pouco de retenção por lá. 11h41.
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1: 11 horas e 42 minutos, os moradores de 20 bairros de Salvador devem ficar atentos aos cortes de energia nesta semana. Os cortes começaram ontem e seguem até quarta-feira, com interrupções em horários específicos e em diferentes regiões da capital. Entre os bairros afetados estão Canela, Barra, Pituba, Nordeste de Amaralina e Estela Maris. Os desligamentos programados vão acontecer entre 7h30 da manhã e 4 da tarde. Segundo o cronograma da Neoenergia Coelba, não há desligamentos previstos para os dias 11 e 12 de setembro. Para consultar os horários dos cortes em cada endereço, acesse a agência virtual no site agenciavirtual.neoenergia.com. Falando de um outro assunto, cães e gatos poderão ser castrados gratuitamente na Avenida Paralela a partir de amanhã. Os atendimentos começam às 8 da manhã. O castra móvel vai ficar no estacionamento da loja Ferreira Costa. Para realizar a castração, é necessário que o animal tenha entre 6 meses e 5 anos e 11 meses de idade, esteja em boas condições de saúde e com a carteira de vacinação antirrábica em dia. O animal também deve cumprir jejum rigoroso de 10 a 12 horas, inclusive de água, devido à necessidade de anestesia. A assistência para felinos acontece às segundas, quartas e sextas, quando serão distribuídas 40 fichas por dia. Às terças e quintas, o atendimento é para cães, e serão entregues 30 fichas. Somente no mês de agosto, 1.744 animais foram beneficiados pelo serviço. Uma exposição no Fórum Rui Barbosa, em Salvador, celebra os 30 anos da urna eletrônica. O projeto acontece na próxima sexta, das 9 da manhã às 4 da tarde. Segundo o TRE, a exposição é uma forma de aproximar a sociedade da história da urna eletrônica e mostra a influência dos avanços tecnológicos no processo eleitoral brasileiro. A exposição terá 5 coletâneas: o surgimento da urna e a trajetória até 1998, a ampliação do voto, a implantação da biometria, as novas urnas eletrônicas e as inovações implementadas hoje. A urna eletrônica foi utilizada pela primeira vez nas eleições municipais de 1996. Desde então, o sistema passou por atualizações e aperfeiçoamentos tecnológicos. 11h45.

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4: 11:47.
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0: Feriado de 7 de setembro, a Bolsa de Valores Brasileira fechada hoje retoma as operações amanhã. Já o Banco Central adiou em um dia a divulgação do Boletim Focus, hein, publicado toda segunda-feira e que traz previsões sobre inflação, juros e o PIB. Na edição anterior, o mercado financeiro projetou um aumento de 5,01% no custo de vida do brasileiro. Coincidentemente, as bolsas dos Estados Unidos também estão fechadas hoje. Por lá, a primeira segunda-feira de setembro marca a comemoração do Labor Day, ou o Dia do Trabalho nos Estados Unidos.
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0: Os pilotos da Fórmula 1 não vão ter folga não, hein? Após o Grande Prêmio da Itália disputado ontem, os carros voltam à pista já no próximo final de semana para o Grande Prêmio da Espanha. Mais uma oportunidade para o italiano Kimi Antonelli se aproximar do primeiro título mundial na carreira. Ontem, o piloto da Mercedes conseguiu uma vitória, o piloto da Ferrari conseguiu uma vitória histórica em casa e abriu vantagem na tabela de classificação. Kimi Antonelli da Mercedes, italiano, eu tô confundindo tudo, tá? O Antonelli italiano, que venceu o Grande Prêmio em casa depois de muito tempo, mas ele é piloto da Mercedes, que é alemã, e ele conseguiu a vitória, abrindo uma vantagem na tabela de classificação. Lidera o Mundial de Fórmula 1 com 267 pontos contra 201 do companheiro de equipe George Russell. Com apenas 20 anos de idade, Antonelli entrou para a história no fim de semana ao se tornar o primeiro italiano a vencer no circuito de Monza em 60 anos.

0: Mais cedo a gente trazia a reportagem dizendo que muitas lojas, que o comércio tem tentado antecipar a venda de enfeites de Natal ou de produtos relacionados ao Natal, justamente para movimentar o comércio. E aí os nossos ouvintes estão se manifestando. Muitos ouvintes falaram que, inclusive com fotos, que já tem panetone sendo vendido em supermercado. Nós estamos no dia 7 de setembro. Se você não se lembra, o Natal é 25 de dezembro. Então falta muito tempo para dezembro. E aí aqui a nossa ouvinte Sônia mandou um relato bem legal. Bom dia, Coutinho, decoração de Natal. Para quem é amante do Natal, nunca é cedo. A gente começa a pesquisar as tendências e arrumar as decorações com muita antecipação. Eu começo a montar em outubro para ficar pronto até o meio de novembro. Então até para Sônia, que é uma amante dessa época, que se organiza, então setembro é uma época um pouco antes do que ela está acostumada. Ela disse que começa a se manifestar, a se organizar no mês de outubro. Mais ouvinte mandando: oi, sou a Silvia, estive na rua 25 de março, que é uma rua muito tradicional em São Paulo, no centro da cidade de São Paulo, de comércio, e ela disse que já está toda enfeitada para o Natal, e mandou fotos aqui da rua 25 de março, algumas lojas já com produtos de Natal. Mais ouvintes falando: poxa, os lojistas esperaram, que ansiedade, 3 meses é muita coisa. Relatos de tudo quanto é jeito aqui no WhatsApp da Band News FM no 11 999 592 100. Você pode se manifestar também, mandar sua mensagem pra cá. E aí, na sua região, já tem loja vendendo enfeite de Natal? Natal já chegou por aí? Se manifeste, mande mensagem pra Band News FM. Agora 11 horas e 51 minutos.
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1: 11 horas e 54 minutos. Vamos dando continuidade ao nosso noticiário local. Uma discussão termina com a morte de um homem atingido por uma garrafa em Camaçari, na região metropolitana de Salvador. Segundo a Polícia Civil, o caso aconteceu neste sábado, na Praça Abrantes, e a vítima foi identificada como Luiz André dos Santos Pereira, de 24 anos. Ele chegou a ser socorrido pelo SAMU, mas não resistiu. Já o suspeito do crime também ficou ferido durante a briga e foi socorrido para uma unidade hospitalar. De acordo com a Polícia Militar, após receber atendimento médico e ser liberado, ele foi direcionado para a Delegacia Territorial de Camaçari e está à disposição da Justiça. E um cantor de forró de 32 anos morre após um acidente de trânsito na BA-262 entre Brumado e Aracatu, no sudoeste da Bahia. Natanael Souza dos Santos estava em um dos veículos envolvidos em uma batida registrada na noite deste sábado, no quilômetro 435 da rodovia. Segundo a Polícia Militar, duas pessoas ficaram feridas e foram socorridas para uma unidade de saúde da região. Natanael não resistiu aos ferimentos. A polícia registrou a ocorrência e informou que guias periciais e de remoção foram expedidas. As circunstâncias e a dinâmica do acidente serão investigadas. E um homem suspeito de integrar uma facção criminosa com atuação na Bahia foi localizado em Minas Gerais. Segundo a Secretaria de Segurança Pública da Bahia, o homem, que é ex-integrante do Baralho do Crime, foi encontrado neste sábado na cidade mineira de Juvenília, que faz divisa com os municípios baianos de Feira da Mata, Carianha e Malhada. Ele, que também é ligado a uma facção paulista, estava escondido em um hotel junto com um comparsa e, durante a tentativa de prisão, houve confronto. Os dois foram atingidos e depois socorridos para uma unidade médica. Não há informações sobre o estado de saúde deles. Armas e munições foram apreendidas com a dupla. E agora uma outra situação: um carro equipado com som tipo paredão é apreendido pela Polícia Militar na Avenida Cariri, no bairro de Santa Mônica, em Salvador. O caso aconteceu no sábado de madrugada. As equipes foram chamadas após uma denúncia sobre a realização de uma festa com muito barulho e som alto. No local, os policiais constataram a situação e adotaram as medidas administrativas cabíveis. O carro foi removido e encaminhado ao pátio da Transalvador. A ação faz parte das iniciativas da Polícia Militar para combater a perturbação do sossego da população. E Doron, Boca do Rio e Estrada Velha recebem novas linhas de ônibus em Salvador. 11h57.

Elton John vai se apresentar hoje no Rock in Rio, principal atração de hoje no palco Mundo, por volta de 11 da noite, depois de a organização antecipar a programação em cerca de uma hora, um show que marca um momento especial na carreira do artista, que encerrou a turnê de despedida em 2023 e reduziu as apresentações ao vivo desde então, mas continuou na ativa. Em 2025, Elton John lançou o álbum Who Believes in Angels, em parceria com Brandi Carlile. À noite também tem Gilberto Gil, João Batista, Luísa Sonza e você escuta Don't Go Breaking My Heart, de Elton John com Kikiri.

0: E com Elton John e Kikiri, a gente encerra mais um Band News Station. Vem aí, Band News no meio do dia. E você que vai ficar com a propaganda eleitoral tem a oportunidade de continuar na programação da Band News FM pelos nossos canais digitais, pela Fest TV. Tchau!
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12: Oi, pessoal, chega mais que a conversa já tá começando, viu? Tá no ar mais um É Nós no Rádio, com os assuntos que estão dando o que falar nessa campanha. Eu sou Jace Riachão.
13: E eu sou Daniel Ferreira e já tô no clima do feriadão, viu? Que já tá gostosinho. 7 de setembro, bem numa segunda-feira, benza Deus, segundo.
12: E o trabalhador merece, viu, Dan? O 7 de setembro me traz tanta lembrança boa, sabe? Eu me lembro que manhã me levava pra ver o desfile lá na Landulfo Alves. E eu ia, ficava balançando minha bandeirinha, assistindo o desfile passar. Eu nunca me esqueço.
13: E é muito massa essa tradição, porque a gente tem orgulho de ser brasileiro. E outra coisa, Jas, eu não entendo, véi. Essa galera que fica batendo continência pra bandeira dos Estados Unidos e o povo que fica apoiando o Donald Trump.
12: E nem eu. 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
13: Se a turma de Neto, despeitada, falou que o VLT era um trem que saía do nada e ia pra lugar nenhum.
12: Tem uma pessoa aqui que mandou um áudio e que tá vendo de pertinho essa mudança. Fala, irmã Uda!
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13: Que uma parceria mais forte que essa. Vem, Lulinha, vem morar com a gente aqui na Bahia. Mas, olha, chegou um áudio de Gero aqui, bora ouvir?
16: Oi, Jace. Olá, Daniel. Passando aqui nesse 7 de setembro para desejar um feliz
11: dia da independência do Brasil, para vocês dois e para todos que estão seguindo a gente agora. Essa é uma data muito importante para todos nós e para todo o Brasil. Um dia de orgulho e de reafirmação de nossa força e de nossa soberania, tão defendida pelo presidente Lula. E é justamente ao lado dele, do povo brasileiro e do povo baiano, que o Brasil e a Bahia vão seguir em frente. 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Valeu, Jace. Um abraço, Daniel. Toque aí.
13: Eita, gera o retado. Papo de futuro mesmo, viu? 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
12: Vixe, o nosso tempo já acabou.
13: Oh, já? Ah, então bora terminar nosso programa com a musiquinha pra animar o feriado?
12: É isso mesmo, solta aí.

0: Agora, meio-dia e 26, quando dá esse horário e acaba o horário político, a gente tem que fazer tudo de novo, né? Já nos apresentamos, já fizemos aquela abertura para quem estava acompanhando a Band News FM pela Fest TV, pelo Band Play e pelo YouTube, mas, obviamente, em respeito a quem acompanha a gente no rádio. Muito boa tarde, eu sou o Beto Ferretti, está no ar o Band News no meio do dia desta sexta-feira, 7 de setembro de 2026, feriadão, muita gente ainda curtindo a folga, muita gente já na estrada ou se preparando para voltar para casa, até porque amanhã tem que trabalhar normalmente. Casos, por exemplo, da Larissa Biscaia e do Eduardo Oineg, que falaram, não vou hoje, segunda-feira, feriado, não está no meu contrato, não sou obrigado, não vou. Não vieram, não tem problema, eu sigo tocando o barco por aqui, nunca tô sozinho, como aquelas pessoas que estavam acompanhando a gente pelas mídias digitais já sabem. Hoje temos uma dupla inédita no Band News no meio do dia, junto comigo tá minha amiga Carolina Ercolim. Fala, Carol, boa tarde.
1: Muito boa tarde, Ferretti, boa tarde a todos os ouvintes que estão conosco nesse meio do dia, né, diferentão de feriado, né, duplinha nova aqui nesse dial juntos, né, sempre a gente faz horários diferentes. E seguimos com você até as 14h, sempre com muita informação. E tô vendo aqui as mensagens dos nossos ouvintes, hein? Se você tiver algum pitaco para fazer, de alguma notícia, quer dar alguma informação, 11-999-592-100. Tô de olho aqui nas mensagens, inclusive na nossa transmissão no YouTube também. Para quem acompanha a gente por imagens, chat tá bombando por ali, porque tem muita notícia nesse 7 de setembro.
0: Muita notícia. Aliás, a gente vai falar sobre tudo isso de novo, atualizando a situação ao longo do programa. Mas se você quiser saber como é que tá sendo o dia dos candidatos, novidades sobre a crise do Supremo Tribunal Federal, a gente falou bastante disso enquanto você do rádio acompanhava o horário político. Então depois, se quiser, vai lá no YouTube depois, tá? Agora não, volta um pouquinho, você vai acompanhar a participação do repórter Luiz Felipe Nunes, que está acompanhando a movimentação de vários candidatos à presidência que estão em São Paulo hoje, e também do Afonso Marangoni falando sobre Brasília, onde o presidente Lula acompanhou o desfile tradicional de 7 de setembro, e o Marangoni também falou sobre a situação no Supremo Tribunal Federal, que, repito, vai ser assunto novamente, óbvio, daqui para as 14h. Inclusive, já abrindo um novo giro com os principais destaques de hoje. O ministro André Mendonça, do Supremo Tribunal Federal, libera para o plenário o caso que trata das conversas entre o dono do Banco Master, Daniel Vorcaro, e o também ministro do STF, Alexandre de Moraes. O magistrado encaminhou a petição ontem, mas a decisão sobre como a corte vai lidar com o processo caberá ao presidente do Supremo, o ministro Edson Fachin. Fachin aguarda o pronunciamento de Mendonça, de Moraes, do procurador-geral da República, Paulo Gonet, e do diretor-geral da Polícia Federal, Andrei Rodrigues. Fachin deu na quinta-feira 5 dias úteis para que eles se manifestem, prazo que vai se encerrar na próxima sexta-feira.
1: E a Justiça Eleitoral de Minas Gerais tira do ar uma reportagem que traz diálogos do deputado federal Nicolas Ferreira com o dono do Master, do Banco Master, Daniel Vorcaro. As informações com a Maria Fernanda Sinini.
2: O ICL Notícias classifica como censura a decisão da Justiça Eleitoral de Minas, que determinou ao portal a retirada dos conteúdos que relacionam o deputado federal Nicolas Ferreira, do PL, e o dono do Banco Master, Daniel Vorcaro. A medida já foi cumprida. A decisão liminar atende parcialmente a um pedido de direito de resposta do parlamentar que é candidato à reeleição. No despacho, o magistrado afirmou que ouviu atentamente o áudio presente na reportagem e concluiu que não há momento em que Nicolas se refere ao banqueiro como Lindão.
0: A morte de uma médica é investigada no norte do Paraná. O marido foi preso por suspeita de feminicídio. O destaque chega do sul do país com a Brenda Neviorovski.
3: O companheiro da médica encontrada morta foi exonerado após ser apontado pela Polícia Civil como o principal suspeito do crime. João Vitor Domingues Romero, de 35 anos, trabalhava como assessor jurídico da Prefeitura de Marialva, no Paraná. Ele foi preso em flagrante após confessar o crime para familiares. A médica Gazi Mazia, de 37 anos, foi encontrada morta na noite de sábado em Maringá, no norte do Paraná, ao lado do filho do casal de 8 meses, que passa bem. Gazi enterrada nessa segunda-feira.
1: Bom, a gente fala também da Polícia Civil, que investiga as circunstâncias da morte de uma mulher de 29 anos, né, por um disparo de arma de fogo na cabeça em Embu das Artes, aqui na região metropolitana de São Paulo. O corpo dela foi encontrado ontem pela manhã na casa onde morava com o marido, que é soldado da PM. Ao lado de Larissa Cruz Morata, estava a arma usada pelo policial militar Vinícius da Costa. O PM já prestou depoimento, disse que a esposa tirou a própria vida. A família dela contesta essa versão e levanta a hipótese de feminicídio.
0: O frio continua no sul do país. Quem tem os aliás, não é pouco frio não, né? Vocês vão entender o nível agora. Quem tem os detalhes é a Sofia Utz.
4: Uma intensa massa de ar polar derruba as temperaturas no Rio Grande do Sul e faz com que diversos municípios registrem marcas negativas. Neste domingo, houve registro de neve em São José dos Ausentes, nos campos de cima da Serra Gaúcha. A mínima por lá no domingo foi de 1 grau abaixo de zero e no momento do registro, os termômetros marcavam 3 graus. No amanhecer desta segunda-feira, fez ainda mais frio na região. A mínima no estado foi de 3 graus e 8 décimos negativos em Bom Jesus, menos 3 em São José dos Ausentes, menos 1,8 em Vacaria e menos 1,6 em Quaraí, na fronteira oeste.
0: E quem nos acompanha com imagens vê o pessoal andando a cavalo e, de fato, tá nevando.
1: Gente, é incrível. As pessoas todas encapuzadas, né, com aquelas mantas maiores para chegar, às vezes, o poncho até a perna, né? Mas a neve caindo, não acumulando ainda na grama, mas caindo forte ali sobre a cabeça do pessoal que está andando de cavalo. E essa região, né, São José dos Ausentes, Cambará do Sul, é uma região serrana ali de Santa Catarina. E quem vai a essa época do ano está esperando neve. Então fica assim todo mundo à noite, assim, assiste o jornal. Ai, aí, ah, tem chance de
0: é
1: neve.
0: É hoje.
1: E aí o pessoal do noticiário local frisa, ó, atenção, hein, para quem está em Cambará do Sul, São José dos Ausentes, Urubici, ó, pode ser que chova. E aí, o pessoal fica animado lá em Santa Catarina por conta disso. Mas é bem pitoresco, né? Um passeio. Então, quem tá lá e pegou neve é porque também tava querendo que isso acontecesse e deu certo. Falar também sobre pingando, mas pingando no bolso de algumas pessoas, será? Mega Sena acumula, pode pagar amanhã 70 milhões de reais para quem acertar sozinho as 6 dezenas. Os números sorteados ontem foram 08, 17, 24, 43, 47 e 58. E eu vou repetir. 08, 17, 24, 43, 47 e 58.
0: E a 26ª rodada do Campeonato Brasileiro termina hoje com uma única partida. Ainda bem que a gente vai falar da partida de hoje e não das de ontem. De ontem, vou falar um negócio, viu? Fui dormir hashtag chateado. Viu? Ah, e tenho a impressão que vai piorar nas próximas semanas. Ei, Palmeiras, hein? Sobre o jogo de hoje, fala aí, Paloma Moraes.
5: O Vitória enfrenta o Grêmio hoje em casa pela 26ª rodada do Campeonato Brasileiro. A partida será às 8 da noite no Barradão, em Salvador. Esse é o primeiro jogo do rubro-negro após a eliminação na Copa do Brasil. O tricolor, por outro lado, avançou e vai jogar as semifinais do torneio. O Leão ocupa a 13ª posição no Brasileirão com 29 pontos, apenas 4 acima da zona de rebaixamento.
1: Meio de 34, agora a gente vai até o Rio, porque a polícia identifica um dos homens que hostilizaram o ator na entrada do Festival Rock in Rio que está acontecendo. Os detalhes chegam com o João Boeri.
6: Carol, a Polícia Civil começou a intimar esses envolvidos. Nesse caso que aconteceu sexta-feira, o streamer GH Rio, inclusive ele vai prestar depoimento sobre uma possível prática de homofobia que teria acontecido durante uma abordagem ao ator João Vitor Gonçalves na entrada do Rock in Rio, na zona sudoeste do Rio, na última sexta-feira. Então, o episódio, inclusive, foi transmitido ao vivo pelas redes sociais do streamer e ganhou repercussão logo a partir disso. Nas imagens, GH Rio e amigos se aproximam, zombam do ator João Vitor, que segue andando e deixa o local. Depois, inclusive, o ator, ele disse ter se sentido intimidado e afirmou que teve medo de ser roubado. O GH Rio foi e voltou às redes sociais, pediu desculpas pelo tom da abordagem, mas negou ter cometido crime de homofobia. E disse ainda, questionando o motivo do ator ter sentido medo, que o ator João Vitor Costa praticou racismo contra o streamer. Isso tudo sendo avaliado pela Polícia Civil, sendo investigado também, que disse em nota civil que analisa os fatos individualmente e vai avaliar as imagens, os depoimentos e as manifestações dos envolvidos. Mas um caso que aconteceu na sexta-feira e está repercutindo muito nas redes sociais, pelo menos aqui no Rio de Janeiro, mas em todo o país também, desse caso do ator João Vitor Gonçalves acusando um streamer de ter praticado homofobia e, do outro lado, o streamer GH Rio também acusando o ator João Vitor Gonçalves de ter praticado crime de racismo contra ele. Polícia Civil investigando esse caso.
1: Obrigada, João.
0: Valeu, Boeri. Bom trabalho por aí. Qualquer novidade, a gente volta a se falar. Agora 12:36.
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12: Agora 12 horas 39 minutos, muito boa tarde para você, ouvinte da Band News FM. Eu sou o João Marcos Moura. O João Marcos Moura continua aqui com o nosso noticiário local. Estou na companhia de Antônio Mariani na operação de áudio e vamos ouvir as informações do trânsito.
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12: Avenida Oceânica em Ondina apresenta congestionamento intenso. Na mesma avenida, ali já chegando na Rua da Paciência, o fluxo também demonstra lentidão. A Avenida Garibaldi, Lucaia e a Avenida Juraci Magalhães Júnior já estão com o trânsito bem mais livre neste feriado de 7 de setembro. Mas atenção para você que passa pela região do Largo da Calçada. A Rua Padre Antônio de Sá está com o trecho interditado e tem sinalização de acidente na Avenida Fernandes da Cunha. A gente acabou de receber informação aqui também, para você que está voltando de viagem, que o trânsito na BR-324, agora, meio-dia e meia essa informação, está apresentando congestionamento desde Amélia Rodrigues, no sentido Salvador. Várias ocorrências de engavetamento também, sem gravidade e fluxo bastante lento. Agora, 12h40.
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15: Dica de saúde com o médico oftalmologista Dr. Alisson Andrade.
16: Oi, ouvintes. Hoje quero falar sobre a importância do laser de CO2 nas cirurgias palpebrais, principalmente a blefaroplastia superior e inferior, que são indicadas para o rejuvenescimento facial. A importância do laser está em, primeiro, reduzir o tempo de cirurgia, pois ao mesmo tempo há um corte e a coagulação do tecido, e isso leva a uma redução do edema, do inchaço e também das manchas roxas, aquela equimose, no pós-operatório. Dessa forma, acelera o retorno do paciente para as atividades sociais. E além disso, podemos associar o Resurface, a aplicação do laser de CO2 na pele, melhorando a qualidade desta pele pela indução do aumento dos níveis.

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3: Meio-dia, 42 minutos, Doron, Boca do Rio e Estrada Velha recebem novas linhas de ônibus em Salvador. A medida começou a valer no sábado e faz parte de ações promovidas pela CEMOB, a Secretaria de Mobilidade, que buscam oferecer um melhor atendimento aos usuários. Uma das linhas é a Doron Centro de Convenções, número 1164, que vai ligar o bairro à região da Boca do Rio, facilitando o acesso à estação de metrô em Buí. Já na Boca do Rio, uma nova opção liga o bairro a Pituaçu e a Paralela. Para usuários da Estrada Velha, será criada uma linha circular com domínio 2 de julho, metrô Flamboyant, para oferecer aos moradores uma nova alternativa de deslocamento até a Avenida Paralela e ao sistema metroviário. Essa linha vai realizar 3 viagens em dias úteis. O itinerário completo está disponível nos canais da CEMOB. Falando de um outro assunto, a Rodoviária de Salvador recebe uma ação de conscientização sobre o AVC, com informações sobre prevenção e os principais sinais da doença. A iniciativa é realizada pelo Conselho Regional de Fisioterapia e Terapia Ocupacional. A ação vai acontecer amanhã. A iniciativa ocorre das 9 da manhã às 5 da tarde e faz parte das atividades pelo Dia Mundial da Fisioterapia, celebrado justamente em 8 de setembro. O objetivo do evento será apresentar os principais fatores de risco, sinais de alerta e importância de buscar atendimento de urgência diante da suspeita da doença. A Bahia registrou entre 2020 e janeiro de 2025 quase 75 mil internações por AVC. A mortalidade entre os casos analisados chegou a 17,3%, com índices mais elevados em regiões com menor estrutura de saúde. E a Mangueira escolhe o samba enredo interpretado por Daniela Mercury para o Carnaval 2027. Composto por sambistas renomados como Lequinho, Júnior Fionda, Gabriel Machado, Guilherme Sá, Rodrigo Bandolim e Orlando Ambrosio, o samba já havia conquistado a comunidade e veio ganhando mais força nas ruas do Rio de Janeiro. Na etapa final da seleção, ocorrida na noite de sábado, a quadra ficou lotada e transformou a disputa em uma grande celebração popular. O hino escolhido embala o enredo Oiá por Nós. Pela primeira vez, a escola de samba dedica um desfile inteiro a um único orixá. Na Sapucaí, no Rio de Janeiro, a Verde Rosa vai exaltar Oiá ou Iansã, divindade cultuada no candomblé e associada aos ventos, às tempestades e às transformações. O enredo mergulha no poder feminino e na ancestralidade. Além da cantora baiana, a noite contou com a presença da ministra da Cultura, Margarete Menezes. E mais de 100 mil pessoas participam do Festival da Cultura Japonesa de Salvador. O balanço parcial foi divulgado hoje pela organização do evento, que acontece desde sexta no Parque de Exposições. O número já ultrapassa a expectativa, que era de receber 80 mil pessoas ao todo durante os 4 dias de programação. Segundo Glauciane Sonerrara, diretora de eventos da ANISA, Associação

0: Cultural Nipo-Brasileira de Salvador, a média de público foi de cerca de 30 mil visitantes por dia nesta 18ª edição do festival, com 50 mil só no sábado.
1: O balanço, no modo geral, é positivo, como sempre, né? E sempre nos surpreendendo com a quantidade de pessoas que gostam da nossa cultura. Isso, pra gente, é um orgulho imenso, né? Poder trazer aqui pra...
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0: Agora, meio-dia e 48, economia é com ela, Juliana Rosa, porém, hoje não. Juliana Rosa também, assim como Eduardo Oeneg e Larissa Biscay, ativou o modo Dom Pedro, decretou independência, não queria trabalhar no feriado, disse que não nasceu para isso. Tô brincando, viu, gente? Escala de folga. Tem gente que tá de plantão e vai folgar no próximo feriado, que é o meu caso, o caso da Carol Ercolim, e tem gente que tá de folga agora e trabalha no próximo. Juliana Rosa tá descansando hoje, mas nem por isso você vai ficar sem notícias sobre economia. A escalada da atenção no Supremo Tribunal Federal traz ainda mais incerteza sobre os rumos da economia do país. A análise foi feita no Canal Livre da Band pelo economista doutor pela USP, pesquisador da Fundação Getúlio Vargas, Samuel Pessoa. Para ele, ainda não existe uma resposta clara sobre o resultado da crise institucional no Supremo, porém é possível afirmar que o cenário é preocupante.
1: Eu não sei como que a economia vai responder a isso, né? Porque o Supremo é a nossa base máxima, é o poder que tem o poder de errar por último. A última palavra é do Supremo. Então, quando o poder que tem o poder de errar por último, tem o direito de errar por último, está estilhaçado, no que eu vou acreditar?
0: Samuel Pessoa acredita que outros fatores que pressionam a economia são o patamar da taxa de juros, fixado em 14% ao ano, e o aumento da dívida pública. A dívida, que cresce ano a ano, já representa 82% do PIB, ou seja, de tudo que é produzido no Brasil. O economista acredita que é possível contornar esses problemas, mas será preciso um pacote de ações do próximo presidente da República, que será eleito neste ano.
1: Se mudar a dinâmica do gasto público, o juro já cai. O que isso quer dizer? Quer dizer, se eu conseguir construir regras, aprovar no Congresso regras, que garanta que durante vários anos a taxa de crescimento do gasto primário seja igual à taxa de crescimento da economia ou menor, o avanço adicional que o Estado tem sobre a base produtiva da economia cai.
2: Tem que aprovar e tem que cumprir depois, né?
1: E aí o juro cai.
0: O economista Samuel Pessoa foi entrevistado pelos jornalistas Rodolfo Schneider, Sheila Magalhães, Juliana Rosa e Fernando Mitre. A Band News reapresenta o Canal Livre hoje, depois do Jornal da Noite.
3: Faltando 10 minutinhos para uma cidade de Minas Gerais se destaca na oferta do Farmácia Popular à população. É um programa, uma parceria do governo federal com farmácias privadas e oferece mais de 40 itens gratuitamente para o tratamento de doenças como diabetes e asma. Dados do Índice de Gestão Municipal Áquila, o IGMA, mostram que 90% dos municípios brasileiros têm pelo menos um estabelecimento credenciado ao programa. E Florestal, uma cidade com cerca de 8 mil habitantes na região metropolitana de Belo Horizonte, está acima da média nacional na oferta de serviço. Segundo o índice, o município tem 3,54 estabelecimentos credenciados ao Farmácia Popular para cada 10 mil habitantes. A média nacional é de 2 estabelecimentos. A secretária de Saúde de Florestal, Ariane Ribeiro, explica que a gestão municipal tem se preocupado em manter o programa atualizado.
4: É uma preocupação do município manter os nossos cadastrados atualizados, sempre com receita em dia, os relatórios necessários em dias para que continue o acesso a medicamentos, às fraldas, aos absorventes, garantindo assim a integridade da saúde mesmo do usuário. É muita questão de logística e de ter bons profissionais ao lado desse serviço.
3: O IGMA é utilizado para avaliar os municípios em uma escala de 0 a 100 no Prêmio Band Cidades Excelentes. A oferta do Farmácia Popular contribui para a avaliação do pilar saúde e bem-estar. O consultor do Instituto Áquila, Leonardo Richelli, ressalta que os cuidados com a saúde são importantes para além da premiação.
5: Cuidar da saúde do morador é cuidar do tratamento, da consulta e também dos medicamentos necessários. Então, seja via farmácia popular, seja via a farmácia municipal e na unidade básica de saúde. Uma coisa importante também que os prefeitos precisam cuidar é da gestão e compra dos medicamentos. Entender qual que é a maior demanda e o que é que eu vou ter na farmácia para poder distribuir.
3: A próxima etapa do Prêmio Band Cidades Excelentes é a estadual, prevista para novembro. Depois, os destaques de todo o país vão se encontrar na final nacional em Brasília, programada para dezembro.
0: Agora, meio-dia e 53.
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2: Meio-dia, 55 minutos. Vamos continuar com o nosso noticiário, mas antes as informações do trânsito.
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2: Atenção para você, motorista que passa pela Pituba, é melhor evitar a Rua Bahia, que está com engarrafamento neste momento. Na Avenida Otávio Mangabeira tem uma faixa interditada no sentido Armação. Para você que está em Brotas, a Avenida Dom João VI apresenta lentidão no fluxo. Já na Barra, a Rua Afonso Celso e a Avenida Almirante Marques de Leão também se encontram bem congestionadas. Agora, 12h55.
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2: 12 horas e 57 minutos, a gente volta a falar do Festival da Cultura Japonesa de Salvador, o Bonodori, que recebeu mais de 100 mil pessoas. O balanço parcial foi divulgado hoje pela organização do evento, que acontece desde sexta no Parque de Exposições. Esse número ultrapassou a expectativa, que era de receber 80 mil pessoas nos 4 dias de programação. Segundo Glauciane Sonerrara, diretora de eventos da ANISA, Associação Cultural Nipo-Brasileira de Salvador, a média do público foi de cerca de 30 mil visitantes por dia nesta 18ª edição do festival, com 50 mil só no sábado.
16: O balanço, no modo geral, é positivo, como sempre, né? E sempre nos surpreendendo com a quantidade de pessoas que gostam da nossa cultura. Isso, para a gente, é um orgulho imenso, né? Poder trazer aqui para a Bahia um pouquinho do Japão e coisas que, às vezes, muita gente só encontra em São Paulo, por exemplo. Então, é uma oportunidade incrível para as pessoas que moram aqui ao redor, né, de Salvador, poder estar participando aqui com a gente desses 4 dias que esse ano, né, conseguimos fazer consecutivo por conta do feriado.
2: A organizadora não confirmou se ano que vem o festival terá 4 dias, mas afirmou que a possibilidade é avaliada.
16: Ainda não sei, porque esse ano, né, coincidiu de feriado ser na segunda e conseguimos alongar aí o final de semana. O ano que vem talvez já não tenha essa possibilidade. Mas quem sabe, né? A gente começa um dia antes.
2: Sucesso entre os fãs da cultura nipônica, o festival tem uma programação variada, que inclui atrações culturais, gastronomia, oficinas e exposições. 12h59.
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5: Agora 1:01, mas vale aqui para o registro oficial, para a estatística no Band News no meio do dia, que a vinheta de transição terminou de trocar 1:59. E se isso ocorreu, de fato, a gente cumpriu o horário, para desespero de Larissa Biscaia, que sempre torce contra e deve estar ouvindo e assistindo a gente torcendo contra. Mas só para destacar, viu, Carol Herculin, você não é desse horário. Aliás, a Carol chega de madrugada aqui na Band News FM, literalmente quando tá tudo escuro ainda. Ela tem a chave da Band, porque não chegou ninguém ainda no horário que ela chega.
6: Pois não.
5: 4, 3:30 da manhã, sei lá que hora. Ela abre, deixa a chave ali pro próximo, enfim. Aqui a gente é muito rigoroso com o horário nesse programa.
6: Entendi.
5: Tá? Então os ouvintes sabem que eu não aceito fazer a nossa virada de hora depois da 1:00. Foi no limite hoje, mas deu certo, tá? Como sempre, porque aqui a gente é muito disciplinado. A Larissa Biscaia às vezes não dá conta. Tá? Às vezes ela vira 1:02, 1:05, 1:06, mas comigo o negócio aqui é diferente e duvido o ouvinte me desmentir no WhatsApp. Dito tudo isso, 1:02, a gente segue junto por aqui hoje, para você que não acompanhou o começo do programa, sem a Larissa Biscay e sem o Eduardo Oenegue, que estão de folga, eu, Humberto Ferretti, toco o barco aqui até as 2:00 com a Carolina Ercolim e a gente vai de novo para mais um giro com os principais destaques do dia. Os presidentes dos três poderes participam de um desfile da independência em Brasília. Quem tem os detalhes direto da capital federal é Augusta Proença.
7: O presidente Lula participa do tradicional desfile cívico de 7 de setembro na Esplanada dos Ministérios. Estiveram presentes as principais autoridades da República, como o presidente do Supremo Tribunal Federal, Edson Fachin, e o presidente do Congresso Nacional, Davi Alcolumbre, do União Brasil. O desfile teve como tema a soberania, a força que une o Brasil, e faz referência às sanções dos Estados Unidos contra o país, como o tarifaço e a revogação do visto da embaixadora do Brasil em Washington. O ato contou ainda com a presença do vice-presidente Geraldo Alckmin e de vários ministros, como Dario Durigan da Fazenda. Também estiveram presentes os comandantes das três Forças Armadas, Exército, Marinha e Aeronáutica. Segundo o Palácio do Planalto, o público foi de 70 mil pessoas em toda a esplanada dos ministérios.
8: O candidato do PL à presidência da República, Flávio Bolsonaro, já está em São Paulo e estará durante a tarde em um ato do Dia da Independência do Brasil na Avenida Paulista. Mais cedo, o senador visitou uma igreja evangélica e, em discurso, pediu que Deus leve a espada da justiça à Praça dos Três Poderes para que possa mudar as autoridades deste país. Romeu Zema, do Partido Novo, esteve pela manhã na Avenida Paulista, voltou a dizer que o ministro Alexandre de Moraes do Supremo Tribunal Federal deveria ser preso, estar preso. Augusto Cury, do Avante, se reuniu com apoiadores há pouco em Copacabana, na zona sul do Rio de Janeiro.
5: O candidato do PSD à presidência da República, o Ronaldo Caiado, acompanhou pela manhã o desfile do Dia da Independência do Brasil em Goiânia. Hertz Dias, do PSTU, esteve no Grito dos Excluídos, em Cajamar, na região metropolitana da capital paulista. A candidata do Democracia Cristã à presidência, Clariana Barão, participa agora de um ato do Dia da Independência na Avenida Paulista, em São Paulo. Samara Martins, do Unidade Popular, cumpre agenda em Belém, no Pará. Wilson Grassi, do Democrata, grava material de campanha nesta segunda-feira. Edmilson Costa, do PCB, e Rui Costa Pimenta, do PCO, não informaram a agenda de hoje.
8: Risco de incêndios florestais hoje na Floresta Amazônica, as informações que chegam com Caio Fonseca.
9: A Amazônia registra alertas de incêndios graves nesta segunda-feira em diferentes pontos da região. Dados observados na plataforma do Google indicam 9 áreas de atenção próximas à BR-230, a Transamazônica. Os alertas começam em uma área de mata próximo ao rio Ipixuna e passam por diferentes trechos até a Floresta Nacional do Tapajós, no Pará. Perto de Manaus, há alerta de incêndio grave em Careiro da Várzea. Outro ponto aparece em área de mata de Manacapuru, próximo à M-352, rodovia que dá acesso ao município de Novo Airão. Segundo o Instituto de Proteção Ambiental do Amazonas, os focos de calor aumentaram 1.444% entre junho e o atual período, na comparação com os primeiros meses deste ano.
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5: Agora, 1:06, eu vou fazer uma crítica pública aqui à nossa fechadora, Sara Tavares, porque ela tinha, que é palmeirense, inclusive, ela tinha 200 mil frases para escolher para eu chamar o Lucas Belotti. Ela escolheu a seguinte frase: Brasileirão tem um novo líder, o Flamengo ultrapassou o Palmeiras. Podia ser Santos vence, se afasta do Z4, Corinthians perde a quarta seguida. Vou entender que é um protesto da nossa Sara Tavares. E o fato é que o Flamengo é o líder. Tava na cara, hein, Belotti? Boa tarde.
10: Tudo bem, Ferretti? Boa tarde para você, para Carol, para todos. É, realmente, o Flamengo, depois da Copa do Mundo, foi cortando essa distância, cortando, venceu o jogo atrasado e parecia questão de quando e não se ultrapassaria o Palmeiras na tabela do Campeonato Brasileiro. Isso aconteceu depois de mais um jogo sem vencer da equipe do técnico Abel Ferreira. Uma vitória nos últimos 5 jogos no Campeonato Nacional. O último revés, não foi um revés, um tropeço, um empate fora de casa contra o Botafogo, 0-0, e aí o Mengão venceu o Remo num jogo muito chuvoso em Belém, no Pará, mas com um gol de novo de Samuel Lino, a equipe do Leonardo Jardim assume a ponta do Campeonato Brasileiro. 54-53, essa é a diferença de pontuação. Agora, repito, o Flamengo já fez o jogo atrasado, então as duas equipes têm 26 partidas disputadas no Brasileirão. E hoje, outros times vão chegar a essa marca. Não tá tudo igualado, ainda tem uma rodada atrasada, equipes com 25 partidas... Mas hoje, o encerramento da 26ª rodada, entramos oficialmente no último terço do Campeonato Brasileiro. Agora as definições vão ficar cada vez mais nervosas na parte de cima e na parte de baixo. Este jogo isolado na segunda-feira, Vitória e Grêmio. Importantíssimo pensando na tabela lá embaixo. O Grêmio tem 28 pontos, está 3 à frente do Vasco, que abre o Z4. E o Vitória tem 29 pontos, um a mais do que o Grêmio, 4 à frente do Vasco, que está na 17ª posição, a primeira dentro da zona de rebaixamento. Então, quem vencer hoje também respira nessa parte de baixo, algo que já conseguiram na rodada do São Paulo, que bateu no fim de semana o Atlético Mineiro, pulou, foi para a 10ª colocação, o Grêmio venceu o Internacional, o Santos venceu o Internacional, desculpa, foi a 32 pontos, é o 12º, então deu uma embolada legal agora do Bragantino para baixo. As equipes seguem nessa briga, e quem entrou no bolo foi o Corinthians, né? Como você disse, perdeu a quarta seguida, tem 32 pontos, ultrapassado pelo São Paulo, por exemplo, na tabela. Chegou a ser, inclusive, ultrapassado pelo Santos em determinado momento, mas aí o saldo de gol do Peixe caiu no segundo tempo com os 2 gols sofridos pelo Internacional, marcados pelo Internacional, e o Santos é o 12º, mas rigorosamente empatado com o Corinthians e com um jogo a menos a fazer. Então, em pontos perdidos, o Peixe tem até uma campanha melhor do que a do rival alvinegro da capital paulista.
5: E vou mandar um recado pro Abel Ferreira, tá?
10: Manda.
5: 3 competições. Palmeiras está disputando Copa do Brasil, Libertadores e Brasileirão, e não adianta. Não dá para seguir forte nas três. É impossível. Vai faltar perna. Larga a mão do brasileiro. Não é largar a mão de largar a mão.
10: Não, entrega já.
5: Não. Eventualmente, agora tem um jogo quarta-feira contra a LDU.
10: E depois um clássico contra o São Paulo.
5: E depois um clássico contra o São Paulo e depois a LDU de novo. Obviamente que o que o Palmeiras vai fazer no jogo de volta contra a LDU semana que vem vai depender do resultado do jogo de ida em casa. Agora, mesmo se conseguir uma vitória maiúscula em casa, que não acho que vai ser o caso, porque a LDU é uma boa equipe, a volta é na altitude. Então, dificilmente vai conseguir poupar jogadores lá. Se tiver que poupar contra o São Paulo, o Palmeiras tem elenco. Time reserva ou time misto do Palmeiras vai ser um time forte. Agora, a prioridade deve ser a Copa do Brasil, porque o Palmeiras está a 3 jogos do título e os adversários, com todo o respeito, o Palmeiras é o melhor dos 4. Grêmio, Atlético Mineiro e Vasco.
10: Isso.
5: São os 4 que estão nas semifinais. O Palmeiras é o melhor, mas todos os outros são grandes e podem ganhar. Mas a Copa do Brasil é só em novembro. Tem 2 meses até lá. Agora, se tiver que priorizar, é Libertadores. Gente, Campeonato Brasileiro, tudo bem, é um ponto só, tem o confronto direto, mas uma hora vai ter que fazer escolha. O Campeonato Brasileiro tem 13 jogos pela frente ainda. Libertadores, se chegar na final, são 5. Copa do Brasil são 3, contando a final. Abel, planeja direito. Ah, mas é um clássico. E aí eu sei que um monte de palmeirense vai me criticar, porque ai, clássico é um campeonato à parte. Clássico não se joga, se ganha. Se tiver que perder ponto para o São Paulo, na minha opinião, perde. Enfim, dito isso, o Lucas Belotti é setorista do Corinthians aqui, que perdeu a quarta seguida. Vou te fazer uma pergunta, se você não tiver a resposta, não tem problema, até porque a gente não combinou nada. A turma está satisfeita lá com a permanência do Memphis, sabendo que está faltando dinheiro e aí de repente vai dar uma bala para um cara só? Ou eu tô querendo plantar crise?
10: É
5: só uma pergunta, tá?
10: Não, e é uma pergunta válida, né? Porque o Corinthians tem problemas em relação ao elenco com pagamentos. Tem premiações atrasadas, você tem alguns salários que são pagos com um pouquinho de atraso, ainda que não acumulem 2-3 meses. Direitos de imagem, que hoje em dia no futebol raro são os times que pagam em dia. O Corinthians também tem meses de atraso com o elenco. Então é claro que pode gerar essa insatisfação. Ontem o Memphis falou, né? Pela primeira vez desde que ele voltou, na zona mista lá de Itaquera, foi questionado sobre a fase que ele tá, ele disse que entende que realmente pode marcar mais gols, mas deu uma cobrada nos companheiros, falou, eu não jogo sozinho, eu preciso receber a bola, eles precisam me ajudar. Então tem os dois lados dessa moeda. Falou um pouquinho também sobre essa questão dos salários, disse que não está acostumado a viver com isso, mas não pode ser usado de muleta, os jogadores a partir do momento que entram em campo têm que vestir a camisa e representar o Corinthians, independentemente de como estão as contas. O mesmo tom que foi usado pelo Fernando Diniz na coletiva, mas é isso, né? A responsabilidade não é nenhum desses caras, os dirigentes... Presidente Osmar Stabile, vice-presidente Armando Mendonça, até o Marcelo Paz, que são os responsáveis por colocar isso em dia e trabalhar com o elenco, não tem falado ultimamente. Acho que pode ter gerado essa insatisfação com o contrato do Memphis, que é alto, mas no fim das contas, a questão do Corinthians me parece hoje muito mais esportiva do que financeira. Até é difícil falar, tem rescaldo e respinga no time. Mas ainda assim, né? Se você está 6 meses sem receber salário, não tem técnico, não tem jogador... Não pode perder em casa para a Chapecoense, que tinha 2 vitórias no campeonato inteiro, as 2 dentro de casa, venceu a primeira longe dos domínios lá da Arena Condá.
5: Valeu, Belotti. Bom trabalho para você, meu parceiro.
10: Valeu.

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1: Schiller, boa tarde para você. A gente está observando em todo o país, né, essa movimentação em relação a partidos políticos, a lideranças, que estão, de alguma forma, se movimentando no 7 de setembro, uma data simbólica. E simbólica também é a acusação, as críticas que estão chegando em relação a muitos desses movimentos contra o Supremo Tribunal Federal. Queria que você falasse um pouquinho de como é que as campanhas estão, né, usando esse momento também para fazer essas críticas e como é que o governo tem se saído aí, tentando desviar também desse tiroteio.
2: Tudo bem, Carol? Tudo bem, Ferretti? Olha, é um tema muito complexo, né? Hoje de manhã o governo fez lá o seu 7 de setembro, agora de tarde, na Paulista especialmente, mas outras cidades também, a oposição faz a sua manifestação. Esse é um assunto, quer dizer, o assunto do Supremo Tribunal Federal não tem como ficar fora da campanha eleitoral. Especialmente porque, vamos lá, na disputa Alexandre de Moraes e André Mendonça, e aqui eu quero deixar claro, tem dois planos aqui. Eu acho que existe uma questão jurídica, onde, na verdade, o ponto central não é uma disputa entre duas figuras. Você tem uma questão objetiva, que é, na minha interpretação, a gente já falou várias vezes aqui no programa, toda vez que se passa a uma investigação, ou se ameaça uma investigação, ou se inicia uma investigação ao ministro do Supremo Tribunal Federal, isso aconteceu com o Dias Toffoli, agora com o Alexandre de Moraes, com o Alexandre de Moraes não é a primeira vez, você tem uma barreira jurídica, um obstáculo institucional. A PGR não encaminha, nesse caso pediu anulação das provas, muitas vezes não encaminha nenhum tipo de denúncia, o Congresso não se move, e o Supremo Tribunal Federal ele fica nessa posição que é clássica do ministro Fachin, nesse momento. Em algum momento vou tomar uma decisão, em algum momento alguma coisa será decidida, mas efetivamente nada acontece. Nós tínhamos mesmo a ideia de um código de ética no Supremo, que é o mínimo do mínimo do mínimo. Você tem um código de compliance no Supremo Tribunal Federal, que na minha visão nem necessitaria, porque você tem regramentos, você tem uma série de regras que são próprias de uma Suprema Corte, mas vamos lá. Então você tem um bloqueio institucional, e é essa a questão que está em jogo. Eu analiso política, olha, há muito tempo. Uma das coisas mais clássicas em política é você criar cortina de fumaça para as questões reais. E o nosso papel, na minha visão, quem analisa da mídia, fazer a crítica, exatamente o que, que está em jogo. O que está em jogo nesse momento chama-se uma investigação de um ministro, que é o ministro Alexandre de Moraes. Você tem um vazamento em primeiro momento daquelas mensagens, depois o processo aberto, 52 mensagens, onde você está, né, um interlocutor, o Vorcaro, do outro lado, aquelas mensagens de visualização única. Então é óbvio que a imprensa, o país, a sociedade, o Congresso, precisam saber o que, que foi negociado. E vamos lembrar, aquelas mensagens ali, é um celular, você tem 8 celulares, ou mais, mas vamos lá, registro que se tem de 8 celulares. Então, se aquelas mensagens foram no mês, as semanas que antecederam a prisão, eu posso imaginar, aqui é pura imaginação, uma pura suposição, de que você tem, ao longo de todo esse período, muita comunicação, porque você tinha um contrato com a família Barsi Moraes desde o início de 2024, um contrato do qual o ministro Alexandre de Moraes ele fez a revisão, ele fez algum tipo de revisão do próprio contrato. Que revisão foi essa? Bom, tem um mar de questões para esclarecer, e aqui o que se está colocando não é uma acusação, não é um momento de você ir lá e acusar, é um momento de investigar. E no fundo é isso que está em jogo. Nesse momento, o André Mendonça ele liderou o processo, porque foi sorteado como relator na medida que o ministro Dias Toffoli saiu da relatoria por decisão própria, quando também houve aquele documento da Polícia Federal, houve um acordo entre os ministros do Supremo, o ministro Dias Toffoli sai e o ministro André Mendonça assume por sorteio essa relatoria, que ele vem conduzindo o trabalho. Vamos lá, nós tivemos aqui na Band mesmo no fim de semana, no final da semana passada, uma série de entrevistas com juristas especializados, e a opinião foi basicamente a seguinte: é óbvio que o ministro pode errar um ou outro procedimento, se pode discutir isso. Agora, a essência do processo é muito clara. Há uma investigação que precisa ser autorizada pelo Pleno do Supremo Tribunal Federal. O ministro André Mendonça conduziu isso, encaminhou para o ministro Fachin autorizar exatamente isso, é uma reunião que deve ser pública, presencial, acompanhada pelo país, pela mídia, para que o Supremo tome uma decisão sobre isso. E é isso, na minha opinião, que é um pouco de empurrar com a barriga clássica brasileira. A minha interpretação aqui, e aqui eu vou arriscar um pouco com vocês, é que eu acho que isso vai para depois das eleições, é possível que tenha um acordo para a saída do ministro André Mendonça da relatoria, e aí a partir dali nada se investiga. Eu acho que esse é o grande risco para o país. E é evidente que isso vai ser politizado pela campanha eleitoral, porque majoritariamente o lado Lula simpatiza ou apoia ou tem uma aliança, bom, aí pode se dar o nome que quiser, com o ministro Alexandre de Moraes, e o lado da oposição, Flávio, também simpatiza, apoia, etc., a posição do ministro André Mendonça. Então a gente tem que separar essas coisas, a complexidade disso tem um elemento político, isso vai ajudar e vai participar da polarização da campanha eleitoral. Agora, tem um lado que é jurídico e que cabe ao Supremo encaminhar, na minha visão, uma ampla investigação.
3: Ô Schiller, no fim de semana, eu estou até com o texto aberto aqui, a Folha de São Paulo publicou uma matéria, e aí, com base na apuração da Folha, ela fala sobre supostos apoios ou supostas tendências que estariam ocorrendo neste momento no Supremo. O ministro Alexandre de Moraes teria os apoios do Gilmar Mendes, do Flávio Dino e também do Cristiano Zanin, e o André Mendonça teria os apoios do Luiz Fux, do Cássio Nunes Marques e do Edson Fachin, que é o presidente da corte. O Dias Toffoli já declarou suspeição, a princípio não atua nos casos do Master, soma a Carmen Lúcia, cujo apoio estaria sendo disputado pelos dois lados. Como é que essa disputa eventualmente pode, enfim, encaminhar o que vai acontecer? E conhecendo o perfil da ministra Carmen Lúcia, o que você acha que dá para projetar? Segundo a própria matéria, a magistrada disse que viu erros nas condutas, tanto do Alexandre como do Gilmar Mendes, do André Mendonça.
2: Olha, o ministro Alexandre de Moraes, quer dizer, não dá ponto sem nó, né? Então, assim, a impressão que eu tenho é que, na medida que ele faz essa provocação, ele tem essa estratégia que é clássica, desde o início. Eu vou lembrar o caso do Tagliaferro, foi o mesmo procedimento, digamos, né? O Eduardo Tagliaferro era um perito criminal, vamos brincar um pouco, ele era um peixe pequeno, perto de André Mendonça, mas ele fez denúncias importantes, a gente trouxe aqui no programa, etc., terminou ele como réu. Hoje ele está no exterior. Então, bom, é isso que aconteceu. E nada foi investigado. Né? Então ele faz essa estratégia que é partir para o ataque. Então, em vez de ficar no corner, em vez de dar explicação, porque no fundo aqui não tem muita explicação a ser dada, né? Então ele vai para o ataque. Então ele tenta equilibrar o jogo. Na minha interpretação, não há equivalência entre as duas questões. Então o fato da ministra Carmen Lúcia já criar uma certa equivalência, ela tem dos dois lados e tal, na minha visão já é um indício, vou chamar aqui, dessa perspectiva de um acordo, de um acordão. E o acordão seria o seguinte: olha, tira o ministro, tem erros da condução do ministro André Mendonça, então ele sai da relatoria, tá? E não se investiga, porque aquele documento da Polícia Federal não tem base, não é juridicamente apto, a PGR pediu a anulação daqueles dados, daquelas informações, e no fundo isso aí é empurrar o assunto para baixo do tapete, não se autoriza a investigação, porque o ministro do Supremo Tribunal Federal só pode ser investigado com autorização da maioria do plenário. Então, se a gente fizer uma conta aqui, vamos imaginar que o ministro Fachin não vote porque é presidente, o ministro Alexandre de Moraes e Dias Toffoli não vota porque tem implicação direta em conflito de interesse. Então você tem 7 ministros, na verdade, porque um não tem, né? Uma vaga está em aberto. E nessa conta aí, realmente a ministra Carmen Lúcia, ela fica de decisora, em tese, né? Vão se confirmando Flávio Dino, Cristiano Zanin, Gilmar Mendes do lado do Alexandre de Moraes, que é muito plausível. E é muito plausível também Fux e André Mendonça do outro lado, possivelmente também Nunes Marques. E a minha impressão, olha, não tem aqui, vamos fazer um bookmaker, daqui a pouco já está naquele site de aposta, né, Ferretti e Carol. Mas a minha impressão é que a ministra Carmen Lúcia, ela tende a essa posição, assim, que gerar um equilíbrio aí, então sai um da relatoria, não autoriza a investigação, e é um tipo de acordo aí. Porque nos últimos anos, A ministra Carmen Lúcia votou sistematicamente na primeira turma com Alexandre de Moraes. Então eu, nesse momento, nessa segunda-feira, 7 de setembro, não acredito que ela autorizaria uma investigação. Mas posso estar enganado, vamos ter que ir para o site de aposta mesmo.
3: Esse Fernando Schiller, coluna Pensa Brasil, sempre às segundas e quintas aqui no Band News no meio do dia, mas como a crise é grande, o Schiller eventualmente volta a qualquer momento tendo alguma novidade. Valeu, Schiller, bom trabalho por aí, viu?
2: Valeu, bom feriado, boa semana, grande abraço.
3: Valeu, agora 1h23.
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18: Uma hora e 25 minutos, sou Karina Araújo, sigo aqui com o noticiário local e atualizo vocês sobre o caso da Brenda Nicole Alves Brandão, de 21 anos, morta na madrugada do último domingo. A Polícia Militar da Bahia acaba de informar que localizou o suspeito, né, que envolvido no latrocínio que vitimou a Brenda. Ele foi localizado no bairro de Narandiba, aqui em Salvador. Essa ação foi realizada aí por vários grupamentos da polícia, uma ação conjunta. Esse crime que alcançou uma ampla repercussão, né, pela gravidade das circunstâncias. Uma jovem voltando para casa na madrugada foi abordada por uma pessoa numa moto, se recusou a entregar o celular, acabou sendo baleada e morreu no local. Portanto, atualizando aí o caso, a Polícia Militar da Bahia localizou o suspeito e já prendeu também esse suspeito. Ao longo da nossa programação, mais informações sobre este caso. 1h26, seguindo aqui com outras notícias, o Tribunal Regional Eleitoral da Bahia lança o programa Seu Voto Importa, que oferece transporte individual e gratuito a eleitores com deficiência ou mobilidade reduzida que não tenham meios próprios para chegar aos locais de votação. O evento de divulgação foi na semana passada e essa iniciativa começa como projeto piloto em Salvador, onde mais de 24 mil eleitores declararam algum tipo de deficiência. Em toda a Bahia, são mais de 100 mil pessoas nessa condição. A presidente da ABADEF, a Associação Baiana de Deficientes Físicos, Silvanete Brandão, comemorou o processo de inclusão.
19: Esse programa é fundamental, porque a pessoa com deficiência, ela está sendo vista como cidadã, como todas as outras pessoas, né? E fazer com que a mobilidade seja vista, porque a falta de acessibilidade é notória. Todo mundo percebe no nosso dia a dia o quanto de dificuldade a pessoa com deficiência tem para acessar os espaços. Mas quando você vê um programa nesse porte, nessa dimensão, trazendo a cidadania para a pessoa com deficiência e votar num momento tão importante, a gente fica muito feliz e muito contente.
18: O serviço também atende quem tem uma limitação temporária de locomoção, além de idosos, mulheres grávidas com risco de perda gestacional e também pessoas obesas. A proposta é reduzir as barreiras que possam dificultar o acesso às urnas. O pedido pode ser feito pelo site seuvotoimporta.tre-ba.jus.br. Agora 1h28.
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20: Hoje aqui na coluna de tecnologia a gente volta a falar sobre avanços da área que devem preocupar muita gente. A gente fala da computação quântica.
21: Edu, a gente fala muito de inteligência artificial, evidentemente, porque é a tecnologia que movimenta os nossos dias, mas a gente volta e meia precisa lembrar que tem outra tecnologia sendo cozinhada nos bastidores, né? Que é a computação quântica. E ela ainda não chegou, né? Ainda está sendo desenvolvida, ainda está nos seus estágios iniciais de desenvolvimento, mas é importante de vez em quando a gente dar uma olhada para saber o que está acontecendo. E quem está fazendo a mesma coisa, Edu, são algumas empresas gigantes que, de certa maneira, perderam o bonde da inteligência artificial e que agora não querem perder o bonde da computação quântica. Especialmente empresas que têm muito a perder. E quem tem muito a perder, Edu? Empresas que correm riscos de segurança cibernética. O grande temor envolvendo a computação quântica é que, a partir do momento em que ela esteja mais disseminada, em que os recursos da computação quântica se tornem mais comercialmente viáveis, é que os primeiros usos dela sejam justamente para perpetrar cyberataques. Porque todos os sistemas de criptografia que nós temos hoje passam a não fazer o menor sentido a partir do momento que você tem computação quântica chegando a sistemas, a operações viáveis. Então, grandes bancos, por exemplo, HSBC é um grande banco que já tem investido muito em computação quântica, justamente tentando se antecipar a esse momento em que sistemas quânticos podem começar a se tornar reais e viáveis e que ele, banco, pode se tornar uma das principais vítimas, né, de sistemas que são muito eficazes em contornar seguranças que hoje já são frágeis, né? A gente já está vendo aí episódios em que inteligências artificiais quebram barreiras. Você imagina quando a gente tiver computação quântica do outro lado. Tudo que a gente tem hoje de segurança digital vira pó.
20: A gente já explicou aqui na coluna de tecnologia em outras ocasiões o porquê da computação quântica ser algo a ser observado com maior cuidado, principalmente pelo poder desta nova forma de computação. Você encontra essa e outras colunas no nosso site, o bandnewsfm.com.br.
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3: Agora 1h31. Destaque rápido do noticiário internacional, porque pela primeira vez desde a Segunda Guerra Mundial, a extrema-direita pode comandar um Estado alemão. O Partido Alternativa para a Alemanha venceu a eleição na Saxônia-Anhalt, que fica no leste do país, com 44% dos votos. Ainda não dá para cravar, porém, que a legenda vai assumir o Estado, porque o resultado final depende da composição do parlamento, que vai indicar se o partido terá maioria ou não suficiente para governar. Entre as propostas do Alternativa para a Alemanha estão uma política de imigração mais dura e também uma aproximação com a Rússia do Vladimir Putin. E um destaque rápido também do esporte, porque a CBF terá uma semana agitada, viu, gente? Na quinta-feira tem o sorteio dos mandos de campo da Copa do Brasil. Falamos aqui, as semifinais serão nas duas primeiras semanas de novembro, entre Palmeiras e Vasco, Atlético Mineiro e Grêmio. A gente não sabe exatamente quem joga na terça, quem joga na quarta, quem joga na quinta, nem quem faz os jogos de ida ou de volta em casa. E a CBF vai definir tudo isso em um sorteio. Antes, porém, na quarta-feira, tem a primeira convocação da seleção brasileira depois da Copa do Mundo. O técnico Carlo Ancelotti vai divulgar a lista de 26 atletas para os próximos amistosos. Alguns nomes estão vazando na imprensa aí, não de nomes convocados, mas daquela pré-lista maior que normalmente a CBF faz, eventualmente com 30, 40, 50 jogadores, para depois fazer um último filtro. As informações que vazaram, por enquanto, falam de jogadores de dois clubes, Cruzeiro e Corinthians. Goleiros, Otávio do Cruzeiro e Hugo Souza do Corinthians. Para defesa, o Jonathan Jesus do Cruzeiro. Do Cruzeiro tem ainda o Zé Lucas, o Matheus Pereira, que são meio-campistas, e o Caio Jorge para o ataque. E o Breno Bidon do Corinthians também estaria nessa pré-lista. Novos nomes devem vazar nas próximas horas e a gente vai ter a definição oficial quarta-feira, 15h, obviamente, a Band News FM vai estar em cima.
1: O Brasil deve registrar mais de 8 mil novos casos de câncer de ovário por ano até 2028, de acordo com dados do Instituto Nacional do Câncer. Um dos desafios é o diagnóstico precoce, porque os sintomas são imprecisos, diz Andréa Gadelha, médica vice-líder do Centro de Referência em Tumores Ginecológicos do AC Camargo e presidente do Grupo Brasileiro de Tumores Ginecológicos, EVA.
2: É uma doença silenciosa que muitas vezes tem sintomas que podem simular outras doenças, como, por exemplo, a sensação de aumento de volume abdominal, uma sensação de empachamento, que é aquela de você sentir plena depois de qualquer tipo de refeição, alterações urinárias, alterações intestinais. Importante é ficar atento. Sintomas não frequentes, anormais, persistentes, necessitam de investigação.
1: Acompanhe mais essa conversa amanhã, às 8h30 da noite, nos canais da Band News FM na Fast TV.
4: Doutora Andréa Gadelha, CRM 84947.
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2: Ouvintes da Rádio Band News FM, 1h38, eu sou David Cardoso e a partir de agora seguimos juntos com o nosso noticiário local. Na operação de áudio, Antônio Mariani, e é ele que solta a vinheta do trânsito.
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2: Sendo um giro na capital baiana nesse feriado, é trânsito bastante tranquilo nas principais vias. O motorista que passa pela Avenida Oceânica precisa redobrar um pouquinho a atenção. Na altura da Praia da Sereia, o trânsito está apresentando um congestionamento, mas que é normal ali naquela região por causa de algumas manutenções que estão acontecendo. 1h39. Seguindo o noticiário, cerca de 10 mil vagas para cursos gratuitos online de inglês, espanhol e francês estão sendo oferecidas por uma instituição bancária. As inscrições seguem até 14 de setembro. Voltado para pessoas com mais de 16 anos, o programa não exige que o participante tenha conhecimento prévio no idioma escolhido. A formação combina inteligência artificial, realidade virtual, aulas ao vivo e atividades de conversação baseadas em situações do cotidiano. Cíntia Diniz é uma das responsáveis pela organização do projeto. Ela explica que a proposta é usar a tecnologia para tornar o aprendizado mais acessível e adaptado ao ritmo de cada participante.
5: A proposta é tornar o aprendizado mais acessível e conectado à realidade das pessoas. Por meio da inteligência artificial, cada participante recebe uma jornada personalizada de estudos e pode praticar conversação em situações do dia a dia, ganhando confiança para se comunicar em um novo idioma. Além disso, o programa conta com aulas ao vivo e acompanhamento de professores especializados, combinando tecnologia e ensino de qualidade para acelerar o desenvolvimento da fluência. As inscrições são gratuitas e podem ser realizadas até 14 de setembro na plataforma Santander Open Academy.
2: Com durações que variam de 1 a 3 meses, os cursos atendem níveis do básico ao avançado. Como Cíntia falou, mais informações estão disponíveis em santanderopenacademy.com. Mudando de assunto, 4 embarcações estão em operação no sistema Ferryboat durante o feriadão de 7 de setembro. Operam os ferries Dorival Caymmi, Zumbi dos Palmares, Rio Paraguaçu e Maria Bethânia. Segundo a Internacional Travessias Salvador, as saídas seguem horários regulares conforme a programação e disponibilidade das embarcações 1h41.
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0: Agora, 1h42, o ministro do Supremo, Alexandre de Moraes, se declara impedido de votar em um novo pedido de liberdade para o ex-presidente Jair Bolsonaro. Informação de agora, quem tem os detalhes ao vivo é o Afonso Marangoni.
1: É verdade, Ferretti. Boa tarde para você, para a Carol, para todos que nos acompanham. Olha, é um pedido de habeas corpus, portanto, de liberdade, né, para o ex-presidente Jair Bolsonaro, que nem foi protocolado pela defesa dele, mas por um advogado avulso chamado Cláudio Leme. E aí, nas manifestações já anteriores, por exemplo, da ministra Carmen Lúcia, ela diz que nem a defesa fez este pedido, que não tem razão de ser, porque não cabe, né, habeas corpus, por exemplo, para decisão colegiada do Supremo Tribunal Federal. Então, neste momento, está em 2-0 a votação na turma e o ministro Alexandre de Moraes se declara suspeito, portanto, de fazer uma manifestação justamente por ter sido, né, o relator do caso de Bolsonaro na ação penal da tentativa de golpe. Então, o julgamento segue em plenário virtual e a tendência é que esse pedido realmente seja descartado, já que a própria defesa, né, de Bolsonaro não foi a autora deste pedido. Lembrando que o ex-presidente da República está condenado, né, na ação penal da tentativa de golpe a 27 anos e 3 meses de prisão. Ele que integrou, de acordo com a denúncia da Procuradoria-Geral da República, que foi aceita, o chamado núcleo crucial da tentativa de golpe e, portanto, neste momento ele cumpre prisão domiciliar. Ele já passou, né, pela Superintendência da Polícia Federal aqui em Brasília, também pelo 19º Batalhão da Polícia Militar do Distrito Federal, que é a Papudinha, mas depois, né, que ele fez uma série de procedimentos cirúrgicos, foi dado a ele a prisão domiciliar humanitária. Inicialmente por um período de 90 dias, depois foi reavaliada pelo ministro Alexandre de Moraes e agora ele segue em casa por prazo indefinido. Lembrando, Bolsonaro neste momento não pode receber visitas, deve ter a liberação já de uma leva de visitas nos próximos dias, mas ele então está impedido, inclusive, de entrar em contato com o senador Flávio Bolsonaro, que é candidato à presidência da República. Então, o quadro é este, é um pedido feito por alguém fora da defesa de Bolsonaro, não só por isso, mas também por essa razão, não deve ser levado à frente pelo Supremo Tribunal Federal.
2: Valeu, Marangoni. Obrigada pelas informações. Agora, 1h45, produtores calculam os prejuízos depois da União Europeia deixar de comprar carnes do Brasil. As informações chegam com o David Musso.
3: As restrições da União Europeia à entrada de produtos brasileiros de origem animal podem causar um impacto superior a US$392 milhões por ano somente na pecuária do Paraná, segundo o sistema FAEP. Em todo o Brasil, o impacto pode ultrapassar os US$200 milhões por ano. A União Europeia foi o segundo maior destino do agronegócio brasileiro no ano passado, com quase 15% das exportações do país destinadas ao continente. As restrições estão em vigor desde quinta-feira e o governo brasileiro negocia a retomada dos embarques.
0: E no esporte, a tenista Louise Stefani voltará a jogar hoje pela chave de duplas feminina do Aberto dos Estados Unidos. A brasileira e a canadense Gabriela Dabrowski que enfrentam daqui a pouquinho a japonesa Eri Rozumi e a eslovena Andreia Klepak, em jogo que vale vaga para as quartas de final.

0: Certo, e começa a festa da democracia. Confira a reportagem do Igor Calian.
1: As eleições no Brasil têm dois sons, o da urna e este. A música do compositor americano Walter Murphy, premiado por trilhas feitas para TV e cinema, é a marca dos debates na Band há quase 40 anos. A versão mais recente foi da Orquestra Bachiana, SESI São Paulo, sob a regência do maestro João Carlos Martins. Tradição, que nas redes sociais ganhou uma mistura de ritmos e instrumentos. Tem chachado, teclado, acordeon, tem até a versão funk. E agora virou dança. O Marcel Estevanin, conhecido como Masteva, viralizou na internet depois de produzir a trilha no Pumper Up. Lembrou, né? Muito famoso no início dos anos 2000. É aquele que o jogador tem de pisar nas setas que aparecem na tela no ritmo da música. Masteva foi além e começou a fazer sucesso dançando trilhas e sons populares.
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3: Quando eu era criança, minha mãe tinha uma loja no shopping e eu, eventualmente, como ela estava no processo de iniciação da loja, eu acabava ficando muito com ela no shopping e acabava ficando no fliperama. E lá no fundo da minha cabeça, esse sonho ele ficava adormecido. Foi na época da pandemia, mais ou menos, que comecei a rever as máquinas e eu falei, pô, por que não, de repente, trazer uma máquina aqui para casa, né?
1: Ele já criou mais de 300 danças. Um processo criativo não tão simples, mas que ele tira de letra.
3: Primeiro eu resgato a música, trago ela pro programa e eu vou verificando quais os compassos dela. Então, esse é o compasso, esse é o ritmo da música da Band, né? Então cada seta que é colocada aqui, ela não é aleatória. Tudo tem que ter uma composição, porque precisa de unir o lado que eu vou movimentar meu corpo.
1: Bom, você já fez mais de 300 composições. Por que a trilha do debate da Band?
3: Cara, porque é uma trilha que marcou praticamente o Brasil inteiro, né? Todo mundo reconhece a trilha da Band das eleições como o tema das eleições no geral. Então, pra mim, foi praticamente um presente, porque eu peguei algo que as pessoas têm uma fácil associação, uma belíssima composição também, e trouxe isso junto com o tema do jogo e fez um baita sucesso.
0: Eu gosto muito dessa trilha da Band. Eu acho que ela traz um tom, né? Inclusive para a cobertura jornalística, eu acho que o som ele tem muito desse sinal cerebral de que te prepara para receber uma informação. E essa trilha, ela traz isso há muito tempo, justamente pelo período que ela já está aí, né? Sendo esse símbolo da democracia. A gente sabe que vai falar de política, vai falar de informações eleitorais, né, que vão discutir o futuro do país, e ela tem esse peso, né, esses metais, esse drum, né, essa base mais grave, mais cerimoniosa, né, que traz um pouco do que a gente tá, da importância que a gente vai falar daquele tema. Então, acho muito feliz. Eu tava lembrando aqui com o Ferret que eu tava vendo uma reportagem do jornalista que trabalhou muito tempo aqui na Band, o Luiz Fernando Malhoca.
4: Sim.
0: Que ele, junto com a equipe da emissora, enfim, teve essa ideia de ter uma música e chamou uma orquestra realmente para fazer essa gravação e levar isso à frente. E foi uma ideia acertadíssima, porque até hoje a gente tem esse símbolo, né? Quando houve esse debate, houve essa música, a gente lembra dos primeiros debates que foram realizados aqui na TV Bandeirantes. E acho que traz também o nosso ouvinte para sintonizar. Ó, a partir de agora eu preciso prestar atenção porque a gente vai ouvir falar de eleição e isso é um assunto muito importante para o país.
4: E é isso, a gente chama no rádio de a plástica do rádio, que é o conjunto de trilhas, de vinhetas, de sons, de efeitos sonoros que tem essa função que a Carol falou. Você ouve a trilha de eleição, não só na Band News FM, mas em todos os veículos do Grupo Bandeirantes de Comunicação, você já sabe o assunto que vai ser tratado. Se eu não me engano, eu toquei essa trilha pela primeira vez em 1º de janeiro. Tenho quase certeza que era um conteúdo especial, dizendo que era ano de eleição. E eu brinquei, eu tinha entrado em outubro aqui na minha volta ao Grupo Bandeirantes e falei, olha, tava aqui na minha lista de coisas que eu queria fazer em algum momento soltar essa trilha. A gente, obviamente, vai soltar toda hora, porque a gente vai falar muito de eleição até possivelmente o fim, ou quem sabe o fim de outubro. As pesquisas indicam que a gente vai ter segundo turno, pelo menos pelo que a gente tem de cenário até agora, as coisas podem mudar até lá. E, obviamente, cobertura especial da Band News FM, inclusive nos dias de eleição, viu, gente? Você que gosta aqui da nossa equipe, ninguém folga, viu? É uma coisa do bastidor aqui da Band News FM. Dia de eleição, a equipe inteira trabalha. Repórteres, apresentadores, colunistas, estagiários, a equipe técnica. Então vai estar todo mundo aqui falando em algum momento para você ter muita informação desde as primeiras horas do dia, o caminho de quem está indo votar, o dia dos candidatos, até a apuração e a repercussão nas últimas horas do domingo, ou, se demorar um pouquinho mais, nas primeiras horas da segunda-feira. Agora 1 hora mais 52 minutos.
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16: h 56, seguimos juntos com o nosso noticiário local e Antônio Mariani já solta a vinheta do trânsito.
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16: Quem está aproveitando o dia de sol na Praia da Barra, trânsito bastante intenso na altura da Igreja Santo Antônio da Barra e do Grande Hotel. Um outro ponto que o motorista ainda na região precisa redobrar atenção é na rua do edifício Barão de Itapuã, 1h56. Ainda falando sobre a Barra, um homem é preso após fazer uma mulher refém em um estabelecimento comercial na região do Porto da Barra, em Salvador. Segundo a Polícia Militar, o caso ocorreu neste sábado, quando o autor do crime, de 33 anos, manteve a vítima com uma faca próxima ao pescoço, alegando estar sendo perseguido. O homem foi preso ao se render, depois de negociações e a mulher levada para uma unidade médica. Ela não teve ferimentos graves. Durante a condução do suspeito até a viatura, populares avançaram contra as equipes, arremessando pratos e cadeiras nos agentes. Alguns policiais foram atingidos. De acordo com a PM, para conter as agressões e garantir a segurança dos envolvidos, foi necessário o emprego de agente químico. Na ação, foi detido um segundo homem que arremessou uma cadeira contra os policiais. Foram apresentados na ocorrência dinheiro em espécie e uma arma branca. Todo o material e os envolvidos foram levados para a central de flagrantes. Mudando de assunto, o prazo de inscrição para a segunda edição do projeto Identidades foi prorrogado até quinta. Realizado pela Associação Cultural e Carnavalesca Quero Ver o Momo, a iniciativa promove atividades gratuitas voltadas à valorização das culturas afro-brasileira e indígena, reunindo estudantes, educadores, crianças e jovens em ações de arte, literatura e formação cultural. Nessa edição, o projeto vai contemplar também organizações sociais que trabalham com crianças e jovens. Até então, as ações estavam concentradas em estudantes da rede pública. A programação vai contar com participação de artistas, autores e educadores negros e indígenas, além de oficinas que aproximam os participantes de diferentes expressões artísticas. Ao todo, serão realizados 6 encontros presenciais. Escolas públicas de ensino fundamental 2 e ensino médio, além de organizações sociais de Salvador e na região metropolitana, podem participar da chamada pública para receber as atividades. 1h59.
4: Virou o reloginho, 1h59, terminou o Band News no meio do dia desta segunda-feira, 7 de setembro de 2026. Vem aí o pessoal do Teimento, eu tô de volta amanhã. Carolina Ercolim, obrigado pela força hoje, sinta-se à vontade, volte mais vezes, viu?
0: Pode deixar, obrigada pela companhia, até amanhã tem Expresso São Paulo a partir das 5.
4: Valeu, gente!
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0: A trilha que anuncia os debates eleitorais da Band, essa que você está ouvindo aí de fundo, se tornou um símbolo, né, da democracia que está no ar há quase 40 anos. E essa trilha entrou tanto no imaginário das pessoas que tem gente que descobriu até como dançar no ritmo da música. Você tem uma coreografia?
1: Não, eu não danço nada.
0: Microfone aberto.

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4: Olá, seja bem-vindo, seja bem-vinda a mais um Band Eleições, o seu programa de toda segunda-feira. A gente traz informações, atualiza você sobre a corrida eleitoral na Bahia e no Brasil. Eu tenho sempre a companhia do meu colega, do meu amigo Victor Pinto. Boa tarde, Victor.
5: Boa tarde, Carol. Boa tarde a todos que nos assistem na tela da Band, nos acompanham pelo som da Rádio Band News FM e também no nosso canal do YouTube Band Bahia Oficial. E para aqueles também que estão acompanhando na nossa reprise, né? A gente que tem esse horário habitual todas as segundas às 2 da tarde e a nossa reprise à noite depois do Jornal da Noite, Carol.
4: Pois é, estamos hoje a 27 dias das eleições e nós vamos falar sobre todo esse cenário, como é que a gente está, como é que está o andamento dessas eleições aí, faltando aí 27 dias para o dia realmente do voto. E a gente recebe aqui no Band de Eleições o professor da Faculdade de Comunicação da Universidade Federal da Bahia, um dos principais pesquisadores brasileiros nas áreas de comunicação política e democracia digital, professor Wilson Gomes. Boa tarde, professor.
6: Boa tarde, Carol. Boa tarde, Vitor. Prazer estar aqui.
4: Prazer nosso em receber o senhor mais uma vez aqui com a gente. Antes da gente falar aí dos candidatos, pesquisa, eu queria que o senhor pudesse dar opinião pra gente em relação ao que é que pode significar, qual o significado, na verdade, dessa eleição de 2026. O que o Brasil está decidindo aí, na verdade, nesse ano, além de quem será o próximo presidente? O que é que o país está disputando, o senhor analisa?
6: Vou começar com uma pergunta fácil, não é? Bom, acho que é bom continuar insistindo que está se disputando aí cargos do Legislativo e do Executivo em primeiro lugar. É, até não acho que seja a melhor coisa para o eleitor nesse momento achar que está decidindo muito mais coisa do que isso, que já é bastante coisa, né? É uma eleição complicada, ela vem de um ciclo de mudança que começou em 2018 e... já um pouco na crise de 2016, por aí, as coisas já deram uma guinada nessa direção. É um ciclo de mudanças eleitorais muito importante. Em eleições presidenciais significou que a contraposição básica entre tucanos e petistas, que foi muito importante na década de 90, a década de 2010, ela já não era mais dominante. Aparece um conjunto de novos atores no terreiro para disputar o espaço. Esses atores são, de alguma maneira, em primeiro lugar, num primeiro momento, outsiders, pessoas fora do sistema, que desafia aqueles são atores tradicionais, da política tradicional, com uma linguagem diferente, com uma retórica diferente, com uma agenda, que era uma agenda um pouco, de certa maneira, fora daqueles dos combinados democráticos, liberais, básicos, né? E aí inicia um novo ciclo, e 2018 ganha a eleição, 2022 perde a eleição, 2026, não se sabe ainda o resultado, mas o que se sabe é que estamos repetindo a mesma coisa das duas últimas eleições, quer dizer, metade da população está com um determinado tipo de humor e um conjunto de intenções eleitorais bem marcada, a outra metade está numa outra fronteira também defendendo uma posição de maneira muito, muito forte. Então a sociedade está dividida a 3 ciclos eleitorais, mas dividida assim no mínimo, né? Quer dizer, quem ganhar o primeiro 1% de diferença para o outro ganha a eleição. Então estamos a 3 eleições dessa maneira. As pessoas acharam que 2018 fosse um desvio, mas não foi um desvio, foi uma guinada que uma guinada que é estável, porque ela não se decompõe, ela não aparece outros atores, não aparece desafiantes. E todo o resto que nós estamos aparentemente disputando se disputa em primeiro lugar a partir dessa contraposição básica. Aí vem outras coisas, tem gente até que achando que estamos disputando, digamos assim, a reforma do judiciário nessa eleição. Em um lado, tem pelo menos 3 candidatos garantindo que, se ganham, eles vão fazer coisas ou para confrontar o judiciário, ou para reformar o judiciário na marreta mesmo, ou impeachment, ou coisas dessa natureza, ou vão interferir num confronto entre o executivo, o legislativo e o judiciário. Então, tem gente apostando em mais coisas, mas essas outras coisas todas dependem dessa contraposição básica do ciclo dessa guinada eleitoral que começa em 2016 e que se estabiliza em 2018 e que daí então não arredou o pé do modo que nós chegamos na última eleição.
5: Professor, aqui na Bahia a gente já tem visto claramente uma polarização cristalizada entre ACM Neto e Jerônimo Rodrigues. Não tem uma terceira via que cresça ou que seja um fato gerador do segundo turno, como foi a eleição passada, que teve a figura de João Roma, que chegou à casa dos 9%, quase 10%, foi um fato gerador do segundo turno na Bahia. Mas quando a gente vai para o recorte nacional, claro, há a polarização, como o próprio professor falou, do acirramento Lula e Flávio Bolsonaro, mas tem chamado a atenção, nas últimas semanas, o desempenho de Augusto Cury nas pesquisas. Muito como um voto de protesto, um voto para furar polarização, ou uma tática da direita para, de certo modo, conquistar um eleitorado mais jovem, mais antenado ali nas redes sociais.
4: E interessante depois, como ele cresceu, né?
5: Isso, então, cresceu muito.
4: Bastante.
5: E depois ele despejar esse voto pró-Flávio Bolsonaro. De fato, na visão do professor, Augusto Cury pode surpreender ainda mais nessa campanha eleitoral e pode furar essa forte polarização Lula e Bolsonaro?
6: Quem souber morre. Não tem condição de alguém dizer a este ponto, quer dizer, eu já previa e já estava lendo isso e eu sei por que isso está acontecendo. Na verdade, não sabe, ninguém sabe. O que nós, inclusive, o que nós começamos essa disputa e a campanha, provavelmente dita, a campanha oficial, e estava todo mundo apostando que se houvesse um terceiro nome, e que teria que vir naturalmente do campo da direita, porque a esquerda não tem nomes assim. Lula, de alguma maneira, pacificou e concentrou o voto de direita, de esquerda, nessas eleições. Então, se haveria um segundo nome, se apostava fosse o nome de Renan, e não o nome do escritor. Eu gosto que às vezes começa com um título, né? O escritor, não o nome do escritor. Então se pensava nisso e na verdade é uma considerável surpresa de todos com relação a isso. É importante agora verificar exatamente qual a razão disso. Eu não gosto muito do esquema explicativo que explica de cima para baixo. Quer dizer, acho que existem duas grandes entidades chamadas a direita e a esquerda, e a direita e a esquerda, com grandes personalidades quase psicológicas, tem tática, tem projeto e se organiza, etc. Eu acho que se trata muito mais, embora existam instituições de direita na política, partidos de direita, se trata, eu acho que o meu ponto de vista é muito mais de baixo para cima. Quer dizer, você tem um conjunto da população que anda preferindo a direita, né? E é assim, mais ou menos os vários tons de direita, que vai da extrema direita até uma direita republicana, que é uma direita tradicional, que se espera que seja uma direita predominante na política, sempre se esperou isso. Então esse conjunto de eleitores que estão aí, eles manifestaram sua vontade, eles viraram-se para a extrema direita em 2018 para preferir essa posição, depois mantiveram na extrema direita, mas sempre estão buscando uma outra alternativa. Pois não,
4: era isso justamente que eu ia pegar esse gancho, professor, porque quando o eleitor diz assim que não gosta nem de um e nem de outro, né? E aí surge uma terceira via e a gente vê um crescimento como, sim, esse, querendo ou não, significativo, apesar de não ser um crescimento que consiga ter um destaque a ponto de disputar um segundo turno, mas é um crescimento expressivo para alguém que não tinha nenhuma visibilidade política até então. Mas na própria lógica da polarização, ela acaba de alguma forma pressionando na hora do voto mesmo, empurrando esse eleitor novamente para um dos lados, mesmo ele dizendo não gosto desse nem desse, mas na hora da decisão acaba decidindo pelos lados da polarização.
6: É, porque mais do que polarização, o que explica essa situação, claro, tem a polarização ao fundo, sobretudo a polarização afetiva, o que mais explica essa situação é a lógica do veto, né? Desde já tem 3 ciclos eleitorais que as pessoas escolhem o seu candidato à presidência menos por preferi-lo e mais por para evitar que um outro lado detestável, que ele considera deplorável, ganhe. Foi assim que acabou se formando o bolsonarismo, né? Naquele momento, o antipetismo como sentimento geral e a antipolítica, que eram dois sentimentos dominantes, em 2018, gerados desde 2016, mas em 2018 eles claramente estavam conflagraram, eles apostaram, né, numa determinada candidatura como a única candidatura capaz de vencer a esquerda, né? Não era propriamente Lula, mas a esquerda naquele momento. E de fato deu na conta para votar isso. Não significa que essas pessoas todas, os eleitores, se tornaram bolsonaristas, ou como muitos gostavam de descrever, né, se tornaram fascistas. O Brasil não tinha metade da população eleitoral fascista, não existe isso, né? As pessoas faziam, mas havia uma boa parte, uma consistente parte da população que não queria mais ser governado pelo PT, que não gostava de ver o PT na presidência do país. Assim, em 2016, as pessoas continuaram sentindo a mesma coisa. Mas aí, em 2022, havia um outro sentimento também que surgiu, sobretudo durante a pandemia, que era uma espécie de antibolsonarismo, que não estava presente em 2018, mas estava presente em 2022. E nesse momento havia, então, dois vetos. A questão é quem vetava mais. Da mesma maneira, agora, eu acho que nesse ano nós temos aí, por isso que os dois candidatos, as duas posições, eles têm o teto, o piso muito alto, né, todos parte de um empuxo de 25%, 30%, e tem o teto muito baixo, né, o nível de rejeição é gigante, e o espaço para crescimento é muito pequeno nesse aí, porque as pessoas estão vetando. Eu tenho amigos bolsonaristas que dizem que não suportariam, não suportam Flávio Bolsonaro, gostaria muito que não fosse o Bolsonaro e gostaria muito que não fosse o Flávio, mas sabem, eu acho que é muito claro para eles, que no segundo turno eles votarão para isso aí, se for para vetar o candidato do outro lado. Assim como tem muita gente...
5: É uma eleição do veto, professor?
6: É uma eleição do veto. A mesma forma acontece na esquerda. Os sujeitos não gostariam mais que Lula, acho que é um material desgastado, que não aguenta mais votar em Lula. Ele tem sempre essa alternativa apenas em Lula. E toda eleição ser chamada para salvar a democracia, né, com essa chantagem de salvar a democracia. Está farto disso, mas ele olha para o lado e diz, se for no segundo turno, se for contra fulano, eu votarei para vetar o outro lado. Então, essa lógica, que é uma lógica, na minha opinião, que explica o que está acontecendo na política brasileira.
5: A gente está conversando aqui no nosso Band de Eleições com o professor Wilson Gomes, professor de Comunicação e Política da Universidade Federal da Bahia, batendo papo comigo, com Carol Rosa. Você sabe, toda segunda-feira, 14h, a gente tem a edição do Band de Eleições. Professor, a questão do voto legislativo. A direita tem avançado muito e há uma preocupação por parte do governo federal, do governo Lula, da esquerda, principalmente sobre o Senado, porque é uma eleição de renovação em 2/3 do Senado, são 2 votos para o Senado. Muita gente, a gente percebe isso nas pesquisas atuais, tem uma tranquilidade para escolher o primeiro voto, mas muitos também negligenciam o segundo voto para o Senado, e é isso que há uma busca do PT, principalmente, para cada vez mais fortalecer as chapas estaduais, focando o Senado, como é o caso da Bahia, de ter uma chapa puro sangue, 2 candidatos a senador do PT, Rui Costa e Jacques Wagner na reeleição. De fato, a esquerda está preparada para esse enfrentamento do legislativo? Porque me parece que a esquerda, de certo modo, tem negligenciado o legislativo nas últimas eleições, os grandes puxadores de voto têm sido da direita, e só focado no executivo. Mas a gente está num país que é praticamente semi-parlamentarista, semi-presidencialista também, em que o legislativo acaba ditando muitas das regras que, em tese, são prerrogativas presidenciais. Como é que o professor faz a análise desse conjunto da eleição legislativa entre esquerda e direita?
6: Eu acho que tem que ver num ciclo um pouco mais longo. Porque desde 2016, eleições intermediárias de 2016, proporcionais, a esquerda tem tomado uma surra eleitoral, né? Fundamentalmente, em 2016 o PT era um partido associado à corrupção, algumas pessoas temiam que o PT precisava ser refundado porque havia um sentimento de ódio, de desprezo pelo principalmente pelo PT, que era um partido ao governo, muito forte. Então, se você pega os mapas, os resultados eleitorais de 2016, sobretudo 2018, né, 20, 22, você vai vendo que esses partidos vão encolhendo, enquanto outras forças crescem enormemente nesses anos aí. Então, o estado em que se encontra o Congresso Nacional, principalmente o Senado Federal, ele se deve a um contínuo de rejeição, de repulsa no voto à esquerda, né? Esse é um fato fundamental. Nesse momento, é o menor sentimento, mesmo o voto eleitoral, de varrer o PT da história, porque as pessoas voltaram a condições, digamos, mais tranquilas com relação a isso, do ponto de vista do voto legislativo. Agora, tem o fato de que no Brasil se presta menos atenção no voto legislativo. As pessoas não lembram, qualquer pesquisa vai dizer que as pessoas 6 meses depois não lembram quem votaram para deputado, não lembram quem votaram para senador.
4: Muitas vezes nem sabem, né?
6: Nem
4: na
6: sabem,
4: verdade, o que,
6: né,
4: cada função.
6: Não se recorda o que foi que fizeram. Né? E o voto para Senado, agora mesmo, nessas eleições, o sujeito vai cumprir o voto porque ele está achando que está tudo em disputa no voto para o Executivo. Uhum. Certo? E faz aquilo ali. Agora tem que votar antes em outros caras aí. Então, geralmente é quase assim, para se livrar dessa obrigação.
5: O que eu quero votar mesmo é para governador e para presidente.
6: Para governador e para o Executivo, que é fundamental. Sim. As pessoas têm essa concepção, nós temos essa concepção que vem de uma cultura presidencialista, que é um problema. Porque o poder do legislativo mudou muito nos últimos anos, né? nessa mesma década mudou enormemente o poder legislativo. O legislativo não está mais para venda para a presidência, de maneira que ele possa depois o presidente ou quem governa comprar o apoio legislativo de que precisa. Mesmo os partidos que serão partidos assim tradicionalmente fisiológicos, né, que não se oferecia no mercado ideológico, mas apenas como um conjunto de mandatos à disposição de quem governa e à venda de quem para quem governa, mesmo os partidos se tornaram profundamente ideológicos. Então eles passaram a disputar votos ideológicos e voto conservador. Então foram esses partidos que foram se convertendo para um voto ideológico. Então essa situação que nós nos encontramos. O fato de ter dois votos da mesma legenda para Senado ajuda muito o voto de legenda, né? O cara não tem nem que se preocupar com isso. Esse pode ser a chance nos lugares onde isso vai ser possível. Mas é muito difícil, é muito, muito pouco provável que se possa, de fato, prever o que vai acontecer com relação ao Senado, e tem muita coisa em risco.
4: Professor, vamos falar um pouquinho sobre redes sociais, porque a gente sabe que a cada eleição as redes sociais ganham um protagonismo maior nessa disputa eleitoral, né? Hoje a gente percebe que a indignação, o confronto, a polêmica, eles costumam gerar muito mais engajamento do que uma discussão sobre propostas políticas de cada candidato mesmo. Aí, nesse cenário, o que é que o eleitor está escolhendo, na verdade? Os candidatos que apresentam as melhores propostas ou aqueles que conseguem chamar mais atenção nas plataformas?
6: Muito complicado. São muitas coisas de que a pessoa presta atenção. Na verdade, assim, a economia da atenção é muito disputada. Ele está disputada entre os candidatos e entre os seus líderes, os líderes da sua cabeça, os seus líderes ideológicos, né, que dizem que deve apresentação nisso, todo dia tem um número enorme de cortes para chamar a sua atenção, todo dia, agora nesses últimos tempos, né, vazamentos com escândalos políticos todo dia. Então é nesse contexto que se dá em redes sociais as eleições. E frequentemente a questão não é o que o candidato diz na propaganda eleitoral que vai repercutir nas redes sociais, mas é o corte de um vazamento, de um print de um vazamento que apareceu da Polícia Federal, uma foto de uma reunião do Supremo Tribunal Federal em que os juízes gargalham, né? Um problema, uma questão que tem efeitos políticos, mas que não teria efeito direto sobre a política. É isso. Então a economia da atenção torna a política, a eleição, para alguém que faz comunicação eleitoral, infernal, porque ele vai disputar não apenas com os vídeos em que o outro está tentando apresentar uma proposta, mas está disputando atenção com todo tipo de coisa, né? Desde o futebol até os escândalos de celebridade, até os escândalos políticos, que são, na minha opinião, os grandes abutres que estão aí, né, circundando essa eleição, que pode abater candidaturas a qualquer momento.
5: A gente tem uma eleição presidencial que acaba tendo uma disputa muito forte regional, de debate de um para o outro, da polarização, ou estado estados tipo pêndulos como Minas, que há um imaginário que onde Minas caminha, a eleição caminha junto, que é um dos maiores colégios eleitorais do país, ou o Nordeste é a espinha dorsal para a eleição de Lula, como o Sudeste, Centro-Oeste e o Sul é ali a segurança e a fortaleza da direita. Essa métrica regional ainda está pesando nesse contexto do que a gente viu, professor, da eleição passada, do Nordeste ser a tábua de salvação para Lula, do Sudeste, Sul, Centro-Oeste ser a tábua de salvação para a direita?
6: Eu acho que sim, porque tem ali alguma inércia, digamos, nessas grandes demografias eleitorais. Então, você sabe que precisa ponderar os votos de Santa Catarina para um lado e de Pernambuco para o outro, por exemplo, né? Que as fronteiras agrícolas tendem a votar de um jeito, há uma cultura do agro que tende uma inclinação para votar numa determinada direção, né? Que as metrópoles estão divididas. Então há uma inércia que é regional, mas também tem a ver com demografias, quer dizer, qual é a matriz econômica do lugar, né? Que tipo de classe social a pessoa pertence, se tem um valor, um peso ou não o conjunto da população evangélica. Então tem demografias e tem locais que aparentemente têm se movido pouco, porque pouco tem sido feito nas outras campanhas para atrair as bases, e são bases de onde estão os seus detratores e as pessoas que não querem votar em você.
4: Professor, se a gente tivesse mais tempo, muito assunto teria aqui para falar com o senhor, mas eu quero lhe agradecer pela sua participação aqui mais uma vez e esperar que a gente se encontre aí até esse dia da eleição, com certeza, para poder analisar todo esse cenário que nos aguarda aí. Muito obrigada, viu?
6: Muito obrigado a vocês, obrigado pelo convite. Bom voto a todos.
5: Primeiro que a gente conseguiu a proeza de tirar ele da toca, né? Porque para ele dar entrevista já é complicado. E agora, quem está nos assistindo, professor, quer saber um pouco mais do seu trabalho? É que ele encontra nas redes sociais para poder ler seus artigos, etc e tal. Por favor.
6: Eu estou em toda parte aí.
5: Procura Wilson Gomes no Google.
6: Tá no Instagram, tem no Twitter, tem uma coluna da Folha de São Paulo.
5: A coluna da Folha sai sempre quando?
6: Quartas-feiras.
5: Todas as quartas-feiras na Folha de São Paulo. Pois é, professor, foi meu professor.
4: Graças Sorte
5: a Deus,
4: sua.
5: Se eu tenho o diploma, é porque eu consegui passar na disciplina dele, né? Então, graças
4: então,
5: a Deus.
4: Então, o diploma não foi comprado, aplicado. Não, isso eu tenho certeza.
5: É um tema que eu não gosto, nem um pingo, política. Então, fui aplicado, certo modo. Olha, fazer uma lembrança aqui para você que está nos acompanhando. O Boa Tarde Bahia volta amanhã, 2h05, porque a gente está com horário eleitoral, né? Então, tem essa adaptação. E a gente retoma as nossas sabatinas com os candidatos ao Senado, tá certo? A gente vai retomar isso. Ao longo dessa semana que se inicia esse feriadão, né? Ao longo dessa semana e depois da sabatina com os candidatos ao Senado, nós vamos também trazer aqui todos os candidatos a vice-governador. Sempre todos com o mesmo tempo, 20 minutos para debater o futuro do Estado, para debater as questões políticas, o factual que existe nesse processo. E lembrar que sempre, toda segunda-feira, 14h, 14h05, a gente tem um bando de eleições, a gente analisa os cenários nacionais e locais, né, Carol?
4: Lembrando também que pode rever o programa no canal da Band Bahia no YouTube e também a reprise logo mais, depois do Jornal da Noite. Obrigada pela sua companhia, a gente volta a se encontrar no Band Eleições na próxima segunda-feira.
5: Tchau, tchau.
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5: Todos que nos acompanham aqui pelo som da Band News FM, pela Sabiá FM, pelo nosso canal do YouTube, a gente continua com o nosso Boa Tarde Bahia nesta edição de segunda-feira, feriado, dia 7 de setembro. Eu vou tratar de um assunto importante, porque aqui na Bahia existe uma campanha chamada Cada Gota Conta, que é desenvolvida pelo Centro de Arte e Meio Ambiente, o CAMA, em parceria com associações e cooperativas de catadores, que criou uma cadeia produtiva, uma cadeia de logística, melhor dizendo, reversa, que recolhe o óleo usado e encaminha para a produção de biodiesel. Só em 2025, minha gente, 30 toneladas de óleo e gordura residual foram adquiridas das cooperativas participantes. Essa iniciativa também busca inserir catadores e catadoras diretamente no mercado de biocombustíveis, associando preservação ambiental, economia circular e geração de renda. E para explicar como funciona esse processo, quais são os resultados e, principalmente, o tamanho do potencial que ainda existe nessa área, a gente conversa agora com Joilson Santana, doutor em Ciências Aplicadas e Dinâmicas Territoriais de Ambiente e Sociedade, mestre em Planejamento Ambiental e coordenador executivo do CAMA e também catador de materiais recicláveis. Joilson, satisfação em tê-lo aqui.
25: Prazer, Vitor. Nós também falar contigo, falar com todos os ouvintes da Band News, da Band FM, dizer que a gente está justamente pensando, através dessa cadeia do OGR, a perspectiva de que a gente possa minimizar os impactos ambientais causados pelo descarte, na verdade, inadequado desse material, mas, acima de tudo, incluir os catadores e catadoras de matérias recicláveis num processo de transição energética, de logística reversa e de economia circular inclusiva. Acho que essa é a grande perspectiva e desafio dessa campanha Cada Gota Conta.
5: Joilson, antes da gente falar da campanha propriamente dita, qual é hoje, na sua opinião, a dimensão desse problema do descarte irregular do óleo de cozinha? O brasileiro, na sua opinião, Joilson, ele ainda tem pouca consciência do impacto provocado por jogar esses resíduos na pia ou no esgoto?
25: Acho que sim. Infelizmente, nós temos uma cultura ainda que precisa ser alterada, né? A partir de um processo de educação ambiental, de educação socioambiental, mas também junto com infraestrutura à disposição da população, do cidadão e da cidadã, dos empreendedores, legislações que possam culminar para apoiar esse processo. Então, são uma série de fatores que fazem com que, infelizmente, nós tenhamos o descarte inadequado desse material, contaminando rios, criando transtornos e impactos negativos para o meio ambiente e, acima de tudo, criando também problemas para a saúde pública em geral.
5: Joilson, a campanha ela tem trabalhado aí com estimativa que é um único litro de óleo descartado incorretamente pode comprometer milhares de litros de água. Como essa contaminação, Joilson, acontece na prática e explica pra gente quais são os principais danos ambientais e também para os sistemas de saneamento.
25: Enfim, nós estamos falando aí de um produto extremamente poluente quando descartado de maneira adequada. Então, é importante que a população saiba, enfim, os geradores desse produto, que a cada um litro de óleo descartado de maneira inadequada, a gente consegue aí, infelizmente, contaminar quase 25 mil litros de água. Então imagine só se o senhor e a senhora que tem aí descartado esse material na pia, no ralo, em locais inadequados, isso tem gerado, na verdade, grandes impactos ambientais para todos nós. E aí, Vitor, é importante a gente pensar que isso colocado nesses ambientes de maneira inadequada, tem criado também transtornos do ponto de vista da questão do saneamento básico, porque nós temos, inclusive, vários levantamentos por parte das empresas de saneamento básico no país, como um todo, aquelas que operam essa prática, de que a gordura residual é um dos fatores que também tem contribuído para entupimentos, para transtornos do ponto de vista da drenagem e do esgotamento sanitário. Então, fica aqui o alerta para que os empreendedores de restaurantes, bares, hotéis, pousadas, o cidadão e a cidadã comum desse estado possa repensar a atitude de desgaste desse material após o uso. Então, todo mundo pode guardar esse material e entregar para uma das associações cooperativas de catadores de materiais recicláveis que fazem parte dessa campanha, tanto aqui em Salvador, quanto em Camaçari e em Santa Marta.
5: Ô Jailson, qual é o impacto na prática, na mudança da renda e da organização econômica desses trabalhadores, quando um dos aspectos mais interessantes desse projeto, por exemplo, é justamente a entrada direta das cooperativas de catadores na cadeia do biocombustível?
25: Isso, nós estamos falando aí de um processo de transição energética, onde a gente está incluindo os catadores e as catadoras de materiais recicláveis nesta cadeia. Então, cada associação e cooperativa que consegue comercializar esse produto, óleos de gordura residuais, para a Petrobras do combustível, garante um impacto econômico ali em torno de 20 a 30% na receita da cooperativa. Tendo em vista que esse material tem uma cotação hoje aplicada a partir da moeda estrangeira do dólar, que tem valorizado esse material. Significa que é o seguinte, que a cada um litro comercializado pelas cooperativas para a Petrobras do combustível, essa cooperativa consegue ali de certa forma, impactar a receita do empreendimento, garantindo, claro, um melhor rendimento e retorno para os cooperados que estão associados a ela.
5: Compreendo. A gente está conversando com Joilson Santana, ele que é coordenador executivo do CAMA, que é o Centro de Arte e Meio Ambiente. Estamos falando da campanha Cada Gota Conta, fazendo contextualização para você, ouvinte nosso aqui da Rádio Band News. E estudando um pouco sobre o tema, Joilson, vocês têm colocado um tema que é sobre remuneração justa, com valor equivalente a 95% da cotação do óleo de soja. Como era feita anteriormente a comercialização desse material pelos catadores e qual é a importância de reduzir intermediários nessa cadeia produtiva diretamente com os catadores?
25: Perfeito. A gente começou esse trabalho em 2012, 2011, mais ou menos, aqui na Bahia, já na parceria com a Petrobras do Combustível. E na época, o valor desse material era muito menor do que o valor praticado hoje. Em torno de quase 80% a menos do que as associações cooperativas conseguem comercializar para a Petrobras do Combustível atualmente. Mas, nesse sentido, elas enfrentam ainda a presença de intermediários atravessadores que praticam preços predatórios e terminam não remunerando de maneira justa o trabalho que os catadores e catadoras de materiais recicláveis têm de buscar, de coletar, de fazer um pré-tratamento desse material e de fazer o destino adequado. Além de tudo, que tem um trabalho que tem um rigor, né, de cuidado com o meio ambiente. Então, acima de tudo, respeitar, reconhecer e remunerar bem os catadores e catadoras de materiais recicláveis é fundamental em qualquer cadeia produtiva. E no caso do OGR, a gente espera que a gente consiga, via campanha, minimizar cada vez mais a presença desses atravessadores intermediários, não só na aquisição do material, mas também na busca deles junto aos geradores. Então tem muitos desses comerciantes intermediários fazendo com que a gente chama de atravessamento junto aos geradores. Então, os restaurantes, os bares, os hotéis, aqueles médios e grandes geradores desse produto, podem fazer parcerias diretas com as associações de cooperativas de catadores e pedindo que esses intermediários façam um processo aí de um processo predatório do trabalho tão importante realizado com os catadores.
5: Agora, Joilson, aqui em Salvador, tem algo específico, por exemplo, para as baianas de acarajé? Porque eu digo isso por causa do uso intenso do azeite de dendê. Tem algo específico nesse formato aqui para Salvador?
25: Tem. A Associação de Baianas Acarajé, Acarajé, no caso aqui da Gaban, tem feito parcerias com associações e cooperativas de catadores para justamente fazer um tipo de destino adequado desse material, garantindo que esses produtos também cheguem na Petrobras do combustível para a transformação do mesmo em biodiesel. Então, toda a baiana de Acarajé pode e deve também buscar contactar via BAN ou diretamente uma associação e cooperativa participante da campanha. Só em Salvador são 12 associações e cooperativas de catadores que integram essa campanha. Então, nós temos aí quase toda a cidade um empreendimento próximo de uma baiana que pode justamente parcerizar e tentar transformar aquele resíduo pós o que tudo feito em possibilidade de geração de trabalho e renda e preservação do meio ambiente.
5: Certo. E para a gente encerrar, Joilson, para quem está acompanhando a gente aqui agora, tem óleo de cozinha usado dentro de casa, qual é a maneira correta de armazenar esse material? Onde ele pode ser entregue e o que a população precisa fazer para efetivamente participar do projeto Cada Gota Conta?
25: Importante, Vitor, dizer que o cidadão e a cidadã, após o uso desse produto, ou seja, após o processo de gerar o OGR, pode guardar isso no recipiente plástico ou no recipiente de vidro, deixar claro de forma adequada para que isso não termine contaminando não só o meio ambiente, como outros produtos e outros resíduos, e entregar a uma das associações cooperativas de catadores participantes da campanha aqui em Salvador, Camaçari e Santo Amaro, e pode encontrar esses empreendimentos a partir da rede social do Cama, @ung.cama. Então lá tem uma listagem desses empreendimentos, com contato, com telefone, a localização, e daí você pode justamente estabelecer a parceria. Considerando, inclusive, que ela hoje é voltada também exclusivamente para os médios grandes geradores, como bares, restaurantes, empreendedores que utilizam o óleo como matéria-prima para a produção dos seus alimentos, seus produtos, e devem, assim como as baianas de Acarajé, também destinar esse material para esses empreendimentos. Acho que essa

0: do nosso estado. Joilson, muito obrigado. Microfones da Rádio Band News sempre abertos.
1: Obrigado, Vitor. Obrigado a toda a audiência aí. A gente espera contar aí com a parceria de vocês, que geram esse material, para que a gente aumente o volume de destino adequado do óleo de trito usado para a produção de biodiesel através da comercialização para a Petrobras Biocombustível.
0: Pois bem, a gente vai encerrando o nosso Boa Tarde Bahia de hoje, com o compromisso de estarmos todos juntos amanhã, terça-feira, dando continuidade às nossas sabatinas com os candidatos ao Senado, aqui na nossa cobertura das eleições de 2026. Tá certo, minha gente? Bom retorno para casa, quem está nos acompanhando aí no som do seu carro. Bom retorno aí da viagem também, quem está na BR nos acompanhando também. E amanhã estaremos de volta. Um abraço a todos. Tchau, tchau.
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3: Agora, 2:44, você acompanha o nosso Boa Tarde Bahia. A gente segue aqui o nosso noticiário. Eu sou Ana Paula Lima, estou aqui de plantão para, claro, te manter bem informado, bem informada durante este feriado, 7 de setembro de 2026. A gente começa trazendo informações sobre um mutirão, ou melhor, os mutirões carcerários que têm sido realizados pela Defensoria Pública do Estado. Somente este ano, mais de 4 mil pessoas privadas de liberdade já foram atendidas. Garantir os direitos das pessoas privadas de liberdade é importante também. Sobre esse assunto, eu conversei com o defensor público Daniel Nicori. A gente traz mais detalhes da matéria que eu produzi.
4: Um homem passou cerca de 6 meses preso na cadeia pública de Feira de Santana, supostamente por ter cometido um roubo. Mas na época em que o ato aconteceu, ele ainda era menor de idade. A lei brasileira garante que infrações cometidas por pessoas com menos de 18 anos sejam punidas com medidas que devem ser cumpridas em uma CASE, Comunidade de Atendimento Socioeducativo, nunca em uma cadeia comum. A situação foi identificada durante um mutirão da Defensoria Pública do Estado, como conta o coordenador da Especializada Criminal e de Execução Penal da DPE, Daniel Nicori.
5: O que me chamou a atenção nesse caso, diferente dos outros, além de a pessoa ter sido presa, foi o tempo que ela permaneceu presa. Uhum. 6 meses. E quando a gente alertou o caso, também levou um certo tempo até a justiça reconhecer e, digamos assim, tirar ele do presídio de Feira de Santana, porque ele não poderia nunca responder como adulto por um fato que ocorreu quando ele era adolescente.
4: A justiça reconheceu a ilegalidade da prisão e anulou o processo. Apesar disso, ele foi transferido para uma casa por conta de outra infração que teria praticado durante a adolescência. Por isso, não foi solto. O jovem foi um dos 1.531 atendidos durante o maior mutirão já realizado pela Unidade Móvel de Atendimento Criminal da DPE. A ação aconteceu de 11 a 28 de agosto em Feira de Santana. O número representa quase 88% da população da cadeia pública de Feira, que tinha 1.759 pessoas no período. Mais de 20 defensores públicos, servidores e residentes jurídicos participaram da ação, que acontece de forma escalonada durante o ano nos presídios do Estado. Nicori fala sobre os próximos agendamentos.
5: A próxima é Barreiras, a gente está indo agora em setembro de 14 a 18, depois Vitória da Conquista, e aí novembro a gente vai ficar aqui pela capital mesmo.
4: Durante os atendimentos, os profissionais analisaram individualmente os processos para verificar se as penas estavam sendo cumpridas de acordo com o que foi determinado pela justiça e se alguma medida precisava ser adotada.
5: Nosso objetivo quando chega na unidade é atender a todos os internos que estão ali no momento. Mesmo eles sendo advogado, a gente chama. Se eles não quiserem o atendimento, tudo bem, eles não vão. Mas o nosso primeiro objetivo é identificar cada um deles, não deixar ninguém esquecido, ouvir as demandas deles e ver o que é possível atender e como é possível resolver irregularidades que a gente identifica no atendimento.
4: Em Feira de Santana, a equipe também identificou 340 relatos relacionados a demandas de saúde e outros 270 pedidos de assistência social. Nicori conta quais outras cidades já receberam a iniciativa este ano.
5: No criminal, a gente fez Lauro de Freitas, Cadeia Pública de Salvador, Itabuna, Teixeira de Freitas e agora Feira de Santana. foram, Ilhéus também, que é pequeno, então foram 6 mutirões, mas cada unidade tem uma população prisional muito distinta. Nesse ano, na área criminal, já atendemos a 4.183 pessoas.

0: De janeiro a 28 de agosto foi quando terminou o nosso último mutirão.
1: O mutirão faz parte do projeto Dignidade e Justiça no Sistema Prisional. A iniciativa tem como objetivo ampliar a assistência jurídica nas unidades profissionais do Estado e verificar se os direitos das pessoas privadas de liberdade estão sendo respeitados.
2: Tá aí então as informações sobre esse trabalho realizado pela Defensoria Pública, né, nas cadeias públicas aqui do Estado, importância e relevância desse trabalho. Agora, 2h48, a gente segue aqui atualizando, né, durante a tarde as principais notícias, trazendo as informações desse feriadão, trazendo informações também sobre o movimento do trânsito, a volta das estradas, claro, contando sempre com a sua companhia, com a sua audiência. Agora, 2h49.
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0: Estamos começando agora a coluna Giro Business. Nosso propósito, entrevistar as principais lideranças do Brasil para levar a vocês conhecimento. Hoje, o diretor-geral da Intel para a América Latina, João Bortoni. Bortoni, bem-vindo ao Giro Business. Falar de tecnologia, de processadores, é algo muito importante, dado que é um tema protagonista. Nesse sentido, vamos falar de data center. O Brasil tem um grande potencial para ser um polo, um protagonista em data center. Tem energia renovável, território, o governo tende a apoiar, incentivar a indústria e muito mais. O que falta na sua visão para que, de fato, o Brasil assuma uma postura de liderança, usufrua de todos esses benefícios e vantagens competitivas e se torne um grande polo?
1: E continuar investindo, foi dado um grande passo, né? O Congresso aprovou o projeto do Redata, falta a sanção presidencial. Eu acho que isso com segurança jurídica e aproveitar o que você disse de coisas únicas do país, né? Que é, nós temos espaço, nós temos energia renovável, tem mão de obra. Então o Brasil pode ser realmente um grande polo para data center e AI no mundo.
0: Agora, Bortoni, você percebe um movimento financeiro, dado que é uma indústria, um setor de capital intensivo?
1: Sim, sem dúvida. A gente vê vários projetos no país, grandes empresas globais já estão anunciando investimentos aqui, especialmente no Nordeste. Então, eu acredito que tem um grande potencial.
0: Como a Intel está se comportando dentro desse contexto?
1: Suportando todo o ecossistema, trabalhando com todos os envolvidos no processo, para que a gente traga para o Brasil a melhor tecnologia do mundo.
0: Bortoni, bem-vindo ao Giro Business. Bortoni, que é o diretor-geral da Intel para a América Latina, e meu entrevistado durante toda a semana, para levar a vocês conhecimento e informações sobre tecnologia.

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8: O nosso ouvinte, Pedro de Paula, escreve contando que ele adotou um gato que vivia numa estação de trem há mais ou menos 3 semanas. Manu, levei pra casa, tenho 2 cães que estão num processo de se acostumarem com ele, só que ele fica voltando pra estação de trem. Agora, quando eu fui lá na estação de trem, eu descobri que tem várias pessoas que continuam alimentando ele e tem uma gata que vive por lá. Por que será que ele fica voltando pra estação de trem se eu dei uma casa para ele? Porque, Pedro, faz 3 semanas. Você levou ele para sua casa com todo amor, com toda consideração, com toda boa intenção. Acontece que para ele, a tua casa ainda é um ambiente estranho. Tem 2 cachorros que ele precisa se acostumar, cheiros diferentes, e a casa dele ainda é a estação de trem. Por mais que para você seja na rua, para ele aquilo tem cheiros conhecidos, esconderijos, caminhos que ele conhece, pessoas que o alimentam e ainda uma gata que ele conhece. O mapa mental dele pode dizer: a minha casa é lá. Por isso, se eu fosse você, eu não continuaria permitindo que ele saísse no momento que ele quer. Eu faria primeiro uma avaliação veterinária, uma identificação com microchip, vacinação, controle de parasitas e conversaria seriamente com o seu veterinário sobre a castração. Não é uma coisa tão fácil, porque ele precisa passar por um processo de adaptação, e mais difícil ainda talvez seja adaptar na tua casa uma maneira para ele não fugir, para ele não ter mais acesso à rua, porque só assim você vai impedir que ele fique voltando para a estação de trem. Com o tempo ele vai se acostumar na tua casa. Dê tempo para ele, transforme sua casa em um território que ele reconheça, com esconderijos, locais altos, arranhadores, brincadeiras de caça, alimentação interessante, uma rotina previsível. E muito importante, que pode ser um grande ponto de estresse: olhe direitinho essa relação dele com os 2 cães. Se for necessário, separe-os no começo, para que ele se sinta à vontade e seguro na nova casa dele. Participe também da nossa coluna enviando sua dúvida para elbicho@bandnewsfm.com.br ou então pelo meu Instagram, Manu Carsten. 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
14: 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Daniel, na sua opinião, para os jovens que buscam sucesso, quais valores, quais atributos, quais práticas eles devem exercer para esse objetivo?
15: Eu acho que, sem dúvida, determinação combinado com curiosidade é onde a gente realmente tem aquele espírito de aspirante, de nunca saber que sabe tudo e conseguir evoluir e com muita determinação chegar onde precisa chegar.
14: Daniel Scandian, bem-vindo ao Minuto do Empreendedor, apresentado pelo Banco BTG Pactual, que, como disse, tem entre os seus propósitos ajudar os jovens empresários a alcançarem o sucesso.
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16: Três horas e três minutos. E virou o relógio. 3:04. Estamos de volta, meus amores.
17: Sim, estamos aqui. Como vai você?
16: É, achei que você não queria falar do Flamengo, gente. Como assim? Hoje não temos o nosso Marcelo Duó, que tá curtindo uma folga, também tá cuidando da independência dele. Mas temos o nosso Lucas Belotti aqui no estúdio para falar do novo líder.
17: Sabe o que, que é? Eu não quis falar porque eu sou humilde e eu entendo a estratégia do Palmeiras e do Abel Ferreira. Estão jogando a responsabilidade para o clube de regatas do Flamengo, sendo o Palmeiras o grande favorito para ganhar não apenas o brasileiro, como a Copa do Brasil e a Copa Libertadores da América.
16: Eita, é um tal de zica reversa aqui, ô Lucas Belotti, é insuportável. Boa tarde.
0: Tudo bem? Boa tarde para você, me para o Andreasa, para todo mundo ligado conosco. Mais cedo, nosso colega Humberto Ferretti, palmeirense, disse que não, que o Palmeiras tem que abrir mão do Campeonato Brasileiro. Já está decidido, já está na mão do Flamengo. Eita. Do outro lado, os flamenguistas.
17: Isso é catimba, irmão.
0: É, jogando
17: para o outro lado. Isso é catimba dele, eu conheço. É catimbeiro, Ferretti.
0: É estratégia dos dois lados, mas fato é que na tabela, finalmente a gente tem um novo líder, né? O Palmeiras quase todo o campeonato teve na ponta, depois da rodada 6-7 o Verdão assumiu e só saiu dessa condição nessa atual rodada, a 26ª, que termina hoje com um duelo entre Vitória e Grêmio. No fim de semana a distância tinha caído já para menos de um jogo, né? Ou seja, menos de 3 pontos, e o Flamengo venceu a partida que teve contra o Remo no norte do país, e o Palmeiras não saiu do empate do 0-0 contra o Botafogo no Rio de Janeiro, então a distância virou, agora é favorável ao Flamengo. Verdade que de apenas um pontinho, então praticamente empatados as duas equipes na ponta do Campeonato Brasileiro, mas essa vantagem de um pontinho coloca o Mengão então na liderança do Campeonato Brasileiro, assumindo essa condição no último terço, agora oficialmente o último terço do Campeonato Brasileiro, depois do encerramento da 26ª rodada. Flamengo, que tinha aquela questão de jogo a menos, venceu essa partida atrasada contra o Mirassol, está em igualdade de partidas disputadas com o Verdão, 26-26, e agora depende das próprias forças para ser campeão. Já dependia porque tem um confronto direto entre os dois na antepenúltima rodada, também conhecida como 36ª, o duelo vai ser na casa do Palmeiras. Então vai ser muito importante a construção dessa vantagem até lá, porque na atual conjuntura o Flamengo poderia jogar pelo empate se chegar nessa rodada ainda à frente do rival alviverde. O Flamengo não tem a Copa do Brasil como tem o Palmeiras, então também vai ter algumas datas a menos no restante da temporada, ainda mais de que a semifinal da Copa do Brasil é no início de novembro, ou seja, a gente já vai estar depois da 30ª rodada, na fase decisiva da competição de mata-mata. Lá embaixo pouca coisa mudou, viu, gente? O Vasco segue na zona de rebaixamento, o Internacional também perdeu, não saiu do Z4 e o Remo, já estado derrotado pelo Flamengo, estagnou na pontuação. Quem se deram bem? Santos e São Paulo, que venceram na rodada, pegaram o elevador, foram lá pra cima e abriram o Tricolor 8 pontos do Z4 e o Peixe 7 pontos da zona de rebaixamento.
16: O Lucas estava ontem lá na Arena Corinthians, gostoso, né? Jogão de bola, né? Temperatura agradável, tava bem legal.
0: Então, uns 10 graus, acho que a sensação térmica menos, aquela garoa que dá nome à cidade de São Paulo, a terra da garoa, né? E o futebol tão gelado quanto. O Corinthians perdeu para a Lanterna Chape, chegou aos 17 pontos. Tá ali, né? Ainda tentando manter a honra, a glória. Matematicamente, ainda tem chance de permanência. Venceu a segunda partida em 3 rodadas, né? Havia batido o São Paulo também na antepenúltima do Brasileirão, agora venceu o Corinthians. A gente citava aqui, né? São Paulo e Santos subiram na tabela e colaram no Corinthians. O Tricolor passou o Timão. O Santos está empatado em pontos, tem desvantagem só no saldo. Se esses dois a gente sempre colocou na briga contra o rebaixamento, é bom o Corinthians, que tem a mesma pontuação, abrir o olho, porque São Paulo e Santos ainda tem um jogo atrasado. É verdade que um confronto direto entre eles.
16: Muito bem, Lucas Belotti com as informações. Quer pontuar mais alguma coisa ou você está comedido, Carlos Andreasa? Você não quer, né, ficar levantando muita bola?
17: Não, estou comedido, humildade e continuar trabalhando e seguindo as orientações do professor.
16: É isso aí. Boa, valeu, obrigada, Lu. Valeu,
0: gente.

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1: Agora, 3h09 na capital baiana, a gente segue aqui com as nossas atualizações para contar que a meningite pode ser causada por vírus, bactérias, fungos ou parasitas. As formas fúngicas tendem a ter uma evolução mais lenta e estão mais associadas a pessoas com a imunidade comprometida. Já as virais estão entre as mais comuns e, em geral, costumam ser menos graves. A cuidadora de cães, Bruna Alves, levou a filha de 11 anos ao posto de saúde para atualizar as vacinas previstas para essa idade. Entre elas, a que protege contra 4 tipos de meningite. Bruna defende a vacinação como ato de prevenção à saúde e também de carinho.
2: Como eu amo ela, eu quero o melhor, então eu tenho que estar com tudo em dia. É minha obrigação como mãe.
1: A meningite ocorre quando os micro-organismos atacam as meninges, que são membranas que envolvem e protegem o encéfalo, a medula espinhal e outras partes do sistema nervoso central. A proteção contra algumas das formas bacterianas da doença começa cedo. Pelo SUS, o esquema vacinal tem início ainda nos primeiros meses de vida e segue em outras fases da infância e da adolescência. A coordenadora da Secretaria de Saúde do município, Dani Lemos, dá as orientações para a vacinação infantil.
3: O SUS disponibiliza a vacina contra a meningite a partir dos 3 meses de idade da criança. Ela faz um esquema primário aos 3 e aos 5 meses e faz um reforço aos 12 meses com a vacina CWY. Então a gente utiliza 2 vacinas no SUS, a vacina meningite C e a vacina CWY, que é feita aos 12 meses e depois também oportunizada para os adolescentes de 11 a 14 anos como uma forma também de reforço.
1: Em Salvador, a cobertura vacinal contra a meningite acende um alerta. Entre os bebês menores de 1 ano, o índice está abaixo dos 80% recomendados pelas entidades de saúde. Diante de uma doença que pode evoluir rapidamente, de forma grave, manter a caderneta em dia é fundamental. A maior preocupação, porém, é com as formas bacterianas que podem evoluir rapidamente para quadros graves e até levar à morte. No caso da meningite meningocócica, a transmissão pode acontecer pelo contato com gotículas e secreções respiratórias. Tosse, espirro e beijo podem facilitar a passagem da bactéria de uma pessoa para outra. E além da prevenção, é preciso reconhecer os sinais de alerta. O médico infectologista Claudilson Bastos explica quais são os sintomas mais comuns e quais exigem mais atenção.
4: Sempre que tiver uma dor de cabeça diferente, que você nunca teve antes, procure um posto de saúde. A febre pode apresentar, mas não é um sinal que assim seja claro todo o tempo. E, obviamente, se essa dor de cabeça persistir, você vai ter náuseas, você pode ter vômitos. São outros sinais que podem vir a partir daí. E se você deixar para depois, isso pode ser grave, e aí quadro neurológico, rebaixamento de um nível de consciência, podendo ir a óbito, infelizmente.
1: Segundo dados do Ministério da Saúde, o Brasil registra em média de 2 a 4 casos de meningite para cada 100 mil habitantes, graças também à vacinação. Por isso, a vacinação periódica é fundamental para a preservação de doenças graves, especialmente em crianças que têm um sistema imunológico mais sensível. Vacinação de graça, disponível em qualquer posto de saúde, a de seu bairro, então, vamos lá fazer a vacinação, que é importantíssima, principalmente para crianças. Agora, 3h12, mudando um pouquinho de assunto, falando um pouquinho sobre segurança, um homem é encontrado morto dentro de um imóvel no povoado de Muriti, em Tucano, no nordeste da Bahia. A Polícia Civil investiga o caso. Segundo a APC, a morte foi registrada na madrugada de sábado e a vítima foi identificada como José Domingos Soares do Nascimento. Ele tinha 56 anos. A autoria e motivação do crime são investigadas pela delegacia de Tucano. Um homem suspeito de integrar uma facção criminosa com atuação na Bahia foi localizado em Minas Gerais. Segundo a Secretaria de Segurança Pública do Estado, o homem, que é ex-integrante do Baralho do Crime, foi encontrado neste sábado na cidade mineira de Juvenília, que faz divisa com os municípios baianos de Feira da Mata, Cariranha e também Malhada. Ele, que também é ligado a uma facção paulista, estava escondido em um hotel junto com um comparsa e durante a tentativa de prisão houve confronto. Agora, 3 horas e 13 minutos.
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3: Estamos de volta, meus amores. Tem Método na Band News FM. Hoje, Ivan Brandão, aproveitando a independência do Brasil. Michele Trombelli, comigo aqui, fazendo as honras do glorioso Tem Método. Vamos falar do nosso garantidor da nossa liberdade. E garante a nossa existência, Alexandre de Moraes. Ele, sem Alexandre de Moraes, não haveria nem jornalismo no Brasil, atualmente. Essa é a verdade, certo? Hoje não é 1º de abril, é 7 de setembro. O ministro Alexandre de Moraes se declara impedido de votar. Que isso? Fato novo aqui. Isso é teatro, hein? Isso aqui é puro teatro. O ministro Alexandre de Moraes se declara impedido de votar um recurso de pedido de liberdade para o ex-presidente Jair Bolsonaro. A decisão foi informada nesta manhã. Ele explicou que é o relator do... desde quando isso é algum problema? Ele explicou que é o relator do inquérito que resultou na condenação e prisão do ex-presidente e, por isso, não participará da análise do recurso. Porque não tem a menor chance de ser derrotado, né? É porque não tem a menor chance de, na primeira turma, que é dele, que ele comanda, tem o Dino como presidente, mas quem manda, nem sei se é o Dino presidente mais, enfim, é ele que manda. A primeira turma já tem 2-0 contra o recurso. A relatora Carmen Lúcia votou contra o habeas corpus e foi seguida por Cristiano Zanin. Ainda falta o Flávio Dino. Falta a manifestação de Dino, que tem até 14 de setembro para se posicionar. Então é um belo de um teatro.
4: Bom, e seguimos por aqui também movimentando a reportagem da Band News FM. O ICL Notícia cumpre determinação da Justiça Eleitoral Mineira e retira do ar reportagens que tratavam da relação do deputado federal Nicolas Ferreira com o dono do Banco Master, Daniel Vorcaro. É, de Belo Horizonte, quem traz os detalhes é a Gabriela Oliveira. Boa tarde, Gabi.
5: Oi, Michele, boa tarde para você também, a todos aí no estúdio. A Justiça Eleitoral de Minas determina a retirada em até 24 horas de publicações, né, do ICL Notícias, que afirmavam que o deputado Nicolas Ferreira, do PL, chamou o banqueiro Daniel Vorcaro de lindão em um áudio. A decisão publicada ontem atendeu parcialmente ao pedido da defesa. Segundo o juiz Jair Francisco dos Santos, Nicolas chamou Vorcaro de Dani e não lindão, e houve alteração dessa informação. A justiça manteve, porém, 3 publicações com análises jornalísticas e também considerou válida que a informação de que Nicolas procurou Vorcaro para tratar de um ativo minerário. O ICL Notícias classificou a decisão como censura, reafirmou a reportagem e disse que o áudio foi extraído de um material da Polícia Federal e publicado na íntegra. Volto com você, Michele.
4: Valeu,
3: então,
4: Gabriela
3: Oliveira.
4: Isso é um
3: ponto importante. Isso é um ponto importante, Michele Trombelli, porque eu observei isso. Existe uma transcrição da Polícia Federal que provavelmente embasou a reportagem do ICL. Então, se existe um problema na matéria, e se o problema é indicado, e é esse, em vez de Dani Lindão, é que se faça a correção e se indique a correção. A reportagem errou. E aí troca, conserta, né? E acho que esse é o caminho normal. Daí há uma determinação de que se retire o conjunto da matéria, a íntegra da matéria, que é de interesse público, da forma como foi feito, isso não me parece ser definitivamente. Isso me parece ser uma intervenção de natureza censora. Deixar isso bastante claro aqui. Tem um problema, tem um erro, e a reportagem se dispõe a consertar o erro, e aí em função, inclusive, de uma questão material, a Polícia Federal fez a transcrição nesses termos, pode ter errado. Daí aqui, em função disso, se produz a supressão, a retirada de uma reportagem do ar? É o espírito xandônico. Obrigado. Gabriela Oliveira. O decano do Supremo Tribunal Federal, Gilmar Mendes, formaliza uma proposta que proíbe policiais e militares de ocuparem cargos comissionados ou de confiança em gabinetes de ministros da corte. A iniciativa vem em meio à crise no Supremo, que envolve também a relação com a Polícia Federal. De Brasília, ele voltou, Afonso Marangoni. Fala, Afonso.
4: Trabalhando barbaridade, hein, como você diz, Andreasa.
6: Exatamente, gente. Até estava dando uma caminhadinha para ver se eu chegava no Supremo Tribunal Federal para fazer essa entrada. Foi parcialmente exitosa a minha tentativa, porque cheguei aqui bem próximo. É para dizer exatamente isso, Andreasa, que o decano Gilmar Mendes formalizou, então, o que ele já tinha apresentado até para o presidente da corte, o Edson Fachin. E a ideia é justamente que seja proibida a presença de policiais federais em gabinetes de ministros do Supremo. E isso pode ser uma informação nova para muita gente, falar, nossa, não tinha ideia que isso existia. É porque eles atuam para ajudar os ministros da corte em casos mais emblemáticos, casos importantes, em que o conhecimento técnico, né, de policial federal pode ser importante para as investigações. Para dar um exemplo, o ministro André Mendonça tem 2 agentes da Polícia Federal que estão atuando no gabinete dele nesse momento, e o ministro Alexandre de Moraes também tem 2. E este seria, inclusive, um dos pontos de atrito entre Mendonça e Andrei Rodrigues, que tentou ensaiar retirar esses delegados do gabinete do Mendonça, e isso foi interpretado com ele como uma tentativa de interferir no andamento ali das investigações, etc. Só que o caso do Gilmar Mendes ainda é mais restritivo, não é apenas, né, para policiais federais, mas policiais rodoviários federais, enfim, cargos, né, ligados às Forças Armadas e de segurança, que isso não é permitido mais, então, aqui no Supremo Tribunal Federal. Teve até uma reportagem do jornal O Globo, que diz que ele estaria dizendo que isso estaria transformando aqui o Supremo Tribunal Federal numa espécie de delegacia de polícia, e que, portanto, para evitar esse tipo de postura, é que vem este pedido, né, que ele encaminhou. Agora cabe novamente a Edson Fachin. A gente repete muito, mas é porque realmente a função de presidente do Supremo é organizar os trabalhos, ele que vai ver a conveniência e a oportunidade de analisar essa questão, que é um aspecto dessa crise que a gente está tratando aqui.
3: Ai, ai, é muito oportunismo. É muito oportuno. Quer dizer que o Supremo se transforma numa delegacia de polícia agora? Agora em que os inquéritos mais importantes, e é matéria penal, em que os inquéritos mais importantes estão com o André Mendonça? Caso Master, a roubalheira aos aposentados e pensionistas. Aí agora, de repente, eu já tinha essa ideia, eu já tinha falado. Formalizou agora, né? Quando é o centro da questão, aquilo que está sob apuração com André Mendonça, relator. Nesses anos todos, quando Alexandre de Moraes se constituiu ele mesmo num delegadão, e sim, tendo policiais federais como assessores, aliás, o maledicente diria, tendo subordinado mesmo o diretor-geral da Polícia Federal, aí não tinha, aí ninguém. Mas é porque naquela ocasião estava combatendo o mal, combatendo o inimigo, o golpe, Jair Bolsonaro, o capeta. É isso. É essas coisas. Então, para você que está nos ouvindo, eu proponho a seguinte reflexão. O problema será da forma, o problema será um ministro do Supremo ter em seu gabinete como auxiliares policiais federais? O problema será isso? Será essa possibilidade que se quer acabar agora? Ou será o uso que os ministros do Supremo fazem dessa possibilidade? Essa é sempre a grande questão. A gente aqui joga um monte de coisa no lixo, a forma, desqualifica a forma, sem pensar se o problema não será quem aplica a forma, quem usa a forma. Será que o problema é a possibilidade de um ministro Supremo ter delegados da Polícia Federal em seu gabinete, ou a forma como ministros do Supremo usam esse recurso? Obrigado, Maragoni.
4: Bom, e vamos mudar rapidamente de assunto, mas ainda assim movimentar a reportagem para falar dessa friaca. Teve até neve no sul do país e o Henrique Tanger está com a gente para falar sobre essa massa de ar polar intensa, né? Ô Henrique, como é que está a situação de momento e qual que é a previsão aí para as próximas horas, para os próximos dias no sul? Boa tarde.
7: Mais restrita, mas não quer dizer nada.
8: Todos que nos acompanham aqui na Band News, exatamente, bastante frio por aqui, quem está nos acompanhando por imagens pode até ver que tem um sol aqui atrás de mim, mas é aquele sol, típico sol luz de geladeira, que só ilumina, mas não esquenta quase nada. Isso, inclusive, ontem, como tu bem destacou, teve neve aqui no Rio Grande do Sul em pleno setembro. No meio da tarde de ontem, em São José dos Ausentes, caiu neve e bastante neve. Não foi chuva congelada, foi de fato os flocos de neve na serra aqui do Rio Grande do Sul. Aqui em Porto Alegre, temperatura um pouco mais amena. Durante a manhã, a gente teve até algum frio por aqui, perto de 10 graus, agora já na marca dos 14, mas um frio com bastante vento. Lá em São José dos Ausentes, a gente teve neve ontem e hoje foi ainda pior a temperatura. Ontem foi menos 1 grau durante essa queda da neve e hoje de manhã, menos 3 graus em São José dos Ausentes e em algumas outras regiões da Serra Gaúcha e também da fronteira oeste aqui do estado. A expectativa, inclusive, é de que esse frio permaneça pelo menos até a próxima quarta-feira, quando aí sim o sol e o frio dão lugar à chuva e o tempo um pouco mais ameno. A expectativa é de que o frio dê uma acalmada a partir de quarta-feira, mas até lá, temperaturas negativas devem ser registradas aqui no estado até a quarta-feira.
3: Ô Henrique, eu adorei, cara. Como é que é? Luz, sol, luz de geladeira? Como é que é? Eu vou usar isso.
8: Exatamente. Isso. É, só luz de geladeira, só ilumina, mas não esquenta quase nada. A gente tem essa expressão aqui no Rio Grande do Sul, porque é habitual, né? A gente hoje aqui, com esse sol só iluminando, mas o calor não veio, não.
4: É, o pessoal também brinca que é o sol da Rússia, né? O sol da Rússia, que também só vai, aparece lá das caras, mas também não esquenta muito, não. E eu sei que acho que tem uma ligação com, ligada à religiosidade, questão da história colonial... Mas São José dos Ausentes é porque todo mundo vazou de lá, né? Porque com essas temperaturas aí, menos 3 graus, imagina, 3 graus negativos, difícil aguentar aí o tranco nessa região aí do Rio Grande do Sul. Você já foi pra lá ou, Henrique, ainda não?
8: Nunca fui pra lá, já fui em Gramado ali, a Serra Gaúcha mais turística, onde o pessoal vai com mais frequência, que também é bastante frio, mas sabe que São José dos Ausentes, inclusive, registrou bastante movimentação turística nesse feriado. Praticamente 90% da rede hoteleira de lá ficou lotada, portanto o pessoal correu atrás do frio, o pessoal queria ver a neve, queria ver o frio.
4: Claro, é uma brincadeira, lógico, pessoal, se tem oportunidade de ver neve de perto em território brasileiro, tem que ir mesmo. Imagina.
3: São José dos Ausentes é um nome lindo. Inclusive, o nome seria um ótimo nome de uma cidade, de um romance do Gabriel García Márquez ou de algum autor realista brasileiro. Gostei, belo nome. Um beijo para os nossos ouvintes de São José dos Ausentes. Lindo nome, romântico.
4: Valeu, abraço, Henrique.
8: Valeu, pessoal. Até mais.
4: Se cuida aí do frio.

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2: 3h28, o relógio acabou de virar. Eu sou David Cardoso e seguimos juntos aqui com o nosso noticiário local. A Polícia Civil cumpre em Minas Gerais um mandado de prisão contra um homem de 53 anos investigado por perseguir a ex-companheira na Bahia. Segundo a Polícia Civil, a ordem judicial foi cumprida na sexta, na cidade de Frutal. O suspeito já havia sido preso no dia 5 de agosto deste ano, após as investigações apontarem que ele abusou sexualmente das filhas. Desde então, ele permanecia custodiado no presídio de Frutal. Durante o trabalho investigativo, também foi apurado que, quando estava em liberdade na cidade de Serrinha, no Nordeste baiano, o investigado perseguia e ameaçava uma ex-companheira, além de descumprir uma medida protetiva de urgência concedida em favor dela. Diante dos fatos, o Núcleo Especial de Atendimento à Mulher solicitou à Justiça a prisão preventiva do homem. A ação integra a Operação Malhas da Lei. Uma discussão termina com a morte de um homem atingido por uma garrafa em Camaçari, cidade na região metropolitana de Salvador. Segundo a Polícia Civil, o caso aconteceu neste sábado na Praça Abrantes e a vítima foi identificada como Luiz André dos Santos Pereira, de 24 anos. Ele chegou a ser socorrido pelo SAMU, mas não resistiu. Já o suspeito do crime também ficou ferido durante a briga e foi socorrido para uma unidade hospitalar. De acordo com a Polícia Militar, após receber atendimento médico e ser liberado, ele foi direcionado para a delegacia de Camaçari e está à disposição da Justiça.
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5: 3:35, estamos de volta e agora com notícias internacionais, porque o Partido Alternativa para a Alemanha, de extrema-direita, conquista uma vitória histórica na eleição regional da Alemanha. Ontem, o pleito na região da Saxônia-Anhalt, no leste do país, terminou com vitória do AfD. Na prática, o resultado significa que, pela primeira vez desde a Segunda Guerra Mundial, a extrema-direita pode assumir um governo local. E a gente fala pode porque eles tiveram 44% dos votos e agora vai tentar formar maioria no parlamento para indicar o ministro-presidente, o que equivaleria a um governador aqui no Brasil. As outras forças políticas, no entanto, demonstram resistência a essa coalizão. Em reação ao resultado, o chanceler da Alemanha, Friedrich Merz, do União Democrata Cristã, afirmou que está profundamente chocado com essa vitória da extrema-direita na Alemanha. E seguimos movimentando também aqui a nossa reportagem, porque quase 80... Olha esse número, ouça esse número, veja se você estiver acompanhando a gente com imagens também. Quase 80% dos pais abandonam as mães de criança com deficiências antes dos filhos completarem 5 anos de vida no Brasil. Esse é um dado de um estudo do Instituto Baresi e o David Cardoso tem informações para a gente diretamente de Salvador. Conta, David. Não, ele não vai contar agora, não. A gente perdeu o contato com o David Cardoso. Daqui a pouquinho a gente traz a informação desse estudo. A gente já sabe, né, que é uma realidade brasileira, mas quando se coloca em números, 8 em cada 10 homens abandonam as famílias e deixam essas crianças que dependem de cuidados especiais aos cuidados da mãe apenas. Vamos seguindo por aí, então, Carlos Andreasa.
6: Hoje é dia de clássicos no Rock in Rio. O Elton John e Gilberto Gil se apresentam no festival. E a Fernanda Caldas está aqui do meu lado para trazer mais detalhes da cidade do rock. Pelo menos, por enquanto, faz algum tempinho, embora esteja frio para os padrões cariocas e tenha chovido bastante, especialmente de ontem para hoje, agora está um tempinho sem chover, né, Fernanda?
7: Andreasa, boa tarde para você, para Michelle, para todo mundo que tá acompanhando o Tem Método. Inclusive, a galera teve que mudar o look, né, que vai usar no Rock in Rio por conta desse tempo que não tá colaborando muito, né? Rio de Janeiro. Pois é, porque normalmente as pessoas pensam, preparam um look especial para ir pro festival, e aí hoje, com esse tempo mais nublado na cidade do Rio de Janeiro, pelo menos como você falou, já tá um tempinho sem chover. Se ficar nublado e não chover, acho que agrada já o público, porque ontem choveu bastante, mas ficou todo mundo bem animado lá no Rock in Rio, então mesmo assim a galera tá conseguindo curtir. Hoje, como você falou, tem Elton John e Gilberto Gil como as principais atrações. Claro que são vários palcos, então tem programação para tudo que é gosto. Você consegue encontrar música eletrônica e aí vai para MPB, tem também funk, tem vários palcos separados. Hoje então ficam essas as principais atrações. Hoje que é feriado, né, então tem muita gente que tá indo até lá aproveitar o espaço todo montado. Tem esse deslocamento também, né, até a cidade do rock, que demora um pouco, porque fica um trânsito na região, e aí tem o transporte público com esquema especial. Mas hoje, então, essas são as atrações. A nossa equipe está chegando por lá, inclusive vai
6: ficar... Quem estará lá hoje? Maria Eduarda Vieira.
7: E vamos ter publicações aí nas redes sociais, conversando com o público, vendo o look de todo mundo na chuva e aproveitando o festival.
6: Todo mundo de galocha, né?
7: Famosa bota, muita gente usa bota, galocha.
6: Cachecol. Aquele frio no Rio de Janeiro. Agora no meu relógio aqui marca 19 graus, mas eu tô vendo aqui que a medida que evolua à noite lá pra... Que horas começa o Rock in Rio, você sabe?
5: Aquele começou de manhã, né? Não. Começa de manhã, já começa.
7: Eles...
6: Não, digo os shows,
7: assim. Começa agora no período da tarde, mas acho que o primeiro show no palco mundo é por volta das 7 horas da noite.
6: Então, aí já estaremos a 18 graus, depois vai caindo 17, meia-noite vai estar 16 graus e alguma possibilidade de chuva. Um bom show pra todos.
5: É, na verdade, eu acho que o primeiro era 4h10, né, no palco mundo, mas, por exemplo, Gilberto Gil é só 8h30. E Elton John, esse aqui, esse senhor aqui, esse mister, entra na apresentação dele às 11 da noite. Tarde, né? Eu achei tarde. Isso porque era meia-noite e eles anteciparam para as 11 horas da noite. Esse senhor de 79 anos, é um dos últimos shows dele aí, tá?
6: Tarde pra gente, Michele Trombelli. Tarde pra gente,
5: Michele. Ah, mas pro público do Elton John, bem, vai. A maior parte, talvez, vai. Você acha que não é tudo uns quarentão, cinquentão? É, sim. Eu acho que é. Mas tá valendo. Não é nenhum sacrifício, né? Sacrifice. Não é nenhum sacrifício, não. É, ver Elton John, acho que vale a qualquer hora, mas que eu achei um pouco tarde, achei. Confesso.
6: Muito tarde.
5: Muito tarde.
6: Bom show pra rapaziada. Pra mim, muito tarde.
5: Aproveitem. Bom, e vamos retomar aqui então o contato com o nosso David Cardoso, que tem informações a respeito desse levantamento que mostra que quase 80% dos pais abandonam as mães de crianças com deficiências antes dos filhos completarem 5 anos de vida. O que você conta, David? Quais os detalhes desse estudo? Boa tarde.
0: Boa tarde, pessoal. Isso mesmo, um número que chama atenção porque cerca de 78% dos pais abandonam mães de crianças com deficiência antes dos filhos completarem 5 anos. Para muitas mães, a sobrecarga vai além dos cuidados com os filhos, cansaço, alterações no sono e a sensação de não dar conta da demanda podem ser sinais que é hora de buscar ajuda. A gente conversou com a psicóloga Josenilda Liberato, que trabalha em um centro especializado em reabilitação, onde o atendimento também inclui as famílias com orientação e acolhimento para as mães. Ela explica a importância desse espaço de escuta. Vamos ouvir.
2: A gente percebeu que depois desse atendimento a essas famílias, a esse acolhimento, a essa escuta atenta e ativa, os pacientes começaram a evoluir e as famílias começaram a se apresentar de um outro modo. Então, se apresentam agora de maneira mais alegre, de maneira mais cuidada, e a gente tem visto um retorno bastante positivo. Então, a gente destaca o tempo inteiro que cuidar da saúde mental é fundamental para que as outras áreas possam evoluir.
0: A especialista defende que para as mães atípicas, ter apoio em um espaço onde também possam ser ouvidas ajuda a enfrentar uma rotina que exige atenção constante aos filhos, além de contribuir para que elas cuidem da própria saúde. Eu volto com vocês.
5: Obrigada, David. E aí a gente está falando de abandono mesmo, né? Em que essas mães ficam extremamente sobrecarregadas numa situação que já é adversa.

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20: 3h46, seguimos juntos aqui com o nosso noticiário local. Mais de 100 mil pessoas participam do Festival da Cultura Japonesa de Salvador. O balanço parcial foi divulgado hoje pela organização do evento, que acontece desde sexta no Parque de Exposições. O número já ultrapassa a expectativa, que era de receber 80 mil pessoas ao todo durante os 4 dias de programação. Segundo Glauciane Sonerrara, diretora de eventos da ANISA, Associação Cultural Nipo-Brasileira de Salvador, a média de público foi de cerca de 30 mil visitantes por dia nesta 18ª edição do festival, com 50 mil só no sábado.
21: O balanço, no modo geral, é positivo, como sempre, né? E sempre nos surpreendendo com a quantidade de pessoas que gostam da nossa cultura. Isso, para a gente, é um orgulho imenso, né? Poder trazer aqui para a Bahia um pouquinho do Japão e coisas que, às vezes, muita gente só encontra em São Paulo, por exemplo. Então, é uma oportunidade incrível para as pessoas que moram aqui ao redor, né, de Salvador, poder estar participando aqui com a gente desses 4 dias que esse ano, né, conseguimos fazer consecutivo por conta do feriado.
20: A organizadora não confirmou se ano que vem o festival terá 4 dias, mas afirmou que a possibilidade é avaliada.
21: Ah, ainda não sei, porque esse ano, né, coincidiu de feriado ser na segunda e conseguimos alongar aí o final de semana. O ano que vem talvez já não tenha essa possibilidade. Mas quem sabe, né, a gente começa um dia antes.
20: Sucesso entre os fãs da cultura nipônica, o festival tem uma programação variada que inclui atrações culturais, gastronomia, oficinas e exposições. Glauciane falou sobre as novidades que foram implementadas esse ano.
21: Esse ano a gente aumentou um palco, que é um palco alternativo para as pessoas que gostam de vir para o festival e se apresentar, então a gente achou um lugarzinho específico para eles. A gente também colocou esse ano um espaço longevidade chamado

0: chamado Ikigai, que é a arte de viver bem, né? Para as pessoas mais experientes. Enfim, todo ano a gente se reinventa para que a gente possa acomodar melhor as pessoas e entregar, né, ao público essa qualidade que eles desejam.
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2: Vatapá é um acompanhamento para um peixinho muito mais fácil do que parece. Na verdade, é um batidinho. Então, você vai bater no liquidificador. Um vidrinho de leite de coco com duas cebolas, uma colher de chá de gengibre ralado. Bate bem. Aí, vai colocar 100 ml de azeite de dendê. Bate. 150 gramas de uma mistura de castanha de caju e amendoim. Bate bem. Um punhado ou 100 gramas de camarão seco. Camarão é importante, gente, para dar sabor, porque quase tudo isso a gente tem fácil em casa, né? Camarão seco, comprar no Mercadão. Dá para comprar pela internet. Vale a pena sempre ter. Eu sempre tenho um camarãozinho seco aqui no freezer, que às vezes eu quero fazer algum prato diferente, eu uso. E aí, bate bem. Vai pegar uns 5 pães franceses ou pães de forma. Vai deixar de molho na água. Depois escorre bem. Junta nessa mistura e vai levar ao fogo. Cozinha tudo. Então é uma pasta de pão, castanha, amendoim, camarão seco, leite de coco e dendê com cebola e gengibre. Cozinha isso uma meia horinha no fogo baixo, mexendo bem. E depois vai provar, né? Sal, pimenta do reino. Se quiser botar uma pimentinha, dedo de moça, é uma delícia. A consistência tem que ser pastosa e você cozinha até ela soltar da panela. Pronto. Reserva e pode comer, por exemplo, faz um peixinho no vapor com vatapá. Uma delícia. Me deu vontade, vou fazer.
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22: Olá a todos. Hoje eu vou fugir um pouco da política e trazer para a nossa coluna um comentário em cima de um artigo que eu publiquei nesta semana no Jornal Correio, um artigo chamado O Menino da Panela na Cabeça. Essa inspiração veio de uma visita à exposição Mundo Zira no Museu de Arte da Bahia, que está lá, foi como me levar um safanão, como se eu tivesse levado um safanão afetuoso do tempo. Essa nostalgia me levou, por exemplo, para 2013, quando aqui no início da carreira eu encontrei Ziraldo no Shopping Bar. Naquele dia, com uma generosidade ímpar, ele autografou meu exemplar de Um Menino Maluquinho, com uma dedicatória inesquecível para o primo Vitor, brincando com o nosso sobrenome comum, que é o sobrenome Pinto. Guardo esse livro como um verdadeiro troféu. Mas o que eu destaco no comentário de hoje vai muito além do carisma de Ziraldo. Ele era um crítico feroz do nosso sistema de ensino tradicional, focado apenas em decoreba e em avaliações que só angustiam os alunos. Ele se indignava ao apontar que o Brasil fabricava um imenso contingente de analfabetos funcionais, gente que junta as letras, mas não consegue interpretar uma simples notícia de jornal. Por isso, o criador do Menino Maluquinho sempre batia na tecla: estudar é importante, mas ler é mais importante do que estudar. E eu assino embaixo. A exposição está na reta final aqui em Salvador, e Ziraldo já fez sua passagem serena, né? Já faleceu, mas a sua pedagogia do afeto e do riso, que não pune o erro, fica como um grande desafio para todos nós. No fim das contas, a maluquice criativa desse eterno menino da panela continua sendo, de longe, a nossa melhor lucidez. Então, obras como Uma Professora Muito Maluquinha, O Menino Maluquinho, A Turma do Pererê, sempre estiveram muito presentes na minha leitura, no meu audiovisual, no meu repertório. Viva Ziraldo, Ziraldo vive. A conferir.
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23: 3h57, seguimos juntos com o um noticiário local. Um cantor de forró de 32 anos morre após um acidente de trânsito na BA-262 entre Brumado e Aracatu, no sudoeste da Bahia. Natanael Souza dos Santos estava em um dos veículos envolvidos em uma colisão registrada na noite de sábado, no quilômetro 435 da rodovia. Segundo a Polícia Militar, duas pessoas ficaram feridas e foram socorridas para uma unidade de saúde da região. Natanael não resistiu aos ferimentos. A Polícia Civil registrou a ocorrência e informou que guias periciais e de remoção foram expedidas. As circunstâncias e a dinâmica do acidente serão investigadas. Ele, que era bastante conhecido na região, fazendo micareta. Mudando de assunto, uma exposição no Fórum Rui Barbosa, em Salvador, celebra os 30 anos da urna eletrônica. O projeto acontece na próxima sexta, das 9 da manhã às 4 da tarde. Segundo o TRE, a exposição é uma forma de aproximar a sociedade da história da urna eletrônica e mostrar a influência dos avanços tecnológicos no processo eleitoral do Brasil. A exposição terá 5 coletâneas: o surgimento da urna e a trajetória até 1998, a ampliação do voto, a implantação da biometria, as novas urnas eletrônicas e as inovações implementadas hoje. A urna eletrônica foi utilizada pela primeira vez nas eleições municipais de 1996. Desde então, o sistema passou por atualizações e aperfeiçoamentos tecnológicos com a incorporação de mecanismos voltados a garantir segurança e transparência da votação. A UNEB, Universidade do Estado da Bahia, lança edital do vestibular 2027 com 5.497 vagas para cursos de graduação presenciais em diferentes campi da instituição. As inscrições começam no dia 15 de setembro e seguem até 7 de outubro. A taxa é de R$ 95,00. As provas serão aplicadas nos dias 13 e 14 de dezembro. No primeiro dia, os candidatos respondem questões de português e literatura, língua estrangeira e outros assuntos. 3h59.

0: edição. Isso aí é AGP, que isso?
1: Sabe quem escolheu? Sabe quem escolheu essa?
0: Quem?
1: Adivinha.
0: Quem?
1: Dom Doce, se você adivinhar.
0: Eduardo Frumento? Não acredito.
1: Não. A nossa Bia Teodósio. A Bia Teodósio está de folga.
0: Olha,
1: ela está
0: cultura.
1: De folga, mas falou, hoje eu estou como ouvinte. E por favor, vocês podem tocar essa música no encerramento? Desejo atendido, Bia. É isso, assim a gente termina, hein, essa edição. Bora?
0: Beijo.
1: Beijo.

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0: Muito boa tarde, grande abraço para você ligado aqui na Band News FM, agora 4 horas mais 2 minutos, está no ar o Entre Nós desta segunda-feira, 7 de setembro de 2026. Muita gente acompanhando a Band News FM já em casa, desfazendo as malas, muita gente no carro, na rodoviária, no ônibus, no aeroporto, já se preparando ou voltando depois do fim de semana prolongado, e muita gente, principalmente aquele pessoal do home office, que não trabalha presencialmente, na terça, e não tem aquela pressa toda, vai voltar só amanhã, longe de muvuca. Fato é que feriadão, seguimos aqui naquele mesmo esquema de todos os dias, das 4 às 5 falando para todo o Brasil, e depois das 5 às 6 eu sigo falando para os ouvintes de São Paulo e também para quem acompanha a Band News FM no YouTube e na Fest TV. Adriana Araújo já tinha dito na sexta-feira que estaria de folga, tá curtindo um descanso, volta a trabalhar amanhã normalmente, por isso quem tá por aqui hoje é o Eduardo Frumento. Diga lá, Frumento, boa tarde.
1: Oi, boa tarde, Ferretti, boa tarde para os ouvintes da Band News FM. Vamos juntos aí nessa hora, portanto, com as atualizações das notícias do Brasil e do mundo. Manifestações do 7 de setembro que acontecem em diferentes pontos do país. A gente, claro, te conta a partir de agora por aqui.
0: E a gente, como sempre, começa com aquele giro com os principais destaques do dia no Brasil e no mundo. O ministro Alexandre de Moraes, do Supremo Tribunal Federal, se declara impedido de votar em um novo pedido de liberdade para o ex-presidente Jair Bolsonaro. Por enquanto, o julgamento está em 2-0 contra o recurso de habeas corpus.
1: E 10 estados, além do Distrito Federal, estão em alerta para tempestades nesta segunda-feira. O IMET prevê chuva forte entre Goiás e o Rio de Janeiro.
0: O partido alemão de extrema-direita Alternativa para a Alemanha vence uma eleição estadual pela primeira vez na história. A legenda obteve 44% dos votos no estado da Saxônia-Anhalt durante a eleição disputada ontem.
1: E o Rock in Rio entra no quarto dia de festival na edição de 2026, comemora os 41 anos do festival. Elton John, Gilberto Gil e Belo são algumas das atrações de hoje na capital fluminense.
0: E o Flamengo é o atual líder do Brasileirão. O rubro-negro superou o Palmeiras depois de vencer o Remo ontem em Belém.
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0: Agora, 4:05, a gente começa a repercutir aqui na Band News FM o dia dos principais candidatos à presidência da República, que está, obviamente, ligado às comemorações do 7 de setembro, muita gente aproveitando a data para fazer manifestações, e a gente faz contato inicialmente com o Luiz Felipe Nunes, que está em São Paulo. Vários candidatos à presidência aproveitaram o 7 de setembro para criticar o Supremo Tribunal Federal, que vive uma crise institucional já há algumas semanas, mas que ganhou força na terça-feira passada com a divulgação das conversas entre o ministro Alexandre de Moraes e o banqueiro Daniel Vorcaro. E o Luiz Felipe Nunes atualiza a situação para a gente. Diga lá, meu caro, boa tarde.
1: Muito boa tarde para todo mundo que nos acompanha na Band News FM neste dia 7 de setembro, recheado de manifestações políticas dos candidatos à presidência da República. Eu falo da cidade de São Paulo, onde três candidatos optaram pela capital paulista para a realização destes atos. Agora de tarde acontece uma manifestação de Flávio Bolsonaro, presidenciável pelo PL, com muitos apoiadores dele, não só de São Paulo, mas também políticos de outros estados que vieram para a capital paulista. Ele esteve desde o início da manhã com Tarcísio de Freitas, candidato à reeleição no estado de São Paulo, ao governo estadual, e segue também com o governador, com o prefeito da capital paulista, Ricardo Nunes, nestas ações que acontecem agora de tarde. E Flávio Bolsonaro escolhe um tema principal que outros candidatos também escolheram, que é uma série de críticas ao Supremo Tribunal Federal, principalmente ao ministro Alexandre de Moraes. Neste evento também, agora de tarde, na Avenida Paulista, muitos apoiadores que, além de criticar Moraes, defendem aberta e explicitamente André Mendonça, ministro relator no Supremo, da ação que trata do caso Master. André Mendonça, que é um dos protagonistas dessa crise institucional no Supremo, que teve uma intensificação na última semana. Outras personalidades que falaram sobre o Supremo estiveram em São Paulo. Romeu Zema fez um ato também na Avenida Paulista, mas durante a manhã, muito mais esvaziado do que este de Flávio Bolsonaro. Zema, do Partido Novo, escolheu criticar Alexandre de Moraes e outros ministros. Ele já faz isso há muitos meses, inclusive chama os ministros do Supremo de intocáveis. Também na capital paulista, Renan Santos fez um ato de campanha, mas escolheu a região do Parque Ibirapuera, esteve em frente ao Obelisco, na zona sul da cidade de São Paulo, fez críticas a Alexandre de Moraes, mas também a Dias Toffoli, ministro do Supremo, que tomou decisões contra a campanha de Renan Santos, presidenciável do Missão. Candidato do Missão também abordou outros aspectos, como a independência do Brasil, disse que o país segue sem ter a sua independência, porque continua escravo do Estado brasileiro, fez falas neste sentido e esteve na cidade de São Paulo. Portanto, os candidatos com os discursos nesta data de feriado ao redor do Brasil.
2: Obrigado, Luiz Felipe, pelas suas informações. A gente já aciona a nossa equipe na capital federal. Por lá, a gente teve o desfile tradicional do 7 de setembro, que reuniu, além do presidente Lula, também o presidente do Senado, Davi Alcolumbre, o presidente da Câmara, Hugo Mota, além do presidente do STF, Edson Fachin. Todos estiveram na tribuna de honra do desfile de 7 de setembro, que, segundo o Palácio do Planalto, reuniu 70 mil pessoas na capital federal. O Leandro Aslan é quem tem mais detalhes para a gente desse desfile. Leandro, boa tarde.
3: Boa tarde a todos. É exatamente isso, né? Só para a gente fazer uma referência, inclusive, ao desfile do ano passado, né? Quando não tivemos a presença de nenhum ministro do Supremo Tribunal Federal em meio, né, ao julgamento que culminou na condenação do ex-presidente Jair Bolsonaro, né? Portanto, tivemos na manhã de hoje, aqui na Esplanada dos Ministérios, o desfile teve como tema Soberania, a força que une o Brasil, né? O destaque deste tema, inclusive, vem desde o ano passado, né? O presidente Luiz Inácio Lula da Silva vem fazendo críticas principalmente relacionadas ao tarifaço imposto a produtos brasileiros, né, pelo governo dos Estados Unidos, e a defesa da soberania foi mais uma vez força, né? Ganhou força como tema deste ano, né? E como você bem destacou, foi um desfile que reuniu a presença aí de várias autoridades, né? Os chefes dos três poderes aqui no Distrito Federal. O presidente Lula, que chegou mais uma vez, né, acompanhado da primeira-dama, né, a Janja da Silva, e também ao lado do vice-presidente Geraldo Alckmin, da mulher dele, a Lu Alckmin, e outros ministros de governo, que também marcaram presença no desfile. O próprio presidente do Supremo Tribunal Federal, né, que não tinha ainda a presença totalmente confirmada, compareceu, né, foi visto ali cumprimentando as outras autoridades, né, o próprio presidente do Senado, Davi Alcolumbre, né, que tem sido pressionado dentro do Legislativo para que aprove aí um processo de impeachment contra o ministro Alexandre de Moraes do Supremo Tribunal Federal. Portanto, reuniu ainda o desfile de hoje o próprio presidente da Câmara, como você disse, o Hugo Mota. Tudo isso em meio à discussão, né, à crise no Supremo Tribunal Federal, que vem ganhando força entre os três poderes. Bom, para a gente destacar ainda sobre a cerimônia, contou aí com cerca de 4 mil participantes, né, entre estudantes das redes públicas aqui do Distrito Federal, né, alunos, militares de todas as forças, né, o Exército, a Marinha, a Aeronáutica, as próprias forças também da Polícia Militar e do Corpo de Bombeiros aqui do Distrito Federal. E tivemos como um dos destaques, uma inovação deste ano, a incorporação da tecnologia, né? Isso porque no carro do Exército tivemos um robô humanoide, né, que desfilou e inclusive prestou continência ao chegar ali próximo ao presidente da República, né? E no bloco da Marinha também tivemos alguns drones que passaram pela avenida entre carros e barcos, né? Portanto, tivemos a tradicional pirâmide também e os tão aguardados aviões, né, militares, que cruzaram os céus de Brasília aí com fumaça, bastante fumaça e manobras radicais. Como você bem destacou, o governo calcula aí que cerca de 70 mil pessoas estiveram presentes ao longo da manhã de hoje na Esplanada dos Ministérios. Volto com vocês.
0: Valeu, Leandro Aislan, direto de Brasília. Bom trabalho por aí. Aliás, daqui a pouquinho a gente vai fazer contato novamente com a reportagem da Band News FM em Brasília para repercutir as últimas notícias relacionadas à crise no Supremo Tribunal Federal, que já foi abordada pelo Leandro Aislan. A gente segue antes falando sobre eleição, porque outro candidato à presidência, o Ronaldo Caiado, esteve em Goiás, estado do qual ele foi governador, e aproveitou o feriado de 7 de setembro para criticar o presidente Lula.
4: Os órgãos institucionais estão todos desmoralizados e envolvidos em corrupção, entre eles o próprio presidente com seu próprio filho. É algo que as pessoas precisam de medir para poder falar essa palavra. Nós aqui em Goiás podemos falar. Aqui tem plena independência. Aqui em Goiás pode comemorar o dia da independência. O presidente Lula, ele pelo contrário, ele devolveu o Brasil ao crime. Ele devolveu o Brasil à corrupção. Ele devolveu o Brasil ao maltrato às pessoas. Ele hoje não tem autoridade moral para falar nem de patriotismo, muito menos de soberania.
0: O candidato Augusto Cury, do Avante, se reuniu com apoiadores nesta manhã em Copacabana, na zona sul do Rio de Janeiro.
2: Bom, e hoje feriado, segunda-feira aí de fim de semana prolongado por conta do feriado, mas isso não significa que a gente não tenha atualização numa grande novela que começamos a assistir na semana passada, novela envolvendo ministros do Supremo Tribunal Federal. O presidente Edson Fachin deve decidir nos próximos dias como a corte vai lidar com o processo que pede a investigação do ministro Alexandre de Moraes e também contra as denúncias feitas por Alexandre de Moraes apontando práticas incomuns no colega André Mendonça. O Afonso Marangoni é quem tem mais informações para a gente direto da capital federal. Afonso, a gente pode ter algum resultado prático realmente para tentar reduzir essa crise ainda essa semana? Seja bem-vindo, boa tarde.
5: Boa tarde, Frumento. Boa tarde, Humberto. Todo mundo que nos acompanha aqui no Entre Nós. Pois é, esta semana vai patinar essa questão, porque o prazo de 5 dias úteis que foi dado, né, pelo ministro presidente do tribunal, Edson Fachin, vai terminar só na sexta-feira. Então, uma ação mesmo deve se dar na semana que vem, no dia 14. É uma questão que realmente é mais de uma frente, né, que o Edson Fachin tem que apagar esses incêndios, porque a crise ela começou com essas mensagens, né, tornadas públicas por André Mendonça, em que aparece ali Alexandre de Moraes como interlocutor de Daniel Vorcaro, e também são citados Paulo Gonet, procurador-geral da República, e Andrei Rodrigues, diretor-geral da Polícia Federal. E agora teve uma ação concreta que André Mendonça liberou para o plenário da corte este caso. E aí vai caber ao ministro Edson Fachin arbitrar, decidir. Em primeiro lugar, será que isso deve mesmo ir para o plenário do Supremo? Se sim, uma sessão aberta, televisionada, ou uma sessão fechada? Para decidir, ao fim e ao cabo, Frumento e Ferretti, se vai ser autorizada uma abertura de investigação contra o ministro Alexandre de Moraes. Porque o relatório ali da Polícia Federal sugere, né, a necessidade de se aprofundar essas investigações, mas o mandamento constitucional determina que, para investigar ministro do Supremo, é preciso da autorização do plenário da corte. Mas Fachin pode decidir por outro caminho, por exemplo, como fez o caso de Dias Toffoli, também quando é envolvido com o Banco Master, que aí foi uma reunião interna ali em que se decidiu e que não precisou de sessão do plenário. Então a gente vai precisar aguardar realmente para ver com o passar dos dias como isso vai ficar agora. Está muito claro, e o Edson Fachin tem publicamente se expressado neste sentido, de que uma resposta vai ser dada, e uma resposta à altura, né, dessa crise pela qual passa o Supremo Tribunal Federal. Claro, respeitando o devido processo legal, mas que sim, o Supremo Tribunal Federal vai resolver isso, né? E aí você dizia um outro aspecto dessa questão: o ministro Alexandre de Moraes até agora não se pronunciou sobre essas mensagens, mas acabou se expressando nos autos, ao colocar ali no inquérito das fake news um pedido para investigar o André Mendonça, o colega, né, por justamente ter práticas que ele considera inapropriadas, né, abuso de autoridade para favorecer um grupo político. E aí, isso também está agora com o Edson Fachin, que vai ter que decidir tanto sobre o caso que o Mendonça liberou as mensagens envolvendo Moraes, e o caso em que Moraes pede a investigação de André Mendonça. Vamos ver como é que isso vai se encaminhar nessa semana, porque é um assunto que tem tanta força que vai ser objeto, por exemplo, de discursos parlamentares, de eventos também, isso está indo e voltando. Agora, uma decisão do que fazer vai se respeitar esse prazo de 5 dias antes de Fachin decidir.
0: E Marangoni, houve alguma repercussão de ontem para hoje em Brasília, ou no Supremo, enfim, do post que o ministro Flávio Dino fez ontem? Para quem não acompanhou, o Flávio Dino fez uma publicação nas redes sociais, um texto longo, mas um dos pontos que mais chamaram a atenção, ou que mais chamou a atenção, foi um ponto no qual ele diz que, olha, não cabe a ninguém prometer um fim de um inquérito. O inquérito, ele tem que levar o tempo que for necessário, de acordo com a lei. Obviamente estou resumindo o contexto aqui com as minhas palavras, mas por mais que ele não tenha citado nomes, muita gente sentiu ali que ele estava falando, obviamente, do presidente da corte, o ministro Luiz Edson Fachin, que na sexta-feira prometeu acabar com o inquérito das fake news. Isso repercute de alguma forma por aí, Marangoni?
5: Sem dúvida, Ferretti, mostra, né, que pelo menos neste particular o Flávio Dino está desalinhado, né, com o Edson Fachin. Isso porque o Fachin, aqui mesmo no Palácio do Planalto, no evento com o presidente Lula, disse que esse caso, né, da crise aguda do Supremo mostra que as três prioridades da gestão dele são urgentes. E aí ele cita entre essas prioridades o fim do inquérito das fake news, que realmente já dura aí 7 anos. Só que, por mais que ele tenha sido aberto de ofício pelo presidente da época, Dias Toffoli, o entendimento é que, a partir do momento que a relatoria foi, né, para o ministro Alexandre de Moraes, cabe a ele dar o encaminhamento para fechar este inquérito, né? E que Fachin, então, não teria o poder, e aí é o que diz o Flávio Dino, por si só determinar o fim de uma investigação. Então, ele fica meio que na retórica, querendo pôr fim a este inquérito, mas sem ter aí, vamos dizer, elementos, instrumentos práticos para terminar com isso. E se vier a tomar alguma decisão por parte da presidência, aumentaria ainda mais a crise, né? Porque afetaria de novo o ministro Alexandre de Moraes, que está conduzindo essa investigação. Agora, é claro que causou espécie, causou sim uma surpresa, o Alexandre de Moraes pedir uma investigação contra André Mendonça, usando, né, lançando mão deste instrumento que é o inquérito das fake news. Então é algo que repercute, sem dúvida, aqui em Brasília, sobretudo internamente lá no Supremo Tribunal Federal, mostrando que há um desconforto de uma ala do Supremo com essa declaração pública de Fachin, de que uma das suas metas é acabar com o inquérito das fake news.
2: Tá certo, Afonso Marangoni. Obrigado pelas suas informações, Afonso. Bom trabalho por aí. Até mais.
5: Até. Bom trabalho.
0: Agora, há 4 horas mais 20 minutos, a gente faz contato com Porto Alegre, porque tem alerta do Instituto Nacional de Meteorologia para queda de temperatura no sul do país. Aí eu pergunto, mais queda? Para quanto? O Henrique Tanja está com a gente e tem os detalhes. Parece que o pessoal lá não está satisfeito com a neve, que já caiu, quer mais frio. Diga lá, Henrique. Boa tarde.
6: Boa tarde, Ferretti, Frumento, todos que nos acompanham aqui na Band News. Exatamente, ainda deve cair mais as temperaturas aqui no Rio Grande do Sul. Ontem a gente teve, inclusive, registro de neve na Serra Gaúcha, em Cambará do Sul e também em São José dos Ausentes. Durante a queda da neve, as temperaturas marcavam 3 graus. Já hoje de manhã caiu ainda mais, menos 3 em São José dos Ausentes e também em Bom Jesus, aqui na Serra Gaúcha. Expectativa é de que o frio chegue e fique aqui no estado, pelo menos até a próxima quarta-feira. Aqui em Porto Alegre, temperaturas bem mais a menos. A gente não chegou a ter temperaturas negativas por aqui, mas o amanhecer foi bastante frio, próximo dos 10 graus, agora já perto dos 16 graus, com um certo sol aqui na capital, expectativa também de chuva, mas para o final da semana, que deve chegar no lugar desse frio que está por aqui. Por enquanto, tempo estável, mas de bastante frio, principalmente na Serra Gaúcha, onde a gente consegue ver pelas imagens, quem nos acompanha com imagens também, muita neve. Não foi uma pouca neve, foi bastante, chegou a ficar o chão todo branco, as pessoas conseguiram fazer inclusive bolinhas de neve na Serra Gaúcha, o que não é comum, principalmente no que diz respeito ao mês de setembro. Plena tarde de setembro, nevou aqui na Serra Gaúcha. Expectativa é de que o frio permaneça por aqui pelo menos até a metade da semana, pessoal.
0: Valeu, Henrique. Bom trabalho, bom frio por aí. A gente volta a se falar ao longo da programação.
2: É, o frio, né, Ferret, que tá se espalhando, como o Henrique falou aí, não é só no Rio Grande do Sul, a gente tá tendo frio em boa parte aí do centro-sul do Brasil e essas temperaturas mais baixas seguem. Aqui na capital paulista, por exemplo, a gente teve a noite mais fria para o mês de setembro nos últimos 4 anos aqui em São Paulo. Os termômetros não passaram dos 10, os termômetros ficaram, né, em 10,1 graus e a gente tem previsão de que esse frio continue aqui em São Paulo e também em boa parte do Sudeste, até mesmo na região ali do Mato Grosso do Sul. A gente faz uma breve pausa aqui agora no Entre Nós, daqui a pouco voltamos com outras notícias desta segunda-feira, 7 de setembro.
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Estamos de volta com o Entre Nós aqui na Band News FM. Para você que nos acompanha pelo rádio, pelo YouTube, pela Fast TV ou até mesmo no Band Play. Seguimos aqui, portanto, na atualização do noticiário e agora espaço aberto para o noticiário internacional. O Eduardo Barão, como já nos contou na programação ao longo do dia de hoje, está retornando a Nova York depois de ter acompanhado no último fim de semana a Fórmula Indy, que aconteceu em Monterrey, no sul da Califórnia. O Barão está nesse processo de volta para casa, né, voltando para Nova York, um voo de 8 horas, uma viagem de 8 horas, afinal de contas ele vai de costa a costa, né, sai da costa oeste para a costa leste dos Estados Unidos, por isso o Barão está de volta amanhã por aqui. Mas não, nem por conta disso a gente fica sem informações e aproveitando para falar justamente da região da Califórnia, o sul da Califórnia está em alerta, Long Beach principalmente, as autoridades estão preocupadas por conta de alagamentos e inundações que podem ocorrer por conta da passagem de um furacão. E a Agência Climática dos Estados Unidos também monitora outros 3 furacões, 3 tormentas ao mesmo tempo na região do Pacífico. Um desses furacões está se aproximando do Havaí e há uma preocupação grande por conta dos efeitos do El Niño, que tem aumentado a temperatura da água, né, acima do normal para essa época do ano, e isso acaba reforçando os furacões nesta região do globo. E ainda falando do noticiário internacional, as equipes de resgate do Nepal procuram por mais de 100 pessoas que podem estar presas em túneis de usinas hidrelétricas. Nos últimos dias, 4 resgates foram bem sucedidos nos locais com a retirada das vítimas com vida. Hoje é o 13º dia de busca na região, depois das enchentes e também do desmoronamento de uma geleira que atingiu ali áreas do Nepal e também do Tibete. São mais de 1.300 mortos confirmados, quase 5 mil desaparecidos. O Nepal solicitou ajuda internacional para suprimentos de emergência e para a reconstrução dos vilarejos atingidos. Hoje, o governo nepalense decretou um dia nacional de luto por conta da tradição do hinduísmo, né, que é majoritário ali naquela região. A partir do 13º dia é que se faz homenagem aos mortos e aí o Nepal, portanto, agora declarando o luto nacional por conta dessa tragédia que já completa aí quase 2 semanas.

0: Agora, 4 horas mais 28 minutos, não tem ninguém doido, ninguém colocou a trilha errada. Estamos no dia 7 de setembro, faltam quase 100 dias para o Natal, mais de 3 meses. Mas tem gente que já está no clima. Panetone, decoração de Natal, promoção para presente, já está rolando tudo isso. E quem está conosco para falar um pouco mais é o David Cardoso. Diga lá, David, boa tarde.
1: Boa tarde, pessoal. Isso mesmo. Enquanto eu estou me preparando para sair de férias, quem está se preparando para voltar de férias é o Papai Noel. E quem ainda está tentando entender como o ano passou tão rápido pode levar um susto. Eu fiz uma conta agora há pouco e hoje, 7 de setembro, faltam 109 dias para o Natal. E o clima da festa já começa a aparecer em lojas, vitrines e espaços comerciais aqui da capital baiana. Alguns estabelecimentos já anteciparam a chegada dos produtos natalinos e para o consumidor, esse movimento ele também pode proporcionar uma oportunidade para pesquisar preços e planejar as compras. Para comerciantes, a decoração vai além dos enfeites. Ela ajuda a criar um ambiente mais acolhedor e pode fazer parte da estratégia até para atrair clientes e estimular as vendas. Eu conversei com a empresária Fátima Moraes, que explicou como preparar o espaço para receber o consumidor nesse período. Vamos ouvir.
0: E David, só um instante que deu um probleminha aqui na sonora. A gente já vai tentar botar tudo em ordem para seguir com essa conversa com os ouvintes, os telespectadores. Enquanto a gente tenta resolver aqui, vou te pedir para contar um pouco mais dessa situação.
1: A antecipação ela não fica restrita às lojas, empresas também já começam a organizar confraternizações e ações de fim de ano. Eu, inclusive, quando voltar para a redação, vou perguntar como vai ser a nossa confraternização aqui da Rádio Band News FM Salvador, porque eu já gosto de uma festa. Para quem trabalha com decoração e eventos corporativos, o planejamento antecipado ele é importante para alinhar as ações aos objetivos de cada empresa. Ainda faltam 109 dias para o Natal, mas em Salvador a contagem regressiva ela já começou. Eu, inclusive, vou lançar essa contagem regressiva aqui no nosso grupo. Eu volto com você.
0: E você sabe que tem uma coisa que, de fato, já mudou um pouquinho o comportamento das pessoas no Natal, que é a questão da Black Friday. Black Friday normalmente é na última... Normalmente não, é na última sexta-feira de novembro, e a gente está falando de um mês antes do Natal. E nos últimos anos a gente tem tido vários registros de lojas que registram vendas maiores na Black Friday, porque tem muita gente aproveitando os descontos, é a primeira parcela do 13º, que cai no dia 30 de novembro, e aí as vendas no fim de novembro eventualmente superam as vendas do período de Natal mesmo, daqueles 10, 5, 15 dias antes do Natal, exceto, obviamente, o setor de alimentação, comida normalmente é comprada às vésperas da ceia de Natal, mas no caso dos presentes as coisas mudam. Mas 7 de setembro, para mim é novidade. Temos a sonora aqui já no ponto, viu, David? Quiser chamar, manda bala.
1: Pronto, então a gente vai escutar agora a empresária Fátima Moraes, que explica como prepara o espaço para receber o período natalino.
2: E é muito importante a ambientação para a acolhida desse cliente, que quanto mais eu tenho a oferecer um acolhimento no sentido de já colocá-lo junto de Papai Noel e do Natal, eu vou impulsionar muito mais as minhas vendas.
0: Daí, portanto...
1: Já sabemos que a pessoa mais amada do Natal é o Papai Noel, né? Então ele já vai encerrar as férias e trabalhar.
0: É, vai trabalhar, vai começar a trabalhar mais cedo, inclusive, tá certo? Tem que trabalhar, quer ser amado, tem que dar motivo pra ser amado, viu? Valeu, David, bom trabalho por aí, viu?
1: Tchau, tchau, pessoal.
3: Vamos agora ao Rio de Janeiro, porque hoje a expectativa na capital fluminense é pelo 4º dia do Rock in Rio e também pelas presenças de Elton John, além do Gilberto Gil. Os dois se apresentam um na sequência do outro no palco mundo do Rock in Rio, que neste ano completa 41 anos. O Luiz Valcir é quem tem mais informações pra gente. Luiz, boa tarde.
4: Entre nós, quarto dia de Rock in Rio. A Band News FM já está a caminho. Daqui a pouco a nossa equipe de reportagem está chegando à Cidade do Rock, na zona sudoeste aqui do Rio de Janeiro. Como você mesmo disse, a principal atração do dia é o cantor Elton John, que sobe ao palco mundo a partir das 11 horas da noite. Gilberto Gil também se apresenta no principal palco do festival. Também vão ter artistas como Belo, Martinália, Vanessa da Mata, Péricles, Luísa Sonza, inclusive, se apresenta nesse momento no palco Sunset, lá no Rock in Rio. A Cidade do Rock possui cerca de 385 mil metros quadrados de muito entretenimento, muita música, muita diversão. Milhares de pessoas vão estar lá, vão marcar presença nesse quarto dia de festival. Vão ser, ao longo de todo o Rock in Rio, 91 horas só de música, viu? Muito artista tocando por lá, cerca de 1.300 artistas vão se apresentar ao longo dessa edição do Rock in Rio. Para quem for ao festival, a recomendação é utilizar o transporte público. BRT e metrô estão com operações especiais. No BRT, ônibus expressos estão sendo disponibilizados para levar o público direto para a Cidade do Rock, e também as estações de metrô funcionam ao longo de toda a madrugada para desembarque. Para utilizar esse serviço especial, o público precisa adquirir aí o bilhete especial do Rock in Rio, que é disponibilizado no aplicativo Já É. Há bloqueios também ali na Avenida Abelardo Bueno, que fica bem em frente ao Parque Olímpico do Rio de Janeiro, onde é realizado o Rock in Rio. Como eu disse, é preciso comprar o bilhete para acessar ali por transporte público as mediações ali, as proximidades ali da Cidade do Rock, por conta desses bloqueios de trânsito nas principais vias no entorno ali do Parque Olímpico. Além de hoje, dia 7 de setembro, Rock in Rio volta no dia 11, 12 e 13, com muita música, muita diversão, mais uma edição do Rock in Rio. A nossa equipe, como eu disse, já está chegando, e ao longo da nossa programação a gente volta a atualizar os nossos ouvintes sobre tudo o que acontece no Rock in Rio. Volto com vocês.
0: Valeu, Valcir, bom trabalho por aí. Obviamente que a gente sabe que o destaque do dia é o Elton John, é uma lenda da música, mas a gente optou por aqui por dar moral para a música nacional, por que não? Até porque Gilberto Gil também é uma lenda, e segundo o nosso Bruno Camarão, que está lá fora, o Belo também é uma lenda. Há controvérsias, mas enfim, Rock in Rio tem para todos os gostos.
3: O Elton John, né, Ferretti, que tem 79 anos, ele anunciou em 2023 a aposentadoria dele dos palcos e está retornando agora para o Rock in Rio. Ele que já esteve no Rock in Rio em outras duas oportunidades, em 2011, quando foi vaiado, quando fez uma espera para o show da Rihanna e o público preferia a Rihanna do que ele, e em 2015 também ele esteve no Rock in Rio. O Elton John já fez publicações sobre o Rio de Janeiro nas redes sociais dele, mostrou a Praia de Copacabana e o Cristo Redentor, dando indicações de que ele teria passado por estes dois locais ontem, no domingo, e também postou uma apresentação que fez em 1995, também no Rio de Janeiro, uma apresentação que a gente não tinha conhecimento muito bem sobre ela estar gravada, né, em vídeo, e ele postou nas redes sociais dele. E agora retorna, portanto, ao Rock in Rio, nessa que é uma apresentação única aqui no Brasil. O Gilberto Gil, por outro lado, terminou recentemente a turnê Tempo Rei, né, que passou por diferentes capitais brasileiras e agora retorna aos palcos. A gente fica na dúvida se os integrantes da família Gil também vão ou não fazer parte do show. Os netos do Gilberto Gil, o Bento e também a Flor, que também se apresentam no Rock in Rio hoje, em um outro espaço na Cidade do Rock. Não por conta da idade, mas porque amanhã o pessoal trabalha, né? Muitos, alguns não, mas outros trabalham. Os shows foram adiantados hoje lá na Cidade do Rock. O Gilberto Gil sobe ao palco às 20h30, enquanto Elton John, 11 horas, começa o seu show.

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1: Durante muito tempo, o empresário acreditou que imposto era problema do contador, do advogado ou do departamento fiscal. A reforma tributária mudou essa lógica. Hoje, decisões tributárias influenciam preço, fluxo de caixa, contratos, fornecedores, investimentos e até competitividade da empresa. Isso significa que o empresário não precisa decorar leis nem conhecer alíquotas, mas ele precisa fazer algo muito mais importante: tomar decisões estratégicas considerando seus impactos tributários. A pergunta deixou de ser: quanto imposto eu vou pagar? A pergunta agora é: como essa decisão afeta o futuro do meu negócio? A tributação saiu do departamento fiscal e chegou à mesa do conselho, da diretoria e do empreendedor. Porque um novo cenário, quem enxerga o tributo apenas como custo, administra o presente. Mas quem entende como estratégia, constrói o futuro. O imposto muda, a lei muda, mas quem entende o jogo antes, joga melhor. Eu sou Robson Santana e esse foi o Tributos com Ideias.
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3: 4h41, seguimos com o nosso noticiário local. Somente este ano, mais de 4 mil pessoas privadas de liberdade já foram atendidas nos mutirões carcerários realizados pela Defensoria Pública do Estado. Confira mais detalhes sobre o assunto na matéria de Ana Paula Lima.
4: Um homem passou cerca de 6 meses preso na cadeia pública de Feira de Santana, supostamente por ter cometido um roubo. Mas na época em que o ato aconteceu, ele ainda era menor de idade. A lei brasileira garante que infrações cometidas por pessoas com menos de 18 anos sejam punidas com medidas que devem ser cumpridas em uma CASE, Comunidade de Atendimento Socioeducativo, nunca em uma cadeia comum. A situação foi identificada durante um mutirão da Defensoria Pública do Estado, como conta o coordenador da Especializada Criminal e de Execução Penal da DPE, Daniel Nicori.
5: O que me chamou a atenção nesse caso, diferente dos outros, além de a pessoa ter sido presa, foi o tempo que ela permaneceu presa. Uhum. 6 meses. E quando a gente alertou o caso, também levou um certo tempo até a justiça reconhecer e, digamos assim, tirar ele do presídio de Feira de Santana, porque ele não poderia nunca responder como adulto por um fato que ocorreu quando ele era adolescente.
4: A justiça reconheceu a ilegalidade da prisão e anulou o processo. Apesar disso, ele foi transferido para uma CASE por conta de outra infração que teria praticado durante a adolescência. Por isso, não foi solto. O jovem foi um dos 1.531 atendidos durante o maior mutirão já realizado pela Unidade Móvel de Atendimento Criminal da DPE. A ação aconteceu de 11 a 28 de agosto em Feira de Santana. O número representa quase 88% da população da cadeia pública de Feira, que tinha 1.759 pessoas no período. Mais de 20 defensores públicos, servidores e residentes jurídicos participaram da ação, que acontece de forma escalonada durante o ano nos presídios do Estado. Nicori fala sobre os próximos agendamentos.
5: A próxima é Barreiras, a gente está indo agora em setembro de 14 a 18, depois Vitória da Conquista, e aí em novembro a gente vai ficar aqui pela capital mesmo.
4: Durante os atendimentos, os profissionais analisaram individualmente os processos para verificar se as penas estavam sendo cumpridas de acordo com o que foi determinado pela justiça e se alguma medida precisava ser adotada.
5: Nosso objetivo quando chega na unidade é atender a todos os internos que estão ali no momento. Mesmo eles sendo advogados, a gente chama. Se eles não quiserem o atendimento, tudo bem, eles não vão. Mas o nosso primeiro objetivo é identificar cada um deles, não deixar ninguém esquecido, ouvir as demandas deles e ver o que é possível atender e como é possível resolver irregularidades que a gente identifica no atendimento.
4: Em Feira de Santana, a equipe também identificou 340 relatos relacionados a demandas de saúde e outros 270 pedidos de assistência social. Nicori conta quais outras cidades já receberam a iniciativa este ano.
5: No criminal, a gente fez Lauro de Freitas, Cadeia Pública de Salvador, Itabuna, Teixeira,

0: 183 pessoas de janeiro a 28 de agosto, foi quando terminou o nosso último mutirão.
1: O mutirão faz parte do projeto Dignidade e Justiça no Sistema Prisional. A iniciativa tem como objetivo ampliar a assistência jurídica nas unidades profissionais do Estado.
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10: Agora 4 horas mais 47 minutos, hora de mais um giro com os principais destaques desta segunda-feira. Flávio Bolsonaro realiza neste momento um ato político na Avenida Paulista, em São Paulo. O candidato à presidência pelo PL está acompanhado do governador paulista Tarcísio de Freitas.
11: O ato terminou agora mesmo na região da Avenida Paulista. O último discurso foi justamente de Flávio Bolsonaro. Seguindo no noticiário, o policial militar Vinícius Costa Silva é preso durante o velório da esposa, Larissa da Cruz Morata, de 29 anos. Ela foi morta ontem com um ferimento de arma de fogo na cabeça em Embu das Artes, na região metropolitana da capital paulista.
10: Chega ao fim a edição número 49 da Expo Inter, com vendas que superam os números de 2025. Os valores movimentados em uma das maiores feiras agropecuárias do país ultrapassam os 6 bilhões de reais.
11: E a segunda-feira é marcada por mais uma escalada na tensão do Oriente Médio. 12 pessoas morreram hoje no sul do Líbano em ataques israelenses, um dos mais letais dos últimos dias.
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10: Agora 4 horas mais 48 minutos, Rodrigo Orengo conosco direto de Brasília. A pauta não poderia ser outra. Muita gente imaginou, inclusive, que com o feriado as pessoas esqueceriam da crise no Supremo, mas não. O assunto está na boca dos políticos, que têm se manifestado desde cedo, e o Orengo atualiza a situação para a gente. Fala, Orengo, boa tarde.
12: Fala, Ferretti, também, Frumento. Sabe que aqui em Brasília o que a gente vê é uma tentativa de mostrar que as coisas estão caminhando aí com uma certa normalidade, né? Mas é uma crise estabelecida aqui entre os poderes, né? O que a gente viu durante o 7 de setembro, desfile cívico-militar? O presidente Lula ao lado do presidente do Supremo Tribunal Federal, Luiz Edson Fachin, e também do presidente do Congresso, Davi Alcolumbre, né? Estava ali também o presidente da Câmara, Hugo Mota. Tem um simbolismo por trás disso, né? Tentar mostrar uma estabilidade. Os chefes de poderes, é uma tradição dos desfiles, nem sempre estiveram juntos, mas dessa vez próprio presidente Lula fez questão lá

0: de alinhar a presença de todos e tem aquele simbolismo. Mas por trás disso tem uma crise institucional no Supremo Tribunal Federal, uma crise sem precedentes. E tem decisões a serem tomadas. O que a gente vê daqui pela frente é um prazo estabelecido que vence já na semana que vem e uma cobrança muito forte para uma resposta sobre, por exemplo, investigação ou não do ministro Alexandre de Moraes. Estamos vendo manifestações, principalmente em São Paulo, de críticas a Alexandre de Moraes e há uma pressão e uma cobrança para que se tenha uma resposta do Supremo Tribunal. Agora, a decisão está nas mãos do ministro Luiz Edson Fachin. É, depois da apresentação daquele relatório da Polícia Federal por André Mendonça, que tirou o sigilo, mostrou aquelas conversas, né, que chamaram muita atenção, causaram uma grande reação, por exemplo, de Daniel Vorcaro perguntando a Alexandre de Moraes por mensagem, se deveria estar fora, que todo mundo entendeu, fora do Brasil, lá naquele momento anterior à prisão dele. E agora o ministro precisa decidir se leva isso ou não ao plenário, para que os pares, os outros 9 ministros, decidam se haverá ou não investigação de um ministro do Supremo, algo também sem precedentes. Só que teve aquela reação do ministro Alexandre de Moraes, uma contrapartida, uma espécie de contra-ataque ali dentro do Supremo Tribunal Federal, acusando o colega André Mendonça de abuso de autoridade, de improbidade, numa ação que foi alocada lá no inquérito das fake news, que existe desde 2019. Né? Ato contínuo, o ministro Fachin retirou essa ação de Moraes do inquérito das fake news, arrolou para si o caso e também determinou respostas aí das partes. Agora, o que a gente sabe é que daqui para frente haverá uma tentativa de costura. O que a gente vê também, Ferretti, é o seguinte, algumas alternativas colocadas na mesa. O próprio presidente do Supremo Tribunal Federal já consultou colegas sobre uma possibilidade de retirar a relatoria de André Mendonça do Banco Master e do INSS, e também retirar a relatoria de Alexandre de Moraes do caso das fake news, até para concluir esse inquérito aberto lá em 2019. O próprio Fachin já anunciou publicamente que vai encerrar essa investigação, que é muito questionada desde 2019. Seria uma espécie de uma decisão salomônica ali dentro do Supremo Tribunal Federal, só que isso enfrenta resistências dos próprios ministros, né? Então, há uma tentativa de costura, uma decisão que é difícil, mas nos próximos dias teremos aí um pronunciamento, essa expectativa do ministro Luiz Edson Fachin. Já há ministros entendendo que esse é um caso que causa aí uma controvérsia tão grande dentro do Supremo Tribunal Federal que deveria ser deixado para depois das eleições. Mas a bola está nas mãos de Fachin.
1: Obrigado, Orengo, pelas suas informações, análise, nos ajudar a entender esses contextos também do Supremo Tribunal Federal. Tenho certeza que teremos uma semana cheia de idas e vindas também em mais essa crise agora aberta, deflagrada no Supremo Tribunal Federal. Até mais.
0: Até mais, valeu.
2: Valeu, Orengo. Agora 4 horas mais 52 minutos.
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16: 4h54, seguimos com o noticiário local e eu trago agora atualizações sobre o movimento no sistema Ferribolt. movimento bastante intenso no Bom Despacho, diferente de Salvador, que apresenta pouca fila. O tempo de espera no Bom Despacho é acima de 4 horas, enquanto em Salvador, aproximadamente 60 minutos. 4h54, seguimos aqui com o noticiário. Os moradores de 20 bairros de Salvador devem ficar atentos aos cortes de energia. Movimento bastante intenso no Bom Despacho, diferente de Salvador, que apresenta pouca fila. O tempo de espera no Bom Despacho é acima de 4 horas, enquanto em Salvador, aproximadamente 60 minutos. 4h54, seguimos aqui com o noticiário. Os moradores de 20 bairros de Salvador devem ficar atentos aos cortes de energia. 4h54, seguimos aqui com o noticiário. Os moradores de 20 bairros de Salvador devem ficar atentos aos cortes de energia. Os cortes começaram ontem e seguem até quarta, com interrupções em horários específicos em diferentes regiões da capital. Entre os bairros afetados estão Canela, Barra, Pituba, Nordeste de Amaralina e Estela Maris. Os desligamentos programados vão acontecer entre 7h30 da manhã e 4 da tarde. Segundo o cronograma da Neoenergia Coelba, não há desligamentos previstos para os dias 11 e 12 de setembro. Para consultar os horários dos cortes em cada endereço, acesse a agência virtual no site agenciavirtual.neoenergia.com. Mudando de assunto, 3 homens suspeitos de tráfico de drogas são presos no bairro de Itapuã, em Salvador. A ação aconteceu ontem. A prisão foi durante uma intensificação no policiamento da região. Durante a aproximação dos militares, vários homens fugiram por becos. Durante a operação, os homens foram achados dentro de um edifício e próximo a eles foram encontradas várias sacolas contendo drogas. No momento da abordagem, um deles resistiu à prisão. Os suspeitos foram colocados na viatura e o indivíduo que reagiu foi socorrido à unidade de saúde por conta de ferimentos. Com eles foram apreendidos pinos de cocaína, maconha, 126 pedras de crack, câmeras, celulares e dinheiro em espécie. A Mangueira escolhe o samba enredo interpretado por Daniela Mercury para o Carnaval de 2027. Composto por sambistas renomados como Lequinho, Júnior Fionda, Gabriel Machado, Guilherme Sá, Rodrigo Bandolim, Orlando Ambrosio, o samba já havia conquistado a comunidade e veio ganhando mais força nas ruas do Rio de Janeiro. Na etapa final da seleção ocorrida na noite de sábado, a quadra ficou lotada e transformou a disputa em uma grande celebração popular. O hino escolhido embala o enredo Oiá por Nós. Pela primeira vez, a escola de samba dedica um desfile inteiro a um único orixá. Na Sapucaí, no Rio de Janeiro, a Verde Rosa vai exaltar Oiá ou Iansã, divindade cultuada no candomblé e associada aos ventos, às tempestades e às transformações. O enredo mergulha no poder feminino e na ancestralidade. Além da cantora baiana, a noite contou com a presença da ministra da Cultura, Margarete Menezes. Salvador recebe em setembro a 10ª Semana da Diversidade Cultural LGBT+, promovida pelo Grupo Gay da Bahia. O evento tem uma programação até a próxima quarta. São atividades literárias, artísticas e culturais em diferentes espaços da capital baiana de forma gratuita. A tarifa de embarque do aeroporto de Salvador terá reajuste de 5,51%. Assim, a taxa de embarque doméstico passa a custar R$ 55,62 e a internacional fica em R$ 87,62. Os novos valores devem entrar em vigor em 30 dias. Segundo a ANAC, a Agência Nacional de Aviação Civil, os reajustes estão previstos nos contratos como mecanismo de atualização monetária e tem como objetivo preservar o equilíbrio econômico e financeiro estabelecido nos acordos de concessão. R$ 4,58.

0: Agora, 4 horas mais 58 minutos, terminou a edição nacional do Entre Nós desta segunda-feira. Eu, Humberto Ferretti, fico por aqui agora com o Lucas Belotti falando para São Paulo e para quem está conosco pela Fest TV e pelo YouTube, o Eduardo Frumento. Travou a língua, fica por aqui. Adriana Araújo está de volta amanhã. Valeu, Frumento!
1: Eu que agradeço, Ferretti. Volto amanhã também no Band News Station a partir das 11 horas da manhã. Até mais.
0: Valeu, gente!
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0: Agora 5 horas em ponto no horário de Brasília.
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8: Frota de motocicletas cresce 47% em 10 anos. O número de motocicletas em circulação no Brasil cresceu 46,8% na última década. A frota passou de 26 milhões de unidades em 2017 para 38 milhões em junho de 2026. Os dados divulgados pela Abracico são do Senatran, Secretaria Nacional de Trânsito. O avanço ocorreu em paralelo ao aumento do número de condutores habilitados para dirigir veículos de 2 ou 3 rodas. No período, a quantidade de pessoas com habilitação na categoria subiu 30,7 milhões para 42,7 milhões. A evolução das habilitações, no entanto, foi diferente para homens e mulheres. O número de mulheres habilitadas na categoria A aumentou de 6,8 milhões para 10,8 milhões. No caso de homens, o crescimento foi para 31,8 milhões. O estado que registrou o maior crescimento percentual no número de habilitações da categoria A no período analisado foi Alagoas. A indústria brasileira de motocicletas produz cerca de 2 milhões de unidades por ano e ocupa a 5ª posição no ranking dos maiores produtores mundiais, de acordo com a Abracico. A fabricação está concentrada no Polo Industrial de Manaus, onde o setor emprega 21.800 pessoas diretamente. Considerando os empregos gerados em todo o país, o setor reúne mais de 154 mil postos diretos.
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12: Olá, olá, meus amigos. Uma ótima tarde para todos vocês. Podem chegar e sejam muito bem-vindos. Está no ar o nosso Jogo Aberto. A melhor resenha esportiva da sua TV, segunda com cara de domingo, né? Feriadão gostoso pra gente aproveitar e vamos falar muito sobre o nosso futebol. Hoje tem vitória no Barradão, o Rubro Negro recebe o Grêmio. Aquele momento de tentar virada de chave, de voltar a vencer. Torcedor vai abraçar o time, então com certeza a gente pode esperar uma grande partida. E a galera tricolor tá feliz da vida. Bahia lançou uma sequência aí sensacional, venceu o Bragantino. Fora de casa, chegou a ficar na quarta posição, né? Mas aí o Fluminense venceu seu jogo. Tricolor se firma no G5 e a gente vai falar sobre tudo isso e muito mais com vocês. Minha dupla tá aqui pra gente fazer esse feriadão acontecer. Tudo bem, professor? Boa tarde.
13: Boa tarde, Ju. Tudo bem? Boa tarde, Baraona. Boa tarde a todos. Bahia no... sábado conseguiu um ótimo resultado fora de casa, um jogo difícil de jogar, né? O time do Bragantino muito rápido ali nas transições, um jogo com alternativas para os dois lados, mas que o Bahia trouxe aí três preciosos pontos, né? Ratificando sua posição ali de quinto colocado. E o Vitória tem um compromisso dificílimo, mas crucial, um jogo de seis pontos contra o Grêmio. O Vitória precisa voltar a vencer, sobretudo nos seus domínios, para recuperar a confiança e ter aí um segmento, esse sprint final, o último terço do Campeonato Brasileiro, mais equilibrado, para brigar até para uma vaga na Sul-Americana.
12: Boa tarde, Bará. Tudo bem, amigo?
14: Boa tarde, Gil. Boa tarde, professor Nelson. Boa tarde, nosso telespectador. Recuperando sexta ainda, porque na noite de sexta, as mulheres de aço derrubaram o Palmeiras. Nas penalidades, a Yane defendeu um pênalti, Ju. E foi um jogo fantástico.
12: A gente vai falar disso também.
14: E parabéns a elas. Recuperando já o sábado. Bahia venceu. Momentaneamente esteve no quarto lugar. Depois o Fluminense estragou a festa. Mas está tudo lindo. Bahia, como você disse, uma sequência fantástica. 10 jogos de invencibilidade. 59 rodadas no G6 do Brasileirão. E hoje o que a gente espera? Que o Vitória siga com bons ares. Se o final de semana está indo bem para os baianos, que o Vitória complete o feriadão, podemos dizer final de semana porque ainda é feriadão, que o Vitória complete fazendo a festa dentro do Barradão, crie novamente aquele vínculo com o seu torcedor e dê tudo certo para a gente ter uma semana de paz.
12: A gente vai palpitar também, né? Pensar no placar para o jogo do Vitória, que como vocês disseram, é um jogo de 6 pontos, é um confronto direto. O Vitória precisa realmente vencer para se afastar dessa proximidade. Está tudo muito embolado ali na parte de baixo da tabela, né? Então o Vitória precisa mais do que nunca desses 3 pontos. Mas vamos começar com o futebol feminino, porque as mulheres de aço estão dando muito orgulho. A gente tem até uma imagenzinha aí de um pouco do que aconteceu. Teve pênalti, Yane, fantástica, né? Defendeu pênalti. E agora o Bahia vai jogar a semifinal. E uma promessa de casa lotada aqui na Arena Fonte Nova, porque é uma obrigação, hein, torcedor do Bahia, ir prestigiar as meninas.
14: Eu não aceito menos que 25 mil, Ju. Claro que é um anseio, porque o que elas estão fazendo são merecedoras. E vamos acabar com esse negócio de 5 mil, 3 mil. Ah, o recorde é 4 mil. Não, vamos acabar com o recorde geral. Vamos bater e ir pra cima das brabas no bom sentido, que é o apelido que eu acho que vai dar Corinthians, tá?
12: Tá mais tarde entre também. Corinthians é mais e Cruzeiro,
14: tarde,
12: né?
14: É mais tarde também. Corinthians e Cruzeiro, acho que vai dar as brabas, né? Multicampeãs. Mas assim, Ju, rapidinho pra contextualizar.
12: A Yane, fantástica,
14: a menina,
12: né?
14: É uma menina de 23 anos. É uma menina. Meu caçula tem 24. Só pra você ter noção, Ju. É uma menina de 23 anos que saiu cedo de Conceição do Coité pra tentar a vida no interior de São Paulo. Se firmou na Ferroviária de Araraquara. Foi à Seleção Sub-20. Jogou pela Seleção Sub-20. E saiu porque é a titular. Inclusive é a titular da Seleção Brasileira. E ela saiu pro Bahia. Tá mostrando qualidade, 2 anos de Bahia, se firmando cada vez mais, fazendo um ano maravilhoso e pegou um pênalti, nada mais, nada menos, batido pela Tainá Maranhão, titular da Seleção Brasileira principal. Então não foi qualquer batedora, foi a Tainá. E já tinha pego um pênalti da capitã do Palmeiras, que também é titular da seleção e capitã da equipe. Então assim, o Bahia ganhou com méritos. Ganhou porque mereceu ganhar, derrubou o terceiro melhor colocado, que foi as Palestrinas, e agora vai esperar. Daqui a pouquinho, 17 horas, sai
12: Corinthians e Cruzeiro,
14: Corinthians,
12: né?
14: E Cruzeiro decidem.
13: Todo time que chega no quadrangular final de qualquer competição é legítimo sonhar com o título, né? Bahia nunca pensou em ser campeão brasileiro feminino. Foi avançando, chega ao suplantar um gigante, então sonhar com o título da competição é bastante pertinente. A força do conjunto, acho que caracteriza essa equipe, independente de ter ganho nos pênaltis, mas assim, o Bahia passou por uma equipe forte porque teve organização e força, né, para chegar a esse quadrangular, e é legítimo que sonhe com essa primeira conquista.
12: Ainda fechou.
14: Teve meme, viu, ainda teve meme.
12: Ah, é? Qual?
14: O City vai ser campeão primeiro com as mulheres do que com os homens. Já largaram nas redes.
12: Tomara, estamos na torcida por isso. E claro, a gente vai falar muito, né, sobre essa decisão, essa semifinal. Agora, vamos falar do Vitória, porque o rubro-negro vai encarar o Grêmio hoje no Barradão. Um jogo muito importante para tentar afastar essa má fase.
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16: A dancinha deu lugar para um tom pesado na coletiva.
17: Pode passar, quer falar mais? Acabou?
16: O sorriso largo e a irreverência foram perdendo o brilho a cada derrota.
17: A gente tá na zona de abaixamento, o que aconteceu? Aconteceu.
16: Desde o retorno do futebol brasileiro após a Copa, são 12 jogos com apenas 3 vitórias, todas dentro de casa. O time ainda tem um empate e 8 derrotas, 4 delas consecutivas.
17: E antes da Copa, não serve? Jogou fora?
16: Vale sim, Jair. Com você no comando, o Vitória voltou ao topo da Copa do Nordeste.
17: Eu sou o mesmo que levou o título depois de 16 anos do campeonato da Copa do Nordeste. Eu sou o mesmo treinador que eliminou o Flamengo.
16: E você também ajudou a livrar o Vitória de um rebaixamento no ano passado. Aliás, fugir da queda é a especialidade do técnico. Foram 5 tentativas e 100% de sucesso.
18: Quando a gente perdeu o último jogo, muita gente achou que já era até arrasada, mas o Vitória é pra quem acredita, ele é foda e a gente tá na Série A.
19: Todos os meus trabalhos foram pautados em recuperações, foi assim o ano passado, quando a gente chegou.
16: E foi justamente na Copa do Brasil que a relação Jair e Vitória deu match. Quem não queria abraçar o técnico após a classificação histórica contra o Flamengo?
19: Quer me dar um abraço?
16: E depois ele garantiu.
19: Vitória é pra quem acredita, a gente vai classificar em casa.
16: E bancou.
20: Aqui não!
16: O aqui não foi uma marca de um Barradão que parecia invencível. O Vitória reverteu uma vantagem de 2 gols contra o Atlético Paranaense.
19: Hoje eu tô feliz, não. Tô aliviado que a gente conseguiu vencer. Uma classificação importante pro clube, financeiramente muito importante pro clube. E estar entre os outros melhores também é muito bom, né?
16: Só que a magia acabou. A derrota no Clássico foi um sinal. Só que Jair não quis enxergar.
17: Postura de hoje, mas vai melhorar. Postura de hoje.
16: Com jogadores importantes fora, como o essencial Baralhas, o meio de campo virou uma avenida. André Gomes aproveitou.
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16: O sonho da Copa foi adiado e a realidade bateu na porta. O Vitória está a 4 pontos da zona de rebaixamento do brasileiro e com um jogo a mais do que boa parte dos times.
17: Quer falar mais? Acabou?
16: Que o rubro-negro reencontre o caminho das vitórias.
19: Enquanto o meu presidente, a minha diretoria achar que eu devo continuar, com certeza. Os meus trabalhos são pautados em recuperações.
12: Tudo passa pela bola na rede. Vencer hoje vai aliviar muito essa pressão, melhorar o ambiente, né? A Vitória precisa realmente reencontrar os bons resultados, mas óbvio que a gente não pode deixar também de pontuar os problemas. O time se desencontrou. Os desfalques fazem falta? Ok. Mas o desempenho da equipe nos últimos jogos foi muito abaixo do que o que a gente estava acostumado a ver.
13: Exato, Ju. E o balançar das redes dão muito a temperatura que o clube vai vivenciar. No último programa, que teve a coletiva do Fábio Mota, eu até salientei aqui positivamente que o Vitória estava dando respaldo ao Jair Ventura. Mas depois, nossa Janaína Xavier, que cobriu a entrevista lá, a coletiva, no Jogo Aberto Band News, ela me disse que o Vitória disse que responde até terça-feira. Ou seja...
12: Janaína Moradinho. Janaína
13: chama Xavier, não Moradinho,
12: mas
13: perdão.
12: Mas é porque você
13: brinca com ela de Janaína
12: com
13: Xavier.
12: Ela. Por causa da Janaína Xavier, verdade. Que foi uma famosa jornalista esportiva.
13: Eu brinco muito com ela com isso. E aí o que acontece? O Fábio Mota, a entrevista lá, a coletiva, disse, não, terça-feira eu lhe dou uma resposta. Perguntado sobre a solidez dele para o desenvolver da competição. Ou seja, ele está um pouco pressionado, Jair Ventura, né? Mesmo com esse lastro, ele tem essa pressão.
12: É porque o futebol é resultado,
13: ele é assim, né? Não tem jeito. O balançar das redes, como eu disse, vai sempre nortear. Então, Vitória precisa vencer pelos pontos que vai fazer, que vai se distanciar dali de trás, e reconectar a equipe, né? Que ela perdeu um pouco do seu poder em casa, sobretudo. E estabelecer como metas, tem também uma fala que diz assim, nós temos 7 jogos em casa, se vencer os 7, tá tudo bem. Pensa em vencer fora também, porque vencer 7 em casa é muito difícil. Então, então tem que
12: alguma coisa fora, tirar, é o equilíbrio. É
13: equilíbrio,
12: né?
13: Ju, tirar esse negócio de que só em casa que vence e buscar pontos fora. Então, o Grêmio tem um jogo a menos, é um adversário direto, tem um ponto a menos também. E vencer o Grêmio tem dois significados, né? Se distanciar dele mesmo e dar uma tranquilizada na tabela de classificação.
14: O grande detalhe, Ju, é a gente trazer aquilo que a gente já vinha falando. O Vitória, quando ganhou alguns jogos, a gente chamou a atenção para como ele ganhou esses jogos. Quais foram os caminhos corridos para ganhar esses jogos. E aí a gente chegou à conclusão de que, em vários momentos, elas vieram, as vitórias vieram, mas ficou um quê de dúvida, um quê de sorte, um quê de ambiente favorecendo e não de jogo jogado.
12: É porque precisa ter a sorte no futebol, mas nem sempre ela vai resolver. Né?
14: Por exemplo, a gente até comentou, lembro que pós-jogo do Botafogo, que os 4 que aconteceu contra o Atlético Paranaense era muito mais merecido para o Botafogo do que para o próprio Atlético Paranaense, que não traduziu aquilo que o Vitória... O que é que aconteceu? Deu 4. Então ficou aquela impressão de que o Vitória estava em um caminho bom, magnífico. Quando você perde 2 peças preponderantes para o meio campo, como Baralhas, e o Martins não deu a sequência porque vinha baleado, acabou que as que entraram não mantiveram nem o nível técnico. Eu lembro que no sábado o Nelson falou sobre o Bragantino. Sai um, entra outro, é muito próximo o nível técnico, é muito próximo. Então é torcer para que esses que vão entrar hoje subam tecnicamente, façam o jogo ser ajustado para que o Vitória possa corresponder e ganhar o jogo contra o Grêmio.
12: Daqui a pouco a gente fala mais do Vitória, porque vamos palpitar também, né? Pensar num placar, quem sabe a gente joga uma energia positiva aí para dar certo. E o torcedor, claro, vai estar hoje no Barradão para incentivar a sua equipe.

0: se o clima fica bom, maravilha, futebol é isso aí, né? É, a gente tá vendo imagens do vestiário logo depois da vitória tricolor contra o Bragantino lá em São Paulo, que foi um excelente resultado para o Bahia. A gente vê ali o clima leve dos jogadores com o Rogério Ceni pedindo um dia mais de folga, é justo, né?
1: Esperar o momento certo para
2: fazer a negociação.
0: Um dia mais de folga.
2: O problema, Ju, é que o Bahia ganhou um dia a mais pro jogo, porque o jogo estava programado inicialmente pro domingo. E aí, no que sai do domingo 17 pra segunda, os jogadores entendem o quê?
0: Tabela péssima.
2: Mas aí o jogador inteligente já foi lá e fez: pô, professor, o jogo era domingo. Vai pra segunda, dá mais um dia de folga.
0: Ganhou o jogo. O time tá numa boa fase, com certeza a torcida querendo estar junto. A torcida do Bahia não vai deixar de ir, como a torcida do Vitória também sempre enche o Barradão, mas a gente está acostumado àquele clima do fim de semana para o futebol, né? Numa segunda, 8 da noite, em dia útil, é puxado, viu? Mas vamos mostrar. Fala, Bará.
2: Não, na tela que os meninos colocaram aí. Olha que coisa massa, velho. Como transcende.
0: Aqui.
2: Como explicar aqui. Perdão. Como explicar que o São Paulino fica feliz
0: muito
2: só
0: legal
2: de ver o Ceni feliz,
0: pegou esse recorde,
2: mesmo em outro time. Velho, é dessa dimensão, Nelson, a partir dessa dimensão, que a gente fala onde está o Bahia, tá? Com todo o elenco, com todo o trabalho feito, com a própria figura do Rogério Ceni.
0: Ele é um ícone,
2: você
0: né?
2: Você vê, o cara tá assistindo o jogo, tá vendo a festa, e aí bota, como explicar que ele tá feliz, mesmo torcendo pra um time, vendo o cara que é ídolo dele, feliz, comandando
0: o time. A gente vai
2: ver
0: agora os melhores momentos dessa partida, em que o Bahia venceu o Bragantino, um jogo de reviravoltas, um jogo movimentado, de muitos gols, interessante de assistir, aquele jogo que puxa a gente, né? Que fica aquela expectativa que a qualquer momento tudo pode acontecer. E aí, Nelsinho?
1: Um jogo bastante difícil pro Bahia, né? Porque o primeiro tempo, o Bahia tomou muitos contra-ataques, o time do Bragantino muito rápido nas transições, e no jogo associado, como ele faz esse gol aí, né? Com a tabela, infiltração, um jogo que quando tava 1-0, o Bragantino poderia ter feito 2, o Bahia empata e vira, mas o jogo o tempo inteiro com oportunidades dos dois lados, no finzinho o Bragantino empatou. Aí o mérito do Rogério e dos jogadores foi consertar no segundo tempo esses espaços aí, ó, as transições muito rápidas, com superioridade numérica, Pulga tá vindo aqui defender, né? Então assim, esse lance daí que o Fernando poderia ter matado
0: o jogo,
1: né?
0: Podia.
1: Mas faz parte, né, Ju?
0: Ele foi inimigo do gol ali, né?
1: Ainda porque a jogada foi toda correta, a velocidade dos atacantes foi superior ao do Bahia recompor. E no segundo tempo o Bahia estancou isso. Primeiro que não se atirou com jogadores desnecessariamente à frente, como os três jogadores do meio campo, Acevedo segurou mais um pouco, a defesa se recompôs mais, então o Bragantino pressionou no segundo tempo com circulação de bola, bolas alçadas, não mais pegando o Bahia em contra-ataques, né? O Bahia fez um gol cedo de bola parada, e aí soube sustentar muito bem o resultado. Aí o Juba bateu forte para minimizar o erro. Não foi uma grande cobrança dele, não, mas bateu forte, ela entrou, é o que está valendo. Nesse momento o Bahia empatava a partida, teve essa chance aí, o Kike. Teve outras, né? Ele jogou muito bem, só que ele tem uma dificuldade ali no acabamento da jogada. Se você observar vários lances, ele entra, bola para finalizar, ele toca, bola para tocar, rasteira, ele toca um pouquinho mais
0: aliás,
1: alto.
0: Aliás, não é um problema só dele, né? O Bahia, em geral, essa última bola, às vezes, o time sofre.
1: Embora esteja com 40 gols e tudo, é um time... aprimora mais, né?
0: Tanto que chega, teria bem mais.
1: Aí um lance de infelicidade do Mingo, ela bate nele e entra. Um jogo vivo o tempo inteiro. A sensação do jogo decidido não existiu até o jogo acabar. E foi legal. Então, é um tipo de resultado que leva aquele ambiente de vestiário, porque ele sabe que escalaram uma montanha com percalços, né? E aí aproveitaram o momento para solicitar folga ao Rogério. E o Rogério, inteligente, foi jogador, né? Entrou,
0: liberou, né?
1: Entrou ali, liberou, sabe que é merecido, ganhou ponto com o pessoal. O Bahia ganhou 3 pontos, o Rogério ganhou dele também com o grupo.
0: Tem um outro vídeo, né, que a gente não vai mostrar agora, mas está no Instagram do Bahia, que ele chega no vestiário, Rogério Ceni, e fala assim: a gente é quarto, né, e vibra muito com o grupo. Que
1: pra
0: mostra...
1: acreditar, né, Ju?
0: Isso.
2: E é importante, Ju, esse crescimento, às vezes ele vem na hora certa. Eu acho que o Bahia faz uma virada de Copa fantástica. O Bahia ganha os 2 jogos do turno, e segue para uma sequência de jogos do retorno. E aí ele alcança 10 jogos sem perder. Quando a gente fala assim, parece fácil. Não, não é fácil. Nelsinho sabe muito bem, porque ele teve lá 10 jogos no Campeonato Brasileiro. Não é uma marca qualquer, principalmente para o Bahia. Porque não é fácil, Ju. Você passar 10 rodadas e aí, ufa, são 5 triunfos, 5 vitórias, 5 empates. Mas são 10 jogos. Que o coloca, ao vencer partidas consecutivas, na via de novo do G4. O Bahia, por momentos, esteve no G4. Mas ele está ali. Ele está no bolo, né, Nelsinho? Ele está paquerando. Ele está pertinho. É diferente de estar perdendo, como o Bahia passou o seu hiato de passar 8 jogos sem vencer. Recuperou com 10 sem perder. Que bom que o Rogério está tendo esse tempo, que esse tempo está sendo bom, que recuperou peças. E até outro dia, Ju, se falava que Kiki não veste mais a camisa do Bahia. Agora já se fala da utilidade de Kiki para o próprio Bahia. Então, o futebol, o campo, o trabalho, começa a falar por si só, minimizar críticas, melhorar os conceitos, melhorar até as ideias. O próprio elenco já acredita mais nisso, o próprio jogador acredita mais nisso, e quando todo mundo acredita, principalmente no que o técnico traz, Nelson, e no que pode fazer, a coisa vai dando resultado.
1: Eu acho que a gente foi sempre muito frio aqui para não carregar as tintas negativas.
2: Nem
1: e também o bom senso manda não se empolgar com o que está acontecendo. Bahia vive um bom momento.
0: Claro.
1: É um momento de segurança, de 10 jogos, 5 vitórias e 5 empates, números expressivos. Tem mais 13, né? Ele tem 26 jogos, tem mais 12 jogos à frente. A tendência, essa invencibilidade, em algum momento ela seja perdida, que é difícil você fazer 22 jogos invictos no Campeonato Brasileiro. Mas ele não vai se desnortear, né? A equipe que já passou por uma crise, entre aspas, e saiu dela, a tendência é ter solidez nesse finalzinho. Isso manda não se empolgar com o que está acontecendo. Bahia vive um bom momento.
0: Claro.
1: É um momento de segurança, de 10 jogos, 5 vitórias e 5 empates, números expressivos. Tem mais 13, né? Ele tem 26 jogos, tem mais 12 jogos à frente. A tendência, essa invencibilidade, em algum momento ela seja perdida, que é difícil você fazer 22 jogos invictos no Campeonato Brasileiro. Mas ele não vai se desnortear, né? A equipe que já passou por uma crise, entre aspas, e saiu dela, a tendência é ter solidez nesse finalzinho.
0: Natural.
1: 22 jogos invictos no Campeonato Brasileiro. Mas ele não vai se desnortear, né? A equipe que já passou por uma crise, entre aspas, e saiu dela, a tendência é ter solidez nesse finalzinho.
0: Equilibrar a constância, né? O que a gente fala do futebol. O time, para mostrar para que veio, o que ele pretende, o que ele quer na competição, né? Ele tem que manter aí esse equilíbrio que a gente tanto fala. Individualmente, o que é que vocês podem destacar?
2: Eu vou fazer um pouco de Band News com o professor Nelsinho, porque no sábado ele falou... Quando eu dei a escalação, ele falou, o time titular estava no banco,
1: o meio titular,
2: que era o Caio, o Jean e o Everton. O meio, o Jean e o Everton. E com um meio que não era considerado titular, o Bahia engatou essa sequência, né, Silvio? Mas a pergunta é, além dessa mudança do meio, o que está pesando o jogo do Alejo, o que está pesando as características dele para esse bom momento do Bahia?
1: Do Alejo?
2: Do Alejo Vélez, enquanto
1: centroavante. Jogador...
2: O que é que tá pesando? O jogo dele para isso também tá encaixando.
1: É um jogador que encaixou muito bem na
0: frente. Já na chegada, né?
1: Na chegada. O Kiki, Alejo e Pulga, eles são agressivos quando o Bahia tem a bola e são agressivos para pressionar a saída. Então é um trio de ataque muito ativo, que incomoda muito a defesa quando o Bahia tá atacando, incomoda a defesa quando ela quer sair de trás construindo. Né? Então quando a frente já começa a apertar, quando a frente já compete bem, isso dá obrigação aos demais setores que tem por característica marcar. Então a equipe ficou um pouquinho mais competitiva. Mas fica muito claro aí nos melhores momentos, né? O tipo de jogada como essa que caracterizou muito o primeiro tempo, que o Bahia corre riscos, aí ele está com Kiki e Pulga para se defender, era um lance de bola parada. E no segundo tempo, as jogadas do Bragantino, você vê que a defesa está toda montada, bola alçada, você corre riscos de outra forma. Esse foi o mérito do Bahia no jogo de ontem. Então mostra que uma equipe que o Rogério não conseguiu consertar durante o primeiro tempo. E às vezes é difícil. Mas no intervalo ele trouxe isso. Eu vejo a equipe bem mais equilibrada nesse sentido, entre atacar e defender. Perdeu o Refino no seu meio campo, sem Everton, Caio e o próprio Jean, imaginando os três naquele melhor momento. Mas é uma equipe competitiva que entendeu, até os três quando voltarem, tem que entrar também com a outra vibe misturada aí, com um pouquinho de garra, de luta que não faltou ontem. O time do Bragantino fisicamente, sim, é muito forte. Arrastava ali, o Bahia estava no limite. E aí a atuação do David Duarte, você pediu alguns individualmente, foi espetacular. O próprio Ronaldo, ele foi muito bem no jogo. O Alejo, como trouxe Barahona. Peças funcionaram ali, tanto para defender quanto para atacar. O Bahia vai evoluindo aos poucos, no finalzinho do campeonato, que mostra a organização. Isso é bacana de assistir.
2: E se a gente pegar um recorte só dos três últimos jogos, Ju, o Bahia marcou 8 gols. Levou 4, é verdade. Mas marcou 8 gols. A gente reclamava da questão ofensiva, né? De fazer gols. Média. E 8 gols, a maioria marcados por atacantes. Então, isso também é importante. Porque falava-se que Beirada não marcava, passou a marcar. O centroavante passou a ser efetivo. O Alejo tem quase a média de 1 gol por jogo. Quase. Então, é uma média boa para um centroavante que acabou de chegar. Ele ainda não está pronto para esse time. Ele ainda não é o 100% desse time. Ele ainda está se enquadrando, se encaixando, se encontrando. Mas, como falou Nelsinho, com competitividade e com vontade, ele está fazendo esse ajuste mais fácil.
1: Olha o tipo de jogada do segundo tempo. Essa foi a mais perigosa. Todo mundo ali dentro, montado. É mérito do atacante ali, o Lucas Barbosa. Acho que é ele
2: bom
1: ali.
2: Bom jogador. E... muito bom jogador, fez um gol. Mas assim, foi o que Nelson falou, o Bahia conseguiu se ajustar, o Rogério conseguiu ler, e ao ler o jogo, ele conseguiu resolver, pelo menos minimizar, as suas próprias dificuldades, e também levou muito perigo. Se o Bahia tem uma jogada que é com a Ademir, tem a do Kik, tem um cruzamento, esse do Pulga aí, fantástico, Pulga errou a chapada, depois o Alejo perde uma, depois perde outra, e no fim, o Kik ainda erra um passe, que era só
1: matar
2: o jogo,
1: três contra
2: e ele erra e desperdiça, então assim, um jogo aberto, mas gostoso de ver, Ju. Claro, do ponto de vista do Bahia, a gente queria sofrer menos. Mas, assim, um jogo gostoso de ser visto, um jogo bem jogado e contra um adversário que não é fluxo
1: de chegar. O Bahia fez 3 gols de bola parada, sim, e perdeu outros tantos com bola em movimento, né? Você vê que, às vezes, você faz os gols de bola parada, mas teve tantas outras chances, né? Poderia também, e o Bragantino teve também.
0: Sentiu o gostinho do G4, né? Paquerou ali a 4ª posição, até o jogo do Fluminense, que venceu o Vasco, e aí o Bahia voltou a ser o 5º, mas está mostrando que pode ter força, né, para entrar ali.
1: É um 5º que não pode ser alcançado, sim, mais nessa rodada. Está próximo ao 4º. Então, o treinador consegue convencer o grupo, e o próprio grupo, se autoconvencer de que a vaga direta na Libertadores é algo a se buscar, que tem essa motivação a mais. Quando você vem jogando mal, está um pouco mais atrás e usa esse discurso, você pode fazer o seu discurso que for, mas na saída... o atleta sabe que aquilo está um pouquinho fora do parâmetro. Não é o caso agora. O Bahia vive com possibilidade de ficar nesse bloco da frente. Vai usar isso como incentivo, como propósito, buscar a situação. Isso é bom para manter a equipe viva e ativa.
2: Foi para o jogo com 7 pendurados. Só um tomou o segundo.
1: Eric, né?
2: E aí, o Eric. E aí, Ju, lá vem ladainha de novo. Segunda-feira que vem, de hoje a 8. É contra o danado do Remo.
0: Quem sabe agora, né?
2: Vamos ver se vai.
0: É possível. Que coisa, viu? Remo foi aí um algoz do Bahia nessa temporada, né? Hoje, Vitória e Grêmio no Barradão, promessa de um bom público depois do feriadão, jogo mais tarde, né? Pra fechar aí o feriadão e tentar dar o torcedor do Vitória uma energia positiva pro seu time que tá... precisando, lembrando que começa aquela sanção, né, de não poder a torcida... só os imbatíveis, no caso.
2: No caso, os imbatíveis, do outro lado, o Abamon.
0: Isso, não é no jogo de hoje, uhum, só sim, os imbatíveis. O Vitória tem outras organizadas que essas não tem nenhum problema.
2: Nenhum problema, tudo de fora. Aproveitar, Ju, rapidinho, mandar um abraço para a turma do CREF. Ontem foi a corrida do profissional de educação física, estivemos lá. Um beijo ao Rogério, a todos que fizeram um grande trabalho, Wagner... e hoje os caminhos levam ao Barradão. Torcedor, vá de coração aberto, mas principalmente cheio da vontade de ver seu time vencer, de você contribuir para que isso aconteça. Isso é preponderante. É preponderante. Você vai com o coração amargo, fechado, vai dar B.O. Você vai xingar, se chatear, antes mesmo da bola rolar. E aí, transfere tudo isso para o campo. E como o momento não está ruim, só atrapalha.
1: O Vitória sabe que precisa do seu torcedor, ele tem sido um parceiro aí fiel desde da Série C. Vitória tem desfalques e conta com essa força extra da sua torcida e dos próprios jogadores ali com a comissão técnica, juntar as forças, passar por esse obstáculo com tantos percalços. Quando você vence, fortalece muito, porque os jogadores vão, outros vão retornar, a equipe acaba se fortalecendo. Então, não pode negociar nenhum outro resultado que não seja os 3 pontos diante da equipe do Grêmio, que vem crescendo, um adversário perigoso.
0: E tem aí o extracampo, né? Que é aquela declaração do Fábio Mota, do Grêmio, deve, pague e tal.
2: Rapaz, isso pesa pros dois lados, né, Ju? Pesa pros dois lados, pra quem deve e pra quem tá cobrando. Vitória conta com o retorno do Kaique, tava suspenso no último jogo, né? Kaique Gonçalves vai estar à disposição, então vamos torcer pra que dê tudo certo.
0: Bora palpitar?
2: Vamos.
0: Não consegui ainda chegar num...
1: 2-1, Vitória.
0: 2-1?
2: É. Eu tava pensando nisso. Hoje eu não ia exagerar, não. Vou de 2-1, que tá tranquilo. 2-1 pro Vitória. Ganha os 3 pontos, faz um ufa e parte pra pensar uma semana cheia pro próximo confronto.
0: Boa. Eu acho que vai ser um jogo bem laicar, sabe? Vou botar um 3-2. Um jogo bem disputado. Vitória. Muitos gols pro Vitória, claro, né? Torcendo aí por esses 3 pontos. Pro Vitória ficar longe da zona de rebaixamento é o que a gente espera. Fechou?
2: Fechou. Exatamente. O mais importante é isso.
0: Valeu, Bará. Um beijo. Até amanhã. Professor Nelsinho.
1: Beijo.
0: Você, obrigada pela companhia, pela audiência. Amanhã a gente está de volta para falar mais sobre o nosso futebol. E hoje torcendo pelo Vitória, né? Para garantir esses 3 pontos. Segundou com o feriadão. Tchau, gente.
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8: 5 horas e 36 minutos. Muito boa tarde para você que acompanha a programação da Band News FM. Eu sou Ana Paula Lima, tô aqui de plantão trazendo as principais informações para vocês. A gente começa trazendo informação sobre a movimentação no sistema Ferry Boat. Segundo a Internacional Travessias, né, que administra o sistema, quem tá aqui no terminal de São Joaquim não encontra filas, nem para veículos, nem para pedestres. O tempo de espera de cerca de 4 minutos rapidinho. Você consegue embarcar. Mas quem está no terminal de Bom Despacho, em Taparica, a fila muito intensa, espera aí de em torno de 4 horas, ainda segundo informações da Internacional Travessias. O movimento foi grande, né? Na sexta-feira, no sábado de ida. Hoje também o pessoal já retornando, esse movimento deve continuar intenso até amanhã de manhã. A gente segue acompanhando essa situação aqui e trazendo também as atualizações para vocês. Lembrando que você pode conferir também no site da Internacional Travessias essa movimentação. É o internacionaltravessias.com.br/filômetro, sem o acento. Você pode conferir aí como é que tá a espera, tentar se organizar aí para essa volta para a capital depois desse feriado prolongado. Agora, 5h38, desde o início deste ano, a Defensoria Pública do Estado já realizou 6 mutirões carcerários. No total, foram 4.183 atendimentos que integram ações do projeto Dignidade e Justiça no Sistema Prisional da Especializada Criminal e de Execução Penal da DPE. A iniciativa tem como objetivo ampliar a assistência jurídica nas unidades prisionais do Estado e verificar se os direitos das pessoas privadas de liberdade estão sendo respeitados. O defensor público, que coordena a Especializada Criminal e de Execução Penal, Daniel Nicori, conversou com a jornalista Janaína Moradillo sobre o assunto. Vamos acompanhar.
9: Olá para você que acompanha a Rádio Band News FM. Hoje recebemos aqui o coordenador da Especializada Criminal e de Execução Penal, Daniel Nicori, para conversar um pouquinho sobre esses mutirões, mas principalmente os mutirões carcerários, né? Para a gente entender um pouquinho qual é a importância dele. Daniel, seja bem-vindo aqui à Rádio Band News FM.
10: Obrigado, olá Janaína, olá ouvintes da Band.
9: Daniel, para começar, queria que você explicasse para a gente como funcionam esses mutirões carcerários que são realizados pela Defensoria e qual é a importância deles para garantir, né, essas assistências jurídicas à população privada de liberdade.
10: Janaína, a Defensoria já há vários anos tem uma unidade móvel de atendimento, que é o nosso caminhão, com vários gabinetes climatizados e estruturados, que a gente leva para o Estado inteiro, tanto para o atendimento civil como criminal. E no caso dos presídios, estaciona lá dentro das unidades. Cada lugar tem um ponto diferente estratégico. E nosso objetivo, quando chega na unidade, é atender a todos os internos que estão ali no momento. Então, mesmo eles tendo advogado, a gente chama. Se eles não quiserem o atendimento, tudo bem, eles não vão. Mas nosso primeiro objetivo é identificar cada um deles, não deixar ninguém esquecido, ouvir as demandas deles e ver o que é possível atender e como é possível resolver irregularidades que a gente identifica no atendimento.
9: Entendi. Você citou aí, então, que já tem um padrão de atendimento, né? Já é tradicional da defensoria. Quantos mutirões já foram realizados neste ano?
10: Bom, no criminal a gente fez Lauro de Freitas, Cadeia Pública de Salvador, Itabuna, Teixeira de Freitas e agora Feira de Santana. Foram Ilhéus também, que é pequeno, então foram 6 mutirões, mas cada unidade tem uma população prisional muito distinta. Nesse ano, na área criminal, já atendemos a 4.183 pessoas de janeiro a 28 de agosto, foi quando terminou o nosso último mutirão.
9: Você citou aí, Daniel, algumas cidades já. Tem um planejamento para esse final de ano? Quais outros municípios devem receber também?
10: Tem sim, a próxima é Barreiras, a gente está indo agora em setembro de 14 a 18, depois Vitória da Conquista, e aí em novembro a gente vai ficar aqui pela capital mesmo.
9: Entendi, então já tem um planejamento muito bem definido, né? Agora, Daniel, o último mutirão ele foi realizado na cadeia pública de Feira de Santana, correto? Mais de 1.500 atendimentos aí. Quais foram as principais situações que vocês encontraram, né, pelos defensores, que os defensores encontraram? E quais foram os pedidos mais frequentes apresentados pelos internos?
10: Bom, o Conjunto Penal de Feira de Santana é uma das maiores unidades do Estado, é maior do interior do Estado, hoje está com cerca de 1.800 presos. Isso porque houve uma reorganização, já chegou a ter uma ocupação de mais de 2.000 pessoas ali dentro. E, sem dúvida nenhuma, o que os presos mais demandam é informação processual. Quando a gente vai nos mutirões, ao contrário do que pode parecer para quem está de fora, não é tão grande assim o número de processos atrasados ou pessoas que estão além do tempo ou que estão indevidamente. Isso acontece, não é generalizado, não é a maioria, mas o que é generalizado é nessa necessidade que eles têm de ter informação atualizada dos seus processos. Os pedidos que a gente concentra são, primeiro, com os presos provisórios, que é o preso que tem uma situação mais insegura, né? Ele não sabe até quando ele vai ficar, se será absolvido, se será condenado. E com relação aos presos definitivos, a gente constatou em alguns casos, não foram tantos assim, mas situações importantes em que o indivíduo estava com um tempo de prisão contado a menos. Ele tinha tido mais de uma prisão, não estava contado uma delas, só estava contada a mais recente. A gente atuou, apresentou a prova do tempo correto, pediu para ser corrigido.
9: Nossa, muitas situações. Eu acredito que esse último cenário não deva ser tão... Não é confortável, né, apresentar para um detento que ele vai precisar estar ali um pouco mais tempo.
10: Não, perdão, eu não me fiz entender, é o contrário. Vamos dizer que a pessoa tem uns 8 anos de pena para cumprir.
9: É o que
10: e havia o registro só de 3 anos. E, na verdade, falou, doutor, fiquei 7 anos. E a gente conseguia correr atrás da informação, mostrar, na verdade, esses outros 4 anos, eu conseguia mostrar para o juiz efetivamente onde ele ficou preso, por qual motivo ele estava preso e pedir para ser computada a pena dele.
9: Então aí no caso é um pouco...
10: Agora,
9: diga.
10: Esse ponto, às vezes acontece de a gente ser portador de má notícia, assim.
9: Uhum.
10: A gente pode ser portador de má notícia do tipo, ele está condenado a uma determinada pena, as duas partes recorreram, o Ministério Público e a gente, mas o recurso do Ministério Público foi aceito, ele vai pegar uma pena maior. Eu já tive que dar esse tipo de

0: assessoria com a Faculdade Baiana que a gente fez ano passado, a gente conseguiu evitar 12 prisões iguais a essa. O que me chamou a atenção nesse caso, diferente dos outros, além de a pessoa ter sido presa, foi o tempo que ela permaneceu presa, 6 meses. E quando a gente alertou o caso, também levou um certo tempo até a justiça reconhecer e, digamos assim, tirar ele do presídio de Feira de Santana, porque ele não poderia nunca responder como adulto por um fato que ocorreu quando ele era adolescente.
1: E acaba sendo uma forma, Daniel, também de quando essa legislação, né, ela está sendo corretamente aplicada, esse tipo de situação, também é uma forma de proteger os direitos que interessam não só ali a pessoa, não só a defensoria, mas a toda a sociedade, né?
0: Sim, sem dúvida nenhuma.
1: Daniel, a gente já está chegando ao fim, eu juro, mas quando a defensoria ela identifica que uma pessoa está presa de forma irregular ou que já deveria ter recebido algum benefício previsto em lei, você citou alguns exemplos agora, né, de que você já passou por isso. Quais são as medidas adotadas para corrigir essa situação?
0: A gente pode fazer vários tipos diferentes de pedido. A gente pode dirigir um pedido ao próprio juiz, uma petição simples no processo, um pedido de relaxamento da prisão ou de revogação do mandado. Pode também já acionar diretamente o Tribunal de Justiça por meio do habeas corpus. Então, são vários instrumentos processuais diferentes que o defensor público tem à disposição. Ele vai avaliar no caso o que ele considera que é a melhor estratégia, o que vai andar mais rápido, o que vai ser percebido com mais clareza para poder sanar a ilegalidade que a gente constata.
1: Perfeito, Daniel. Só para a gente fechar um ponto agora de reflexão, né? Porque além de resolver essas situações que são consideradas individuais, o que é que esses mutirões revelam sobre a realidade do sistema prisional baiano e quais as mudanças que você observa, assim, que precisam ser feitas para evitar que essas violações se repitam?
0: Essa é uma boa pergunta, porque quando a gente fala sobre um caso como esse, extremo, a gente não pode ignorar que todo mundo erra. O que chama a atenção é como tanta gente pode ter errado ao longo do mesmo caso sem ninguém ter percebido. Então, serve de alerta para que a gente mantenha alguns controles, até automatizados também, para evitar que situações assim ocorram. O atendimento no sistema prisional é muito importante, porque tem dois tipos de mutirão já, né? Tem um mutirão processual, que as pessoas vão olhar os processos, antes era no papel, agora na tela de um computador, e os mutirões carcerários, que a gente atende às pessoas. Atende as pessoas com o computador na nossa frente, acessando a internet, vendo o processo, mas atende à pessoa. O mutirão carcerário é diferente do processual e ele é mais importante, porque ele é um momento de escuta. E nessa escuta, às vezes se revelam coisas que o papel não diz. Nesse caso do garoto menor de 18, o papel até dizia. Em outros casos, pode não dizer. Aqueles presos com o tempo de prisão não contado, o papel não dizia, a gente foi buscar em outro sistema processual. Mas ele revela que o sistema precisa ser mais transparente para quem está lá dentro, para que ele tenha mais clareza da sua situação. E eu tenho que ser honesto aqui, as pessoas se esforçam até para que seja, mas falta muito para que ele seja mais claro, para que essas pessoas saibam por que e por quanto tempo elas estão ali e o que é que precisa ser feito, ou para que elas saiam, ou para que elas cumpram regular e integralmente suas penas.
1: Perfeito. Para quem sintonizou agora, a gente conversou com o coordenador de especializada criminal e de execução penal, Daniel Nicuri. Daniel, muito obrigada pela sua disponibilidade e tempo por conversar aqui com a gente da Rádio Band News FM.
0: Eu agradeço, Janaína. Eu e em nome da Defensa, estamos à disposição sempre.
1: Um abraço.
0: Um abraço.
2: Agora, 5h49, a gente acompanhou a entrevista da jornalista Janaína Moradillo com o defensor público Daniel Nicori, trazendo as informações sobre os mutirões carcerários que são realizados aqui na Bahia pela Defensoria Pública do Estado. A gente agora muda um pouquinho de assunto para contar que um levantamento aponta aumento nos casos de fraude de identidade no primeiro semestre deste ano, na comparação com o mesmo período de 2025. Quem explica melhor para a gente assistir? História é João Marcos Moura.
3: O Brasil registrou cerca de 2 milhões e 800 mil tentativas de fraude de identidade no primeiro semestre de 2026. O número representa um aumento de 32,9% em relação ao mesmo período do ano passado, segundo o mapa da fraude da Serasa Experian. Para evitar cair em golpes, a professora aposentada Raimunda Nascimento adotou uma rotina de cuidados. Ela não

0: atende ligações de números desconhecidos e evita clicar em links recebidos por e-mail.
1: Os cuidados que eu tomo é: não atendo o telefone de número desconhecido. Segundo, não aperto link nenhum que mandam para mim pelo meu e-mail. Não converso com ninguém em banco, a não ser, não entra nem para falar com o gerente. Já, hoje em dia não tem nem mais gerente. Não converso com ninguém no caixa.
0: De acordo com o especialista em meios de pagamento, Renato Cunha, a rapidez das transações é um dos fatores que tornam esse segmento atrativo para os criminosos.
2: Parte de meios de pagamento se tornou um alvo dos golpistas por conta da velocidade que é feito o pagamento e porque eles conseguem fazer isso até de maneira remota, se a gente for falar de um link de pagamento, por exemplo. Então, com isso, vira um atrativo. Eles conseguem uma isca, mandam ali o link de pagamento, a pessoa paga e eles recebem, às vezes, até no mesmo dia.
0: Os criminosos também podem agir diretamente contra estabelecimentos comerciais, utilizando dados de terceiros para solicitar máquinas de cartão de crédito e depois substituir o equipamento verdadeiro pelo fraudulento.
2: Eles utilizam dados de terceiros para solicitar máquina de cartão e aí eles colocam o nome fantasia com o mesmo nome da loja que eles vão aplicar o golpe. Então eles vão lá nessa loja e fazem a troca da máquina de cartão da loja pela deles. E aí quanto mais tempo o empreendedor demorar para perceber que a máquina dele foi trocada, mais tempo eles vão conseguir tomar o dinheiro daquela empresa.
0: O levantamento da Serasa aponta ainda que, além dos meios de pagamento, telefonia e outros serviços também registraram tentativas de fraude. No primeiro semestre, as tecnologias antifraude evitaram um prejuízo potencial de R$3,770 milhões. O levantamento estima que foi identificada, em média, uma tentativa de fraude a cada 5 segundos.
3: Agora, 5h51, segundo o Instituto Baresi, no Brasil, cerca de 78% dos pais abandonam mães de crianças com deficiências antes dos filhos completarem 5 anos de vida. Beatriz é mãe de Benjamin e Laura. Antes de acordar, muitas vezes, da casa acordar, né? Muitas vezes ela já está pensando no que precisa ser feito para adaptar a rotina às necessidades do filho autista. Horários, compromissos, afazeres de casa e até os próprios planos têm que caber no dia. Ela relata a rotina e as dificuldades que enfrenta diariamente.
4: Benjamin faz terapia 3 vezes na semana. Benjamin faz segunda, terça e sexta, das 8 às 11, mais ou menos. Aí chega, se arruma, vai pra escola. Aí chega às 5 horas. Aí no outro dia a mesma coisa, porque são um dia seguido. E tem Laura, que Laura é o quebra-galho que vai todo dia pra terapia com a gente. Não é fácil, não.
3: É um trabalho que muitas vezes não aparece, o cuidado constante, a preocupação, a necessidade de estar atenta a cada demanda. E no meio disso, é comum que a própria mulher vá ficando para depois. Beatriz conta como muitas vezes precisa esquecer de si mesma para fazer a rotina fluir um pouco melhor.
4: Nunca consigo sair. Quando eu consigo, quando eu não tenho médico ou tenho outro compromisso, aí elas vêm e fazem, porque entende, né? Que eu não tenho como ir pra qualquer lugar com dois meninos, porque Benjamin não fica quieto. Aí quer bulir, tem gente que não entende, aí eu prefiro evitar.
3: Uma rede de apoio, acompanhamento profissional podem fazer diferença para quem passa boa parte do tempo cuidando de outra pessoa. Cansaço, alterações no sono e a sensação de não dar conta podem ser sinais de que a sobrecarga passou do limite. No Centro Especializado em Reabilitação, o atendimento não olha apenas para a criança. O serviço também oferece orientação e acolhimento às famílias, inclusive às mães, que acompanham de perto o tratamento e o desenvolvimento dos filhos. A sobrecarga não vem de uma única tarefa. Ela pode ser resultado do acúmulo de responsabilidades, da falta de tempo para descansar e da dificuldade de dividir o cuidado com outras pessoas. A psicóloga Josenilda Liberato explica como a terapia ajudou as famílias.
5: A gente percebeu que depois desse atendimento a essas famílias, a esse acolhimento, a essa escuta atenta e ativa, os pacientes começaram a evoluir e as famílias começaram a se apresentar de um outro modo. Então, se apresentam agora de maneira mais alegre, de maneira mais cuidada, e a gente tem visto um retorno bastante positivo. Então, a gente destaca o tempo inteiro que cuidar da saúde mental é fundamental para que as outras áreas possam evoluir.
3: Roberto Novaes é diretor de um desses centros que oferece, né, esse atendimento integral também para as famílias. Ele reforça o papel da mãe no cuidado das crianças atípicas e como a mulher também necessita de atenção para garantir a própria saúde mental.
6: Nós estamos falando do cuidador. Quem passa a maior parte do tempo com essa criança é a mãe. E a mãe está preparada para poder enfrentar adequadamente isso aí? Então, diante dessa necessidade que nós resolvemos colocar esse projeto e hoje nós não dissociamos mais o atendimento da criança ao atendimento da mãe. O tratamento é feito de forma conjunta e aí você tem que olhar vários aspectos da família. Em que contexto essa família está? Há um estresse emocional muito grande por parte da mãe. Quer seja aguardando para conseguir terapia para os filhos, quer seja procurando apoio.
3: Para a Jamile, ter um espaço onde ela também pode ser ouvida faz toda a diferença para seguir mais forte na rotina com o filho. Ela explica como a terapia foi importante não só para a criança, como para ela também.
7: Cada reunião a gente consegue se fortalecer mais, a gente consegue sair com mais força, com mais calma, para a gente poder lidar no dia a dia com nossas crianças. Então o afago é muito importante, faz uma diferença enorme na vida. E eu queria que todas pudessem fazer parte, que toda mãe pudesse ser acolhida e ter esse momento de terapia, porque eu nunca tinha feito terapia, eu não sabia o quanto era importante.
3: Além da sobrecarga gerada pela maternidade, para mães atípicas, esse trabalho é ainda maior, porque enquanto as mães típicas preparam os filhos para o mundo, as mães atípicas preparam o mundo para acolher, incluir e respeitar os próprios filhos, e isso demanda muito trabalho e insistência, como a gente pôde ouvir aí nos relatos durante essa matéria. Agora, 5 horas e 56 minutos.
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0: Agora são 6 horas, 2 minutos, no horário de Brasília. Boa noite para você, ouvinte Band News FM, sintonizado com a gente em mais uma edição do nosso É da Coisa. Hoje, segunda-feira, 7 de setembro de 2026, sem o nosso tio Rei, sem Reinaldo Azevedo, que tá de folga nesse feriado. Mas eu, Isabela Mota, tô por aqui e hoje com o Lucas Belotti. E aí, Lucas?
1: Tudo bem, Isa? Boa noite para você, para todos os nossos ouvintes. Agora de volta à programação nacional. Vamos juntos falar muito sobre política nesse feriado de 7 de setembro até às 7h20 da noite. Como de praxe aqui não é da coisa, tio Rei volta amanhã normalmente à programação.
0: E a gente tá esperando também a sua mensagem, a sua interação com a gente no 11-999-592-100. Pode fazer companhia, você que constrói a Band News FM juntinho da gente. Começamos ouvindo Questão de Ordem, que é uma música marcante de Gilberto Gil. Foi lançada em 1968, durante o auge do movimento tropicalista, também da ditadura militar. E pouco tempo depois do lançamento dessa música, num festival, a gente teve, então, o decreto que trazia o ato institucional de número 5, mais rigoroso, mais autoritário da ditadura. E em vários momentos a gente entende no duplo sentido o que Gilberto Gil queria dizer com essa letra. Hoje tem Gilberto Gil no Rock in Rio, no palco Mundo, 8h30 da noite. Ele vai se apresentar lá no Rio de Janeiro. Mas vamos também para os destaques políticos.
1: O presidente Lula defende a soberania nacional em um pronunciamento do dia 7 de setembro. Ao longo da mensagem, que durou quase 4 minutos, o mandatário falou sobre a reserva de terras raras do Brasil e a descoberta de petróleo na margem equatorial. Lula defendeu que o país não vai voltar a ser colônia de ninguém.
2: 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Por isso, não podemos baixar a cabeça diante de potências estrangeiras que querem transformar o Brasil novamente em colônia. Não somos colônia e não seremos colônia de ninguém. Minhas amigas e meus amigos, um país soberano é aquele capaz de defender seu território, suas fronteiras, seu meio ambiente, suas riquezas e seu povo de quaisquer interesses estrangeiros.
0: Na mensagem, Lula alfineta. Donald Trump fala em soberania, defende o livre comércio. O mandatário também falou sobre o desmatamento. Ainda em julho, a Casa Branca impôs novas tarifas ao Brasil em função do suposto aumento da derrubada ilegal de árvores. No pronunciamento, Lula reforçou que o país é exemplo no combate ao desmatamento.
2: O Brasil trabalha pela paz mundial e harmonia entre as nações. Defendemos o livre comércio. Nenhum governante estrangeiro tem o direito de dizer de quem podemos comprar e para quem podemos vender. Somos um país soberano e nossas decisões pertencem a nós e a mais ninguém. Temos motivo de sobra para nos orgulharmos do nosso país. Temos na Amazônia uma das maiores biodiversidades do planeta. Somos exemplo na defesa do meio ambiente. Nossa riqueza cultural encanta o mundo. Somos referência mundial em transição energética e no enfrentamento da emergência climática que ameaça o futuro da humanidade.
1: O candidato à presidência pelo PL, Flávio Bolsonaro, critica o presidente Lula e também o ministro Alexandre de Moraes. Em um discurso durante um ato na Avenida Paulista, em São Paulo, o senador atacou as escolhas do atual mandatário e também o magistrado. Flávio chamou Moraes de laranja podre da corte e puxou um coro contra o ministro e o presidente.
3: Fora Lula, fora Moraes, fora Lula, fora Moraes. Eu vou trabalhar, pessoal, para resgatar a credibilidade do judiciário brasileiro. Nós temos que proteger o STF de Alexandre de Moraes. Aquela laranja podre não pode contaminar toda a corte. O Supremo não é Alexandre de Moraes. O judiciário não é Alexandre de Moraes. a magistratura não é Alexandre de Moraes.
0: O prefeito de São Paulo, Ricardo Nunes, produz camisetas com mensagens de apoio ao ministro André Mendonça do Supremo Tribunal Federal. Segundo o Globo, os itens foram feitos sob encomenda para um ato de campanha a favor do senador Flávio Bolsonaro. Nunes disse ao jornal que iria levar 10 unidades das camisetas impressas ao evento, mas não confirmou se apareceria vestindo alguma delas. Em um dos modelos está estampada a frase: "O povo brasileiro de bem está com André Mendonça, oramos por você." Outro exibe apenas a hashtag Força Mendonça.
1: E os atos na Avenida Paulista também terminaram em confusão quando a Polícia Militar de São Paulo utilizou bombas de gás lacrimogêneo para conter um grupo de manifestantes de esquerda que tentava acessar uma das principais avenidas da capital paulista. O local estava com uma grande concentração de bolsonaristas para o evento do candidato à presidência Flávio Bolsonaro, e a gente ouviu a declaração dele há pouco. Segundo relatos de pessoas que estavam presentes, esse grupo da esquerda levava faixas contra o governador Tarcísio de Freitas e tentava acessar a Avenida Paulista. A PM bloqueava o acesso e impediu a entrada dos manifestantes com bombas de gás lacrimogêneo. A corporação informou em nota que um grupo tentou invadir o espaço destinado a outro grupo antagônico no momento em que a PM e a GCM intervieram.
0: Os demais candidatos também realizam atos em todo o país. Durante o 7 de setembro, Augusto Cury, do Avante, participou de uma caminhada em Copacabana, no Rio de Janeiro, pela manhã de hoje. Em discurso em um trio elétrico, ele afirmou que o Brasil não aguenta mais ser capturado por apenas duas famílias.
4: Sabe por que está havendo essa revolução no país? Porque vocês fizeram um mutirão do bem. Vamos construir o Brasil dos nossos sonhos!
5: O Brasil precisa de projetos, menos ego! O Brasil não pertence a duas famílias! O Brasil precisa de 210 milhões de brasileiros!
1: Ronaldo Caiado, do PSD, acompanhou também pela manhã um desfile cívico em Goiânia, capital de Goiás, estado que ele governou por dois mandatos. Em declaração a apoiadores, disse que Lula não tem autoridade moral para falar de patriotismo ou soberania.
6: Os órgãos institucionais estão todos desmoralizados e envolvidos em corrupção, entre eles o próprio presidente com seu próprio filho. É algo que as pessoas precisam de medir para poder falar essa palavra. Nós aqui em Goiás podemos falar. Aqui tem plena independência. Aqui Goiás pode comemorar o dia da independência. O presidente Lula, ele pelo contrário, ele devolveu o Brasil ao crime. Ele devolveu o Brasil à corrupção. Ele devolveu o Brasil ao maltrato às pessoas. Ele hoje não tem autoridade moral para falar nem de patriotismo, muito menos de soberania.
0: Renan Santos, do Missão, compareceu a uma manifestação em São Paulo contra o Supremo Tribunal Federal. No ato, próximo ao Parque do Ibirapuera, o candidato criticou o Supremo e cobrou a ministra Carmen Lúcia para que dê voto favorável à investigação de Alexandre de Moraes.
7: Eu quero pela justiça, eu quero que a ministra faça o correto. Apenas isso. Eu quero que tudo venha à tona. Eu quero que o Brasil saiba quem se corrompeu e quem se vendeu. Eu quero que os superpoderes do Alexandre de Moraes deixem de existir. Eu quero que os ministros da Suprema Corte defendam o que ainda resta da nossa Constituição. Vamos cobrar elas como cobraremos a todos. Esse é o nosso papel.
1: Já o governador de São Paulo, Tarcísio de Freitas, participou de um culto ao lado de Flávio Bolsonaro. Ele esteve junto do filho 01 de Jair Bolsonaro na Igreja Mundial do Poder de Deus, que fica no Brás, região central da capital paulista. Por conta dessa agenda, Tarcísio deixou de ir ao desfile cívico-militar de 7 de setembro, realizado tradicionalmente no sambódromo do Anhembi. O vice-governador Felício Ramute, do MDB, representou o Palácio dos Bandeirantes no evento. Em uma oração aos presentes, Flávio Bolsonaro apelou a Deus e pediu que o senhor venha com a sua espada da justiça na Praça dos Três Poderes, em Brasília. Tarcísio, também em outro discurso, citou alguns versículos e evocou personagens bíblicos que resistiram a provocações na história.
0: O Partido Alternativa para a Alemanha, de extrema-direita, conquista uma vitória histórica na eleição regional no país. Ontem, o pleito na região da Saxônia-Anhalt, no leste do país, terminou com vitória do AfD. Na prática, o resultado significa que, pela primeira vez desde o fim da Segunda Guerra Mundial, a extrema-direita pode assumir um governo local. Com 44% dos votos, o partido vai tentar formar maioria no parlamento para indicar o ministro-presidente, o que é equivalente a um governador aqui no Brasil. As demais forças políticas, no entanto, demonstram resistência a uma coalizão. Em reação ao resultado, o chanceler da Alemanha, Friedrich Merz, do União Democrata Cristã, afirmou que está profundamente chocado com a vitória da extrema-direita.
1: Agora, 7 horas e 12 minutos, 7 e 12, a gente vai voltar a falar sobre os tradicionais desfiles cívicos militares do dia 7 de setembro. Falamos sobre o realizado em Brasília, em São Paulo, outras agendas de candidato, mas vamos exatamente à capital do país, onde é realizado o principal ato desse tipo, tradicionalmente na mesma data de cada ano, no dia 7 de setembro, evento na capital que contou com a presença do atual presidente candidato à reeleição, Luiz Inácio Lula da Silva, do PT. O Leandro Aslan está conosco diretamente de Brasília para contar como é que foi essa agenda do presidente e também como foi o evento realizado aí na capital do país, um dos principais do Brasil. Boa noite para você, seja bem-vindo, Leandro.
8: Boa noite, Lucas. Boa noite, Isabela. Também, exatamente, tivemos na manhã de hoje o tradicional desfile que ocorre aqui na capital federal, na Esplanada dos Ministérios, que teve como tema a soberania, né, a força que une o Brasil, né, questão que vem sendo abordada pelo governo, pelo presidente Lula, inclusive foi reforçada, como vimos no começo do jornal, durante o pronunciamento oficial divulgado no dia de ontem, né? Portanto, tivemos hoje a participação dos chefes também durante o desfile dos três poderes, né? O presidente Luiz Inácio Lula da Silva, que chegou acompanhado da primeira-dama, Janja da Silva, o vice-presidente, o Geraldo Alckmin, também chegou acompanhado da mulher, Lu Alckmin, entre outros ministros do governo que estiveram presentes durante o desfile. E o presidente do Supremo Tribunal Federal, Edson Fachin, né, que foi visto, inclusive, acenando com os demais chefes dos outros poderes, né, inclusive cumprimentando o Davi Alcolumbre, que é o presidente do Senado, que tem sido, inclusive, alvo de pressão dentro do Senado pela oposição para que autorize o processo de impeachment do ministro Alexandre de Moraes. E também esteve presente no desfile de hoje o presidente da Câmara dos Deputados, o deputado Hugo Mota. A cerimônia, portanto, contou com cerca de 4 mil participantes, né, entre convidados ali, pessoas da cúpula do governo. Né, participaram, portanto, escolas do Distrito Federal, nem todas elas militares, né, como é comum aqui no desfile em Brasília. As tropas, né, desfilaram também, tanto da Polícia Militar, Corpo de Bombeiro, né, as Forças Armadas também. Inclusive, o que chamou a atenção no desfile deste ano foi a implementação de incorporação tecnológica, viu? No carro do Exército, por exemplo, um robô humanoide desfilou ali com o uniforme do Exército, né, pelo próprio carro da Força Armada e prestou continência ao presidente Lula. E no bloco da Marinha tivemos também drones que foram usados na passagem pela avenida entre os carros e barcos, né? Portanto, a tradicional pirâmide humana também é um dos momentos aguardados, bem como os aviões, né, militares que cruzam os céus de Brasília fazendo manobras que chamam bastante atenção e levam principalmente o público ao delírio. Portanto, foi um desfile bem técnico, né, em caráter institucional, podemos dizer assim, já que não tivemos distribuição de brindes como no ano passado, né, bonés, camisas que foram distribuídas, até porque estamos em ano eleitoral e essas questões são vedadas, bem como discursos político-eleitorais que não tivemos também na edição deste ano, que, segundo o próprio governo, contou com aproximadamente 70 mil presentes. Volto com vocês.
0: Ô, Leandro, só vou te colocar numa saia justa aqui rapidinho, hein? A gente está acompanhando com imagens a transmissão também do que foi o desfile de 7 de setembro na capital federal. A gente consegue ver ali no local em que foi montado para as autoridades, tem presidente Lula, a primeira-dama Janja, ao lado dele, Geraldo Alckmin, a esposa Lu Alckmin, também Hugo Mota, presidente da Câmara, com a esposa. E aí a gente tem do outro lado Davi Alcolumbre, o presidente do Congresso, e ele não está acompanhado da esposa, da Liana. E eu queria saber se a gente tem alguma informação aí de bastidores, se a Liana tinha outro compromisso, se não quis comparecer mesmo, porque só para trazer para o contexto do nosso ouvinte, vazaram aquelas mensagens que a gente já trouxe aqui no É da Coisa entre Daniel Vorcaro e Fábio Faria, ex-ministro de Bolsonaro, em que eles, o Daniel Vorcaro pergunta: me diz aí, quem é que está confirmado, só para ter uma ideia de número? E o Fábio Faria responde: Davi e Pacheco. E pergunta se as suíças vão estar lá. Estaria Davi Alcolumbre em uma crise matrimonial? Se fala sobre algo em Brasília?
8: Olha, essa saia justa é boa, viu, Isabela? Mas, assim, a própria presença de autoridades não era 100% confirmada, até pouco tempo antes do desfile, né? No ano passado, por exemplo, não tivemos nenhum representante do Supremo Tribunal Federal, né? Nenhum dos ministros esteve presente. Isso, claro, em meio ao julgamento, né, que culminou na condenação do ex-presidente Jair Bolsonaro, né? Ou seja, muitos deles afirmam, né, confirmam ali a presença, mas quando chega no dia acabam justificando a ausência, né? Eu não sei se esse seria o motivo ou algum outro bastidor ali não oficial para a ausência das respectivas esposas.
0: Não, só estou colocando fogo aqui na situação para trazer a informação para o nosso ouvinte. Obrigado, Leandro Aislan. Mas a gente tem uma presença importante, né? O Leandro falou no início aqui da entrada dele sobre essa presença dos presidentes dos diferentes poderes do país nesse momento de crise no STF, numa tentativa de Lula, de aproximação do Congresso. A gente tinha até poucos meses um presidente da República completamente sem relações com o presidente do Congresso, depois que o AGU foi rejeitado pelo Congresso como possível nome para o Supremo Tribunal Federal. E agora, em véspera de eleição, aí sim, a gente teve a reunião de todos eles. Essa é uma imagem muito importante para os diferentes poderes do país nesse momento de crise no STF, numa tentativa de Lula, de aproximação do Congresso. A gente tinha até poucos meses um presidente da República completamente sem relações com o presidente do Congresso, depois que o AGU foi rejeitado pelo Congresso como possível nome para o Supremo Tribunal Federal. E agora, em véspera de eleição, aí sim, a gente teve a reunião de todos eles. Essa é uma imagem muito importante para o preço como possível nome para o Supremo Tribunal Federal. E agora, em véspera de eleição, aí sim, a gente teve a reunião de todos eles. Essa é uma imagem muito importante para o preço, para mostrar uma união e também que a conversa existe entre os poderes e que essa aliança continua também em um próximo possível mandato. Mas a gente vai trocar de trilha aqui agora,
1: porque a Quest acaba de divulgar, Isa, uma nova pesquisa de intenção de voto para a disputa da presidência. Acaba de divulgar às 6 horas e 19 minutos, porque há pouco eu citei que já tinha passado das 7, ainda são 6 e 19, horário de Brasília. Vamos aos números, os mais importantes nessa pesquisa que, repito, tá quentinha, acabou de sair da Quest. Primeiro turno, Lula do PT tem 36% das intenções de voto. Como comparação, na última pesquisa, do dia 2 de setembro, há uma semana exatamente, o presidente tinha 37%, oscilou dentro da margem de erro. Flávio Bolsonaro, do PL, permaneceu com os mesmos 29% na semana passada e na pesquisa de agora há pouco. Augusto Cury, do Avante, tem agora 8%. Na última pesquisa, o número era de 10%. Renan Santos, candidato do Missão, ficou estável, 3% nas duas. Ronaldo Caiado, do PSD, subiu para 3%. Era apenas 1% na semana passada. Romeu Zema, do Novo, oscilou para cima, de 1% para 2%. Dois nessa pesquisa de hoje, de agora a pouco. Samara Martins, da Unidade Popular, permaneceu com o mesmo 1%. Os demais candidatos não pontuaram. 8% decidiram votar ou demonstraram interesse inicialmente na pesquisa em votar em branco, nulo ou em nenhum dos candidatos citados. Indecisos somam outros 10%. Quest entrevistou 2.004 pessoas de 16 anos ou mais em todo o país entre os dias 3 e 6 de setembro. A margem de erro é de 2 pontos percentuais para mais ou para menos, nível de confiança de 95%. Ou seja, ninguém oscilou ou cresceu, caiu fora da margem de erro. A principal diferença, né? A gente trouxe aqui a queda do Augusto Cury do Avante de 8%, agora antes era 10%, mas também dentro da margem de erro, ou seja, oscilou para baixo dentro da margem de erro. Nível de confiança 95%, pesquisa registrada no Tribunal Superior Eleitoral sobre o número BR-01720-2026.
0: O presidente Lula do PT e o senador Flávio Bolsonaro do PL aparecem numericamente empatados no segundo turno com 41% nessa pesquisa da Genial Quest. O levantamento divulgado hoje aponta oscilação para baixo de 1 ponto percentual do candidato petista, enquanto o filho do ex-presidente Jair Bolsonaro manteve as intenções de voto já colhidas na pesquisa anterior do Instituto, em 2 de setembro, e tem outro cenário, hein? Lula contra Ronaldo Caiado. Lula 41%, tinha 42% na semana passada. Ronaldo Caiado 38%, tinha 37% na semana passada. No cenário Lula contra Augusto Cury. Lula 39%, tinha 40% na semana passada. Augusto Cury 35%, tinha 34%. na disputa Lula e Renan Santos. Lula com 42%, tinha 43% na semana passada. Renan Santos tem 37%, teve 36% na semana passada. Lula contra Romeu Zema. Lula 44%, mesmo os 44% que tinha em 2 de setembro. Zema também se manteve com 33%. Então a gente continua com a situação muito parecida com o que o Lucas trouxe do primeiro turno. Tanto para Lula como para Flávio Bolsonaro, uma oscilação muito pequena dentro da margem de erro na Genial Quest dessa semana.
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2: 6h25, boa noite, ouvintes da Rádio Band News FM. Eu sou David Cardoso, seguimos juntos aqui com o nosso noticiário local na operação de áudio Paulo Calil. A meningite pode ser causada por vírus, bactérias, fungos ou parasitas. As formas fúngicas tendem a ter uma evolução mais lenta e estão mais associadas a pessoas com a imunidade comprometida. Já as virais estão entre as mais comuns e, em geral, costumam ser menos graves. A cuidadora de cães, Bruna Alves, levou a filha de 11 anos ao posto de saúde para atualizar as vacinas previstas para essa idade, entre elas a que protege contra 4 tipos de meningite. Bruna defende a vacinação como um ato de prevenção à saúde e também de carinho.
3: Como eu amo ela, eu quero o melhor, então eu tenho que estar com tudo em dia. É minha obrigação como mãe.
2: A meningite ocorre quando os micro-organismos atacam as meninges, membranas que envolvem e protegem o encéfalo, a medula espinhal e outras partes do sistema nervoso central. A proteção contra alguma das formas bacterianas da doença começa cedo. Pelo SUS, o esquema vacinal tem início ainda nos primeiros meses de vida e segue em outras fases da infância e da adolescência. A coordenadora da Secretaria de Saúde do município, Daiane Lemos, dá as orientações para a vacinação infantil.
4: O SUS disponibiliza a vacina contra a meningite a partir dos 3 meses de idade da criança. Ela faz um esquema primário aos 3 e aos 5 meses e faz um reforço aos 12 meses com a vacina CWY. Então a gente utiliza 2 vacinas no SUS, a vacina meningite C e a vacina CWY, que é feita aos 12 meses e depois também oportunizada para os adolescentes de 11 a 14 anos como uma forma também de reforço.
2: Em Salvador, a cobertura vacinal contra meningite acende um alerta. Entre os bebês menores de 1 ano, o índice está abaixo dos 80% recomendados pelas entidades de saúde. Diante de uma doença que pode evoluir rapidamente e de forma grave, manter a caderneta em dia é fundamental. A maior preocupação, porém, é com as formas bacterianas que podem evoluir rapidamente para quadros graves e até levar à morte. No caso da meningite meningocócica, a transmissão pode acontecer pelo contato com gotículas e secreções respiratórias. Tosse, espirro e beijo podem facilitar a passagem da bactéria de uma pessoa para outra. E além da prevenção, é preciso reconhecer os sinais de alerta. O médico infectologista Claudson Bastos explica quais são os sintomas mais comuns e quais exigem mais atenção.
5: Sempre que tiver uma dor de cabeça diferente, que você nunca teve antes, procure um posto de saúde. A febre pode apresentar, mas não é um sinal que assim seja claro todo o tempo. E, obviamente, se essa dor de cabeça persistir, você vai ter náuseas, você pode ter vômitos. São outros sinais que podem vir a partir daí. E se você deixar para depois, isso pode ser grave, e aí quadro neurológico, rebaixamento de nível de consciência, podendo ir a óbito, infelizmente.
2: Segundo dados do Ministério da Saúde, o Brasil registra em média de 2 a 4 casos de meningite para cada 100 mil habitantes. 6h28.
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2: Agora são 6 horas, 30 minutos no horário de Brasília. Seguimos juntos, sintonizados aqui na Band News FM, no É da Coisa de hoje. O presidente do STF, Luiz Edson Fachin, deve se manifestar até sexta-feira, após André Mendonça liberar para avaliação da corte o caso envolvendo Alexandre de Moraes e Daniel Vorcaro. Ainda ontem, Mendonça autorizou que o caso envolvendo as trocas de mensagens entre o ministro e o dono do Master seja pautado. Agora, cabe a Fachin avaliar se o caso será julgado no plenário e qual vai ser esse formato. Se em sessão aberta ou fechada. Daqui a pouquinho a gente traz mais detalhes sobre o caso.
3: Enquanto isso, a gente segue girando os principais destaques desta segunda-feira. O portal ICL Notícias atende a uma decisão da Justiça Eleitoral Mineira e retira do ar reportagens que tratavam da relação do deputado federal Nicolas Ferreira com o citado há pouco dono do Banco Master, Daniel Vorcaro. Já a gente vai trazer mais informações direto de Belo Horizonte com o Matheus Hermógenes, trazendo exatamente um pouco mais sobre essa decisão da Justiça Eleitoral, que tem tratado nesse momento em que as regras eleitorais já estão em vigor, de atender alguns pedidos das campanhas para direitos de resposta, retiragens ou retirada de reportagens do ar nos próximos dias. Dessa vez, há uma reportagem do portal ICL Notícias sobre uma relação de Nicolas Ferreira com Daniel Vorcaro. Matheus Hermógenes.
4: O ICL Notícias cumpre a determinação da Justiça Eleitoral de Minas e retira do ar conteúdos que relacionam o deputado federal Nicolas Ferreira, do PL, e o dono do Banco Master, Daniel Vorcaro. A decisão liminar atende parcialmente a um pedido de direito de resposta do parlamentar, candidato à reeleição. No despacho, o magistrado afirma que ouviu atentamente o áudio presente na reportagem e conclui que não há momento em que Nicolas se refere ao banqueiro como Lindão. Em nota, o portal repudiou a decisão e a chamou de censura.
2: O deputado federal Nicolas Ferreira tenta explicar as conversas mantidas com Daniel Vorcaro em Belo Horizonte. O parlamentar participou de uma agenda e falou sobre o episódio. Ele afirmou que não é possível tratar todos os casos de conversas com banqueiro da mesma forma. Segundo Nicolas, a relação dele com o dono do Master, assim como a de Flávio com Vorcaro, é diferente daquela envolvendo o ministro Alexandre de Moraes e o Nicolas, que esteve também aqui na cidade de São Paulo, na capital paulista, no ato promovido por Flávio Bolsonaro, também com Tarcísio de Freitas, com a presença do prefeito da cidade de São Paulo. E ele voltou a falar sobre o caso Master, que estava sendo questionado sobre essa relação, sobre a troca de mensagens. Mas quem deveria mesmo responder essas perguntas seria, então, Andrei Rodrigues, o diretor da Polícia Federal, o procurador-geral da República, Paulo Gonet, e o ministro Alexandre de Moraes. Ele saiu pela tangente e disse que não tinha nada de errado na conversa dele, que foi apenas uma mensagem trocada.
3: O ministro Alexandre de Moraes se declara impedido de votar em um recurso de pedido de liberdade para o ex-presidente Jair Bolsonaro, decisão que foi comunicada pelo magistrado nesta manhã. Alexandre de Moraes explicou que é o relator do inquérito que resultou na condenação e na prisão do ex-presidente, por isso não vai participar da análise do recurso. Por enquanto, o julgamento na primeira turma do STF está 2-0 contra o recurso. A relatora Carmen Lúcia votou contra o habeas corpus e foi seguida depois por Cristiano Zanin. Falta agora a manifestação de Flávio Dino, que tem até o dia 14 de setembro, para se posicionar.
2: Agora, 6h33, o ministro André Mendonça libera para avaliação do Supremo Tribunal Federal o caso sobre as trocas de mensagens entre o ministro Alexandre de Moraes e o dono do Master, Daniel Vorcaro. Agora, gente, cabe ao presidente do STF, tá na mão de Luiz Edson Fachin avaliar se esse caso vai ser julgado no plenário, como vai ser essa sessão. Há também a possibilidade de o ministro decidir de forma individual, se abre ou se vai arquivar esse processo. Para a gente entender um pouco melhor, vamos acionar nossa reportagem direto de Brasília, com Afonso Marangoni.
5: Pois é, olá a todos que nos acompanham. O ministro do Supremo Tribunal Federal, André Mendonça, liberou para o plenário da corte o relatório da Polícia Federal que aponta, né, uma suposta relação entre o ministro Alexandre de Moraes e o banqueiro Daniel Forcaro. Então agora isso pode ser analisado pelo plenário, mas a palavra final cabe ao presidente da corte, Edson Fachin. Ele vai decidir em primeiro momento se isso cabe mesmo ser analisado pelos outros ministros e se sim, se vai ser uma sessão aberta, televisionada ou se vai ser uma sessão fechada. Agora existem outros caminhos que Edson Fachin pode decidir, por exemplo, chamar, né, os ministros para uma conversa informal e ali ter algum tipo de definição, a exemplo do que já aconteceu com o ministro Dias Toffoli, quando também ele estava sendo pressionado, né, a deixar a relatoria do caso do Banco Master, o que acabou até acontecendo. Este relatório, né, da Polícia Federal aponta uma troca de mensagens, né, entre Daniel Forcaro e o ministro Alexandre de Moraes. E tem também outro caso que o Supremo precisa também resolver, que é um pedido de Alexandre de Moraes para se investigar aí no caso André Mendonça. E isso foi colocado inicialmente no âmbito ali do inquérito das fake news, que tramita há 7 anos aqui no Supremo, mas depois o Edson Fachin retirou de lá e levou para a competência da presidência da corte. Então também cabe a ele decidir se vai dar algum encaminhamento a isso ou não. O primeiro momento, a primeira fase, está neste prazo de 5 dias úteis que foi determinado pelo ministro nos dois casos. Então vai terminar no fim desta semana, talvez no início da semana que vem o Fachin já tome alguma decisão, porque esses prazos já vão ter sido então respeitados, né? Vamos ver como é que vai definir o Supremo Tribunal Federal em relação a essa situação. Qualquer novidade a gente volta.
2: Valeu, Afonso Marangoni, o homem que mais trabalhou em Brasília nesse 7 de setembro, cobrindo todos os detalhes dos desfiles, mas também dessas crises que estão envolvendo o Supremo Tribunal Federal. Mas vamos aproveitar que o Marangoni trouxe essa informação para ressaltar um detalhe que o Tio Rei vem falando ao longo da semana sobre a relatoria desses processos. Logo que o Alexandre de Moraes enviou, então, esse parecer também, falando de André Mendonça para Edson Fachin, a gente teve várias manchetes no noticiário falando, olha, o Fachin agora tirou a relatoria do caso do Moraes e também do Mendonça, puxou para si, vai analisar isso. E o nosso Tio Rei, Reinaldo Azevedo, trazendo a informação jurídica precisa para os nossos ouvintes que esse é o rito do Supremo Tribunal Federal. Quando você precisa abrir uma investigação, apurar alguma informação contra um dos ministros, dos 11 da corte, hoje a gente só tem 10, esse é o processo. Você apresenta um parecer para o presidente, no caso Luiz Edson Fachin, e aí sim há uma decisão de como será feita essa investigação. E foi isso que aconteceu na semana passada, quando Alexandre de Moraes apresentou esse parecer para o presidente do Supremo Tribunal Federal, para o presidente da corte, e aí sim, esse pedaço, entre aspas, do processo é analisado pelo presidente. Então, ele não retirou a relatoria de ninguém, não tomou o processo de ninguém, não puxou para si. Ele está apenas seguindo o rito que a Suprema Corte costuma fazer sempre. E esse foi o caso na semana passada e que se prolonga até uma decisão de Edson Fachin.
3: E o Tio Gui volta aqui normalmente à programação Band News FM amanhã, no comando do É da Coisa com Alexandre Bentivoglio e Isabela Mota no trio de todos os dias. Você falava, Isa, dessa crise no Supremo Tribunal Federal, que a gente tem acompanhado no É da Coisa em toda a programação Band News FM nesses últimos dias, e em meio a isso tudo, ministro Flávio Dino afirmou que o judiciário brasileiro está sendo alvo de um debate atabalhoado. O magistrado se manifestou ainda ontem, domingo, pelas redes sociais, sem citar o presidente da corte, Luiz Edson Fachin. Dino avaliou que os problemas reais e graves estão sendo misturados com interesses eleitorais, econômicos e até mesmo ódio pessoal. A imagem da publicação feita pelo ministro Flávio Dino aparece para quem nos acompanha pelas TVs inteligentes e pelo YouTube. Nesse mesmo texto, longo texto, ele defende que as decisões monocráticas, a jurisdição penal do STF, a avaliação particular de cada ministro sobre a duração dos inquéritos da corte tem de ser mantida. No texto, ele ainda questionou que quem decide o que é tramitação longa está lá dentro. Na última semana, Alexandre de Moraes, no âmbito do inquérito das fake news, que se estende por mais de 7 anos dentro da corte, pediu providências contra supostas ilicitudes praticadas pelo colega de corte André Mendonça. Após essa escalada da tensão no Supremo envolvendo os dois ministros que compõem a corte, o presidente da casa, Luiz Edson Fachin, prometeu o fim desse inquérito das fake news que já dura quase uma década. Dino finalizou a publicação afirmando que a institucionalidade é um assunto sério demais para, nas palavras dele, ser embaralhado com interesses eleitorais ou até mesmo com mentiras.
2: Agora são 6h39.
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3: 6h41, seguimos com o noticiário local. A Bahia passa a contar com um novo serviço para reforçar as investigações de violência doméstica. A estrutura de perícias psicológicas forenses foi inaugurada pelo Departamento de Polícia Técnica. Saiba mais com Janaína Moradilo.
20: Mulheres vítimas de violência na Bahia passam a contar com um novo serviço especializado, o Núcleo de Perícias Psicológicas Forenses, inaugurado pelo Departamento de Polícia Técnica. O diretor-geral do órgão, Oswaldo Silva, acredita que o novo serviço amplia a capacidade técnico-científica da perícia na identificação e análise dos impactos psíquicos decorrentes da violência. O caminho da perícia começa por meio de uma entrevista entre a vítima e um perito psicólogo.
21: O dano psicológico também é um dano que merece a devida apuração e materialização. Apesar dele ser de mais difícil, digamos assim, caracterização, ele também é um dano que pode gerar consequências muito graves e danosas para as vítimas, né? Muito mais, às vezes, do que um dano físico aparente. O objetivo da polícia científica é justamente trazer para a persecução penal justamente a materialização desse dano eventualmente causado às vítimas de crime, principalmente as mulheres vítimas de violência.
20: Neste primeiro momento, o foco são mulheres acima de 18 anos que têm algum processo ou boletim de ocorrência registrado no âmbito da violência doméstica.
21: A vítima passará por entrevistas com o perito formado em psicologia. A depender da situação, será realizado alguns testes, como se fosse realmente uma avaliação psicológica, digamos, entre aspas, comum, só que com o viés da apuração realmente do crime perpetrado por essa violência.
20: A iniciativa também vai contribuir para a qualificação da prova pericial e o aprimoramento das investigações criminais e dos processos judiciais.
3: Obrigado, Jana. Seguimos com o nosso noticiário. Um homem é preso por suspeita de envolvimento no assassinato que deixou uma jovem de 21 anos morta no bairro do Imbuí, aqui em Salvador. Segundo a Polícia Militar, ele foi localizado hoje no bairro de Narandiba. Brenda Nicole Alves Brandão foi atingida no rosto durante a abordagem na madrugada de domingo.
13: ela teria reagido durante o roubo de um celular. A jovem estava na garupa de uma motocicleta com um namorado de 24 anos. O SAMU foi acionado e constatou a morte dela na Avenida Jorge Amado. Brenda era filha de dois policiais militares. 6h44.
3: Agora 6h44.

0: o presidente Lula. Messias foi indicado para ocupar essa cadeira no STF, uma cadeira no STF, mas a gente lembra, teve o nome rejeitado em uma importante derrota do governo dentro do Senado Federal. Na última semana, ele viu o trabalho da Advocacia Geral da União ser questionado por uma falta de atuação contra supostos avanços do ministro André Mendonça contra prerrogativas da Polícia Federal.
1: A ex-primeira-dama Michelle Bolsonaro publica uma mensagem de apoio ao ministro André Mendonça em meio à crise no Supremo Tribunal Federal. Em um post ainda no sábado, a mulher de Bolsonaro, que é candidata ao Senado pelo Distrito Federal, disse que o magistrado é escolhido e ungido do Senhor. Michelle escreveu que a igreja ama Mendonça e que há pessoas que oram, choram e se alegram por ele. O ministro foi indicado para o Supremo pelo então presidente Jair Bolsonaro em julho de 2021. E a gente lembra, né, que a aprovação de Mendonça foi muito comemorada na época, inclusive por Michelle Bolsonaro. Tem aquele vídeo famoso dela no momento da aprovação de André Mendonça, comemorando e falando e dando pulinho. E o André Mendonça também, que teve na sua indicação uma frase forte ali dos aliados de Bolsonaro e da família de ser terrivelmente evangélico. E se acredita que Michelle Bolsonaro foi uma grande influência para que esse fosse o escolhido de Jair Bolsonaro para indicação para a corte.
0: A nova pesquisa da Quest, que a gente destrinchou os números de primeiro turno e os cenários de segundo também, aponta que 50% da população brasileira desaprova o governo Lula, metade, portanto, enquanto 43% aprovam. No levantamento anterior, na semana passada, 2 de setembro, os números eram 48% de desaprovação e 45% de aprovação. Pesquisa Quest foi encomendada pela Rede Globo, entrevistou 2.004 eleitores entre os dias 3 e 6 de setembro. Margem de erro é de 2 pontos percentuais para mais ou para menos, com um nível de confiança de 95%. O registro no TSE é BR-01720-2026.
1: Horas e 48 minutos, o decano do Supremo Tribunal Federal, Gilmar Mendes, formaliza uma proposta que proíbe policiais e militares de ocuparem cargos comissionados ou de confiança em gabinetes de ministros da corte. A iniciativa vem em meio à crise no Supremo, que envolve também a relação com a Polícia Federal, que vem sendo criticada pela atuação de Andrei Rodrigues, e de Brasília, o Afonso Marangoni. Tem os detalhes pra gente. Oi, Marangoni.
2: Exatamente, olá a todos. O ministro do Supremo Tribunal Federal, Gilmar Mendes, decano da corte, propôs e formalizou uma sugestão de que policiais federais não possam mais atuar no Supremo Tribunal Federal em gabinetes de ministros. De acordo com o portal da Transparência, neste momento, 4 policiais federais estão cedidos trabalhando no STF. 2 no gabinete do ministro André Mendonça e 2 no gabinete do ministro Alexandre de Moraes. Bom, o pedido, a sugestão, né, de Gilmar Mendes é mais amplo, também envolve outros policiais e também os militares das Forças Armadas. É claro que o tema vai ser ainda discutido, vai passar para a Comissão de Regimento do Supremo Tribunal Federal, que seria uma mudança no regimento interno, e aí depois, então, é que o caso deve ser encaminhado numa sessão administrativa. Agora, claro que é um movimento que se dá, né, neste contexto de crise dentro do Supremo. Isso pode também acabar acirrando mais os ânimos, já que, por exemplo, o ministro André Mendonça, né, que está à frente de casos importantes, usa, né, desses policiais federais justamente para ajudar ali no entendimento dele, das investigações, etc. E pode ser que isso gere um descontentamento. É uma questão que a gente precisa acompanhar e ver como é que isso vai se dar. Lembrando, né, o Gilmar Mendes, ele é o decano do Supremo Tribunal Federal, ou seja, o ministro mais antigo na corte, e faz então esta sugestão que, como eu disse, tem um encaminhamento interno agora no tribunal. A gente vai seguir acompanhando e qualquer novidade a gente volta.
1: Combinado, então, Afonso Marangoni. Hoje, 7 de setembro, a gente teve um noticiário político, apesar de ser um feriado bem agitado por conta das manifestações em todo o país, os desfiles de 7 de setembro, com a presença de autoridades em Brasília. A gente já falou aqui, inclusive, dessa imagem simbólica do presidente Lula ao lado do presidente do Senado, Davi Alcolumbre, o presidente da Câmara, Hugo Mota, o presidente do STF também, Luiz Edson Fachin, por ali, com o vice-presidente Geraldo Alckmin, numa tentativa de reforçar a imagem de aliança desses três poderes e também da presença de Lula, da relação, da boa relação com os presidentes da Câmara e do Senado e também do STF. E hoje, enquanto

0: gente estava acompanhando também esse desfile na capital federal, o candidato à presidência pelo PL, o Flávio Bolsonaro, ele fazia uma live antes de vir a São Paulo para participar do evento na Avenida Paulista. A gente já acompanhou alguns trechos desse evento em que ele esteve com apoiadores, inclusive Nicolas Ferreira, o governador Tarcísio de Freitas, e nessa live o Flávio Bolsonaro aproveitou para voltar a falar sobre o caso Master e cutucar também o Supremo Tribunal Federal.
1: Bom, essa é uma eleição também de protesto. A minha eleição não deixa de ser, a minha campanha, melhor dizendo, a minha candidatura, também não deixa de ser uma candidatura de protesto contra tudo que está aí. Estão vendo como a mais alta corte desse país, em especial um ministro do Supremo, como é que ele toma suas decisões? É na base da grana. Olha a capa do processo.
0: Agora são 18 horas e 51 minutos.

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2: 6h54, seguimos com o noticiário local. Um homem suspeito de integrar uma facção criminosa com atuação na Bahia foi localizado em Minas Gerais. Segundo a Secretaria de Segurança Pública do Estado, o homem, que é ex-integrante do baralho do crime, foi encontrado neste sábado na cidade mineira de Juvenília, que faz divisa com os municípios baianos de Feira da Mata, Cariranha e Malhada. Ele, que também é ligado a uma facção paulista, estava escondido em um hotel junto com um comparsa e durante a tentativa de prisão houve confronto. Os dois foram atingidos e depois socorridos para uma unidade médica. Não há informações sobre o estado de saúde deles. Armas e munições foram apreendidas com a dupla. Um homem é encontrado morto dentro de um imóvel no povoado Muriti, em Tucano, no nordeste da Bahia. A polícia investiga o caso. Segundo a Polícia Civil, a morte foi registrada na madrugada de sábado e a vítima foi identificada como José Domingos Soares do Nascimento, de 56 anos. A autoria e motivação do crime são investigadas pela Delegacia de Tucano. Uma mulher presa por abandono de incapaz em Conceição do Coité, centro-norte do estado. A ação ocorreu ontem. As vítimas são duas crianças de 1 e 2 anos. Segundo relatos de testemunhas, o choro intenso dos bebês mobilizou a vizinhança, que percebeu a situação e chamou a polícia. A suspeita, de 23 anos, deixou os bebês sozinhos durante a noite de sábado em uma casa no bairro Açudinho. Após as investigações, a equipe localizou a mãe na mesma região, visivelmente embriagada. 6h56.

0: 6:57, estamos juntos no É da Coisa de hoje. Você tá estranhando, rapaz, cadê o Reinaldo Azevedo? Ele tá de folga, gente, curtindo esse 7 de setembro numa merecida folga, ele e Alexandre Bentivoglio. Enquanto isso, a gente continua juntinhos aqui na atualização do noticiário de hoje, noticiário político muito importante nesse feriado de independência, com o pronunciamento de políticos, candidatos, também com figuras importantes dos poderes lá em Brasília. A gente já fez um giro pelas nossas reportagens até 7h20. Você fica sintonizado com a gente aqui com o que é destaque nessa segunda-feira, uma semana também que promete bastante. A gente está pertinho já das eleições, falta menos de um mês para o nosso pleito de primeiro turno das eleições de 2026. E o que não falta são informações no noticiário de hoje. É isso, Lucas Belotti.
1: É isso, a gente vai seguir por aqui até às 7h20. Hoje, especialmente, o É da Coisa encerra no mesmo horário para quem nos acompanha pelo YouTube e pelas demais plataformas. Para quem costuma acompanhar o É da Coisa no Band News TV, amanhã a programação volta normalmente também em cadeia com os nossos colegas da TV, que neste instante tem a programação deles. E amanhã, com o Reinaldo Azevedo de volta, o É da Coisa retoma também o funcionamento, retoma a duração até às 7h30. 7h30 para quem nos acompanha pelas plataformas do YouTube e também no Band News TV. No dial do rádio, nas TVs inteligentes, nas Smart TVs, aí a partir das 7h20 da noite. Você fica com o Jornal da Band, enquanto o Reinaldo Azevedo tem mais 10 minutinhos de duração. Tio Rei, repito, volta amanhã, normalmente, ao É da Coisa, aqui na programação Band News FM, a partir das 6h ou da noite, depende de onde você fala.
0: 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Então tá feito o convite para você, ouvinte. 10h45 da noite é o debate, 9h10 o esquenta, para a gente saber o que fizeram esses candidatos na última semana, o que falaram, e para você ter todas as informações necessárias para você decidir o seu voto nesse pleito também do Senado aqui em São Paulo.
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0: 7 horas em ponto pelo horário de Brasília. Vamos para mais um giro no noticiário de hoje? A campanha do presidente Lula vai reforçar críticas a Flávio Bolsonaro em uma nova propaganda eleitoral de TV. Esse material deve começar a circular amanhã. Na peça, o presidente vai citar o tarifaço dos Estados Unidos contra o Brasil para acusar a família Bolsonaro de servir a interesses estrangeiros. Gravação foi antecipada a alguns veículos de imprensa nesta segunda-feira. Na abertura do vídeo, uma locução diz: "Não podemos esquecer que tem família que usa nossas cores, fala de patriotismo, mas no final serve a outro país." Isso deve ser, então, veiculado a partir de amanhã no horário eleitoral. Lembrando também, você ouvinte Bandinhos FM, que entre 7 e 7h25 da manhã e entre meio-dia e 25, a gente tem horário eleitoral obrigatório aqui na rádio. Mas você não fica sem atualização do noticiário. Corre para o Bandplay, para o YouTube, para a Fast TV, que a nossa programação continua por lá.
1: Nos outros destaques desta segunda-feira, o presidente do PL, Valdemar Costa Neto, afirma que se Flávio Bolsonaro for eleito, Jair Bolsonaro será libertado no dia seguinte. Declaração que foi dada durante um ato nesta segunda-feira na Avenida Paulista, em São Paulo. Valdemar, no entanto, não disse como pretenderia encerrar a prisão do ex-presidente que segue detido em Brasília. Valdemar disse ainda que caso Flávio não vença a disputa, aí o ex-presidente vai ficar mais 10 anos na cadeia.
2: Quero dizer para vocês que só tem um jeito. O Bolsonaro, o Jair Bolsonaro, vai ficar preso mais 10 anos se o Flávio não for eleito. O Flávio eleito, Bolsonaro estará com a gente no dia seguinte. Então quero pedir para vocês: volta Bolsonaro! Volta Bolsonaro! Volta Bolsonaro!
0: O ato de campanha de Flávio na Avenida Paulista é esse em que Valdemar Costa Neto discursou, reuniu 28.500 pessoas no ápice. Estimativa é do monitor do debate político da USP, da ONG More in Common. Com margem de erro de 12%, estimativa indica que o público ficou entre 25 mil e 32 mil pessoas por volta das 4h30 da tarde, que foi o horário de pico com a presença de Flávio Bolsonaro. A metodologia utiliza fotos aéreas, que são analisadas por um software de inteligência artificial, como se fosse um grande drone que faz uma fotografia, faz um monitoramento, cria um mapa ali da Avenida Paulista, do trecho que está bloqueado e que está com também o carro de som, os apoiadores, os políticos, faz esse mapeamento, joga para a inteligência artificial, para o software, e faz essa contagem, essa estimativa. No ato de 7 de setembro do ano passado, foram estimadas 42 mil pessoas na Avenida Paulista, também esse mesmo número em Copacabana, no Rio de Janeiro. Então, um número muito maior do que a gente está vendo hoje, ou pelo menos do que mostra a estimativa de hoje da USP.
1: E aqui no É da Coisa desta segunda-feira, a gente trouxe quentinha a pesquisa Quest nos cenários do primeiro turno, da disputa do segundo turno, desaprovação e aprovação do governo Lula. E agora a gente vai trazer um outro destaque, um outro recorte dessa pesquisa divulgada hoje. Recorte esse que aponta que 32% dos brasileiros consideram que a vitória de Lula e do PT nas eleições de 2026 é o melhor. Essa vitória é o melhor resultado para a eleição presidencial. Outros 24% consideram que o melhor resultado, na verdade, é a volta da família Bolsonaro ao poder, com Flávio sendo eleito para a cadeira da presidência da República. Outros 20% apontam que a vitória de um candidato de fora dessa política e fora da polarização seria o melhor caminho, ou seja, indicando para um cenário em que nem Lula nem Bolsonaro vençam as eleições. 17% dizem preferir, no entanto, que um candidato moderado e de fora da chamada polarização vença a eleição. 7% preferiram não responder ou não souberam responder a essa indagação. A pesquisa Quest, que foi contratada pela Rede Globo, entrevistou 2.004 pessoas de 16 anos ou mais em todo o país entre os dias 3 e 6 de setembro. Um dia depois iniciou a entrevista da pesquisa da semana passada, divulgada no dia 2. Margem de erro é de 2 pontos percentuais, para mais ou para menos, com um nível de confiança de 95%. Pesquisa que foi registrada no Tribunal Superior Eleitoral sob o número de BR-01720-2026.
0: O pastor Silas Malafaia afirma que o erro de Flávio Bolsonaro no episódio do filme Dark Horse sobre Jair Bolsonaro foi insistir com Daniel Vorcaro para receber o financiamento. Segundo a Folha, a avaliação foi feita após um almoço nesta segunda-feira ao lado dos deputados federais Marco Feliciano, do PL de São Paulo, e Sóstenes Cavalcante, do PL do Rio de Janeiro, Malafaia comentou: a crise que atingiu a campanha do PL, o problema para o pastor não foi pedir dinheiro ao dono do Master para fazer o filme sobre Jair Bolsonaro. Segundo Malafaia, o erro de Flávio foi ir lá e insistir pelo restante da verba prometida por Forcaro, inclusive com visita de Flávio Bolsonaro depois da prisão domiciliar de Daniel Forcaro, enquanto já estava cumprindo ali essa medida cautelar pela PF. Mas segundo o Flávio, nas últimas semanas ele disse que esse já era um assunto encerrado, mesmo sem apresentar então a prestação de contas da produtora responsável pelo filme, das verbas que teriam sido destinadas por Daniel Forcaro, e há inclusive apontamento da oposição do uso de emendas parlamentares nesse filme. O Flávio Bolsonaro disse que, assim que saiu, né, todas essas informações, queria apresentar de bate-pronto o relatório com os valores que foram gastos, recebidos. Ele disse que isso já está finalizado, que a produtora já tem esse relatório, mas não chegou a apresentar em nenhum momento, nem para a população, nem para a imprensa, esses números que, segundo ele, estão igualitários, zerados já, com conta paga também nas informações.
1: No destaque sobre a agenda do STF, a corte julga nessa semana recursos apresentados pela defesa do ex-deputado federal Eduardo Bolsonaro. Filho do ex-presidente Jair Bolsonaro foi condenado por unanimidade a 4 anos e 2 meses de prisão em regime semiaberto ainda no último mês de junho. Segundo essa análise da primeira turma do STF, Eduardo cometeu o crime de coação no curso do processo por atuar nos Estados Unidos, onde vive, para intimidar o judiciário brasileiro. De acordo com os ministros da primeira turma, o objetivo do ex-deputado era tentar evitar a condenação do pai no processo que julgou a trama golpista. Agora, esse recurso contra a condenação vai ser julgado em plenário virtual entre os dias 11 e 18 de setembro, então partindo do dia 11, estando aberto para manifestação dos ministros até a sexta-feira da outra semana sem CS, o dia 18 de setembro.
0: A mais nova pesquisa Quest, divulgada hoje, mostra que a rejeição ao presidente Lula se manteve em 53%. A gente já trouxe aqui ao longo do É da Coisa de hoje vários recortes eleitorais e também de cenários diferentes de primeiro e segundo turno. Agora, a gente olha para os dados de rejeição. 55% disseram rejeitar o nome do senador Flávio Bolsonaro. Os índices empatam na margem de erro, que é de 2 pontos percentuais para mais ou para menos. Lula, então, com 53%. Flávio Bolsonaro com 55. A pesquisa também mostra que, depois de Flávio Lula, o ex-coach Pablo Marçal, que está inelegível, tem o maior índice de rejeição com 45%. Em seguida, aparecem os ex-governadores Ronaldo Caiado, do PSD, com 41%, Romeu Zema, do Novo, com 39%, além de Renan Santos, do Missão, que registra 29%. Já Augusto Cury, do Avante, é rejeitado por 26%. O Quest ouviu 2.004 pessoas entre os dias 3 e 6 de setembro. O levantamento, com nível de confiança de 95%, foi contratado pelo jornal O Globo e também pela TV Globo. O número de registro da pesquisa na Justiça Eleitoral é BR01720/2026. Essa mesma pesquisa que a gente trouxe no começo do programa, que mostrava a variação de todos os candidatos dentro da margem de erro. Quem oscilou para cima, quem oscilou para baixo, tudo dentro da margem de erro. A gente não teve uma movimentação de números muito grande em comparação com o que a gente tinha na semana passada. Isso no primeiro turno e também no segundo turno. Foram testados vários cenários de segundo turno, com Augusto Cury e Lula, Flávio e Lula, Ronaldo Caiado e Lula, Romeu Zema e Lula e também Renan Santos e Lula. Todos esses cenários a gente teve uma oscilação dentro da margem de erro, que é de 2 pontos percentuais para mais ou para menos.

0: Bom, e ainda nesses destaques dos cenários de segundo turno, né, da pesquisa Quest divulgada nesta segunda-feira, empate numérico entre Lula e Flávio Bolsonaro no segundo turno, né? Não na margem de erro, numericamente, 41% das intenções de voto para cada. E aí, nos cenários específicos contra outros candidatos, a vitória de Lula, ela escapa da margem de erro de um para baixo, o outro para cima, nos casos com Renan Santos, 42 a 37%, ou seja, Lula oscilaria para 40% na pior das condições, com os pontos percentuais para baixo, e Renan Santos 39%. Por isso há essa vantagem fora da margem máxima de erro. E contra Romeu Zema, com uma distância maior que Lula tem contra os outros candidatos no segundo turno, 44 a 33%. O atual presidente e candidato à reeleição tem vantagens dentro da margem de erro contra Ronaldo Caiado, 41 a 38%, e Augusto Cury, 39 a 35%. Comparações com a semana passada também, de oscilações, como você trazia há pouco, dentro da margem de erro, no máximo 1 ou 2 pontos percentuais para mais ou para menos.
1: E há expectativa, ainda falando de Genial Quest, de amanhã, na terça-feira, dia 8, a gente receber então os resultados que medem a intenção de voto para o governo de São Paulo. A Quest entrou em campo na sexta-feira, dia 4, para medir essas intenções de voto. E as informações preliminares que a gente tinha é que até domingo 6, a gente teria, então, todas as análises seriam feitas com 1.800 eleitores entrevistados presencialmente, também em uma encomenda do Grupo Globo, e com margem de erro de 2 pontos percentuais. Funcionamento bem parecido com essa pesquisa que a gente trouxe da presidência, mas agora com análise do governo do estado, principalmente entre Tarcísio de Freitas e Fernando Haddad. A gente tem aqui em São Paulo já um embate praticamente de segundo turno no começo da campanha eleitoral. Esses números devem ser divulgados amanhã, assim como recortes de outros estados do Brasil.

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2: O Brasil registrou cerca de 2 milhões e 800 mil tentativas de fraude de identidade no primeiro semestre de 2026. O número representa um aumento de 32,9% em relação ao mesmo período do ano passado, segundo o mapa da fraude da Serasa Experian. Para evitar cair em golpes, a professora aposentada Raimunda Nascimento adotou uma rotina de cuidados. Ela não atende ligações de números desconhecidos e evita clicar em links recebidos por e-mail.
3: Os cuidados que eu tomo não atendo telefone de número desconhecido. Segundo, não aperto link nenhum que mandam para mim pelo meu e-mail. Não converso com ninguém em banco, a não ser, não entra nem para falar com gerente. Já hoje em dia não tem nem mais gerente. Não converso com ninguém no caixa.
2: De acordo com o especialista em meios de pagamento, Renato Cunha, a rapidez das transações é um dos fatores que tornam esse segmento atrativo para os criminosos.
4: Parte de meios de pagamento se tornou um alvo dos golpistas por conta da velocidade que é feito o pagamento e porque eles conseguem fazer isso até de maneira remota, se a gente for falar de um link de pagamento, por exemplo. Então, com isso, vira um atrativo. Eles conseguem uma isca, mandam ali o link de pagamento, a pessoa paga e eles recebem, às vezes, até no mesmo dia.
2: Os criminosos também podem agir diretamente contra estabelecimentos comerciais, utilizando dados de terceiros para solicitar máquinas de cartão de crédito e depois substituir o equipamento verdadeiro pelo fraudulento.
4: Eles utilizam dados de terceiros para solicitar máquina de cartão e aí eles colocam o nome fantasia com o mesmo nome da loja que eles vão aplicar o golpe. Então eles vão lá nessa loja e fazem a troca da máquina de cartão da loja pela deles. E aí quanto mais tempo o empreendedor demorar para perceber que a máquina dele foi trocada, mais tempo eles vão conseguir tomar o dinheiro daquela empresa.
2: O levantamento da Serasa aponta ainda que além dos meios de pagamento, telefonia e outros serviços também registraram tentativas de fraude. No primeiro semestre, as tecnologias antifraude evitaram um prejuízo potencial de 3 bilhões e 770 milhões de reais. O levantamento estima que foi identificada em média uma tentativa de fraude a cada 5 segundos.
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5: É interessante observar uma pessoa obstinada e insiste em alcançar o que deseja e não desiste facilmente diante das dificuldades. Parece ter uma força interna e uma disposição intensa em sustentar e prosseguir para realizar uma ideia a todo custo. Me faz lembrar uma máquina potente que atravessa obstáculos sem analisar o terreno. Mas, cá entre nós, uma ideia pode parecer genial quando pensada e desastrosa quando colocada em prática. Quando nos agarramos a uma ideia, mesmo diante dos fatos que a contradizem, deixamos de notar o que a realidade está tentando nos mostrar. Insistência obstinada produz movimento que desgasta. É pura teimosia. Rever uma ideia não é necessariamente desistir dela. Às vezes, é justamente o que pode torná-la possível. Uma máquina apenas segue comandos. Nós podemos rever o caminho, mudar a rota e continuar. Sou Joselma Prates, psicóloga clínica.
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0: 7h17, está chegando ao fim o É da Coisa de hoje, mas dá tempo para mais um destaque aqui do cenário político internacional agora, porque Donald Trump inventou mais uma. Agora, gente, ele quer trocar o nome do Novo México para Nova América. Então, uma mudança que é prometida por Donald Trump, mais uma, né? Nessa segunda-feira, ele postou vários mapas dos Estados Unidos, nos quais aparecem a área territorial do Novo México e já renomeada como Nova América. O presidente disse no domingo ter recebido sugestões para mudar o nome do Estado americano e que gostou da ideia. Ele disse que é muito mais prestigioso e bonito para o povo desse estado potencialmente incrível. Uau, adorei, escreveu nas redes sociais que então faria essa mudança do nome do estado de Novo México para Nova América, à medida que as tensões de negociações comerciais com o México continuam, né? Um país que sempre foi um parceiro histórico, essa palavra fugiu, um parceiro histórico, comercial, diplomático dos Estados Unidos e que agora é arquinimigo de Donald Trump. Publicação também que vai no mesmo ritmo de mudar o Lago Ontário para Lago América no mês passado, depois que as negociações comerciais com o Canadá não chegaram a um acordo. Então, agora, além das brigas comerciais, as brigas geográficas e de nomes devem ser as próximas metas de Donald Trump para esse setembro de 2026. Vamos terminar com música, como faria nosso Reinaldo Azevedo? Você vai, eu fico. 19h19, a gente se despede do É da Coisa de hoje com Gilberto Gil, que toca logo mais no Rock in Rio. Valeu, Lucas Belotti.
1: Tchau, Isa, até a próxima.
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5: 7 de setembro em Brasília, ao lado dos presidentes do Supremo e do Congresso. Em pronunciamento, falou que defendeu a defesa da soberania.
6: Em ato na Avenida Paulista, Flávio Bolsonaro ataca Alexandre de Moraes, diz que ministro vai cair e que como presidente vai indicar 5 para o Supremo. Moraes também é alvo de outros candidatos ao Planalto.
5: Soldado da Polícia Militar é preso no velório da mulher, suspeito de feminicídio em São Paulo. Ele diz que esposa cometeu suicídio.
6: Adolescente escapa de tentativa de assalto no Rio de Janeiro usando spray de pimenta contra o agressor.
5: E você vai ver também no Jornal da Band.
7: Neve e chuva congelada na região sul. Recorde de frio em São Paulo para setembro. São os efeitos de uma massa de ar polar. Israel bombardeia sul do Líbano e mata pelo menos 12 pessoas, incluindo crianças. Equipe de TV fica ferida num ataque com drone. Acidente com cargueiro que deixou 5 mortos é investigado em Miami, nos Estados Unidos. Sistema na pista para frear aviões poderia ter evitado tragédia. A troca de liderança do Brasileirão depois de 19 rodadas e a disputa na parte de baixo da tabela. Tem mais time grande ameaçado de rebaixamento.
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8: Boa noite.
5: Boa noite pra você. Um policial militar foi preso no velório da esposa hoje em São Paulo, suspeito de feminicídio. A mulher dele foi encontrada morta em casa. O soldado diz que ela tinha cometido suicídio.
8: A família não aceita a versão de que ela tenha tirado a própria vida. Larissa Cruz Morata, de 29 anos, foi encontrada morta com um tiro na cabeça dentro do banheiro da casa onde estava com o marido em Embu das Artes, na Grande São Paulo. Horas antes, ela tinha falado por telefone com a avó, a quem ela chamava de mãe.
9: Foi preso? Tem certeza? Graças a Deus. Amém. Deus me ouviu. A minha filha não se matou. Minha filha era uma pessoa cheia de vida. Amava o filho dela. Ela tinha paixão pelo filho dela.
8: O relato inicial da perícia do caso e o depoimento da avó de Larissa foram fundamentais para a justiça decretar a prisão temporária do policial, que foi feita no velório. O soldado Vinícius Costa Silva foi levado para a delegacia e de lá, numa viatura da Corregedoria da PM, acabou transferido para o Presídio Especial da Polícia Militar na capital paulista. No depoimento, ele contou que chegou em casa por volta das 7h20 da manhã deste domingo e conversou com a mulher sobre o fim do relacionamento. Segundo o PM, ela ficou abalada e chorou. O policial disse que depois foi dormir e acordou com um estrondo. Ao ir ao banheiro, encontrou Larissa caída no chão. Ele disse ter acionado o 190 e o socorro. A ocorrência foi registrada como morte suspeita sem autoria definida. Agora, o soldado é suspeito de feminicídio. O corpo de Larissa foi enterrado hoje à tarde. Em fevereiro deste ano, em São Paulo, a morte da esposa de outro policial militar, a soldado Gisele Alves, foi inicialmente tratada como suicídio e, após a investigação, a perícia apontou que o tiro que matou a soldado foi dado pelo tenente-coronel da PM, Geraldo Leite Rosa Neto, que segue preso.
10: Mesmo script de caso, né? Que siga do mesmo jeito, né? Os dois presos, inclusive, nesse mesmo tipo de caso. Uma mulher saltou de um carro em movimento para fugir de um criminoso no Rio de Janeiro. Ela usou spray de pimenta para se livrar dele.
11: Quem aparece pulando do carro em movimento é uma adolescente de 16 anos que fugia de uma tentativa de sequestro. A jovem é esta, de roupa branca e mochila, que caminha pela calçada. Quando passa do poste, é chamada pelo motorista. Ele abre a porta do carona e, quando a moça se aproxima, é puxada para dentro à força. Quando ele consegue dar a partida, a adolescente salta com o carro ainda em movimento. O pai da vítima falou da tentativa de sequestro da filha.
12: Ela ficou paralisada, né, com a situação, porque ela achou só que fosse apenas um assalto, ela não conseguiu correr e continuar o fluxo dela de ir para casa. Então, entrando dentro do carro, ele fechou a porta, o carro demorou cerca de um minuto, mais ou menos, para ele ligar, sair da vaga. E ela estava vendo a atitude dele, que ele estava muito nervoso, olhando para o lado e para o outro para saber se alguém tinha visto a atitude dele.
11: A adolescente tinha um spray de pimenta guardado e usou contra o criminoso para conseguir escapar. Na fuga, ela pulou do carro em movimento e teve leves ferimentos nas pernas e na cabeça. Agora, a Polícia Civil vai analisar as imagens de câmeras de segurança aqui da região para tentar identificar e prender o bandido.
13: Então é muito importante também esse alerta para crianças e adolescentes também não se aproximarem de veículos desconhecidos para que não aconteça qualquer coisa parecida.
11: O criminoso fugiu levando a mochila da jovem. Uma lei recente permite a compra do spray de pimenta para mulheres acima de 18 anos. Especialistas em segurança dizem que é uma boa alternativa para se livrar do agressor, mas apenas em alguns casos, quando eles não estão armados. Com isso, é possível mantê-lo à distância e pedir ajuda. Em São Paulo, no ano passado, um criminoso estava armado e atirou em uma jovem que tinha caído em uma emboscada ao entregar com o pai e o namorado um drone vendido pela internet. Ela usou spray de pimenta contra o assaltante, mas foi baleada e morreu. O atirador e um comparsa foram presos e condenados.
14: Vamos falar do tempo agora, que frio, hein?
10: Nossa!
14: A madrugada de hoje foi a mais fria dos últimos 4 anos para o mês de setembro em São Paulo. O Felipe Garrafa está ao vivo com a gente, até deu uma esquentadinha depois, mas foi gelada a tarde também, né, Garrafa? Boa noite.
15: Boa noite, Adriana Schneider, boa noite a todos. Esquentadinha mesmo, né? Bem frio. Tanto que foi a tarde mais fria do mês de setembro desde 2000. Hoje, a cidade de São Paulo registrou 13,6 graus durante a tarde. Foi a mais fria desde o dia 26 de setembro de 2000, quando registrou 13,1. E a madrugada também gelada dos últimos 4 anos. Tivemos madrugada de pouco mais de 10 graus. A última vez em 2022 estava mais próximo dos 9 graus. E a tendência é justamente essa, Adriana Schneider, que é de frio ainda intenso durante a madrugada. Agora a cidade de São Paulo registra 11 graus de temperatura. E a madrugada também promete ser bastante gelada, chegando pelo menos entre 10 e 11 graus. Portanto, gente, não vai dar para tirar a blusa não, viu?
10: Valeu, Garrafa. Obrigado pelas informações. O frio em São Paulo, mas ainda sobre esse tempo fechado fora de São Paulo, nem o frio estragou o feriadão dos turistas no Rio. Já no Sul, quem foi atrás de neve se deu bem. Acompanhe nas reportagens do Adson Ramos e do Eduardo Carvalho.
16: Um passeio a cavalo para nunca mais esquecer.
17: Olha aí, ó. Caindo a nevezinha em São José dos Ausentes e o pessoal a cavalo. Esse aí não é para qualquer um, não.
16: Foi uma tarde de domingo congelante nos pontos mais altos do sul do país.
18: Caindo neve aqui na Fazenda Montenegro, São José dos Ausentes.
19: Neve no Queiro, Fortaleza.
16: E mais neve em Canela e em Bom Jardim da Serra, em Santa Catarina. Em Gramado parecia neve, mas era chuva congelada. A diferença é que as gotas congelam fora da nuvem, durante a queda, e chegam ao chão como pequenas pedras de gelo. Com ou sem neve, a cidade mais turística do Rio Grande do Sul está cheia. E quem veio procurando frio aqui em Gramado encontrou. De manhã, esse termômetro no centro da cidade marcou temperatura negativa.
20: Nossa, ontem à noite mesmo, meu Deus, foi um frio assim de doer.
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1: Muito boa noite para você, ouvinte ligado, ligada no som da Band News FM Salvador. Seja muito bem-vindo, muito bem-vinda. A partir de agora é pré-jogo com a equipe A Dona da Bola aqui na Band News FM, também no YouTube Band Bahia Oficial. Para você ligado, ligada, conectado, conectada conosco, você vem com a gente. A partir de agora é pré-jogo de Vitória e Grêmio, direto do estádio Manuel Barradas. O Vitória tá numa draga, tá numa fase de nhaca, tá precisando voltar a vencer o Leão. O Leão tá numa fase dura, né? Difícil. Vitória que vem de derrotas aí pro Vasco da Gama na Copa do Brasil. Perdeu pro Atlético Mineiro e pro Bahia no Campeonato Brasileiro. Antes disso, Vitória venceu lá em 16 de agosto a equipe do Botafogo. Ou seja, o Vitória tem quase um mês sem vencer uma partida em jogos oficiais. E vai tentar, como diriam os mais antigos, tirar a barriga da miséria hoje. Vai tentar voltar pro game hoje. São 7 horas e 34 minutos. Essa é a equipe, a Dona da Bola, comandada por Ju Guimarães. E a partir de agora nós vamos trazer a equipe. A equipe está escalada, está definida para o jogo de hoje. Entre Vitória e Grêmio, a gente está com os trabalhos técnicos dele, de Paulo Calil. E trabalhos lá no streaming, no Twitter, jogando a gente pro YouTube, pro mundo inteiro. Ele, Gilvan Júnior. Vamos nessa, galera, saber os destaques do Leão da Barra, que vai em busca de voltar a vencer no Brasileirão, de espantar o fantasma do rebaixamento. Chegando para contar essa história é ele, o repórter da galera.
2: Muito boa noite para você, Gabriel Andrade, meu querido Roberto Passos, tá todo bonitão aqui, de verde água. Que lindo, cabelo mais claro. Ele tá de férias, né? Muita gente tá perguntando, Roberto Passos está de férias. E daí? Estava no Cruzeiro Passos Ré, que foi aconteceu no mês passado, e ele resolveu engrenar, ampliar essas férias. Um abraço também para você, ótima noite a Calil, o Gilvan Francisco Júnior, né? Lá no stream, boa noite para você também. E para você que está em casa, através aqui, vai acompanhar a gente através da Band News FM Salvador 99,1 e também o nosso perfil no YouTube, que é o Band Bahia Oficial. Lá você pode curtir, comentar, compartilhar, né? Mandar sua mensagem através do chat. Enfim, estaremos juntos nessa jornada esportiva de Vitória e Grêmio pelo Campeonato Brasileiro. Olha só, entre justificativas do presidente Fábio Mota para uma situação ruim, há uma série de desfalques que o Jair Ventura tem. Rapaz, Kaká suspenso, lateral esquerdo, o Ramon lesionado, Baralhas, Martínez lesionados, o Wallace volante lesionado. Ou seja, o Jair vai ter que mexer no seu elenco e principalmente motivar os seus atacantes a voltarem a marcar, porque o Vitória vem sendo derrotados aí nos últimos 4 jogos e foram 4 derrotas que trouxeram um trabalho de psicologia aflorado do Jair para que ele possa, né, voltar a vencer na competição. Mas tudo isso e muito mais, o meu querido Roberto Passos Ré vai comentar a partir de agora.
1: Vamos nessa, vamos com a grife nos comentários.
3: Roberto Passos.
4: Boa noite, ouvintes da Band News. Mandar um grande abraço para uma torcedora fervorosa do Esporte Clube Vitória que está nos ouvindo, a grande amiga Rita, lá da Ribeira, que realmente é apaixonada pelo Esporte Clube Vitória. Mas hoje um jogo de 6 pontos, jogo importantíssimo para as pretensões do Vitória. Vai enfrentar uma equipe que não vem bem, que é o Grêmio. Mas se porventura, né, o Vitória não obtiver um bom resultado, vai se complicar mais ainda, porque o Vitória vem de 4 derrotas consecutivas e o Grêmio está colado. Se porventura acontecer que nós não queremos uma vitória do Grêmio, o Vitória perde uma casa, ele é ultrapassado pelo Grêmio, vai para 15º lugar, que não é uma colocação que nenhum torcedor pretende. Mas para que isso ocorra, o Vitória precisa mudar de atitude, né? Porque além de não vir jogando bem, o Vitória mudou completamente aquele Vitória que nós vimos, que chegou a um patamar muito bom de dar uma tranquilidade ao seu torcedor. Hoje o Vitória, além de não vencer, não convence e tem dado aos seus adversários espaços assim inacreditáveis, porque realmente não existe mais aquela compactação, aquela cisão das suas linhas para dificultar o trabalho das equipes. Então esperamos que a partir de hoje as coisas mudem, que o Vitória volte a praticar um bom futebol e principalmente volte a vencer, que é fundamental para as suas pretensões.
1: É isso aí, vamos nessa, nesse espírito de Roberto Passos, 7 horas e 38 minutos. É hora de saber a escalação do Colossal, como vem definido o Leão da Barra, comandado por Jair Ventura, que deu uma balançada.
5: Eu sou Leão da Barra, tradição, eu sou vermelho e preto.
1: Definindo Vitória com um Lucas Arcanjo, 98 para Matheus Silva, 2 para Brites, 36 para o Luan Cândido e 83 para Jamerson. 95, Kaique Gonçalves, 88, Zé Vitor, 10, Mateuzinho, 33 para Eric, 12 para Tárzia e 91 para René.
4: Olha, o Jair está colocando aquilo que ele pode colocar diante de tantos desfalques, mas tem uma coisa positiva, a volta do Kaique Gonçalves é importante, que é um jogador de meio campo que tem um poder maior de marcação, que é fundamental, como falei anteriormente. O Vitória precisa vencer. Mas para que isso ocorra, sua equipe tem que estar bem ajustada. Não adianta você se arvorar ao ataque e deixar seu meio campo e defesa completamente desguarnecido, que tem causado prejuízo que nós já vimos de tomar gols com o adversário saindo do seu próprio campo. Então esperamos que hoje o Vitória esteja compactado, esteja bem coeso e que seus atacantes estejam com mais brilho nas definições, porque é jogo que não se pode desperdiçar oportunidades. Esperamos que isso hoje ocorra.
1: E agora a gente vai saber como é que vem o Imortal, o Grêmio de Futebol Porto Alegrense, equipe tradicionalíssima. Como é que vem definir a equipe de Luiz Castro, hein, Tony Júnior?
2: Um para o Everton, 27, Diego Caíto, meia dúzia para Gustavo Martins, 82 para Wallace, 53 é o Pedro Gabriel. 8 para Noriega, 20 para Vila Sante, 10 para Krovinovic, 7 para Pavon, 95 para Carlos Vinícius e 11 para TT Roberto Passos.
4: É uma equipe que vem crescendo aos poucos, a situação ainda é muito delicada, mas vem de um triunfo importantíssimo no Grenal, também venceu a Chapecoense e sabe que também para eles é um jogo decisivo. Porque eles já estão a casa abaixo do Vitória e se vencer ele ultrapassa. E sabe-se que é um jogo de 6 pontos. Porém, nós torcemos muito que o Vitória volte a fazer predominar o seu mando de campo com a presença do seu torcedor.
1: Perfeito. Agora vamos saber o banco de reservas das duas equipes. Conta para mim quem está à disposição, Tony Júnior.
2: Vamos lá. À disposição do Jair Ventura, 71, Yuri. 70 para Fabiano Souza, 18, Cauã, 26, Edenilson. 69 para Wanderson, 41, Wendel, 8, Pochettino, 7, Marinho, 9, Alex Bruno, 11 para Osvaldo, 23 para Fabri e 79 para o Renato Kaiser. Já à disposição do Luiz Castro, né, o Grêmio tem o Gabriel Grando, é goleiro, né, o 12, João Pedro, 18, 2 para Paulo Buena, 3, Wagner Leonardo, 38 para Caio Paulista, 5 para Nartoni, 15 para Danilo Barbosa, 50 para Bernardo, 65 para Riquelme, 22 para Brad White, 30 para Matheus Nascimento e 99 para Enamorado.
1: Ô, Roberto, inevitavelmente tem que chamar atenção para esse banco do Grêmio, né? Claro que o Vitória tem peças interessantes para colocar no segundo tempo, mas um banco que tem o Balbuena, o próprio Wagner Leonardo, que a gente conhece bem, o Caio Paulista, o Brad White, e o Enamorado, são peças que jogariam, inclusive disputariam a titularidade tranquilamente no Vitória.
4: Sem dúvida, eles já foram titulares na equipe do Grêmio, são jogadores de qualidade. Então, é que nós falamos, né? O Vitória não só depende desses 11 jogadores, mas do seu elenco e aqueles jogadores que vierem a ser utilizados por Jair Ventura, que realmente dê o resultado esperado. Porque para você classificar numa competição dessa, não são 11 jogadores, é o seu elenco. Porque a utilização dos jogadores que estão no banco sempre é bem provável. Esperamos que o Vitória dê esse resultado hoje.
1: Perfeito, vamos nessa. É a 26ª rodada do Campeonato Brasileiro para Vitória e Grêmio. E quem é que apita o jogo, Tony Júnior?
2: Sávio Pereira Sampaio, do Distrito Federal. Assistente 1 é Rafael Trombeta, do Paraná. O 2 é Andrei Luiz de Freitas, também do Paraná. E o quarto árbitro é Daniel Hidalgo Blanco, de Roraima. O VAR é Hilbert Estevam da Silva, de São Paulo.
1: E a gente fica na torcida para que eles passem despercebidos, que ninguém nem lembre o nome deles quando eu disser assim, que apita pela última vez. Vamos nessa, a gente vai no intervalo, mas o convite está feito para você participar com a gente. Manda sua mensagem, curte, comenta, compartilha. YouTube Band Bahia Oficial é o nosso canal de interatividade. Eu e Tony Júnior estamos de olho aqui. Depois do intervalo, a gente vai ler a sua mensagem. A gente quer a sua participação com uma meta inicial de 50 likes antes da bola rolar. Dê essa moral para a gente lá no YouTube Band Bahia Oficial. Tem um bezinho de verificado para você participar conosco. 7h43, voltamos já já, Band News FM. 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
10: Começando agora o Minuto do Empreendedor, apresentado pelo Banco BTG Pactual Empresas, que tem entre os seus propósitos ajudar jovens empresários e empreendedores a alcançarem o sucesso. Na minha companhia, Daniel Scandian, que é o fundador e CEO da Madeira Madeira. Daniel, na sua opinião, para os jovens que buscam sucesso, quais valores, quais atributos, quais práticas eles devem exercer para esse objetivo?
11: Eu acho que, sem dúvida, determinação combinado com curiosidade é onde a gente realmente tem aquele espírito de aspirante, de nunca saber que sabe tudo e conseguir evoluir e com muita determinação chegar onde precisa chegar.
10: Daniel Scandian, bem-vindo ao Minuto do Empreendedor, apresentado pelo Banco BTG Pactual, que, como disse, tem entre os seus propósitos ajudar os jovens empresários a alcançarem o sucesso.
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0: 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Agora são 7 horas mais 53 minutos na capital baiana, 7h53. Já a gente... nós vamos começar aqui a nossa transmissão esportiva, bola rolando para Vitória e Grêmio. Vitória vem com seu tradicional uniforme, camisa vermelha e preta com as listras na vertical, calção predominantemente preto, da mesma forma o meião. O Grêmio tá com uma camisa ali azul, né? Resta saber se é a camisa mesmo que o Grêmio vai jogar ou se é um tipo uma camisa em cima, né? E depois vai tirar para jogar todo de branco. A gente vai aguardar aqui. E o calção e o meião são brancos. É camisa de jogo, é. Um azul ali... Um azul meio tom escuro ali. Um azul... Eu tô tentando pensar aqui. É um azul cruzeiro, né, Roberto Passa? Ali, né, da equipe do Grêmio, né? Parecido com o azul do Cruzeiro.
1: Bem semelhante ao do Cruzeiro.
0: O Grêmio vem com a camisa azul, então. Calção e meiões na cor branca. O Campeonato Brasileiro está na sua 26ª rodada. Essa é a última partida dessa rodada, inclusive. Nós tivemos no sábado, com transmissão total da equipe, a dona da bola no Cícero de Souza Marques, em Bragança Paulista, Bragantino 2, Bahia 3. Ainda no sábado, no Morumbi, São Paulo 2, Atlético Mineiro 0. No Maracanã, Fluminense 1, Vasco 0. Ontem, domingo, no Couto Pereira, Coritiba 1, Mirassol 2. No Mineirão, Cruzeiro 3, Atlético Paranaense 1. No Gigante da Beira Rio, que faz, hein, Colorado? Internacional 2, Santos 3, para alegria de uns e outros aí. Mangueirão, Remo 0, Flamengo 1. Nilton Santos, Botafogo 0, Palmeiras também 0. E a virada mais inesperada da rodada, né? Na Neoquímica Arena, Corinthians 1, Chapecoense 2. Hoje, para encerrar a rodada, tem Vitória e Grêmio, jogo que você acompanha aqui com a gente. A classificação traz o Flamengo agora líder com 54 pontos, o segundo é o Palmeiras, 53, terceiro o Atlético Paranaense, 45. Dá para dizer que já é um segundo pelotão, né? Uma segunda prateleira. O Flamengo e Palmeiras estão lá destacados, né, Roberto?
1: Inclusive, está muito próximo agora, nessa próxima rodada, se o Atlético perder e o Fluminense também perder, o Bahia vencendo pode chegar ao terceiro lugar.
0: Exatamente, porque o Atlético Paranaense tem 45, é o terceiro, o Fluminense tem 45, é o quarto, o Bahia tem 43, é o quinto. O Bahia, se ele vencer, né, e por exemplo, o Fluminense empatar, ele empata em número de vitórias. Agora o Atlético permanece com uma a mais empatando. O Atlético tem 13 vitórias, o Bahia tem 11. Então fica ligado também nesse critério de desempate. O Bahia empatou demais, né, no campeonato até agora.
1: É recorde de 10 empates. Mas também, desculpa, rapidamente, é a terceira equipe que menos perdeu.
0: Tem que valorizar isso também. Vem na maior sequência invicta da história dos pontos corridos do Bahia. São 10 partidas sem perder. O sexto colocado é o Cruzeiro com 42. Aí vem um outro pelotão, um pouco desgarrado desse. O Coritiba é o sétimo com 37. O Atlético Mineiro é o oitavo com 36. O Galo tem um jogo a menos. O nono é o Bragantino com 35, também um jogo a menos. O décimo é o São Paulo com 33, um jogo a menos. Todos esses, gente, por causa da Sul-Americana. O décimo primeiro é o Corinthians com 32, faz uma campanha regular e está nas quartas da Libertadores. O décimo segundo é o Santos, que até agora há pouco estava liberando a zona de rebaixamento. Agora é o décimo segundo com 32 pontos. Décimo terceiro, Botafogo com 31, Santos e Botafogo com um jogo a menos. Assim como é o caso do Vitória, só que o Vitória joga daqui a pouco. Para fazer o 26º jogo, tem 29. Importante o Leão vencer. 15º é o Grêmio com 28. O Grêmio, depois do jogo de hoje, ainda vai ficar com um jogo a menos. O Grêmio, no caso, tem 24 partidas até agora. 16º é o Mirassol com 28. E aí, dentro da zona de rebaixamento, 17º, Vasco, 25, com um jogo a menos. 18º, Inter, com 25. 19º, Remo, com 23. E 20º, Chapecoense, que foi a 17 pontos.
1: O Vitória vencendo, ele pode alcançar o próprio Corinthians, porque... tem 32 com 8 vitórias. E o Vitória vai para... Exatamente. Vitória pode subir 4 casas aí.
0: E é uma conta legal, né? Porque a rodada toda já aconteceu, não é especulação. A gente está trabalhando com fatos.
1: A importância de uma vitória, né, de 3 pontos é fundamental para as pretensões de Vitória.
0: Perfeito. A próxima rodada, que é a 27ª, nós teremos na sexta, hein? Atenção, a partir de sexta-feira, no Couto Pereira, Coritiba e Atlético Paranaense. É o clássico, sexta, 9 da noite. Misericórdia, esses caras não tem o que fazer não, velho. Sábado, na Arena MRV, Atlético Mineiro e Fluminense. Na Arena do Grêmio, Grêmio e Vasco. Na Arena Condá, Chapecoense e Inter. no Nubank Park, Palmeiras e São Paulo, mais um clássico. No Engenhão, Botafogo e Red Bull Bragantino. E na Vila Belmiro, às 21h, Santos e Cruzeiro. No domingo, no Maião, tem Mirassol e Vitória. E às 17h30, esse jogo é 16 horas, o único, inclusive, das 16. Às 17h30, tem Flamengo e Corinthians, o jogo das duas maiores torcidas do país, lá no Maracanã. E o Bahia só joga na segunda-feira, na Fonte Nova, às 20 horas, assim como esse jogo do Vitória. Nesse mesmo bate-canal, nesse mesmo bate-horário, na semana que vem, nós vamos ter Bahia e Remo. O Remo que tem sido a pedra no sapato do Bahia. Será que o Bahia vai pelo menos manter essa sequência invicta, Roberto?
1: Nós torcemos muito o futebol baiano, que o Bahia consiga, né? Porque é fundamental também para suas pretensões. Ele está lá brigando na parte de cima. Não pode desperdiçar jogando em casa. Se não ganhar, vai se complicar.
0: E o professor já está com tudo pronto ali. O Sávio Pereira Sampaio está esperando apenas o aval ali do quarto árbitro, também do Eminueve. Eminueve está ali na beira do campo para fazer a autorização. Deixa eu ver, já, ainda não deu 8 horas, né? Tá esperando ali o horário. Ele é o delegado da partida. E ele é assessor direto do presidente, né? Ah, coordenador de competições agora, né? Ah, porque ele estava antes assessor do presidente Ricardo Lima. Sim. Ih, rapaz, o Everton ali caiu no gramado, hein? O Everton caído. Lembrando que antes do apito, se trocar o goleiro, não tem problema. Não conta como substituição, não. Antes do apito inicial. Tivesse apitado, já não valia mais. O Everton ali, aparentemente, um mal-estar, né? Ele se senta, depois se deita no gramado, leva a mão ao rosto. Tem que puxar uma imagem mais anterior, talvez, para ver se é um mal-estar, ver se não foi muscular alguma coisa. Mas ele não leva a mão a nenhum membro do corpo, né? É, o Everton ali caído no gramado nesse momento. Roberto Passo, eu com meus 12 anos aí de futebol nunca vi. Se você com seus 30 anos de futebol já viu isso aí, velho?
1: É uma situação dessa, não. Situação dessa, não. É realmente estranho, né? Você vê que ele talvez tenha sentido algum mal-estar.
0: É, o Grêmio tem o Gabriel Grando no banco de reservas, que era inclusive titular antes da chegada do Everton, né? Ele chegou, se eu não estiver enganado, nessa temporada para a equipe do Grêmio, ele que foi goleiro do Palmeiras, do Atlético Paranaense, goleiro de duas Copas do Mundo, campeão olímpico. E ele ganhou aquela primeira Olimpíada, né? Aquela, fazendo defesa de pênalti, inclusive. O Grando já está ali no aquecimento, conversando com o português Luiz Castro. Não é uma situação fácil para o Grêmio, né? Porque eu enxergo aqui apenas um goleiro no banco de reservas. Geralmente a equipe, quando joga fora, só leva dois realmente para a relação. O Everton está ali de pé nesse momento. Vamos ver, né? Ele está ali fazendo um gesto ali. O Everton tá ali se movimentando, já tá de pé. Acho que o Grêmio vai arriscar, né, botar o Everton. É um goleiro muito experiente, como a gente disse. É campeão de Libertadores, campeão de Copa do Brasil, campeão brasileiro, campeão olímpico com a seleção brasileira, disputou duas Copas do Mundo, inclusive participou, entrou no jogo contra a Coreia, que o Brasil fez no mata-mata. O Tite coloca ele no segundo tempo para prestigiar a presença dele. É um jogador aí que tem muita rodagem no futebol. E agora sim, o árbitro vai sinalizando um minuto. Um minuto de silêncio respeitado no Barradão. Barradão bem vazio, né? A gente nota, né? Muitos espaços à vista ali. Torcedor do Vitória não faz aquele caldeirão em bom número como a gente estava acostumado nas últimas partidas. Agora sim, o árbitro ajeita o cronômetro. Acerte o seu aí, que eu arredondo o meu por aqui. Quem falava assim, cara? Vai pra dar o play, pra começar o jogo. Autoriza o árbitro, aperte o play na emoção, torcedor. É comigo, trabalho Vitória no seu campo de defesa pelo lado direito. Veio com ela, dominada Eric, passou mais atrás para Zé Vito, mandou a pedrada lá na zaga lateral esquerda. A bola vem dominada com Luan Cândido. Ele que foi questionado pela torcida no último jogo, faz levantamento para frente para o campo de ataque, buscando ligação direta. Deixa a meta o Everton, primeira participação dele, para fazer interceptação antes que o René chegasse livre. Espanou a bola para a linha de lado, lateral para o Vitória, já cobrado. Tem pressa o rubro-negro, trabalha com o Jamerson, dá o tapa por dentro. A bola vem dominada, Vitória se articula no seu campo de ataque. ataque, o Grêmio está todo fechadinho no campo de defesa. A bola ali com o jogador Brito, espaçou, centralizada, veio dominada com a equipe do Vitória, que vai avançando, vem para frente já no seu campo de ataque, abriu na esquerda, veio para Luan Cândido, espetou na ponta, Jamerson carrega por dentro, deixa o marcador na saudade, faz o toque, a trama é de primeiro, passe ali do jogador Eric, a bola não concluída, volta a ser de graça da equipe do Cruzeiro, do Grêmio, perdão, que vem para trabalhar, tá com a cor do Cruzeiro, é, atrapalhou legal, vem o Grêmio trabalhando mais atrás, a bola chegou para o Everton dentro da pequena área, ele chama até o último instante ali, aguarda a marcação, consegue boa abertura na direita, a bola veio para Diego, Diego arrancou pela direita, Diego Caetano, ele passa a bola na ponta, veio para o jogador TT, passou mais atrás, recomeça a jogada no campo de defesa, a bola vem para o jogador Gustavo Martins, o pescador, trabalha pelo lado esquerdo. Bola ali agora com o Wallace vem com ela dominada, passa a bola para o lado direito, Diego Caetano recebe de volta, marcação do Vitória vem para subir, para tentar roubar a bola com Tásia, quase consegue a bola volta, volta em Gustavo Martins, é garoto da base e cria da equipe do Grêmio, toca mais atrás dentro da pequena área, bola de segurança com o Everton que bate o balão para frente, Brites hoje jogando de zagueiro, faz o passe na esquerda, se atrapalhou, Jamerson na primeira, brigou no corpo, na raça, ganhou no pé de ferro, arrancou pela ponta esquerda, deu passo, só que a bola já tinha saído do campo, ela rompeu a linha lateral, é arremesso manual para a equipe gremista. 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
0: Vamos nessa, trabalha a bola a equipe do Grêmio no seu campo de ataque, fazendo a trama ali com o Krovnovic, ele abriu a bola pelo lado esquerdo, bola no campo de defesa, Pedro Gabriel, recomeça mais atrás, dá o tapa com o Wallace, bola vem, setor direito, Gustavo Martins, abriu ali com o Diego Caetano, ele dá o tapa no meio, Vidiassante, faz o passe mais à frente, o Grêmio já vai se armando no campo de ataque, recebeu o TT, chamou o pé canhoto, jogada característica, trabalha por dentro, o Grêmio tem bons jogadores nas pontas, o TT de um lado, o Pavon do outro, tenta sempre fazer a jogada por ali. Agora tem bola dividida. Jamerson divide. A bola toca por último no jogador gremista. Saiu pela linha de lado. É lateral para a equipe do Vitória fazer a cobrança no seu campo de defesa. Tony Júnior, daqui a pouco você traz para a gente, por favor, os pendurados em campo da equipe do Vitória. Para o torcedor do Vitória já ficar já em alerta. Já ficar ligado. O árbitro... Que ele tá? Eu acho que ele está invertendo o lateral, né? Ele tinha sinalizado. Não, vai permanecer o lateral para a equipe do Vitória. Mas ele está vendo uma irregularidade ali, me parece que fora do campo. E aí nesse momento, inclusive, o Jamerson tem que aguardar para poder fazer a cobrança do lateral. Vamos observar ali. Ele está olhando para o banco de reservas do Vitória. Estão os jogadores ali de pé nesse momento. Quarto árbitro foi lá, conversou com o árbitro, agora conversou com o auxiliar. Ah, tá. O auxiliar, né, ele está reclamando ali do ponto eletrônico dele, né? Tá caído ali, parece que desconectou o cabo. Então, chama Paulo Calil que ele resolve. A bola dominada com a equipe do Vitória já no campo de defesa. Bate o balão pra frente pro campo de ataque. Jamerson levantou, a zaga do Grêmio chegou pra fazer o corte. A bola voltou, voltou com a equipe do Vitória, saiu jogando errado. Passe errado de Kaique Gonçalves, vem contra-ataque, vem Noriega por baixo, chegou, dividiu. Arbitragem vai parar e pegar falta na origem da jogada. O atleta gremista, Tony Júnior, foi tocado por trás e aí por isso a falta em cima do Pavon, né, Tony?
3: Círculo central já cobrada. Você perguntava, Gabriel, os pendurados. Ramon, Kaká e Martínez não estão jogando, beleza? Marinho está no banco, pendurado também. No campo, o Tarzan e o René, além do Ventura, são os pendurados do Vitória nesta partida.
0: É, o Jair está pendurado desde o Bavi, né? Está conservando esse terceiro cartão amarelo aí. Vem levantamento de Weberton para frente para o campo de ataque, só que aí o Vitória retoma, já aciona René de costas para o marcador, ele vai para o chão, camisa 91, é falta nele. Jogo parado, bola parada para o Vitória. Será que já vai vir o primeiro levantamento? Será que veio o primeiro chuveiro? Rapaz, chegaram por trás, mais forte. Falta em cima do centroavante do Vitória, que não marca desde 6 de agosto. René, mais um mês. O último gol dele foi contra o Atlético Paranaense na Copa do Brasil. Marca de 5 jogados do primeiro tempo, 0-0. Tá na hora de voltar a marcar, René. Hoje é o dia. Se prepara aí, torcedor rubro-negro. Vem bola alçada para a grande área. Vai para o levantamento a equipe do Vitória. Vem Mateuzinho, pé canhoto, autorizado. Tocou, curtinha, trabalhou. Kaique, Mateuzinho ganhou jardas. Levantou, fatiada na ponta direita. Jogada ensaiada, desvio. E tem levantamento de Brites para dentro da grande área. René cutucou, sobrou, Tásia, bateu, desvio. Escanteio. a jogada de videogame, Tony Júnior.
3: Lá vem a alçada, né? Mateuzinho alçou pelo lado centralizado. A bola caiu aqui na cabeça do jogador do Vitória, que era o Jamerson, exatamente, pelo lado direito. Obrigado, Gabriel. O René domina, dá o passe e aí o Tarzia bate cruzado. Ela toca no zagueiro, vai ali de fundo, escanteio para o Vitória. Matheus Silva, 98 na cobrança.
0: Matheus Silva de pé trocado, ele fez o toque curtinho, trabalhou, Tarzia rolou um pouco mais atrás, vem Jamerson, levantou na área, desvio de cabeça da defesa do Grêmio. A zaga do Vitória estava esperta, recuperou. Eric, o rei da chapada, dominou, passou com o Matheusinho, bico da grande área, setor direito, devolução para Eric sem espaço, tenta o cruzamento, forçou a jogada. E aí perdeu o lance, vem Kravnovic agora no contra-ataque, abriu na ponta direita, a bola veio para TT, devolução é perigosa, passou Carlos Vinícius, parecia impedido, recebeu na grande área, bateu, carimbou, não valeu, subiu o pano, é lance de ajuste, vamos aguardar, na hora do passe, quando o Carlos Vinícius recebe a bola, ele já está muito à frente, mas tem que ver o frame do momento do toque na bola do jogador do Grêmio, é o frame. A imagem estática. Vamos nessa. Já mandou sair jogando. Vamos lá. Já mandou sair jogando. Trabalha o Vitória. Zé Vitor vem buscar o jogo. Trabalha pela direita. A bola vem para Brites. Ele tem a opção do passe centralizado com o Kaique. Joga entre os dois zagueiros. Nesse momento, o volantão da equipe do Vitória. Vem trazendo no círculo central. Ainda no campo de defesa. Ele faz o levantamento, o lançamento para frente para Matheus Silva. Tem força física, dominou, para mim é pênalti, ele caiu, o árbitro mandou seguir. Mandou seguir, a bola saiu pela linha de fundo, tá marcado. Apenas o tiro de meta e agora a recuperação da imagem. O Carlos Vinícius estava um corpo à frente do penúltimo defensor do Vitória, que era o Zé Vitor. Agora é esperar ali a revisão silenciosa do VAR. Para saber se tem uma possibilidade de revisão, não. Já mandou bater, não foi pênalti no Matheus Silva. Sai jogando o Everton, trabalha mais à frente, saiu jogando errado, agradece o Vitória. Matheus Silva é quem domina, abriu na direita no campo de ataque com o Eric, passou para o setor esquerdo, campo ofensivo também. Bola dominada com o Jamerson, tem marcação de Diego Caetano para cima dele, ele toca por dentro, bola vem para Zé Vitor, é habilidoso, puxa para canhota, para destra, para canhota de volta, trabalhou. Lado esquerdo do campo de ataque, vem Vitória, Matheuzinho arrumou para Jamerson, levantou na grande área. Área de cabeça, afasta a zaga do Grêmio, lateral pro Vitória. 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
0: Cobrou o lateral, rapidinho, a equipe do Vitória trabalhou, setor esquerdo, veio Tarzia, cruzou na grande área. Não acredito! A chance clara pro René, ele deixou escapulir. Tinha que chegar batendo de primeira, hein, Tony Júnior?
3: Eu também acho. Pra mim era o Eric que tava na bola, mas enfim. Ele poderia ter tentado bater de primeira. Ele tentou dominar, perdeu o tempo da bola, desce o Vitória.
0: E vem o Vitória trabalhando. Era o Eric mesmo. A chuteira era laranja, ficou claro. Eric vacilou no lance, mas vem Vitória, tá gostando do jogo, já vou ouvir Roberto, porque o Vitória vem de novo pro ataque. Jamerson, setor esquerdo, rola um pouco mais atrás, se desloca ali Eric, dá o tapa, pé canhoto, Luan Cândido trabalhou, rolou, centralizada Kaique, abriu na direita pra Brites, ele passa mais à frente, Zé Vitor, vai daí Zé Vitor, bomba no centro da meta. Aí tem um goleiro de seleção brasileira que torna mais fácil a defesa, o Everton sem dar troco. Roberto, e o jogo?
1: Não, Vitória tá bem, Vitória começou com a marcação forte na saída de bola do Grêmio, está fazendo uma coisa que não vinha fazendo em outros jogos, trocando de posições, variando e não errando muitos passes. E chegando, né? Agora, logicamente, que o passe final e a finalização, a frieza da finalização é fundamental. Mas até então, o Vitória não tem dado espaço à equipe do Grêmio e tem feito boa movimentação no campo de ataque. Vamos esperar que isso surta um efeito. E Vitória consiga fazer seu primeiro gol.
0: E vem o Imortal, Pavon abriu na direita, a bola chegou dominada para TT, ele trabalhou, rolou, pé canhoto, acionou ali Diego Caetano, espetado na ponta direita, toca um pouco mais atrás, você vai ouvindo o sinal eletrônico, Band News FM vai marcando, cravadinho os 10 jogados do primeiro tempo, 0-0, placa do jogo, não interessa nem o Grêmio, nem o Vitória esse resultado, trabalha o Grêmio no seu setor defensivo, lado direito, bola veio dominada, ali com o jogador Gustavo Martins, Diego Caetano errou o passe, agradece Vitória, vem no contra-ataque, Zé Vitor abriu, Tarzia recebeu, limpou no chão, é falta! Falta pro Vitória, 10 passos da grande área,
3: acordou a torcida rubro-negra.
0: Tony Júnior.
3: Lado esquerdo, né? O Tazer tirou o primeiro. Na sequência, ele recebeu Rapa por trás e foi marcada a falta a favor do Vitória, viu? O Villasanti acabou fazendo a falta em cima do argentino Tazer. O René também tomou alguma coisa. Foi. Não entendi nada. Inclusive, ele estava no gramado, né? Caído. Agora acabou se levantando. O Alas, zagueirão do Grêmio, também está por ali. Enfim. Vai ser cobrada essa falta. Quem está por ali é o Tarzi, está também o Matheus Silva. Essa bola vem trocada aí. Vitória arma ali. Na verdade, o Grêmio arma a sua barragem humana. 0-0. Segue o placar no Barradão.
0: É falta venenosa para o Vitória. Para mandar direto no gol, acho difícil, né? É o Everton ali, ele costuma falhar pouco. Quem sabe eu estou agorando ele. Vem Matheus Silva, bateu direto. Passa aí, Everton, para fazer a defesa. Espalma dentro da grande área. Sobrou com o Grêmio, que levantou para a ponta direita. A bola veio, dominada, brigou TT, limpou o primeiro, ganhou do segundo. Lindo passe para Pavon, recebeu na ponta esquerda, Villasanti. Rolou com o TT, levou vantagem o Grêmio. Abertura é perigosa, Pedro Gabriel bateu chapado, defendeu Lucas Arcanjo para fazer a defesa. E já saiu jogando com o Eric, o jogo é corrido, trabalho Vitória na ponta direita defensiva. Rola Eric, dá uma maciada ali na bola, toca ela queimando a grama, vem no terreno, trabalhada pelo meio, Mateuzinho gira de um lado pro outro, faz como um camisa 10 tem que fazer, ele vem controlar a partida, abriu de volta na ponta direita, recebeu o Eric, passou Matheus Silva, passou avionado, viu a avenida, correu sozinho, levantou segunda trave agora, René brigou, sobrou Zé Vito, pegou mal, René passa por ele, vai pra fora, é tiro de meta. O Vitória acordou de vez, hein, Tony?
3: O Zé Vito poderia ter mais tranquilidade, porque no cruzamento pelo lado direito, o Matheus Silva achou o René. Ele não conseguiu fazer o cabeceio, sobrou ali na linha da grande área. Um pouquinho atrás o Zé Vito estava. Poderia ter dominado, mas bateu de primeira, como veio, pegou mal na bola. A bola foi à linha de fundo. Tiro de meta para o Everton cobrar. 0-0 é o placar no Barradão.
0: Leão empolgante, hein, Roberto?
1: Pois é.
0: Vai lá, pode ir.
1: Olha, o Vitória está, como eu já falei, está bem, está encontrando os espaços que a equipe do Grêmio não está tão compactada na sua fase defensiva. Agora, é como eu falei anteriormente, tem que ter tranquilidade no passe final ou no desfecho da jogada. Agora mesmo, ele podia até dominar aquela bola, teve na entrada da área, mas errou no chute.
0: Diego Caetano vem pela direita, armou a jogada, vem ali Noriega, ele protege, pé canhoto, chama na ponta direita, TT, tenta o cruzamento, bola desvia, lateral para a equipe do Grêmio, setor direito, campo de ataque, Band News FM, aqui o futebol é notícia.
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0: Diego Caetano na cobrança do arremesso manual, solta a bola com o TT, ele tenta fazer o controle do jogo, é habilidoso, rolou, recebeu de volta TT, encaixou, lindo passe, Noriega cruzou, rasteirinha, rolou, Villasanti na área, batida pro gol, Lucas Arcanjo! Milagre, milagre, milagre, a queima-roupa, Tony Júnior!
3: Queima-roupa, exatamente, viu? Por pouco Vitória não toma o gol, porque o Jamerson ficou na saudade, bateu cruzado o jogador do Grêmio, que se não me engano foi o Noriega, camiseta número 8, e aí o Arcanjo, em dois tempos, né? Pegou ali, tentando ainda escapar essa bola, ele conseguiu fazer a defesa. Rapaz, que susto! O Vitória não passou. 0-0 é o placar no Bardo.
0: É, e vem Lucas Arcanjo para a reposição, deu a fatiada na direita. Matheus Silva matou bonito no peito. Vamos caprichar, Vitória. Vamos caprichar porque o Grêmio já chegou de novo. O jogo é lá e cá agora. Trabalha o Vitória com o Matheuzinho, soltou pela meia canhota. Vem na jogada intermediária ofensiva com o Zé Vitor. Ele dá um tapa por dentro, dominou Kaique, devolveu para Zé Vitor. Ele passa mais à frente, Tazer já domina. Ali levantando a cabeça, olhando para o campo de ataque, olhando para os jogadores adversários. Ele encara, toca a bola na ponta. Jamerson rola mais atrás, Zé Vitor, tabela com Luan Cândido, Zé Vitor, levantamento na ponta direita, chegou Matheus Silva, tocou, virando a cara, sobrou Eric, o rei da chapada, pé direito, levantou, segunda trave, passa por todo mundo, vai pela linha de fundo, só tiro de meta, 15 jogados, primeiro tempo, 0-0, Band News FM, aqui o futebol é notícia.
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0: 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Por enquanto, 0-0 para Vitória e Grêmio. Com esse resultado, o Vitória está chegando a 30 pontos. Está indo para... está permanecendo, né, na 14ª posição, bem na frente do Grêmio. Olha o perigo, né? Porque é um jogo de 6 pontos. É trabalho, o Grêmio chegou na ponta direita. Dominou, TT bateu. Lucas Arcanjo de novo para fazer a defesa. O Grêmio vai emparelhando bons ataques. Já já Roberto vem, porque o Vitória tentava responder com ligação direta para René. Ele correu, chegou por baixo. A marcação de Wallace para desviar. A bola sai pela linha de lado lateral. E o Vitória já está no campo de ataque. Tem cobrança rapidinha. Bola tocada por Matheus Silva. Solta com o Eric. Ele trabalhou no corredor central. Veio na jogada Zé Vitor. Ele tem espaço. Vai progredindo. Avança. Chega na intermediária ofensiva. Dá o tapa. Mateuzinho. Esse já recebe com marcação para cima dele. Posse de bola 55 para o Vitória. 45 para o Grêmio, trabalha a equipe rubro-negra baiana, movimenta o Leão da Barra no seu campo de ataque, ainda o Grêmio todo fechadinho, apenas o Carlos Vinícius um pouco mais destacado, depois duas linhas defensivas ali, trabalha o Vitória, Luan Cândido abriu pela direita, Zé Vitor, ele esticou o passe, acertou, linda bola para Matheus Silva, cruzou, rasteira, faltou se entender com o Eric, chegou a marcação, fez o corte, cortou mal, a bola já volta com o Vitória, o Grêmio tá amassado agora dentro da grande área, o Vitória amassa e quebra no campo ofensivo, vem levantamento para a ponta esquerdo, passe errado, a bola saiu pela linha de lado, é lateral para a equipe do Grêmio, lá próximo da cozinha. Mas Roberto, apesar do Vitória ter mais posse de bola, tá rondando mais a área, a gente vê ali, né, três finalizações para o Grêmio e uma para o Vitória.
1: É, são aqueles erros que nós já falamos, recorrentes, dando espaço para a equipe contrária. O Grêmio não vinha produzindo ofensivamente, mas as poucas vezes que chegou, encontrou espaço, e aquele lance mesmo dentro da área, se não é o goleiro estar bem atento, poderia ter tomado o gol.
0: Perfeito, e Matheus Silva levanta a bola lá pra frente pro campo de ataque, a bola desviada pela defensiva do Grêmio, Tarsia tenta ganhar o lateral, protege, a bola não sai, ficaram ali enroscados ali o Tarsia e o jogador gremista. A arbitragem tá pegando tiro livre indireto, eu acho que ele tá dando ali que o Tarsia ele prendeu a bola, né, e aí quando ele prende a bola é antijogo. Eu acho que foi isso que o árbitro deu. É, o Taz, ele prende a bola nas duas pernas, isso aí. Antijogo, tiro livre indireto, já cobrado pela equipe gremista, que trabalha no seu campo de defesa. A bola vem na ponta esquerda ali com Pedro Gabriel, levantou pra frente, Pavon chegou, desviou de cabeça. É aquele Pavon, viu, gente? Jogou no São Paulo, no Boca Juniors, tentou fazer a jogada, perdeu, a zaga do Vitória cortou, tem sobra no rebote, leva melhor a equipe do Grêmio, trabalha ali pelo lado canhoto defensivo, a bola agora girada pro lado direito, bola vem dominada, Gustavo Martins passa na ponta, Diego Caito dá o tapa com o TT, ele tocou pro Vidiaçante pra receber de volta, tava esperto o Jamerson, ganhou na velô, trabalhou mais atrás, bola de segurança, Luan Cândido espeta pra frente pro campo de ataque, buscava René, antes a marcação, Gustavo Martins chega, controla, bate pra frente também, o Vitória vai tentar retomar já no campo de ataque, retomou com Tazia, boa, bola de primeira, Matheusinho pra René, faz René, chamou, pé direito, chapado, bateu, Everton, sem pular, ele só estica o braço e faz uma defesaça, Tony Júnior, escanteio.
4: É em velocidade, né, o Matheusinho acha o René no costado da defesa do Grêmio, ele tira o seu defensor, ajeita e bate de pé direito, o Everton com muita tranquilidade, né, mão trocada, joga ali de fundo, escanteio para o Vitória.
0: É, o Everton agora mostrou toda a experiência. Escanteio pro Vitória. Tô sentindo o cheirinho de gol do Leão. Matheus Silva vem pra fazer o levantamento. Vai levantar o drone na grande área. Quem sabe na bola parada. O rubro-negro abre o marcador nessa noite no Barradão. Noite de segunda, de feriado. Levantou a primeira trave. O Everton socou errado. Sobrou o Eric Capricha. A chapada pra fora! Ele não costuma errar esse tipo de jogada, Tony Júnior.
4: É, o Everton falhou, né? Cortou mal para dentro da grande área aí e acabou sobrando no Eric. Sozinho, sem marcação, bateu de pé esquerdo, chapando. Por pouco, Vitória não abre o marcador no Barradão. A bola foi ali de fundo, tiro de meta para o Everton cobrar 0-0. É o placar no Manuel Barradas.
0: 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Lá vem Grêmio, lance é perigoso. O Kravnovic abriu, Carlos Vinícius bateu!
4: Então falhou, né? Cortou mal pra dentro da grande área aí e acabou sobrando no Eric. Sozinho, sem marcação, bateu de pé esquerdo, chapando, por pouco Vitória não abre o marcador. No Barradão, a bola foi ali de fundo, tiro de meta para o Everton cobrar 0-0. É o placar no Manuel Barradas.
0: 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Lá vem Grêmio, o lance é perigoso, Kravnovic abriu, Carlos Vinícius bateu! 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Lá vem Grêmio, o lance é perigoso, Kravnovic abriu, Carlos Vinícius bateu! Lucas Arcanjo para fazer a defesa! Elis Palma salva a equipe do Vitória. Vem Grêmio de novo na blitz, tentando o primeiro gol do jogo. A bola dominada com a equipe gremista pelo lado esquerdo. Recebeu Pavão, ameaçou chapar, levantou para Carlos Vinícius de cabeça. Chega ali o Brites na primeira, corta errado a zaga do Vitória. A bola vai sobrar com o Grêmio. Só que aí já chegou marcação, a arbitragem vai parar e pegar ali o quê, hein? Tá pegando uma falta, é isso, Tony Júnior?
4: Isso, falta do Pavão em cima do René. Na saída de bola, foi marcada a favor do Vitória 0-0, é o placar no Barradão.
0: E Roberto, a gente passou agora na marca dos 20 minutos, o jogo fica lá e cá. Eu anotei aqui, eu percebi que o Vitória, ele não faz dois gols na mesma partida no Brasileirão desde o jogo contra o Inter. Isso foi na 23ª rodada, ou foi no dia 23 de maio, perdão, na 17ª rodada. É muito tempo, Roberto, sem fazer dois gols na mesma partida. Será que os maus resultados também estão atrelados a isso? A ineficiência?
1: Também, né? Porque quando você tem eficiência no ataque, às vezes supera a deficiência que você tem defensiva, se você tem um ataque que produz. Mas o Vitória realmente precisa melhorar muito. Já teve algumas oportunidades agora.
0: Pecou, né?
1: E não conseguiu. E o mais preocupante é que as dois lances mais agudos, mais claros, pertenceram à equipe do Grêmio.
0: Perfeito, e vem o Vitória. E vem o Vitória de novo. Zé Vitor abriu na direita. Matheus Silva rolou para Eric. Ficou no pé ruim. Ele protege. Agora sim, chama pro pé canhoto. Para trabalhar um pouquinho mais atrás. Kaique Gonçalves se apresenta no campo de ataque. Rola. Zé Vitor levantou mal. Zé Vitor, muito mal. Para a sorte do Vitória, a zaga do Grêmio não conseguiu o corte preciso. A bola volta com o Vitória fora da grande área. Trabalha lá do esquerdo com Luan Cândido. Deu tapa para Jamerson. Ele aciona mais na ponta. Jogada veio para Tazia. Mateuzinho rolou mais atrás. Zé Vitor. Zé Vitor hoje com muito espaço, clareou! Dessa vez ele conseguiu jogar lá na concentração, não é exagero do narrador não, tem vezes que eu falo assim para fora do estádio e não foi, mas essa aí com certeza foi lá no barranco, lá no Perônio. Zé Vitor pegou muito mal na bola, tiro de meta. 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
0: Vem Vitória, Eric tenta o lance individual, travado, perdeu a jogada no campo de defesa pelo setor direito, vem contra-ataque da equipe gremista, chega bem Kaique para poder retomar, trabalha a bola na ponta, como Eric dá o tapa por dentro, jogada com o Matheus Silva para Eric de volta, eles vão trocando figurinhas ali no campo de defesa, o Grêmio já vai baixando seu bloco, né? Não insiste muito na marcação alta no campo de ataque, prefere aguardar o Vitória no seu campo defensivo, fecha a casinha com 4 na primeira, 5 na segunda linha e apenas o Carlos Vinícius um pouco mais destacado. Movimento Vitória, vem trazendo a bola da meiuca, Mateuzinho abriu pela direita, Matheus Silva é quem recebe, carrega por dentro, faz o tapa, bola no Eric, errou o passe, só que a bola voltou pro Eric, tentou o toque no Tazia, 2 a marcação, brigou o argentino, Diego Tazia, na primeira ganhou, tentou o toque, bola desviou, sobrou, rolou mais atrás, veio pra Zé Vitor, tenta o passe, Mateuzinho reclama de um toque de mão, a arbitragem manda seguir o jogo, vem contra-ataque do Grêmio, TT arrumou pra Carlos Vinícius que rolou, vixe Maria, virou contra-ataque perigosíssimo, Pavão recebeu na ponta esquerda, invadiu grande área, cruzou pra ninguém, se salva o Vitória nesse lance, a bola vai ser protegida pelo Jamerson, saiu na... saiu, segundo o auxiliar número 1 ali, saiu sim a lateral pro Vitória, Band News FM, aqui o Futebol é Notícia.
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0: 23, quase 24, é lateral para a equipe do Vitória fazer a cobrança, setor esquerdo, campo de defesa, dessa vez o Grêmio posiciona 6 peças no campo de ataque para botar pressão, Jamerson levanta a bola o mais para frente que ele poderia, que ele consegue, a bola rebatida pela equipe do Grêmio, Zé Vitor toca de cabeça, volta com o Grêmio, que recomeça com o Kravnovic no seu campo de defesa, veio para Gustavo Martins, ele já trabalhou, a bola um pouco mais à frente agora com o Noriega, recomeça o Grêmio lá atrás, bola vem para o Everton trabalha, pé direito, espera, aguarda, olha de um lado para o o outro, a marcação encosta, ele abre na direita para Gustavo Martins, vem mais na ponta, Diego Caetano tenta o levantamento no costado ali do Jamerson, chegou bem, conseguiu fazer o corte, completa ali a jogada, Zé Vitor tenta trabalhar o Vitória com o Tassi, ele vai para o chão, é falta no argentino, falta de Diego Caetano, jogo parado, são 24:30, Roberto, e o jogo, hein?
1: Olha, está naquele mesmo patamar. Então, o time do Grêmio não pressiona a saída de bola do Vitória, baixa suas linhas, dá margem que o Vitória toque, fique tocando a bola. Agora precisa ter mais objetividade para poder criar situações reais de gol.
0: E você vem ligado, conectado com a gente, manda mensagem, YouTube Band Bahia Oficial, nosso canal de interatividade. Aqui o Grêmio tinha posse da bola, só que rifou pra frente, adeus dará. A bola volta de graça com a equipe do Vitória. Matheus Silva é quem domina, são 25 jogadas do primeiro tempo, 0-0. Placar do jogo até agora, nada de gols. A bola dominada com Vitória, com o Kaique Gonçalves. Deu a tapa, curtinha, rasteira, veio pra Matheuzinho, chamou lá do esquerdo, campo de ataque, Tásia, cruzou na grande área, Zeca cortou, estranho, a escanteio. Esquinado para a equipe do Vitória. O René estava fungando no cangote dele, hein, Tony?
4: O Wallace, né? Ela quicou em cima dele. Ele, quando ele cortou, ela veio muito no peito. Ele acabou tendo dificuldade para fazer espanar essa bola e acabou jogando a linha de fundo. Escanteio para o Vitória, lado esquerdo. Matheus Silva na cobrança.
0: Matheus Silva de pé trocado para fazer o levantamento. É pro gol da concentração. Vitória tá chegando bem nos esquinados. Quem sabe agora? Levantou, fechada a segunda trave. É pro René. Desviou de cabeça. Só que ele mais recuou do que desviou. E aí armou o contra-ataque. O Everton domina. Já sai jogando. Bola rápida. Tem passagem do TT na direita. Ele viu. Preferiu prender. Segurou. Tem Pavão na esquerda. Vai trazendo a jogada ainda. Vamos ver o Grêmio na proteção. Bola chegou para TT. A marcação vai para cima dele. Cai o atleta gremista. Não tem falta. A bola é do Vitória, que vem para trabalhar com ela centralizada agora com o Zé Vitor. Ele protege, faz abertura na meia direita, ainda campo defensivo, agora sim arranca para o campo de ataque. Eric, ele avançou para a fronteira inimiga, deu a tapa com o Matheus Silva, devolução para Eric, lado direito, campo de ataque, Matheuzinho centralizado com o Eric na ponta para Matheuzinho no corredor direito, na linha de fundo, chamou, pé canhoto, puxou para dentro, bico na grande área, chama Eric, levantamento é perigoso, passa pelo Jamerson, vai pela linha de fundo. Tiro de meta para o Everton fazer a reposição. 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
0: Já cobrou o Everton, saiu jogando com ela, curtinha, trabalhou pelo lado esquerdo com o Wallace, de volta para o Everton, de novo com o Wallace dentro da grande área defensiva da equipe gremista. Ele avançou, passou do primeiro, do segundo, no terceiro perdeu, boa dividida do Vitória, está desarrumado o Grêmio, pode aproveitar o Leão, trabalha o Vitória, René. O René agora se atrapalhou sozinho, gente. A bola volta a ser da equipe do Grêmio, então, que tenta o passe. Toca errado. Só que teve uma falta no lance anterior, né? A arbitragem pegou bem, o Tazé ia roubar a bola. Só que não teve vantagem na jogada ali. Por isso, a falta marcada. Falta marcada em cima do Pavon, da equipe do Grêmio. Jogo parado. São 27:30 jogados. Primeiro tempo, 0-0. Você participa com a gente. Vai deixando seu like aí. 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O Vitória em busca de voltar a vencer no seu santuário. Vitória em busca de voltar a vencer no Barradão. Voltar a vencer pelo Campeonato Brasileiro. Nesse momento são 337 dispositivos com a gente, hein? Muita gente com a gente, são 94 likes, a gente quer 100 agora, a gente quer 100 likes, tá faltando a galera deixar o like, é a nossa meta, faltam só 6, trabalha mal o Grêmio, retoma o Vitória, Jamerson, tentou a tabelinha, jogador do Vitória foi pro chão, reclamou de falta, a arbitragem deu sequência, vem Luan Cândido, espeta pra frente, pro campo de ataque, caiu, Tazi, é falta! Falta no argentino, chegaram duro em cima dele. O jogo tá parado, quem sabe agora, Tony Júnior.
4: O Noriega, viu, chegou junto em cima do jogador do Vitória, o Tásia, que tentava arrastar pelo lado esquerdo, ali bem próximo à linha lateral. E aí, meu amigo, desceu a ripa no jogador argentino do Vitória. Ele pede o cartão ali, o árbitro da partida, mas a falta vai ser cobrada 0-0. É o placar no Barradão.
0: Perfeito, vamos nessa, é falta pro Vitória, setor esquerdo do campo de ataque. Vai deixando o like aí, galera. Tá faltando pouquinho só, tá faltando só um pouquinho pra gente chegar a 100. Tá muito perto da gente bater mais uma meta. Vamos nessa. Já passamos dos 100 likes, obrigado. Essa galera é legal demais, já a gente vai no chat. Já a gente vai no chat. Tem falta pro Vitória. Tem Itásia, tem Matheus Silva. Matheus Silva, pé direito, cruzou. Bola sobrou, olha o gol, desviou, bateu. Pra fora! Esquinado pro Vitória. Tá chorado, Tony Júnior.
4: Tá chorado, viu? Por pouco o Matheusinho não abre o placar. A bola foi tocada, bateu no defensor e foi além de fundo. Escanteio para o Vitória. Pé trocado, é o Tarzi, é lado direito agora.
0: Tarzi, a camisa número 12, se prepara para fazer o levantamento. Uma jogada ensaiada aí. Vamos ver. Capricha, Tarzi, liga o GPS. É agora, é a hora do gol do Vitória. Cruza os dedos, nação. Preparou, Tarzi, rolou. Bola curtinha, Matheus Silva. Fez 1-2 com o Tarzi, levantou, segunda trave. Passa por todo mundo, linha de fundo. Apenas tiro de meta, você vai ouvindo o sinal eletrônico marcando 30 jogados do primeiro tempo, 0-0. 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
0: E vem o Grêmio com Diego Caetano pelo setor direito no seu campo de defesa, tentava o levantamento para o campo de ataque buscando o TT ou o Carlos Vinícius, a bola desviada, saiu ali pela linha de lado, lateral para a equipe do Grêmio fazer a reposição. O próprio Diego Caetano está ali se aproximando para fazer a jogada, Vidiaçante próximo dele para receber, recebe então Vidiaçante, trabalhou na ponta direita, de volta com o Caetano, de novo para Vidiaçante, pé direito, ele prepara ali para fazer o toque mais à frente, ameaçou uma, duas vezes, demorou demais, bateram a carteira dele, rouba a bola, equipe do Vitória no campo de ataque, tenta jogar, a Tássia também prendeu demais, perdeu o balão de couro, volta a ser da equipe do Grêmio, tenta trabalhar pelo corredor direito, tapa errado, agradece o Vitória, retoma, Matheusinho acionado, rolou com o Eric, Matheus Silva passou pedindo, o Eric demorou um pouquinho de fazer a trama, a bola bateu no marcador, voltou pro próprio Eric, tem uma segunda oportunidade, trabalha um pouquinho mais atrás, 31 jogados, o Vitória ainda está com o maior posse de bola na partida, já o Roberto comenta, porque trabalha o Leão no seu campo de defesa, com o Kaique, acionou mais à frente, pra Zé Vitor, rolou, bola espetada, Jamerson, a bola foi uma pedrada pro Jamerson, também não dava fácil, a bola escapuliu, linha de fundo, tiro de meta, e o jogo, hein, Roberto?
1: Pois é, você falou bem, tá tendo todo espaço, a equipe do Grêmio tá dando pra equipe do Vitória, mas na maioria das vezes a tomada de decisão, agora mesmo, é uma bola simples, erra um passe que ia pegar o lateral livre do lado da área, então precisa melhorar muito nesse quesito, se quiser chegar a ter chances claras de fazer o gol.
0: E o Tony tá aí monitorando a galera no YouTube, né, Tony Júnior?
4: Band Bahia Oficial, Vânia Santos, diz que o Grêmio vai ganhar por 2-0. A Rita de Cássia, que bom ver meu amigo Roberto Passos, lindo de verde.
0: É, ela que botou aqui, a Rita.
4: Quem
0: de
4: é essa aí?
0: Você mandou um abraço pra ela, não fez?
4: Você já sabe quem é Rita, né?
0: Não.
4: Ritinha que ligava pra gente lá na outra,
0: não
4: é
0: não? Não, Rita de Cássia Lima Costa. Que bom ver meu amigo Roberto Passos, lindo de verde.
1: Então, uma amiga que eu gosto bastante e realmente é uma torcedora fervorosa do Vitória.
0: É um verde água, viu? Já o Tony Júnior lê mais. Vamos nessa, vem Vitória. René caiu, levantou. Tem vantagem, capricha, Eric. Setor direito, chamou, cadê a chapada? Foi pro chão, o árbitro em cima do lance mandou seguir. E o Grêmio vem no contra-ataque. O passe errado pro Carlos Vinícius, quase que aproveita. Bola dominada com o Luan Cândido. Passou mais à frente, Kaique recebeu. Tinha Zé Vitor do lado. Preferiu espetar com o Matheusinho, chamou. Jogada individual, boa abertura. Matheus Silva livre, cruzou na área. Era pro Tati. Quase a salva no Aragá, Gustavo Martins de cabeça. A bola sobra com Vitória. Levantou Brits, levantou mal. Chegou a zaga ali com o Diego para fazer o corte. A bola vai sobrar com a equipe do Vitória no seu campo de defesa. Luan Cândido trabalha, centralizada para Kaique. Kaique rola um pouco mais à frente. Agora a bola veio ali para o jogador Zé Vitor. De volta com o Kaique Gonçalves. De novo com o Zé Vitor. Com liberdade sempre o Zé Vitor. Sempre ele trabalhando. Lado esquerdo, Taza, Zé Vitor. Agora a marcação subiu. Chegou então um passe mais atrás para Luan Cândido. Da fatiada na ponta direita. Lindo passe para Matheus Silva. Tocou, passou pedindo. Ele sofreu a falta. Levou vantagem o Vitória, Eric abriu o corredor esquerdo, dentro da área, Jamerson, ele tentou o drible, o marcador estava ligado, protegeu, cruzou, rasteira, desviou, na zaga, sobrou, vem Grêmio, TT, falta nele, jogo parado. O Tony agora pode continuar lendo as mensagens, na verdade é um turquesa a cor do Roberto Paz. É um turquesa aí, não é um verde água não, isso aí tá mais para turquesa, mas diga lá,
4: a turquesa é azul, catazinho que é verde. Rapaz, esse Gabriel.
0: Deixa eu me expressar direito. Deixa eu falar direito aqui. Eu acho que a camisa é verde, mas eu tô dizendo que tá quase um turquesa.
4: Se turquesa é azul, rapaz.
0: Lê a mensagem aí, vá. Vamos nessa. Vem pro jogo a equipe do Vitória no seu campo de defesa. Ali agora com o Jamerson, mandou pra frente, pro campo de ataque. Retoma a equipe do Grêmio, trabalha com o Vidiasante, abriu pelo corredor esquerdo. Pedro Gabriel é quem domina. Ele vem pra fazer a jogada mais centralizada. Agora o passe com o Noriega, pé direito, mandou uma pedrada ali. A bola acabou saindo pela linha de lado, lateral. Lateral que favorece a equipe do Vitória. Diga lá, Tony.
4: O Ryan Félix dá uma boa noite. A Deixa Vier também disse que dá uma boa noite, um bom jogo a todos daqui. O placar, de acordo com a Alde, o Vitória perde para o Grêmio por 2-1, não é isso? O Aline Andrade dá uma boa noite para o Gabriel, o Tony para o Roberto. Tem um pessoal aqui do entretenimento, Variações, um bom jogo para todos. Tem uma galera aqui também embaixo, Jorge José, boa noite também para todos. Teve cadê ele aqui que eu vi? O José Bertoldo, boa noite bancada, ele lá de Governador Mangabeira, ligado aqui no Vitória e Grêmio aqui através da Band Bahia. O que, rapaz?
0: Eu perguntei pra Iá a cor da camisa. É um azul Tiffany.
4: É brincadeira.
0: É o que tá dizendo aqui, ó. Um azul Tiffany. Segundo a Iá, Então meu turquesa não tá tão doido, não. Vamos nessa. Trabalha a bola a equipe do Vitória. No campo defensivo, Brites mandou pra frente. Pegaram o Eric agora com vontade pra pintar o primeiro amarelo do jogo, hein, Tony?
4: O Eric foi abraçado ali, né, pelo jogador do Grêmio que recebeu o cartão amarelo.
0: Jogada de
4: judô. A gente só vai confirmar já, Gabriel, porque a numeração da camisa do Grêmio virou. É o 54. Pedro Gabriel, que a camisa é. A numeração é horrível.
0: É um azul em cima do azul.
4: É um azul em cima do azul, exatamente, né? Enfim, atrapalha demais aqui.
0: Beleza, vamos nessa. Mostraram Noriega, tomou amarelo. Já a gente vai entender essa história aí. Porque quem comete a falta é o 54. Vamos lá. Estagiário aí se atrapalhou. 36 no primeiro tempo, 0-0. Vai pro levantamento, Vitória. Tá com cheirinho de jogada ensaiada. Vai tocar a bola pro Mateuzinho. É isso que ele faz. Não tem marcação. Mateuzinho recebeu, levantou agora, desvio de cabeça. A zaga do Grêmio consegue afastar a bola pelo alto. Vai sobrar ainda com Vitória. Com o Mateuzinho dominou, tirando do marcador, deu tapa. Não se entendeu com o Tássio. O Tássio queria fazer um corta-luz ali pra não sei quem. E agora armou o contra-ataque. Barriou pro Vitória. Vem Grêmio pela ponta esquerda. Recebeu, Pavon chamou por dentro. Limpou o primeiro, no segundo. Chega na hora H a marcação do Vitória para poder salvar, para poder combater e retomar a bola. Ficou com o Tássio, acertou direito. Campo de defesa estava aqui para ajudar o Tássio agora. Fez o passe, a bola no Matheus Silva, para Eric, para Matheus Silva, acertou direito. Campo de defesa. Opa, o árbitro, ele está ali, né, corrigindo, me parece, a sinalização do cartão amarelo, ou ele está dando outro?
4: Acho que ele está dando outro, Gabriel. Para o Pavon, não é isso?
0: Pavon. Exatamente. Amarelo.
4: Aquele cartão era o Pedro Gabriel mesmo, viu? Foi ele que tomou. Entendeu? E o Pavon recebeu mais
0: reclamação.
4: Um. Exatamente,
0: né?
4: Reclamação, recebeu o cartão amarelo também.
0: Aquele cartão amarelo de graça. Vamos lá, vem Vitória no campo de ataque, 37, reta final do primeiro tempo, 0-0 até agora. Mateuzinho pra Tássia, Tássia esconde a bola, tem marcação dura pra cima dele, são dois, perdeu a jogada do argentino, segurou demais. TT trabalhou pelo meio, Kravnovic fica no chão, levou a melhor. Vitória pra caprichar, tem espaço, capricha. Eric abriu na ponta direita, transferiu a responsabilidade pra Matheus Silva, ele devolve pra Eric, chamou, pé canhoto, é o bom, preferiu não levantar, só fez o passe, a bola vem rasteira, chegou na esquerda, Jamerson bateu cruzado, Gustavo Martins por baixo pra fazer o corte, tentou dominar ali Mateuzinho na primeira, na segunda a bola sobrou com camisa 10 do Vitória, abriu pra Eric, sempre sem espaço pra bater no gol, é o rei da chapada, trabalha na ponta, rolou pra Matheus Silva, pra Eric de volta, chamou, pé canhoto, tem dois em cima dele pra não deixar ele chutar no gol, abriu na ponta esquerda pra Jamerson, linha de fundo, cruzou na área, agora desvio de cabeça, a bola ainda vai sobrar na ponta direita, evita a saída, bom lance do Vitória, Matheus Silva, cruzamento. Quanto é escanteio pro Vitória. É uma blitz, hein, Tony Júnior?
4: Esforço do Mateuzinho, lado direito, linha de fundo, tentou fazer o cruzamento, né? O Mateuzinho não conseguiu e recuperou essa bola. Ela sobrou no Matheus Silva, ele fez novamente o cruzamento. Defesa do Grêmio cortou de cabeça, escanteio para o Vitória, lado direito de ataque. Tarsia 12 na cobrança.
0: Tarsia vem de pé trocado, são 39 jogados do primeiro tempo. A chance é boa para o Vitória, bola curtinha, Matheus Silva levantou, segunda trave, afasta de cabeça a zaga gremista. Bola vai sobrar com Vitória, lado esquerdo do campo de ataque com Jamerson. Espetou no bico da grande área para Matheusinho, ele observa, toca por dentro, bate no gol, Zé Vitor, pé direito, chamou. Ah não, Zé Vitor. Aí não, meu garoto, demorou demais. O Zé Vitor queria se consagrar. Ele queria sair driblando todo mundo. Faz o fácil. E ficou caído no chão, Zé Vitor. Vai se levantando só agora. Bate pra frente o Grêmio, lá pro campo de ataque. Corta de cabeça Brites. Só que ainda tem contra-ataque perigoso. Tem Kravnovic. Rolou com o TT. Ele recebeu. É centralizado. Abriu na ponta direita. A jogada é perigosa. Trabalha o Grêmio. Vai girando de um lado pro outro. Bola vem dominada ainda com o TT. Viu boa passagem de Pedro Caíto. Ele recebeu na ponta. Cruzou pra Carlos Vinícius. Corta de cucurúcio ali o Kaique Gonçalves. A bola sobra na direita defensiva do Vitória com o Eric, ele vem carregando pelo corredor direito. Eric na jogada, ele carrega a bola próximo à linha lateral. Eric ultrapassa a divisória do gramado, vem pro campo de ataque, a fronteira inimiga. Você vai ouvindo o sinal eletrônico Band News FM, vai marcando 40 jogados do primeiro tempo, 0-0 placar do jogo. Aqui bola dominada com o Eric, trabalha mais atrás é Vitor, abriu na esquerda, a bola veio para Luan Cândido, ele espetou na ponta para Jamerson, tenta o passe, bola desviou no marcador, e aí sobrou ainda com o Grêmio, trabalhou com o TT, só que segundo a arbitragem a bola tinha saído da lateral. 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
0: Já cobrado, vem Leão, lado esquerdo, campo ofensivo, trabalhou Mateuzinho, recomeçou um pouco mais atrás, bola de segurança, veio para Brites, abriu na direita, Kaique, ele espeta um pouco mais na ponta, vem dominada no campo ofensivo com o Eric, devolve para Kaique, rola a bola por dentro agora com o jogador Zé Vitor, mais atrás para Brites, no pé canhoto, que não é o dominante, levantou para frente, Tásia brigou na primeira, René na segunda, toca mais atrás, consciente Zé Vitor, levantou, fatiada, 50 metros, abriu ponta direita, Matheus Silva tocou para receber, Eric devolveu, vai sobrar pro Vitória, afasta por baixo o Wallace, voltou, Zé Vitor pegou mal na bola. O Zé Vitor hoje resolveu errar tudo. A bola sobrou nas finalizações, tá? A bola sobrou, sobrou com Vitória, trabalhou, Luan Cândido armou na esquerda, Jamerson cruzou, não teve domínio, Tarsia estava sozinho na ponta esquerda dentro da grande área, a bola volta com o Grêmio, Pavão dá o tapa de primeira, buscando o Carlos Vinícius, afasta a zaga do Vitória, tiro de meta para o Everton. 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
0: Vamos nessa, tiro de meta para o Everton fazer a reposição. Você vai participando com a gente. A nossa meta agora são 150 likes. Vai deixando seu like aí, galera. São mais de 300 dispositivos conectados conosco. São 144 likes nesse momento. A gente quer 150. Mais de 400 dispositivos, quase 500 agora dispositivos conectados conosco. Obrigado pelo seu carinho, pela sua audiência. Tenta a jogada, a equipe do Vitória pela ponta direita com o Eric. Chega a marcação para dar combate. Vai deixando o like aí, galera. Dá essa moral pra gente. Vem Grêmio, lado esquerdo, campo de ataque. 42 jogados, primeiro tempo, 0-0. Pavon toca mais atrás com Pedro Gabriel para recomeçar a jogada no campo de defesa, lado esquerdo. Bola veio para o Wallace, deu tapa com Noriega. Para o Wallace de volta, lado esquerdo, campo defensivo. A equipe vai trocando passes. Vidiasante trabalhou, pé direito, soltou mais na direita para Gustavo Martins, que espeta com Pedro Caíto. Ele chama a TT para jogada. O ponta vem buscar a bola no campo de defesa, protege, esconde bem. Vidiasante trabalhou, pé direito, armou na ponta canhota. Jogada veio dominada com o Pavon. Ele passou curtinha para o Kravnovic, que devolve para Vidiasante. Lado direito tem Noriega mais atrás. A equipe vai trocando passos. Pedro Gabriel recomeça a jogada. Agora sim com Noriega. Abriu pela esquerda para Kravnovic, pé direito, chamou por dentro. Tinha Vidiasante de lado, preferiu Noriega mais atrás. A equipe vai trabalhando no seu setor defensivo. Bola veio para o Wallace, encarou. Ele gosta de quebrar linhas. O Wallace passou por dois, fez fila, rolou para Carlos Vinícius na hora H. Marcação do Vitória. Brites providencial para salvar. 43 vem Vitória. Vem Vitória ali no campo de defesa, vem com ela dominada, Zé Vitor abriu no corredor canhoto, veio para Jamerson, tocou para Zé Vitor de volta, 43,5, Zé Vitor caindo pelas tabelas, consegue fazer a inversão perfeita, a bola chegou na ponta direita para Eric, rolou, Matheus Silva, linha de fundo, cortou para o pé canhoto, cruzou, passa por todo mundo, linha de fundo. 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
0: 44 minutos do primeiro tempo, 0-0 é o placar do jogo. O Tásia no lance, o Renê, né, ele ficou caído lá no lance, ficou pedindo um pênalti, a arbitragem já checou tudo. Apenas tiro de meta, o Everton bate a bola para frente. A bola sobra na briga do Luan Cândido ali, levou a melhor, o defensor rubro-negro bateu para frente para o campo de ataque. Bola espetada ali, saiu pela linha de lado. Lateral para a equipe gremista fazer a cobrança. Diego Caetano vem na reposição. São 44,5 do primeiro tempo, é a reta final. Deve subir aí mais 2 minutos, talvez, de acréscimo nessa... Mais 3 minutos, nós vamos até 41.

0: Passou longe, Gabriel. Eu gostei dessa sua empolgação. Arcanjo fez aquele golpe de vista, a bola foi ali de fundo, tiro de meta já cobrado, Grêmio recupera, desce o clube gaúcho. Grêmio que fazia tempo que não chegava assim perigosamente no ataque. Já já o Roberto comenta, porque vem no passe errado a equipe do Grêmio. Agradece a vitória, Matheus Silva. Deu tapa com o Eric. Cadê o René agora pra brigar com os dois zagueiros? Levantamento, vem pra ele, tem pedido. Subiu o pano. E geralmente quando sobe o pano agora, não é porque o auxiliar tem muita certeza, né? É porque o jogador tá bem à frente. Nós vamos até 48, 46 nesse momento. Vamos ver o lance? Tava bem à frente. A marcação até do campo, né? Que tem uma faixa mais escura e mais clara, até facilita pro auxiliar. E também pra gente, quando a gente acompanha no replay. 46, faltam dois, quem sabe o Vitória faz um gol aí no finalzinho pra ir pro intervalo, vencendo a partida. Resultado que seria fundamental pro Vitória pra abrir mais 3 pontos pro Grêmio, que tá ali colado na tabela. O Everton, pé direito, bate o balão lá pra frente, pro campo de ataque. Jamerson, corta de cabeça sem tirar o pé do chão, completa por ali, Zé Vitor no meio, só que a bola sobra de graça com o Grêmio. Kravnovic abriu pela esquerda, lance é perigoso, recebeu, Pavon, chamou pro pé direito que é o bom, alçou lá na ponta direita, a bola vem na direção do TT, tenta o domínio, o garoto é bom de bola, a bola desvia na marcação, só que depois bate de volta no TT. E aí por isso é lateral pro Jamerson fazer a cobrança. O Jamerson agora aproveita para dar uma respirada, né? Tá lá no campo de defesa, o Grêmio coloca 7 jogadores no campo de ataque, pressiona a saída de bola da equipe do Vitória nesse momento, para tentar recuperar essa bola rapidinho. É a última volta dos ponteiros, 47, vem Vitória, lado esquerdo, conseguiu fazer a jogada, Mateuzinho só levantou para frente, a bola fica de graça com a equipe gremista, mas já tinha saído, né? Já tinha pego ali a saída da bola. Ele deu falta, né? Falta para a equipe do Vitória. Falta para o Vitória. O Jair está pedindo cartão ali na beira do campo. O banco de reservas do Vitória, o staff também reclama. O árbitro diz que nada, que segue o jogo, apenas a falta. Falta para o Vitória no seu campo de ataque, faz a cobrança ali curta no campo de defesa, a bola vem para Brites. 47-30, faltando 30 segundinhos. É agora ou nunca, Vitória no primeiro tempo. E vem Kaique Gonçalves trazendo a bola pela meia direita. Ele puxa a bola agora para o lado canhoto, faz a jogada então do lado esquerdo, campo de defesa para Luan Cândido. Vai acabar o primeiro tempo, tem que avisar, tem que levantar essa bola lá para frente se quiser alguma coisa. Zé Vitor tocou mais atrás, faltando 10 segundos. Lucas Arcanjo vai bater lá pra frente, é agora ou nunca. O Vitória levantou com a pita pela última vez na primeira etapa, Sávio Pereira Sampaio do Distrito Federal. Final do primeiro tempo, 0 para o Vitória, 0 para o Grêmio. E o jogo, hein, Roberto?
1: Olha, a equipe do Grêmio mostrou muitas limitações, tá? É uma equipe que não marcou pressão, pelo contrário, botou suas linhas marcando linhas baixas, em bloco baixo, deu espaço para a equipe do Vitória. Agora, o Vitória faltou e precisa melhorar justamente a tomada de decisão, o passe final, porque encontrou muitos espaços, tanto que finalizou, se eu não me engano, com 56% de posse de bola e se limitou muito a cruzamentos. Tem que ter mais movimentação, mudança de posição, infiltração, jogadas verticais, porque o Grêmio deu espaço para a equipe do Vitória. Tá? Apesar de, em 2 lances que foram os mais agudos, foram por parte do ataque do Grêmio, né? Aquela coisa que sempre falamos, o Vitória vinha dando espaço em outros jogos, sem compactação, apesar do Grêmio não forçar muito a parte ofensiva, em 2 lances foram cruciais a intervenção do goleiro. Uma dentro da área, né? Que o Lucas Arcanjo fez uma belíssima defesa, e a outra do Carlos Vinícius, também na entrada da área, numa outra belíssima defesa de Lucas Arcanjo. Mas no transcorrer da partida, o Vitória teve toda a posse de bola. E a equipe do Grêmio, realmente, com muitas limitações. Não é à toa que está na situação que se encontra. Mas o Vitória não soube aproveitar. Você ter a posse de bola é importante, ponto. Porém, você tem que saber essa vantagem de ter a posse de bola com espaço para tornar em situações claras. É fácil? Não, mas depende da sua equipe. Na troca de passes, infiltração, passes verticais e os cruzamentos passarem a ser mais efetivos, não se livrar da bola. Porque o René é um jogador que tem um bom porte físico, né? Mas não chegou nenhuma bola clara para ele fazer o cabeceio. Tá? O Tarzan está pelo lado esquerdo tentando, o Vitória variou os lados, né? Porém, na tomada de decisão, no passe final, na decisão da jogada, não tem sido eficiente. Poderia o Vitória virar esse primeiro tempo?

0: vantagem no placar. Seria importantíssimo. Porém, em função disso tudo que já falei, não teve. Teve uma defesa boa do goleiro do Grêmio, num chute do René, numa bola que ele limpou. Mas não teve tantas chances claras diante da posse de bola que o Vitória teve e dos espaços que ele teve dentro do campo defensivo do Grêmio. É necessário ter essa clareza para tomar a decisão. Lógico, que é muito da qualidade do atleta, mas o Vitória tem o Mateuzinho, tem o próprio Tarza, que é um jogador que tem habilidade, o Eric, a chegada do o Jamerson está chegando, o Matheus Silva, que por sinal tem uma boa bola parada. Porém, você não vê grandes chances claras, que, tirando aquela defesa do Everton, mais nenhuma, muitos cruzamentos a esmo. Então, o Vitória precisa se concentrar mais nisso e, o mais rápido possível, abrir o placar. Porque, na medida que o tempo passa, diante da situação que o Vitória se encontra, vai criando certa, né, insegurança para os atletas, às vezes, na tomada de decisão. O fato é, o seu treinador já, e tudo que nós estamos falando, foi visto. É claro, não estamos aqui criando nenhum factoide. São fatos que ocorreram. Ter a posse de bola, volta a frisar, é importante. Mas tirar proveito dessa posse de bola com jogadas objetivas que criem reais situações de gol. Outra coisa, o Zé Vitor teve duas oportunidades claras na entrada da área sem ser acossado. Jogou a bola nas nuvens. Então ela precisa. Aí o Baralhas faz falta. Isso. Finaliza muito bem de fora da área. Duas chances que poderiam, pelo menos uma, ser convertida. Nem sequer foi no gol, lá em cima. Então, são coisas desse tipo, são detalhes que poderia estar o Vitória com a vantagem do placar. E que venha com tranquilidade. Não é fácil falar de uma palavra tranquilidade no momento que o Vitória está passando. Mas ter equilíbrio para que faça tire proveito do espaço que a equipe do Grêmio está dando. E também não fique se desguarnecendo, porque teve um contra-ataque que o Pavon pegou a bola livre. Né? Aquilo que já falamos em outras situações de outras partidas, que o Vitória deu muito espaço para a equipe contrária. Mas a própria equipe do Grêmio está com suas limitações. Não foi aquela equipe que se fechou atrás, saiu toda vez no contra-ataque, criando situações de embaraço. Então, teve duas chances? Teve, sim. Mas em função de espaço cedido pela equipe do Vitória, não porque ele tenha criado situações de embaraço para a equipe do Vitória. Então esperamos que nesse segundo tempo, não sei, acredito que ele não faça mudança, mas pelo menos de atitude e tomada de decisão. Fundamental, último passe, não adianta você ter a bola, ficar circulando e não criar uma situação real de gol. E quando isso ocorrer, tem que haver eficiência, eficácia na finalização, senão não vai adiantar. O Vitória precisa desse resultado. E a equipe do Grêmio não está dando ao Vitória tantas dificuldades como até imaginávamos. Muito pelo contrário, tem cedido bastante espaço.
1: Tá aí a opinião de Roberto nesse primeiro tempo. Vamos nessa, são 8h55, a bronca está dada. Vamos ver se no segundo tempo o Vitória acorda e chega a esse gol tão importante. Quem sabe gols, né? Para que o Vitória faça de vez as pazes com o seu torcedor, que hoje não ocupa o Barradão com aquele numeroso, como a gente está acostumado de ver a sua torcida entupir o estádio. Hoje, uma torcida um pouco mais tímida, menos torcedores. Claro, um feriado, segunda-feira, começo de mês, mas a gente fica aí no aguardo do segundo tempo. Vamos para um rápido intervalo, na volta. A gente quer mais participação sua no YouTube, tá? Estamos lá com 170 likes já, da última vez que eu olhei. A nossa meta agora é 200. 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